0: enfim, fazendo essa provocação aí.
1: O Rio de Janeiro é melhor que São Paulo.
2: Eu também. A gente
1: então vamos embora.
0: Eu também.
2: Luiz Eduardo de Castro, obrigado, tá?
0: Muito obrigado, agradeço
1: obrigada.
0: A vocês.
1: Obrigada.
2: Maria Rita Nader, um beijo pra você, amanhã estamos juntos.
3: Um beijo, gente, até amanhã.
2: Eita.
3: O quê?
2: Manda mais um beijo.
3: Um beijo.
1: Que isso? Beijo pra todo mundo, até amanhã. Amanhã não tem Jornal Band News Rio, segunda edição, então pra quem quiser
2: já fala que
1: se manter informado, tem que sintonizar com a gente
2: pro
1: às 8h30 da noite.
2: É isso, gente, porque agora a gente não tem mais, né? A gente não para mais.
1: Agora, o que indica, que tudo indica que não.
2: Até porque, não posso falar isso não, depois eu falo quando acabar com a
1: pandemia. É, melhor.
2: Mengo!
1: Flamengo ganhou hoje.
2: É, que bacana.
1: 2-0.
2: Ninguém nem conhece aquele time, né?
1: Não, mas ganhou.
2: Mas
1: amistoso.
2: O que importa é que foi na tela da Band.
1: Exatamente, foi
2: o
1: na tela da Band.
2: Na tela da Band pode
1: sábado
2: ser
1: sábado tem mais.
2: Tem mais, 3h45 da tarde ou 3h15 da tarde.
1: Benfica.
2: Aí é legal de ver também.
1: Maneiro, bom jogo.
2: É, bom jogo.
1: Valendo a taça do torneio de Algarve.
2: Eu amo, tô lá em agosto.
1: É isso.
2: Agora sim, beijo Maria.
3: Beijo, gente.
2: Beijo, Fê.
1: Beijo.
2: Tchau, pessoal, 8h30, hein?
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5: Olá, boa noite.
6: Boa noite para você que nos acompanha em todo o país.
5: Quarta-feira, 8 de julho de 2026.
6: Vamos ao destaque do dia na Voz do Brasil.
5: Vacinação infantil.
6: Pneumo 20 contra pneumonia e meningite está disponível nas unidades básicas de saúde. Gabriela Noronha.
7: A Pneumo 20 é indicada para bebês no primeiro ano de vida e crianças menores de 5 anos que ainda não completaram o esquema de vacinação recomendado.
5: Proteção às mulheres.
6: Ligue 180 registra denúncias de violência e funciona 24 horas todos os dias da semana. Pablo Mundim.
8: O Ligue 180 também orienta familiares, amigos, vizinhos e qualquer pessoa que queira saber como agir diante de uma situação de risco.
5: E vamos falar hoje sobre a Rede Nacional de Proteção e Defesa dos Direitos Humanos das Pessoas Idosas.
6: Quem vai explicar pra gente mais sobre o tema é o Secretário Nacional dos Direitos da Pessoa Idosa, Alexandre da Silva.
9: São todas aquelas pessoas, aquelas instituições, aqueles órgãos que atuam no segmento da pessoa idosa e que garantam a defesa, a promoção, a mitigação de violações e violências e a garantia de mais direitos.
5: Hoje na apresentação da Voz do Brasil, eu, Mariana Jungmann e Luciano Seixas.
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5: Crianças menores de 5 anos e grupos prioritários já podem procurar o posto de vacinação mais próximo para se protegerem com a Pneumovinte.
6: O imunizante previne contra 20 sorotipos da bactéria causadora de doenças graves como pneumonia e meningite.
5: A ideia é diminuir as hospitalizações, sequelas e óbitos em função das doenças.
7: A vacina Pneumovinte está disponível nas unidades básicas de saúde e demais pontos de vacinação em todo o país. Éder Gatti, diretor do Programa Nacional de Imunização do Ministério da Saúde, explica que o imunizante vai substituir gradualmente a Pneumo 10 contra a bactéria causadora de doenças como pneumonia e meningite.
10: O Ministério já tinha uma vacina no SUS que era Pneumo 10, é uma vacina que cobria contra 10 tipos da bactéria pneumococo, só que agora nós estamos atualizando para uma vacina que cobre contra 20 tipos de pneumococo, ou seja, é um número maior de tipos de bactéria que a vacina protege. E com isso, a gente espera diminuir ainda mais a ocorrência de meningite e pneumonias em crianças.
7: A Pneumo 20 é indicada para bebês no primeiro ano de vida e crianças menores de 5 anos que ainda não completaram o esquema de vacinação recomendado. Segundo Eduardo Jorge da Fonseca, presidente do Departamento de Imunizações da Sociedade Brasileira de Pediatria, a imunização nesta faixa etária é fundamental para prevenir internações e reduzir mortes associadas às infecções pneumocócicas.
11: São as crianças menores de 2 anos as que mais internam e as que mais morrem, ou seja, tem maior incidência e maior letalidade. Então, esse é o grupo mais importante, é um grupo prioritário para a prevenção das doenças pneumocócicas invasivas, como a gente chama.
7: A Pneumo 20 também é indicada para indígenas com mais de 5 anos sem histórico vacinal, idosos com 60 anos ou mais que estejam acamados ou institucionalizados e pessoas com condições clínicas especiais. O histórico de vacinação

0: internação pode ser acompanhado pela caderneta digital de saúde da criança, disponível no aplicativo Meu SUS Digital. Reportagem Gabriela Noronha.
1: A doença de Chagas é transmitida principalmente por um inseto conhecido como barbeiro e pode levar à morte, especialmente em populações vulneráveis.
2: Isso porque a infecção pode evoluir de forma silenciosa por anos e, quando não tratada, pode levar a graves complicações cardíacas e digestivas.
1: Para tratar a doença, a Anvisa publicou o registro de um novo medicamento voltado a pacientes menores de 18 anos.
2: É o Lampti, feito de substâncias que danificam o parasita e que levam a sua eliminação do organismo.
3: A Agência Nacional de Vigilância Sanitária Anvisa aprovou o registro do medicamento Lampti, indicado para o tratamento da doença de Chagas em pacientes pediátricos. O produto pode ser utilizado desde recém-nascidos com peso mínimo de 2,5 kg até adolescentes menores de 18 anos. A doença de Chagas é causada pelo protozoário Trypanosoma cruzi e está entre as principais doenças negligenciadas no Brasil. A infecção pode permanecer sem sintomas por muitos anos e, quando não tratada, provocar complicações graves, principalmente no coração e no sistema digestivo. O Lampti é um medicamento antiparasitário que atua na eliminação do parasita responsável pela doença. A aprovação do registro foi publicada pela Anvisa no Diário Oficial da União, com a resolução 2631 de 2026.
4: Claudimário Carvalho, para a Voz do Brasil.
1: Buscar ajuda pode ser o primeiro passo para interromper um ciclo de violência contra as mulheres.
2: O Ligue 180 funciona gratuitamente, 24 horas por dia, e também pode ser acessado por canais digitais como WhatsApp.
1: Os atendentes são especializados para oferecer ajuda imediata, indicando os caminhos para a solução do problema.
5: É por meio do Ligue 180 que milhares de mulheres encontram acolhimento, orientação e encaminhamento para a rede de proteção em todo o país. Cada atendimento começa por uma escuta qualificada e humanizada. O serviço funciona 24 horas por dia, todos os dias da semana, e pode ser acionado pela própria vítima ou por qualquer pessoa que queira denunciar uma situação de violência contra a mulher. A coordenadora de atendimento da central do Ligue 180, Juliana Costa, explica como funciona o atendimento.
6: A denúncia é registrada pelas nossas atendentes. Posteriormente a isso, nós temos uma equipe também especializada que faz a análise dessa denúncia. Então, entrando em contato com o Ligue 180, a pessoa que nos contatar vai ter ali um atendimento especializado e essa atendente ela vai identificar qual é a necessidade dessa pessoa.
5: Segundo o Anuário Brasileiro de Segurança Pública, em 2025 foram registrados cerca de 1.470 feminicídios, o maior número desde que o crime passou a ser tipificado em 2015. Apenas no primeiro trimestre deste ano já foram contabilizadas 399 mortes. Também cresceram os casos de violência no ambiente digital, como ameaças, perseguição nas redes sociais, invasão de contas e divulgação não autorizada de imagens íntimas. Nos cinco primeiros meses de 2026, o Ligue 180 registrou mais de 16 mil ocorrências desse tipo de violência. A coordenadora de atendimento do Ligue 180 do Ministério da Saúde, Nery Araújo, alerta que o combate ao feminicídio é responsabilidade de todos.
7: É importante que o Brasil inteiro, a sociedade inteira, todo mundo, igrejas, feiras, times de futebol, escolas, templos religiosos, todo mundo seja envolvido. Por quê? Porque não é um problema só da mulher, é um problema de todos nós.
5: Além de atender mulheres em situação de violência, o Ligue 180 também orienta familiares, amigos, vizinhos e qualquer pessoa que queira saber como agir diante de uma situação de risco. O atendimento é sigiloso e pode ser feito de qualquer lugar do mundo. Além dos 180, denúncias e informações podem ser feitas pelo WhatsApp no telefone DDD 61 9610 0180. Reportagem Pablo Mundim.
2: Cidadão conta com uma nova plataforma do programa Luz para Todos.
1: O aplicativo permite registrar e acompanhar solicitações de atendimento, facilitando a identificação de famílias que ainda vivem sem acesso à energia elétrica.
8: O aplicativo do programa Luz para Todos permite a cidadãos, lideranças comunitárias e instituições registrarem e acompanharem as solicitações de instalação de energia elétrica. A iniciativa é voltada para o público que mora em áreas rurais e regiões remotas do país. Segundo André Dias, diretor do Departamento de Universalização e Políticas Sociais de Energia Elétrica do Ministério de Minas e Energia, o aplicativo permite acompanhar as solicitações feitas ao programa e se existem subnotificações.
9: Hoje, nós estimamos que há no Brasil cerca de 220 mil unidades consumidoras, famílias sem acesso à energia, mas a gente entende que esse número pode estar subnotificado, possa ser maior, e aí o aplicativo vai nos dar justamente esse conhecimento.
8: O aplicativo Luz para Todos está disponível nas lojas de aplicativos para celulares e pode ser baixado por qualquer pessoa de forma gratuita. Ao abrir o pedido para instalação de energia elétrica, o cidadão deverá tirar foto da unidade a ser atendida. Por meio do georreferenciamento, o Ministério de Minas e Energia vai localizar o endereço e encaminhar a solicitação para a concessionária de energia elétrica responsável pela região. Não será preciso acesso à internet para registrar o pedido. Reportagem Luana Karen.
2: Embaixadores estrangeiros que não residem no Brasil participaram nesta quarta-feira no Palácio do Itamaraty da cerimônia de entrega das cartas credenciais.
1: O ato habilita oficialmente os diplomatas diante do chefe de Estado do país onde vai atuar.
2: As cartas foram assinadas pelo presidente da República perante o governo anfitrião e dão início à missão diplomática.
1: Ao todo, 14 embaixadores não residentes no país foram oficialmente credenciados.
2: Um espaço para que as mulheres idosas participem da construção de políticas públicas voltadas a elas.
1: O Fórum Nacional pelo Protagonismo e Mobilização das Mulheres Idosas reúne organizações, movimentos sociais e representantes do poder público.
2: Entre os desafios tratados no fórum estão a saúde mental dos idosos, autonomia econômica e combate ao preconceito etário.
1: A secretária nacional de Autonomia Econômica e Política de Cuidados, Joana Célia dos Passos, fala mais sobre o fórum.
10: Esse fórum, ele tem a duração de 2 anos e uma das competências dele é promover iniciativas para o fortalecimento das organizações de participação social de mulheres idosas, para que a gente possa ampliar a capacidade de mobilização, o protagonismo, a autonomia e a incidência no debate sobre as políticas para esse grupo de mulheres idosas.
2: Segundo o IBGE, o Brasil possui 32 milhões de pessoas com 60 anos ou mais, sendo 55% mulheres.
1: E vamos falar agora da Rede Nacional de Proteção e Defesa dos Direitos Humanos da Pessoa Idosa, RENAPID.
2: Ela tem como objetivo garantir uma articulação entre os órgãos públicos que atendem essa população.
1: Nós conversamos com o secretário nacional dos Direitos da Pessoa Idosa, do Ministério dos Direitos Humanos e da Cidadania, Alexandre da Silva, sobre como vai funcionar essa colaboração. Acompanhe. Boa noite, secretária. Explica pra gente o que é essa rede de proteção às pessoas idosas. Que entidades formam essa rede?
11: A RENADP é a Rede Nacional de Proteção e Defesa dos Direitos Humanos das Pessoas Idosas. É uma rede que vem sendo pensada e solicitada pela participação social desde a nossa conferência, do primeira conferência de 2006, e que agora em 2026 ela se realiza. São convidados todos os entes federativos, todas as pessoas que atuam no parlamento, no sistema de justiça, entidades privadas, entidades públicas, ONGs, universidades, enfim, são todas aquelas pessoas, aquelas instituições, aqueles órgãos que atuam no segmento da pessoa idosa e que garantam a defesa, promoção, a mitigação de violações e violências e a garantia de mais direitos.
2: Agora, secretário, essa rede ela funciona para um acompanhamento mais próximo, por exemplo, de idosos que estejam em situações vulneráveis, vamos supor, idosos que vivam sozinhos, precisem desse acompanhamento, essa rede atua assim também?
11: Esse é um dos focos, mas eu vou dizer que o foco central dessa RENADP é a intersetorialidade. Para quem não está acostumado com esse termo, é dizer que algumas soluções para as pessoas idosas ou para outros grupos também, elas precisam sempre de uma articulação com mais de um setor. Um exemplo, pode acontecer uma dificuldade da pessoa idosa em acessar um serviço de saúde. Isso pode ser decorrente do transporte, isso pode ser decorrente da dificuldade dela em ler, então ela não consegue muitas vezes pegar um ônibus ou chamar um táxi porque ela não consegue ler. E aí pode ser um outro problema, o transporte em si, que pode estar disponível ou dificultoso naquela região. Então a resposta intersetorial é o ponto central. E sim, é o objetivo também da gente, o quanto antes, enquanto sociedade, detectarmos que uma pessoa idosa está numa condição de violência ou de violação e que isso gera um risco para ela de vida, que o quanto antes ela possa ser retirada dessa situação ou que

0: ser o mais rápido possível eliminada ou eliminado.
1: E como é que os próprios idosos, os familiares ou amigos podem acionar essa rede?
0: A RENAGP, ela vai ter uma estrutura que precisará funcionar tanto no âmbito municipal, estadual e federal. Então, vejamos, se o problema for municipal, nós vamos criar essa rede no município para que essas entidades, esses órgãos, a gestão municipal, uma secretaria específica, consiga dar a resposta o quanto antes, mas por vezes um problema que envolva, por exemplo, uma questão de uma estrada estadual, eu já teria que procurar a instância estadual para dar essa resposta, ou muitas vezes é uma questão ministerial, alguma ação que possa ser garantida por um ministério. Então, essa pessoa idosa ou familiar, quando perceba uma situação como essa, ela vai procurar algum desses agentes, dessas entidades, desses órgãos que estão vinculados a essa rede para poder acionar a resposta mais efetiva. Cabe lembrar aqui que o Brasil já tem dentro do seu estado a experiência de alguns municípios e alguns estados que já fazem uma rede. Então, nós não estamos partindo do zero, esse é um ponto positivo. A ideia nossa agora é entender o que nós podemos construir coletivamente, e já houve até uma oficina para começar a conversar com essas pessoas que já estão envolvidas em alguma rede, seja ela municipal ou estadual, e perceber como essa rede pode ser construída do que nós chamamos tanto de baixo para cima, ou seja, a partir das experiências e realidade dos municípios e o quanto os governos estaduais, distrital e a União precisam se organizar para concluir as boas respostas, ou também o contrário, o quanto a União vai também construir essa rede dialogando com os estados e o Distrito Federal para poder alcançar os municípios ou no caso do DF, as regiões administrativas também.
2: Pra gente tentar deixar um pouquinho mais claro, secretário, sendo um caso como o senhor mencionou, né? Um problema que o idoso tenha com o transporte, ele deve, nesse caso, por exemplo, procurar a prefeitura da cidade dele, e aí a prefeitura também vai estar, os órgãos da prefeitura vão estar ativos nessa rede, e aí caso se identifique outras necessidades desse idoso, a rede toda pode ser acionada? É assim que funciona?
0: Isso, um bom exemplo, exatamente isso. Então, se for uma questão de transporte, a pessoa idosa que consiga alcançar a prefeitura e a secretaria específica pode fazer da forma como você explicou mesmo, ou muitas vezes a gente pode ter uma liderança comunitária, você pode ter às vezes um agente, um pessoal da saúde ou da assistência que frequenta aquela casa e vai levar para algum órgão específico, seja o conselho municipal, caso exista na região, para poder muitas vezes chegar também a um órgão responsável, ou muitas vezes até se tiver uma empresa privada de ônibus que esteja vinculada nessa rede para querer de fato, já sabendo que muitas vezes isso já aconteceu, que ela também tem uma resposta mais efetiva, ou muitas vezes até a prefeitura que vai pensar um ponto de ônibus. É um bom exemplo. Então, são vários caminhos que nós queremos criar justamente para que a pessoa, tanto aquela que tenha mais autonomia, independência e conhecimento, buscar a prefeitura, ou muitas vezes ver quem são os atores que vão circular naquele território que possam captar essa denúncia e poder encaminhar para um órgão mais específico.
1: Secretária, a rede também prevê a realização de diagnósticos sobre o envelhecimento populacional. De que forma isso pode se converter em políticas públicas posteriormente?
0: Esse diagnóstico, ele é fundamental, é ele que vai balizar muito do que nós já fazemos no âmbito nacional, tanto União, estados, DF, municípios, para ver quais são as demandas atuais. Então, hoje, quando falamos de envelhecimento de pessoas idosas, é muito importante que as ações sejam centradas a partir das demandas das pessoas idosas. E hoje nós temos uma série de informações que possam vir tanto das gestões municipais, com os dados obtidos por meio de suas secretarias, pode ser também a partir dos institutos de pesquisa que nós temos, geração de dados que nós temos no nosso país, e também a partir daquilo que é conduzido e pensado no âmbito governamental e também federal. Então, esse diagnóstico ajuda muitas vezes a criar programas que são feitos no âmbito federal, existem alguns criados já, também no âmbito estadual,

0: e também pela pactuação que a gente pode fazer entre esses três entes, municípios, estados e governo. Então, é fundamental que os diagnósticos aconteçam e, mais do que fundamental para a gestão, que isso fique sempre à disposição da participação social da sociedade como um todo. Então, a transparência, a divulgação, a linguagem simples desses diagnósticos também faz parte da RENADIPI de disseminar cada vez mais o conhecimento, porque esse também é um ponto bastante preocupante. Quando falamos de pessoas idosas, muitas vezes existe uma certa invisibilização de alguns dados. E a RENADIPI vem justamente para poder colocar isso mais à disposição da sociedade, de conselhos, de entidades, movimentos sociais que também estão atuando na defesa dos direitos para as pessoas idosas.
1: Agora, secretário, a gente tem só mais alguns segundinhos, mas o senhor mencionou aí que lideranças comunitárias, por exemplo, né, ou organizações da sociedade civil também podem compor a rede, assim como as prefeituras. E aí, quem quer fazer parte dessa rede, essa pessoa deve proceder como, né, ou esse organismo? Eles precisam procurar a Secretaria Nacional dos Direitos da Pessoa Idosa?
0: Sim, exatamente. Nós estamos agora, no próximo mês, mais ou menos, nós vamos concluir a instrução normativa que vai dar os melhores caminhos para qualquer entidade, qualquer segmento que queira aderir à nossa rede. Então, haverá a classificação, a possibilidade de ser um integrante de fato para a rede ou de ser um colaborador com papéis distintos. Então, isso é aguardar agora, que nas próximas semanas nós vamos divulgar essa instrução normativa que está dentro do tempo proposto dentro da portaria que criou a RENADIPI.
2: Muito bem, nós conversamos com o secretário nacional dos Direitos da Pessoa Idosa, Alexandre da Silva. Muito obrigado, secretário, pela entrevista à Voz do Brasil.
0: Obrigado a vocês, a todos os ouvintes e as ouvintes, uma boa noite.
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1: Quem for fazer o Exame Nacional de Desempenho dos Estudantes ainda tem tempo para solicitar atendimento especializado.
2: Saiba mais com Thaís Araújo.
4: Está aberto o prazo de solicitação de atendimento especializado e para o requerimento de tratamento pelo nome social para os participantes do Exame Nacional de Desempenho dos Estudantes, o ENAD 2026. Os interessados têm até o dia 24 de julho para fazer essa solicitação em relação ao ENAD de bacharelados e cursos superiores de tecnologia. O pedido deve ser realizado diretamente pelo estudante por meio do sistema ENAD e o resultado será divulgado no dia 31 de julho. Em caso de negativa, os estudantes terão prazo para recurso entre os dias 3 e 7 de agosto. A prova está marcada para o dia 29 de novembro. O Exame Nacional de Desempenho dos Estudantes é aplicado a todos que estão concluindo o ensino superior. Thaís de Araújo, para a Voz do Brasil.
1: Forças Integradas de Combate ao Crime Organizado realizam nesta quarta-feira operações em 16 estados em investigações envolvendo organizações criminosas.
2: As medidas incluem 181 mandados de busca e apreensão, 93 mandados de prisão e outras medidas cautelares determinadas pela justiça.
1: Estão sendo apurados indícios de crimes como tráfico de drogas, de armas e também lavagem de dinheiro.
2: As Forças Integradas reúnem instituições federais e estaduais para atuação conjunta.
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2: Fique agora com o Minuto do TCU. Em seguida, as notícias do Poder Judiciário e do Congresso Nacional. Boa noite.
1: Boa noite, até amanhã.
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6: O Tribunal de Contas da União avaliou a política de autoprodução de energia elétrica, usada por empresas e outros consumidores que geram energia para consumo próprio. A auditoria identificou que as regras atuais dão incentivos econômicos aos autoprodutores, mas podem aumentar custos para os demais consumidores. O tribunal constatou que os autoprodutores usam a infraestrutura do sistema elétrico, mas não contribuem de forma suficiente para manter a estabilidade do serviço. O TCU também apontou o baixo nível de maturidade no desenho, na institucionalização e no monitoramento da política pública. O tribunal recomendou que o Ministério de Minas e Energia formalize diretrizes, objetivos, metas, indicadores e estrutura de acompanhamento para a política. Saiba mais em tcu.gov.br.
5: 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Você vai ouvir agora notícias do Poder Judiciário.
7: Presidente do STF do CNJ participa da instalação de varas especializadas no combate ao crime organizado em São Paulo.
8: STJ reconhece dano moral coletivo por demora na demarcação de território quilombola em Sergipe.
7: Desembargador pernambucano é indicado para ocupar vaga de ministro do TST.
8: Boa noite, eu sou o Arthur Filho.
7: E eu sou Walter Lima.
8: O presidente do Supremo Tribunal Federal e do Conselho Nacional de Justiça, ministro Edson Fachin, afirmou nesta quarta-feira que a criação de varas especializadas no combate ao crime organizado representa uma resposta concreta do judiciário ao avanço das facções criminosas no país.
7: O ministro participou da solenidade de instalação das novas varas estaduais especializadas em organizações criminosas e lavagem de bens, direitos e valores do Tribunal de Justiça de São Paulo. Marta Ferreira.
9: O enfrentamento ao crime organizado tem sido uma das prioridades da gestão do ministro Edson Fachin. Durante a cerimônia, ele afirmou que o crime organizado não é apenas um problema de segurança pública, mas uma ameaça ao próprio Estado de Direito Democrático. Fachin também ressaltou que o judiciário tem ampliado a atuação para combater novos mecanismos utilizados pelo crime organizado, como o uso de plataformas clandestinas de apostas eletrônicas e de empresas aparentemente lícitas para lavagem de dinheiro.
10: Não estou, é claro, a me referir ao mercado regulado, mas estou a me referir, sim, às plataformas clandestinas e também às empresas que têm sido utilizadas como instrumentos de organizações criminosas.
9: A instalação das novas varas está alinhada aos projetos conduzidos pelo Conselho Nacional de Justiça para ampliar a especialização judicial no enfrentamento ao crime organizado em todo o país.
8: A União e o INCRA terão de indenizar um quilombo em Sergipe.
7: O STJ reconheceu danos morais coletivos devido à demora na demarcação do território. Fátima Uchoa.
11: A comunidade Catuabo foi reconhecida como remanescente quilombola em 2006 e o território identificado e delimitado em 2017, mas até hoje não saiu o decreto de desapropriação para a continuidade da regularização territorial. O Ministério Público Federal ajuizou ação civil pública contra a União e o INCRA, pedindo a conclusão do procedimento e indenização por danos morais coletivos. O juízo de primeiro grau e o TRF5 determinaram a finalização do procedimento, mas não reconheceram danos no moral coletivo. Já a primeira turma do STJ considerou que a demora injustificada do poder estatal em efetivar um direito constitucional gera dano moral presumido, que não exige prova de abalo psicológico. O relator foi o ministro Paulo Sérgio Domingues.
8: Presidente Lula indica desembargador para ministro do TST.
7: O pernambucano Sérgio Torres precisa ainda passar por sabatina no Senado. Marla Lacerda.
12: O desembargador do Tribunal Regional do Trabalho da 6ª Região foi indicado pelo presidente da República para ocupar a vaga aberta com a aposentadoria da ministra Dora Maria da Costa. Magistrado de carreira, Sérgio Torres já atuou no TST como desembargador convocado e, recentemente, foi eleito presidente da Academia Brasileira de Direito do Trabalho. Se aprovado na sabatina da Comissão de Constituição e Justiça do Senado Federal, tem ainda a votação no plenário da Casa.
8: Justiça Federal determina que a União formule plano para tornar acessíveis todos os sites da administração federal.
7: A decisão atendeu a pedido do MPF. Vanessa Pereira.
13: O aperfeiçoamento dos sites da administração pública federal é apenas um dos pedidos da ação, que busca garantir a autonomia de pessoas com deficiência no uso de plataformas digitais públicas e privadas. Ao final do processo, o MPF pretende que a Justiça Federal determine à União a regulamentação do artigo 63 da Lei Brasileira de Inclusão, que torna obrigatória a acessibilidade digital.
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8: A você, uma boa noite.
7: E até amanhã.
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1: Eu sou Paula Groba.
2: E eu sou Humberto Pinheiro.
1: E estes são os destaques de hoje do Jornal do Senado, que começa agora.
2: Senado aprova transferência automática de pensão alimentícia.
1: Chanceler Mauro Vieira será convidado a explicar alerta sobre intervenção militar no Brasil pelos Estados Unidos.
2: Crédito de 15 bilhões para exportadores vai à sanção após aprovação do Senado.
1: Boa noite.
2: Boa noite.
1: Quem depende de pensão alimentícia poderá ter mais segurança para receber o benefício em dia. O Senado aprovou um projeto que cria a transferência automática dos valores, o que pode reduzir atrasos e facilitar o pagamento.
2: Para isso, o beneficiário deverá pedir à Justiça que determine o repasse mensal com a transferência automática do valor da conta do devedor para a conta de quem tem direito à pensão, na data fixada pelo juiz. A proposta, conhecida como Pix Pensão, segue agora para a sanção presidencial. Repórter Douglas Castilho.
3: O projeto, que teve origem na Câmara dos Deputados, visa garantir a pontualidade dos pagamentos e oferecer mais segurança jurídica às famílias envolvidas. A relatora da proposta, a senadora Ana Paula Lobato, do PSB do Maranhão, ressaltou a importância da aprovação.
4: Enfrenta problema recorrente nas execuções de alimentos, a necessidade de sucessivas provocações judiciais diante de inadimplementos mensais. Trata-se de solução simples, objetiva e compatível com a natureza urgente da obrigação alimentar.
3: Uma das formas de garantir que os repasses ocorram na prática é a possibilidade de indisponibilização automática dos ativos financeiros do devedor, se ele não possuir saldo bancário suficiente para o pagamento. Para evitar abusos ou erros, o projeto também prevê que esse procedimento deve seguir as regras do Código de Processo Civil, que asseguram um controle por parte do juiz, a intimação do devedor e a correção ou cancelamento de bloqueios excessivos. A operacionalização do processo de transferências será gerida por sistema eletrônico sob responsabilidade do Banco Central.
1: E a senadora Roberta Accioli, do Republicanos de Roraima, apresentou um projeto que torna mais flexível a concessão do benefício da prestação continuada, o BPC. A proposta evita a perda automática do benefício quando houver pequeno aumento na renda familiar ou o ingresso de um integrante no mercado de trabalho.
2: O texto também prevê um período de transição de até 12 meses. Segundo a senadora, a medida permite que os beneficiários melhorem de vida sem o risco imediato de perder o auxílio. O projeto será analisado pelas comissões do Senado.
5: O projeto garante que o ingresso no mercado de trabalho não resulte na perda automática do benefício. Além disso, prevê um período de transição com reavaliação social para que essa mudança ocorra de forma gradual e segura, oferecendo mais segurança às famílias nesse momento de conquista e de reorganização de vida.
1: Já o senador Cleitinho, do Republicanos de Minas Gerais, defendeu o endurecimento de regras para as apostas online e cobrou a votação de projetos que restringem a publicidade das bets. O parlamentar alertou que o avanço desse mercado tem impactos na saúde mental, compromete a renda das famílias e aumenta os gastos públicos com saúde.
2: Segundo Cleitinho, os prejuízos causados pelas apostas exigem uma ação conjunta do Congresso e do governo federal, acima de diferenças partidárias.
6: Se literalmente agora é uma época de Copa do Mundo, que a gente está vendo aqui 35% de aumento na questão dos jogos. É momento agora da gente refletir. Hoje, infelizmente, o Brasil é o Brasil das bets. Então, espero que todos os senadores da República, como eu aqui, possa combater de uma vez por todas essa porcaria de jogo online.
1: A Comissão de Direitos Humanos aprovou um projeto que cria categorias diferentes para os casos de desaparecimento de pessoas no Brasil.
2: O objetivo da proposta é aprimorar as investigações e as buscas de acordo com cada situação. Repórter Patrícia Oliveira.
7: A proposta classifica os casos de pessoas desaparecidas em três categorias. O desaparecimento voluntário é quando um adulto decide romper contato com familiares por vontade própria. O involuntário inclui situações como acidentes, desastres, problemas de saúde mental e o sumiço de crianças e adolescentes. Já o desaparecimento forçado envolve casos relacionados à violência, coação, sequestro ou abuso de poder. Atualmente, a legislação adota uma definição única para todos os casos. Para a relatora, senadora Damaris Alves, do Republicanos do Distrito Federal, a mudança pode contribuir na atuação das autoridades pela busca, identificação e localização dos desaparecidos.
8: Os dados mais recentes demonstram que o desaparecimento de pessoas permanece como desafio grave e crescente para o poder público.
7: Em 2025, foram registrados mais de 85 mil desaparecimentos no Brasil, cerca de um caso a cada 6 minutos. O projeto segue para análise da Comissão de Constituição e Justiça.
1: A Comissão de Direitos Humanos também aprovou um projeto que endurece a punição para agressões praticadas contra mulheres por razões de gênero. A proposta transforma esse tipo de violência em crime autônomo, que hoje é tratado apenas como agravante da lesão corporal, e também aumenta as penas nos casos mais graves. O texto segue agora para a Comissão de Constituição e Justiça.
2: E o plenário aprovou o projeto que torna obrigatória a divulgação do Ligue 180, canal nacional de denúncia e orientação para mulheres em situação de violência. A proposta determina que o serviço seja divulgado em meios de comunicação e em locais públicos e privados de grande circulação para ampliar o acesso às denúncias e às informações sobre a rede de proteção. O texto segue para a sanção presidencial.
1: O chanceler Mauro Vieira será convidado para esclarecer no Senado as recentes afirmações apontando risco de intervenção militar norte-americana no Brasil. O convite foi aprovado pela Comissão de Relações Exteriores.
2: O risco teria sido apontado a partir da classificação como terroristas de facções do crime organizado que atuam em nosso país. Repórter César Mendes.
9: A Comissão de Relações Exteriores aprovou o convite para que o ministro das Relações Exteriores, Mauro Vieira, esclareça aos senadores declarações recentes dadas por ele de que a classificação do Comando Vermelho e do Primeiro Comando da Capital como organizações terroristas pelos Estados Unidos traria o risco de uma eventual atuação de forças militares norte-americanas no Brasil. Autor do convite, o senador Hamilton Mourão, do Republicanos do Rio Grande do Sul, quer que Mauro Vieira explique melhor de onde tirou os dados que o levaram a fazer essa afirmação, que, na opinião de Mourão, tem uma certa gravidade.
10: Apesar dos Estados Unidos recentemente vir exercendo de forma unilateral o seu poder militar, tanto no caso recente aí da captura do então presidente da Venezuela, o ditador Maduro, como também no ataque feito ao Irã, apesar disso ser um conflito que se arrasta 46, 47 anos entre esses dois países, não é? Mas me chama atenção, face à relação que nós temos com os Estados Unidos da América, inclusive na área militar, não é? Onde combatemos juntos na Segunda Guerra Mundial, e ver por parte de uma autoridade como o ministro Mauro Vieira uma afirmação nessa natureza. Então eu gostaria de ouvir isso aqui do ministro.
9: A declaração de Mauro Vieira foi dada no dia 1º de julho em resposta oficial do Itamaraty a questionamentos feitos pela Câmara dos Deputados. O comparecimento do ministro em reunião da Comissão de Relações Exteriores ainda não tem data agendada.
1: E empresas brasileiras que exportam produtos para o exterior já podem contar com uma nova linha de crédito para enfrentar os efeitos das barreiras comerciais impostas por outros países.
2: O Senado aprovou a medida provisória que libera até 15 bilhões de reais para financiar exportações por meio do Plano Brasil Soberano. Repórter Douglas Castilho.
11: A medida surge como resposta ao que ficou conhecido como tarifaços impostos pelos Estados Unidos, que elevaram as tarifas de importação daquele país a patamares de até 50%. O senador Randolfo Rodrigues, do PT do Amapá, que solicitou a inclusão da votação na pauta, comemorou a aprovação e explicou a sua importância diante da instabilidade do contexto internacional.
12: Brasil soberano é o significado de como um governo deve agir. Um governo, mesmo agredido por uma potência estrangeira, não deve ficar lamentando. Deve buscar superar a agressão, que o que ocorreu no fato do tarifaço é uma agressão ao Brasil e ao seu povo, e buscar soluções, sobretudo para suas empresas. A Brasil soberano vem para isso, para socorrer.
11: Além das tarifas alfandegárias, a MP apresenta uma resposta às chamadas barreiras sanitárias, que ocorrem por restrições à entrada de produtos não pelo aumento dos tributos, mas com argumentos como o utilizado pela União Europeia este ano. O bloco proibiu a entrada de carne bovina brasileira sob a acusação do uso indiscriminado de antibióticos por parte do setor pecuário brasileiro. O texto segue para a sanção presidencial.
2: Edição de Paula Groba e trabalhos técnicos de João Lira, o Jornal do Senado fica por aqui. Acompanhe agora as notícias da Câmara dos Deputados. Boa noite.
1: Boa noite e até amanhã.
13: 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Parlamentares aprovam sistema para enfrentar a violência de gênero.
14: Câmara amplia acesso das Santas Casas a linhas de crédito do FGTS.
13: Comissão de Orçamento aprova recursos contra a guerra e desastres.
15: Boa noite. A Comissão Mista de Orçamento aprovou despesas extras de 12 bilhões e 300 mil reais no orçamento de 2026. A repórter Silvia Munhato acompanhou a votação.
16: A Comissão Mista de Orçamento aprovou 8 medidas provisórias com despesas extras no orçamento de 2026, no valor de 12,3 bilhões de reais. Um total de 10,3 bilhões estão sendo utilizados para minimizar os efeitos da guerra no Oriente Médio nos preços dos combustíveis e gás de cozinha, e outros 2 bilhões de reais foram destinados para auxiliar os atingidos por desastres climáticos este ano. Os parlamentares deixaram para esta quarta-feira a análise de um projeto que pretende abrir um crédito novo no orçamento de 13,3 bilhões de reais. O texto original veio com apenas 1,3 milhão de reais para uma contribuição voluntária do país à Comissão Econômica para a América Latina e o Caribe. Mas o governo modificou a proposta para incluir recursos para financiamentos agrícolas e para o programa Desenrola Adimplentes. O deputado Domingos Sávio, do PL de Minas Gerais, e outros parlamentares pediram mais tempo para analisar a proposta.
17: Por outro lado, nos preocupa, e aí por isso é necessário esse tipo de análise, de reflexão. Nos preocupa, por exemplo, que o recurso que está sendo tirado, cancelado, é dentro do Ministério da Cidade, e na primeira análise que a minha assessoria fez seria justamente do Minha Casa e Minha Vida, que também é um programa tão importante e que nós temos preocupação em que a gente continue garantindo alternativa de moradia no país.
16: O deputado Igor Timo, do União de Minas Gerais, relator da medida provisória que destina recursos para os municípios de Minas Gerais atingidos por fortes chuvas este ano, ressaltou a importância do repasse.
18: Entre fevereiro e março deste ano, a nossa Zona da Mata enfrentou um período mais chuvoso da sua história, com um acumulado de 584 milímetros, 4 vezes mais acima da média acumulada. E o resultado foi trágico. Famílias desabrigadas, serviços públicos essenciais interrompidos e comprometidos, o comércio local severamente castigado.
16: As medidas provisórias aprovadas serão agora analisadas pelos plenários da Câmara e do Senado. Da Rádio Câmara de Brasília, Silvia Minhá.
13: Ciência e tecnologia. Merlon Solano, do PT do Piauí, defende a revisão das regras para o funcionamento das apostas esportivas e dos jogos online no Brasil. Para o deputado, a regulamentação atual é insuficiente diante do endividamento crescente das famílias e dos impactos do vício em jogos.
15: Merlon Solano sugere discutir medidas como o aumento da tributação sobre empresas do setor, a restrição da publicidade e até a proibição de determinados jogos. Ele afirma que o país precisa enfrentar o tema como uma questão de saúde pública e proteção financeira.
13: Luiz Lima, do Novo do Rio de Janeiro, defende a regulamentação das apostas esportivas para impedir que a atividade se torne parte permanente da rotina do esporte nacional. O congressista argumenta que a publicidade excessiva estimula a ilusão de ganho fácil.
15: Luiz Lima adverte que a propaganda abusiva das apostas pode comprometer o orçamento de famílias brasileiras. Ele sugere restrições aos anúncios do setor nos mesmos moldes das proibições aplicadas ao mercado de cigarro.
13: Trabalho. Paulão, do PT, manifesta solidariedade aos trabalhadores da Companhia de Abastecimento e Saneamento de Alagoas em paralisação pela falta de proposta da direção. Ele critica o adiamento da negociação para janeiro por considerar que a medida desrespeita a anualidade da convenção coletiva.
15: Paulão aponta falhas no serviço prestado por empresas privadas de saneamento, com tarifas altas e comunidades rurais que ficam meses sem abastecimento regular. Parlamentar levou o caso ao Ministério Público e à Defensoria Pública de Alagoas.
13: Tadeu Venere, do PT do Paraná, cita dados de pesquisa feita por 16 organizações da sociedade civil, segundo os quais quase 64 milhões de brasileiros com 15 anos ou mais não terminaram o estudo básico para defender o fim da escala 6x1 e as jornadas exaustivas de trabalho.
15: Na opinião de Tadeu Venere, reduzir a carga laboral semanal vai devolver ao trabalhador a oportunidade de desenvolvimento pessoal e o direito de estudar. O legislador conclama a sociedade civil a enfrentar o debate e pede que o Senado siga o exemplo da Câmara e aprove a matéria.
13: Transportes. Rodrigo de Castro, do União de Minas Gerais, comemora a inauguração das pontes de Embaúba e da Cachoeira da Usina, que ligam os municípios de Ervália e Muriaé. O congressista ressalta que as obras integram trecho estratégico da BR-356, importante para a conexão entre os estados do Sudeste.
19: É mais um trabalho que nós fizemos que tem uma repercussão muito grande na zona da Mata Mineira, não só nos municípios de Ervália, Rosário da Limeira, São Sebastião da Vargem Alegre, Muriaé, Viçosa, Ponte Nova, mas também é uma estrada que liga ao litoral do Rio de Janeiro e ao litoral do Espírito Santo. Portanto, ela tem uma conotação realmente regional. Agora vamos acompanhar a última etapa, que é a execução da ponte dentro do município de Ervália.
15: Rodrigo de Castro afirma que a entrega das pontes é resultado de articulações iniciadas em 2021, junto ao DENIT e aos ministérios. Ele lembra que a conclusão das obras atende a uma antiga demanda da população local, que conviveu por anos com lama e poeira.
13: Bebeto, do PP do Rio de Janeiro, destaca o avanço das obras na Serra das Araras e na rodovia Presidente Dutra, previstas em contratos de concessão do governo federal. Ele assinala que as intervenções são essenciais para quem se desloca da Baixada Fluminense em direção à capital.
15: Bebeto relata articulações entre governo federal, a concessionária responsável pelos trechos e a Light para destravar viadutos, alças e duplicações na região. O deputado também pede a revitalização da ferrovia da Baixada, com passarelas, muros de proteção e sinalização nas passagens de nível.
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13: Desenvolvimento Regional. A Câmara criou uma comenda com o nome do Padre Cícero para quem contribuir para o desenvolvimento do Nordeste. O repórter Antônio Vital explica como vai funcionar.
21: A Câmara dos Deputados criou uma honraria a ser concedida a pessoas ou instituições que contribuam para o desenvolvimento social, econômico e cultural da região Nordeste. A condecoração, batizada de Comenda Padre Cícero Romão Batista de Desenvolvimento Regional, será concedida a 5 pessoas ou entidades selecionadas a partir de indicações de deputados e senadores. A homenagem será entregue pela Comissão de Integração Nacional, Desenvolvimento Regional e da Amazônia e pela mesa diretora da Câmara em uma sessão solene todos os anos no dia 24 de março, data de nascimento de Padre Cícero. O projeto que cria a comenda foi apresentado pelo deputado Luiz Gastão, do PSD do Ceará, e aprovado pelo plenário da Câmara. A relatora do projeto foi a deputada Fernanda Pessoa, do PSD do Ceará. Ela retirou da proposta original a proibição de premiação a pessoas que estejam no exercício de mandato político e seus parentes até o segundo grau. Segundo a relatora, isso torna a comenda democrática e acessível a todos. Padre Cícero morreu em 1934, aos 90 anos de idade, em Juazeiro do Norte, no Ceará, onde exerceu sacerdócio e teve grande influência política. O autor da proposta, deputado Luiz Gastão, defendeu a comenda a quem contribuir para o desenvolvimento do Nordeste e a homenagem a Padre Cícero.
22: Hoje a Câmara fez justiça a um grande nordestino, a um grande brasileiro, que é o Padre Cícero, que foi, acima de tudo, um grande desenvolvimentista, não só para Juazeiro, para todo o Nordeste, referenciado ainda por gerações.
21: Não houve votos contrários à criação da comenda Padre Cícero Romão Batista de Desenvolvimento Regional. Da Rádio Câmara de Brasília, Antônio Vital.
13: Ranieri Paulino, do Republicanos, cumprimenta Dom Edelson Soares Nobre, quinto bispo a assumir a diocese de Guarabira, na Paraíba. Para o congressista, o lema episcopal do sacerdote, em tudo a caridade, reflete a doutrina social da igreja em amparar os mais necessitados.
15: O deputado cumprimenta as autoridades presentes na posse de Dom Edelson e ressalta o papel fundamental do bispado de Guarabira para a região. Ranieri Paulino menciona ainda seu apoio à diocese e suas iniciativas voltadas à valorização da fé e do turismo paraibano.
13: Economia.
15: Pompeu de Matos, do PDT do Rio Grande do Sul, pede a criação de fundos constitucionais para as regiões Sul e Sudeste, nos moldes dos já existentes para o Norte, Nordeste e Centro-Oeste. Segundo ele, a medida promove uma redistribuição mais equilibrada dos recursos federais.
0: Pompeu de Matos diz que os novos fundos destinariam mais de 21 bilhões de reais por ano para cada uma das duas regiões. Ele argumenta que os recursos impulsionariam investimentos, desenvolvimento regional e obras de infraestrutura.
3: Saúde.
15: A Câmara aprovou projeto que permite acesso a linhas de crédito com recursos do FGTS para santas casas e hospitais filantrópicos. O repórter Antônio Vital acompanhou a votação.
4: O plenário da Câmara aprovou o projeto que reabre até 2030 o prazo para que santas casas e hospitais filantrópicos tenham direito a linhas de crédito que usam recursos do FGTS. A lei que trata do Fundo de Garantia por Tempo de Serviço previa o uso desse tipo de crédito para entidades beneficentes apenas até 2022. A reabertura do prazo foi prevista em uma medida provisória editada este ano, mas que perdeu a validade sem ter sido votada pelo Congresso. Por isso, o projeto aprovado, que reproduz o texto da medida provisória, foi apresentado pelo líder do governo na Câmara, deputado Paulo Pimenta, do PT do Rio Grande do Sul. Na justificativa da proposta, ele disse que créditos com recursos do FGTS somaram 3 bilhões de reais e beneficiaram 140 hospitais filantrópicos que prestam serviço ao Sistema Único de Saúde, o SUS. Paulo Pimenta estima que essas linhas de crédito podem reduzir a taxa de juros para santas casas dos atuais 18% para 12%, o que vai ajudar a aliviar a situação financeira dessas entidades, muitas delas endividadas. Além dos hospitais filantrópicos, o projeto também permite que instituições sem fins lucrativos que prestam atendimento a pessoas com deficiência também usem essas linhas de crédito. A condição é que as entidades também atuem para o SUS. Relator do projeto, o deputado Antônio Brito, do PSD da Bahia, diz que as linhas de crédito não comprometem a sustentabilidade financeira do FGTS. Ele explicou a proposta.
23: Esse projeto vem em função da medida provisória de número 1336, que expirou o prazo e que trata das santas casas e hospitais filantrópicos pela possibilidade dessas instituições terem o caixa hospital baseado na lei do FGTS.
4: O projeto foi aprovado de maneira simbólica pelo plenário, sem votos contrários. Para o deputado Hildo Rocha, do MDB no Maranhão, linhas de financiamento com recursos do FGTS beneficiam a saúde do trabalhador.
24: Esse projeto, ele é muito importante, porque o recurso do FGTS, ele tem um juro muito menor, que um juro menor do mercado é o do FGTS. O prazo de carência para o início de pagamento é bem elástico, portanto, é recurso do trabalhador que volta em benefício do trabalhador, porque as Santas Casas de Misericórdia atendem justamente os trabalhadores.
4: O projeto que reabre até 2030 o prazo para que hospitais filantrópicos e entidades de assistência a pessoas com deficiência tenham direito a linhas de crédito que usam recursos do FGTS seguiu para análise do Senado. Da Rádio Câmara de Brasília, Antônio Vital.
0: Vavá do Avante de Minas Gerais detalha sua atuação na Comissão de Saúde como relator da Política Nacional de Enfrentamento ao HIV e à AIDS. O legislador avalia que ajudou a construir uma proposta voltada a quem enfrenta dificuldade para manter o tratamento.
15: Vavá defende a criação de um auxílio deslocamento financeiro para viabilizar o transporte de pacientes que residem longe dos centros médicos especializados. Ele argumenta que o benefício combate o abandono terapêutico, reduzindo barreiras socioeconômicas e geográficas no acesso ao SUS.
3: Direitos Humanos.
0: Luiz Couto, do PT da Paraíba, defende projeto que cria a Política Nacional de Prevenção de Quedas entre Pessoas Idosas. O deputado argumenta que o objetivo é reduzir acidentes, preservar a autonomia dos idosos e orientar ações de prevenção e acompanhamento em todo o país.
15: Segundo Luiz Couto, o projeto organiza medidas de prevenção, acompanhamento e conscientização para evitar quedas que podem provocar perda de mobilidade, internações e outras complicações de saúde. O texto já foi aprovado em duas comissões da Câmara.
3: Justiça.
0: A Câmara aprovou proposta que cria um Sistema Nacional de Enfrentamento da Violência contra Meninas e Mulheres. A repórter Daniela Lessa acompanhou a votação.
25: O Brasil chora com a morte de nossas mulheres, infelizmente, todos os dias, e gostaria, antes de promover a leitura do parecer por parte da deputada Jandira Fegali, pedir um minuto de silêncio em favor da senhora recentemente assassinada, a qual foi encontrada com seu filho amamentando enquanto agonizava nos seus últimos momentos.
5: Foi com um minuto de silêncio por uma vítima de feminicídio que o presidente da Câmara, Hugo Mota, iniciou a votação do projeto que cria o Sistema Nacional de Enfrentamento da Violência contra Meninas e Mulheres e prevê recursos para ações de combate ao feminicídio e de proteção à vida de meninas e mulheres. Nesta semana, em Cataguases, Minas Gerais, uma mulher foi encontrada morta em casa, enquanto seu filho de 2 anos dormia em um quarto e uma bebê de 1 ano ainda mamava em seu peito. O marido foi preso acusado de feminicídio. Pelo texto aprovado, o sistema de enfrentamento será organizado pelo Ministério das Mulheres, em colaboração com estados e municípios. O dinheiro para financiar as ações virá principalmente do PROPAG, o Programa de Pleno Pagamento de Dívidas dos Estados, que permite aos estados renegociarem dívidas com a União, em troca de compromissos, como a realização de investimentos. No mínimo 10% desses recursos deverão ser aplicados no Plano de Ação de Enfrentamento da Violência contra Meninas e Mulheres. A relatora da proposta, deputada Jandira Fegali, do PCdoB do Rio de Janeiro, destacou que esse financiamento garantirá recursos por 10 anos.
6: E nós estamos agora colocando 1,5 bilhão de recursos existentes por ano por 10 anos. São recursos que estarão inseridos no PROPAG, como também no Fundo de Segurança Pública, para que a gente possa fazer com que os estados e os municípios, em ação integrada, possam agir na prevenção e também na responsabilização dos homens violentos deste país, que não conseguem compreender que essa relação é de igualdade, não de submissão.
5: A deputada Soraya Santos, do PL do Rio de Janeiro, também celebrou a garantia de recursos financeiros.
7: E quero chamar mais uma vez a atenção para a virtude desse projeto, que garante recursos. Não há política pública, não basta dizer que eu sou a favor do combate ao feminicídio, se não tiver dinheiro.
5: Para os demais estados que não estiverem no PROPAG, poderão ser usados outros recursos já destinados a ações de combate à violência contra a mulher. Os recursos poderão ser aplicados em ações de prevenção e enfrentamento da violência, fortalecimento da rede de atendimento às mulheres e políticas de educação para combater a cultura de violência contra meninas e mulheres, especialmente voltadas para homens e meninos. O texto também prevê medidas de enfrentamento à violência digital. O projeto que cria o Sistema Nacional de Enfrentamento da Violência contra Meninas e Mulheres, com verbas garantidas para as ações, agora será analisado no Senado. Da Rádio Câmara de Brasília, Daniele Lessa.
8: Segurança Pública.
15: Roberto Fraga, do PL do Distrito Federal, critica a demora do Senado em analisar propostas aprovadas pela Câmara, como a redução da maioridade penal. Segundo o deputado, a falta de votação dessas matérias prejudica o combate ao crime organizado.
9: Na visão de Roberto Fraga, a redução da maioridade penal é fundamental para o enfrentamento da criminalidade. Ele sustenta que o tema é um anseio antigo da população.
15: Sérgio Turra, do PP do Rio Grande do Sul, critica a decisão que autorizou a busca e apreensão na residência de Jair Bolsonaro. Na avaliação do deputado, a medida foi desnecessária, desproporcional e representa perseguição política e abuso de poder.
9: Sérgio Turra também questiona a imparcialidade do ministro responsável pelo caso, Alexandre de Moraes, afirmando que não deveria conduzir processos relacionados aos atos de 8 de janeiro. O deputado manifesta ainda solidariedade ao ex-presidente e defende limites à atuação do judiciário.
15: Alfredo Gaspar, do PL de Alagoas, critica o andamento das investigações sobre fraudes no INSS. O deputado afirma que pessoas ligadas ao governo deveriam ser investigadas com o mesmo rigor aplicado a outros casos que envolvem agentes públicos da oposição.
9: Alfredo Gaspar também contesta o mandado de busca e apreensão realizado hoje na casa do ex-presidente Jair Bolsonaro. Na avaliação do parlamentar, há tratamento desigual por parte das instituições responsáveis pelas investigações e pelo judiciário. Homenagem.
15: Coronel Assis, do PL de Mato Grosso, condena as declarações de uma promotora de justiça sobre manifestações religiosas em um evento público. De acordo com o deputado, a liberdade de professar a fé é garantida pela Constituição e não pode ser restringida por agentes públicos.
9: O parlamentar lembra que o Estado brasileiro é laico, mas não antirreligioso, e defende o respeito às manifestações de fé da população. Coronel Assis também pede uma moção de repúdio à promotora e cobra a preservação da liberdade
1: liberdade religiosa no país.
15: Termina agora o Jornal Câmara dos Deputados, produzido pela Rádio Câmara, com trabalhos técnicos de Everson Urani e apresentação de José Carlos Andrade e Márcio Aquilissardi. Uma boa noite para você.
1: Uma ótima noite. A Voz do Brasil volta amanhã.
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0: 10:05, 10:05, estamos de volta no Band News na área desta quarta-feira e vamos falar um pouco sobre seleção brasileira, mas não sobre os atletas, os 26 escolhidos por Carlo Ancelotti, que foram aos Estados Unidos e acabaram eliminados nas oitavas de final, e sim pelo povo brasileiro, a ótica do povo brasileiro em relação a essa seleção. Isso porque é uma pesquisa da Orbit, divulgada ainda hoje, mostrou que, na verdade, a descrença, ela ultrapassa exatamente o futuro próximo da seleção, viu? 41% das pessoas nas redes sociais acabavam acreditando que o Brasil não vai mais ganhar esse título, não. Acreditam que a seleção, olha, o Hexa não vai ser só adiado para 2030, mas sim adiado por décadas e décadas. E é uma pesquisa que traz outros elementos, a culpabilidade, quem será que as pessoas acreditam que foi o culpado pela eliminação da seleção brasileira? Então a gente tem o prazer de receber na Band News FM a Carolina Valle, cientista de dados, líder de pesquisas e monitoramento da Orbit Data Science, que foi a responsável pela divulgação dessa pesquisa. Carolina, seja bem-vinda à Band News FM, queria te ouvir um pouquinho, porque ela é uma pesquisa um pouco distinta, né? Não de ouvir as pessoas, mas de acompanhar ainda mais essa reação passional das redes sociais, onde as pessoas costumam se soltar um pouco mais. Como é que foi feita também essa captação dos dados e esse resultado que acaba surpreendendo muita gente? Boa noite para você.
1: Boa noite, meninos. Muito obrigada pelo convite. É ótimo estar aqui com vocês falando sobre Copa do Mundo brasileiro. E, bom, primeiro, esses dados vêm da internet, tudo que o brasileiro falou. A Orbit vem monitorando a Copa do Mundo desde o final do ano passado, não foi uma pesquisa só pontual. Mas a partir ali da convocação foi quando pegou fogo mesmo, né? E com esse fim um pouco triste aí para o brasileiro, nós demos uma olhada nesse capítulo, como foi visto, e trouxemos esse dado que é ali daquele sustinho, né? Que mais de 40% dos brasileiros acham que a gente não ganha mais a Copa do Mundo.
2: A primeiro momento é um dado que, assim, quando a gente tá conversando informalmente, às vezes escapa. Ah, a gente, tão cedo a gente vai ver o Brasil ser campeão, né? Tão cedo a gente vai disputar. Mas quando isso se transfere para números, acho que a pancada é um pouquinho maior. Então, o que que é a natureza, né, desses números, né? O que que eles trazem junto, né? Além dessa frieza de quase metade dos entrevistados, quase da metade das pessoas mapeadas nas redes sociais, já desacreditarem de uma conquista, pelo menos num curto prazo, da seleção brasileira, ou até num médio e longo prazo também.
1: Sim. Yuri, o brasileiro, ele é muito apaixonado, né? Em tudo que ele acredita. Desde o início da Copa, nós monitoramos também a questão da fé no Hexa. E desde o início da Copa, essa foi a sexta tentativa de Hexa. Desde o início da Copa, o brasileiro tinha essa questão de, cara, não sei se eu acredito, tô com o pé atrás, tem sido difícil, essa seleção é isso, é aquilo. E durante o campeonato, até existiram pontos de pico de fé. Ali na partida, depois da partida com o Panamá, foi o nosso maior pico de fé no Hexa. A gente registrou 94% das apostas feitas ali na internet sobre as pessoas falando que acreditavam no Hexa. Mas, dadas as partidas, o maior volume de conversas foi justamente nas partidas mais disputadas. Mas, com o final do campeonato, acabou sendo mais um tijolinho nessa descrença que já estava sendo construída. Apesar disso, ainda tem quem tem a fé.
2: Sim, para municiar aqui o Marcelo Duó, que também participa com a gente, a gente tá falando aqui 41% de falas como essa seleção nunca vai ganhar uma Copa, mas acho que quando eu falei, será que um dia eu vou ver a seleção brasileira ser hexacampeã? 13% das falas mapeadas. Agora, já tem 17% que acreditam que o Hexa já vem em 2030. Então, esses são ainda alguns outros recortes, Marcelo Duó, dessa pesquisa feita pela Orbit.
3: Você sabe, aliás, Carol, boa noite, bem-vinda aqui à Band News FM, aqui direto de New Jersey, falando com você. Eu estava acompanhando uma reportagem na Máquina do Esporte que complementa essa pesquisa de uma maneira muito legal, assim. Ela fala que a marca Seleção Brasileira, ela vai começar a perder mais valor, porque havia duas coisas que mantinham a seleção brasileira, o Brasil, né, como time de futebol, ainda com um grande valor de mercado: a conexão das pessoas com a seleção e a possibilidade de ser campeão, né? A conexão com o torcedor, ela já foi embora já tem bastante tempo, por N razões que a gente discute todo dia no programa aqui, né? E agora os títulos não estão vindo também. Por aquilo que vocês apuraram, né, dentro da pesquisa, se a seleção brasileira tivesse acesso a todos esses dados e a partir deles começasse um novo trabalho, na sua opinião, por onde deveria começar para que as pessoas voltassem a acreditar mais na seleção brasileira? Porque isso pode ser um problema na próxima Copa.
1: Pode, pode sim. Marcelo, eu acho que esse trabalho, mesmo sem eles saberem, acabou já começando a ser feito. Nós falamos do lado negativo, das pessoas que não acreditam, mas 30% das pessoas têm uma visão positiva sobre o futuro. 17% acreditam no Hexa e 13% falam já do novo ciclo da seleção. Essa foi a última Copa de vários grandes jogadores, Lionel Messi, Neymar, Cristiano Ronaldo. E para o Brasil também surgiram novos nomes. E esses nomes têm carregado a maior parte da empolgação quando a gente fala sobre seleção, Copa do Mundo e brasileiro. Nomes como Endrick, Vini Júnior, Martinelli foram, mesmo sendo já a segunda Copa de dois deles, foram grandes surpresas para o brasileiro. Foram nomes muito comentados, muito elogiados. O Endrick, 19% das menções sobre jogadores dizem que ele é um novo favorito da torcida. Então, eu diria que começa por aí. Sobre novos nomes, novas caras, novas formas de conexão.
0: Carol, é o Lucas de novo aqui. Você falou sobre o pico, né, da crença no Hexa ter sido aquele jogo contra o Panamá. Aquela goleada no Maracanã, ainda antes da Copa. E eu queria te ouvir, como é que foi esse monitoramento durante a Copa, né? No jogo contra Marrocos, a gente tem a impressão de que a torcida ficou mais descrente, e aí depois aos poucos subiu de novo. Em números dá pra gente traduzir esse movimento já dentro da Copa, né? Aqueles 96% caem, depois voltam. Como é que funcionou?
1: Dá sim, dá pra traduzir. Dá pra traduzir em volume. Como eu mencionei ali, o topo das conversas foi a convocação. É onde a coisa que mais esperavam mesmo, que mais estava sendo debatido. A partir daí, os jogos que mais tiveram conversas foi Brasil e Marrocos, o maior número. Brasil e Japão também foi um jogo super tenso. E ali no pico de confiança foi o jogo do Panamá. E em seguida, essa crença já voltou para 74% do jogo do Egito. Foi quando o Brasil aterrissou novamente, que saiu daquela tipo, calma, beleza, foi uma goleada, mas vamos voltar a pensar nisso. E mesmo assim, ali em 74, caiu um pouquinho depois do Japão, e com Marrocos não se discute mais, né? Mas a partir de Panamá foi o nosso pico, e depois disso foi descendo mais devagarzinho. Mas ainda assim, os mata-mata, esses primeiros jogos foi o melhor período de fé no Hexa desde o início do monitoramento, desde antes de janeiro.
2: A gente, quando
1: o brasileiro realmente aprendeu a realidade.
2: Sim. A gente tem, a cada eliminação, tem esse costume de eleger responsáveis, buscar culpados. Dentro do monitoramento que a Orbit fez, foi possível eleger, ou as pessoas nas redes elegeram algum culpado específico, ou foi algo mais difuso, né? A mira acabou sendo mais aberta para mais gente, para gente fora da seleção, a própria CBF. O que é que, dentro desse aspecto, a pesquisa revelou?
1: Yuri, nesse ponto foi muito interessante, porque o brasileiro, ele foi cuidadoso em eleger vilões. Não foram tanto, existiram críticas, principalmente a Neymar e as escolhas do Ancelotti, por mais que em alguns momentos tenham falado, pô, esse é o técnico, ele tem visão, ele sabe fazer as trocas, mas as críticas maiores não foram sobre pessoas, foram sobre a seleção em si, o entrosamento, o preparo psicológico, principalmente, falaram muito sobre essa questão de, cara, parece que eles não se conhecem, parece que eles nunca entraram num estádio e ouviram a torcida. Então, dessa Copa, parece que o maior vilão foi mesmo a falta de liga entre os jogadores.
0: Carol, eu queria te ouvir sobre o Neymar, né? Você falou pessoalmente dele e acredito que ele seja responsável, se não pela metade, vai, mas individualmente pela maior parte desses comentários nas redes sociais. Sempre foi muito midiático. Deu pra monitorar desde o momento da convocação até esse momento da derrota? Como é que ficou a relação das pessoas e a reação das pessoas quanto à presença e o desempenho do Neymar?
1: Sim. Neymar foi um ponto interessantíssimo de análise e monitoramento. Ele foi praticamente uma categoria ali dentro do nosso estudo desde o início. E o Neymar, desde quando começou o monitoramento, ele foi o jogador mais falado, claramente, e sempre com opiniões muito divididas. O Neymar, mesmo entre ali o público que entende mais de futebol e o público que vê futebol só na Copa, ele tem fãs, ele tem haters, e durante todo o campeonato, a divisão dessa galera foi quase 50-50. Claro que ali, convocação, pessoal, os fãs se sobressaíram, depois com a questão da lesão, os haters falaram um pouco mais, e no fechamento do campeonato, ganharam aí o pessoal que criticava o Neymar desde o início. Foi a visão que foi tida no geral, foi que o que se esperava do craque da seleção não foi entregue, mas ele não chegou a ser posto como um vilão. Só foi mesmo aquela questão de, poxa, falaram tanto, eu esperei e não veio.
0: Doa?
3: É, a gente sabe bem como é que foi isso, viu, Carolina? A gente sabe bem. A gente passou por isso aqui também. Olha só, em relação ao Vinícius Júnior, o que, que diz a pesquisa, né? Porque em tese ele seria o cara que vai liderar essa nova geração da seleção brasileira. Como é que ficou a imagem dele no trabalho de vocês?
1: Cara, muito positiva. Vinícius Júnior foi um dos que saiu como grandes heróis dessa seleção. É, o Endrick, ele se destacou porque foi uma surpresa, né? Um garoto novo. Mas o Vini Júnior foi o segundo mais falado. Inclusive ali no último jogo vocês falaram sobre vilão, foi muito comentada a questão do pênalti que a gente acabou perdendo, e o Vini Júnior foi um dos que comentaram do tipo, poxa, por que que não foi o Vini? Por que que não escolheram o Vini Júnior? Então ele sai com um ótimo saldo da Copa, com certeza assim, com margem positiva, pouquíssimas pessoas falaram mal do Vini Júnior, e tá aí entre os heróis da nova seleção.
0: É, ouvimos da Band News FM Carolina Valle, cientista de dados, líder de pesquisas e monitoramento da Orbit Data Science, com todos esses números muito importantes que nos ajudam a entender essa reação da torcida brasileira. Às vezes vaga, mas com o trabalho da Orbit compilada num estudo que mostra que realmente a descrença toma conta de que a gente não teve vilões pessoalmente, o que é raro aqui no futebol brasileiro pós-Copa, e de que há esperança, principalmente no Endrick para 2030. Cara, obrigado pela sua participação, parabéns pelo trabalho de vocês. Quem sabe em 2030 a gente não traga um estudo da reação da torcida brasileira ao Hexa, assim esperamos.
1: Opa, com certeza. Muito obrigada, pessoal.
2: É o que a gente espera, mas agora são 10h18 no horário de Brasília, chamando você também, Belote, o Duó, a participar. E quem nos acompanha também no 11... No 11 999 592 100, eu acho que esse recorte, ele é muito interessante, o recorte de não ter, de as redes sociais não terem, de acordo com a Orbit, mirado especificamente em um culpado, como gosta de falar o Bernardo Ramos, o Barbosa da vez, mas eu acho que esse recorte, ele tem a ver com muita da descrença de muitos torcedores em o Brasil ser campeão num futuro próximo, em ser algo mais generalizado ou aceitar que a seleção realmente perdeu espaço, como se fala no Rio Grande do Sul, diminuiu de tamanho dentro do futebol mundial, e isso meio que também apontar para uma sensação de não indiferença, mas de descrença. Cara, eu já esperei tanto, acho que realmente não vem mais. Queria ouvir o Marcelo Ló e o Belotti também a respeito disso.
0: É, como você disse, né, Yuri? Eu acho que... Diz aí, Duó.
3: Não, pode, Belotti, vou depois, vai lá.
0: Eu acho que, né, é tão raro a gente não ver essa culpabilidade, porque passa mesmo por isso, né? Eu acho que o ciclo da seleção brasileira já nos trazia uma esperança pequena do Hexa, apesar dela ter sido alimentada ali em determinados momentos, goleada contra o Panamá, que o estudo traz muito bem, né? Até a própria vitória contra a Escócia, passamos a acreditar, pô, talvez, hein? Talvez exista uma possibilidade, mas assim, foi

0: ciclo da CBF, troca de treinadores, troca do presidente da principal entidade do futebol brasileiro, que no fim das contas não tem como a gente eleger pessoalmente um vilão, né? Porque no fim das contas a gente nunca acreditava tanto assim no título. É diferente de você chegar a uma semifinal e uma falha individual te tirar um título que você estava sentindo que estava tão próximo, né? Igual a gente lembra da bola do Renato Augusto em 2018. A gente lembra em 2022 do último lance contra a seleção da Croácia. E não parece que...
1: Desarranjo no segundo tempo contra a Holanda em 2010, porque, né?
0: Parece que se não fosse aquilo, o Brasil seria campeão da Copa do Mundo. Teria chances de ser. Parece que em 2026, assim, se não fosse o jogo contra a Noruega, o Brasil provavelmente perderia para a Inglaterra. Eventualmente passasse, perderia para a Argentina.
1: E muita gente dizia, e eu vou ser muito sincero, eu era uma dessas pessoas, mesmo torcendo pelo Hexa, que se o Brasil chegasse na semifinal... já era pra gente, não vou dizer que pra se contentar, mas seria uma campanha muito honesta da seleção brasileira. Claro que a gente vai esperar algo e algo mais de uma seleção 5 vezes campeã, mas considerando o contexto, era mais ou menos isso. E eu vou muito nessa linha.
0: E você, Eduardo?
2: Olha, meninos, acho que tem uma questão que... talvez vire uma preocupação lá na frente. Eu tô muito curioso para saber como é que a seleção, como é que o torcedor, né, vai lidar com o próximo ciclo da seleção brasileira, porque uma coisa é você não acreditar que é possível ser campeão, mas você vai continuar torcendo pela seleção do seu país. Isso é, a continuar acompanhando, assistindo o jogo, dando audiência, indo aos estádios, repercutindo, discutindo a seleção brasileira. Outra coisa é se as pessoas começarem a perceber que a seleção brasileira não é mais importante. Aí todo mundo, inclusive a gente tem que começar a se preocupar. Porque isso vai ter uma reverbera na CBF, naquilo que a CBF tem de mais valioso, que é a grana, né? Patrocínio, transmissão e tudo mais. Então, eu acho que eu tô curioso para saber se isso é só uma descrença momentânea, ou se isso vai virar depois. O ano que vem tem Copa Feminina, né? Também tem outra ligação com o futebol brasileiro e tudo mais, no Brasil. Mas eu tô curioso pra ver, porque eu acredito que as coisas só vão mudar se bater no bolso. Se não bater no bolso, dificilmente muda.
1: Tem uma participação aqui do Flávio Lordello, lá de Salvador, dizendo: eu discordo de vocês. Eu acho que a campanha feita já foi honesta. Chegar às semifinais seria excelente. Acima da capacidade ou expectativa. Acho. Ser campeã seria um devaneio para poucos. O Flávio Lordello, lá de Salvador, fala.
0: Eu acho que também vai nessa esteira do devaneio, né? A gente não vai lembrar mesmo da Copa de 2026. Isso tudo é até interessante para, né, comprovar isso em números, porque isso ajuda também a gente não achar que tá só tendo uma opinião e, enfim. A gente não vai lembrar de um momento da Copa de 2026 que tenha tirado o Brasil do potencial título, né? Como foi Roberto Carlos contra a França e como foi o segundo tempo contra a Holanda. 7-1 contra a Alemanha é um capítulo à parte, mas a gente pensa em 2014 da lesão do Neymar. Em 2018 a gente lembra da bola do Renato Augusto, do pênalti não marcado em cima do Gabriel Jesus.
1: Contra do Fernandinho.
0: Então, assim, a gente tem esses momentos porque a gente tinha um sentimento de que se não fosse aquele episódio, o Brasil poderia ter ido muito além e ficado com o título, principalmente.
1: Agora, eu também queria jogar para o Marcelo Duval o seguinte: numa outra via, a gente pode também estar vendo, pode começar a ver, quem sabe, uma mudança na forma como as pessoas podem consumir a seleção brasileira. Pode se atingir, por exemplo, um negócio como em outras seleções, de você realmente... vai ser difícil ser campeão do mundo, mas o que for conseguido numa Copa do Mundo, o que for conseguido de avanço, de vitórias contra as seleções do primeiro escalão, especialmente ali da Europa, já fica ali de um bom tamanho, já pode começar a trazer de volta o orgulho em torcer pela seleção brasileira. Isso pode também ser uma mudança que pode ser construída, ou é devaneio pensar dessa forma, Eduardo?
2: Não acho devaneio, não. Eu acho que, inclusive, essa mudança de geração, esse novo começo que a seleção brasileira vai ter que ter, né, obrigatoriamente, eu acho que pode, inclusive, unir mais as pessoas, né? Porque não vai ter essa discussão: ah, o Neymar, ah, porque é o jogador mais antigo, ah, porque o Ancelotti levou fulano, ah, levou fulano porque é jogador de empresário. Essa conversa que aparece no dia a dia das pessoas no Brasil, deve, acho eu, né? Depende muito também do que vão decidir lá na CBF. Se

0: E as pessoas se unirem no sentido de, bom, vamos construir de novo aquela seleção brasileira? Será que a gente consegue? Então vamos acompanhar com o tamanho que a gente tem, né? O tamanho que a gente tem, aí estamos retomando. Talvez retomando, então, se não for para essa Copa de 30, pode ser para 34. Então isso pode criar um ambiente, se a CBF souber usar isso. Se é nós que de alguma maneira influenciamos o torcedor, se a gente souber usar isso também para criar essa cultura, eu acho que é bom para todo mundo, porque não é legal para a seleção brasileira ter uma torcida dividida. Ah, não levou fulano porque levou fulano, tá machucado por causa da propaganda. Ah, não levou e não usou, então essa coisa divide. O que divide não é bom. Eu acho que a gente tem a possibilidade de ter uma torcida mais unificada nas próximas Copas, sem que ela seja enganada, porque ela foi, a torcida brasileira nessa Copa, ela foi enganada por muita gente que achou que esse time tinha condição de ser campeão. O de 22 tinha, esse não.
1: É, acho que até o de 18 tinha também, né? A seleção de 18, enfim.
0: 18 tinha mais até.
2: É. 18 tinha mais, tinha 18, tinha peças a mais.
1: Muita gente no auge, né? E muita gente no auge em 18, que tava 18, agora tinha, em 2026. 18
2: tinha um meia em auge, Felipe Coutinho.
1: Felipe Coutinho.
2: Hoje a gente mal tem meia.
1: Né? Tinha o Thiago Silva no auge.
2: Exato.
1: Também, na Copa de 2018, enfim. Vamos aguardar, né? Mas eu acho que tem um pouquinho também dessa lamentação da derrota. Tristeza nos faz pensar negativo pra frente também. Então ninguém acredita que o Brasil vai ganhar nos próximos anos. Provavelmente depois de 5 amistosos legais aí que a seleção fizer, uma eliminatória ganhando.
2: 25 e 29 de setembro tem 2 jogos contra a Austrália, lá em Townsville e em Brisbane.
1: Uou!
2: Esses jogos então, serão...
1: Esse é o tipo de amistoso que é uma desgraça, né? Com a desculpa do uso da palavra.
2: Total.
1: Porque assim, se você ganha da Austrália, a gente vai ter que entrar no discurso, se não ganhar da Austrália, vai ganhar de quem? E se você perde da Austrália, você afunda o trabalho de vez. Não é um tipo de resposta que você tem que dar depois de uma Copa do Mundo. Não traz nada de positivo. A menos que o Brasil vá lá e meta 12-0 na Austrália, não vai trazer.
2: O que não vai acontecer é que a gente viu a Austrália brigando pra ir às oitavas de final na Copa do Mundo, né? Há uma evolução ali no trabalho, mesmo que, enfim. Mas talvez também, Marcelo Dó, seja a. E eu quero ouvir o Belotti também a respeito disso. A possibilidade melhor que tem, adversário, primeiros amistosos, de você chamar o que puder de gente nova pra seleção.
0: Eu acho que deve, né? Sinceramente, se ele chamar de novo alguns caras que tiveram nessa Copa, eu não vou entender nada. Esse é o tipo de amistoso que é pra colocar. Assim, vai ter um problema aí, tá? Já vão anotando na agenda. Lucas Belotti, que cobre o Corinthians e tal. Vai anotando na agenda aí. Eles vão usar jogadores que atuam no Brasil.
1: Exatamente.
0: Porque vai ser começo de temporada lá na Europa. É agora que a turma vai entrar de férias depois da Copa. A data FIFA acho que é começo de setembro, os campeonatos europeus começam
2: final
0: no fim de agosto.
2: Final de setembro, 25, 29 de setembro, e ainda pode ter um terceiro amistoso no início de outubro.
0: Então, aí, o que tem em setembro? Mata-mata da Libertadores, mata-mata da Copa do Brasil. E aí eles vão arrebentar com seu time do coração. Então, prepara aí que vai ter mais briga.
1: O Brasil pós-Copa de 2022 fazia amistoso contra Marrocos, inclusive, né? E aí, as escalações do Brasil tinha o Yuri Alberto, o Rony, um monte de gente que nunca mais pisou na seleção.
2: Ramon Menezes,
1: Ramon
2: técnico.
1: Menezes era técnico, chamou aí um monte de gente sub-20, Andrei Santos e tal. Era meio isso, né? Que pra tornar a seleção atrativa, talvez num pós-Copa decepcionante, tem que chamar o cara do seu time, vai chamar o cara do Souza. Aí você vai parar pra assistir o jogo da seleção, não vai?
2: Pera aí. Assim, do Souza poderia ser o Marcelo Duarte, o zagueiro. Então, mas, enfim.
1: Aí você vai parar pra assistir a seleção brasileira se tiver um cara do seu time próximo de você. Talvez seja uma resposta. Tô com o Duarte, que vai ter dos 20 e tantos convocados aí, dos 23.
0: A galera vai ficar pé da 15. Vida. Você imagina o corintiano se o cara levar o Bidon?
1: Tem que levar.
2: Tá? E que eu acho que vai acontecer. Eu acho que o Bidon é um nome muito forte pra esse início de novo, pra esse início de ciclo.
1: Deus te ouça. Ó, 10 horas e 29 minutos, 10 e 29 no horário de Brasília. A gente vai pra uma pausa de um minuto e já muda de assunto aqui na programação Band News FM. Falaremos sobre a preparação da Espanha, que tem 3 Brenos Bidons no meio campo, da mesma qualidade. Já.
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2: Voltamos a falar a respeito das quartas de final da Copa do Mundo, porque amanhã a gente vai ter França e Marrocos, Marcelo Duó narra, e na sexta-feira a gente vai ter Espanha e Bélgica. Esse jogo vai ser em Los Angeles, mas hoje foi dia de treinos da Fúria. A Espanha, que ainda não foi vazada nessa Copa do Mundo, e hoje teve entrevista, teve o Dani Olmo falando, e o Maurício Ferreira acompanhou tudo direto dos Estados Unidos e traz mais informações pra gente do dia da Espanha, que quer chegar à semifinal da Copa do Mundo. Ela, que antes da Copa foi colocada ali com a Santíssima Trindade dos candidatos ao título: Espanha, França e Argentina. E aí a gente pode ter, se a Espanha avançar e França avançar, França e Espanha numa semifinal de Copa. Maurício Ferreira, tudo bem contigo? Boa noite.
5: Tudo bem, amigos? Abraço a vocês, a todo mundo que acompanha por aqui o Band News na área. A seleção da Espanha teve o grupo completo na atividade desta quarta-feira, já em Los Angeles, na Califórnia, cidade que na sexta-feira vai receber o duelo da Fúria contra a Bélgica pelas quartas de final da Copa do Mundo. O técnico Luis de la Fuente teve no treinamento desta quarta os reforços do Cubarsí e do Laporte, os dois zagueiros titulares da seleção, e que no treinamento de terça-feira, ainda aqui em Dallas, ficaram somente na parte interna do estádio Cotton Bowl, não foram a campo com o restante dos companheiros. Um trabalho específico, né, de recuperação ainda pelo jogo de segunda-feira contra Portugal, mas nenhum problema físico, os dois confirmados na partida de sexta-feira e trabalharam nesta quarta normalmente com o restante dos jogadores. A tendência, inclusive, de que o time seja o mesmo que eliminou a seleção portuguesa aqui em Dallas, com o Unai Simon no gol, Pedro Porro na lateral direita, dupla de zaga com Laporte, Cubarsí e o Cucureia pela esquerda, meio campo de Rodri, Pedri e Dani Olmo, e o trio de ataque de Lamine Yamal, Baena e Oyarzabal. Quem concedeu entrevista coletiva nesta quarta-feira em Los Angeles foi o Dani Olmo, camisa número 10, e falou sobre algumas comparações entre a Espanha e outras seleções favoritas dessa Copa do Mundo de 2026. Porque para muita gente a Fúria ainda não apresentou aquele futebol esperado. Teve o seu melhor desempenho justamente nas oitavas de final contra Portugal, mas antes esse desempenho, o rendimento, eram muito questionados aqui na Copa do Mundo de 2026 nos primeiros compromissos. Segundo Dani Olmo, eles não estão preocupados com as outras seleções, mas há essa leitura internamente de que o time tem melhorado ao longo do Mundial e que pode melhorar ainda mais, a começar já pelo jogo de sexta-feira contra a Bélgica. Vamos ouvir o Dani Olmo, camisa número 10 da Espanha.
6: Não nos importamos com as outras seleções. Sabemos o que somos capazes de fazer, sabemos tudo que temos melhorado nesse curto tempo do Mundial e tudo que podemos fazer ainda muito melhor, e estamos trabalhando nesse sentido.
5: Bom, nesta sexta-feira a Fúria realiza o seu último treinamento em Los Angeles, o técnico Luis de la Fuente fazendo esses ajustes finais e depois dará entrevista coletiva também já no SoFi Stadium, o palco dessa partida contra a Bélgica. O treinamento tem sido no estádio do Los Angeles Galaxy e será nesta quinta-feira às 15:00 PM pelo horário de Brasília. Só depois então de la Fuente conversa com os jornalistas tentando projetar um pouquinho mais desse confronto contra os belgas. Na sexta-feira às 16:00 PM pelo horário de Brasília, contra transmissão da Band News FM. Boa sequência de programa para vocês, pessoal. Um abraço.
1: Boa, valeu, Maurício Ferreira. Ô, Yuri Queiroga, Marcelo Duó. Eu acho que são dois contrastes, né? A seleção da Espanha era uma seleção que a gente esperava muito e até agora na Copa acho que não nos rendeu o que esperávamos, né? O mesmo nível de atuação da França. E por outro lado, a Bélgica, a gente não esperava nada, depois de tantos anos esperando alguma coisa, foi uma seleção que é o seu modo, trancos e barrancos, fase de grupos difícil, goleada na despedida. Primeira fase difícil contra a Senegal, remontada, jogaço contra os Estados Unidos. No fim das contas, não chegam tão distantes quanto a gente desenhava no início da Copa, né, Duó? Essa Espanha e essa Bélgica nas quartas.
0: Mais embalada, vamos colocar assim, né? Eu acho que ela ganhou fácil dos Estados Unidos, que derreteu com aquela história louca aí do Balogun, né? Então, esse é um jogo que tem um contexto diferente, eu acho. A Bélgica também sofreu muito para avançar, né? Como você bem disse aí, a sequência dos jogos que eles tiveram. A Bélgica também não tem jogado bem. A Espanha é uma coisa que, assim, que a gente, afinal de contas, espera dessa Espanha, né? Será que a gente tá esperando demais da Espanha, que não tem o Lamine Yamal nas suas plenas condições ainda, que tem um problema de pubis, que é um problema dificílimo para jogador de futebol, ele não tratou com cirurgia, ele tratou conservador, e por mais que ele diga que está bem, pode ser que algum movimento ou outro ele não consiga fazer. Tem um problema na outra ponta, na ponta esquerda, que a Espanha não consegue resolver, porque os seus jogadores da posição estão todos machucados. Então eles improvisaram ali com Alex Baena do lado esquerdo, de certa maneira. Então, quando você marca o Cucurella e tira o meio do Alex Baena, ele fica meio sem saber o que fazer, e isso traz muitos problemas. Agora, esse time da Espanha, ele é letal. Se der chance, como Portugal deu, vai arrebentar com o jogo, né? Assim, vai ganhar o jogo. E não precisa arrebentar, fazer 3-4, ter volume. Contra Portugal, acho que até foi uma boa partida da Espanha, viu? Porque o Diogo Costa trabalhou pra caramba, fez defesas bem difíceis. Talvez fosse pra ser mais... deveria ter sido mais tranquilo o jogo. Mas a Espanha também está crescendo, ajustando as coisas. Então, eu acho a Espanha favorita ainda. Acho que vai ser um jogo difícil, porque a Bélgica é um time muito físico, muito alto. O Lukaku é um tanque de guerra, então quando ele entra é difícil segurar o cara. O Decatelli era um grande jogador, a Bélgica não tem a mesma geração de antes, mas é um bom time também, se dá o luxo de deixar o De Bruyne de fora. Mas eu acho que a Espanha é favorita ainda, porque a Bélgica erra, e errar diante da Espanha, amigo, é fatal.
1: Você acha, Yuri, que a seleção da Espanha talvez tenha sido um pouco superestimada, assim, pela gente, e aos poucos na Copa tá tentando se consolidar?
2: Eu não sei se foi superestimada, mas quando a bola rola, as coisas acontecem muitas vezes de uma forma diferente daquilo que a gente imagina. E no caso da Espanha, você já começa com a pressão muito em cima, muito alta, porque é uma das principais candidatas, aí empata com Cabo Verde, que, assim, foi um resultado chocante. Tem que fazer resultado contra a Arábia Saudita, vai lá, faz 4-0, beleza. Não jogou bem contra o Uruguai, só que aí tudo muito provavelmente condicionado pelo primeiro jogo, pela sucessão de fatos, não pela seleção ter sido necessariamente superestimada. Mudou formações ali na defesa, já jogou com o Llorente na lateral direita e depois voltou o Pedro Porro, mas também precisou fazer mudanças no ataque por causa da situação física, principalmente dos seus pontas. E essa foi uma crítica para a seleção também da Espanha, que na ausência do Dani Olmo, e do Nico Williams, o time fica muito limitado, fica cintura dura.
1: Quadrado, né?
2: Fica quadrado, quadradão. Foi o que aconteceu contra Cabo Verde, que dependia muito dos seus jogadores quebradores de linha para ter algum tipo de mobilidade. E mesmo assim, ainda não tá acontecendo. Mas aí contra a Áustria, já faz uma segunda fase completamente tranquila. E contra Portugal, a gente não pode cobrar que a Espanha seja dominante contra Portugal, porque é um confronto ali entre seleções que estão quase no mesmo nível, uhum, né? Até com a seleção de Portugal um pouco mais experiente, mais experimentada para aquele tipo de competição, e a Espanha conseguiu superar. Então acho que a gente não tá superestimando, não. De fato, a sequência, ela foi condicionada pela sucessão, condicionada pelo empate com Cabo Verde, que acabou também fazendo com que o time precisasse juntar forças mais do que o suficiente para poder se manter com o sonho de ser campeão e mantendo a perspectiva para o público de ser um dos principais candidatos ao título. É tanto que até agora não sofreu gols. E aí, ganhar de 1-0 amanhã, sexta-feira, da Bélgica, ganhar a semifinal de 1-0, ganhar a final de 1-0, é campeão do mesmo jeito. precisa meter 6x0, 7x0. 1x0, 1x0, 1x0. Tchau.
1: A Espanha, campeã em 2010, ganha literalmente todos os jogos do mata-mata por 1x0. Até a final.
2: Depois de ter perdido da Suíça na estreia. Aí ganha do Chile, né? Ganha do Chile na aliás, minto. Perdeu da Suíça, ganhou de Honduras e ganhou do Chile mesmo.
1: E aí no mata-mata ganha todas de 1x0.
2: Exato. E a da Holanda, 1x0
0: na prorrogação. Contra o Paraguai, quase perde.
2: É. Sim.
1: Jogo amarrado.
0: O único jogo que eu vi no estádio naquela Copa da África do Sul foi aquele Espanha e Paraguai. Roque Santa Cruz me perde um pênalti, né? Tava 0x0.
2: Sim.
0: E aí, quando o jogo já tava indo pra prorrogação, né? Já do meio pro final do segundo tempo, o Davi Vídia foi lá e achou um gol e acabou com o sonho do Paraguai. Mas não mereceu, não. Aquele time da Espanha também não jogava tudo isso. Também não amassou ninguém, entendeu? E foi campeão do mundo. Acontece.
2: Eu tô pensando aqui agora eu pensando com os meus botões. A gente teve a possibilidade de ter naquela Copa do Mundo 2010, Dó, 3 semifinalistas sul-americanos entre os 4. Se o Paraguai tirando a Espanha, o Brasil tirando a Holanda, teremos Brasil e Uruguai numa semifinal e Paraguai e Alemanha na outra.
1: É, seriam 3.
0: Teve isso. Aí teve Uruguai e Gana foi semifinal? Não, né?
2: Não, foi quartas. Né?
0: Quartas. Foi quartas, é. Poderia ter sido. E, inclusive, foi a última grande seleção que teve o Uruguai, né?
2: Sim. Depois de lá.
0: O Paraguai também.
1: O Paraguai também. Até teve um relance aí nesse ano, né? De voltar a disputar a Copa do Mundo.
2: Mas o caso do Uruguai, depois de 2010, só lamentos.
1: É, acabou. Agora, eu queria ouvir vocês sobre essa Bélgica, né? E sobre um ponto que o Duó citou também, porque eu me peguei pensando sobre isso no último jogo contra os Estados Unidos. O técnico Rudi Garcia foi corajoso, tira o Doku e o De Bruyne do time titular. Já não estava utilizando o Lukaku entre também os 11, né? E começa a apostar nessa garotada, jogadores jovens. O Onana é quem entra no meio campo.
2: Só que aí já rompeu o ligamento do joelho, tá fora.
1: É, depois entra o Vanaken, que é mais experiente, mas também tem menos pompa, né? E o Rudi Garcia, eu acho que ele conseguiu rejuvenescer o time, primeiro com a coragem de você tirar esses medalhões, caras históricos da seleção belga, né? Estão na primeira prateleira dos jogadores do país a atuarem nesse esporte chamado futebol. E é aquela coisa, né? Em determinado momento, cara, se você não for o Messi e tiver 34, 35 anos, você não vai estar conseguindo ajudar muito o seu time, não. Você vai, às vezes, mais atrapalhar do que ajudar. E se os treinadores têm essa ciência como teve o Rudi Garcia, o time melhora, não é mágica, né? É oxigenação, o futebol hoje é físico. E o Onana tem a qualidade técnica do De Bruyne? É claro que não tem. Nem o próprio Onana acredita nisso. Mas tem a questão física, tem essa entrega. E a Bélgica fez o melhor jogo da Copa dela nesse jogo contra os Estados Unidos, que os medalhões estavam no banco.
0: E a gente tem que ressaltar a excelente Copa do Mundo que o Leandro Trossard tá fazendo, né? O que ele tá fazendo com a Bélgica é um jogador que muita gente não conhece muito, né? Que não acompanha muito futebol internacional, não sabe direito quem ele é. E ele tá fazendo uma Copa espetacular, ele foi decisivo em muitos momentos dessas remontadas aí que a Bélgica teve. Teve notas altíssimas contra a Nova Zelândia, ele fez 2 gols, tô vendo aqui, ó, contra a Bélgica ele foi muito bem, em todos os jogos, ele não teve nota baixa em nenhum jogo dessa Copa do Mundo. É um cara que pelo lado esquerdo se associa muito com o Tielemans, que é um cara também mais experiente, e do outro lado, agora com a ausência do Naná, o Jeremy Doku deve vir de fato e atuar do lado direito lá. É um belo ataque.
2: O Trossard, que é por causa dele que o Martinelli não é titular no Arsenal.
1: Agora o Trossard vai sair, né? Ele vai pro Beşiktaş.
2: Exatamente. É um movimento. Assim,
1: por 20 milhões de euros, cara.
2: Exatamente.
1: Por 20 milhões de euros no Trossard. Se eu tivesse 20 milhões de euros, eu trazeria pro
2: depois, time. Talvez o Trossard deve ter pensado, cara, que aqui eu talvez já tenha conquistado tudo que eu podia, consegui a Premier League, bati na trave de Liga dos Campeões, agora vou viver uma nova aventura.
1: E o Dani Olmo falou sobre isso na entrevista, né? A Bélgica tem um trunfo, uma arma especial que se chama Thibaut Courtois. É um goleiro de jogo grande, é um goleiro de milagres, é um goleiro inacreditável em determinado momento, apesar da idade avançada. É um goleiro gigante, tem quase 2 metros, 1,98 para ser mais preciso. E assim, em alguns jogos faz diferença, né? Um dos melhores goleiros da história do esporte e que ainda tá em alto nível, voltou para a seleção. Eu acho que pode ser um problema para a Espanha, porque tem dia que o homem acorda inspirado e consegue carregar a equipe dele para grandes resultados. Courtois, que é um titular dessa seleção belga também. Vamos ver, esse jogo vai ser muito bom na sexta-feira. Acho que é uma das mais equilibradas, né? Quartas de final, se a gente parar para pensar que a França é a França, que a Argentina vai pegar a Suíça. A gente vai ter essa Espanha e Bélgica eu acho que em um bom patamar. Noruega e Inglaterra também vai lá, eu acho que também tá nessa lista. Mas vejo até a Espanha e a Bélgica um pouquinho à frente entre as mais disputadas dessas quartas de final que a gente vai ter da Copa do Mundo de 2026. Diz aí, Yuri.
2: Eu ia já chamar o próximo, mas vou deixar você chamar, você tá na mesa, tá ancorando.
1: Não, mas a responsabilidade é sua, você é o dono desse programa, eu sou convidado.
2: Não, o que é isso?
1: Você é o dono do programa, eu dou, a gente é convidado. Nada. A gente gentilmente recebeu o seu convite pra estar aqui.
2: Não, mas tu ia falar o quê?
1: Eu ia falar do próximo assunto do nosso programa, que é a Noruega.
2: Exato. Quem
1: vai entrar
2: quem
1: em campo. Você também ia falar sobre isso, né?
2: Era.
1: Sabe, aqui você vendo aqui, ligação?
2: Transmimento de pensação.
1: Muito bom, cara. Então, a gente vai acionar o André Coutinho agora, que foi acompanhar o treino da Noruega. A Noruega vai cair na próxima fase, eu tenho certeza, porque o André Coutinho é definitivamente o maior pai frio que existe no planeta.
2: Tá?
1: Eu não tenho dúvidas que a Noruega vai ser eliminada. Não tenho dúvida nenhuma, porque o André Coutinho foi acompanhar o treino da Noruega, assim como ele fez com todas as outras seleções que foram eliminadas da Copa do Mundo, entre elas Cabo Verde. Tadinho de Cabo Verde, tá tudo na conta do Coutinho. Mas dessa vez ele foi entender melhor sobre uma tal de doença misteriosa que acometeu os jogadores noruegueses aí. Não sei se foi praga da seleção brasileira, mas depois de chutar a bunda no Brasil, os nórdicos tiveram problemas, hein? Com coriza e sintomas de febre, até algumas questões gripais. André Coutinho vai contar mais dessa história também. Diz aí, Coutinho, boa noite.
4: Olá, tudo bem com vocês? Aqui em Miami, muito calor, temperatura passando mais uma vez dos 33 graus. E é neste clima que a Noruega faz mais um treino em preparação para enfrentar a Inglaterra no sábado aqui no Hard Rock Stadium em Miami. E o assunto do dia foi a doença misteriosa. Um surto de gripe? Um surto respiratório, algo com relação a resfriado. O meio-campista Odegaard, capitão do time norueguês, falou sobre isso.
7: Eu acho que quando há mudança brusca de temperatura, ar-condicionado, isso é normal. Sim, tivemos algumas pessoas passando mal, nada muito grande. Estaremos bem para o jogo de sábado.
4: Um pouco depois foi a vez do treinador Stolzobak em conversar conosco. Ele deu uma minimizada em tudo o que acontece, diz que os 26 jogadores estão à disposição para a partida de sábado.
7: So everything is fine, every player is fine, so
4: está tudo bem, todos estão bem, não há mais doença entre os atletas. Há um ou dois casos na comissão técnica. Neste momento estamos prontos para entrar em ação. Noruega e Inglaterra se enfrentam aqui neste sábado em Miami em busca de uma vaga na semifinal da Copa do Mundo.
1: Boa, grande André Coutinho trazendo as informações direto lá do estádio do Inter Miami, né? Onde é parte da preparação lá, a casa do Messi está sendo usada pelo Erling Braut-Haaland. É claro que piadas à parte, viu? Yuri Queiroga, Marcelo Duó. Vocês acham que essa Noruega, para além de eliminar o Brasil, pode arrumar alguma outra coisa grande nessa Copa do Mundo? Vai enfrentar o bom time da Inglaterra. Mas que vá lá, a gente não colocava muito distante da capacidade da seleção brasileira, não. Ou vocês acham que, beleza, a cota do Haaland e dos amigos Vikings foi realmente o que aconteceu em New Jersey no último fim de semana?
0: Ah, acho que não, hein? Eu acho também que esse Inglaterra e Noruega vai ser um jogo interessante. Vamos ver até que ponto o calor de Miami vai interferir no jogo, porque lá tá bem quente. E a Inglaterra tem sofrido muito, né, com a questão climática, com a altitude no México, e ganhou no coração da seleção mexicana. A Inglaterra também não tá jogando uma bola redonda, e tem o Harry Kane e tem o Bellingham melhorando, né? Então eu acho que são dois times bem parecidos, em várias características são dois times muito parecidos. A volta do Rierson traz uma força pro lado direito, acho que ele vai ganhar mais minutos, né? Porque contra o Brasil ele só jogou praticamente um tempo só, e a Noruega com ele melhora. O Odegaard tá jogando uma bola redondíssima, e a Inglaterra não tem um meia que está jogando a mesma coisa, porque o Bellingham não está tão bem nesta Copa do Mundo, embora tenha sido uma pessoa importante, jogador importante na vitória contra o México. E tem o Haaland, que é um tanque, que é um animal, e vai fazer gol. Ele vai fazer gol, ele é inevitável. Ele e o Harry Kane vão fazer gols. Então acho que vai ser no detalhe, vai ser na conta do chá ali. Quem cometer um errinho vai ficar pra depois. E eu, sinceramente, acho que são dois times bem iguais. Não daria um favoritismo pra Inglaterra, não.
1: E aí, Yuri?
2: Eu também não, por um motivo a mais. A Noruega vai jogar sem pressão. A Inglaterra tem a pressão de ser campeã. A Noruega não. Então os caras vão jogar ali. Quase como jogaram contra o Brasil. A hora que eles tiverem a bola, você não espere jogo intenso. Eles vão sair tocando a bola na maior calma, na maior paz. Se for pra esticar, estica. A hora que Haaland aparecer ali livre no meio do Consa, acho que vai ser o Consa e o Mark Guerre, né? Mark Guerre na zaga, provavelmente.
1: É, o Kwanzaa foi expulso.
2: O Kwanzaa, né? Que foi expulso. O Kwanzaa que jogou como lateral direito.
1: Isso.
2: Né? Foi expulso, já desfalca a equipe. Então.
1: Isso se o rei inglês não ligar pro Gianni Infantino também, a gente não pode mais descartar essas possibilidades.
2: É, exatamente. A gente pode ter o rei. O Rei Charles ligando lá para o Gianni Infantino. É, exatamente. Mas o Haaland aparecendo ali no meio no miolo da zaga ali, só ali ele solta uma bola. A Inglaterra não. A Inglaterra vai ter aquela coisa de a gente já bateu na. Foi semifinal 2018, já não conseguiu ir tão adiante em 2022. Tem que bater, tem que chegar em 2026. E isso pode pesar. Pode pesar psicologicamente, pode pesar na maneira como cada seleção vai desenhar, vai construir o seu jogo para essas quartas de final, que vão ser um verdadeiro jogo de xadrez.
1: É, eu gosto bastante também desse time da Noruega, apesar das fragilidades defensivas, né? Que nem ficaram tão expostas assim no jogo contra o Brasil teve duas, três chances. Acho que a Noruega ofensivamente pode castigar a seleção da Inglaterra. Vejo como um jogo parelho, como citei há pouco. Assim como Espanha e Bélgica, diante dos contextos, né, que envolvem essa partida. Mas eu fico com a seleção da Inglaterra. Acho que tem mais qualidade técnica. Enfim, só um palpite, são jogos apertados.
2: E só pra já que a gente falou de três, Argentina e Suíça rapidamente, eu acho que é o menos parelho dos jogos, mas é preciso tomar muito cuidado, porque jogo com a Suíça é sinônimo de jogo chato. No sentido de você não vai conseguir destravar a defesa da Suíça com facilidade, mas a Suíça também não é aquele time que tem muita qualidade lá na frente. Agora que perdeu o Manzambi, isso fica ainda mais evidente.
1: A gente vai falar mais sobre Suíça e Argentina já já aqui na programação Band News FM também. Vamos despedir antes do Marcelo Duó, então, que nos acompanhou durante o Band News na área. Amanhã volta cedinho a nossa programação e depois volta para comandar esse primeiro jogo das quartas de final, viu, Duó? Um abraço, obrigado pela presença no programa do Yuri aqui como convidado, assim como eu.
0: É? Valeu, meu caro Lucas Belotti, Yuri Queiroga, amanhã vai ser bem divertido. França e Marrocos, a Copa do Mundo pegando no breu na reta decisiva, é com muito jogo bom, muito jogo grande, vamos desfrutar, porque uma Copa igual essa aqui vai ser difícil a gente ver de novo. Até amanhã.
1: É isso, Marcelo Duó conta essa história pra você. Agora 10h52, a gente vai pra noticiário local aqui no Band News na área e vai seguir falando sobre futebol também, já já volta pra despedida oficial. Não sai daí.

0: Sérgio Wipe.
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2: Estamos começando a coluna Giro Business. Na minha companhia, Tcheco Aoc, que é a CEO da rede Blue Tree Hotels. Tcheco, uma alegria te ter aqui no Giro Business, pela expressão, pela importância da indústria do turismo. E
3: obrigada.
2: Por você muito bem representado.
3: Obrigada. É importante a gente falar de turismo, isso que importa.
2: E vamos falar. Tcheco, vamos lá. Turismo de negócios. É um setor bastante importante do segmento, que representa em número de viagens algo como 30 a 40% e 40% do faturamento dos hotéis. Isso dito, eu pergunto, pós-pandemia, o turismo de negócios voltou menor, igual ou maior? E ao que se atribui esse resultado?
3: Maior, crescendo a cada ano. Por quê? Porque temos mais congressos e eventos grandes e também entretenimentos que as empresas também patrocinam e convidam as pessoas. Então, felizmente, a gente tem perspectivas muito positivas para o setor de negócios.
2: Quer dizer que a pandemia, o pós-pandemia, provou que a vida social, presencial, é muito importante.
3: Sempre foi e continuar sendo talvez cada vez mais. Porque a gente está no meio de internet e tal, e as pessoas lembram que cada vez mais as pessoas gostam de estar com outras pessoas.
2: Agora, Tcheco, existe uma concentração muito grande no Brasil, dada a sua dimensão continental e a falta de voos, aeroportos, nos grandes centros para turismo de negócio, né?
3: É, uma das coisas fundamentais no turismo é a estruturante companhia aérea.
2: Quer dizer que a falta de linhas aéreas inibe o desenvolvimento do turismo de negócios?
3: Sim, é verdade.
2: Em
3: é
2: todo
3: verdade.
2: O Brasil.
3: Fundamental.
2: Fica a torcida do Giro Business para que se encontre este equilíbrio, permitindo a expansão do turismo de negócios, dada a sua expressão, a sua representatividade. Na minha companhia, Tcheco Aoc, que é a CEO da rede Blue Tree Hotels.
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5: 10:59, as obras de dragagem do canal de São Lourenço em Niterói, na região metropolitana do Rio, entram na reta final. O projeto, que teve investimento de mais de 162 milhões de reais, tem o objetivo de impulsionar a retomada da indústria naval e do setor portuário na cidade. Os trabalhos, que incluem a retirada de areia, lixo e outros sedimentos do fundo do canal, devem aumentar a profundidade da passagem oceânica de 7 para 11 metros. 10:59.
6: Queiroga, 10:59, 10:59, hein? Finalmente um Band News na área, quer dizer, ontem também teve. O programa foi seu de fato, como é de direito. Mas a gente vai ter o Band News na área agora direto, hein? Com Copa do Mundo, porque os jogos não vão ser mais no horário da noite, então a gente segue aqui no Band News na área nesses próximos dias de Copa. Amanhã... Amanhã é quinta. Amanhã é quinta. Sexta, segunda, terça, quarta e lá vai chão.
7: Exato. E a partir da próxima segunda, na segunda-feira, dia 20, a gente ainda repercute a final da Copa. Mas na terça-feira, dia 21, já não vai ter Band News na área.
6: Ah, tem jogo,
7: porque,
6: né?
7: Porque tem repescagem da Copa Sul-Americana.
6: Nossa Senhora, Santos e Água Draga, né?
7: Santos e Universidade Central, a UCV, que quase tirou o Corinthians ano passado da pré-Libertadores.
6: Não sei se eu tô pronto pra isso, eu quero travar no tempo. Santos e UCV. Quantos dias depois da final da Copa vai ser isso?
7: Na terça, depois...
6: Final da Copa é domingo.
7: A final da Copa domingo, nossa. Dia 19. Não esse, o próximo.
6: Vou chorar.
7: Dia 19. Na terça... Temos a repescagem da Copa Sul-Americana já começando, assim como a rodada do Campeonato Brasileiro também.
6: Credo, tá bom. Eu me despeço com essa tristeza que você me trouxe agora. Você
7: foi, foi uma ameaça?
6: É. Nossa, pior do que uma ameaça.
7: Não. Vamos acreditar que irão grandes jogos.
6: Foi uma viagem cruel à realidade. Vamos nessa, você segue aqui com os nossos ouvintes até a meia-noite.
7: Isso, né? Vamos juntos por aqui na atualização do noticiário.
6: Boa, eu volto amanhã com mais uma edição do Band News na área. Obrigado a você que nos acompanhou, hein?
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11:03 no horário de Brasília, para você que nos acompanha aqui na programação da Band News FM. Uma ótima noite para você que está sintonizado conosco nesta quarta-feira, dia 8 de julho de 2026. Eu sou Yuri Queiroga e nós seguiremos juntos na atualização do noticiário até a meia-noite. Siga conosco em todas as nossas plataformas, participe no 11 999 592 100, 11 999 592 100.

Logo mais a partir de meia-noite, pouquinho antes da meia-noite, a gente tem o início da transmissão simultânea do Jornal da Noite, em transmissão simultânea Band e Band News FM. O presidente do Supremo Tribunal Federal, ministro Edson Fachin, afirma que não vê risco de uma ação militar nos Estados Unidos em território brasileiro. A manifestação...

0: ser com firmeza e serenidade. E nós temos certeza de que isto há de prevalecer, quer aqui na região, quer no concerto global das nações.
1: A Polícia Federal faz buscas por armas e munição na casa do ex-presidente Jair Bolsonaro. Detalhes com Márcio Rocha.
2: A defesa do ex-presidente Jair Bolsonaro classificou como lamentável a operação de busca e apreensão realizada pela Polícia Federal na casa dele. Na internet, o advogado João Henrique de Freitas afirmou que acompanhou toda a ação e que os policiais não encontraram nada no local. A operação autorizada pelo ministro do Supremo Tribunal Federal...

0: ser o relator da PEC, que reduz a maioridade penal de 18 para 16 anos. A instalação do colegiado deve ocorrer na segunda semana de agosto. E para a presidência, Mota escolheu o deputado Aloísio Mendes, do mesmo partido dele. A criação da comissão foi oficializada por Mota no início da semana. A partir da instalação e da indicação dos integrantes pelas lideranças, os deputados terão um prazo inicial de 10 sessões para apresentar emendas ao texto. As forças dos Estados Unidos voltam a atacar o Irã nesta quarta-feira, horas após o presidente Donald Trump dizer que a trégua estabelecida entre os rivais estava acabada. Segundo o Comando Central das Forças Armadas Norte-Americanas, o objetivo é impedir que Teherã feche o Estreito de Hormuz, rota de petróleo e gás natural, para todo o mundo. A nova rodada de hostilidades começou quando o Irã atacou 3 petroleiros na região esta semana. O risco agora é de uma escalada com impacto no mercado internacional e no preço do petróleo. A bola volta a rolar amanhã pela Copa do Mundo, com o início das quartas de final, e todos os jogos daqui até a grande final terão transmissão ao vivo na Band News FM. A primeira partida será entre França e Marrocos, em Foxborough, no estádio de Boston, às 17h. Na sexta-feira é a vez de Espanha e Bélgica jogarem às 16h em Los Angeles, no SoFi Stadium. No sábado são 2 jogos: Noruega e Inglaterra em Miami, lá no Hard Rock Stadium, às 18h. E Argentina e Suíça, esse jogo será às 22h em Kansas City, no Arrowhead Stadium. Amanhã, transmissão da Band News FM com narração de Marcelo Duó, os comentários de Bernardo Ramos e Léo Fontes, as reportagens de Aline Fanelli e eu e Yuri Queiroga na apresentação e no plantão. A partir das 16h30, a transmissão da Band News FM, às 17h, a bola rola para França e Marrocos, o jogo que abre as quartas de final da Copa do Mundo 2026.
1: Nesta quinta-feira, o cenário meteorológico no Brasil segue marcado pelo predomínio do tempo seco em grande parte do centro-sul, enquanto a chuva continua concentrada no extremo norte e se intensifica em trechos do litoral do Nordeste, e os índices de umidade relativa do ar permanecem como destaque sobre áreas do Brasil central. No Nordeste, a umidade transportada do oceano mantém o tempo instável entre o litoral norte de Alagoas e o Rio Grande do Norte. Na região norte, as áreas de instabilidade continuam favorecendo pancadas de chuvas no norte do Amazonas, em Roraima, no Amapá e na região de Belém, enquanto em Tocantins o tempo permanece firme com calor intenso e umidade relativa do ar abaixo dos 20%. Em Palmas, a máxima chega aos 33 graus durante a tarde. No centro-oeste, a massa de ar seco segue predominando, mantendo a umidade abaixo dos 30% em diversos locais, principalmente em Goiás e no Distrito Federal. Inclusive em Brasília, os termômetros vão variar entre 13 e 27 graus com sol durante o dia todo. No sudeste, o litoral do Espírito Santo ainda pode registrar chuva fraca e passageira, enquanto o restante da região tem predomínio de tempo firme. E na região sul, a massa de ar polar começa a perder intensidade, mas ainda há possibilidade de geada nas áreas serranas dos 3 estados, e Porto Alegre tem temperaturas variando entre 8 e 22 graus. Aline Araújo, da Clima Tempo.

0: O âncora do Band News no meio do dia do Jornal da Band, Eduardo Oineg, avaliou que a disputa presidencial de 2026 vai ocorrer num cenário internacional sem precedentes para a democracia brasileira. Segundo o jornalista, conflitos geopolíticos, tensões comerciais, volatilidade econômica e decisões tomadas por grandes potências terão impacto direto sobre a economia e a política nacional.
1: Gente, começou de novo. Donald Trump disse o seguinte: acabou, não vou mais negociar com essa turma. Não quero mais falar com eles, chega, tome bomba. E é bomba pra cá, bomba pra lá. Petróleo subiu, dólar. Começou tudo de novo. Começou aquela confusão, não sei, pode durar 2 horas, 2 minutos, 3 horas, 5 dias, 1 semana, 1 eternidade. A gente tem a menor ideia. Porque nós estamos falando de Donald Trump. Nós estamos falando do Oriente Médio. Nós estamos falando do tal do Estreito de Hormuz, que a gente aprendeu que existe. É uma loucura o que está acontecendo. E ao mesmo tempo em que a gente tem o que pode ser o recomeço de uma guerra que mal terminou, embora tenha tido ali uma interrupção para negociações de paz, ao mesmo tempo a gente tem uma discussão que de novo envolve, de novo eu digo, sempre ele, Donald Trump, sobre sanções que podem recair sobre o Brasil, sanções que podem produzir um tarifaço, e é uma discussão extremamente complicada, porque as investigações, eu tô fazendo dedinhos de aspas, nos Estados Unidos, são feitas sobre dezenas e dezenas de países. 60 países estão sendo investigados por suspeita de trabalho forçado. Entre eles, 2 países que avançaram na Copa. Um é a Suíça, outro é a Noruega. Suspeita de trabalho forçado nesses países. Então, não tem uma lógica normal, não é um momento normal. Nós estamos num momento anormal. E aí, eu queria discutir com vocês o seguinte: nós estamos entrando num processo, porque a Copa pra gente acabou. Agora a gente tem que torcer pro Messi, tem que torcer pra quem realmente sabe jogar bola, porque o Brasil não sabe jogar bola. O fato é o seguinte: pra gente a Copa acabou, mas tem um troço que vai começar e é muito importante, que é a tal da eleição. E essa eleição de 2026, ela acontece e tem a ver com o que eu acabei de falar, num momento único. Por toda eleição é um momento único, mas se a gente voltar para a eleição anterior, 2022, 2018, 2014, 2010, pode escolher, você nunca vai encontrar um momento internacional tão adverso quanto esse que a gente está vivendo. Não vai encontrar. Então, a eleição de 2010, por exemplo, foi uma eleição com céu de brigadeiro, do ponto de vista internacional. A gente estava vivendo um momento protegido. China comprando commodity, pá, no maior pau ali, comprando o Brasil, vivendo um momento ótimo. Crédito se expandindo, era muito interessante. 2014 mudou. A economia brasileira estava perdendo fôlego total. A contabilidade criativa de Guido Mantega estava produzindo um estrago, claro, afinal, Guido Mantega, né? Fazer o quê? Entrega para ele o direito de ser ministro, vira o caos. Mas, quando você pega o mercado, o mundo lá fora, não era um mundo adverso. 2018, Trump entrou na Casa Branca. Você tinha uma guerra comercial China-Estados Unidos começando a complicar, mas a economia mundial crescia, não tinha ainda um pânico como tinha. 2022, guerra na Ucrânia, já tinha começado a mexer nos preços da energia, alimentos, fertilizantes, inflação global, taxa de juros subindo no mundo todo, tudo complicando, mas ainda assim, com tudo complicando, a gente não tinha o que hoje a gente tem, que é o seguinte: é choque externo atrás de choque externo. Não é que o mundo, ele está mais volátil. Não. Ele está desorganizado. Desorganizado. É um desarranjo que exige um comportamento e uma discussão diferente. Não se trata, portanto, de uma eleição onde há espaço para vamos ser geniais, ter uma ideia muito criativa. Não é. Previsibilidade. Nós precisamos de um administrador de tempestades. A gente precisa de um operador de risco. O presidente que vai ocupar o Palácio do Planalto a partir de 2027 tem que ser aquele que mostre para nós maiores condições de enfrentar um ambiente adverso. E esse é um problema que vai ser a que se dará numa eleição a mais internacionalizada nesse sentido. O que vem de fora é muito mais importante na comparação com o que vinha de fora em eleições anteriores. E ainda que o eleitor queira saber do preço do mercado, do emprego, da gasolina, do aluguel, do empréstimo, da escola, da saúde, isso tudo está mais impactado. Decisões que são tomadas longe do Palácio do Planalto do que hoje em dia. Então, a gente se acostumou a tratar da nossa inflação, da nossa corrupção, da nossa instabilidade, dos nossos conflitos entre poderes, né? Brigando com o Congresso, Congresso brigando com o Supremo, excesso de medidas provisórias, Congresso que não vota uma coisa que o governo quer e tal, aquelas coisas que a gente se acostumou. Mas aí começou a surgir uma confusão. Vem cá, a gente começou a perceber que tem uma dependência de fertilizante. A gente começou a perceber que quando falta combustível em algum lugar e o barril de petróleo começa a subir lá fora e o dólar começa a mexer, a gente fica com problemas muito graves aqui. As cadeias globais existem. A gente aprendeu que cadeia global existe. A gente não pode resolver as nossas coisas todas aqui dentro. E isso é uma novidade para nós, né? Era aquela coisa do governo versus oposição, povo versus elite, alimentado por debates ideológicos, petismo contra bolsonarismo, que é óbvio que vai ter, é evidente que isso vai ter, mas crescimento, que é uma obrigação, vai se misturar com a discussão de resistir aos choques que virão de fora. Como esse exemplo. Como é que pode o Brasil tendo que discutir se tem trabalho forçado aqui, a Suíça tendo que discutir se tem trabalho forçado, a Noruega tendo que discutir se tem trabalho forçado. 60 países tendo que explicar para os americanos esse tipo de coisa. Então, não dá para governar por impulso, não dá para governar por bravata, não dá para governar com promessinha. É método, diplomacia profissional, capacidade de diálogo, é maturidade na relação com as instituições. Ou seja, não dá para dizer, ah, vou proteger os pobres, vou conversar com o mercado, vou proteger a indústria, vou... Não. A capacidade de execução é algo que vai ser testado de verdade. Campanha eleitoral é um estímulo à simplificação. Campanha eleitoral é o sloganzinho, campanha eleitoral é fingir que tem o bom e o mal, mas só que governo exige algo mais complicado. Governo exige agir com consequências. E isso a gente tem que começar a testar e a discutir, porque temos nós como eleitores que cobrar maturidade e não molecagem. Então, o candidato mostrou molecagem, olha, põe ele em espera, aguarda para averiguação, depois a gente conversa. Começou a fazer graçola, achou que dá para ficar fazendo eleição à base de meme. Desculpa, comigo não, eu não quero memezinho. Então, aquele lá que apresenta bonequinho, desculpa, bonequinho você guarda pros teus, pra fazer gracinha com teus filhos, com teus netos, se tiver neto, guarda. Nós queremos saber o seguinte: como é que o candidato vai enfrentar os grandes temas colocados? E hoje acabaram as barreiras, não as barreiras como a gente imaginava no mundo globalizado, em que grandes cadeias globais iriam se integrar, não, não, acabaram as barreiras entre os temas, não existe mais o tema nacional e o tema internacional. Então, se algo se globalizou, é o debate. O comércio se desglobalizou,

dos nossos insumos, dos nossos fornecedores. Muita coisa tem que ser feita aqui, coisa que a gente imaginava que podia ser feita longe, já percebeu que não dá. O Brasil tem que começar a brigar por aquilo que não brigava antes. Então a gente descobriu as terras raras, a gente descobriu a força do minério, a gente descobriu a força do petróleo, a gente descobriu a necessidade de ter energia para valer. Isso é real, real. Ou o Brasil ganha esse protagonismo ou tá complicado. Então, nós já tivemos presidentes reformistas, populistas, tecnocráticos, presidente que confronta. Agora, o que a gente tem que testar é algo diferente. É quem pode administrar uma crise. Mas não é uma crise que tem começo, meio e fim. Nós já vivemos várias crises, crises políticas, crises econômicas, com começo, meio e fim. Crise tem uma limitação, né? Agora não, a gente tá num ambiente instável, instável. E a prova disso é o que aconteceu hoje, o que tá acontecendo essa semana. Então não é assim, agora o Trump acalmou. E o Trump pode perder a eleição, agora nas eleições de meio termo, o Trump pode não conseguir eleger o sucessor depois, pode vir um democrata, não importa. A agenda mudou. A agenda Estados Unidos versus China é uma agenda real. São as placas tectônicas, econômicas, militares do mundo em debate. É quase 30% do PIB com quase 20% do PIB. É 50% do PIB só nesses dois países. E quando eles discutem lá, metade do PIB do mundo, certo? Metade do PIB do mundo. E o Brasil tem 2,5% do PIB mundial. Então esses caras são 20 vezes maiores do que a gente. 20 vezes maiores do que a gente. Não tem o que falar. Então se eles estão discutindo, a gente precisa saber como lidar com isso, porque ninguém controla Donald Trump, ninguém controla a China, ninguém controla o Irã, ninguém controla o preço do petróleo, ninguém controla o câmbio, ninguém controla o juro americano, ninguém controla a logística global, não existe isso. Então a gente tem que se adaptar a esse novo momento. Então, quem é o cara que na nossa percepção, na sua percepção, tem condições de fazer isso? Quem é o cara que vai conseguir fazer, vai conseguir passar uma serenidade e não aumentar o confronto? Não dá pra gente ficar andando pra lá e pra cá com gasolina na mão e um fósforo no bolso. E é o que a gente tem visto: gasolina numa mão, fósforo no bolso, em todos os candidatos. Então, a pergunta sobre quem é esse camarada, né? Eu não tenho a menor ideia. Mas eu espero que os candidatos amadureçam no processo eleitoral, porque eles amadurecem, e eu espero que eles amadureçam, a ponto de começar a passar pra gente tranquilidade, serenidade, maturidade, para que a gente possa acreditar que o Brasil vai estar em mãos maduras, porque do contrário, a gente tá muito complicado. É muito fácil, diante do que está acontecendo, discutir recessão, corrupção, hiperinflação, como a gente já teve. Porque a hiperinflação se resolvia aqui dentro. A corrupção se resolvia aqui dentro. A recessão se resolvia, ou pode ser resolvida, aqui dentro. O governo tendo austeridade, coisa que não tem, mas se o governo buscar fazer um ajuste fiscal, o que é um absurdo a gente imaginar que uma das pautas é ajuste fiscal, mostra que a gente está desajustado, mas é algo que se pode resolver internamente. Mas como lidar com essas questões internacionais? Esse é o ponto que a gente tem que ter maturidade e que a gente precisa discutir. Nesse sentido, essa eleição é a eleição mais perigosa da nossa fase redemocrática, né? Na nossa fase 1989 para cá. Nunca, nunca a gente viveu um ambiente como esse, em que parte da pauta de debates, uma parte muito importante,
mas a ponto de quebrar um país, de

0: de organizar um país não está nas mãos do futuro presidente da República, nem do atual presidente, nem do futuro presidente da República. Então, é o Itamaraty profissional que a gente precisa, é o debate profissional, são empresários ativos participando da discussão, é manter uma discussão técnica sempre que possível, mas sabendo que não tem nada de técnico quando o governo americano resolve que tem 60 países no mundo operando com trabalho forçado, incluindo Suíça e Noruega. Isso é de um ridículo. É claro que não é técnico, é político. Bom, se é político, como que a gente vai lidar com isso daqui para frente? Como os candidatos vão lidar com isso daqui para frente? Não vai ser botando bonezinho Make America Great Again, não vai ser botando bonezinho Make Brazil Great Again, não vai ser nada desse tipo de palhaçada, essa coisa ridícula. Vai ser a base da conversa madura. Do contrário, a gente se estrepa. Somos uma economia lateral. Dentro da nossa, do nosso tamanho, é o que temos, porque a nossa, somos uma economia lateral no mundo, mas estamos todos dentro desse barco lateral. Não importa, certo? Embora a gente tenha visto o filme Titanic várias vezes, pode ter certeza que o naufrágio do Titanic não comprometeu a navegação mundial. Então, o naufrágio do Brasil, o naufrágio da Venezuela, o naufrágio da Grécia, o naufrágio de vários países aí que já aconteceram, o Brasil já naufragou, a Venezuela está naufragada, a Grécia já naufragou e outros tantos países naufragaram e o mundo seguiu. Então, o mundo não vai ficar chocado se o Brasil naufragar. Nós vamos ficar em maus lençóis se o Brasil naufragar. Então, o nosso objetivo é votar direito, cobrar dos candidatos uma discussão madura e não aceitar guerrinha de slogan, sabe? Todos os vídeos, em todas as peças publicitárias, a gente vai ter o Brasil multirracial rindo em todas as peças. Então é uma competição para saber quem é que vai tentar mostrar um Brasil mais diverso, né, nas suas peças, com alegria, com transformação. Uma hora vai ser que bom que temos este governo e que ele deve continuar. E outro vai ser, que bom que temos a chance de trocar. E vai ser tudo igual, com musiquinha. Um vai ser uma musiquinha bonitinha de manutenção, outro vai ser uma musiquinha de mudança. É tudo enganação se a gente não debater os temas centrais. Ou a gente cobra desses enganadores que não nos enrolem e não aceitemos juntos a enrolação, nós estamos fritos. Nós estamos fritos, nossos filhos estão fritos, os professores estão fritos, os alunos estão fritos, os empresários estão fritos. Então, o debate demagógico, que é o que a gente vê dia e noite, dos dois lados, do lado do governo e do lado da oposição, ou a gente só temos um lado, né? Somos os nós, pagadores de impostos, né? Nós, produtores de PIB, nós responsáveis por o país seguir em frente, ou a gente se mexe, ou a gente tá frito, vai ficar na mão do cabelo laranja e de outros personagens exóticos, né, lá fora e aqui dentro. Não dá para ser assim, não sei se você concorda ou discorda, essa é a opinião que eu tenho sobre o assunto.
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3: Gente, presta atenção nisso. Olha que coisa. Um grupo de pesquisadores do The Dog Aging Project, eles encontraram um dado muito curioso. Cães que convivem diariamente com outros cães apresentaram menos doenças ao longo da vida do que aqueles que vivem sem outros cães no dia a dia. Os pesquisadores acreditam que a interação social estimula mais atividade física, brincadeiras e reduz o estresse, fatores que podem contribuir para uma vida muito mais saudável. É claro que isso não significa que todo cão precise de um companheiro, mas mostra que o ambiente e como o ambiente influencia sim a saúde. E é claro que essas interações, elas são espécies específicas. Ninguém sabe brincar com um cão como outro cão. Nem todo cão é tão sociável, mas cabe a nós, seres humanos, a gente dar a oportunidade desses cães conviverem com outros cães e simplesmente serem cachorros. E isso, sem dúvida nenhuma, e passearem em matilha, e se submeterem a uma hierarquia de uma matilha, isso é muito importante. E com certeza aí, como mostra a pesquisa, dá uma grande diferença na saúde a longo termo na vida deles. Participe também da nossa coluna enviando sua dúvida para elbicho@bandnewsfm.com.br ou então pelo meu Instagram, Manu Karsten. 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
9: Onze horas e 33 minutos no horário de Brasília. O presidente do Senado, Davi Alcolumbre, rebate críticas da base do governo, chama afirmações de ameaça e diz que pauta da casa não é motivada por questões eleitorais. A discussão tem como centro a votação do fim da escala 6-1. Os detalhes chegam com Rafael Procópio.
10: A definição da pauta e da tramitação das matérias é prerrogativa constitucional da presidência e não se submete a ultimatos ou pressões político-eleitorais. Foi neste tom que reagiu em nota oficial o presidente Davi Alcolumbre do Senado Federal à fala do deputado Pedro Czai, do PT de Santa Catarina e atual líder do governo dentro da Câmara. O parlamentar petista criticou em entrevista aos meios de comunicação oficiais da Câmara a demora de Alcolumbre em pautar a proposta de emenda à Constituição que acaba com a escala 6-1 de trabalho. O Czai disse que entende que esses dias estão sendo usados por Alcolumbre para conversar com centrais sindicais e demais interessados no assunto, mas afirmou que caso a matéria não seja pautada antes do recesso parlamentar, que se inicia no próximo dia 18 e vai até o dia 31, a militância da base governista vai intensificar as críticas ao senador. Além do recesso, por ser um ano eleitoral, é possível que caso a matéria não seja votada neste período, fique somente para depois de outubro, e o resultado das eleições pode modificar o entendimento dos senadores.
9: No Rio de Janeiro, a justiça inicia o julgamento do acusado pela morte do ator Jeff Machado. Detalhes com Luiz Valci.
11: Todas as testemunhas de acusação e de defesa prestam depoimento durante o júri popular nesta quarta-feira, que julga um dos acusados de matar o ator Jeff Machado, em janeiro de 2023, em Campo Grande, na zona oeste do Rio. Geander Vinícius da Silva Braga está preso desde julho de 2023. Ele é acusado de participar do assassinato do ator e de ocultar o corpo que foi colocado dentro de um baú e enterrado nos fundos de uma casa em Campo Grande. Bruno de Souza Rodrigues também responde pelo crime. Ele é acusado de 8 delitos e será julgado no dia 10 de dezembro desse ano. O corpo de Jeff Machado foi encontrado 4 meses após o desaparecimento, enterrado a cerca de 2 metros de profundidade, dentro de um baú concretado em uma residência na Zona Oeste.
9: Uma operação da Polícia Federal tenta combater uma facção criminosa no sertão da Paraíba. As informações com o Lucas Batista.
7: A Força Integrada de Combate ao Crime Organizado na Paraíba realiza a Operação Elo Negro para desarticular uma organização criminosa com atuação no estado. Foram cumpridos nesta quarta-feira 8 mandados de prisão preventiva, 8 de busca e apreensão e 12 medidas de bloqueio de bens nos municípios de Patos e Conde, na Paraíba, e em João Dias, no Rio Grande do Norte. A investigação teve início após a apreensão de celulares na Penitenciária de Segurança Máxima da Paraíba, que revelaram que integrantes da facção continuavam comandando o tráfico de dentro do sistema prisional.
9: O presidente dos Estados Unidos, Donald Trump, sofre uma nova derrota judicial nesta quarta-feira. Um juiz federal ordenou o pagamento imediato de quase 6 milhões de dólares que o presidente norte-americano deve à escritora Jean Carroll. O valor corresponde à indenização determinada pela justiça por abuso sexual e difamação. O montante, que inclui juros acumulados, está retido em uma conta sob custódia do tribunal há 3 anos, enquanto Trump tentava reverter a condenação. O pagamento se refere ao primeiro julgamento ocorrido em maio de 2023, em que um júri considerou Trump culpado de abusar sexualmente de Carol em uma loja de departamentos nos anos 90. A imprensa norte-americana diz ainda que Trump foi condenado em um segundo processo em 2024 por novos ataques difamatórios proferidos durante o mandato presidencial. O Flamengo vence o amistoso de intertemporada sobre o Lausanne, da Suíça. O rubro-negro fecha a série de jogos em solo português diante do Benfica no próximo sábado, partidas com transmissão ao vivo na tela da Band. As informações com Fernanda Caldas.
12: Após vencer o Lausanne por 2-0, o Flamengo vira a chave e se prepara para o amistoso contra o Benfica. A partida está marcada para o próximo sábado e vale a taça do torneio de Algarve em Portugal. Criada em 2001, a competição completa 25 anos e o rubro-negro é o primeiro representante do continente americano a disputar o título. Nesta quarta-feira, os gols da partida da intertemporada foram marcados pelos jovens Lohan e Wallace Ian. Antes, o mais querido já havia empatado em 2-2 com o River Plate.
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0: Principal índice da Bolsa de Valores de São Paulo, o índice Bovespa, teve queda nesta quarta-feira de 0,79%, fechando com 170.653 pontos. O dólar comercial também teve leve queda de 0,07% a R$ 5,15 está a cotação. O euro teve alta, mas ficou muito perto da estabilidade, 0,03% foi a alta, está a R$ 5,88.
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0: Onze horas e 41 minutos pelo horário de Brasília. A Polícia Civil investiga uma lista com classificação, era uma classificação sexual de alunas em um colégio tradicional do Rio de Janeiro. A direção registrou o boletim de ocorrência. As informações chegam com Maria Eduarda Vieira.
17: A Polícia Civil investiga uma lista feita por estudantes do Colégio Cruzeiro em uma plataforma online para definir colegas da escola a partir de categorias sexuais. O caso aconteceu na unidade de Jacarepaguá, na zona sudoeste do Rio. Pelo menos 7 denúncias já foram feitas. Segundo as investigações, mais de 50 meninas foram vítimas. As ocorrências foram encaminhadas para a Delegacia da Criança e Adolescente Vítima, que houve testemunhas envolvidos no episódio. De acordo com a delegada Maria Luísa Machado, a lista continha termos pejorativos escolhidos pelos meninos para definir se teriam algum relacionamento com as alunas. Entre eles estão bêbado vai e me arrependi depois. Em nota, o Colégio Cruzeiro afirmou que repudia qualquer atitude de exposição que afete os alunos. As autoridades policiais foram acionadas e foi exigida a retirada do conteúdo da plataforma.
0: As mortes por dengue no Ceará aumentam 266% de janeiro a julho deste ano, se comparadas com todo o ano passado. Fala Melina Melo.
18: O Ceará já registrou 11 mortes por dengue neste ano, número que supera os 3 óbitos contabilizados durante todo o ano de 2025. Segundo dados do IntegraSUS, as mortes ocorreram nos municípios de Fortaleza, Eusébio, Beberibe, Calcaia, Jardim, Tianguá, Sobral e Juazeiro do Norte. Além das confirmações, a causa de outras 7 mortes ocorridas neste ano ainda é investigada para verificar se há relação com a doença. Até o início de julho, o Ceará já contabiliza 5.658 casos de dengue, sendo que 27 evoluíram para quadros graves.
0: Uma empresa pode responder por crimes ambientais após a extração ilegal de areia entre Minas Gerais e São Paulo. Detalhes com Matheus Hermógenes.
19: A Polícia Federal cumpre nesta quarta-feira 2 mandados de busca e apreensão durante a Operação Areia Negra, que investiga a extração ilegal de areia na represa de Volta Grande entre Minas Gerais e São Paulo. As ações ocorrem em Aramina, no interior paulista, e em Uberaba, no Triângulo Mineiro. Segundo a corporação, a mineradora é suspeita de invadir uma área de outra empresa e retirar areia sem autorização desde o ano passado. A investigação continua e a empresa poderá responder por crimes ambientais e contra a ordem econômica.
0: O presidente dos Estados Unidos, Donald Trump, comete 2 gafes durante uma entrevista coletiva nesta quarta-feira. Ao lado do presidente da Ucrânia, Volodymyr Zelensky, em Ankara, durante a cúpula da OTAN, ele confundiu o Irã com o Japão ao afirmar que 111 mísseis foram disparados pela República Islâmica do Japão contra o porta-aviões americano. A declaração foi dada enquanto Trump defendia a atuação das Forças Armadas do país contra o Irã. Durante a mesma coletiva, Trump também confundiu Zelensky com o presidente da Rússia, Vladimir Putin. Rússia e Ucrânia estão em guerra. Em seguida, Trump tentou contornar a situação ao explicar que estava pedindo uma pergunta para fazer ao presidente russo. A seleção brasileira masculina de basquete conhece o calendário da segunda fase das eliminatórias da Copa do Mundo da FIBA, Federação Internacional de Basquete, para 2027. Após terminar a primeira etapa com campanha invicta, o Brasil terá pela frente 6 partidas contra a República Dominicana, México e Estados Unidos em busca de uma das vagas para o Mundial. A equipe disputará 3 jogos como mandante e 3 como visitante entre agosto de 2026 e fevereiro de 2027.

0: O Brasil enviou 72 bombeiros para uma missão humanitária na Venezuela, depois dos terremotos. Liderada pela Major Daniela Santos Oliveira, do Corpo de Bombeiros de São Paulo, a equipe deve permanecer no país até a próxima segunda-feira. Em conversa com os apresentadores do Entre Nós, Adriana Araújo e Humberto Ferretti, ela atualizou as informações sobre o trabalho de resgate.
1: A gente recebe nesse momento aqui no Entre Nós a Major Daniela Santos Oliveira, que é coordenadora da equipe do Corpo de Bombeiros de São Paulo, que atua neste momento em La Guaira, na Venezuela, aquela região que foi a mais atingida, a mais devastada ali pelos terremotos do dia 24 de junho. O Brasil enviou 72 bombeiros para a missão no país. Esse grupo está liderado pela Major Daniela Santos Oliveira, que é do Corpo de Bombeiros de São Paulo, a primeira mulher a comandar uma missão humanitária internacional pelo estado. Bem-vinda, muito obrigada por falar com a gente. A gente tá falando, Major, de já quase duas semanas, né? Desde que os tremores foram registrados. Relata pra gente como é que tá a situação aí da população e de vocês à frente desses resgates que foram tão difíceis como a gente já tem mostrado nos últimos dias.
2: Prazer estar falando com vocês. As buscas por pessoas com vidas, infelizmente, ela vai se reduzindo, né? O tempo para nós, na verdade, mas a gente continua atuando em alguns pontos em que iniciamos com a expectativa de encontrar pessoas com vidas. Infelizmente, temos recuperado bastante vítimas em óbito, porém, com a família na expectativa, do lado de fora, fazendo essa entrega que, para as famílias, é um momento de início do luto, né? A gente vê bastante familiar na frente dos prédios, onde praticamente só restam agora escombros, né? Aguardando aí uma resposta. Então, principalmente aqui na região que a gente está, né? No entorno, só tem estruturas colapsadas e bastante pessoas ainda apoiando, né? E a gente apoiando os bombeiros locais, aqui os bombeiros da Venezuela também.
1: E Major, tem uma maneira, uma estratégia para tentar procurar entre tantos escombros, tantos prédios que vieram abaixo, locais onde é mais provável que se encontre esses corpos ou que tenha ainda uma expectativa, ainda que agora cada vez mais difícil em função do tempo, de pessoas com vida, pessoas que possam ter ficado em bolsões aí de ar debaixo dos escombros? Qual é a estratégia que vocês estão usando num país com tão poucos recursos para acessar alguns desses pontos, para priorizar alguns pontos?
2: A gente tem equipamento, a principal ferramenta nossa são os cães. Então, num cenário grande, nossos cães de salvamento, eles trabalham para, num cenário grande, tentar delimitar uma área onde há possível vítima. E aí, ele delimitando essa área, a gente entra com os detectores de vida. E aí, a gente tenta detectar algum sinal de vida, que muitas vezes podem ser animais sob os escombros. Então, a gente também trabalha tentando sempre buscar vítimas, né, pessoas, mas também encontramos algumas hipóteses de ser animais. Mas o cão não, o cão ele indica só pessoas. Então a gente sempre trabalha com essas duas ferramentas combinadas para a gente tentar o máximo possível atuar em locais onde haja essa probabilidade. Como é uma região extensa, muitas vezes a gente recebe o chamado, né, e agora, como a maioria das equipes internacionais já foram, a gente recebe chamado diretamente a nós pelo Estado, né, pelo governo local, através do Corpo de Bombeiros e da Proteção Civil aqui, e a gente vai apurar esse chamado com essas ferramentas, o cão e o detector de vida. Inclusive, isso está acontecendo nesse momento, né, em dois pontos.
3: Major, Humberto Ferretti por aqui. A gente tem muita dificuldade em ter informações precisas da Venezuela, porque o país é um país relativamente fechado, tem uma infraestrutura limitada e depois dessa tragédia a infraestrutura ficou pior ainda. Qual que é o cenário real que a gente tem aí? Eu me lembro que no dia do terremoto, um órgão de prevenção de desastres dos Estados Unidos chegou a falar em até 10 mil mortos. E a gente não tem um número exato, pelo menos aqui, de pessoas que estão desaparecidas, que podem estar debaixo dos escombros. Qual é o cenário nesse aspecto que a senhora visualiza hoje na Venezuela?
2: Eu acho que a dificuldade também de contabilizar é porque foram muitos prédios totalmente colapsados. E aqui era um dia de feriado, né, no momento do terremoto. Então, tem uma população que poderia ser flutuante aqui no dia. Então, eu acho que isso colabora para dificultar a contabilização das vítimas, né? Mas a gente também, a gente trabalha somente com os números que a gente lida, né, diretamente. Então, o que eu posso dizer é que, por exemplo, a equipe brasileira já recuperou mais de 20 corpos, né? Estamos agora, provavelmente, recuperando mais alguns. Mas a gente só consegue lidar, na verdade, com o que a gente atua diretamente. Realmente, a ação pode estar dificultada por esses fatores.
1: E a população em geral, Major, que está aí ansiosa, aflita para ter notícias dos parentes, para muitas vezes esperando localizar um corpo, mas também teve a casa afetada, não tem para onde ir. Como é que está o socorro, o apoio às pessoas que ficaram desabrigadas, desalojadas, nas condições que hoje elas estão em La Guaira, que é a mais devastada?
2: Aqui próximo da gente vê algumas pessoas em abrigos e a nossa missão, a missão brasileira, veio também com o hospital de campanha da Marinha. Então tem sido feito bastante atendimento à população e atendimentos não só a feridos do terremoto, mas também a atendimento hospitalar de uma forma geral. O hospital tá bem equipado, então tá tentando dar esse suporte. A gente vê o suporte de água, de alimentação também chegando a essas pessoas que estão aqui, e a gente acredita que outras pessoas que já foram transferidas para outros abrigos em outros lugares, como por exemplo o Caracas, né, que tá mais, mais perto lá do centro mesmo. Aqui na nossa região a gente vê poucas pessoas, mas pelo que a gente conversa aqui, são pessoas que também aguardam essa busca nos escombros por conhecidos, por parentes, enfim.
1: É um cenário, Major, de mais de um lugar que praticamente está sem vida, assim, um lugar deserto, as pessoas foram saindo, quem sobreviveu foi saindo, você disse que vê poucas pessoas. Como é que é a sensação de hoje de olhar para esse local onde a senhora está?
2: Eu também estive presente no terremoto da Turquia, então é um cenário diferente, porque a Turquia foi uma área bem maior atingida, né? Então a gente realmente não via pessoas na rua, ou elas estavam em abrigos mesmo, porque não tinha nada funcionando. Aqui há uma parte da cidade que funciona, que não foi atingida, né? A gente tem na equipe também engenheiros da Defesa Civil Nacional que explicaram um pouco pra gente porque que tem área que foi bem atingida e área que não foi atingida. Faz parte, inclusive, do movimento que o próprio abalo traz. Então, nessas áreas não atingidas, as pessoas tiveram casas avaliadas, estão com uma vida, não digo normal, mas assim, está habitável, coisa que a gente na Turquia não via nenhum lugar habitável, né, a não ser os próprios abrigos. Então, existe uma região aqui em que as pessoas estão morando nas suas casas, né, e não tiveram nada atingido.
3: Major, uma última. A senhora comentou em algum momento que boa parte das equipes internacionais foi embora. As equipes brasileiras ou a equipe de São Paulo tem prazo para voltar?
2: A gente veio com uma expectativa de ficar 15 dias. Provavelmente vamos ficar os 15 dias mesmo.
1: E ajuda do tipo equipamentos pesados, que a população reclamava muito que o governo estava ausente no sentido de enviar esse tipo de socorro, retroescavadeiras, tratores, um maquinário pesado que ajuda a tirar os escombros, isso tem aumentado nos últimos dias ou continua bastante caótico com a população revoltada em relação a isso?
2: A gente tem visto bastante, a gente chama de sítio de trabalho, né, os locais onde há algum tipo de trabalho nos escombros. A gente vê bastante maquinário atuando, inclusive em locais em que a gente atua também tem maquinário. É que dependendo da técnica que a gente está utilizando, a máquina é viável ou é inviável. Então, quando a gente passa detector, o cão, a gente atuou num sítio de trabalho por mais de 48 horas na expectativa de encontrar alguém com vida. Nesse local, a gente não poderia atuar com máquina, porque aí a máquina ela não convém ali por poder fazer um movimento que prejudique mais o cenário.
1: Sim.
2: Mas em outros onde não há isso, a gente vê máquinas funcionando o tempo todo.
1: Tá certo.
2: Inclusive, não sei se vocês estão escutando algum tipo de ruído, são de máquinas funcionando aqui perto, inclusive da nossa base de operações.
1: É, bem ao longe, mas a gente escuta um ruído, sim. É, eu vou só completar aqui a informação de que a Acnur, que é a Agência de Refugiados da ONU, tem recebido doações, a Band apoia essa iniciativa, então se você puder ajudar de alguma forma, sobretudo com o quê? Alimentos e água é o que mais ajuda nesse momento, mas a doação pode ser feita em dinheiro via a Agência de Refugiados, é o que eles mais precisam nesse momento? Major?
2: Sim, acho que aqui está bastante calor, né? E a gente passou por dias da sensação térmica ser de 37, quase 40 graus. Então a hidratação aqui é muito.
1: Tá certo. Nós ouvimos Major Daniela Santos Oliveira, que é a coordenadora da equipe do Corpo de Bombeiros de São Paulo, que atua justamente na área mais atingida pelos terremotos na Venezuela, que é La Guaira. Major, fique à vontade, caso queira complementar alguma informação. Eu já te agradeço muito por falar com a gente hoje.
2: Muito obrigada aí pela oportunidade e a gente segue aqui tentando sempre fazer o melhor trabalho e representar bem o Brasil.
1: Obrigada.
3: Obrigado,
1: parabéns, Major, pela iniciativa. Tchau, tchau.
0: 11:57.
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0: Se ligue no golpe do limpa-nome ou, se preferir, no vai-vem da dívida. Ele funciona assim. Anúncios prometem limpar o nome de devedores em tempo recorde, mas a promessa de solução pode virar um problema ainda maior quando a dívida retorna. Isso porque associações têm entrado com ações judiciais coletivas para conseguir liminares que obrigam os órgãos de proteção ao crédito a não divulgar que a pessoa está com o nome sujo. Mas a dívida continua existindo, ela só some temporariamente das consultas. O devedor passa a aparecer adimplente e consegue um novo crédito, correndo o risco de se endividar ainda mais. Quando a liminar cai, volta a ter o nome sujo, muitas vezes com dívidas ainda maiores. Só em São Paulo, quase 15 bilhões de reais em dívidas estão escondidos desse jeito, segundo o levantamento dos cartórios de protesto. No Brasil todo, o valor chega a 130 bilhões de reais nos últimos 5 anos. O vice-presidente do Instituto de Estudos de Protestos de Títulos do Brasil em São Paulo, Mário de Carvalho Camargo Neto, explica quem sai prejudicado.
5: O credor é o primeiro prejudicado, porque quando não dá publicidade, a pessoa não tem embaraço na vida financeira dela. E o segundo é quem concede crédito. Se eu sou um banco que concede crédito e eu vou lá e consulto e consta que essa pessoa não tem nenhuma dívida, eu vou dar mais crédito para ela. Só que, na verdade, ela tem muitas dívidas, mas que só estão omitidas, só estão escondidas por uma liminar que foi concedida numa ação coletiva. Também vai impactar no sistema como um todo, porque quanto mais inadimplência, mais juros.
0: O presidente da Associação Nacional dos Birôs de Crédito, Elias Fayer, alerta sobre os sinais de que uma oferta de limpa-nome é fraudulenta.
6: Essas ofertas de que eu vou tirar sua dívida, eu vou limpar o seu nome de uma maneira que não teve nem pelo menos uma conciliação, uma busca de tentar resolver, o nome volta a aparecer e volta com todas as dívidas e todos os compromissos que estavam pendentes. E a pessoa gastou um valor dela que poderia ser gasto talvez melhor renegociando com a dívida, achando que com isso está fazendo algo que é justo, é legal e legítimo, e não é.
0: O Conselho Nacional de Justiça editou uma norma específica para monitorar essas liminares e tentar frear o esquema. A orientação para quem está endividado é procurar diretamente o credor para renegociar. São 11:59. Daqui a pouquinho já vira o relógio para 00:30, para quinta-feira. Eu e Yuri Queiroga fico por aqui. Vem aí Stephanie Toso com a atualização do noticiário e já já tem o Jornal da Noite aqui na Band News FM.
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0: Meia-noite, 4 minutos pelo horário de Brasília. Você fica agora com o Jornal da Noite em transmissão simultânea Band e Band News FM. Na sequência, Stephanie Toso comanda a atualização do nosso noticiário durante toda a madrugada. Ótima quinta a todos. Nos vemos logo mais às 4:30 da tarde.
11: Presidente americano Donald Trump declara fim de acordo de paz após novos bombardeios do Irã no Oriente Médio. Petróleo dispara no mundo após retaliação dos Estados Unidos e disputa por Estreito de Hormuz volta a colocar o mercado internacional em alerta. No Rio de Janeiro termina o júri popular de um dos suspeitos de matar o ator Jeff Machado há 3 anos. Geander Vinícius da Silva Braga foi condenado a 22 anos e 9 meses de prisão. E você vai ver também. Motorista reage a assalto, persegue criminoso e é baleado no rosto em São Paulo. Bate batida entre dois caminhões e três carros deixa três motoristas gravemente feridos no Rio Grande do Sul. Polícia Federal faz nova busca na casa de Jair Bolsonaro atrás de armas. Seis seleções da Europa estão nas quartas de final da Copa. Só Argentina e Marrocos resistem. Câmeras registram o momento em que cachorro enfrenta urso para proteger criança da casa. Começa a batalha dos pais para entreter os filhos durante as férias escolares. Museus e atividades gratuitas são alternativas. 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
12: Olá, terminou agora há pouco o júri popular de um dos suspeitos de matar o ator Jeff Machado no Rio de Janeiro há 3 anos. Geander Vinícius da Silva Braga foi condenado a 22 anos e 9 meses de prisão pelos crimes de homicídio qualificado, ocultação de cadáver e maus tratos a animais por abandonar os cães do ator. O repórter Juliano Dipe acompanhou o julgamento.
13: Jeff Machado desapareceu em janeiro de 2023. Depois de 4 meses de buscas, o corpo foi encontrado dentro de um baú concretado em Campo Grande, na zona oeste do Rio. O produtor, Bruno de Souza Rodrigues, e o pedreiro, Geander Vinícius da Silva Braga, foram indiciados no caso. Para a polícia, a motivação do crime seria a falsa promessa de um papel em uma novela. Jeff teria pago R$18 mil a Bruno pela função. O julgamento dos acusados foi desmembrado. Bruno deve ir à júri popular em dezembro.
14: O depoimento mais emocionante desta tarde foi o da mãe do ator. Maria Machado disse que não conhecia Geander e acusou Bruno de extorquir o filho em troca de um papel em uma novela. Emocionada, antes de deixar o local, ela pediu para falar diretamente com o réu e acusou Geander de participar da morte e da ocultação do corpo de Jeff. Neste momento, ela foi interrompida pela juíza.
15: O Geander apareceu no começo, no meio, no fim, ajudando, fez o buraco, dirigiu o carro depois de ter colocado meu filho no baú e depois escondeu a mentira.
12: Em São Paulo, um motorista reagiu a um assalto, perseguiu o ladrão e acabou baleado. O repórter Felipe Garrafa tem todos os detalhes direto da redação. Boa noite, Garrafa.
16: Boa noite, Felipe. Boa noite a todos. E a imagem realmente impressiona. Dá só uma olhada no momento que acontece uma perseguição e que o motorista do carro vai para cima de um motoqueiro. Na verdade, se trata de um bandido e quem está dirigindo o carro é uma vítima, uma pessoa que viu um assalto acontecendo e foi para cima do criminoso. Logo na sequência, você observa aí, no momento que o bandido está praticamente prensado ao muro desta casa, ele tem acesso à pistola, pega ali a arma e dá pelo menos 2 tiros. Um dos disparos atinge o rosto da vítima, que foi identificada, tem aproximadamente 30 anos de idade. A vítima sai do banco do motorista, vai, tenta se proteger dentro da medida do possível ali atrás do poste, o bandido vai para cima e logo na sequência levanta a moto e desiste, vai embora. Ainda bem, porque a vítima realmente estava desarmada, ela tenta se esconder aí embaixo do carro e depois cai no meio da rua. Nós não recebemos ainda uma atualização do estado de saúde dessa vítima, mas foi levada ao hospital em estado gravíssimo. Felipe.
12: Obrigado, Garrafa. Vândalos arrancaram a cabeça de uma estátua de uma personagem da Turma da Mônica recém-instalada em São Paulo. A peça de bronze representava a personagem Milena, a primeira protagonista negra dos gibis de Maurício de Souza. Ela foi recolhida e vai ser restaurada. A peça foi colocada há poucos dias em homenagem aos 90 anos do grande Maurício de Souza. E agora um caso envolvendo adolescentes de uma escola no Rio de Janeiro. Os alunos criaram uma lista online que classifica as meninas em categorias sexuais. A Delegacia da Criança e do Adolescente está apurando o caso. Em nota, o colégio repudiou a atitude, registrou o boletim de ocorrência e conseguiu a remoção do conteúdo. Uma importante estrada do Nordeste foi interditada após o asfalto de um trecho perto de Salvador afundar.
17: O alerta veio de quem passava pela estrada.
18: A pista tá cedendo aqui no 604. Olha como já tem uma barriga aqui. Como o asfalto já tá trincado.
17: Horas depois, a preocupação virou interdição na área de Simões Filho, região metropolitana da capital baiana.
19: Observaram que essas trincas estavam se dilatando rapidamente e começou o asfalto a afundar, formando ali uma depressão.
17: O problema parou uma das principais ligações rodoviárias do Nordeste.
20: Desde as 7 da manhã que eu saí de casa para vir para a base para carregar, e aí fiquei mais de quase 3 horas no tráfego, no congestionamento.
17: A BR-324 liga Balsas, no Maranhão, a Salvador, na Bahia. No trajeto, passa por Feira de Santana, maior entroncamento rodoviário do Norte e Nordeste, e é um dos principais corredores de transporte de pessoas e cargas da região. O asfalto foi o primeiro sinal do problema, mas a causa estava abaixo da rodovia. Segundo o DENIT, uma peça da estrutura de drenagem se rompeu e impediu a passagem normal da água. Com o tempo, o solo que dá sustentação à pista foi afetado. E esse trecho acabou cedendo. Em abril, a Band mostrou pontos da rodovia com buracos, remendos e a preocupação de motoristas com os riscos no trajeto.
21: A gente tem que o tempo todo desviar dos buracos, perdendo pneus, risco de tombamento, que tem muito acontecido aí, tombamento nessa BR aí, por conta desses buracos.
17: Os funcionários do Departamento de Infraestrutura e Transporte trabalharam para recuperar a estrada.
12: O motorista de um caminhão perdeu o controle da direção em uma curva, tombou e colidiu de frente contra um outro caminhão que vinha no sentido oposto. Outros 3 carros foram atingidos e os motoristas tiveram que ser levados para um hospital em Lajeado, no interior do Rio Grande do Sul. E uma cachorrinha da raça Husky foi a heroína do dia nos Estados Unidos. Ela salvou uma criança do ataque de um urso. As imagens mostram o urso correndo em direção ao menino na entrada da casa. Bella, a Husky da família, interceptou o urso e mordeu a sua perna traseira. O animal fugiu assustado e ninguém se feriu. Bella ganhou um filé de presente no jantar. Merece e merece muito. Empresas enfrentam um apagão de mão de obra qualificada. São vagas para empregos que oferecem bons salários nas áreas de engenharia, tecnologia e petróleo.
22: Câmeras inteligentes, sensores, sistemas de monitoramento. Tecnologia não falta. O que está em falta é mão de obra.
23: Que a nossa maior dificuldade hoje é encontrar profissionais que conheçam tecnicamente das soluções, produtos que nós trabalhamos para poder atender os nossos clientes ali com especialização é bem raro.
22: Esta empresa de segurança eletrônica em São Paulo tem vagas abertas há meses. Tem oportunidades para a área técnica e também para o setor comercial. Os salários podem chegar a R$15.000.
23: Tem um bom profissional, consegue desenvolver bem, a gente tem bastante dificuldade de manter.
22: O desafio enfrentado aqui não é um caso isolado. Uma pesquisa realizada com mais de 1.000 empresas de todo o país revelou que 8 em cada 10 têm dificuldade para contratar profissionais qualificados. São Paulo é o estado onde essa falta de mão de obra é a mais sentida. Minas Gerais e Rio de Janeiro vêm logo em seguida. As áreas que mais demandam profissionais são de tecnologia, inteligência artificial, engenharia, análise de dados, cibersegurança e petróleo. O salário inicial pode variar de 8 a 12 mil reais.
24: Eu acho que é muito mais um movimento de transformação da relação e do mundo do trabalho entre organizações e as pessoas. As pessoas têm preferido ter um tipo de trabalho onde elas tenham um pouco mais de liberdade, de flexibilidade.
22: Para tentar diminuir o problema, algumas empresas investem em treinamento. Quem quer se qualificar pode começar por cursos oferecidos de graça pelo governo federal e por órgãos estaduais, em áreas como programação e ciência de dados.
12: Uma perseguição policial invadiu um campo de golfe nos Estados Unidos. O suspeito de tentativa de homicídio estava sendo perseguido por diversas viaturas. Após provocar um acidente e atirar contra um policial, ele roubou uma van e invadiu o campo de golfe em alta velocidade. Golfistas filmaram a fuga insana pelo gramado. A perseguição só terminou quando o criminoso colidiu com outra viatura. O homem foi detido e um agente se feriu levemente. A Europa sofre com a terceira onda de calor este ano. A Organização Mundial da Saúde alerta que semanas mortais de altas temperaturas estão por vir.
1: Sombrinha, leque, água e sorvete. É o que dá para fazer para amenizar mais uma onda de calor na Espanha. Em Sevilha, os termômetros ultrapassaram 40 graus pelo segundo dia seguido.
2: Isso não é que ele aguente.
3: Ninguém aguenta isso. Você sai na rua e começa a suar.
1: As sucessivas ondas de calor também provocaram mortes. Desde o mês passado, mais de 1.300, a grande maioria de idosos, foram causadas pelas altas temperaturas. Países como França, Portugal, Espanha e Itália adotam medidas contra a onda de calor extremo, como reforço no atendimento médico e a abertura de centros de resfriamento, espaços públicos climatizados para proteger a população. Na França, os incêndios florestais que começaram no fim de semana seguem preocupando. Milhares de pessoas foram obrigadas a deixarem suas casas. A Organização Mundial da Saúde alertou que menos da metade dos países europeus possui planos para lidar com o calor e que semanas mortais de altas temperaturas estão por vir.
12: Equipes de emergência estão usando drones para resgatar moradores ilhados em áreas atingidas pelo rompimento de uma barragem no sul da China. As pessoas são amarradas a uma corda e levadas pelo ar até um local seguro. Os drones também estão ajudando na distribuição de alimentos, água potável e medicamentos nas comunidades mais afetadas pela passagem de um super tufão. Enquanto a Argentina se prepara para as quartas de final contra a Suíça, o FBI e o Departamento de Justiça dos Estados Unidos investigam transações financeiras milionárias da Federação Argentina de Futebol. A suspeita é de que movimentações de cerca de 300 milhões de dólares em território americano possam configurar lavagem de dinheiro ou fraude bancária. A Federação Argentina ainda não se manifestou publicamente sobre o caso. E depois de novos ataques entre Estados Unidos e Irã, Donald Trump disse que o acordo de paz está encerrado. Com isso, o preço do petróleo voltou a disparar.
5: As explosões voltaram a iluminar o céu do Oriente Médio hoje à noite. Os Estados Unidos lançaram ataques contra o sul do Irã. O episódio ocorreu poucas horas depois de Donald Trump ameaçar lançar novas investidas contra o país. Bombardeios registrados na noite de ontem já haviam reacendido o temor de uma escalada militar e mostrado a fragilidade do cessar-fogo. O acordo assinado em junho previa o fim dos ataques e a abertura de espaço para negociações. Mas, desde então, os dois lados trocaram acusações. Áreas foram bombardeadas e a tensão nunca deixou de crescer.
6: Bom, eu estou aqui em Isfahan, uma cidade localizada no sul do Irã. Logo atrás de mim tem aqui um prédio que foi bombardeado antes do cessar-fogo pelos Estados Unidos. Inicialmente a gente veio para fazer a cobertura do funeral de Khamenei, mas com essa mudança de contexto, né, as coisas ficaram bastante tensas. Eu dei uma volta aqui pela cidade, apesar das pessoas estarem aí tentando viver as suas vidas, né, normalmente, há um receio, né, de que a guerra escale novamente e que novos ataques aconteçam na região. Amanhã, Ali Khamenei será enterrado na sua cidade natal. Nós ainda não temos informações a respeito da cerimônia, se será aberta ao público devido às questões de segurança.
5: Na cúpula da OTAN em Ankara, na Turquia, Donald Trump afirmou que considera o cessar-fogo encerrado depois da nova onda de ataques. Segundo ele, o Irã vem violando o acordo, o que levou os Estados Unidos a responder militarmente. Também disse que as conversas com o país se tornaram uma perda de tempo, embora negociadores americanos continuem mantendo canais de contato. O principal ponto de impasse continua sendo o Estreito de Hormuz, uma rota marítima importante. Iranianos ameaçam fechar a passagem se forem atacados e querem a cobrança de um pedágio. Já os americanos exigem passe livre para os navios. É por esse corredor entre o Golfo Pérsico e o Golfo de Omã que passa aproximadamente um quinto de todo o petróleo consumido no mundo. Qualquer ameaça à navegação no estreito provoca a reação imediata dos mercados internacionais. Hoje, o preço do petróleo voltou a disparar. Parte do comércio marítimo da região opera a

0: medida colocará fim a uma classificação que dura desde 1979, quando a Síria foi o primeiro país a ser incluído na lista. O governo norte-americano já notificou o Congresso que terá 45 dias para avaliar o caso. A retirada vai suspender as sanções econômicas e estimular o comércio externo. O presidente da Ucrânia rejeitou uma proposta de Donald Trump para viajar a Moscou para negociações de paz.
1: Os dois presidentes participavam de uma entrevista coletiva, quando Trump disse que Vladimir Putin gostaria de se reunir com Zelensky na capital russa.
2: O presidente Putin disse: "I would love to meet in Moscow." And I said, "I don't think, you know, I have to put myself in this position. I don't know that he'd go to Moscow. Maybe he would. Would you go to Moscow?"
3: "It's difficult. There are a lot of Ukrainian drones there. It's dangerous. It's dangerous
1: by drones." Forças ucranianas têm intensificado os ataques com drones em território russo. O principal alvo são as refinarias que abastecem as grandes cidades.
0: Saiu uma nova pesquisa sobre a eleição presidencial. Vamos aos números. A pesquisa Meio Ideia mostra o presidente Lula com 40,4% das intenções de voto no primeiro turno. O senador Flávio Bolsonaro aparece em segundo, com 32%. A vantagem de Lula, que era de 7 pontos no último levantamento em maio, subiu para 8. Na sequência, aparecem Ronaldo Caiado, com 4%, Romeu Zema, com 2,5%, e Aécio Neves e Renan Santos, com 2% cada. No segundo turno, Lula aparece com 45% das intenções de voto, contra 40% do pré-candidato do PL, Flávio Bolsonaro. Eles aparecem empatados dentro da margem de erro de 2,5 pontos percentuais. A distância entre os dois ficou praticamente estável na comparação com a última pesquisa. Na disputa contra Ronaldo Caiado, Lula aumentou a vantagem. O presidente tem 45% das intenções de voto contra 37,6% do pré-candidato do PSD. A distância em maio era de 6 pontos. Contra o ex-governador de Minas, Romeu Zema, Lula oscilou 1 ponto. Foi de 46 para 45%. Já o pré-candidato do Novo manteve os 37%. Na disputa contra Renan Santos, Lula tem 45% das intenções de voto contra 33% do líder do MBL. 1.500 pessoas foram ouvidas entre os dias 3 e 6 de julho. A pesquisa completa você confere no site da Band. Veja agora como foi o dia dos pré-candidatos à presidência da República.
4: Flávio Bolsonaro chamou de cortina de fumaça a ação da Polícia Federal hoje na Casa do Pai, em Brasília. Segundo o pré-candidato do PL, os mandados de busca e apreensão para confiscar eventuais armas de Jair Bolsonaro foram constrangedores e desnecessários.
5: É uma clara tentativa de criar uma cortina de fumaça nesse momento que eu tô aqui, né, trabalhando pelo Brasil para tentar dividir o noticiário, né, com coisas negativas, né? Claramente, com tranquilidade, com transparência, com documentos, tudo informado ao Alexandre de Moraes. Aí, o que acontece hoje? Ele faz uma busca e apreensão para saber se a defesa estava mentindo ou não. Esse é o tratamento que tem sido dado ao presidente Bolsonaro a todo momento. Não tem mais boa fé por parte, né, de quem está nos acusando.
4: O senador segue nos Estados Unidos depois de participar ontem de audiência pública na representação comercial do país para discutir o tarifaço de até 37,5% para produtos brasileiros. Hoje, Flávio disse que tem novos encontros com autoridades americanas. Em Brasília, Ronaldo Caiado, pré-candidato do PSD, participou de evento na Confederação Nacional do Comércio e criticou a atuação de Flávio Bolsonaro nos Estados Unidos.
6: Tem sido uma atitude infeliz por parte do pré-candidato Flávio Bolsonaro. O que nós precisamos é ter um governante que pense que defenda o Brasil e que não a sua posição pessoal e seu interesse pessoal.
4: Lula recebeu credenciais de 14 embaixadores estrangeiros, o que permite que eles possam atuar

0: oficialmente no Brasil. Depois, participou de reuniões fechadas. Um dos assuntos tem impacto direto nas eleições. O pré-candidato do PT à reeleição tratou do preço dos combustíveis. Há uma preocupação do governo com um eventual aumento nos postos diante da continuidade dos conflitos no Irã. A ideia é aumentar a fiscalização com a participação da Secretaria Nacional do Consumidor. Romeu Zema esteve em eventos em Brasília. Citando conversas avançadas, o pré-candidato do Novo sinalizou que o empresário Geraldo Rufino, do Podemos, deve ser escolhido para concorrer como vice na chapa presidencial. Renan Santos, do Missão, participou de reuniões internas e gravou vídeos para redes sociais. O PSDB deve desistir de lançar candidato próprio à corrida presidencial. Em entrevista ao jornal O Estado de São Paulo, o presidente da sigla, Aécio Neves, cotado para ser lançado ao Planalto, disse que o partido deve focar em uma reestruturação para as eleições de 2030.
1: O que dizem os números da pesquisa Ideia? Veja no comentário de Fernando Mitri.
2: Logo na primeira visão sobre a pesquisa Meio Ideia, aparece a situação do voto feminino. É o destaque. Lula, naqueles números, vem garantindo sua vantagem sobre Flávio Bolsonaro. Agora 53% contra 41%. Compensa com folga a diferença favorável a Flávio no voto masculino. Desde o episódio dos atritos com Michele Bolsonaro, a questão do gênero nessa campanha vem ganhando o centro da movimentação dos candidatos e das análises do dia a dia da campanha, com mais efeito nas pesquisas do que outros temas que já pesavam no noticiário, como as tarifas americanas, que Flávio agora combate pedindo o cancelamento. É uma nova atitude dele, depois daquela carta equivocada em que pediu ao governo americano o adiamento da medida para depois da eleição. Já no duelo de rejeições, Flávio está com 53, enquanto Lula fica ali nos 47. Uma das fragilidades que preocupam a campanha do presidente é a reprovação do governo estar acima da aprovação. Num ambiente polarizado, é cada vez mais provável que a eleição vai ser definida por uma área reduzida de eleitores. Dependendo da pesquisa, os números aí variam e com grandes diferenças. Apenas 3,5% na análise do Meio Ideia. Felipe.
1: Obrigado, Mitri. A Polícia Federal fez uma nova busca na casa de Jair Bolsonaro em Brasília. A ação foi determinada pelo ministro do Supremo, Alexandre de Moraes, que alegou divergências nos registros de armas do ex-presidente.
3: Os agentes da Polícia Federal ficaram na casa por cerca de uma hora e meia. Saíram sem levar nada. O objetivo era encontrar armas, munições e documentos que ainda não teriam sido identificados ou entregues à PF. No mês passado, uma pistola registrada em nome do ex-presidente foi apreendida com um militar durante uma blitz em Brasília. Depois disso, o ministro Alexandre de Moraes, do STF, determinou o recolhimento de todas as armas em nome de Jair Bolsonaro e revogou o registro de caçador, atirador e colecionador do ex-presidente. Inicialmente, a defesa informou que 8 armas registradas em nome de Bolsonaro estavam sob responsabilidade das Forças Armadas desde que a prisão domiciliar do ex-presidente foi decretada. O Exército disse que devolveu 6 dessas armas para a Polícia Federal. Segundo os advogados do ex-presidente, a 7ª arma seria a pistola apreendida na blitz com segurança de Bolsonaro. Os advogados do ex-presidente informaram ao STF que a 8ª arma é uma espingarda que está em uma empresa de armas em Caxias do Sul, no Rio Grande do Sul, e que nunca foi entregue a Bolsonaro. Para Alexandre de Moraes, no entanto, as explicações não foram suficientes. Ao autorizar a nova busca e apreensão, o ministro afirmou que as explicações da defesa apresentavam inconsistências, que as versões divergiam dos registros oficiais e que não vinham acompanhadas de documentos que comprovassem a situação legal das armas.
1: A Procuradoria-Geral da República pediu a condenação do ministro Marco Buzzi, afastado do Superior Tribunal de Justiça depois de denúncias de importunação e assédio sexual.
4: A apuração das denúncias de importunação e assédio sexual contra o ministro Marco Aurélio Buzzi já está na fase final. No parecer encaminhado ao Superior Tribunal de Justiça, o Ministério Público Federal afirma que há elementos suficientes para punir o magistrado. A PGR defende que Marco Buzzi seja aposentado compulsoriamente, a sanção mais grave para um juiz vitalício. Como teria garantia prevista na Constituição de permanecer no cargo, ele não pode ser demitido por uma decisão administrativa. O MPF diz reconhecer a decisão do Supremo Tribunal Federal, que extinguiu a possibilidade de aposentadoria compulsória como penalidade máxima, mas afirmou que o entendimento vale apenas para o caso específico analisado pela corte, sem efeito sobre todos os processos do país. Buzzi é acusado de ter assediado uma jovem enquanto tomava banho de mar em Santa Catarina. Ela estava hospedada com os pais na casa de praia do ministro. A outra denúncia é de uma funcionária terceirizada que trabalhou no gabinete de Marco Buzzi. Ela diz ter sido alvo de constrangimento em razão de comentários e comportamento com conotação sexual por parte dele. O MPF alega que as denúncias se comprovam não apenas pelos relatos das denunciantes, mas por elementos colhidos durante a investigação. Depois da manifestação do Ministério Público, a defesa terá 10 dias para apresentar as alegações finais. A estratégia inclui apontar contradições nos depoimentos das testemunhas. Entre os argumentos estão a demora para relatar os fatos e a recusa da denunciante a medidas de proteção, como mudança de horário e de gabinete. O Ministério Público, no entanto, afirma que esses pontos não comprometem a credibilidade das denunciantes. Segundo o MPF, os relatos foram firmes, coerentes e compatíveis com as demais provas do processo.
1: O presidente da Câmara, Hugo Mota, definiu o relator e o presidente da comissão especial que vai tratar da redução da maioridade penal na casa. Ao vivo de Brasília, Agatha Gonzaga tem todas as informações. Boa noite, Agatha.
5: Boa noite, Felipe. O deputado Aloysio Mendes, do Republicanos do Maranhão, foi escolhido para presidir a comissão. E o deputado Mendonça Filho, do PL de Pernambuco, será o responsável pela relatoria. Embora os nomes tenham sido divulgados nesta quarta-feira, Hugo Mota ainda não definiu data para instaurar a comissão. Os parlamentares terão entre 10 e 40 sessões para discutir a redução da maioridade e apresentar emendas à proposta. Três linhas de alteração do código do artigo 228 da Constituição podem ser discutidas. Uma delas propõe a redução apenas em casos de crimes hediondos, como assassinatos e torturas. Outra engloba todas as tipificações criminais. E há ainda uma outra proposta que reduz a idade mínima até 12 anos, levando em conta o crime praticado. A redução da maioridade penal já foi aprovada na Comissão de Constituição e Justiça da Câmara. E se aprovada na comissão especial, seguirá para votação em plenário. O presidente Hugo Mota, no entanto, já sinalizou que a questão só deve ser fechada após as eleições de 2026. Volto com você.
1: Obrigado. Veja a seguir no Jornal da Noite. Seleções europeias concentram força, mas Argentina e Marrocos tentam quebrar a hegemonia no Mundial. Fora dos gramados, carros autônomos sem motorista conquistam torcedores e turistas durante a Copa. Em instantes, aqui no Jornal da Noite.
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0: 6:37 pelo horário de Brasília. Eu, Stephanie Toso, sigo por aqui durante o intervalo do Jornal da Noite, atualizando os principais destaques do noticiário nessa madrugada de quinta, 9 de julho de 2026. Seguindo com os principais assuntos aqui na Band News FM, o cacique Raoni segue internado em São Paulo. Informações que chegam com Alexandre Paes.
1: O Hospital de São Paulo informou nesta quarta-feira que o cacique Raoni Metuktiri continua apresentando recuperação durante a internação. Aos 93 anos, o líder indígena está consciente, responde aos comandos da equipe médica e já foi transferido para um quarto da enfermaria. O boletim médico informa que o paciente está sem febre, respira normalmente, apresenta melhora da tosse e voltou a receber alimentação por via oral. Uma nova atualização deve ser divulgada na tarde da próxima quinta-feira.
0: Em Brasília, a Câmara dos Deputados convoca o ministro Mauro Vieira para aplicar declarações sobre possível atuação dos Estados Unidos no Brasil. Destaque que chega com Márcio Rocha.
2: O ministro das Relações Exteriores, Mauro Vieira, deve comparecer na Câmara dos Deputados no mês que vem para explicar um documento em que cita o risco de uma ação militar dos Estados Unidos depois que o país classificou as facções criminosas do Brasil como organizações terroristas. Ele foi convocado pelos parlamentares e, dessa maneira, é obrigado a comparecer. Em um documento enviado à própria Câmara dos Deputados, Vieira afirmou que a decisão do governo do presidente Donald Trump pode implicar em ações militares dos Estados Unidos em território brasileiro. Para o Itamaraty, a determinação abre espaço para ações mais duras e unilaterais. Em junho, o Departamento de Estado do governo de Washington classificou facções criminosas como o PCC e o Comando Vermelho como organizações terroristas, contrariando os pedidos do governo federal.
0: A Defesa Civil do Estado de São Paulo emite um alerta de emergência para incêndios no interior paulista durante o feriado de 9 de julho. O órgão informa que a combinação de calor, baixa umidade e vegetação seca amplia o risco de queimadas em diversas regiões ao longo dos próximos dias. A Defesa Civil orienta a população a não atear fogo em áreas abertas, além de evitar o descarte de cigarros à margem de rodovias e comunicar as ocorrências pelos canais oficiais de emergência. Agora, 6:39, na sequência vem aí o segundo bloco do Jornal da Noite na nossa programação.
3: Em votação simbólica, a Câmara dos Deputados aprovou a medida provisória do governo que abriu 10 bilhões de reais em créditos extraordinários no orçamento 2026 para subsidiar parte do diesel impactado pela guerra no Oriente Médio. O texto agora será analisado pelo Senado. Segundo o Palácio do Planalto, os recursos do superávit de 2025 serão usados para pagar a subvenção até o fim de 2026. E a disparada novamente no preço do petróleo reacende os riscos de alta da inflação aqui no Brasil. A Juliana Rosa explica.
4: A disparada do petróleo é péssima notícia. Chega num momento em que as projeções de inflação aqui no Brasil já subiram muito, juntando alta de combustíveis e estímulos do governo ao consumo. O petróleo tinha voltado para casa dos $70 nos últimos dias. Hoje disparou, chegou a bater $80, fechou em 78. Difícil saber se o petróleo vai continuar subindo ou não. Depende dos desdobramentos agora do conflito entre Estados Unidos e Irã. Se o conflito voltar a se estender com o fechamento do Estreito de Hormuz, o que eu estou ouvindo de especialistas é que o petróleo pode disparar ainda mais agora, porque as reservas dos países já foram muito usadas e estão em níveis baixos. O governo brasileiro já tinha começado até a retirar aqueles subsídios pagos a produtores e importadores de combustíveis para assegurarem os preços para os consumidores finais. Bom, se piora a inflação, aumenta o crescimento. Como o Brasil é grande produtor e exportador de petróleo, o Fundo Monetário Internacional aumentou a previsão para o nosso PIB esse ano, enquanto diminuiu da média mundial. Mas é um crescimento que não se sustenta se inflação e juros continuarem alta. Felipe.
3: Obrigado, Ju. Com a definição das quartas de final, as seleções europeias dominam a Copa do Mundo. Só Argentina e Marrocos podem levar o troféu para outro continente.
5: A Copa chegou às quartas de final. Dos 8 sobreviventes, 6 são europeus. França, Espanha, Inglaterra, Bélgica, Noruega e Suíça. Não chega a ser uma novidade, mas é uma demonstração de força, mais uma vez, de um continente que concentra as ligas mais ricas, os clubes mais poderosos e boa parte dos principais jogadores do mundo.
6: Je pense que l'objectif, comme je l'ai dit, c'est d'aller le plus loin possible, d'aller le 19 juillet, de revenir ici et essayer de gagner. On va étape par étape. Après, bien sûr, plus tu mets des buts, plus tu montes dans le classement. Je pense que j'apprends ça à personne.
5: Há decepções também. Alemanha e Holanda, cotadas como fortes candidatas, foram eliminadas precocemente. Mas esta Copa não virou ainda uma história só europeia. Entre seis seleções do continente, há dois personagens capazes de mudar o roteiro: Marrocos e Argentina de Messi. A Argentina não chegou às quartas encantando. Chegou resistindo. Saiu atrás contra Cabo Verde. Virou. Saiu atrás contra o Egito. Virou de novo. É a campeã do mundo mostrando que talvez já não tenha o mesmo controle da última Copa em 2022. Mas continua carregando uma das marcas mais fortes do ciclo de Lionel Scaloni. Para delírio dos argentinos. E claro, ainda existe Messi. Aos 39 anos, ele já não precisa dominar todos os minutos. Contra o Egito, perdeu até um pênalti. Poderia ter virado o personagem negativo da noite. No final, deu assistência, fez gol e liderou mais uma reação.
7: Este é um equipo que te compite, que deixa sempre o máximo, que não se entrega nunca, que não baixa os braços. Por isso conseguiu tudo o que conseguiu.
5: O outro ponto fora da curva é Marrocos. Não mais como surpresa, como realidade. É uma seleção madura, organizada, intensa e difícil de enfrentar. O Marrocos deixou de ser apenas a história bonita da Copa. Passou a ser um adversário que ninguém quer encontrar. As quartas de final têm forte sotaque europeu. Só que a Copa ainda fala outras línguas. Fala espanhol nos pés de Messi. Fala árabe na coragem e organização do Marrocos. Enquanto essas duas seleções continuarem vivas, o futebol europeu ainda não poderá chamar este Mundial de seu.
3: Fernandinho Fernandes, Marrocos e Argentina são resistência contra os europeus na Copa do Mundo. Boa noite.
8: Boa noite, Felipe. Boa noite a todos. Pois é, mas quem tá resistindo é a Argentina. Tá indo nos trancos e barrancos, mas tá indo. Sofreu com Cabo Verde, sofreu no último jogo também. É uma situação impressionante, mas a Argentina tá indo nos trancos e barrancos. O Marrocos, estável. A Argentina é talento puro. Vamos ver o que vai dar.
3: O Marrocos seria uma premiação muito interessante, porque eles foram campeões nas categorias sub-20. De base.
8: Campeões mundiais.
3: E estão crescendo futebol, né? Então seria interessante, mas é contra a França, é muito
8: difícil. O que eles fizeram? Eles fizeram uma academia, um centro de formação muito bem aparelhado, fundamentado, e criaram uma geração que é campeã sub-20. Quem sabe serve de inspiração pra gente. Acho difícil, a gente não anda muito inspirado aqui.
3: Foram muito bem na Copa passada, estão chegando de novo nessa.
8: Isso tudo é fruto de estrutura e também perspectiva de futuro.
3: Vem muito técnico novo aí nas seleções de vários países, vamos dar uma olhada aí.
8: Perderam o emprego,
3: olha,
8: né?
3: Olha aí, ó.
8: Bielsa no Uruguai, Julian Nagelsmann na Alemanha, Kaman caiu na Holanda, Martínez, tchau em Portugal, Dalic também, tchau na Croácia, faz parte, né, Felipe?
3: Tem emprego rodando aí, vai pintar em Portugal um conhecido do Brasil, Jorge Jesus. Jorge.
8: Pois é, o cabeludo.
3: Jorge da onde? Jorge Jesus.
8: É Mister. Mister. Mas o Jorge Jesus, é o que tudo indica, vai pôr a caneta aí no papel, ele vai ser o novo técnico desse novo ciclo, e a gente torcendo, como você observou outro dia, pro Cristiano Ronaldo disputar mais uma, que agora é na terrinha, né?
3: É, legal, tá aí.
8: Tem que ser, é na terrinha.
3: Olha,
8: eles foram campeões no Sauditão que a Bani mostrou aqui.
3: Legal demais, vamos ver, né? É um técnico interessante sempre da gente acompanhar o trabalho.
8: É do ramo, foi bom jogador, é do ramo.
3: E no Flamengo, onde ele passou, teve hoje amistoso contra o Lausanne.
8: Na tela da Bani você acompanhou e o Flamengão ganhou 2-0. Tá aí dois gols do Lohan, teve uma coisa engraçada, o Lohan saiu, teve que voltar porque não tinha jogador no banco de reserva, enfim, mas era amistoso, tá valendo. Agora o Flamengo joga com o Benfica no final de semana para terminar essa participação em Portugal, e teve também Fluminense ganhando de 6-1 outro amistoso do Nova Iguaçu e marcou a estreia do Hulk. Primeira vez que ele vestiu a camisa do Fluminense em um jogo.
3: Esses gols...
8: Muito mais, você vai ver agora no Sport Total a preparação dos times. Está chegando a hora da volta do futebol brasileiro. O Brasileirão está batendo na porta e você vai comparar como estão os clubes nesse momento no Sport Total. Espero vocês. Obrigado, Felipe.
3: Valeu, garoto.
8: Valeu.
3: Além dos gols e jogos emocionantes, quem está fazendo sucesso na Copa são os carros autônomos.
9: Um carro do futuro e que já é realidade para moradores, torcedores e turistas em algumas cidades dos Estados Unidos. Aqui em Miami, o craque da Copa é um táxi robô.
10: Nem adianta falar boa tarde, bom dia, nada, porque não tem ninguém ali dentro. Bora então saber como é que é andar num carro sem motorista.
9: Ele funciona como qualquer outro serviço de carro por aplicativo. Basta seguir as instruções e aguardar. Ele veio me buscar na porta do hotel.
10: Chegou o carro, conforme prometido, no tempo certo. E aqui no aplicativo eu posso escolher destrancar as portas. Então vamos destrancar as portas.
9: Ao entrar no táxi robô, é realmente estranho não encontrar ninguém. Apenas telas me dando as boas-vindas.
10: Agora eu vou apertar o botão aqui de iniciar viagem.
9: O veículo começa a andar segundos depois. É tudo muito silencioso e confortável, já que trata-se de um carro elétrico. É possível controlar música, temperatura do ar e até a distância do banco da frente pelo celular. Ou então pelas telas sensíveis ao toque. O táxi robô é equipado com 29 câmeras, radar e sensores de laser. A corrida custa o equivalente ao preço do Uber Black.
10: Sem motorista, perfeito, me deixou no meu destino. Agora eu vou fazer umas compras e desfrutar da tecnologia do futuro que já está aqui nos Estados Unidos.
3: Legal, hein? Veja a seguir no Jornal da Noite. Gato palheiro entra em estado de alerta máximo de extinção com apenas 250 animais no Brasil. Pais e mães à beira de um ataque de nervos. O Jornal da Noite mostra sugestões de museus e parques no Rio e em São Paulo para curtir as férias com as crianças sem gastar. Daqui a pouco.
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0: Meia-noite, 51 minutos. Seguindo com os assuntos na nossa programação, o governo adia novamente a reunião que analisaria a mudança na mistura de etanol na gasolina. A medida vem sendo discutida por integrantes do governo nos últimos meses. As atualizações com o repórter Afonso Marangoni.
13: O governo decide adiar mais uma vez a reunião do Conselho Nacional de Política Energética para analisar a proposta de aumento da mistura obrigatória de etanol anidro na gasolina. Em junho do ano passado, o percentual passou de 27% para 30% e agora a sugestão é chegar a 32%. O economista Adriano Pires, sócio fundador do Centro Brasileiro de Infraestrutura, defende o aumento da porcentagem de etanol na gasolina.
14: É importante, agora mais ainda, né? Se a gente está vendo uma volta aí do conflito do Irã, o petróleo hoje já está aproximando de $80, isso reduziria a importação de gasolina pelo Brasil, que hoje importa de cerca de 10% da gasolina, e ao mesmo tempo também ajuda, né, a você ter um combustível mais limpo, né? Então ajuda a descarbonizar a frota, né? Então essa medida está sendo adiada, o que é muito ruim para a política energética brasileira.
0: Quase 40 cidades do Amazonas estão em situação de emergência, isso por causa da cheia e de outros fenômenos climáticos. Quem explica é a Lívia Maciel.
15: As autoridades de defesa civil já se preparam para impactos da estiagem severa prevista para 2026 no Amazonas. O estado possui 39 municípios em emergência por causa da cheia, mas as bacias dos rios já apresentam processo de vazante. A preocupação aumenta com a previsão do fenômeno El Niño, que pode diminuir o volume de chuvas no final do ano e início de 2027. Os efeitos podem resultar em prejuízos socioeconômicos à população em regiões remotas. Segundo a medição do Porto de Manaus, o Rio Negro marcou 28 metros e 38 centímetros nesta quarta-feira, com redução de 7 centímetros nas últimas 48 horas.

0: Na sequência vem aí o terceiro e último bloco do Jornal da Noite na nossa programação.
1: O tema internacional entrou de vez na campanha eleitoral. O chanceler Mauro Vieira enviou um ofício ao Congresso Nacional sugerindo ou dizendo ou afirmando, enfim, que há possibilidade de uma intervenção militar, de uma ação militar americana em território brasileiro, a partir desta designação do PCC e do Comando Vermelho como organizações terroristas. Vamos ser claros sobre isso. Não há nenhuma possibilidade visível, nenhum indício, nenhum sinal de que possa haver uma intervenção.

pelo conhecimento internacional. Veio a público dizer que, em primeiro lugar, a designação como organizações terroristas do PCC, do Comando Vermelho, não. Território dos Estados Unidos, ou seja, da ação destas organizações nos Estados Unidos, entra a questão, enfim.

0: o último estágio antes da extinção. Esses pesquisadores, que acompanham e analisam a espécie, estimam que hoje a população no Brasil está em torno de apenas 250 animais.
1: Nós observamos, a partir de todas essas análises, que essa é a espécie mais ameaçada do Brasil. E ela está aqui no nosso Pampa.
0: No Brasil, o gato palheiro é restrito a áreas de campos nativos do Rio Grande do Sul, mas ele também aparece nos pampas uruguaios e argentinos. Para os especialistas, confirmar o risco de extinção preocupa, mas ao mesmo tempo traz uma oportunidade para dar visibilidade à proteção da espécie e também alerta para a situação crítica do próprio ambiente. Nos últimos 15 anos, o Pampa perdeu mais de um quarto de área, principalmente devido ao avanço da soja. Como consequência, os animais nativos dessas áreas correm mais riscos.
2: A gente vai estar fazendo agora ações, né, para conservar esse habitat, que é pouco valorizado. E tendo essa espécie bandeira, a gente vai estar preservando toda a biodiversidade ao redor, né?
3: As férias escolares chegaram e o desafio dos pais é quase sempre o mesmo. Como entreter as crianças sem gastar muito dinheiro? A Roberta Scherer e o Juliano Dippe foram atrás de alternativas.
4: Em tempos de férias, as crianças aprendem com diversão no primeiro Corpo de Bombeiros do Brasil, criado aqui no Rio, em 1856. De repente, o susto. A fumaça toma conta da sala.
5: Perigo!
6: Perigo!
4: O quê?
5: Porque tem muita fumaça.
4: Calma que é tudo de mentirinha. Até o famoso cavalo Caramelo virou militar por aqui.
7: Ele resgatou o vovozinho.
4: Um vovozinho no meio do incêndio?
7: Sim, na casa.
4: Vale tudo para educar essa turminha, que mesmo com menos de 6 anos de idade, não escapou do batismo.
8: Eles curtem muito essa experiência, essa sensação de ser herói por um dia, né?
4: O Museu dos Bombeiros do Rio funciona de terça a sábado, das 9 horas da manhã às 4 da tarde. Como dizem os cariocas, a entrada é 0800, na faixa, de graça. Outra opção de lazer que vai muito além da praia é o Planetário do Rio. As visitas gratuitas são às terças-feiras.
9: Eu acho que é sempre a melhor opção. O Planetário tem sempre uma programação bem interessante. As exposições estão super legais.
4: Entreter quem tem energia de sobra para gastar nessas férias é um desafio por todo o país. Eu vou aproveitar esse satélite para fazer uma conexão com São Paulo e saber o que a Roberta Scherer encontrou por lá.
10: E que tal uma escalada enquanto conhece grandes personalidades da história? Esse é o Monte dos Sábios, uma das atividades do Catavento, um museu cheio de interatividade. É mais legal estar aqui? A Mariana trouxe não só o filho, mas toda a turma de amigos.
11: Tirar um pouco do celular, né, do computador, poder abrir a cabeça um pouco também, né?
10: O Catavento fica no centro de São Paulo e funciona de terça a domingo, das 9 às 5 da tarde. Crianças de até 7 anos não pagam.
12: É um museu divertido, é um museu onde as pessoas podem ver, ficam à vontade, elas podem tocar em boa parte do nosso acervo.
10: Da ciência para a literatura. No Itaú Cultural, a entrada também é de graça para conhecer o mundo de Ruth Rocha, a escritora do clássico Marcelo Marmelo Martelo.
13: Logo de manhã, Marcelo começou a falar sua nova língua. Mãe, quer me passar o mexedor?
10: A exposição que comemora os 50 anos da carreira da escritora vai até o dia 2 de agosto.
14: Tem muitos pais que vêm aqui e gostam muito das atividades. Às vezes até se empolgam mais do que os filhos, lembrando suas memórias de criança.
3: Belas dicas, hein? Aproveitem com seus filhos. O Jornal da Noite termina aqui. Para rever as nossas reportagens, acesse band.com.br. Você fica agora com Fernandinho Fernandes e o Esporte Total. Uma excelente quinta-feira para você.
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22: 1:04 pelo horário de Brasília. Bom dia para você que tá acordado nessa madrugada de quinta, feriado estadual aqui em São Paulo, dia 9 de julho de 2026. Eu, Stephanie Toso, sigo por aqui nesse plantão até às 7 horas da manhã, atualizando o noticiário, contando com a sua participação lá no nosso WhatsApp, no 11 999 592 100. Claro que teremos um feriado aí com muita informação chegando por aqui. E aí, ó, já passando para desejar bom dia pros nossos ouvintes. O Vangivaldo tá por aqui, direto da Bahia. Aí ele falou assim: olha, aqui em Camaçari, 21 graus, tá frio. Cândido Maciel também já apareceu por aqui direto do Ceará, falou que tá ligado nas notícias na Band News FM, ficando bem informado, bem atualizado. Quem também já chegou, falou assim: olha, começou a época do quê? Festa Julina de Sorocaba, tem muita comida. Foi o Eliezer, que é Uber, motorista de aplicativo, tá sintonizado também por aqui, falou bom trabalho e bom descanso para quem pode, né? E aí, claro, teremos madrugadores de plantão também, muita gente que tá trabalhando nessa madrugada, já passando por aqui para desejar um oi, um bom dia. E vamos juntos, né, gente? Vamos que vamos, já é quinta-feira, amanhã é sexta, e aí vem aí mais um final de semana. Pra galera aqui de São Paulo, ó, hoje já tem aquela expectativa, pelo menos, né, de uma tarde um pouquinho mais quentinha. Nós seguimos ainda com noites e madrugadas mais geladas, mas a nossa temperatura tá subindo aos pouquinhos. E aí, até o final de semana, termômetros aqui na cidade alcançando os 25, 26 graus. Só que, claro, que com aquela atenção redobrada pro tempo mais seco. E aí, tem bom dia também do Sérgio Rota, que tá por aqui, ligadinho na Band News FM. Falou assim: véspera de feriado prolongado, que bom, né? Pra quem? Pra quem, né, Sérgio? Pra quem consegue. Ó, seguimos por aqui, hein? Pra quem conseguiu aí esticar uma folguinha, pelo menos esse feriado vai ser bem aproveitoso, né? Tanto hoje, quinta, quanto amanhã, sexta, e todo fim de semana. Até pra quem vai pro litoral de São Paulo, feriado sem previsão de chuva por enquanto, tá? Mas já tem aquela previsão de mais uma frente fria chegando por aqui ao estado, mudando o tempo no finalzinho ali do sábado pro domingo. E aí já complica a situação também pra quem vai pro litoral. O João de Jesus da Barra Funda também já chegou por aqui. O Eduardo Raja, direto de São Bernardo do Campo, falou que por lá agora 12 graus. Quem já apareceu, o Expedito, que é porteiro, tá trabalhando também. E aí falou assim que tá por aqui até às 6 horas da manhã. Vamos nessa, gente, rapidinho, antes de seguirmos com os outros assuntos, de girar o nosso noticiário por aqui, trocar a nossa trilha, porque teve muita gente que nos últimos dias falou assim: nossa, só notícia, notícia, notícia, antes era só Copa, né? Destaque também da Copa do Mundo por aqui na nossa programação, para dar uma animada, a gente começar aí a madrugada de um jeitinho diferente. Olha quem tá chegando por aqui.

0: 1:08, o presidente do Supremo Tribunal Federal, ministro Edson Fachin, afirma que não vê risco de uma ação militar dos Estados Unidos em território brasileiro. A manifestação ocorreu ontem em meio à repercussão de um documento enviado pelo Ministério das Relações Exteriores à Câmara, onde o chanceler Mauro Vieira afirma que a classificação das facções como terroristas pode abrir espaço para o uso da força militar no Brasil. Durante um evento em São Paulo, Fachin afirmou que a soberania brasileira se exerce com firmeza.
1: O Brasil é um Estado soberano e a soberania se exerce com firmeza e serenidade. E nós temos certeza de que isto há de prevalecer, quer aqui na região, quer no concerto global das nações.
0: Nos outros destaques do dia, a Polícia Federal faz buscas por armas e munição na casa do ex-presidente Jair Bolsonaro. Destaque que chega com Márcio Rocha.
2: A defesa do ex-presidente Jair Bolsonaro classificou como lamentável a operação de busca e apreensão realizada pela Polícia Federal na casa dele. Na internet, o advogado João Henrique de Freitas afirmou que acompanhou toda a ação e que os policiais não encontraram nada no local. A operação autorizada pelo ministro do Supremo Tribunal Federal, Alexandre de Moraes, determinava a busca por armas, munições, acessórios e documentos de registro. Segundo Freitas, o paradeiro de todas as armas de Bolsonaro já tinha sido informado previamente. Na semana passada, Alexandre de Moraes atendeu ao pedido da defesa e da Procuradoria-Geral da República e decidiu manter o ex-presidente em prisão domiciliar.
0: Nos destaques do noticiário internacional, as forças dos Estados Unidos voltam a atacar o Irã ontem, horas após o presidente Donald Trump dizer que a trégua estabelecida entre os rivais estava acabada. Segundo o Comando Central das Forças Armadas Norte-Americanas, o objetivo é impedir que Teerã feche o Estreito de Hormuz, rota de petróleo e gás natural. A nova rodada de hostilidades começou quando o Irã atacou 3 petroleiros na região essa semana. O risco agora é de uma escalada com impacto no mercado internacional e no preço do petróleo. Tem destaque do esporte por aqui. O primeiro classificado às semifinais da Copa do Mundo será definido hoje. Fala aí, Aline Fanelli.
3: A primeira equipe semifinalista da Copa do Mundo de 2026 vai ser conhecida hoje, com um confronto já visto no torneio do Catar. França e Marrocos vão se enfrentar às 5 da tarde do horário de Brasília, em Boston, em uma reedição da semifinal da Copa de 2022. Naquela ocasião, os franceses venceram pelo placar de 2-0, com gols de Théo Hernandes e Kolo Muani. A equipe de Didier Deschamps tenta alcançar o feito de ser apenas a segunda europeia a chegar em 3 finais consecutivas de Copas. Juntos, Mbappé, Olise e Dembélé têm 11 gols e 9 assistências neste Mundial. A Band News FM transmitirá França e Marrocos hoje, a partir de 16h30, com narração do Marcelo Duó.
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5: Nesta quinta-feira, o cenário meteorológico no Brasil segue marcado pelo predomínio do tempo seco em grande parte do centro-sul, enquanto a chuva continua concentrada no extremo norte e se intensifica em trechos do litoral do Nordeste, e os índices de umidade relativa do ar permanecem como destaque sobre áreas do Brasil central. No Nordeste, a umidade transportada do oceano mantém o tempo instável entre o litoral norte de Alagoas e o Rio Grande do Norte. Na região norte, as áreas de instabilidade continuam favorecendo pancadas de chuvas no norte do Amazonas, em Roraima, no Amapá e na região de Belém, enquanto em Tocantins o tempo permanece firme com calor intenso e umidade relativa do ar abaixo dos 20%. Em Palmas, a máxima chega aos 33 graus durante a tarde. No centro-oeste, a massa de ar seco segue predominando, mantendo a umidade abaixo dos 30% em diversos locais, principalmente em Goiás e no Distrito Federal. Inclusive, em Brasília, os termômetros vão variar entre 13 e 27 graus com sol durante o dia todo. No sudeste, o litoral do Espírito Santo ainda pode registrar chuva fraca e passageira, enquanto o restante da região tem predomínio de tempo firme. E na região sul, a massa de ar polar começa a perder intensidade, mas ainda há possibilidade de geada nas áreas serranas dos 3 estados, e Porto Alegre tem temperaturas variando entre 8 e 22 graus. Aline Araújo, da Climatempo.
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0: Uma hora 13 minutos pelo horário de Brasília, o relatório do CENIPA que detalha o acidente da Voipass aponta a distração de pilotos e segurança frágil. O acidente aéreo em agosto de 24 deixou 62 mortos. O documento ainda aponta falhas da ANAC. A colunista da Band News FM, Mônica Bergamo, teve acesso ao relatório. Ela trouxe os detalhes em uma conversa com a Carla Bigato, Sheila Magalhães e Luiz Megali.
6: Para de conversar com Mônica Bergamo, toda vez que acontece um acidente aéreo, isso gera muito, muito fascínio, muita curiosidade, né? Para entender o que aconteceu. Até porque, é sempre uma grande tragédia. E os especialistas sempre são muito reticentes, né, Carla, quando a gente os entrevista. Porque só o relatório mesmo vai trazer as informações, às vezes o que parece não é, né? E eles são, com razão, muito cuidadosos, né? Quando dão entrevista, às vezes até alguns jornalistas ficam insatisfeitos com isso, porque a gente, meio apressado, meio assodado, quer respostas. A Mônica teve acesso exclusivo a trechos do relatório do CENIPA sobre o acidente da Voipass, aqui no interior de São Paulo. Um acidente que foi filmado, foi uma coisa terrível, caiu ali numa área residencial, e traz detalhes em primeira mão pra gente.
7: Lembrando que o relatório não aponta culpados. Ah, o culpado é o Megali. Não. Ele fala quais foram os fatores que podem ter contribuído para a tragédia, porque, como sempre se repete, nunca um avião cai, Megali, por uma razão apenas, né? E o relatório vai apontando fatores. O que eles dizem, Megali? Sobre os pilotos, por exemplo. No capítulo do documento que analisa a conduta dos pilotos, eles dizem que havia um estado de distração deles durante o voo, né, e de desrespeito a procedimentos que expuseram a aeronave a um alto risco, né? Houve também uma coordenação, segundo o relatório, ineficiente na cabine durante a emergência, causada por excesso de gelo nas asas. Então, tudo isso, esse comportamento, concorreu para a queda do avião. Não é o único responsável, mas eles dizem isso. Durante uma parcela significativa do voo, os pilotos permaneceram envolvidos em conversas informais, não relacionadas à condução técnica e operacional da aeronave. E esse estado de distração, segundo o CENIPA, favoreceu o surgimento do que eles chamam de cegueira por desatenção ou de surdez por desatenção. Mas eles falam que tudo isso, aliás, na semana passada, se não me engano, familiares tiveram acesso aos diálogos da Caixa Preta e falam isso, né? Desse clima que existia dentro da cabine. Agora, isso tudo, o relatório insere num contexto maior, que eu acho bem importante, Megali. Eles dizem que eles vão apontando fatores que vieram da empresa e que teriam influenciado no comportamento dos pilotos dentro da cabine. O que diz o relatório? Diz que as decisões tomadas pelos pilotos durante o voo do acidente foram influenciadas por um contexto organizacional marcado por múltiplas fragilidades na cultura de segurança, no qual... né? Um contexto no qual a aceitação de desvios havia se tornado normalizada e os alertas da aeronave haviam sido banalizados, reduzindo a percepção de risco. Então, o avião dava sinais diversos de que estava com problemas, e esses problemas eram normalizados, banalizados. O que diz aqui o relatório? Que a falha no sistema de degelo, né, que não conseguiu tirar o gelo da asa, já era de conhecimento de pilotos e técnicos da empresa antes da decolagem, porque ela já havia sido percebida em outras viagens. Então, o que diz aqui o relatório? Apesar de terem conhecimento prévio da falha do sistema de degelo, da estrutura da aeronave e da previsão de condições favoráveis à formação de gelo severo ao longo da rota, a tripulação optou por prosseguir com o voo conforme planejado, sem adotar medidas, por exemplo, desvios de rotas ou mesmo em outro avião, né, destinadas a reduzir o risco inerente à operação. Eles dizem também que informações de relatórios de voos anteriores do avião que sugeririam problemas não teriam sido tratadas adequadamente pelas equipes da Voipass, nem usadas no gerenciamento de risco e na adoção de medidas que pudessem minimizar esses riscos. Então, dizem aqui, essa cultura empresarial e conjunto de fragilidades influenciou o comportamento da tripulação. os pilotos não teriam dado importância aos alertas recorrentes disparados na cabine, porque foram disparados alertas dentro da cabine de que havia algum problema, Megali, momentos antes do início da queda. Então, o relatório é isso, diz que havia uma aceitação tácita por parte de pilotos, no geral, da companhia, de desvios em relação aos padrões operacionais estabelecidos, o que contribuía para a escalada do risco. Uma pessoa que teve também acesso ao relatório, familiarizada com a investigação dessa tragédia, me disse, para a gente entender melhor, que seria como se uma empresa de carga colocasse caminhões com pneu ali meio careca para pegar as estradas. Não dá problema uma vez, não dá segunda, não dá terceira, não dá problema nunca. Então aquilo vira uma parte, vira uma rotina, e os riscos de você viajar com pneu careca vão sendo minimizados, até que uma hora, numa chuva intensa, numa tempestade, dá um problema, e esse problema pode ser fatal, Megali. E eles falam também da ANAC, tá? Que eu acho que é um capítulo bem importante. Eles dizem que a ANAC realizou auditorias e inspeções da Voepass antes do acidente, identificou diversas não conformidades técnicas e procedimentais relacionadas à manutenção das aeronaves, né? Verificou a prática recorrente de comunicação informal. Então os pilotos se comunicavam, falavam, os técnicos, mas não colocavam isso nos diários de bordo, não documentavam, e que esses múltiplos sinais não teriam sido capazes de subsidiar a tomada de decisões, dizem aqui nessa linguagem, decisões estratégicas necessárias para mitigação e o controle dos riscos no ambiente operacional regulado e supervisionado pela agência. Eu, obviamente, procurei a ANAC disse que não teve acesso ao relatório, portanto não vai comentar o teor, que eu, quando os procurei, falei de minuta de relatório. Por que isso? Porque esse é um relatório, como eu disse, que vai para a França, vai para o Canadá, os órgãos lá equivalentes ao CNIPA fazem uma revisão, fazem sugestões, e depois ele é divulgado. Então diz que a ANAC só vai se posicionar quando tiver essa divulgação, quando esse relatório for oficialmente enviado à agência. O CNIPA diz que não se manifesta também, que só se pronuncia oficialmente sobre os resultados por meio da publicação do relatório final, que vai ser disponibilizado ao público. E a assessoria da Voepass também diz a mesma coisa, que não vai se pronunciar antes da conclusão das investigações. Mas é isso. Então, nós tivemos acesso a esses trechos, pode haver modificações, mas é já o trabalho final do Brasil enviado à França e ao Canadá, Megali.
6: É delicado, né? É um assunto super delicado. Agora, a função da ANAC é só fazer alertas?
8: Pois é, não identificou?
6: Identificou ali uma questão. Opa, caiu um lencinho aí, Mônica. Não seria o caso de agir, né? Ah, e os pilotos? Bom, os pilotos têm seus empregos, né? Quando eles aceitam essas condições e decolam, eles estão colocando a própria vida em risco. Não dá pra, é difícil, né? O cara tem uma família pra manter. Talvez tenha se calado, né? Engolido essas informações todas e confiado na sorte ou na estatística, porque mesmo um avião em más condições ainda provavelmente vai pousar depois de decolar. A gente já disse aqui na época do acidente que

0: Foi, pesa o mesmíssimo modelo. Eu tirei uma foto, inclusive, que eu, quando vi aquele avião na pista, eu falei, nossa, eu preciso mandar essa foto, porque eu nunca tinha voado num avião daqueles, né? Fiquei, ansioso e tal. A
1: Mandou
0: viagem.
1: para o seu filho como um fato
0: É.
1: curioso
0: Olha
1: e
0: o avião em que eu tô
1: diferente, é.
0: entrando, filhote. É isso aí, porque na época ele tava curtindo muito o avião. E a viagem, Mônica, foi entre Campina Grande e Recife. Foi uma viagem de 40 minutos, mas eu juro que foi a viagem mais longa da minha vida.
2: Uns piores 40 minutos de uma viagem,
0: Foram os
2: né?
0: piores 40 minutos que eu já tive dentro de qualquer
2: Foi
0: veículo, assim.
2: mesmo.
0: Pela. Era um banco que não, que desconfortável, era o ar-condicionado que não funcionava.
2: Tava
0: Chegou uma
2: falta
0: hora
2: de
0: que
2: ar, né?
0: falta de ar, você se sentia dentro de uma jaula, sabe? Não era só o calor. Chegou uma hora que você olhava para frente, assim, você via todas as pessoas se abanando com o que tivessem na mão, um jornal, um lenço. Você via todas as mãozinhas balançando, assim, desesperadas. A gente olhava no relógio. Nossa, 5 minutos atrás faltavam 40 minutos. E agora? Agora faltam 39. Aí passavam 10 minutos, mas
1: Nossa.
0: só passavam dois. Vocês lembram dessa viagem?
1: Lembra demais. Não,
0: Do
1: e era
0: alívio que foi sair daquele
1: entre
0: avião?
1: Campina Grande e Fortaleza sem ar-condicionado, inclusive antes da decolagem, né? Durante todo o trajeto. Então a gente já entrou naquele calor muito intenso, o avião foi fechado, a gente ficou cozinhando lá até o fim da viagem e desembarcar num
3: E vocês
1: calor intenso
3: reclamavam e o
1: também.
3: pessoal falava o quê?
0: A gente não reclamava, não. Eu não sou desses, Mônica.
2: Não, mas muita
0: Eu
2: gente reclamou.
0: não sou treteiro.
2: Não, mas muita gente no voo
0: Muita gente
2: reclamou.
0: gritava.
2: E aí,
1: Quase
2: enfim,
1: passou mal. A
2: comissários.
1: Sheila quase passou mal.
2: Os comissários falavam: olha, eu lamento, mas de fato o ar-condicionado não funciona e tal. O comissário ficou numa situação super
3: Que coisa.
2: delicada, né?
0: Gente, eu juro que isso não é classe média sofre. Reclamação de, ai meu Deus do céu,
3: Não,
0: pobrezinho.
3: isso indica
0: Tava
3: uma
0: realmente.
3: negligência.
0: Sim. Não sei, não sei. Eu acho que um avião que passa por manutenções frequentes não decola desse jeito, né? O único contato que nós temos com a tecnologia de um avião é o ar-condicionado. Ou o sistema de bordo, que obviamente não tinha naquele avião. Então, é o único contato que o cliente, né, que o passageiro tem com. E o nosso contato foi esse. Foi o de um animal
3: Incrível.
0: preso, assim, realmente. Foi uma viagem horrível, horrível.
2: Foi.
0: E aí, 20 dias depois, cai aquele. Não, a gente não sabe se é o mesmo avião, né? Estava fazendo uma rota diferente, mas era o mesmo modelo.
3: Você sabe, Megali, que os familiares tiveram acesso à caixa preta. Eu estou vendo aqui a Fátima Albuquerque, que é presidente da Associação dos Familiares, né? E teve uma filha, uma médica, que faleceu no voo. Eles ouviram os áudios e aí coincide com esse relatório, porque ela fala que, ó, o avião deu todos os sinais possíveis e os pilotos e copilotos não fizeram nada. Eles sabiam que estavam viajando no perigo. Foi toda uma cultura, né, de negligência. Eles pagaram com a vida. Na transcrição pudemos ver que eles diziam gelo, mas não tentaram fazer nada. Agora a gente quer que os outros que estão vivos paguem na justiça. Tudo era feito de forma errada. O avião não tinha condições de viajar para nenhum lugar que tivesse frio, com gelo. Enfim, é isso, né? O relatório só vem corroborar esses trechos, o que os familiares viram já pela caixa preta. Claro que eles não têm condições de fazer o julgamento técnico, mas as coisas vão coincidindo, né? Então é muito triste você ver que as pessoas entraram num avião achando que estavam voando. A gente tem aquela ideia do avião super seguro, né? E que realmente parece que, pelo relatório, pelo que os familiares viram na caixa preta, realmente havia um perigo anunciado aí que foi minimizado, desprezado, né?
0: Mônica Bergamo, volta com outros assuntos sempre exclusivos. Amanhã, neste mesmo horário, boa quarta para nós, Mônica. Até.
3: Até amanhã.
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5: Uma hora 26 minutos. Pelo horário de Brasília, o presidente do Senado Federal, Davi Alcolumbre, rebate críticas da base do governo, chama afirmações de ameaça e diz que a pauta da casa não é motivada por questões eleitorais. Uma discussão tem como centro a votação do fim da escala

0: 6x1. Detalhes que chegam com Rafael Procópio.
1: A definição da pauta e da tramitação das matérias é prerrogativa constitucional da presidência e não se submete a ultimatos ou pressões político-eleitorais. Foi neste tom que reagiu em nota oficial o presidente Davi Alcolumbre do Senado Federal à fala do deputado Pedro Czaj, do PT de Santa Catarina e atual líder do governo dentro da Câmara. O parlamentar petista criticou em entrevista aos meios de comunicação oficiais da Câmara a demora de Alcolumbre em pautar a proposta de emenda à Constituição que acaba com a escala 6x1 de trabalho. O Czaj disse que entende que esses dias estão sendo usados por Alcolumbre para conversar com centrais sindicais e demais interessados no assunto, mas afirmou que caso a matéria não seja pautada antes do recesso parlamentar, que se inicia no próximo dia 18 e vai até o dia 31, a militância da base governista vai intensificar as críticas ao senador. Além do recesso, por ser um ano eleitoral, é possível que caso a matéria não seja votada neste período, fique somente para depois de outubro, e o resultado das eleições pode modificar o entendimento dos senadores.
0: No estado do Rio, a justiça inicia o julgamento de acusado pela morte do ator Jeff Machado. Fala, Luiz Alcir.
2: O acusado de matar o ator Jeff Machado em janeiro de 2023 em Campo Grande, na zona oeste do Rio de Janeiro, é condenado a 22 anos e 9 meses de prisão. A sentença foi proferida na noite desta quarta-feira, ao fim do júri popular. Apesar da condenação, o advogado da família do ator, Jairo Magalhães, afirmou à reportagem da Band News FM que vai recorrer da decisão. Jeander Vinícius da Silva Braga está preso desde julho de 2023. Ele é acusado de participar do assassinato do ator e de ocultar o corpo que foi colocado dentro de um baú e enterrado nos fundos de uma casa em Campo Grande. Bruno de Souza Rodrigues também responde pelo crime. Ele é acusado de 8 delitos e será julgado no dia 10 de dezembro desse ano.
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0: 1h29, o narrador da Band News FM, Marcelo Duó, afirma que o presidente da FIFA, Gianni Infantino, deve ser o grande perdedor da Copa deste ano. O dirigente é cobrado por diversas decisões questionáveis, como a suspensão de um cartão vermelho após a pressão do presidente americano, Donald Trump. Marcelo Duó conversou com Ivan Brandão, Michele Trombelli e Carlos Andreasa.
4: Marcelo do
5: Tô bem, mas tranquilo agora, né? Assim, tá passando um pouco o luto, né? Sabe que pra gente é difícil quando o Brasil sai, né? Pra gente que vive de trazer emoção é complicado, mas já passou a parte pior desse luto e agora a gente vai encarar aí uma Copa do Mundo que vai chegando à sua reta final com seleções enormes, com grandes craques, Mbappé, Messi, Harry Kane, Haaland, né? O time da Suíça, que é um time chato, passou surpreendentemente, então tem uma grande Copa do Mundo pela frente, que a gente não sabe ainda quem vai ser o ganhador, provavelmente vai ser a França, se tudo correr, né, tranquilo, como a gente se imagina, mas já tem um grande perdedor, senhores, é o presidente da FIFA, Gianni Infantino. Eu me lembro de uma entrevista coletiva que eu assisti dele lá no Catar, quando ele estava fazendo um resumo ali, né, o balanço daquela Copa do Mundo, e meio que já enfiando goela abaixo de todo mundo ali no Conselho da FIFA, o Mundial de Clubes, que muita gente não queria. E ele estava muito poderoso naquele período, né? Falando firme e tudo mais. E ele está terminando essa Copa do Mundo com uma imagem absolutamente enfraquecida. Há quem diga por aqui e na Argentina também que pode ser que haja um movimento para retirá-lo do cargo de presidente da FIFA, o que não chega a ser ainda uma informação, mas é um rumor. Mas o fato é que ele trouxe essa Copa do Mundo para cá, para os Estados Unidos, para a América do Norte, e se submeteu a coisas que a FIFA jamais se submeteu, nem em 94, quando a Copa aconteceu aqui. Se submeteu a, por exemplo, não ter o controle total dos acessos. O que aconteceu aqui com o metrô, com o trem, né, que leva para o MetLife Stadium, aquela questão dos preços, ele tentou intervir, não funcionou. A questão imigratória aqui, né, que é um problema nos Estados Unidos, ele não conseguiu resolver o problema de absolutamente ninguém, ele se arvora de ter conseguido negociar para a seleção do Irã, mas ele saiu muito chamuscado dessa oportunidade, ficou desgastado a entrevista coletiva que ele deu em relação a esse assunto, porque ele deu uma resposta ruim em relação a esse assunto. E culmina com essa história absurda do cartão vermelho do Balogun, que é uma interferência estatal, né, governamental dentro do futebol que a FIFA jamais tolerou, jamais. Nem nos tempos de Jules Rimet, nem nos tempos de João Avelange, nem nos tempos de Josef Blatter, e agora se dobrou. Não sei por que razão. E olha que a FIFA tem, né, quando ela faz a organização das Copas do Mundo, uma parceria com os governos, que é uma coisa bastante unha e carne, né? Mas que nunca precisou ser com a FIFA de cabeça baixa. E o que aconteceu, o que está acontecendo aqui é isso, né? A FIFA não tem poder sobre absolutamente nada nessa Copa do Mundo. Para ter uma ideia, vocês terem uma ideia, assim, nunca numa Copa do Mundo aceitaria a FIFA estádio sem cobertura, por exemplo, nas posições de imprensa, que é um assunto que nos interessa. Aqui, uma série de estádios aqui, eu não tive esse azar, mas outros colegas tiveram, de tomar chuva enquanto estavam narrando jogos aqui, porque não se colocou nada para proteger, e a FIFA aqui no Brasil, aí vocês lembram como foi. Então a FIFA aqui não tem nenhum poder. E Gianni Infantino sai daqui com um presidente que se dobrou a uma exigência boba até do presidente aqui dos Estados Unidos para tirar um cartão vermelho, e agora lida com uma série de desconfianças em relação ao jogo de ontem, aos jogos da Argentina, a um VAR intervencionista que não costuma acontecer nos torneios da FIFA. Então, quando acabar tudo isso aqui, ele vai ter muita coisa para responder. Não sei se ele vai ter tempo para responder, mas eu digo para vocês que a dona da festa nunca saiu tão queimada da própria festa, para ser redundante, perdão a redundância, mas ficou ruim, muito ruim para a FIFA. O futebol vai continuar ganhando, mas a FIFA vai sair daqui bem derrotada, viu, gente?
4: Ô Duó, e qual a chance de dar em alguma coisa aquele pedido da Associação Egípcia de Futebol, à FIFA, inclusive, sobre a arbitragem no jogo contra a Argentina? E queria sua opinião também. Você acha que o Egito foi garfado lá pela equipe de juízes?
5: Olha, não vai dar em nada. Isso é meio como acontece no Brasil, né? Acontece as reclamações para a CBF, a arbitragem vai lá, olha, se errou, mil desculpas. Se não errou, não errou, vai dar um jeito de defender o seu time de arbitragem. Eu acho que tem uma questão no gol do Egito, que o gol anulado do Egito, que se fosse seguir o mesmo critério, o terceiro gol da Argentina não deveria ter acontecido. Houve um pisão no pé, né? Isso, em tese, é falta. Mas eu acho que isso não é o pior, se foi ou se não foi, Michelle. Eu acho que o pior é a intervenção de um VAR que busca, um VAR brasileiro mesmo, parecia o VAR do Campeonato Brasileiro, que foi buscar um negócio muito atrás da jogada para anular o gol do Egito, e no gol da Argentina isso não aconteceu. Então existiu um peso diferente. Agora, por quê? Né? Assim, a gente não tem condição de provar nada, de dizer nada, mas ficou estranho. Né? Ficou estranho, como ficaram estranhas uma série de marcações contra Cabo Verde, nenhuma absolutamente assim capital do jogo, mas muitas faltas perto da área pro Messi que eu não marcaria e tal. Então você junta tudo, junta o caso Balogun com tudo isso, as pessoas começam a pensar coisas. E nesse momento que o presidente da FIFA deveria vir a público e falar e se expressar publicamente, ele se escondeu atrás de uma nota, né, um post e tal. Então ficou ruim, né? Existe uma conversa de que a UEFA tá querendo ter uma conversinha com o Gianni Infantino quando a Copa do Mundo terminar, inclusive com essa comissão disciplinar aí que voltou atrás desse cartão pro jogador dos Estados Unidos.
6: Daqui a 20 anos estaremos falando sobre a Copa de 2026 com a seguinte frase: se vocês soubessem o que aconteceu, ficariam enojados. Venderam a Copa pra Argentina. Mas tem uma coisa que você falou aí, do que passou batido, mas que foi brilhantemente colocado: o futebol da Suíça é chato.
5: Sempre foi, né?
6: Não é só por ser carne de pescoço, não. É muito chato ver jogo da Suíça, pelo amor de Deus. Até com essa geração.
5: Sempre foi. Pena pra Colômbia, né? Que jogou melhor, merecia ter ganho o jogo, mas perdeu excelentes oportunidades, né? Vamos ver, agora a Argentina enfrenta a Suíça. Vou te dizer uma coisa com toda a sinceridade do mundo aqui, sem ser leviano, que a gente não pode ser leviano, tem responsabilidade com esse microfone azul aqui. Acho que a questão não é nem ajudar a Argentina. Eu acho que a FIFA não é interessante para a FIFA ter nenhuma seleção campeã do mundo nas finais, né? Então as pessoas pensam nisso. Não posso comprovar que está havendo alguma coisa. Pode ser só um erro de arbitragem. A arbitragem nessa Copa está bem ruim, inclusive. Mas as pessoas vão pensar. Se ninguém vier a público responder a essas perguntas, as pessoas vão continuar pensando. E aí fica difícil, né? Ainda mais com tudo que tem acontecido aqui nesse país, com Copa do Mundo e tudo mais.
7: É um processo de CBFização da FIFA. É o que está em curso, exatamente. Certo? Então daqui a pouco,
4: é a FIFA e a Fifinha.
7: Daqui a pouco o Flamengo está Gilmarmendização. Gilmarmendização da FIFA. É o que está em curso, então. Tá bem.
5: É, eu acho que sim. Eu não sei exatamente o que, que lá dentro da entidade pensam, né? Porque você sabe que a UEFA tem muito peso na FIFA, mas ela não é. É, vamos dizer assim, a maioria dos votos que o Infantino tem não vem de lá. Vem das outras confederações, por isso a Copa foi ampliada para 48 seleções, né, gente? Tem uma coisa política aí, é mais ou menos como é na CBF também. Mas a FIFA passou um limite muito perigoso, que é da interferência de um Estado dentro do futebol. Isso nunca aconteceu. Isso era inadmissível para a FIFA. Então esse limite, eu acho que ficou muito ruim.
7: Inclusive, essa é uma discussão muito importante, porque você vai se lembrar, nós vamos nos lembrar, da Copa do Mundo no Brasil, em que nós discutimos exatamente o contrário e reclamávamos da subordinação, da submissão da lei brasileira à FIFA, certo? E aos rigores da FIFA. E milhões de reais foram gastos à submissão do Estado brasileiro à FIFA. O Maracanã foi destruído, submetido às regras da FIFA. O Maracanã, aquela obra-prima da arquitetura, única, estádio monumental, submetido às regras da FIFA. Nós fizemos isso de cabeça baixa, uma vergonha na história brasileira. E por aquilo valia brigar. Aquilo valia brigar, certo? E agora nós observamos, 12 anos depois, eu estou bom de conta hoje, 12 anos depois, é isso. 12 anos depois, vemos a FIFA se submeter a um Estado, a FIFA submetida, ao contrário, a FIFA submetida a ao Estado para subverter a regra esportiva. E como aqui nesse programa a gente trabalha com a lógica do precedente, Marcelo Duó, os precedentes, eles ficam, né? E eles são muito legais quando a nosso favor. Mas em algum momento os precedentes serão usados contra nós e contra aqueles que nós amamos. E aí fica ruim. De repente fica ruim. E o precedente está plantado.
5: Excelente reflexão, como sempre. Essa é a diferença da CBF com a FIFA. Essa é a diferença da CBF com a FIFA. Porque aqui no Brasil a gente aceita o precedente, Andreasa. Lá fora eu acho que não. Então eu acho que isso vai ter consequência, tá? A FIFA já tinha perdido no Catar uma disputa em relação às bebidas no estádio. Vocês vão se lembrar que o Catar não se bebe na rua.
0: Uhum.
5: E, ganhou mais ou menos, só cerveja sem álcool vendia lá dentro, né? Não podia cerveja com álcool lá. Então aqui foi a derrota completa com essa interferência na regra do jogo, né? Então isso vai ter consequência, eu tenho certeza absoluta que vai.
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0: 1:42 pelo horário de Brasília. Já rapidinho, desejar bom dia pro Jeremias de Belo Horizonte que tá por aqui. Tem bom dia chegando também, ó. Vamos, bora, pra quem não tem feriado assim como vocês. Seguimos aqui em Londres, dia normal de trabalho. Quem mandou mensagem foi o Evandro Martins pra cá. O Ari Mainardes, direto de Curitiba, tá sintonizado também. E aí, tem alô chegando por aqui. Grande abraço pra Band News. Também do Bruno Alves, que mandou mensagem um tiquinho mais cedo. Vamos que vamos, gente, girando os principais destaques do Brasil e do mundo nessa madrugada de quinta, 9 de julho. Polícia Civil investiga uma lista com a classificação sexual de alunas em um colégio tradicional do Rio de Janeiro. A direção registrou a ocorrência. Quem traz todas as informações é a Maria Eduarda Vieira.
1: A Polícia Civil investiga uma lista feita por estudantes do Colégio Cruzeiro em uma plataforma online para definir colegas da escola a partir de categorias sexuais. O caso aconteceu na unidade de Jacarepaguá, na zona sudoeste do Rio. Pelo menos 7 denúncias já foram feitas. Segundo as investigações, mais de 50 meninas foram vítimas. As ocorrências foram encaminhadas para a Delegacia da Criança e Adolescente Vítima, que houve testemunhas envolvidos no episódio. De acordo com a delegada Maria Luísa Machado, a lista continha termos pejorativos escolhidos pelos meninos para definir se teriam algum relacionamento com as alunas. Entre eles estão bêbado vai e me arrependi depois. Em nota, o Colégio Cruzeiro afirmou que repudia qualquer atitude de exposição que afete os alunos. As autoridades policiais foram acionadas e foi exigida a retirada do conteúdo da plataforma.
0: As mortes por dengue no estado do Ceará aumentam em mais de 200% de janeiro a julho desse ano, se comparadas com todo o ano passado. Destaque da Melina Mello.
2: O Ceará já registrou 11 mortes por dengue neste ano, número que supera os 3 óbitos contabilizados durante todo o ano de 2025. Segundo dados do IntegraSUS, as mortes ocorreram nos municípios de Fortaleza, Eusébio, Beberibe, Calcaia, Jardim, Tianguá, Sobral e Juazeiro do Norte. Além das confirmações, a causa de outras 7 mortes ocorridas neste ano ainda é investigada para verificar se há relação com a doença. Até o início de julho, o Ceará já contabiliza 5.658 casos de dengue, sendo que 27 evoluíram para quadros graves.
0: Uma empresa pode responder por crimes ambientais depois de extração ilegal de areia entre Minas e São Paulo. Quem explica esse caso é o Matheus Hermógenes.
3: A Polícia Federal cumpre nesta quarta-feira 2 mandados de busca e apreensão durante a Operação Areia Negra, que investiga a extração ilegal de areia na represa de Volta Grande entre Minas Gerais e São Paulo. As ações ocorrem em Aramina, no interior paulista, e em Uberaba, no Triângulo Mineiro. Segundo a corporação, a mineradora é suspeita de invadir uma área de outra empresa e retirar areia sem autorização desde o ano passado. A investigação continua e a empresa poderá responder por crimes ambientais e contra a ordem econômica.
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0: Uma hora e 45 minutos, o Brasil enviou 72 bombeiros para uma missão humanitária na Venezuela, depois dos terremotos. Liderada pela Major Daniela Santos Oliveira, do Corpo de Bombeiros de São Paulo, a equipe deve continuar no país até a próxima segunda. Em uma conversa com os apresentadores do Entre Nós, Adriana Araújo e Humberto Ferretti, ela atualizou as informações sobre o trabalho de resgate.
5: A gente recebe nesse momento aqui no Entre Nós a Major Daniela Santos Oliveira, que é coordenadora da equipe do Corpo de Bombeiros de São Paulo, que atua neste momento em La Guaira, na Venezuela, aquela região que foi a mais atingida, a mais devastada ali pelos terremotos do dia 24 de junho. O Brasil enviou 72 bombeiros para a missão no país. Esse grupo está liderado pela Major Daniela Santos Oliveira, que é do Corpo de Bombeiros de São Paulo, a primeira mulher a comandar uma missão humanitária internacional pelo Estado. Bem-vinda, muito obrigada por falar com a gente. A gente está falando, Major, de já quase 2 semanas, né, desde que os tremores foram registrados. Relata para a gente como é que está a situação aí da população e de vocês à frente desses resgates que foram tão difíceis como a gente já tem mostrado nos últimos dias.
6: Prazer estar falando com vocês. As buscas por pessoas com vidas, infelizmente, ela vai se reduzindo, né? O tempo para nós, na verdade, mas a gente continua atuando em alguns pontos em que iniciamos com a expectativa de encontrar pessoas com vidas. Infelizmente, temos recuperado bastante bastante vítimas em óbito, porém com a família na expectativa, do lado de fora, fazendo essa entrega que para as famílias é um momento de início do luto, né? A gente vê bastante familiar na frente dos prédios, onde praticamente só restam agora escombros, né? Aguardando aí uma resposta. Então, principalmente aqui na região que a gente está, né, no entorno, só tem estruturas colapsadas e bastante pessoas ainda apoiando, né, e a gente apoiando os bombeiros locais, aqui os bombeiros da Venezuela também.
5: E Major, tem uma maneira, uma estratégia para tentar procurar entre tantos escombros, tantos prédios que vieram abaixo, locais onde é mais provável que se encontrem esses corpos, ou que tenha ainda uma expectativa, ainda que agora cada vez mais difícil, em função do tempo, de pessoas com vida, pessoas que possam ter ficado em bolsões aí de ar debaixo dos escombros? Qual é a estratégia que vocês estão usando num país com tão poucos recursos para acessar alguns desses pontos, para priorizar alguns pontos?
6: A gente tem equipamento, a principal ferramenta nossa são os cães. Então, num cenário grande, nossos cães de salvamento, eles trabalham para, num cenário grande, tentar delimitar uma área onde há possível vítima. E aí, ele delimitando essa área, a gente entra com os detectores de vida. E aí, a gente tenta detectar algum sinal de vida, que muitas vezes podem ser animais sobre os escombros. Então, a gente também trabalha tentando sempre buscar vítimas, né, pessoas, mas também encontramos algumas hipóteses de ser animais. Mas o cão não, o cão ele indica só pessoas, então a gente sempre trabalha com essas duas ferramentas combinadas para a gente tentar o máximo possível atuar em locais onde haja essa probabilidade. Como é uma região extensa, muitas vezes a gente recebe o chamado, né, e agora, como a maioria das equipes internacionais já foram, a gente recebe chamado diretamente a nós pelo Estado, né, pelo governo local, através do Corpo de Bombeiros e da Proteção Civil aqui, e a gente vai apurar esse chamado com essas ferramentas, o cão e o detector de vida. Inclusive, isso está acontecendo nesse momento, né, em dois pontos.
7: Major, Humberto Ferretti por aqui. A gente tem muita dificuldade em ter informações precisas da Venezuela, porque o país é um país relativamente fechado, tem uma infraestrutura limitada e depois dessa tragédia a infraestrutura ficou pior ainda. Qual que é o cenário real que a gente tem aí? Eu me lembro que no dia do terremoto, um órgão de prevenção de desastres dos Estados Unidos chegou a falar em até 10 mil mortos. E a gente não tem um número exato, pelo menos aqui, de pessoas que estão desaparecidas, que podem estar debaixo dos escombros. Qual é o cenário nesse aspecto que a senhora visualiza hoje na Venezuela?
6: Eu acho que a dificuldade também de contabilizar é porque foram muitos prédios totalmente colapsados. E aqui era um dia de feriado, né, no momento do terremoto. Então, tem uma população que poderia ser a flutuante aqui no dia. Então, eu acho que isso colabora para dificultar a contabilização das vítimas, né? Mas a gente também, a gente trabalha somente com os números que a gente lida, né, diretamente. Então, o que eu posso dizer é que, por exemplo, a equipe brasileira já recuperou mais de 20 corpos, né? Estamos agora provavelmente recuperando mais alguns, mas a gente só consegue lidar, na verdade, com que a gente atua diretamente, que realmente a ação pode estar dificultada por esses fatores.
5: E a população em geral, Major, que está aí ansiosa, aflita para ter notícias dos parentes, para muitas vezes esperando localizar um corpo, mas também teve a casa afetada, não tem para onde ir, como é que está o socorro, o apoio às pessoas que ficaram desabrigadas, desalojadas, nas condições que hoje elas estão em La Guaira, que é a mais devastada?
6: Aqui próximo da gente vê algumas pessoas em abrigos, e a nossa missão, a missão brasileira, veio também com o hospital de campanha da Marinha. Então, tem sido feito bastante atendimento à população, e atendimentos não só a feridos do terremoto, mas também a atendimento hospitalar de uma forma geral. O hospital está bem equipado, Então, tá tentando dar esse suporte. A gente vê o suporte de água, de alimentação também, chegando a essas pessoas que estão aqui. E a gente acredita que outras pessoas que já foram transferidas para outros abrigos em outros lugares, como, por exemplo, Caracas, né? Que tá mais, mais perto lá do centro mesmo. Aqui na nossa região, a gente vê poucas pessoas, mas pelo que a gente conversa aqui, são pessoas que também aguardam essa busca nos escombros por conhecidos, por parentes, enfim.
5: É um cenário, Major, de mais de um lugar que praticamente está sem vida, assim, um lugar deserto, as pessoas foram saindo, quem sobreviveu foi saindo, você disse que vê poucas pessoas. Como é que é a sensação hoje de olhar para esse local onde a senhora está?
6: Eu também estive presente no terremoto da Turquia, então é um cenário diferente porque a Turquia foi uma área bem maior atingida, né? Então a gente realmente não via pessoas na rua, ou elas estavam em abrigos mesmo, porque não tinha nada funcionando. Aqui há uma parte da cidade que funciona, que não foi atingida, né? A gente tem na equipe também engenheiros da Defesa Civil Nacional que explicaram um pouco para a gente porque que tem área que foi bem atingida e área que não foi atingida. Faz parte, inclusive, do movimento que o próprio abalo traz. Então, nessas áreas não atingidas, as pessoas tiveram casas avaliadas, estão com uma vida, não digo normal, mas assim, está habitável, coisa que a gente na Turquia não via nenhum lugar habitável, né, a não ser os próprios abrigos. Então, existe uma região aqui em que as pessoas estão morando nas suas casas, né, e não tiveram nada atingido.
7: Major, uma última. A senhora comentou em algum momento que boa parte das equipes internacionais foi embora. As equipes brasileiras ou a equipe de São Paulo tem prazo para voltar?
6: A gente veio com uma expectativa de ficar 15 dias. Provavelmente vamos ficar os 15 dias mesmo.
5: E ajuda do tipo equipamentos pesados, que a população reclamava muito que o governo estava ausente no sentido de enviar esse tipo de socorro, retroescavadeiras, tratores, o maquinário pesado que ajuda a tirar os escombros, isso tem aumentado nos últimos dias ou continua bastante caótico com a população revoltada em relação a isso?
6: A gente tem visto bastante, a gente chama de sítio de trabalho, né, os locais onde há algum tipo de trabalho nos escombros. A gente vê bastante maquinário atuando, inclusive em locais em que a gente atua também tem maquinário. É que dependendo da técnica que a gente está utilizando, a máquina é viável ou é inviável. Então, quando a gente passa detector, o cão, a gente atuou num sítio de trabalho por mais de 48 horas na expectativa de encontrar alguém com vida. Nesse local, a gente não poderia atuar com máquina, porque aí a máquina ela não convém ali por poder fazer um movimento que prejudique mais o cenário.
5: Sim.
6: Mas em outros onde não há isso, a gente vê máquinas funcionando o tempo todo.
5: Tá certo.
6: Inclusive, não sei se vocês estão escutando algum tipo de ruído, são de máquinas funcionando aqui perto, inclusive da nossa base de operações.
5: É bem ao longe, mas a gente escuta um ruído, sim. Eu vou só completar aqui a informação de que a Acnur, que é a Agência de Refugiados da ONU, tem recebido doações, a Band apoia essa iniciativa, então se você puder ajudar de alguma forma, sobretudo com o quê? Alimentos e água é o que mais ajuda nesse momento, mas a doação pode ser feita em dinheiro via agência de refugiados. É o que eles mais precisam nesse momento, Major?
6: Sim, acho que água aqui está bastante calor, né? E a gente passou por dias da sensação térmica ser de 37, quase 40 graus. Então, a hidratação aqui é muito...
5: Tá certo. Nós ouvimos Major Daniela Santos Oliveira, que é a coordenadora da equipe do Corpo de Bombeiros de São Paulo, que atua justamente na área mais atingida pelos terremotos na Venezuela, que é La Guaira. Major, fique à vontade, caso queira complementar alguma informação. Eu já te agradeço muito por falar com a gente hoje.
6: Muito obrigada aí pela oportunidade e a gente segue aqui tentando sempre fazer o melhor trabalho e representar bem o Brasil.
5: Obrigada.
7: Obrigado,
5: parabéns, Major, pela iniciativa. Tchau, tchau.
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0: O governo brasileiro tenta evitar o tarifaço americano. A previsão é de que a decisão final seja tomada no dia 15 deste mês. Quem conta mais sobre essa informação é o colunista de política, Rodrigo Orengo. Ele conversou com Luiz Megali.
8: Hora de conversar com o Rodrigo Orengo. ocorreram, né, as sessões de ontem em que empresários, Flávio Bolsonaro, foram lá se pronunciar a respeito do tarifaço, e esforços continuam sendo feitos aqui no Brasil também, Orengo.
9: Uma semana, Megari, uma semana para realmente ter uma decisão do governo americano, né? Então há uma preocupação enorme e por trás disso há uma disputa política, né? Um round aí que a gente está vendo entre o candidato Flávio Bolsonaro, o governo, o presidente Lula, mas por trás, né, no fundo, tem uma questão prática, realmente, que é de prazo. Então, vai lá Flávio Bolsonaro, faz lá a defesa que ele entende ser a que o governo deveria fazer, né? Diz que defende o PIX, pede para o cancelamento de tarifas, o governo responde, diz que Flávio Bolsonaro legitima essa ação do governo americano. Então há uma troca de acusações públicas, mas tem um calendário que não para, né? O tempo está correndo, e o governo, nesse momento, faz contatos telefônicos, cartas, reuniões, segundo o Itamaraty, segundo o governo federal, né? Então busca contatos de alto nível, porque entende que aquela representação comercial, que aquela audiência, não teria sentido uma manifestação institucional do governo brasileiro, porque aquele é um momento lá de, inclusive, empresários, setores, defenderem, né, a produção e o contato com os americanos. A avaliação do governo é que há espaço ainda para negociação, mas há um ceticismo, há um clima de ceticismo entre setores que são diretamente impactados. A gente está falando de milhares de empregos, de renda no Brasil, né? Então há essa preocupação. Setores estão cobrando o governo, inclusive, que tenham uma ação mais efetiva junto ao governo americano, que procurem canais que possam ter resultado. Mas tem, além da questão técnica que é apontada pelo governo, né, do desequilíbrio da balança comercial a favor dos Estados Unidos, já é um comércio bilateral superavitário para os Estados Unidos, tem por trás uma questão política. Então há um clima de ceticismo, mas há o entendimento que ainda é possível avançar, mesmo tendo só uma semana aí para decisão dos Estados Unidos.
8: Muito bem, Orengo, bom trabalho para você, até amanhã.
9: Bom trabalho, até amanhã.
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0: 2:03 pelo horário de Brasília. Na sequência vem aí a reprise do É da Coisa com Reinaldo Azevedo. Eu, Stephanie Toso, volto ao longo da nossa programação atualizando os principais destaques do noticiário por aqui.
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0: Começa agora para todo o Brasil mais uma edição de O É da Coisa. Se a coisa parecer confusa, atrapalhada, eu acho que a minha internet está muito ruim. Vem para cá que a gente desconfunde, desatrapalha. Milhões de pessoas acompanham o programa pelo Toyo, pelo Band News TV, pelo LG Channels e Valeu Bene.
1: No TCL Channel também.
0: Isso, TLC. Também para as redes sociais, sempre Band News FM ou no aplicativo Band Play. Boa noite, Carlos Costa. Boa noite, Valeu Bene.
2: Boa noite.
1: Boa noite.
0: Bruce Springsteen, Born in USA, é, muita gente acha que é uma música patriótica, não é não, viu? É, dizendo assim, eita, é ruim, é uma música contra a guerra, é uma música contra o imperialismo americano, especialmente na área militar. Tem tudo a ver com o dia, inclusive, né? O Donald Trump voltou a atacar o Irã, né? Acusa o Irã de ter violado o cessar-fogo e agora diz, não tem mais acordo, vamos acabar. Uma guerra que ele começou, uma guerra que começou sem propósito, sem fundamento, sem justificativa, né? Mas também uma música hoje é oportuna, Vale Bene, porque eu desconfio, Carlos, que o Flávio deve ter ouvido essa música e falar assim, ah, é isso, nasci lá, eu nasci lá, Eduardo nasceu lá, nós somos nascidos nos Estados Unidos e agora o nosso negócio é esse. Temos muita coisa a tratar, temos muita coisa a falar, e eu de cara já vou começar com uma questão central que precisa ser respondida, entende? Presta atenção aqui, vai bem, tá escutando pergunta, tá escutando sim, pergunta, Carlos?
2: Sim.
0: Os Estados Unidos têm lei para invadir o Brasil se eles quiserem? Resposta, sim, eles têm. Sim, eles têm lei para invadir qualquer país do mundo. Entende? Ah, isso daí fica com esses delírios. Não, não tem delírio nenhum. Eles acabaram de sequestrar um presidente de um país vizinho. Pô, Reinaldo, mas o Maduro é um vagabundo. Você mesmo disse. Eu acho. Eu não tô da turma. Ah, é Maduro. Que Maduro? Maduro é uma pessoa desprezível. Asquerosa. Ah, então vamos invadir. Não, mas eu acho o Bin Salman da Arábia Saudita também desprezível e asqueroso. Mas ele é aliado do Trump, né? Juntos, inclusive, eles esmagam a população do Iêmen. A guerra, uma das guerras mais brutais em curso. Criancinhas são esmagadas assim às centenas. As dezenas todos os dias. Mas esse é o meu bruto, né? O Bin Salman, aquele que dava colar e relógio pro Bolsonaro. Agora, os Estados Unidos têm lei para isso. Atenção. De novo. Ah, mas a minha opinião, não, a sua opinião, você tem a sua, tem a minha, cada um tem. Imagina. Mamãe me dá opinião todos os dias sobre o programa, tudo, hoje gostei, hoje não gostei, nem sempre gosta, não. Vai bem, sobrevivi mesmo assim. Veja você, o problema é informação. E eu estou trazendo informação. A decisão que fez com que PCC, Comando Vermelho, as organizações criminosas fossem consideradas organizações terroristas, tem uma legislação. Tem uma legislação. É a seção 219 da Lei de Imigração e Nacionalidade. E isso dá aos Estados Unidos amplos poderes, em primeiro lugar, para punir quem eles quiserem do ponto de vista econômico, que eles quiserem. Eles não têm limites para isso, basta que eles queiram. E também, eles têm a lei sobre a ameaça à integridade dos Estados Unidos, a ameaça à integridade territorial. E isso dá aos Estados Unidos o poder, isto é, o presidente da República, pode determinar intervenção militar onde ele quiser, desde que ele considere que os Estados Unidos estão sob ameaça. Foi assim, por exemplo, hoje é um dia emblemático. Neste momento, o Irã está sendo bombardeado. O Irã está sendo bombardeado sem que se tenha declarado guerra ao Irã. Vocês sabiam que os Estados Unidos oficialmente não declararam guerra ao Irã? O Congresso não votou a intervenção dos Estados Unidos no Irã. Isso não passou pelo Congresso. Isso é com base na lei da chamada ameaça existencial. E foi com base nessa lei que eles disseram: o Brasil abriga organizações terroristas internacionais. Abrigando organizações terroristas internacionais, isso põe os Estados Unidos em risco. E, portanto, se eu quiser, eu vou lá e faço operações militares, sem precisar passar pelo Congresso, sem precisar, obviamente, negociar com o Brasil. E o Flávio está dizendo: se for comigo, não precisa negociar nada, a gente faz junto. Vocês vêm aqui, vocês tomam conta do território. E mais, e dá aos Estados Unidos autoridade, né, interna, eles têm, para que a CIA passe a operar aqui. E vai bem, Carlos?
1: Oi.
0: Eu lembro dos tempos que a esquerda não ia muito com a minha cara. E às vezes vai, tá tudo certo. E um deles, até um professor, um acadêmico, disse que eu era agente da CIA. Bons tempos, vale bem. O chequinho chegava todo mês, viu, Carlos? Pago em dólar, convertido aqui. Ixi, era uma maravilha. Atenção, a CIA não avisa quando ela faz a operação. Ela faz a operação. É da natureza dela. Mesmo esses que eles andaram sancionando recentemente, essas pessoas estavam sob investigação, a sanção que eles fizeram prejudicou a investigação que estava em curso aqui em vez de ajudar. Mas, já expliquei aqui, isso, as coisas, e o Andrei Rodrigues, diretor-geral da Polícia Federal, nos deu entrevista exclusiva e explicou, quando tem essa designação, as informações mudam de patamar, vão para Pentágono, vão para a CIA, e deixam de chegar à Polícia Federal, que hoje, que antes trocava informações com a FBI. Então, atenção. Deixa eu dizer uma coisa. Os Estados Unidos, o Brasil pode ser invadido? Pode. Pode sofrer uma intervenção militar? Pode. Pode porque agora as leis americanas, com essa designação, permitem isso. Isso é uma coisa. Está na iminência de sofrer uma invasão? Eu acho que não. Agora, uma intervenção de natureza eleitoral, bom, essa já existe, né? Essa já existe. Já ficou clara a preferência do Trump pelo Flávio. Já ficou clara a costura do Flávio com o Marco Rubio. E Flávio já enviou uma carta a Marco Rubio oferecendo-se de banqueta para assistir televisão. O que, que é banqueta para assistir televisão? Aquela que você estica o pezão em cima. O Flávio falou assim: eu fico assim e você põe os pezão em cima de mim e do Brasil. Agora, não sei se ofereceu isso de graça, né? Ah, acho que não. Porque já ofereceu terras raras. Hoje eu fiz uma ilustração na minha coluna, ontem à noite, na minha coluna, em que Trump está colocado assim numa espécie de altar no Salão Oval, né? De um lado tem Flávio ajoelhado oferecendo as terras raras, do outro Eduardo oferecendo o Pix. Coisas que eles falaram, não inventei nada. Eu não vou colocar de novo o vídeo do Flávio oferecendo as terras raras, né? Vocês conhecem. Eu não vou colocar de novo o vídeo do Eduardo falando que o Pix, a gente tem o Zelle, como ele chama, que é Zelle nos Estados Unidos, que não é a mesma coisa, mentira. A carta que Flávio enviou de 86 páginas Foi na semana passada, agora eles já estão falando que a carta não vale. Colocando o Pix à disposição também, precisamos usar, proteger o Pix da China. Como se a China tivesse de olho no Pix. Então, eles ofereceram. Eles resolveram se ajoelhar no altar de Donald Trump. E como é que você chegou a essa imagem, Reinaldo? A partir de um texto. A partir de um texto. A ilustração com inteligência artificial funciona comigo porque eu informo a inteligência artificial com as coisas certas. Lembram-se do texto de Ernesto Araújo, que então foi chanceler do Brasil por um tempo? Ele escreveu um artigo dizendo: o Brasil tem de se ajoelhar no altar do Deus de Trump. Eu nem sabia que Trump tinha um Deus particular. Podia ser aquele que o Deus do Velho Testamento era meio neurastênico, né? Vale bem, meio.
1: A sua ilustração apareceu aqui no ar, viu?
0: É, apareceu. Qualquer coisinha, o Vale Bene, o Carlos, Deus estava lá fulminando as pessoas. Às vezes a pessoa não podia nem se divertir um pouco. Aí ia lá e liquidar. Se ajoelhar no altar do Deus de Trump. Aí Deus também, se o Trump tinha um Deus, bem que podia ter feito. Mas não fez. Então, atenção. Pode. Se quiser, pode. Tem lei para isso. Tem lei para isso e tem uma elite xaxelenta aqui, elite, por assim dizer, que toparia isso. Que topa isso. E aí, o Itamaraty afirmou que, bom, dadas as coisas, as circunstâncias, essa possibilidade existe. E os Estados Unidos resolveram, Marco Rubio, rebater, né, que é ele que está por trás disso, rebateu o Itamaraty, né, falando que isso é condescendência com crime. Vamos lá, o que, que os Estados Unidos falaram? Vai.
1: O governo dos Estados Unidos classificou como absurda a avaliação do Itamaraty sobre o risco de um eventual uso da força militar americana em território brasileiro. A gestão Trump reagiu ao documento do órgão brasileiro enviado à Câmara dos Deputados, que cita a decisão da Casa Branca de enquadrar PCC e Comando Vermelho como organizações terroristas. Em nota enviada à imprensa, o Departamento de Estado americano afirmou que os Estados Unidos estão adotando as medidas com base na própria legislação para combater os grupos brasileiros, diz lá. Esse comentário sobre eventual ação militar é absurdo. Os Estados Unidos estão tomando medidas decisivas no âmbito de suas próprias competências soberanas para combater os narcoterroristas. Essas gangues brasileiras agora atuam nos Estados Unidos e vamos defender nosso povo contra elas.
0: É, velho, nosso povo... Não, combate, tem que combater, mas escuta, mas o Brasil tem representação lá, o Brasil tem Polícia Federal, tem adidos lá, nós temos, o combate vinha acontecendo, tem de acontecer, mas não com essa designação. Porque por essa designação, já vimos ontem, o Flávio e o Eduardo também são filho terroristas, a mãe deles é. A mãe deles era suplente na chapa de um candidato ao Senado que foi preso numa operação contra o Comando Vermelho. O tal do Canela. Hã? Leva a sério esse troço aí. Porque assim... Estados Unidos. Ó, o Vale Bene, sabe por que eles consomem tanto fentanil?
1: Por quê?
0: Nem é porque não tem dipirona. Eu acho que com dipirona ia melhorar tudo. Não, não tô falando pra você tomar dipirona, toma com uma coisa médica. Mas lá não tem. Aí toma fentanil, é porque a China manda fentanil pra nós. Não, é porque alguém obriga a enfiar. Alguém obriga a tomar fentanil? Os coitados, os americanos, aquele povo inocente, ô Carlos, aquele povo, aquele povo bom, essencialmente generoso, que fica lá abrindo as suas portas para traficantes de outros países, meu Deus do céu. Né? Não, enfim. Combatam também. Imagina, o Vale Bene, você acredita que tem criminoso de outros países que vão até Las Vegas? E lá não tem, hein? Não tem. Tá? Nada. Tudo bacana. Ora, ora bolas. Ora bolas. Hã? Ah, agora, ó, falar isso é ser condescendente com crime. Ser condescendente com crime é uma ova. E aí é preciso saber.

0: tesouro e tem, eu já disse, a questão militar. E ponto, e basta. E é o que se tem. De novo, não é opinião. Ah, eu não acho que vai acontecer. Bom, meu filho, com intervenções de caráter eleitoral, nós já estamos. Não? E aí, vocês usaram... Chegaram a colocar uma ilustraçãozinha que eu fiz com inteligência artificial do tio Sam, assim? E o Flávio Bolsonaro...
1: Tá na tela também, de novo.
0: Aí, olha que bonitinho, né? O Flávio falando assim, queremos vocês na nossa luta. Mas eu já, a gente já vai voltar. Eu vou querer usar essa ilustração de novo. Muito bem, o Ministério da Defesa aqui falou que não vê risco. Que é o que eu diria também se eu fosse do Ministério da Defesa. Ou você acha que os milicos vão falar... tá feia, eles podem intervir se eles quiserem. Bom, o que foi que a defesa disse? Aí começou uma confusão dos diabos, vai.
1: O Ministério da Defesa do Brasil disse não ver risco para uma ação militar dos Estados Unidos em território brasileiro após a classificação do PCC e do Comando Vermelho como terroristas. O entendimento é contrário ao do Itamaraty. A defesa tem monitorado o tema enquanto o ministro José Múcio Monteiro tem feito uma série de agendas na América do Sul. Depois de passar por Argentina e Chile, ele embarcou nesta terça para o Peru, onde é realizada a Conferência dos Ministros da Defesa das Américas. Hoje, ele vai conversar com o vice-ministro de Guerra dos Estados Unidos, Elbridge Colby. Múcio busca um canal de diálogo permanente com o auxiliar do presidente Donald Trump.
0: Eu acho que a defesa... o Ministério da Defesa não, pode não ter entendido. Entendo que eles digam, não há risco. Mas atenção, o Itamaraty não falou da iminência de uma invasão. Não foi isso. Se o Múcio, eu vou tentar entrevista com o Múcio. E eu vou fazer a seguinte pergunta para o ministro. Eu já até aviso para ele dar uma boa resposta. Ministro, o senhor acredita que os Estados Unidos possam fazer intervenção militar no Brasil? E ele vai falar, vale bem, Carlos, que não. Ministro, outra pergunta. O senhor avalia que se os Estados Unidos quiserem, eles dispõem de legislação para intervir no Brasil? E aí o Múcio ou diz que sim, ou então tem de sair do Ministério da Defesa. Hein, ministro? Ministro, eu deixo a pergunta no ar. Se os Estados Unidos quiserem, eles dispõem de legislação que eles consideram extraterritorial para fazer intervenção no Brasil, e a sua resposta tem de ser uma só. Sim, Reinaldo Azevedo, eu acredito. Aí sim você tem razão. Mas não acho que vai acontecer. Eu digo, não. Mas e se quiserem, pode? E se quiserem aplicar sanções econômicas? Ô, Valio Bene, se eles metem, ô Carlos, se eles metem tarifa no Brasil falando de desmatamento, como se eles se ocupassem disso, por que é que eles não podem sancionar que eles bem quiserem também na área econômica só em razão de uma divergência?
1: Uhum.
0: Também econômica. O imperialismo não faria isso. Se não fizesse, não seria imperialismo. Né? E nós temos aqui a turma mequetrefe que faz essas coisas. Vale bem? Pergunta para mim. Reinaldo, que outra direita no mundo apoiou as tarifas?
2: Reinaldo, que outra direita no mundo além da nossa?
0: Nenhum. Só as nossas. Só a nossa direita. Procurem como Diógenes, com a lamparina, valeu bem.
3: Momento cultural.
0: Diógenes de Sinop, que não morava numa barrica, na verdade. Era uma espécie de... Era um negócio de barro, assim, porque era uma...

0: procure com a lamparina de Diógenes. O cínico. Uma outra direita que tem apoiado as tarifas. Não tem. Só a nossa. Só essa família gloriosa. Que está em vias de revolucionar a Câmara. Com a ida do Jair Renan. Se o povo catarinense entender que assim o Estado de Santa Catarina estará bem representado. Os, como diria Jair Renan, cidadãos de Santa Catarina estarão bem representados. Nenhuma outra. Não é? Então, queridos, é preciso ter clareza de com que estamos lidando. E aí, como a estupidez galopa, né, resolveram convocar o Mauro Vieira para falar numa comissão na Câmara. E eu vou ter que lembrar quem é esse cara, vai.
1: É, a Comissão de Relações Exteriores e de Defesa Nacional da Câmara dos Deputados aprovou hoje a convocação do ministro das Relações Exteriores, Mauro Vieira, para prestar esclarecimentos ao colegiado. Os deputados querem explicações sobre o documento do Itamaraty, que afirmou que a classificação de PCC e Comando Vermelho como organizações terroristas pode abrir margem para o uso da força militar americana em território brasileiro. O requerimento foi apresentado pelo deputado Evair de Mello, do Republicanos do Espírito Santo, autor do pedido de informações que deu origem à carta do Itamaraty. Ao defender a convocação, o parlamentar criticou a atuação da diplomacia brasileira. Com a aprovação do requerimento, Vieira deverá comparecer ao colegiado para explicar o posicionamento do governo brasileiro e o conteúdo do documento encaminhado pela pasta para a Câmara dos Deputados.
0: Foram muito generosos aqui com o Evair de Mello. Estou desconfiado que o Evair de Mello tem algum braço aqui na produção do... Puxa vida, vocês... Ou foi você, Carlos? Foi você? Quem foi que cortou? Que o Evair de Mello disse que o Itamaraty está defendendo os terroristas e está comprometido com o terrorismo. Estou brincando, naturalmente. Mas ele falou isso. Esse Evair de Mello... Esse Evair de Mello é aquele que já foi investigado por ser financiado por desmatadores. É aquele que já teve uma fazenda autuada por exploração de trabalho. Esse que o Trump agora quer sancionar o Brasil mais 12,5%, trabalho forçado, trabalho indigno. A fazenda da minha esposa, porque essa gente, inclusive, nem tem mulher, todos têm esposa. Né? Coitado. E elas têm o quê? Esposo. Que pediu impeachment de Lula, vive gritando, ele grita, ele faz escândalo, ele... Ah. E ele saiu acusando o Itamaraty de estar comprometido com o narcotráfico e com a proteção, a PCC, etc. Por isso ele quer ouvir o Mauro Vieira foi convocado. Só que quem caiu nas malhas da Polícia Federal por envolvimento com organizações criminosas é o candidato ao Senado do Flávio lá no Rio. Caiu mais um. Eles não conseguem nem fazer um candidato no Rio de Janeiro. E a família, inclusive, sai em defesa, uma suplente do Carlos que defendeu os investigados, é uma coisa linda. Uma coisa linda, vamos ver ainda. E o Fachin disse que o Brasil é soberano, não vê chance de intervenção. Vai lá.
2: Reinaldo, o presidente do Supremo Tribunal Federal, ministro Luiz Edson Fachin, disse hoje estar confiante de que a soberania do Brasil vai prevalecer. Ele comentou a possibilidade dos Estados Unidos usarem a força militar no Brasil após a classificação do PCC e do Comando Vermelho como organizações terroristas. O ministro indicou que não vê chance de uma intervenção americana em território brasileiro. Durante evento em cerimônia no Fórum Criminal da Barra Funda, em São Paulo, Fachin disse o seguinte, abre aspas, "O Brasil é um Estado soberano e a soberania se exerce com firmeza e serenidade. Nós temos certeza de que isso há de prevalecer, quer aqui na região, quer no concerto global das nações. Fecha aspas.
0: Ah, eu também acredito de tudo. Eu sou uma pessoa boa. Carlos, eu só acredito em coisas boas, vale bem, acredito nas boas pessoas, etc e tal. Agora, eu não... Sim, é preciso que haja homens de boa vontade, humanos de boa vontade em tudo. Aquilo que o Itamaraty escreveu, e não adianta negar, porque está na lei, está nas leis americanas, é que a possibilidade existe. Ah, mas aí, vamos fazer o seguinte, deixa rolar, porque a gente acha improvável. O quê? Vocês fazem contratos assim também? Não, né? Não, acho que não. E agora, meninos, o Pedro, nós temos aí, porque eu sei que a gente preparou, nós temos ontem o Paulo Figueiredo, o Vaibene, o Carlos. Paulo Figueiredo é o pensador do Flávio Bolsonaro. Né? E até falou outro dia que ele tinha combinado com o Flávio para o Flávio falar mal dele. E ontem o Paulo Figueiredo deu uma esculhambadinha na campanha do Flávio, porque ele não se comunica mal, ele não fala com a imprensa, porque não sei o quê. E aí o Flávio decidiu, né? O Flávio decidiu falar, explicar as suas posições. Mas antes, vamos ao que falou o Paulo Figueiredo. Acho que tá fácil aí, né, Pedro? Puxando a orelha da campanha do Flávio. Vai, vamos lá.
3: Flávio veio aos Estados Unidos, falou de tarifa, a imprensa está absolutamente louca, desesperada, meu telefone não para, e ele publica um videozinho, bem mais ou menos, a assessoria de imprensa dele publica um release escrito claramente pelo ChatGPT, não há uma entrevista de quebra-queixo, não temos uma imagem para passar aqui hoje, não tem uma entrevista coletiva. A imprensa não recebeu a íntegra do que ele falou dentro do USCR, e como não pode ser gravado, não se sabe exatamente o que ele falou. Eu vou te falar, tá? A gente tenta sentar e deixar nego trabalhar, fazer o que tiver que fazer. Uma puta merda, que campanha desgraçada, meu irmão. O nego não se ajuda. O nego não se ajuda, cara. Depois a gente perde, aí não sabe por que a militância é desengajada. Por que que a imprensa, a gente toma de 7-1 na imprensa todos os dias? Puta que pariu, meu irmão. Desculpa, depois vocês não gostam que eu fale palavrão. Vou falar o quê? Não. Que assessoria de imprensa é essa, meu Deus do céu? Aí depois dizem que sou eu o assessor de imprensa do Flávio Bolsonaro, que eu falo tudo que o Flávio Bolsonaro tem que fazer. Se, meus filhos, se eu falasse, não seria este caos, essa campanha. Vocês podem ter absoluta certeza. Ia ter outros problemas. Iam achar que era uma campanha de extrema direita. De fato, iam. Estaria fazendo uma campanha muito mais à direita do que está sendo feito. Mas esse tipo de vacilo, de porra, vagabundagem técnica, não, isso não. Mas se desculpem. Isso é uma coisa que eu sou conhecida pela minha competência.
0: Vale, Beni. Olha, com metade desse amor próprio, o Gengis Khan fez estragos monumentais. Não, eu gosto porque quando eu chamo de extrema-direita, outro dia um cara, meu amigo e tal, assim, mas conservador, ah, você fica com esse negócio de extrema-direita, ô, vai bem, não foi ele que falou? Não, extrema-direita. Extrema-direita. E tá uma brigalhada, porque um monte de gente querendo tomar conta da campanha, aí o Flávio falou, ah, então eu vou organizar esse debate, né, preciso fazer um pronunciamento, aí ele fez um pronunciamento, nós temos trechos aqui, tá, e o Flávio tentando justificar, olha que coisa bonita, o Flávio tentando justificar a tese de que sim, pode ter tarifa, mas depois da eleição, se o Lula ganhar. Quer ver? Ai que bonitinho, vai vamos lá, vamos pra cabeça, vamos pôr.
1: O senador pré-candidato à presidência Flávio Bolsonaro realizou hoje uma transmissão no canal dele no YouTube e deu detalhes sobre a participação ontem na audiência do escritório do representante comercial dos Estados Unidos, o USTR. Flávio voltou a atacar o presidente Lula e disse que o mandatário é a favor do eventual novo tarifaço americano. O parlamentar também repetiu que, por causa das eleições, os americanos devem segurar as tarifas por enquanto, porque o Brasil pode ter em breve um novo presidente que não seja, segundo ele, anti-americano. A gente vai acompanhar o que ele disse.
4: E, obviamente, eu fui para a questão política. Quando eu fui perguntado, eu falei, olha, eu sou um agente político. Eu sou senador da República no Brasil, eu sou pré-candidato à presidência da República, né? Então eu tô aqui para falar politicamente o seguinte, olha, hoje existe na presidência da República alguém que é anti-Estados Unidos, que é o Lula. Alguém que a todo momento agride os Estados Unidos, ele tem a ideologia dele anti-americana, e que daqui a pouco, as eleições são daqui a 87 dias, gente. Preste atenção, daqui a 87 dias teremos eleições para presidente no Brasil e pode ser que o cenário mude.
0: Ele foi explícito sobre isso. Inclusive usou a expressão não é o melhor momento. E eu já demonstrei aqui, em nenhum momento, zero, como diria Paulo Figueiredo, numa metáfora muito chique, querido Carlos, é rosca. Ele contestou as razões da tarifa, da tarifação. Porque existem as cinco razões apontadas pelos Estados Unidos. Em nenhum momento ele contestou. Se você não contesta as causas, você não tem como contestar o efeito. E aí ele foi então em cima da questão eleitoral. Mas, e agora a gente tem de lembrar aqui. Eu fiquei de lembrar ontem aqui, os meninos acharam, nós temos aqui. Ah, mas a tarifação foi feita... pensando, por causa do Flávio, por causa do Eduardo. Presta atenção numa coisa. De novo. Não foi por causa deles. Como eu disse aqui, os Estados Unidos não encontraram direita nenhum no mundo para apoiar as tarifas. Se eles podem encontrar uns banana aqui que topam, vale o Ben e Carlos, por que eles não vão querer? Ora, ou tá aí o Trump batendo na Giorgia Meloni. Claro, se ele vai bater numa direitista, ele vai escolher uma mulher para bater. Ora, né, vale o Ben e Carlos, é compreensível. Mas tá aí, brigando com a Meloni, brigou com o primeiro-ministro alemão, humilhou todos os europeus. Uma coisa ao menos se pode dizer, o Lula não foi humilhado no Salão Oval. Em lugar nenhum. Ele humilhou todos os aliados dele. Porque ele não encontrou nenhuma direita, mesmo da direita de extração trumpista, dessa nova direita esclerótica, ele encontrou. Encontrou quem? A família Bolsonaro. E aí, ontem, eu lembrei aqui que, quando veio a tarifa, todo mundo falou, tá vendo? Os Bolsonaro ficam pedindo tarifa e tal. Aí o Ratinho Júnior disse, não foi por causa do Bolsonaro. É que o Lula falou de fazer comércio com moeda própria nos BRICS. Aí o Eduardo, tá aí. Quem acompanha pelas redes sociais, pelas TVs, né, pela TV, e no rádio tô contando para vocês que tem a imagem do post, o Eduardo, Trump postou diversas vezes citando Bolsonaro, fez uma carta onde falou de Bolsonaro, fez declarações para a imprensa defender nominalmente o fim da perseguição a Bolsonaro e seus apoiadores. Desculpe-me, governador Ratinho Júnior, mas ignorar esses fatos não vai solucionar o problema, vai apenas prolongá-lo ao custo do sofrimento de vários brasileiros. Imagina os americanos olhando para esse tipo de reação e pensando o que mais podemos fazer para estas pessoas entenderem que é sobre Jair Bolsonaro, seus familiares e apoiadores, como expressão da carta, posts e entrevistas de Trump. Eu estou inventando quando eles chamam para si a tarifa? Não, né? estou fazendo jus à luta de Eduardo. Mas você não acha que ele se dá muita importância, Reinaldo? Bom, posso até achar, mas eu vou lá, as pessoas costumam fazer isso também, Diogo. E você, também se dá muita importância? Eu? Acho que às vezes até menos do que eu tenho, mas de qualquer modo faz parte da minha humildade mesmo. Tá rindo por quê? Pode ir embora. Agora o Caiado, autoridade moral, finalmente disse alguma coisa que faz sentido na campanha. Vai lá.
2: Reinaldo, pré-candidato à presidência pelo PSD, Ronaldo Caiado, afirmou hoje que a proposta do senador Flávio Bolsonaro de que os Estados Unidos adiem o eventual novo tarifaço até depois da eleição é inaceitável. Em discurso durante evento da Confederação Nacional do Comércio, a CNC, em Brasília, Caiado disse o seguinte: você vê falhas de um candidato, e com todo respeito a ele, Flávio, em se colocar também numa sessão nos Estados Unidos e dizer que adia a tarifação a partir da eleição. É inaceitável isso. Você tem que estar dentro de um jogo para saber qual é o peso e o significado do país. Isso tem sido uma atitude infeliz por parte do pré-candidato Flávio Bolsonaro, já que este assunto não deve ser tratado apenas no interstício da campanha eleitoral. Nós estaríamos convalidando o populismo irresponsável do Lula, com a visão única de 4 de outubro. Fecha aspas.
0: Primeiro, o senhor demorou, né, para atacar o tarifaçor, os outros. E depois outra, né? E aí estaríamos convalidando o populismo irresponsável do Lula. Ô Caiado, com a devida vênia, você pode não gostar nenhuma das outras medidas do Lula. Tudo bem? E, aliás, como eu sou contra pensamento único, adoro que exista gente que discorde coisas. Imagina se seria eu a reclamar de quem discorda de coisas. O ponto não é esse. Em relação, Caiado, em relação à tarifa, qual foi o erro que o Brasil cometeu? Essa pergunta eu dirijo a você, poderia dirigir ao Zema. É que eu tenho medo de fazer pergunta para o Zema, porque eu tenho medo de ouvir coisas que não são desse mundo. A qualquer candidato. Você pode achar, o Lula erra nisso, né? Tá bom. Em relação às tarifas, qual foi o erro? Cara. Porque aí o debate fica desonesto. E é preciso ter honestidade de propósito no debate. Tendo clareza das coisas. Eu gosto de clareza. Eu acho que eu sou claro, inclusive, nas coisas que eu quero, que eu penso. Acho fundamental. Eu não quero que confundam o meu pensamento. Né? Agora, a gente tem que lidar com fatos. Eu vivo fazendo neste programa a distinção entre aquilo que é o fato e aquilo que é a minha opinião sobre o fato. O que eu não faço é opinar sobre um não fato, sobre uma mentira. A sua opinião está correta, é claro que é um absurdo, mas aí então concentre-se nisso, em construir essa alternativa. Seria ótimo se tivesse. Mas agora o Flávio ficou muito magoadinho com a imprensa. Ai, meu Deus do céu. Ô Flávio, você sabe que eu acho que você nem deveria ser candidato, que até agora você não retirou a ameaça que você fez ao Supremo. Ameaçar o Supremo com força militar não é opinião, é ameaça. É violação da Constituição. Mas tá aí, você é candidato. A imprensa passou a tratar vocês a pão de ló. Ignoram, inclusive. Ô Flávio, você dá entrevistas e nem lhe perguntam sobre aquela sua resposta. Olha como eles são fofos com você. A imprensa é fofa com você, cara. Com você, com seu irmão, com o nepo velho da ditadura, que fala pelos quatro cantos. O nepo velho da ditadura, Paulo Figueiredo, vive dando entrevistas. Ataca a imprensa e vive dando entrevistas.
5: Mas ele falou que a imprensa foi muito má com ele. Eu falei, Beni, vou chorar. Vou chorar, desculpe, mas eu vou chorar. Não ligue se eu não te ligar. Faz parte dessa solidão. Ah, vai, Flávio, fica tristinho.
1: Na live feita hoje pela manhã, Flávio Bolsonaro ironizou críticas recebidas por sua atuação nos Estados Unidos e falou sobre a repercussão na imprensa e questionou a ausência dos demais pré-candidatos à presidência na audiência do USTR, realizada na segunda e na terça nos Estados Unidos. A gente vai acompanhar um trecho.
4: Então, eu tô vendo algumas pessoas criticando, na parte da imprensa também, que eu entendo, né? Que é, tem a torcida deles, mas ao invés de estarem enaltecendo que eu tô aqui, mesmo sem ser o presidente da República ainda do nosso Brasil, tô aqui fazendo a minha parte, eles pararam de questionar por que que o Lula não mandou um representante, gente. Eu senti falta, por exemplo, aqui de outros pré-candidatos a presidente fazendo o que eu fiz aqui, porque era uma audiência pública. As pessoas podiam se inscrever. Cadê os outros pré-candidatos à presidência da República que não estão aqui defendendo os interesses brasileiros? É muito mais fácil ficar criticando a atuação do Flávio Bolsonaro, né? Muito mais cômodo. Eu tô aqui fazendo a minha parte, tô longe da minha família, tô aqui defendendo o meu país e vou continuar fazendo porque é convicção. Eu tenho certeza que é isso que o presidente Bolsonaro estaria fazendo.

0: Leandro e Leonardo, lá do comecinho. Ô, Flávio, a imprensa foi muito condescendente com você. Primeiro que você não tinha que estar aí, isso daí era uma audiência para empresários, para associações de empresários, associações de produtores. E atenção, meu filho, só 14 americanos, de 64, eu acho, pessoas que falaram, só 14 das americanas fizeram defesa das tarifas. Dos brasileiros que falaram, você foi o único que não atacou as causas da tarifa. É uma vergonha. É uma vergonha. Você deixou que a CNA falasse lá como se fosse uma desmatadora. CNA lá contestando que a produtividade do agro brasileiro seja fruto do desmatamento, como os Estados Unidos estão afirmando. E você não tocou nesse assunto porque você está preocupado com a eleição. Você não tem estofo. Você não tem envergadura. Você não tem consistência. Você não tem espinha dorsal para defender os interesses nacionais. Porque você tá ali, meu filho, você tá se sentindo um filhote de tio Sam. Coloca a imagenzinha aí que eu instruí a inteligência artificial a colocar, que junta a inteligência artificial com a minha natural, o óleo bem e vira uma soma explosiva. É. Olha aí, meu amor próprio, comparável do Paulo Figueiredo. E aí, fala uma bobagem, mas olha, isso que vem agora é tão formidável, que inclusive ele está querendo falar um bloco econômico com o nome de ferida de boca. É, vai, ferida estomacal. Vamos fazer a afta, oh meu Deus. É, vai,
1: Reinaldo, durante a live, Flávio afirmou que pretende aproveitar uma rodada de reuniões reservadas que terá hoje em Washington com pessoas próximas ao governo Trump para defender a entrada do Brasil em um acordo comercial semelhante ao firmado entre Estados Unidos, México e Canadá. Segundo o senador, ele vai sugerir a criação de um AFTA, em referência ao antigo NAFTA, sigla em inglês que diz Acordo de Livre Comércio da América do Norte. A ideia é retirar da sigla a letra N, que restringe o acordo da América do Norte, e dessa forma permitir a incorporação do Brasil ao tratado. Vamos acompanhar o que disse Flávio, que citou até o governo de Javier Milei na Argentina.
2: Eu pretendo juntar minha parte técnica do novo governo do Brasil para falar o seguinte: não tem um NAFTA, é um acordo de livre comércio da América do Norte, tá? Isso mudou, a sigla mudou para USMCA, USMCA, que é United States, Mexico and Canada. Então, com a minha ideia, eu falo, olha, ao invés do antigo NAFTA, a gente pode cortar essa letrinha N e passar a usar o AFTA, que é o Acordo de Livre Comércio das Américas.

0: aonde o Brasil pode se incluir. As nossas economias, gente, Estados Unidos e Brasil, são complementares. A gente tem tudo. A gente tem aqui uma avenida de oportunidades para trazer investimentos americanos para cá. Então, por que a gente não tentar criar essa zona de livre comércio direto com esses três países? México, Estados Unidos e Canadá. Também aqui com o Brasil puxando essa fila. Você viu o presidente Milei na Argentina? Ele conseguiu um acordo com os Estados Unidos em que tem centenas de produtos que a tarifa é zero entre, no comércio entre Argentina e Estados Unidos. Então, esses argumentos políticos são importantes que sejam colocados.
1: Como tem no Brasil também, no comércio dos Estados Unidos com o Brasil. AFTA, eu não tenho AFTA, nunca tive, não sei que dor tem, mas dizem que dói muito. Mas em algum lugar eu li, acho que tem uma pomadinha que chama Omicilon M, pode ser isso?
2: Acho que é.
1: Omicilon M para AFTA.
2: Bicarbonato também é bom.
1: É, mas tem, acho que é o Omicilon M.
2: Isso,
1: pra
2: tem.
1: Mim, Omicilon M.
2: Tem sim, tem sim. O Pedro confirma aqui pra gente.
3: Admuc é bom para AFTA, segundo o Pedro.
1: Como é que é?
3: Admuc.
1: Admuc?
2: Tá fazendo propaganda da indústria.
1: Eu acho que tem gente com AFTA. Mas só ver se a minha memória tá falando. Mas acho que tem uma Omicilon M. Oral base? Da Omicilon? Pode ser, eu vou ver. É, eu lembro Oral Base.
2: Omicilon acho que é. AM,
3: é isso? É isso aí.
2: Hã? Omicilon AM.
1: M, né? É, isso, é, pacta. Eu tinha lido. Ô, Flávio, isso é uma besteira. É, coloca esses dados aí que eu quero trazer outros adicionais. Vai, meu Deus do céu, velho.
2: A proposta de Flávio, no entanto, surgiu num momento de incerteza justamente sobre o futuro do acordo que une Estados Unidos, México e Canadá. Na semana passada, o governo Donald Trump decidiu abandonar a renovação automática do USMCA, sigla para Acordo Estados Unidos-México-Canadá. O tratado substitui...
1: Para um pouquinho só, Valeu Belli, para um pouquinho. Atenção. Ele está propondo que o Brasil entre num acordo com os Estados Unidos e estão saindo.
2: Isso.
1: Ô Flávio, eu costumo dizer isso e aí falo que eu sou arrogante e tal. Mas ser burro deve ser gostoso. Porque eu não haveria tantos. E talvez pode virar um vício também, né? Porque tem coisa que faz mal e é gostoso. Eu sei, de uma delas, pelo menos. Eu tô falando de cigarro. Não façam isso. Mas é burrice, acho que vicia. Os Estados Unidos estão saindo do acordo, cara. Fala mais, vai.
2: Eu aprendi aqui, enquanto isso, que a Omicilon AM é usada na pele, que a Omicilon A, hora base, que pode ser usada na boca. Eu tava já orientando as pessoas completamente errado.
1: Exatamente. Aí um amigo que vocês conhecem, não vou falar quem, tá dizendo, Omicilon é coisa de véio, não é coisa de véio não, viu? Viu, Paulo Sádio, não é coisa de véio não. É oral base, não é? Oral?
2: É hora base.
1: Viu? É, hora base. É isso aí. É, que coisa de véio aqui.
2: A gente
1: não, fala... é pra boca sim, tem uma que é pra boca.
2: A gente falava do tal do USMCA.
1: Olha os velhos debatendo remédio, Mas continue, vai.
2: É, a gente falava do acordo dos Estados Unidos, México, Canadá, o USMCA, ele substituiu o NAFTA em 2020. Em vez de prorrogar automaticamente o acordo por mais 16 anos, a Casa Branca optou por submetê-lo a revisões anuais, alegando que o pacto precisa ser reformulado para reduzir déficits comerciais e fortalecer a indústria americana. Embora o tratado permaneça em vigor, a decisão da gestão Trump abriu um período de negociações permanentes e aumentou a incerteza para empresas que operam na América do Norte.
1: Ô Flávio, vai estudar alguma coisa, pelo amor de Deus. Isso que você propôs lembra um pouco, sabe o quê, Valio Ben? Vocês são jovens, né? Eu mesmo com os meus 34 anos... Isso lembra a ALCA, que surgiu em 1994 e que desapareceu em 2005, porque os Estados Unidos não quiseram mais saber da ALCA. E eu sei, porque à época teve um grande debate, se ALCA, se não ALCA, se o Brasil vai estar na ALCA, entendeu? É, debate antigo, debate velho, debate burro, para parecer que ele tem algo a dizer e para parecer que ele está lá. E eu gostei também que ele falou que ele está nos Estados Unidos, porque eu tenho umas reuniões aqui hoje, algumas reuniões fechadas, sempre com cara de que está conspirando. Ah, eu vou ter uma reunião aqui. Para, cara, vai... pelo menos vai estudar um pouquinho. Não custa. Não dói. Eu posso assegurar muita gente que lê uma coisa gostosa. Entende? E o Brasil diz o óbvio, negociação é permanente. Né? Negociação é permanente, mas isso nós vamos ver. É, fica a informação aqui que o Brasil diz a negociação permanente, mas isso nós vamos ver agora, depois, no horário de São Paulo, e das TVs também, né, no intervalo da rádio, mas que fica a informação para a rádio brasileira, nós não vamos parar de negociar nem que venha tarifa. E que é a posição correta. Muito bem, estamos de volta. FMI, mais crescimento de Brasil e China, menos do mundo, como um todo.
3: Reinaldo, o Fundo Monetário Internacional, o FMI, reduziu a previsão de crescimento global para 3% em 2026, mas melhorou a projeção para o Brasil neste ano e em 2027. O FMI alertou as economias mundiais para os riscos contínuos representados pela guerra no Oriente Médio, pela fragmentação do comércio e por possíveis correções nas expectativas do mercado em relação à inteligência artificial. Em relação ao Brasil, o fundo melhorou as projeções. A atualização está presente no relatório de perspectiva econômica global. O documento mostrou que o FMI agora vê a expansão de 2,4% do PIB do Brasil neste ano, acima do 1,9% calculado em abril. Para o ano que vem, a estimativa subiu em 0,2 ponto percentual, para 2,2%. A projeção do FMI para 2026 é melhor do que a do Ministério da Fazenda, que previu ainda em maio uma expansão de 2,3%. O Banco Central, por sua vez, previu avanço de 2%. Para a China, a previsão também subiu para 4,6% em 2026, acima dos 4,4% previstos em abril, e o FMI indicou que a expansão da economia chinesa em 2007 vai chegar a 4,1% contra 4% previstos em abril. Reinaldo?
1: E no mundo, vai bem? O que é para o mundo?
2: O fundo prevê que o crescimento deve se recuperar para 3,4% em 2027, mas ainda está abaixo da média de 3,5% observada em 2024 e 2025. O FMI ainda elevou a previsão de inflação para 2026 em 0,3 ponto percentual para 4,7% em comparação com abril, mas afirmou que ela deverá cair para 3,9% no próximo ano.
1: É, essa projeção sobre o Brasil, é isso?
3: Essa que o Alexandre leu sobre o mundo, né?
1: Mas a inflação média sobre o mundo, é isso?
3: Isso.
1: Oh, deixa eu dizer uma coisa aqui. Esse crescimento, se vier, da FMI, que está até mais... costuma ser mais pessimista, mas até está mais otimista do que de outros. Considerando a média do crescimento, é uma boa previsão, né? Que se dá, não é um crescimento extraordinário, mas que se dá, por exemplo, com o mercado de trabalho... que vive um desemprego historicamente baixo, por vários fatores, não vou entrar aqui em minudências. Agora, a gente vê um crescimento para padrões chineses, que é muito bom considerando o tamanho do crescimento da China. E aqui, eu até brinquei hoje no programa que eu faço na hora do almoço, Valio Beni, Carlos, eu sempre brinco que se a pessoa abre uma janelinha para teoria conspiratória na cabeça, depois a janelinha não fecha nunca mais, né? O sujeito pode parar, pode ficar maluco, né? O que será que está? Mas eu considero a hipótese, e se o Trump for um agente chinês, hein? Pensem bem, tudo isso que ele está fazendo, toda essa quizumba que ele faz no mundo, não é para enfrentar a China? É, não é? Em tese, é para enfrentar a China. Pergunta objetiva, a seco. Que prejuízo a China está tendo com isso? A China está perdendo o quê? Agora mesmo, na rodada da USTR, do Escritório de Representação Comercial dos Estados Unidos, muitos observaram ali que a importância relativa da China, mesmo em relação ao Brasil, cresce. Tanto é que caíram as exportações brasileiras para os Estados Unidos, por óbvio, e aumentaram as exportações para a China. Essa China que cresce. quem se enfraquece, quem perde importância nesse cenário, são os Estados Unidos. Né? O Laranjão veio para fazer a terceira versão do declínio do Império Americano, para ficar num filme, né? Dois filmes. Primeiro muito bom, segundo ruinzinho. Mas esse terceiro está sendo espetacular, né? Isso aí.
2: E a inflação era global mesmo, viu?
1: Inflação global, muito bem.
4: O É da Coisa.
1: Muito bem, estamos de volta, meninos, com a 12 aí. Depois aí a gente fala do... Quero lembrar uma coisinha do Zema aqui. Que está na 11. O que que o Datafolha está falando sobre São Paulo? Mas aí não vamos dar todos esses números aí, porque senão fica muito espichado o negócio. Faz muito bem em termos aqui os dados. Apenas fiquem Lula e Flávio, por favor. Vamos lá, vai.
3: Reinaldo, segundo pesquisa divulgada hoje pelo Datafolha, Lula e Flávio Bolsonaro empatam nas intenções de voto no estado de São Paulo. De acordo com o levantamento, tanto Lula quanto Flávio marcam 35% no estado em cenário de primeiro turno, testado com outros 11 nomes. Então, Lula e Flávio, 35%. No segundo turno, a gente tem o Flávio Bolsonaro com 46%, o Lula com 43%, nulos brancos...
1: Para um pouquinho, Carlos.
3: Manda.
1: Só um minutinho. Já vamos falar da metrópole. Então. Atenção. Se o número for esse, são números totais, tá? Não votos válidos. Se o número for esse, pro Lula, é formidável. Quanto? Estão empatados? 46 para o Flávio, 43 para o Lula?
2: Isso, segundo turno.
1: Atenção, na eleição, não é eleição ainda, mas na eleição, no segundo turno, em São Paulo, o Jair Bolsonaro, São Paulo Estado, o Jair Bolsonaro teve 51,92 e o Lula 42,7. Foram quase 10 pontos. E São Paulo é um estado importantíssimo. Então, se for isso, o número é muito bom. Entenderam o ponto?
2: Uhum.
1: Uma diferença que foi de 10 dos votos totais, não dos válidos, agora estaria em 3, na margem de erro, portanto. E na região metropolitana, vai.
3: No cenário de segundo turno contra Flávio, testado pelo Datafolha, Lula tem melhor desempenho na região metropolitana da capital paulista, em que o presidente registra 48% contra 40% do filho de Jair Bolsonaro. No interior, né, o Lula tem 38% contra 52% do Flávio, Reinaldo.
1: Bom, isso nós sempre soubemos, o interior é muito mais hostil ao Lula do que a região metropolitana, por razões que poderia me estender longamente aqui, mas desnecessário até. Né? O PT passou a ter um desempenho muito ruim no interior. Né? Tanto é que o Haddad vai lançar a candidatura agora em Campinas para tentar. Agora, se o número for esse para o Lula, está muito bom. Não sei se vai ser. Né? Eleição está longe ainda. Eu sei que eu tenho de parabenizar o Flávio pelo esforço formidável para perder, para ser derrotado. Ele e os seus valentes. Boulos diz que a eleição deste ano se dará entre Lula e Trump. É isso? 13, vai.
2: O ministro da Secretaria-Geral da Presidência, Guilherme Boulos, afirmou hoje ao Metrópolis que a eleição de 2026 no Brasil não será Lula contra Flávio Bolsonaro, mas sim Lula contra Trump. Ele disse o seguinte: essa não é uma eleição Lula contra Flávio Bolsonaro, portanto, essa é uma eleição Lula contra Trump. O presidente dos Estados Unidos se colocou nesse lugar e disse: meu próximo desafio é a eleição no Brasil. Disse isso publicamente depois das eleições do Peru e da Colômbia. Ele tem interesses neocoloniais no país. Nós temos, nos Estados Unidos, um governo do Trump que se colocou como adversário de um projeto soberano do Brasil representado pelo Lula. Quer nossas terras raras, nossos minerais críticos. Lula, ou melhor, o Brasil, na verdade um projeto soberano de Brasil, é uma pedra no sapato de Trump. E aí ele vê o Flávio como uma forma de garantir os interesses.
1: Ah, bom, isso não foi dito exatamente pelo Trump, mas foi dito pelo Marco Rubio. E, portanto, como não foi desautorizado, foi dito pelo Trump. Vocês lembram disso, né? Teve essa frase do Marco Rubio. Hã? E, portanto, ele se colocou nessa posição. Né? E o Valdemar, o Valdemar está dizendo assim, ó, se a gente continuar brigando, vai dar errado. Eu acho que já pode ter dado. Ah, vamos lá, vai, rapidinho.
3: Reinaldo, o presidente nacional do PL, Valdemar Costa Neto, afirmou hoje que o maior problema dele é fazer o pessoal se entender melhor e que vai trabalhar pela conciliação entre Flávio e Michele Bolsonaro. Falando aos jornalistas durante participação no evento Compromissos para um Brasil Competitivo em Brasília, Valdemar disse o seguinte, abre aspas, Michele é uma pessoa especial, ela tem talento, é uma grande líder e nós precisamos dela com a gente. Nós não podemos sair brigando dentro de casa, temos que acertar isso aí em 20 dias para a gente tomar um rumo. O presidente do PL também disse estar torcendo para que Michele seja candidata, sim, ao Senado pelo Distrito Federal. Ele afirmou que o que ela tem passado com o sofrimento do marido descontrola qualquer pessoa, fecha aspas.
1: É, mas aí tem uma coisa aí, um bastidor, que o Valdemar tentou tratá-la um pouco como uma histérica, ela ficou muito brava. Vocês sabem disso, né? Ó, vai lá e fala que você estava muito nervosa e você se descontrolou e fez o vídeo contra o Flávio. E ela ficou furiosa com ele. Porque isso ainda a tese de que a histeria que se tinha lá, desde a antiguidade, a histeria, o nervosismo, eram líquidos uterinos que subiam a cabeça, valeu, Beni. Até Freud, até a época do Freud, se passava que a histeria é uma coisa feminina, não era mais a teoria do líquido do útero, mas ainda era a ideia de que histeria só podia, só mulher. Essa mulher estranha, né? Mulher, como diria a Rita Lee, mulher é bicho esquisito, todo mês sangra. E, por exemplo, o Paulo Figueiredo morre de medo delas, né? Especialmente das solteiras. Quando ele pensa, ele fica pensando nos pelos pubianos, ele fica todo arrepiado, sai correndo e fica assim, cadê meu cérebro? Cadê meu cérebro? O Pink está em desespero. Pink é o cérebro, vocês sabem, né? PF buscar arma na casa de Bolsonaro, não acha. Aí, deixa eu dizer uma coisa, vou ser rápido aqui, porque senão vai estourar o meu tempo. Eu escrevi um artigo de quando o Alexandre, na sexta-feira, que eu não trabalho, na sexta-feira, e a gente não falou até agora que não vai ter programa e vocês não me lembraram, né? Nem amanhã nem depois. Eu escrevi um artigo dizendo que tem que fazer vistoria. Tem arma que está desaparecida e se o Bolsonaro tem arma em casa? E consta que ele está tomando alguns remédios que deixa ele meio tantã. Como é que vai ser? E se ele se mata? É simples. Aí o Flávio, oh meu Deus, que absurdo, que agressão e tal. Vai o Valdemar e diz, não, eu acho que foi excesso de zelo do ministro, eu acho que tá tudo certo. O Valdemar também, às vezes, ele não tem muita paciência com essa coisa, por razões compreensíveis, né? E disse uma outra coisa, o Vaibene, ele disse assim, é só o Valdemar sair da, o Bolsonaro sair da preventiva que ele sara. Ele tá fingindo isso? Amanhã não tem tio rei por causa da Copa do Mundo e depois de amanhã eu vou à missa de sétimo dia da minha sogra, tá? Da Matilde Savordelli Mafute. Então, nesta semana eu me despeço hoje, mas tem mais programa, fica aí.
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1: Meninos, rapidamente, campanha em São Paulo, vamos lá,
2: Vamos lá, em alinhamento com os demais partidos da coligação em São Paulo, o PT vai realizar em Campinas no próximo dia 25 o ato inaugural da campanha de Fernando Haddad ao governo do estado. Trata-se de mais uma tentativa do petismo de reforçar sua presença no interior paulista e, no caso de Campinas, também representa um cálculo político, já que a cidade é um dos maiores colégios eleitorais do estado. Segundo o Globo, o evento terá a presença do presidente Lula e provavelmente do vice-presidente Geraldo Alckmin, ex-governador. A chapa encabeçada por Haddad será formada ainda por Márcio França, candidato a vice, e pelas ex-ministras Simone Tebet e Marina Silva, que lideram as pesquisas para as duas vagas ao Senado.
1: É, isso aí vai lançar no interior, justamente porque o interior é onde as coisas são mais difíceis, né? Pro Haddad, nós vimos aqui, mais difíceis pro Lula também, né? A ver, é isso aí.
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1: De novo, eu vou... Eu estou trabalhando com uma lógica que não é minha, né? Vocês sabem que eu já disse aqui que eu acho que é um exagero em atribuir tudo ao PCC, não sei o quê. E eu sou contra a designação de terroristas, porque eu acho que eles são bandidos, perigosos, com pena até maior que terroristas, mas terroristas não são. Agora, tem um terrorista, então, que foi preso, que é amigo do Flávio, que ia ser candidato ao Senado, e que passou a noite no presídio, né? Rapidamente, vai lá.
2: Reinaldo, ex-prefeito de Belfort Roxo e, por enquanto, pré-candidato ao Senado pela União Brasil, Márcio Canella, passou a noite de terça para quarta no presídio José Frederico Marques, em Benfica, zona norte do Rio. Ele foi preso ontem em flagrante por porte ilegal de arma de uso restrito após policiais federais encontrarem um fuzil na mala do carro dele. Canella foi alvo da sexta fase da Operação Unha e Carne, que visa desarticular uma quadrilha suspeita de usar postos de gasolina para lavar dinheiro do crime organizado. A operação de terça, como informamos, teve origem em um relatório de inteligência financeira do COAF, o Conselho de Controle de Atividades Financeiras, que apontou uma movimentação de mais de 7 bilhões e 600 milhões de reais nos últimos 6 anos por uma rede de postos de combustíveis. Canella aguarda ainda hoje a audiência de custódia.
3: E acabou de acontecer. Há pouco ele passou por essa audiência, seguirá preso, será transferido para o presídio Pedro Lino Verling de Oliveira, no Complexo de Direito Sinoso, no oeste do Rio, unidade conhecida como Bangu 8. Informações do G1.
1: Isso. Flávio, seu amigão tem vídeo seu falando que ele é seu chapa e a sua mãe era suplente dele. Você é amigo de um terrorista e sua mãe era suplente de um terrorista? Fala, eu tô sendo bruto de fazer essa pergunta? Ou tô sendo lógico? Hein? E a suplente do ex-vereador Carlos Bolsonaro, que vai disputar o Senado por Santa Catarina, né, Alana Passos, ela homenageou ainda em 2022 dois dos policiais que estão envolvidos nessa operação aí. Por que o bolsonarismo manda na segurança pública do Rio de Janeiro, com todos os seus desmandos, desde ao menos o governo Witzel? E, cara, vocês não conseguem arrumar candidatos ao Senado no Rio de Janeiro, porque todos os que vocês arrumam caem por envolvimento com crime. E, no entanto, vocês ficam com essa coisa de terrorismo. Eu que eu faço é apontar aquilo que vocês dizem. E deveriam ter um pouco de pudor. E, no entanto, dizem. Lembrando que eu só volto na segunda-feira, que amanhã tem jogo da Copa e na sexta eu tenho a missa de sétimo dia da minha sogra. Isso aí.
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1: Olha, uma mudança importante no cenário, na disputa pelo Senado. O Senado do Distrito Federal pode ter ficado assim, porque Michele está dizendo que não vai disputar. O Vardemar está dizendo, não, por enquanto, talvez, não sei. E agora tem uma desistência importante, vai lá.
3: Sim, o ex-governador do Distrito Federal, Ibaneis Rocha, afirmou nessa quarta que desistiu de se candidatar ao Senado nas eleições desse ano. Ele foi eleito pela primeira vez em 2018 e governou o Distrito Federal por 2 mandatos como governador. Em março deste ano, deixou o cargo para atender a regra de desincompatibilização prevista pela Justiça Eleitoral para disputar o mandato como senador. Em declaração à TV Globo, ele afirmou o seguinte: "Estou completando 55 anos nessa sexta e quero cuidar da minha vida. Fiz a minha parte pela cidade que eu amo e que me deu tudo. Agora é hora de cuidar um pouco da minha vida. Vivi pandemia, cuidei de pessoas e agora preciso cuidar de mim." Ibaneis afirmou ainda que não precisa de mandato para ser feliz e que não tentará outros cargos.
1: 55? É?
4: Você vê,
1: olha. Né? Eu seria capaz de jurar que era de vida pública. Não, mas evidentemente foi atropelado pelo caso Master, né? A venda do Master pelo BRB. Depois também se descobriu o envolvimento do escritório dele em algumas operações um pouco estranhas. Ele estava numa situação realmente muito difícil, né? É um advogado importante, era um advogado importante, se meteu na política, né? E as coisas não deram muito certo nos últimos tempos, né? tem lá, né? O Vaibene, casa mais espetacular do que a de Flávio é a de Ibanez. Aí é espetacular. Eita! É. E aí teve uma coisa, olha, que curioso, governador. Eu não sabia, o governador Tarcísio já virou paulista da Gema? É isso? É isso, Vaibene? É isso, Carlos? Olha, que coisa, hein? Do que é que eu estou falando, vai.
2: O governador de São Paulo, Tarcísio de Freitas, criticou as pré-candidatas ao Senado Marina Silva e Simone Tebet por se lançarem ao cargo em São Paulo, apesar da origem política de ambas estar ligada ao Acre e Mato Grosso do Sul, respectivamente. Eleito em 2022, Tarcísio, que nasceu no Rio, chegou a ser alvo de uma investigação naquele ano após mudar o domicílio eleitoral de Brasília para São José dos Campos. A ação acabou arquivada. Em um vídeo divulgado pelo também pré-candidato ao Senado Guilherme Derrit, Tarcísio diz o seguinte, abre aspas, elas não começaram a fazer política em São Paulo, não elegeram esse estado para servir. Foram servir o Mato Grosso do Sul e o Acre e levaram o cartão vermelho do Mato Grosso do Sul e do Acre. Se fossem concorrer por lá, não seriam eleitas. Pode ter certeza, não serão aqui também, não serão, porque a gente não vai deixar. Fecha aspas.
1: A gente quem? Nós, os paulistas, Tarcísio? Ei, Tarcísio. Tarcísio, eu fiz uma pena que só tenha saído agora, mas na segunda-feira a gente acha meu vídeo. É, a época que ele se lançou candidato, eu tenho raízes em São Paulo. Eu falei, ah, é? Falei, qual é o seu cadastro aí no site que entrega comida? Qual é o seu endereço? Hein? Cara, mas, ô, Fabiano, o que tá acontecendo? Agora o Tarcísio ficou tão paulista que ele já tá chamando a Simone Tebet e a Marina de estrangeiras. Uhum. Rapaz! Ô Tarcísio, Vale Bene, lasca a divisa do nosso programa para ele, vai.
3: O quê?
1: Qual a divisa do nosso programa?
3: O nosso mote é esse modus in rebus, é uma medida nas coisas.
1: É uma medida nas coisas, né? Ô, Tarcisão, que isso, rapá? Né? Não, nada de não paulista, de não paulistas aqui no nosso estado. Ei, Tarcisão, eita. Ai. ONG, produtor Dark Horse, 12 milhões em nota suspeita. Mas olha, rapaz, mas isso é... Vamos lá, vai.
3: A Secretaria Municipal de Inovação e Tecnologia da Prefeitura de São Paulo notificou a ONG Instituto Conhecer Brasil para que a entidade apresente no prazo de 30 dias justificativas técnicas para notas suspeitas que somam quase 13 milhões de reais. Essas notas foram apresentadas no âmbito do contrato de instalação de pontos de Wi-Fi na capital paulista. A responsável pelo Instituto, Karina Ferreira da Gama, também é a comandante da Go Up Entertainment, a produtora do filme Dark Horse sobre Jair Bolsonaro. No caso do contrato do ICB com a Prefeitura, a gestão Ricardo Nunes solicita que Karina devolva pelo menos R$ 906 mil aos cofres públicos referentes a notas fiscais canceladas, além de exigir a apresentação de documentos e justificativas para outros R$ 12 milhões em gastos apresentados nas notas fiscais de prestação de conta do período.
1: Pois é, Lindbergh Faria pediu ao STF que abra uma investigação para apurar qual a relação entre a empresa que financiou Dark Horse, que é a empresa que financiou, a empresa que, na verdade, enviou o dinheiro, né? A empresa que enviou o dinheiro, por intermédio da empresa, tal da Entre, e uma firma usada pelo PCC para lavar dinheiro. O pedido parlamentar se dá porque a Entre Investimentos, que foi usada para enviar o dinheiro do Volcar para lá, né? Também repassou 26 milhões a uma empresa que a Polícia Civil inclui na rede de lavagem do PCC. Bom, essa é uma investigação, insisto de novo, né? Essa é uma tese da família, dessa luxuosa família Bolsonaro. Eu insisto, eu não acho que sejam terroristas, são perigosos, bandidos, coisa séria. Mas terrorismo é outra coisa, né? Agora, a tese é deles. E por essa tese, aliás, Flávio e Eduardo também são filhos terroristas, né? E a mãe também. Meu Deus do céu, Vale Bene, você acorda um dia. Isso aqui, mas isso é Kafka puro. Como diria aquele ministro que foi do Bolsonaro, isso é puro Kafka.
3: É árabe, né?
2: Lembra dele? Grande momento.
1: Oi?
2: Grande momento.
1: Isso é puro Kafka, né? Personagem acorda, é um besouro. E aí você acorda. E quando você vê, ah, meu Deus, eu sou terrorista e mamãe também. Olha, dá até uma peça meio surrealista, assim. Né? Uma coisa meio engraçada, um besterol, né? Uhum. Acordei terrorista e mamãe

0: Tem que ter um pouco de vergonha, né? E Dark Horse vai ser lançado agora, diz que só o cara que vai lançar, a Europa Filmes que vai lançar, diz que só depois da eleição, tá? Antes da eleição, não, porque vai dar muito problema e tal. Sem contar que corre o risco mesmo de haver uma intervenção, né? Corre o risco de haver uma intervenção, porque é caixa 2 eleitoral, né? O Flávio, o Eduardo já confessou isso. E o diretor também. Que coisa, hein? Na segunda, Titio tá de volta. Juízo. Amanhã quem que joga?
1: França e Marrocos.
0: Mais uma vez torcerei contra o colonizador. Acho que eu vou me dar mal de novo na torcida. Mas o importante, Valio Bene, não é ganhar ou perder, o importante é fazê-lo com convicção. Beijo, até segunda.

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1: Três horas 31 minutos pelo horário de Brasília. Na sequência, vem aí a reprise do Band News na área, na nossa programação. Eu, Stephanie Toso, volto daqui a pouquinho atualizando o noticiário por aqui.
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0: Seja muito bem-vindo, seja muito bem-vinda à programação Band News FM, mais especialmente ao Band News na área. O tão temido dia que a gente já conhecia desde o desmembramento de toda a tabela da Copa, em que não teríamos nenhum jogo do Mundial pela primeira vez desde aquela partida de abertura entre México e África do Sul no histórico Estádio Azteca, mais precisamente no dia 19 de junho de 2026. Mas, ainda assim, há muitos assuntos para tratar. Afinal, são 8 seleções ainda vivas no sonho do título mundial e a fase de quartas de final, onde conheceremos as 4 últimas ainda na disputa, começa amanhã com transmissão de volta e com o futebol retornando ao Daia do Rádio e a Band News FM multiplataformas para você. Estamos juntos, eu, Lucas Belotti, ele, Yuri Queiroga, Marcelo Duó, direto dos Estados Unidos, e você, ouvinte, que participa e ajuda a construir o Band News na área e toda a programação Band News FM no 11 999 592 100, canal de contato da Band News FM aberto para você participar. 11 999 592 100, ou também lá no nosso YouTube. Estamos ao vivo com imagens, youtube.com/radiobandnewsfm. Diz aí, Yuri, boa noite, tudo bem com você?
1: E aí, tudo bem, Belotti? Pra você que nos acompanha também aqui na Band News FM. Sim, quando chega esse dia sem jogos na Copa do Mundo, é triste. Dá aquela abstinência já de Copa do Mundo, mas a gente já tá se preparando para aquelas partidas que talvez, entre fãs e não tão fãs assim, são os jogos que todo mundo mais espera. São as decisões, são as grandes decisões. A gente agora já está indo para as quartas de final e já vai começar com uma reedição de semifinal de 2022. Reedição essa que vai colocar frente a frente França e Marrocos nesta quinta, mas em condições que talvez não sejam tão drásticas para a seleção de Marrocos. Eu lembrei ontem no Band News na área que Marrocos chegou totalmente baleado para a semifinal de 2022, perdendo muita gente, perdeu o Agüero, a dupla de zaga titular toda chegou baleado. O Agüero não conseguiu jogar, machucou no aquecimento, e o Romain Saiss, que era o outro zagueiro, jogou só 21 minutos e saiu. E o Mazraoui, lateral esquerdo, também saiu no intervalo porque não aguentava mais. Nesse caso, não é tão drástica a situação, mas ainda existe o risco de não contar com o Saibari, o seu grande artilheiro. E isso contra a França é uma baixa fundamental para a seleção de Marrocos, é uma baixa muito, muito sentida, se for confirmada, para o Mohamed Ouarbi.
0: E a gente também vai trazer daqui a pouco os nossos repórteres, os nossos apresentadores, comentaristas nos Estados Unidos, né? Aline Fanelli acompanhando esse D-1, que é o Day pré do jogo, né?
1: O Media Day menos um,
0: né? O Media Day menos um, que a FIFA chama, que nada mais é do que o dia que antecede a partida, onde a gente tem as entrevistas coletivas. Então falaram hoje os dois treinadores, o Didier Deschamps também tem dor de cabeça, né? O Tchouaméni já perdeu a última partida da França contra o Paraguai e ainda não há uma definição sobre a condição do volante do Real Madrid. Também vamos saber sobre a preparação das demais equipes, né? Maurício Ferreira acompanhando os passos da Espanha, que volta também as forças a entrar em campo na Copa do Mundo nessa semana, mais precisamente na sexta-feira, e a preparação das duas últimas fases de quartas de final, ambos os jogos no sábado. A Noruega, que eliminou o Brasil, e o André Coutinho acompanhou essa história de que talvez uma gripe, uma doença misteriosa esteja cometendo os nórdicos, e também a seleção da Argentina, o jogo entre Noruega e Inglaterra, né? E o último entre Argentina e Suíça. A Band News FM vai transmitir todos esses jogos, o Yuri Queiroga. O negócio é assim, ó. Daqui até o final da Copa, você acompanha todas as partidas na Band News FM.
1: São mais 8. As 4 das quartas de final. As 2 semifinais, terça e quarta da semana que vem. O duelo de terceiro lugar vai ser em Miami, no sábado, dia 18 de julho. E a grande final, no domingo, dia 19 de julho, lá no MetLife Stadium, em Nova Jersey. 8 partidas. Amanhã, França e Marrocos. Sexta, Espanha e Bélgica. Sábado, Noruega e Inglaterra, e Argentina e Suíça, fechando as quartas de final lá em Kansas City, lá no Arrowhead Stadium. Então, a partir de agora, a gente não tem mais jogos fora dos Estados Unidos. Todas essas partidas serão em solo norte-americano.
0: E a gente também vai trazer os palpites aqui, viu, Queiroga? Prepare-se aí, já vá escolhendo os seus favoritos pra gente cravar, e a gente vai cravar, eu tenho certeza, os 4 classificados a semifinal da Copa do Mundo.
1: Depois que eu arrisquei 5-2 pro Brasil contra a Noruega.
0: Faltaram 4 gols só. Não passou tão longe. Você acertou os 2 deles.
1: Acertei os 2 do Haaland, né?
0: Exato. Faltaram os 4 do Brasil, não se sinta tão mal assim.
1: Faltou o pênalti, ser convertido, faltou o Hendrick ter. O Vinícius também marcar ali no, no primeiro tempo, já ficaria bem pertinho, né?
0: Eu falei 2-1, errei os dois números de gols, né? Tanto do Brasil quanto do Brasil.
1: Você acertou o placar, mas ao inverso.
0: É verdade. Tem razão. Eu não falei pra quem, né? Bom, Yuri Queiroga, vamos começar a girar nossa reportagem. Bora, então, e acionar a Aline Fanelli com as informações, é claro, ainda, né, dessa ressaca da seleção brasileira, mas já projetando as seleções que ainda sobram na Copa, e uma das favoritas, França, a primeira a entrar em campo amanhã. E a Aline está acompanhando a preparação do time do técnico Didier Deschamps. Diz aí, Aline, boa noite para você.
2: Oi, boa noite para vocês e para quem está acompanhando a gente. As quartas de final da Copa do Mundo de 2026 vão começar amanhã, hein? Tem França e Marrocos, uma reedição da semifinal da Copa do Mundo do Qatar de 2022. Naquela ocasião, a França se deu melhor com uma vitória por 2-0, gols de Theo Hernandes e de Kolo Muani. E Marrocos conquistou a melhor campanha da história de uma seleção africana ao chegar à semifinal da competição. E o time quer repetir este feito nesta quinta-feira, ao enfrentar novamente a seleção da França. A França vem de 5 vitórias consecutivas e o time não conseguia alcançar isso há 42 anos em uma competição de seleções, o que é um grande feito. E claro, está entre os melhores ataques da competição. 14 gols marcados até aqui. Com relação ao time que vai entrar em campo amanhã, deve ser o mesmo da partida contra o Paraguai, porque o Tchouaméni ainda não está recuperado de lesão, então o Koné deve ser mantido no time titular, com destaque, claro, para Dembélé, Olise e também Mbappé, que busca a artilharia desta Copa. O Olise, ele tá pendurado. A seleção da França tentou tirar o cartão dele, mas não conseguiu. Então ele vai seguir pendurado. Se levar um amarelo e a França se classificar para a semifinal, ele perde o jogo seguinte decisivo. E olha, a arbitragem vai ser argentina. Como se a FIFA tivesse dado uma reciprocidade, porque no jogo entre Argentina e Egito, o árbitro foi um francês. E agora Facundo Tello apita o jogo, ele apitou a final da Libertadores de 2024 entre Botafogo e Atlético Mineiro, ou seja, na América do Sul, ele é um árbitro mais conhecido. Vai ser o responsável por comandar esta partida entre França e Marrocos às 17h do horário de Brasília. Nos últimos dias da seleção francesa, o assunto foi com relação ao ataque racista sofrido pelo Mbappé da senadora do Paraguai, Celeste Amarilla, depois da partida do fim de semana da classificação da seleção francesa à próxima fase da Copa do Mundo de 2026. Ela falou várias coisas pesadas sobre o Mbappé, que respondeu a Federação Francesa, respondeu o Gianni Infantino, presidente da FIFA, respondeu repudiando, o próprio governo do Paraguai respondeu repudiando, e o técnico Didier Deschamps, ele foi questionado sobre isso, como tal o Mbappé depois desses últimos dias, e ele falou que, olha, o Mbappé, ele tem uma cabeça ótima, ele tá bem tranquilo, focado na competição. Então vamos acompanhar o que o Didier Deschamps falou sobre o Mbappé e também sobre a expectativa para esse jogo contra Marrocos.
3: Kylian está bem, a nível mental, ha passado algo, não quero volver atrás. É um chico muito forte mentalmente e fisicamente, está concentrado com o partido de amanhã, que vai ser assim. Muy duro porque hay dos equipos de calidad y hay solo un sitio para un equipo, pero Kylian está bien como todo el grupo listo para mañana.
2: E claro que essa partida tem transmissão da Band News FM a partir de 16h30. A gente chega com todas as emoções, narração do Marcelo Duó, para conhecer o primeiro finalista. E claro que essa partida vai ter transmissão da Band News FM a partir de 16h30. A gente vai chegar com a transmissão e vamos conhecer o primeiro semifinalista da Copa do Mundo de 2026. Até mais.
1: É a Aline Fanelli que estará nas reportagens, tá, na partida com o Bernardo Ramos, com o Léo Fontes e também com o Marcelo Duó na narração. Eu e Yuri Queiroga estarei na apresentação e no plantão desta partida, 16h30. A bola vai rolar, vai rolar às 17h. Às 16h30 a bola rola direto lá de Foxborough. A gente fala estádio de Boston, mas é Foxborough. Quem acompanha o futebol americano, por
0: Gillette
1: exemplo,
0: Stadium.
1: O New England Patriots é o Gillette Stadium, que fica em Foxborough, lá na região de Boston, e que vai receber a sua última partida né? A gente vai ter as semifinais, vou ver aqui. Aliás, antes, enquanto eu vejo aqui as semifinais, vamos chamar mais gente aqui para nossa conversa.
0: Você falou que você vai estar nessa partida, a Aline Fanelli também, e o Marcelo Duol vai ser a voz responsável por narrar a classificação do primeiro classificado às semifinais da Copa do Mundo de 2026. Ele tá vestindo ali uma camisa, para quem não tá na live, eu vou deixar ele explicar se é zica reversa, se é torcida ou qualquer coisa do tipo. Agora, eu quero saber, o Marcelo Duol, já para você emendar com essa sua camisa. Você acha que você vai narrar o jogo da campeã amanhã, classificando-se para a semifinal? Qual que é a expectativa de Zé?
1: Você vai narrar o jogo da campeã e por que é Marrocos? Boa noite.
4: boa noite Yuri, Lucas, todo mundo que está acompanhando o Band News na área, aqui direto de New Jersey, no estúdio avançado da Band News FM aqui nos Estados Unidos. Estou vestido de Argentina porque a vitória de ontem foi histórica, né? Foi épica demais, então estamos aqui representando. Mas acho, sinceramente, que não vai ser Marrocos. Mas eu acho que vai ser um belo jogo, tá? Eu acho que a França vai ter o seu maior teste nessa Copa do Mundo. Vamos lembrar que a seleção francesa... vocês me controlam se eu estiver falando demais aí, tá, meninos?
0: Ela se joga.
4: A França contra a Senegal fez um primeiro tempo bem ruim. Depois é que as coisas melhoraram. Eu acho que Marrocos vai fazer algo que nenhuma seleção fez ainda, tentar não deixar a bola com a França. Porque sabe que se deixar a bola com a França vai tomar taca, né? Porque tem muita gente com talento do meio pra frente, aquele time. E o Marrocos tem jogadores capazes de ficar com a bola. Né? Aquele meio campo que jogou contra o Brasil, esqueci o nome dele, rapaz, cabeludinho.
0: Boadi.
4: Boadi, esse tomou conta do jogo. Eu acho que a Marrocos aposta muito nele, no próprio Brahim Dias, que joga mais do lado direito junto com o Hakimi ali, para tentar carregar o lado do Lucas Digne. Acho que a França vai ter trabalho, mas a França é mais time que Marrocos, tá? Sim. A França é mais time do que qualquer um que está disputando essa Copa do Mundo. Quer dizer que vai ser campeã? Não. Porque essa camisa que eu tô vestindo aqui é de um time que pode ser campeão sem estar jogando nada, tá? Acontece. Porque a Argentina tem um coração que é um negócio impressionante. Mas eu tenho certeza que a gente vai ver amanhã, vou ficar muito surpreso se não for, um dos melhores jogos dessa Copa do Mundo. França e Marrocos vai ser bem legal.
1: A gente falou do Boadi, na verdade, o tripé de meio campo de Marrocos é muito interessante. O Boadi, que até começou ali como sendo um primeiro volante, como o Anrabat fez em 2022, mas ele tem muito mais mobilidade e dinâmica do que o Anrabat, que é mais um volante destruidor. Mas junto dele, o El Ainaoui, que é jogador da Roma, e o Nahri, que fez e aconteceu contra o Canadá, são caras que a gente precisa prestar muita atenção.
0: Esse é o setor que pode, inclusive, brigar com o setor de meio da França, né?
4: Exato. Eu não sei se... Provavelmente deve jogar o Koné, né? Eu, sinceramente, iria de Koné no meio do lugar do Tchouaméni. Não sei o que vocês pensam disso. Acho que o Koné fez jogos melhores do que o Tchouaméni na saída de jogo e tal. Aí eu não sei se ele vai com o Rabiot, enfim, como foi na última partida, né? Os dois ali atuando no meio campo. Mas vai ser um belo duelo esse, sinceramente. São jogadores que têm condição de brigar pelo controle do jogo, sabe? Então isso vai ser interessante de ver, além do ataque, porque o ataque de Marrocos é muito bom também.
0: E marcou muitos gols, principalmente na figura do Saibari, né? Agora são 9 horas e 51 minutos, a gente vai pra programação local e seguir falando também sobre esse jogo entre França e Marrocos. Já na Band News FM tem entrevista especial sobre o sentimento da população brasileira em relação a títulos, viu,
1: Yuri? Agora, que data também, né? Uma data muito especial, assim, especial pro lado negativo, né?
0: Uma data triste. Né?
1: Porque é 8 de julho, 12 anos do 7-1.
0: E aí a nossa esperança ainda cai um pouquinho mais. E a gente vai falar sobre a situação da Noruega e dos demais confrontos também, principalmente entre Espanha e Bélgica, que será ainda nessa semana, antes do fim de semana, no sábado, onde teremos os dois últimos semifinalistas definidos. Já aqui na Band News FM, nessa edição do Band News na área, não sai daí.
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0: Estamos de volta com o Band News na área, falando mais sobre esse jogaço amanhã entre França e Marrocos, edição da semifinal da Copa do Mundo de 2022. Eu queria ouvir de vocês, Yuri Queiroga, Marcelo Duó, nosso ouvinte também participando por aqui, esse teste, porque o Duó falou, né? Vai ser o jogo mais difícil da França na Copa do Mundo de 2026. E talvez uma das poucas vezes que o sistema defensivo da França vai ser minimamente exigido. E é a parte mais frágil desse time, né? Do meio pra frente não há contestação de que a França tem apenas craques e nada mais do que isso. Mas do meio pra trás tem um outro jogador que não tem aquele nível mais alto, né? Pamecano, Lucas Digne, enfim, o próprio Koundé oscila bastante. E a França teve Paraguai, não passou no meio campo. Na primeira fase, o Iraque, não dá nem pra falar. Noruega, jogando com time B. E no jogo contra a Senegal, foi uma França que sofreu muito no primeiro tempo com as chances de gol criadas pela seleção africana. E amanhã vai ter uma equipe que eu acho que vai poder nos dar esse teste do sistema defensivo da França, que até aqui não me passou confiança, viu, Yuri Duó? Porque eu acho que não foi exigido. O que você acha, hein, meu narrador?
4: Ah, eu acho que você tem toda a razão, principalmente o Pamecano. Acho que o Pamecano dos zagueiros, ele é disparado o mais fraco, né, da linha de defesa, né? Os dois laterais têm muitos problemas para marcar. Tudo bem, contra a Senegal era estreia, tudo, né? Tem uma questão do nervosismo e tudo mais. Mas eu vi uma França ali com fragilidades, né? E a própria Noruega, mesmo com o time B, chegou a machucar, né, a França, e chegou a fazer gol na França pelo lado direito da defesa, né? Então ali tem um lugar, e ali é um lugar que tem jogadores interessantes. O Canuza é um deles, que joga ali pelo lado esquerdo, que pode dar trabalho para essa defesa e carregar o lado direito com o Koundé, né? Então ali, por isso que eu tô dizendo que eu acho que vai ser um belo jogo com um monte de gols, assim, porque tem brecha nas duas equipes. Marrocos tem uma boa defesa também, mas tem suas falhas e vai enfrentar o melhor ataque do mundo, né? Sem dúvida o melhor ataque do mundo, são os quatro caras mais poderosos do ataque das seleções que estão aqui disputando essa Copa. Então eu acho que vai ser um jogão por isso, mas Marrocos pode aprontar e eu acho que vai dar trabalho.
1: Sobre esse teste para a seleção francesa, durante a Copa do Mundo a gente viu um 4-1 da França sobre a Noruega, a gente viu a França muito tranquila diante da Suécia, mas mesmo assim a gente não pode eleger uma atuação em que a França tenha triturado o seu adversário. Acho que até contra a Suécia foi a famosa partida protocolar. A França tem essa característica, a França de Didier Deschamps tem essa característica desde 2018. Muitas vezes ela não faz partidas dominantes, mas é muito efetiva. Foi assim que ela foi campeã em 2018. Ela finalizou, o Duó deve lembrar disso, a final de 18 ganha de 4-2 da Croácia, mas não é um caminhão de finalizações da França. Praticamente foram 6 finalizações da França o jogo inteiro, 4 gols. Então, em 22 foi quase a mesma coisa. Então, a gente não vai esperar uma França que vá amassar a seleção de Marrocos. É muito difícil acontecer. Pode acontecer? Pode. Mas é muito difícil a gente colocar esse prognóstico. A França é um time que tenta ser o mais letal possível. Vai 3 vezes, faz 3 gols. Ela tenta ser isso.
4: É, até por isso eu acho que vai ser uma trocação danada, viu, Belotti? Esse jogo vai ser uma pancadaria, eu acho, porque a França não tem paciência de ficar com a bola. Eles pegam a bola e já vão pra cima. E assim, se o Marrocos conseguir controlar esse jogo, vai ficar um jogo de um time que tem a bola e que ataca com a bola no pé e que não costuma rifar seus ataques, contra um time que, quando tem a bola mesmo numa saída de tiro de meta, não vai demorar muito tempo pra chegar no gol adversário. Então, eu acho que esse jogo vai ser uma trocação danada. Aqueles jogos que narrador gosta, sabe?
0: É, eu acho que também teremos muitos gols. O Duval vai gastar o gogô amanhã nessa partida, né? Até porque em jogos de mata-mata a gente costuma ter mais essa característica mesmo. No fim das contas, o time que tá perdendo é aquilo, né? Ah, tô perdendo por 1, vou perder por 2, por 3, tanto faz no fim das contas. Na fase de grupos ainda tem aquela questão de saldo. Ah, vai passar entre os terceiros, a gente teve muito isso na Copa. Mas no fim das contas, em um jogo mata-mata, principalmente a seleção de Marrocos que tem esse potencial ofensivo, se vem desvantagem no placar, definitivamente vai atacar e gerar espaços em contra-ataque pra França, vamos lá, digamos. Não é uma questão muito coerente, mas no fim das contas é um risco a se correr, e sofrer gols nesse contexto é também muito provável para a seleção marroquina. E amanhã a gente vai contar toda essa história aqui na Band News FM, o primeiro classificado à fase de semifinal da Copa do Mundo de 2022. Palpite rápido de vocês antes da gente reunir, né, a rede Band News FM. Você acha que Marrocos tem mais chance de vencer a França do que tinha em 2022, Yuri?
1: Acho que tem, mas a França ainda é favorita. Mas eu vou aqui palpitar com o coração. 2-2 e nos pênaltis, Bono brilha, Marrocos para a semifinal. Eu sei que a França é favorita. Eu sei que a França pode meter uma cadeirada para cima de Marrocos. Mas vou com o coração. E acho que será testado o coração de Marcelo Dó também.
0: O cemitério do futebol está cheio de favoritos.
1: Já diria Renato Paiva.
0: Perfeitamente. E aí, Dó, você acha que Marrocos tem mais chance do que na última Copa de eliminar a França?
4: Tem mais chances, mas acho que não vai conseguir, não. Eu acho que é um jogo para prorrogação. Eu acho, meu palpite é 3-2 para a França no tempo extra.
0: É, vamos acompanhar. O Dó vai te contar essa história amanhã, então. A bola rola às 5 horas da tarde. Transmissão da Band News FM começa pouco antes com o Esquenta, e a nossa equipe vai acompanhar a classificação do primeiro semifinalista da Copa do Mundo. Eu acho que Marrocos também tem, até pela parte física, essa chance maior de eliminar a França, apesar de ficar muito surpreso, viu? Se Marrocos realmente avançar para a semifinal da Copa do Mundo. E o ótimo time da França, dominante como há muito tempo não vemos em Copa do Mundo, em relação à diferença para os demais, né, que competem na mesma competição. Então eu acho que a França classifica ainda assim, meu palpite é esse, apesar de, claro, assim como Yuri Queiroga, torcer para uma classificação da seleção africana, a semifinal e a eliminação dos franceses.
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16: Boa noite. A dupla.
17: Boa noite ao trio.
16: No Corinthians, o holandês Memphis Depay, que não teve boa participação na Copa do Mundo, possui contrato até o final desse mês e ainda não sabe se renovará com o timão. Na Copa do Mundo, Depay foi reserva na seleção da Holanda e jogou apenas 51 minutos, deu uma assistência e foi pouco participativo. Os empresários de Depay negociam a renovação do contrato com o Corinthians, que vai até o final desse mês. o Timão busca um novo acordo com redução salarial e formato de remuneração variável. Corinthians tenta viabilizar a permanência do jogador, mas precisa lidar com questões financeiras e um alto débito pendente com o Depay. No Brasileirão, o Corinthians soma 24 pontos com 6 vitórias, 6 empates e 6 derrotas. Na Copa do Brasil, Corinthians está nas oitavas de final e vai enfrentar o Internacional. E na Libertadores, o Timão vai jogar contra o Rosário Central da Argentina nas oitavas de final. O São Paulo fechou hoje a contratação do volante Nilton do Botafogo e o seu contrato vai até o final de 2030. Nilton foi o pedido do técnico Dorival Júnior. Nilton será o segundo reforço do São Paulo na janela de transferências. O tricolor já contratou o atacante Vitor Sá e ainda pretende fechar com mais um zagueiro. A negociação com o Botafogo foi informado de troca. Ferraresi fica em definitivo no Botafogo e Nilton fica em definitivo no São Paulo. Dito tudo isso, eu diria, eu quero é mais.

0: Marco, estamos de volta no Band News na área desta quarta-feira e vamos falar um pouco sobre seleção brasileira, mas não sobre os atletas, os 26 escolhidos por Carlo Ancelotti, que foram aos Estados Unidos e acabaram eliminados nas oitavas de final, e sim pelo povo brasileiro, a ótica do povo brasileiro em relação a essa seleção. Isso porque é uma pesquisa da Orbit, divulgada ainda hoje, mostrou que, na verdade, a descrença, ela ultrapassa exatamente o futuro próximo da seleção, viu? 41% das pessoas nas redes sociais acabavam acreditando que o Brasil não vai mais ganhar esse título, não. Acreditam que a seleção, olha, o Hexa não vai ser só adiado para 2030, mas sim adiado por décadas e décadas. E é uma pesquisa que traz outros elementos, a culpabilidade, quem será que as pessoas acreditam que foi o culpado pela eliminação da seleção brasileira? Então a gente tem o prazer de receber na Band News FM a Carolina Valle, cientista de dados, líder de pesquisas e monitoramento da Orbit Data Science, que foi a responsável pela divulgação dessa pesquisa. Carolina, seja bem-vinda à Band News FM. Queria te ouvir um pouquinho, porque ela é uma pesquisa um pouco distinta, né? Não de ouvir as pessoas, mas de acompanhar ainda mais essa reação passional das redes sociais, onde as pessoas costumam se soltar um pouco mais. Como é que foi feita também essa captação dos dados e esse resultado que acaba surpreendendo muita gente? Boa noite para você.
1: Boa noite, meninos. Muito obrigada pelo convite. É ótimo estar aqui com vocês falando sobre Copa do Mundo brasileiro. E, bom, primeiro, esses dados vêm da internet, tudo que o brasileiro falou. A Orbit vem monitorando a Copa do Mundo desde o final do ano passado, não foi uma pesquisa só pontual. Mas a partir ali da convocação foi quando pegou fogo mesmo, né? E com esse fim um pouco triste aí para o brasileiro, nós demos uma olhada nesse capítulo, como foi visto, e trouxemos esse dado que é ali daquele sustinho, né? Que mais de 40% dos brasileiros acham que a gente não ganha mais a Copa do Mundo.
2: A primeiro momento é um dado que, assim, quando a gente está conversando informalmente, às vezes escapa. Ah, a gente, tão cedo a gente vai ver o Brasil ser campeão, né? Tão cedo a gente vai disputar. Mas quando isso se transfere para números, acho que a pancada é um pouquinho maior. Então, o que é a natureza, né, desses números, né? O que eles trazem junto, né? Além dessa frieza de quase metade dos entrevistados, quase da metade das pessoas mapeadas nas redes sociais, já desacreditarem de uma conquista, pelo menos num curto prazo, da seleção brasileira, ou até num médio e longo prazo também.
1: Sim. E o brasileiro, ele é muito apaixonado, né, em tudo que ele acredita. Desde o início da Copa, nós monitoramos também a questão da fé no Hexa, e desde o início da Copa, essa foi a sexta tentativa de Hexa. Desde o início da Copa, o brasileiro tinha essa questão de, cara, não sei se eu acredito, tô com o pé atrás, tem sido difícil, essa seleção é isso, é aquilo. E durante o campeonato, até existiu um ponto de pico de fé, ali na partida, depois da partida com o Panamá, foi o nosso maior pico de fé no Hexa, a gente registrou 94% das apostas feitas ali na internet sobre as pessoas falando que acreditavam no Hexa, mas dadas as partidas, o maior volume de conversas foi justamente nas partidas mais disputadas, mas com o final do campeonato acabou sendo mais um tijolinho nessa descrença que já estava sendo construída. Apesar disso, ainda tem quem tenha fé.
2: Sim, para municiar aqui o Marcelo Duó, que também participa com a gente, a gente está falando aqui 41%, de falas como essa seleção nunca vai ganhar uma Copa, mas acho que quando eu falei, será que um dia eu vou ver a seleção brasileira ser hexacampeã? 13% das falas mapeadas. Agora, já tem 17% que acreditam que o Hexa já vem em 2030. Então, esses são ainda alguns outros recortes, Marcelo Duó, dessa pesquisa feita pela Orbit.
3: Você sabe, aliás, Carol, boa noite, bem-vinda aqui à Band News FM, aqui direto de New Jersey, falando com você. Eu estava acompanhando uma reportagem na Máquina do Esporte que complementa essa pesquisa de uma maneira muito legal. Assim, ela fala que a marca Seleção Brasileira, ela vai começar a perder mais valor, porque havia duas coisas que mantinham a seleção brasileira, o Brasil, né, como time de futebol, ainda com um grande valor de mercado. A conexão das pessoas com a seleção e a possibilidade de ser campeão. né? A conexão com o torcedor, ela já foi embora, já tem bastante tempo, por N razões que a gente discute todo dia no programa aqui, né? E agora os títulos não estão vindo também. Por aquilo que vocês apuraram, né, dentro da pesquisa, se a seleção brasileira tivesse acesso a todos esses dados e a partir deles começasse um novo trabalho, na sua opinião, por onde deveria começar para que as pessoas voltassem a acreditar mais na seleção brasileira? Porque isso pode ser um problema na próxima Copa.
1: Pode sim. Marcelo, eu acho que esse trabalho, mesmo sem eles saberem, acabou já começando a ser feito. Nós falamos do lado negativo, das pessoas que não acreditam, mas 30% das pessoas têm uma visão positiva sobre o futuro. 17% acreditam no Hexa e 13% falam já do novo ciclo da seleção. Essa foi a última Copa de vários grandes jogadores, Lionel Messi, Neymar, Cristiano Ronaldo. E para o Brasil também surgiram novos nomes. E esses nomes têm carregado a maior parte da empolgação quando a gente fala sobre seleção, Copa do Mundo e Brasileiro. Nomes como Endrick, Vini Júnior, Martinelli foram, mesmo sendo já a segunda Copa de dois deles, foram grandes surpresas para o brasileiro. Foram nomes muito comentados, muito elogiados. O Endrick, 19% das menções sobre jogadores dizem que ele é um novo favorito da torcida. Então, eu diria que começa por aí, sobre novos nomes, novas caras, novas formas de conexão.
0: Carol, é o Lucas de novo aqui. Você falou sobre o pico, né, da crença no Hexa ter sido aquele jogo contra o Panamá, aquela goleada no Maracanã, ainda antes da Copa. E eu queria te ouvir, como é que foi esse monitoramento durante a Copa, né? No jogo contra Marrocos, a gente tem a impressão de que a torcida ficou mais descrente, e aí depois aos poucos subiu de novo. Em números dá pra gente traduzir esse movimento já dentro da Copa, né? Aqueles 96% caem, depois voltam. Como é que funcionou?
1: Dá sim, dá pra traduzir. Dá pra traduzir em volume. Como eu mencionei ali, o topo das conversas foi a convocação. É onde a coisa que mais esperavam mesmo, que mais estava sendo debatido. A partir daí, os jogos que mais tiveram conversas foi Brasil e Marrocos, o maior número. Brasil e Japão também foi um jogo super tenso. E ali no pico de confiança foi o jogo do Panamá. Em seguida, essa crença já voltou para 74% do jogo do Egito. Foi quando o Brasil aterrissou novamente, que saiu daquela tipo, calma, beleza, foi uma goleada, mas vamos voltar a pensar nisso. E mesmo assim, ali em 74, caiu um pouquinho depois do Japão. E com Marrocos não se discute mais, né? Mas a partir de Panamá foi o nosso pico. E depois disso foi descendo mais devagarzinho. Mas ainda assim, o mata-mata, esses primeiros jogos foi o melhor período de fé no Hexa desde o início do monitoramento, desde antes de janeiro.
2: A gente, quando
1: o brasileiro realmente aprendeu a acreditar.
2: Sim. A gente tem, a cada eliminação, tem esse costume de eleger responsáveis, buscar culpados. Dentro do monitoramento que a Orbit fez, foi possível eleger, as pessoas nas redes elegeram algum culpado específico ou foi algo mais difuso, né? A mira acabou sendo mais aberta para mais gente, para gente fora da seleção, a própria CBF, que dentro desse aspecto a pesquisa revelou.
1: Yuri, nesse ponto foi muito interessante, porque o brasileiro, ele foi cuidadoso em eleger vilões. Não foram tanto, existiram críticas, principalmente a Neymar e as escolhas do Ancelotti, por mais que em alguns momentos tenham falado, pô, esse é o técnico, ele tem visão, ele sabe fazer as trocas, mas as críticas maiores não foram sobre pessoas, foram sobre a seleção em si, o entrosamento, o preparo psicológico, principalmente, falaram muito sobre essa questão de, cara, parece que eles não se conhecem, parece que eles nunca entraram num estádio e ouviram a torcida. Então, dessa Copa, parece que o maior vilão foi mesmo a falta de liga entre os jogadores.
0: Carol, eu queria te ouvir sobre o Neymar, né? Você falou pessoalmente dele e acredito que ele seja responsável, se não pela metade, vai, mas individualmente pela maior parte desses comentários nas redes sociais. Sempre foi muito midiático. Deu pra monitorar desde o momento da convocação até esse momento da derrota? Como é que ficou a relação das pessoas e a reação das pessoas quanto à presença e o desempenho do Neymar?
1: Sim. Neymar foi um ponto interessantíssimo de análise e monitoramento. Ele foi praticamente uma categoria ali dentro do nosso estudo desde o início. E o Neymar, desde quando começou o monitoramento, ele foi o jogador mais falado, claramente, e sempre com opiniões muito divididas. O Neymar, mesmo entre ali o público que entende mais de futebol e o público que vê futebol só na Copa, ele tem fãs, ele tem haters, e durante todo o campeonato, a divisão dessa galera foi quase 50-50. Claro que ali, convocação, pessoal, os fãs se sobressaíram, depois com a questão da lesão, os haters falaram um pouco mais, e no fechamento do campeonato, ganharam aí o pessoal que criticava o Neymar desde o início, foi a visão que foi tida no geral, foi que o que se esperava do craque da seleção não foi entregue, mas ele não chegou a ser posto como um vilão. Só foi mesmo aquela questão de, poxa, falaram tanto, eu esperei e não veio.
0: Doa?
3: É, a gente sabe bem como é que foi isso, viu, Carolina? A gente sabe bem. A gente passou por isso aqui também. Olha só, em relação ao Vinícius Júnior, o que, que diz a pesquisa, né? Porque em tese ele seria o cara que vai liderar essa nova geração da seleção brasileira. Como é que ficou a imagem dele no trabalho de vocês?
1: Cara, muito positiva. Vinícius Júnior foi um dos que saiu como grandes heróis dessa seleção. É, o Endrick, ele se destacou porque foi uma surpresa, né? Um garoto novo. Mas o Vini Júnior foi o segundo mais falado. Inclusive, ali no último jogo, vocês falaram sobre vilão, foi muito comentada a questão do pênalti que a gente acabou perdendo. É, e o Vini Júnior foi um dos que comentaram do tipo, poxa, por que que não foi o Vini? Por que que não escolheram o Vini Júnior? Então, ele sai com um ótimo saldo da Copa, com certeza, assim, com margem positiva, pouquíssimas pessoas falaram mal do Vini Júnior, e tá aí entre os heróis da nova seleção.
0: Ouvimos da Band News FM Carolina Valle, cientista de dados, líder de pesquisas e monitoramento da Orbit Data Science, com todos esses números muito importantes que nos ajudam a entender essa reação da torcida brasileira. Às vezes vaga, mas com o trabalho da Orbit compilada num estudo que mostra que realmente a descrença toma conta de que a gente não teve vilões pessoalmente, o que é raro aqui no futebol brasileiro pós-Copa, e de que a esperança, principalmente no Endrick para 2030. Cara, obrigado pela sua participação, parabéns pelo trabalho de vocês. Quem sabe em 2030 a gente não traga um estudo da reação da torcida brasileira ao Hexa, assim esperamos.
1: Opa, com certeza. Muito obrigada, pessoal.
2: É o que a gente espera, mas agora são 10h18 no horário de Brasília. É, chamando você também, Belotti, o Duó, a participar. E quem nos acompanha também no 11. No 11999-592-100, 11999-592-100, eu acho que esse recorte. Ele é muito interessante, o recorte de não ter, de as redes sociais não terem, de acordo com a Orbit, mirado especificamente em um culpado, como gosta de falar o Bernardo Ramos, o Barbosa da vez, mas eu acho que esse recorte, ele tem a ver com muita da descrença de muitos torcedores em o Brasil ser campeão num futuro próximo, em ser algo mais generalizado ou aceitar que a seleção realmente perdeu espaço, como se fala no Rio Grande do Sul, diminuiu de tamanho dentro do futebol mundial, e isso meio que também apontar para uma sensação de não indiferença, mas de descrença. Cara, eu já esperei tanto, acho que realmente não vem mais. Queria ouvir o Marcelo Ló e o Belotti também a respeito disso.
0: É, como você disse, né, Yuri? Eu acho que. Diz aí, Ló.
3: Não, pode, Belotti, eu vou depois, vai lá.
0: Só, eu acho que, né, é tão raro a gente não ver essa culpabilidade, porque passa mesmo por isso, né? Eu acho que o ciclo da seleção brasileira já nos trazia uma esperança pequena do Hexa, apesar dela ter sido alimentada ali em determinados momentos, goleada contra o Panamá, que o estudo traz muito bem, né? Até a própria vitória contra a Escócia, passamos a acreditar, pô, talvez, hein? Talvez existe uma possibilidade. Mas assim, foi tudo tão conturbado em relação ao ciclo da CBF, troca de treinadores, troca do presidente da principal entidade do futebol brasileiro, que no fim das contas não tem como a gente eleger pessoalmente um vilão, né? Porque no fim das contas a gente nunca acreditava tanto assim no título. É diferente de você chegar a uma semifinal e uma falha individual te tirar um título que você estava sentindo que estava tão próximo, né? Igual a gente lembra da bola do Renato Augusto em 2018, A gente lembra em 2022 do último lance contra a seleção da Croácia, que não parece que...
2: Desarranjo no segundo tempo contra a Holanda em 2010, porque, né?
0: Parece que se não fosse aquilo, o Brasil seria campeão da Copa do Mundo, teria chances de ser. Parece que em 2026, assim, se não fosse o jogo contra a Noruega, o Brasil provavelmente perderia para a Inglaterra, eventualmente passasse, perderia para a Argentina.
2: E muita gente dizia, e eu vou ser muito sincero, eu era uma dessas pessoas, mesmo torcendo pelo Hexa, que se o Brasil chegasse na semifinal, já era pra gente, não vou dizer que pra se contentar, mas seria uma campanha muito honesta da seleção brasileira. Claro que a gente vai esperar algo e algo mais de uma seleção 5 vezes campeã, mas considerando o contexto, era mais ou menos isso. E eu vou muito nessa linha.
0: E você, Eduardo?
3: Olha, meninos, acho que tem uma questão que talvez vire uma preocupação lá na frente. Eu tô muito curioso pra saber como é que a seleção, como é que o torcedor, né, vai lidar com o próximo ciclo da seleção brasileira, porque uma coisa é você não acreditar que é possível ser campeão, mas você vai continuar torcendo pela seleção do seu país. Isso é, a continuar acompanhando, assistindo o jogo, dando audiência, indo aos estádios, repercutindo, discutindo a seleção brasileira. Outra coisa é se as pessoas começarem a perceber que a seleção brasileira não é mais importante. Aí todo mundo, inclusive a gente tem que começar a se preocupar, porque isso vai ter uma reverbera na CBF, naquilo que a CBF tem de mais valioso, que é a grana, né? Patrocínio, transmissão e tudo mais. Então, eu acho que eu tô curioso para saber se isso é só uma descrença momentânea ou se isso vai virar depois... O ano que vem tem Copa Feminina, né? Também tem outra ligação com o futebol brasileiro e tudo mais, no Brasil. Mas eu tô curioso pra ver, porque eu acredito que as coisas só vão mudar se bater no bolso. Se não bater no bolso, dificilmente muda.
2: Tem uma participação aqui do Flávio Lordello, lá de Salvador, dizendo: eu discordo de vocês. Eu acho que a campanha feita já foi honesta. Chegar às semifinais seria excelente. Acima da capacidade e expectativa. Acho. Ser campeã seria um devaneio para poucos. O Flávio Lordello, lá de Salvador, fala.
0: Eu acho que também vai nessa esteira do devaneio, né? A gente não vai lembrar mesmo da Copa de 2026. Isso tudo é até interessante para, né, comprovar isso em números, porque isso ajuda também a gente não achar que tá só tendo uma opinião e, enfim. A gente não vai lembrar de um momento da Copa de 2026 que tenha tirado o Brasil do potencial título, né? Como foi Roberto Carlos contra a França e como foi o segundo tempo contra a Holanda. 7-1 contra a Alemanha é um capítulo à parte, mas a gente pensa em 2014 da lesão do Neymar, em 2018 a gente lembra da bola do Renato Augusto, do pênalti não marcado em cima do Gabriel Jesus.
2: Gol contra do Fernandinho.
0: Então, assim, a gente tem esses momentos porque a gente tinha um sentimento de que se não fosse aquele episódio, o Brasil poderia ter ido muito além e ficado com o título, principalmente.
2: Agora, eu também queria jogar para o Marcelo Duval o seguinte, numa outra via, a gente pode também estar vendo, pode começar a ver, quem sabe uma mudança na forma como as pessoas podem consumir a seleção brasileira, pode se atingir, por exemplo, um negócio como em outras seleções, de você realmente... vai ser difícil ser campeão do mundo, mas o que for conseguido numa Copa do Mundo, o que for conseguido de avanço, de vitórias contra as seleções do primeiro escalão, especialmente ali da Europa, já fica ali de um bom tamanho e já pode começar a trazer de volta o orgulho em torcer pela seleção brasileira. Isso pode também ser uma mudança que pode ser construída, ou é devaneio pensar dessa forma, Odô?
3: Não, não acho devaneio, não. Eu acho que, inclusive, essa mudança de geração, esse novo começo que a seleção brasileira vai ter que ter, né, obrigatoriamente, eu acho que pode, inclusive, unir mais as pessoas, né? Porque não vai ter essa discussão, ah, o Neymar, ah, porque é o jogador mais antigo, ah, porque o Ancelotti levou fulano, ah, levou fulano porque é jogador de empresário. Essa conversa que aparece no dia a dia das pessoas no Brasil, deve, acho eu, né? Depende muito também do que vão decidir lá na CBF. Se diluir e as pessoas se unirem no sentido de, bom, vamos construir de novo aquela seleção brasileira? Será que a gente consegue? Então vamos acompanhar com o tamanho que a gente tem, né? O tamanho que a gente tem, estamos retomando. Talvez retomando, então, se não for para essa Copa de 30, pode ser para 34. Então isso pode criar um ambiente, se a CBF souber usar isso, se é nós que de alguma maneira influenciamos o torcedor, se a gente souber usar isso também para criar essa cultura, eu acho que é bom para todo mundo, porque não é legal para a seleção brasileira ter uma torcida dividida. Ah, não levou fulano, porque levou fulano, tá machucado por causa da propaganda. Ah, não levou e não usou. Então, essa coisa divide. O que divide não é bom. Eu acho que a gente tem a possibilidade de ter uma torcida mais unificada nas próximas Copas, sem que ela seja enganada. Porque ela foi. A torcida brasileira nessa Copa, ela foi enganada por muita gente que achou que esse time tinha condição de ser campeão. O de 22 tinha. Esse não.
0: É, acho que até o de 18 tinha também, né? A seleção de 18, enfim.
3: 18 tinha mais até.
2: É. 18 tinha mais, tinha, 18, tinha peças a mais.
0: Muita gente no auge, né? E muita gente no auge em 18, que tava 18, agora tinha, em 2016. 18
2: tinha um meia em auge, Felipe Coutinho.
0: Felipe Coutinho.
2: Hoje a gente mal tem um meia.
0: Né? Tinha o Thiago Silva no auge.
2: Exato.
0: Também na Copa de 2018, enfim. Vamos aguardar, né? Mas eu acho que tem um pouquinho também dessa lamentação da derrota. Tristeza nos faz pensar negativo pra frente também. Então ninguém acredita que o Brasil vai ganhar nos próximos anos. Provavelmente depois de 5 amistosos legais aí que a seleção fizer, uma eliminatória ganhando
2: 25 e 29 de setembro tem 2 jogos contra a Austrália lá em Townsville e em Brisbane.
0: Uou!
2: Esses jogos então, serão...
0: Esse é o tipo de amistoso que é uma desgraça, né? Com a desculpa do uso da palavra.
3: Total.
0: Porque assim, se você ganha da Austrália, a gente vai ter que entrar no discurso de, se não ganhar da Austrália, vai ganhar de quem? E se você perde da Austrália, você afunda o trabalho de vez. Não é um tipo de resposta que você tem que dar depois de uma Copa do Mundo. Isso traz nada de positivo. A menos que o Brasil vá lá e meta 12-0 na Austrália, não vai trazer.
2: O que não vai acontecer é que a gente viu a Austrália brigando para ir às oitavas de final na Copa do Mundo, né? Há uma evolução ali no trabalho, mesmo que, enfim. Mas talvez também, Marcelo Dó, seja a. E eu quero ouvir o Belotti também a respeito disso. A possibilidade melhor que tem, adversário, primeiros amistosos, de você chamar o que puder de gente nova para a seleção.
3: Eu acho que deve, né? Sinceramente, se ele chamar de novo alguns caras que tiveram nessa Copa, eu não vou entender nada. Esse é o tipo de amistoso que é pra colocar. Assim, vai ter um problema aí, tá? Já vão anotando na agenda. Lucas Belotti, que cobre o Corinthians e tal. Vai anotando na agenda aí. Eles vão usar jogadores que atuam no Brasil.
0: Exatamente.
3: Porque vai ser começo de temporada lá na Europa. É agora que a turma vai entrar de férias depois da Copa. A data FIFA acho que é começo de setembro, os campeonatos europeus começam
2: no fim de agosto.
3: Final de setembro, 25, 29 de setembro.
2: E ainda pode ter um terceiro amistoso no início de outubro.
3: Então, aí, o que tem em setembro? Mata-mata da Libertadores, mata-mata da Copa do Brasil. E aí eles vão arrebentar com seu time do coração. Então, prepara aí que vai ter mais briga.
0: O Brasil pós-Copa de 2022 fazia amistoso contra Marrocos, inclusive, né? E aí, a escalação do Brasil tinha o Yuri Alberto, o Rony, um monte de gente que nunca mais precisou na seleção.
2: Ramon Menezes,
0: Ramon
2: técnico.
0: Menezes era técnico, chamou aí... um monte de gente sub-20, Andrei Santos e tal. Era meio isso, né? Que pra tornar a seleção atrativa, talvez num pós-Copa decepcionante, tem que chamar o cara do seu time, chamar o cara do Souza. Aí você vai parar pra assistir o jogo da seleção, não vai?
2: Pera aí. Assim, do Souza poderia ser o Marcelo Duarte, o zagueiro, mas enfim.
0: Aí você vai parar pra assistir a seleção brasileira se tiver um cara do seu time próximo de você. Talvez seja uma resposta. Tô com dúvida, acho que vai ter dos 20 e tantos convocados aí, dos 23.
3: A galera vai ficar pé da vida. Você imagina o corintiano se o cara levar o Bidon?
0: Tem que levar. Tá?
2: E que eu acho que vai acontecer. Eu acho que o Bidon é um nome muito forte pra esse início de novo, pra esse início de ciclo.
0: Deus te ouça. A gente vai pra uma pausa de um minuto e já muda de assunto aqui na programação Band News FM. Falaremos sobre a preparação da Espanha. E tem 3 Brenos Bidons no meio campo, da mesma qualidade. Já já.
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0: Voltamos a falar a respeito das quartas de final da Copa do Mundo, porque amanhã a gente vai ter França e Marrocos, Marcelo Duó narra, e na sexta-feira a gente vai ter Espanha e Bélgica. Esse jogo vai ser em Los Angeles, mas hoje foi dia de treinos da Fúria, a Espanha que ainda não foi vazada nessa Copa do Mundo, e hoje teve entrevista, teve o Dani Olmo falando, e o Maurício Ferreira acompanhou tudo, direto dos Estados Unidos, e traz mais informações pra gente do dia da Espanha, que quer chegar à semifinal da Copa do Mundo. Ela, que antes da Copa, foi colocada ali com a Santíssima Trindade dos candidatos ao título: Espanha, França e Argentina. E aí a gente pode ter, se a Espanha avançar e França avançar, França e Espanha numa semifinal de Copa. Maurício Ferreira, tudo bem contigo? Boa noite!
1: Tudo bem, amigos? Abraço a vocês, a todo mundo que acompanha por aqui o Band News na área. A seleção

0: Califórnia, a cidade que na sexta-feira vai receber o duelo da Fúria contra a Bélgica pelas quartas de final da Copa do Mundo. O técnico Luiz de la Fuente teve no treinamento desta quarta os reforços do Cubarsí e do Laporte, os dois zagueiros titulares da seleção, e que no treinamento de terça-feira, ainda aqui em Dallas, ficaram somente na parte interna do estádio Cotton Bowl, não foram a campo com o restante dos companheiros. Um trabalho específico, né, de recuperação ainda pelo jogo de segunda-feira contra Portugal, mas nenhum problema físico, os dois confirmados na partida de sexta-feira e trabalharam nesta quarta normalmente com o restante dos jogadores. A tendência, inclusive, de que o time seja o mesmo que eliminou a seleção portuguesa aqui em Dallas, com o Unai Simon no gol, Pedro Porro na lateral direita, dupla de zaga com Laporte, Cubarsí e o Cucureia pela esquerda, meio campo de Rodri, Pedri e Dani Olmo e o trio de ataque de Lamine Yamal, Baena e Oyarzabal. Quem concedeu entrevista coletiva nesta quarta-feira em Los Angeles foi o Dani Olmo, camisa número 10, e falou sobre algumas comparações entre a Espanha e outras seleções favoritas dessa Copa do Mundo de 2026. Porque para muita gente a Fúria ainda não apresentou aquele futebol esperado. Teve o seu melhor desempenho justamente nas oitavas de final contra Portugal, mas antes esse desempenho, o rendimento eram muito questionados aqui na Copa do Mundo de 2026 nos primeiros compromissos. Segundo Dani Olmo, eles não estão preocupados com as outras seleções, mas há essa leitura internamente de que o time tem melhorado ao longo do Mundial e que pode melhorar ainda mais, a começar já pelo jogo de sexta-feira contra a Bélgica. Vamos ouvir o Dani Olmo, camisa número 10 da Espanha.
1: Não nos importamos com as outras seleções. Sabemos o que somos capazes de fazer, sabemos tudo que temos melhorado nesse curto tempo do Mundial e tudo que podemos fazer ainda muito melhor, e estamos trabalhando nesse sentido.
0: Bom, nesta sexta-feira a Fúria realiza o seu último treinamento em Los Angeles, o técnico Luiz de la Fuente fazendo esses ajustes finais e depois dará entrevista coletiva também já no SoFi Stadium, o palco dessa partida contra a Bélgica. O treinamento tem sido no estádio do Los Angeles Galaxy e será nesta quinta-feira às 15h pelo horário de Brasília. Só depois então de la Fuente conversa com os jornalistas tentando projetar um pouquinho mais desse confronto contra os belgas. Na sexta-feira às 16h pelo horário de Brasília, contra transmissão da Band News FM. Boa sequência de programa para vocês, pessoal. Um abraço.
2: Boa, valeu, Maurício Ferreira. Ô, Yuri Queiroga, Marcelo Duó. Eu acho que são dois contrastes, né? A seleção da Espanha era uma seleção que a gente esperava muito e até agora na Copa acho que não nos rendeu o que esperávamos, né? O mesmo nível de atuação da França. E por outro lado, a Bélgica, a gente não esperava nada depois de tantos anos esperando alguma coisa. Foi uma seleção que é o seu modo. Trancos e barrancos, fase de grupos difícil, goleada na despedida. Primeira fase difícil contra a Senegal, remontada, jogaço contra os Estados Unidos. No fim das contas, não chegam tão distantes quanto a gente desenhava no início da Copa, né, Duó? Essa Espanha e essa Bélgica nas quartas.
3: Mais embalada, vamos colocar assim, né? Eu acho que ela ganhou fácil dos Estados Unidos, que derreteu com aquela história louca aí do Balogun, né? Então, esse é um jogo que tem um contexto diferente, eu acho. A Bélgica também sofreu muito para avançar, né? Como você bem disse aí, a sequência dos jogos que eles tiveram. A Bélgica também não tem jogado bem. A Espanha é uma coisa que, assim, que a gente, afinal de contas, espera dessa Espanha, né? Será que a gente está esperando demais da Espanha, que não tem o Lamine Yamal nas suas plenas condições ainda, que tem um problema de pubis, que é um problema dificílimo para jogador de futebol? Ele não tratou com cirurgia, ele tratou conservador, e por mais que ele diga que está bem, pode ser que algum movimento ou outro ele não consiga fazer. Tem um problema na outra ponta, na ponta esquerda, que a Espanha não consegue resolver, porque os seus jogadores da posição estão todos machucados. Então eles improvisaram ali com Alex Baena do lado esquerdo, de certa maneira. Então, quando você marca o Cucurella e tira o meio do Alex Baena, ele fica meio sem saber o que fazer. Isso traz muitos problemas. Agora, esse time da Espanha, ele é letal. Se der chance, como o Portugal deu, vai arrebentar com o jogo, né? Assim, vai ganhar o jogo. E não precisa arrebentar, fazer 3-4, ter volume. Contra Portugal, acho que até foi uma boa partida da Espanha, viu? Porque o Diogo Costa trabalhou pra caramba, fez defesas bem difíceis. Talvez fosse para ser mais... deveria ter sido mais tranquilo o jogo. Mas a Espanha também está crescendo, ajustando as coisas. Então, eu acho a Espanha favorita ainda. Acho que vai ser um jogo difícil, porque a Bélgica é um time muito físico, muito alto. O Lukaku é um tanque de guerra. Então, quando ele

0: entra, é difícil segurar o cara. Decatelé era um grande jogador, a Bélgica não tem a mesma geração de antes, mas é um bom time também, se dá o luxo de deixar o De Bruyne de fora. É, mas eu acho que a Espanha é favorita ainda, porque a Bélgica erra, e errar diante da Espanha, amigo, é fatal.
1: Você acha, Yuri, que a seleção da Espanha talvez tenha sido um pouco superestimada, assim, pela gente, e aos poucos na Copa tá tentando se consolidar?
2: Eu não sei se foi superestimada, mas... quando a bola rola, as coisas acontecem muitas vezes de uma forma diferente daquilo que a gente imagina. E no caso da Espanha, você já começa com a pressão muito em cima, muito alta, porque é uma das principais candidatas, aí empata com Cabo Verde, que assim, foi um resultado chocante, tem que fazer resultado contra a Arábia Saudita, vai lá, faz 4-0, beleza, não jogou bem contra o Uruguai, só que aí tudo muito provavelmente condicionado pelo primeiro jogo, pela sucessão de fatos, não por ela, pela seleção ter sido necessariamente superestimada. É, mudou formações ali na defesa, já jogou com o Llorente na lateral direita e depois voltou o Pedro Porro, mas também precisou fazer mudanças no ataque por causa da situação física, principalmente dos seus pontas. E essa foi uma crítica para a seleção também da Espanha, que na ausência do Dani Olmo, e do Nico Williams, o time fica muito limitado, fica cintura dura.
1: Quadrado, né?
2: Fica quadrado, quadradão. Foi o que aconteceu contra Cabo Verde, que dependia muito dos seus jogadores quebradores de linha para ter algum tipo de mobilidade. E mesmo assim, ainda não tá acontecendo. Mas aí contra a Áustria, já faz uma segunda fase completamente tranquila. E contra Portugal, a gente não pode cobrar que a Espanha seja dominante contra Portugal, porque é um confronto ali entre seleções tão quase... No mesmo nível, uhum. Né? Até com a seleção de Portugal um pouco mais experiente, mais experimentada para aquele tipo de competição, e a Espanha conseguiu superar. Então acho que a gente não está superestimando, não. De fato, a sequência ela foi condicionada pela sucessão, condicionada pelo empate com Cabo Verde, que acabou também fazendo com que o time precisasse juntar forças mais do que o suficiente para poder se manter com o sonho de ser campeão e mantendo a perspectiva para o público de ser um dos principais candidatos ao título. É tanto que até agora não sofreu gols. E aí, ganhar de 1-0 amanhã, sexta-feira da Bélgica, ganhar a semifinal de 1-0, ganhar a final de 1-0, é campeão do mesmo jeito. Precisa meter 6-0, 7-0, 1-0, 1-0, 1-0, tchau.
1: A Espanha campeã em 2010 ganha literalmente todos os jogos do mata-mata por 1-0, até a final.
2: Depois de ter perdido da Suíça na estreia, aí ganha do Chile... né? Ganha do Chile na aliás, minto, perdeu da Suíça, ganhou de Honduras e ganhou do Chile mesmo.
1: E aí no mata-mata ganha todas de 1-0.
2: Exato. E a da Holanda 1-0.
0: Contra o Paraguai quase perde.
2: É. Sim.
1: Jogo amarrado.
0: O único jogo que eu vi no estádio naquela Copa da África do Sul foi aquele Espanha-Paraguai. Roque Santa Cruz me perde um pênalti, né? Tava 0-0.
2: Sim.
0: E aí, quando o jogo já estava indo para a prorrogação, né, já do meio para o final do segundo tempo, o Davi Villa foi lá e achou um gol e acabou com o sonho do Paraguai. Mas não mereceu, não. Aquele time da Espanha também não jogava tudo isso. Também não amassou ninguém, entendeu? E foi campeão do mundo. Acontece.
2: Eu estou pensando aqui agora pensando com os meus botões. A gente teve a possibilidade de ter naquela Copa do Mundo 2010, três semifinalistas sul-americanos entre os quatro. Se o Paraguai tirando a Espanha, o Brasil tirando a Holanda, teremos Brasil e Uruguai numa semifinal e Paraguai e Alemanha na outra.
1: É, seriam três.
0: Teve isso. Aí teve Uruguai e Gana foi semifinal? Não, né?
2: Não, foi quartas.
0: Quartas. Foi quartas, é. Poderia ter sido. E, inclusive, foi a última grande seleção que teve o Uruguai, né?
2: Sim. Depois de lá...
0: O Paraguai também.
1: Até teve um relance aí nesse ano, né? De voltar a disputar a Copa do Mundo.
2: Mas no caso do Uruguai, depois de 2010, só lamentos.
1: É, acabou. Agora, eu queria ouvir vocês sobre essa Bélgica, né? E sobre um ponto que o Duó citou também. Porque eu me peguei pensando sobre isso no último jogo contra os Estados Unidos. O técnico de Garcia foi corajoso. Tira o Doku e o De Bruyne do time titular. Já não estava utilizando o Lukaku entre também os 11, né? E começa a apostar nessa garotada, jogadores jovens. O Onana é quem entra no meio campo.
2: Só que aí já rompeu o ligamento do joelho, tá fora.
1: É, depois entra o Vanaken, que é mais experiente, mas também tem menos pompa, né? E o Rudi Garcia, eu acho que ele conseguiu rejuvenescer o time, primeiro com a coragem de você tirar esses medalhões, caras históricos da seleção belga, né? Estão na primeira prateleira dos jogadores do país a atuarem nesse esporte chamado futebol. E é aquela coisa, né? Em determinado momento, cara, se você não for o Messi e tiver 34, 35 anos, você não vai estar conseguindo ajudar muito o seu time, não. Você vai, às vezes, mais atrapalhar do que ajudar. E se os treinadores têm essa ciência como teve o Rudy Garcia, o time melhora, não é mágica, né? É oxigenação, o futebol hoje é físico. E o Onana tem a qualidade técnica do De Bruyne? É claro que não tem. Nem o próprio Onana acredita nisso. Mas tem a questão física, tem essa entrega. E a Bélgica fez o melhor jogo da Copa dela nesse jogo contra os Estados Unidos, que os medalhões estavam no banco.
0: E a gente tem que ressaltar a excelente Copa do Mundo que o Leandro Trossard está fazendo, né? O que ele está fazendo com a Bélgica é um jogador que muita gente não conhece muito, né? Que não acompanha muito futebol internacional, não sabe direito quem ele é. E ele está fazendo uma Copa espetacular, ele foi decisivo em muitos momentos dessas remontadas aí que a Bélgica teve. Teve notas altíssimas contra a Nova Zelândia, ele fez 2 gols, tô vendo aqui, ó, tô contra a Bélgica, ele foi muito bem. Em todos os jogos, ele não teve nota baixa em nenhum jogo dessa Copa do Mundo. É um cara que pelo lado esquerdo se associa muito com o Tielemans, que é um cara também mais experiente. E do outro lado, agora com a ausência do Naná, o Jeremy Doku deve vir de fato e atuar do lado direito lá. É um belo ataque.
2: O Trossard, que é por causa dele que o Martinelli não é titular no Arsenal.
1: Agora o Trossard vai sair, né? Ele vai pro Beşiktaş.
2: Exatamente. É um movimento. Assim,
1: por 20 milhões de euros, cara.
2: Exatamente.
1: Por 20 milhões de euros no Trossard.
2: Se eu tivesse 20 milhões de euros, eu trazeria pro
1: depois, time. Talvez o Trossard deve ter pensado, cara, que aqui eu talvez já tenha conquistado tudo que eu podia, consegui a Premier League, bati na trave de Liga dos Campeões, agora vou viver uma nova aventura. E o Dani Olmo falou sobre isso na entrevista, né? A Bélgica tem um trunfo, uma arma especial que se chama Thibaut Courtois. É um goleiro de jogo grande, é um goleiro de milagres, é um goleiro inacreditável em determinado momento, apesar da idade avançada. É um goleiro gigante, tem quase 2 metros, 1,98 para ser mais preciso. E assim, em alguns jogos faz diferença, né? Um dos melhores goleiros da história do esporte e que ainda está em alto nível, voltou para a seleção. Eu acho que pode ser um problema para a Espanha, porque tem dia que o homem acorda inspirado e consegue carregar a equipe dele para grandes resultados. Courtois, que é um titular dessa seleção belga também. Vamos ver, esse jogo vai ser muito bom na sexta-feira. Acho que é uma das mais equilibradas, né? Quartas de final, se a gente parar pra pensar que a França é a França, que a Argentina vai pegar a Suíça, a gente vai ter esse Espanha e Bélgica, eu acho que em um bom patamar. Noruega e Inglaterra também vai lá, eu acho que também tá nessa lista, mas vejo até a Espanha e Bélgica um pouquinho à frente entre as mais disputadas dessas quartas de final que a gente vai ter da Copa do Mundo de 2026. Diz aí, Yuri.
2: Não, eu ia já chamar o próximo, mas vou deixar você chamar, você tá na mesa, tá ancorando.
1: Não, mas a responsabilidade é sua, você é o dono desse programa, eu sou convidado.
2: Não, que é isso.
1: Você é o dono do programa, eu dou, a gente é convidado. Nada. A gente gentilmente recebeu o seu convite pra estar aqui.
2: Não, seu. Não, mas tu ia falar o quê?
1: Eu ia falar do próximo assunto do nosso programa, que é a Noruega.
2: Exato.
1: Quem vai entrar quem em campo. Você também ia falar sobre isso, né?
2: Aqui você vendo aqui ligação?
1: Transmimento de pensação.
2: Você é muito bom, cara.
1: Então, a gente vai acionar o André Coutinho agora, que foi acompanhar o treino da Noruega. A Noruega vai cair na próxima fase, eu tenho certeza, porque o André Coutinho é definitivamente o maior pai frio que existe no planeta.
2: E
1: eu não tenho dúvidas que a Noruega vai ser eliminada. Não tenho dúvida nenhuma, porque o André Coutinho foi acompanhar o treino da Noruega, assim como ele fez com todas as outras seleções que foram eliminadas da Copa do Mundo, entre elas Cabo Verde. Tadinho de Cabo Verde, tá tudo na conta do Coutinho. Mas dessa vez ele foi entender melhor sobre uma tal de doença misteriosa que acometeu os jogadores noruegueses aí, não sei se isso foi praga da seleção brasileira, mas depois de chutar a bunda no Brasil, os nórdicos tiveram problemas, hein? Com coriza e sintomas,
2: sim,
1: de febre, até algumas questões gripais. O André Coutinho vai contar mais dessa história também. Diz aí, Coutinho, boa noite.
3: Olá, tudo bem com vocês? Aqui em Miami, muito calor, temperatura passando mais uma vez dos 33 graus e é neste clima que a Noruega faz mais um treino em preparação para enfrentar a Inglaterra no sábado aqui no Hard Rock Stadium em Miami. E o assunto do dia foi a doença misteriosa. Um surto de gripe? Um surto respiratório? Algo com relação a resfriado? O meio-campista Odegaard, capitão do time norueguês, falou sobre isso.
4: Eu acho que quando há mudança brusca de temperatura, ar-condicionado, isso é normal. Sim, tivemos algumas pessoas passando mal. Nada muito grande. Estaremos bem para o jogo de sábado.
3: Um pouco depois, foi a vez de o treinador Stolzobak em conversar conosco. Ele deu uma minimizada em tudo que acontece, diz que os 26 jogadores estão à disposição para a partida de sábado.
5: So everything is fine, every player is fine, so
6: está tudo bem, todos estão bem, não há mais doença entre os atletas. Há um ou dois casos na comissão técnica. Neste momento estamos prontos para entrar em ação.
3: Noruega e Inglaterra se enfrentam aqui neste sábado em Miami em busca de uma vaga na semifinal da Copa do Mundo.
1: Boa, grande André Coutinho trazendo as informações direto lá do estádio do Inter Miami, né? Onde é parte da preparação lá, a casa do Messi está sendo usada pelo Erling Braut-Haaland. É claro que piadas à parte, viu? Yuri Queiroga, Marcelo Duó. Vocês acham que essa Noruega, para além de eliminar o Brasil, pode arrumar alguma outra coisa grande nessa Copa do Mundo? Vai enfrentar o bom time da Inglaterra. Mas que vá lá, a gente não colocava muito distante da capacidade da seleção brasileira, não. Ou vocês acham que, beleza, a cota do Haaland e dos amigos Vikings foi realmente o que aconteceu em New Jersey no último fim de semana?
0: Ah, acho que não, hein? Eu acho também que esse Inglaterra e Noruega vai ser um jogo interessante. Vamos ver até que ponto o calor de Miami vai interferir no jogo, porque lá tá bem quente. E a Inglaterra tem sofrido muito, né, com a questão climática, com a altitude no México, e ganhou no coração da seleção mexicana. A Inglaterra também não tá jogando uma bola redonda. E tem o Harry Kane. E tem o Bellingham melhorando, né? Então, eu acho que são dois times bem parecidos. Em várias características, são dois times muito parecidos. A volta do Rierson traz uma força pro lado direito, acho que ele vai ganhar mais minutos, né? Porque contra o Brasil ele só jogou praticamente um tempo só, e a Noruega com ele melhora. O Odegaard tá jogando uma bola redondíssima, e a Inglaterra não tem um meia que está jogando a mesma coisa, porque o Bellingham não está tão bem nesta Copa do Mundo, embora tenha sido uma pessoa importante, jogador importante na vitória contra o México. E tem o Haaland, que é um tanque, que é um animal, e vai fazer gol. Ele vai fazer gol, ele é inevitável. Ele e o Harry Kane vão fazer gols. Então acho que vai ser no detalhe, vai ser na conta do chá ali. Quem cometer um errinho vai ficar para depois. E eu, sinceramente, acho que são dois times bem iguais. Não daria um favoritismo para a Inglaterra, não.
2: E aí, Yuri? Eu também não, por um motivo a mais. A Noruega vai jogar sem pressão. A Inglaterra tem a pressão de ser campeã. A Noruega não. Então os caras vão jogar ali... quase como jogaram contra o Brasil. A hora que eles tiverem a bola, você não espere jogo intenso. Eles vão sair tocando a bola na maior calma, na maior paz. Se for para esticar, estica. A hora que Haaland aparecer ali livre no meio do Konsa, acho que vai ser o Konsa e o Mark Guerre, né? Mark Guerre na zaga, provavelmente.
1: O Kwanzaa
2: que jogou como lateral direito.
1: Isso.
2: Né? Foi expulso, já desfalca a equipe. Então.
1: Isso se o rei inglês não ligar pro Gianni Infantino também, a gente não pode mais descartar essas possibilidades.
2: Exatamente. A gente pode ter o rei Charles ligando lá para o Gianni Infantino. Exatamente. Mas o Haaland aparecendo ali no meio no miolo da zaga ali, só ali ele solta uma bola. A Inglaterra não. A Inglaterra vai ter aquela coisa de... A gente já bateu na... Foi semifinal 2018, já não conseguiu ir tão adiante em 2022. Tem que bater, tem que chegar em 2026. E isso pode pesar. Pode pesar psicologicamente. Pode pesar na maneira como cada seleção vai desenhar, vai construir o seu jogo para essas quartas de final, que vão ser um verdadeiro jogo de xadrez.
1: Eu gosto bastante também desse time da Noruega, apesar das fragilidades defensivas, né, que nem ficaram tão expostas assim no jogo contra o Brasil teve duas, três chances. Acho que a Noruega ofensivamente pode castigar a seleção da Inglaterra. Vejo como um jogo parelho, como citei há pouco, assim como Espanha e Bélgica, diante dos contextos, né, que envolvem essa partida. Mas eu fico com a seleção da Inglaterra. Acho que tem mais qualidade técnica. Enfim, são palpites, são jogos apertados.
2: E só pra, já que a gente falou de três, Argentina e Suíça, rapidamente, eu acho que é o menos parelho dos jogos, mas é preciso tomar muito cuidado, porque jogo com a Suíça é sinônimo de jogo chato. Chato no sentido de você não vai conseguir destravar a defesa da Suíça com facilidade. Mas a Suíça também não é aquele time que tem muita qualidade lá na frente. Agora que perdeu o Manzambi, isso fica ainda mais evidente.
7: Música.
1: Yuri Queiroga, finalmente um Bandidos na área. Quer dizer, ontem também teve, eu que não estava por aqui. O programa foi seu de fato, como é de direito. Mas a gente vai ter o Bandidos na área agora direto, hein, com Copa do Mundo. Porque os jogos não vão ser mais no horário da noite, então a gente segue aqui no Bandidos na área nesses próximos dias de Copa. Amanhã é quinta. Amanhã é quinta. Sexta, segunda, terça, quarta e lá vai chão.
2: Exato. E a partir da próxima segunda, na segunda-feira, dia 20, a gente ainda repercute a final da Copa. Mas na terça-feira, dia 21, já não vai ter Band News na área.
1: Ah, tem jogo,
2: porque
1: né?
2: Tem repescagem da Copa Sul-Americana.
1: Nossa Senhora, Santos e Água Draga, né?
2: Santos e Universidade Central, a UCV, que quase tirou o Corinthians ano passado da pré-Libertadores.
1: Não sei se eu tô pronto pra isso, eu quero travar no tempo. Santos e UCV. Quantos dias depois da final da Copa vai ser isso?
2: Na terça, depois...
1: Final 48. Da Copa é domingo.
2: A final da Copa domingo, nossa. Dia 19. Não esse, o próximo. Chorar, dia 19. Cara. Na terça, temos a repescagem da Copa Sul-Americana. Já começando assim como a rodada do Campeonato Brasileiro também.
1: Credo. Tá bom. Eu me despeço com essa tristeza que você me trouxe agora. Você
2: foi, foi uma ameaça?
1: É. Nossa, pior do que uma ameaça.
2: Não. Vamos acreditar que virão grandes jogos.
1: Foi uma viagem cruel à realidade. Eu volto amanhã com mais uma edição do Band News na área. Obrigado a você que nos acompanhou, hein? Tchau!
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8: Quatro horas 47 minutos pelo horário de Brasília. Eu, Stephanie Toso, sigo por aqui, hein, gente, até as 7 horas da manhã. Nesse pós-reprise do Band News na área, tem mais informação do esporte chegando por aqui. O narrador da Band News FM, Marcelo Duó, afirma que o presidente da FIFA, Gianni Infantino, deve ser o grande perdedor da Copa deste ano. O dirigente é cobrado por diversas decisões questionáveis, como a suspensão de um cartão vermelho depois da pressão do presidente americano, Donald Trump. Marcelo Duó conversou com Ivan Brandão, Michele Trombelli e Carlos Andreasa. Você acompanha esse bate-papo a partir de agora.
9: Marcelo Duó!
0: Bem, mas tranquilo agora, né? Assim, tá passando um pouco o luto, né? Sabe que pra gente é difícil quando o Brasil sai, né? Pra gente que vive de trazer emoção é complicado, mas já passou a parte pior desse luto e agora a gente vai encarar aí uma Copa do Mundo que vai chegando à sua reta final com seleções enormes, com grandes craques, Mbappé, Messi, Harry Kane, Haaland, né? O time da Suíça, que é um time chato, passou surpreendentemente, então tem uma grande Copa do Mundo pela frente. que a gente não sabe ainda quem vai ser o ganhador, provavelmente vai ser a França, se tudo correr, né, como a gente se imagina, mas já tem um grande perdedor, senhores, é o presidente da FIFA, Gianni Infantino. Eu me lembro de uma entrevista coletiva que eu assisti dele lá no Catar, quando ele estava fazendo um resumo ali, né, o balanço daquela Copa do Mundo, e meio que já enfiando goela abaixo de todo mundo ali no Conselho da FIFA, o Mundial de Clubes, que muita gente não queria. E ele estava muito poderoso naquele período, né, falando firme e tudo mais. E ele está terminando essa Copa do Mundo com uma imagem absolutamente enfraquecida. Há quem diga por aqui e na Argentina também que pode ser que haja um movimento para retirá-lo do cargo de presidente da FIFA, o que não chega a ser ainda uma informação, mas é um rumor. Mas o fato é que ele trouxe essa Copa do Mundo para cá, para os Estados Unidos, para a América do Norte, e se submeteu a coisas que a FIFA jamais se submeteu, nem em 94, quando a Copa aconteceu aqui. Se submeteu a, por exemplo, não ter o controle total dos acessos, o que aconteceu aqui com o metrô, com o trem, né, que leva para o MetLife Stadium, aquela questão dos preços, ele tentou intervir, não funcionou. A questão imigratória aqui, né, que é um problema nos Estados Unidos, ele não conseguiu resolver o problema de absolutamente ninguém, ele se arvora de ter conseguido negociar para a seleção do Irã, mas ele saiu muito chamuscado dessa oportunidade, ficou desgastado a entrevista coletiva que ele deu em relação a esse assunto, porque ele deu uma resposta ruim em relação a esse assunto. E culmina com essa história absurda do cartão vermelho do Balogun, que é uma interferência estatal, né, governamental dentro do futebol que a FIFA jamais tolerou, jamais, nem nos tempos de Jules Rimet, nem nos tempos de João Avelange, nem nos tempos de Josef Blatter, e agora se dobrou. Não sei por que razão. E olha que a FIFA tem, né, quando ela faz a organização das Copas do Mundo, uma parceria com os governos, que é uma coisa bastante unha e carne, né? Mas que nunca precisou ser com a FIFA de cabeça baixa. Né? E o que aconteceu, o que está acontecendo aqui é isso, né? A FIFA não tem poder sobre absolutamente nada nessa Copa do Mundo. Para ter uma ideia, vocês terem uma ideia, assim, nunca numa Copa do Mundo aceitaria a FIFA estádio sem cobertura, por exemplo, nas posições de imprensa, que é um assunto que nos interessa. Aqui, uma série de estádios aqui, eu não tive esse azar, mas outros colegas tiveram, de tomar chuva enquanto estavam narrando jogos aqui, porque não se colocou nada para proteger, e a FIFA aqui no Brasil, aí vocês lembram como foi. Então a FIFA aqui não tem nenhum poder. E Gianni Infantino sai daqui com um presidente que se dobrou a uma exigência boba até do presidente aqui dos Estados Unidos para tirar um cartão vermelho, e agora lida com uma série de desconfianças em relação ao jogo de ontem, aos jogos da Argentina, a um VAR intervencionista que não costuma acontecer nos torneios da FIFA. Então, quando acabar tudo isso aqui, ele vai ter muita coisa para responder. Não sei se ele vai ter tempo para responder, mas eu digo para vocês que a dona da festa nunca saiu tão queimada da própria festa, para ser redundante, perdão a redundância, mas ficou ruim, muito ruim para a FIFA. O futebol vai continuar ganhando, mas a FIFA vai sair daqui bem derrotada, viu, gente?
10: Ô, Duó, e qual a chance de dar em alguma coisa aquele pedido da Associação Egípcia de Futebol, à FIFA, inclusive, sobre a arbitragem no jogo contra a Argentina? E queria sua opinião também, você acha que o Egito foi garfado lá pela equipe de juízes?
0: Olha, não vai dar em nada, isso é meio como acontece no Brasil, né? Acontece as reclamações para a CBF, a arbitragem vai lá, olha, se errou, mil desculpas, se não errou, não errou, vai dar um jeito de defender o seu time de arbitragem. Eu acho que tem uma questão no gol do Egito, que o gol anulado do Egito, que se fosse seguir o mesmo critério, o terceiro gol da Argentina não deveria ter acontecido, houve um pisão no pé, né? Isso em tese é falta. Mas eu acho que isso não é o pior, se foi ou se não foi, Michelle. Eu acho que o pior é a intervenção de um VAR que busca, um VAR brasileiro mesmo, parecia o VAR do Campeonato Brasileiro, que foi buscar um negócio muito atrás da jogada para anular o gol do Egito, e no gol da Argentina isso não aconteceu. Então existiu um peso diferente. Agora, por quê? Né? Assim, a gente não tem condição de provar nada, de dizer nada, mas ficou estranho. Né? Ficou estranho, como ficaram estranhas uma série de marcações contra Cabo Verde, nenhuma absolutamente assim capital do jogo, mas muitas faltas perto da área pro Messi, que eu não marcaria e tal. Então você junta tudo, junta o caso Balogun com tudo isso, as pessoas começam a pensar coisas. Uhum. E nesse momento que o presidente da FIFA deveria vir a público e falar e se expressar publicamente, ele se escondeu atrás de uma nota, né? Um post e tal. Então ficou ruim. Né? Existe uma conversa de que a UEFA tá querendo ter uma conversinha com o Gianni Infantino quando a Copa do Mundo terminar, inclusive com essa comissão disciplinar aí que voltou atrás desse cartão pro jogador dos Estados Unidos.
11: Daqui a 20 anos estaremos falando sobre a Copa de 2026 com a seguinte frase: se vocês soubessem o que aconteceu, ficariam enojados. Venderam a Copa pra Argentina. Mas tem uma coisa que você falou aí do que passou batido, mas que foi brilhantemente colocado: o futebol da Suíça é chato.
0: É, sempre foi, né?
11: Não é só por ser carne de pescoço, não é muito chato ver jogo da Suíça, pelo amor de Deus. Até com essa geração.
0: Sempre foi. É, pena pra Colômbia, né? Que jogou melhor, merecia ter ganho o jogo, mas perdeu excelentes oportunidades, né? Vamos ver, agora a Argentina enfrenta a Suíça. Vou te dizer uma coisa com toda a sinceridade do mundo aqui, sem ser leviano, que a gente não pode ser leviano, tem responsabilidade com esse microfone azul aqui. Acho que a questão não é nem ajudar a Argentina. Eu acho que a FIFA não é interessante para a FIFA ter nenhuma seleção campeã do mundo nas finais, né? Então as pessoas pensam nisso. Não posso comprovar que está havendo alguma coisa. Pode ser só um erro de arbitragem. A arbitragem nessa Copa está bem ruim, inclusive. Mas as pessoas vão pensar. Se ninguém vier a público responder a essas perguntas, as pessoas vão continuar pensando. E aí fica difícil, né? Ainda mais com tudo que tem acontecido aqui nesse país, com Copa do Mundo e tudo mais.
12: É um processo de CBFização da FIFA. É o que está em curso. Exatamente. Certo?
10: Daqui a pouco
12: a
10: FIFA e a Fifinha.
12: Daqui a pouco o Flamengo Gilmar-mendização. Gilmar-mendização da FIFA. É o que está em curso, então. Tá bem.
0: Eu acho que sim. Eu não sei exatamente o que lá dentro da entidade pensam, né? Porque você sabe que a UEFA tem muito peso na FIFA, mas ela não vamos dizer assim, a maioria dos votos que o Infantino tem não vem de lá. Vem das outras confederações, por isso a Copa foi ampliada para 48 seleções, né, gente? Tem uma coisa política aí, é mais ou menos como é na CBF também. Mas a FIFA passou um limite muito perigoso, que é da interferência de um Estado dentro do futebol. Isso nunca aconteceu. Isso era inadmissível para a FIFA. Então esse limite, eu acho que ficou muito ruim.
12: Inclusive, essa é uma discussão muito importante, porque você vai se lembrar, nós vamos nos lembrar, da Copa do Mundo no Brasil, em que nós discutimos exatamente o contrário e reclamávamos da subordinação, da submissão da lei brasileira à FIFA, certo? E aos rigores da FIFA. E milhões de reais foram gastos à submissão do Estado brasileiro à FIFA. O Maracanã foi destruído, submetido às regras da FIFA. O Maracanã, aquela obra-prima da arquitetura, única, estádio monumental, submetido às regras da FIFA. Nós fizemos isso de cabeça baixa, uma vergonha na história brasileira. E por aquilo valia brigar, certo? E agora nós observamos, 12 anos depois, eu estou bom de conta hoje, 12 anos depois, vemos a FIFA se submeter a um Estado, a FIFA submetida ao Estado para subverter a regra esportiva. E como aqui nesse programa a gente trabalha com a lógica do precedente, Marcelo Duó, os precedentes, eles ficam, né? E eles são muito legais quando a nosso favor. Mas em algum momento os precedentes serão usados contra nós e contra aqueles que nós amamos. E aí fica ruim. De repente fica ruim. E o precedente está plantado.
0: Excelente reflexão, como sempre. Essa é a diferença da CBF com a FIFA. Porque aqui no Brasil a gente aceita o precedente, Andreasa. Lá fora eu acho que não. Então eu acho que isso vai ter consequência, tá? A FIFA já tinha perdido no Catar uma disputa em relação às bebidas no estádio. Vocês vão se lembrar. Porque o Catar não se bebe na rua. Uhum. E, ganhou mais ou menos, só cerveja sem álcool vendia lá dentro, né? Não podia cerveja com álcool lá. Então aqui foi a derrota completa com essa interferência na regra do jogo, né? Então isso vai ter consequência, eu tenho certeza absoluta que vai.
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14: Já mudou, 5 horas e 1 minuto. Olá, muito bom dia para você, ouvinte da Band News FM. Seja bem-vindo à nossa programação em 90.3 FM. Pelas próximas 2 horas, o Jornal Notícias da Manhã, comigo, Luana Bernardes, e com ele, Zé do Zap. Tudo bem, Zé? Bom dia.
15: Tudo bem, Lu. Bom dia para você também, para os nossos ouvintes. Pois é, muita informação, muita participação de ouvintes aqui também pelo nosso WhatsApp. Então, já mais uma vez convidando os ouvintes a participarem aqui com a gente. Nosso WhatsApp é o 999-026970. Lu, vou começar agradecendo aqui a participação do Flávio Costa, botou aqui pra gente, lembrando que tem treinamento de ciclistas no Parque do Flamengo, na reserva, até 5:30. Mandou um abraço aqui pra gente também, o querido Flávio Costa. Aí pra gente já falar de trânsito, Lu, o Alexandre mandou uma mensagem aqui pra gente, falando do trajeto dele, e tá passando pela Avenida Brasil. Chamou a atenção dele porque tem uma carreta com porta aberta, viatura da polícia também, e aí ele mandou um áudio pra gente falando ali da altura do Caju.
16: Bom dia, Band News. Aqui é o Alexandre, da Abolição. Saí da Abolição pra ir pra Zona Sul, sentido Zona Sul. Segui a Avenida Dom Helder Câmara, linha amarela, Avenida Brasil, pista lateral. Cara, aí pouco depois da Fiocruz, na pista do meio, o trânsito tá tudo parado. Quando foi na pista lateral, quando chegou perto, tinha uma carreta parada, com as portas abertas, uma viatura da Polícia Civil também com as portas abertas, uma moto parada também em frente a essa carreta. Eu não sei o que foi que houve, só pra constar que a pista do meio tá toda parada, tá? Aí na altura do Caju. É uma coisa pista lateral. Não sei se foi assalto, sei que tá a viatura da Polícia Civil com a porta aberta e a carreta parada no meio da Brasil com a porta aberta também.
15: É, pouco depois.
14: Possivelmente uma tentativa de roubo de carga, pode ser, né? Sim. Acontece muito ali às margens da Avenida Brasil, horário, principalmente, né, no trecho da Maré. É, os bandidos atuam nessa região, a gente sabe, tem relato disso. Então a gente vai checar com a Polícia Civil, ele disse que é uma escolta da Polícia Civil, né? Ali na Avenida Brasil, no trecho do Caju, essa carreta que tá chamando a atenção, porque tá com as portas abertas e a viatura da Polícia Civil também com as portas abertas. Obrigada pela participação, a gente vai checar essa informação e vai trazer o retorno da polícia por aqui.
15: Valeu, obrigado Alexandre pela participação, tem mais áudio aqui, vamos lá com o destaque agora do Ivo Oliveira.
17: Bom dia Luana, bom dia José Paulo, aqui é Ivo Oliveira. Ivo. Saindo de Vila dos Teres, peguei um trecho da Dutra, linha vermelha, chegando aqui na Taúfa de Paiva. Trânsito tranquilo, sem nenhuma alteração até aqui. Um fluxo de carro já intenso ali na altura do Austin Luiz. Agora me parece que a gente mal se curamos de uma derrota da seleção brasileira, já tem amistoso marcado para setembro contra a Austrália. Se eles não ganham da Austrália, não ganham de mais ninguém. Agora, se fosse um Ancelotti, olhava com mais carinho para os jogadores aqui do Brasil. Tem muito clube com jogador bom aqui. Não que os lá de fora não sejam bons, mas os que estão aqui me parece que estão conectados. Eles dão mais sangue pela camisa. E vestir essa camisa tem peso, pois representa uma nação. 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
14: Fica a observação do nosso ouvinte. Eu acho que a saída do Brasil nas oitavas. Foi oitavas, né?
15: Foi oitavas.
14: É, deu.
15: Inacreditável.
14: Deu um balde de água fria. Apesar de que, em um torneio normal da Copa do Mundo, seria como se a gente tivesse ido até as quartas, né? Porque essa Copa do Mundo foi um pouco mais extensa. Então, mas ainda assim, o brasileiro tá muito decepcionado com a seleção brasileira.
15: Pois é, a ficha parece que não caiu ainda mais.
14: Você tá com a vozinha um pouco pra baixo, Zé.
15: É porque ele falou da seleção, eu acho que eu desanimei aqui. Agora...
14: Fica assim, não.
15: O que que acontece? Eu acho que piora quando a gente... A gente, eu digo assim, a maioria, né? Vai vendo a Argentina aí chegando, vai, né? Essa virada contra o Egito. Aí eu falo, pois pô, podia ser o Brasil, mas não é.
14: Falei desde o início que é pra torcer pra França. Verdade, já que é melhor do que a Argentina.
15: Você avisou. O Luiz de Petrópolis também mandou áudio.
18: Bom dia, Luiz. Zé. Bom dia, Luana. Bom dia. Bom dia, minha família Band News. Luiz de Petrópolis, saindo de lá às 3h30, com 12 graus, chuva fina. Descendo a serra com pista molhada e em meia pista, desde o acesso a 040 descendo até passando do túnel do Papagaio agora, tá? Muito cuidado que a pista tá escorregadia. O Austin Luiz e linha vermelha para mim, no meu horário, tudo bem. Até chegar aqui na 28 em Vila Isabel, tudo ok. Saudações tricolores, Band News FM, um segundo, tudo pode mudar.
15: É, o tricolor Luiz, ontem o Fluminense ganhou um amistoso contra o Nova Iguaçu por 6x1. Uma goleada no...
14: 6x1, caramba.
15: 6x1 Fluminense no Maracanã. O Nova Iguaçu abriu o placar, fez 1x0, depois o Fluminense virou. O primeiro tempo, acho que se eu não me engano, terminou 2x1. E aí, depois o Fluminense, no segundo tempo, fez vários gols, terminou essa partida em 6x1.
14: Falta pouco pro Campeonato Brasileiro voltar, pra todo mundo matar a saudade... não de um amistoso, né? Mas de um jogo de verdade, valendo. Dia 16, se eu não me engano.
15: Dia 16, isso.
14: É, Botafogo, temos aí dia 16 de julho, Botafogo contra Santos, às 7h30 da noite. E temos também no dia 16, Vasco da Gama, mesmo horário, 7h30 da noite, contra o Esporte Clube Vitória.
15: É, e pro Luiz aí, tricolor, que tá aguardando o Fluminense entrar em campo pelo Campeonato Brasileiro, vai ser na sexta-feira, contra o Bragantino no Maracanã, às 8 horas da noite.
14: O Flamengo, pelo Campeonato Brasileiro, enfrenta a Chapecoense apenas no dia 22 de julho, às 9h30 da noite. Flamengo falta um pouquinho. Mas no sábado tem amistoso contra o Benfica às 3h30 da tarde com transmissão aqui na tela da Band. Só para não deixar o ouvinte tricolor chateado, vou falar do Fluminense também. Depois da partida de 6x1, o Fluminense volta a campo pelo Campeonato Brasileiro no domingo às 4 horas da tarde. Pô, que horário bom, né?
15: Bom, né?
14: Eu odeio o jogo quando é domingo, 8h30 da noite. Que horário bom, o Fluminense encara o Bahia pelo campo. Ah, não, é amistoso. É amistoso.
15: É amistoso?
14: Pelo Campeonato Brasileiro, uma correção, pelo Campeonato Brasileiro, o Fluminense entra em campo no dia 17 de julho. 17 de julho, às 8 horas da noite contra o Bragantino.
15: Verdade. Então, já é pra torcida tricolor ficar atenta nessa partida. Pra trazer outras mensagens aqui, o André Lu tá participando aqui sobre Rodovia Presidente Dutra.
14: Fala aí, André.
19: Bom dia, Luana.
14: Bom dia,
19: Zé. Aqui é André Miller, engenheiro pedreira. Passar informe do trânsito da Rodovia Presidente Dutra. No exato momento são 5 horas e 4 minutos. Engarrafamento na pista central, aqui na altura do viaduto da Esplanada, ok? Aqui em Nova Iguaçu, pista central totalmente parada. A pista lateral está fluindo normalmente. No exato momento eu estou passando aqui em frente a Granfino, no posto 13, e a pista central está muito engarrafada, ok? Pediu o motorista aí para ter uma atenção melhor, e quem puder evitar é bom. Aí, Zé, consegui filmar um pouquinho aí o engarrafamento. É como sempre, essa obra que tá aqui em frente à loja da Chatuba, aqui no, logo depois do posto 13, quase chegando em Belfor Roxo. Isso que tá causando engarrafamento. A pista da direita está interditada, então só tem a faixa da esquerda, por isso esse enorme engarrafamento. São 5 horas e 6 minutos. Imagine daqui a meia hora, 40 minutos, que o trânsito começa a ficar mais movimentado. 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
14: Sobre essa obra, Zé, a gente fez uma reportagem, a gente vai trazer ao longo da programação aqui no Notícias da Manhã a previsão de conclusão. Não é uma previsão tão breve assim, ainda vai demorar um pouquinho. Então, paciência para você. Ontem a gente também cobrou uma resposta da PRF, porque tem muito espertinho usando o acostamento, fazendo manobra irregular para tentar escapar aí desse congestionamento. A gente cobrou da PRF. Daqui a pouquinho, a Maria Eduarda Vieira traz todas as informações aqui para a gente. Antes de você continuar, Zé, queria dar um alô pro pessoal no nosso chat no youtube.com/BandNewsFMRio. Sumaia Randan por lá já. Gilmar Pereira também mandando mensagem pra gente. 19 graus agora em Comendador Soares. O Eduardo Couto disse que 23 graus em João Pessoa. Tá torcendo pro Marrocos. Obrigada, Eduardo, pela sua participação. Abraço, Edu. Andréia Paula falando que tá 18 graus nesse momento, sem chuva e com céu nublado. Ela só não falou. Ah, não, Pavuna. Pavuna na zona norte do Rio. Queria agradecer a todos que estão passando por lá. Emerson Costa também, Carlinhos mandando mensagem ali pra gente. Rafael de Além Paraíba, 13 graus com névoa por lá. Obrigada, Rafael, pela sua participação. Eu acordei e senti frio, mas quando cheguei aqui na zona sul da cidade já não achei tão frio assim. Mas a máxima hoje, vou até checar, a gente vai trazer a previsão completa do tempo. A máxima hoje não deve passar dos 24 graus. Não, queimei minha língua. Eu achei que era 24. A máxima hoje pode chegar a 28 graus. 28. Faz até um calorzinho,
15: Deve ser na parte da tarde.
14: Ontem, quando eu vi, eu sempre vejo na noite anterior a máxima, falava de 24, falei, vai fazer frio. Agora o Sistema Alerta Rio da Prefeitura tá falando em 28 graus. Tem mais por aí, Zé, pra gente encerrar antes da gente gerar a reportagem?
15: Você falou do tempo, o Edu mandou aqui falando da ponte, ó.
20: Zé, bom dia, Luana. Aqui é o Edu de Niterói. Chove fraco na ponte nesse momento.
15: Chove fraco na ponte. O Azul falou como é que tá saindo de Duque de Caxias agora.
14: Fala aí, Azul.
21: Bom dia, Luana. Bom dia, Zezinho.
14: Bom dia.
21: Bom dia, ouvintes da Band News. Aqui quem tá falando é o Azul. Saindo do Parque Eldorado com 18 graus, tempo nublado, com probabilidade de chuva, e Band News, em um segundo, tudo pode mudar.
15: Aqui nada ainda, em Botafogo, tudo seco, né?
14: Até sem olhei chuva. Aqui para ver se já tava caindo alguns pinguinhos, mas não. O sistema da prefeitura diz que não tem previsão de chuva para hoje, né? Mas tudo pode mudar, esses sistemas às vezes erram também. Chove nesse momento na ponte, então, segundo o nosso ouvinte. Obrigada pela participação. Agora, 5 horas 12 minutos e a gente gira a reportagem da Band News FM. O Policial civil morre após ataques de criminosos na Avenida Brasil, em Guadalupe, na zona norte do Rio. Carlos Alberto Freire Neto, de 35 anos, foi baleado na cabeça e não resistiu. Uma policial que estava com ele foi atingida na perna e precisou passar por cirurgia. Os dois estavam em um veículo descaracterizado. Depois do crime, diversas viaturas da Polícia Civil foram para a região para fazer uma incursão na comunidade do Muquiço. Daqui a pouco, a reportagem completa do caso.
15: Informações agora sobre o caso Jeff Machado. O Luiz Valcir fala pra gente.
4: O acusado de matar o ator Jeff Machado em janeiro de 2023 em Campo Grande, na zona oeste do Rio de Janeiro, é condenado a 22 anos e 9 meses de prisão. A sentença foi proferida na noite desta quarta-feira, ao fim do júri popular. Apesar da condenação, o advogado da família do ator, Jairo Magalhães, afirmou à reportagem da Band News FM que vai recorrer da decisão. Geander Vinícius da Silva Braga está preso desde julho de 2023. Ele é acusado de participar do assassinato do ator e de ocultar o corpo que foi colocado dentro de um baú e enterrado nos fundos de uma casa em Campo Grande. Bruno de Souza Rodrigues também responde pelo crime. Ele é acusado de 8 delitos e será julgado no dia 10 de dezembro desse ano.
14: Agora um caso asqueroso, Zé, de uma lista feita por estudantes do Colégio Cruzeiro, um colégio particular tradicional aqui no Rio de Janeiro, um colégio grande, uma lista numa plataforma online para definir colegas de escola a partir de categorias sexuais. É cada vez mais, olha, é um absurdo a objetificação da mulher, esse crime cometido por jovens, né? Chocou aí até a nossa redação. A gente foi impressionado com esse caso. A Maria Eduarda Vieira traz as informações.
5: A Polícia Civil investiga uma lista feita por estudantes do Colégio Cruzeiro em uma plataforma online para definir colegas da escola a partir de categorias sexuais. O caso aconteceu na unidade de Jacarepaguá, na zona sudoeste do Rio. Pelo menos 7 denúncias já foram feitas. Segundo as investigações, mais de 50 meninas foram vítimas. As ocorrências foram encaminhadas para a Delegacia da Criança e Adolescente Vítima, que houve testemunhas envolvidos no episódio. De acordo com a delegada Maria Luísa Machado, a lista continha termos pejorativos escolhidos pelos meninos para definir se teriam algum relacionamento com as alunas. Entre eles estão bêbado vai e me arrependi depois. Em nota, o Colégio Cruzeiro afirmou que repudia qualquer atitude de exposição que afete os alunos. As autoridades policiais foram acionadas e foi exigida a retirada do conteúdo da plataforma.
14: É um absurdo de uma proporção tão gigantesca. Convido você que tem uma filha, que tem uma sobrinha, que tem uma irmã, né, a refletir sobre esse caso, sobre esses estudantes que fizeram essa lista aí absurda, e a Polícia Civil investigando esse caso que chamou muita atenção aí na imprensa ao longo do dia de ontem. Agora 5:16. Vamos falar um pouquinho de futebol? Tá?
15: Vamos lá.
14: Futebol.
15: E tem mais informações sobre os amistosos do Flamengo, Fernanda Caldas.
5: A Polícia Civil...
14: Agora sim, a Fernanda Caldas.
22: Após vencer o Lausanne por 2-0, o Flamengo vira a chave e se prepara para o amistoso contra o Benfica. A partida está marcada para o próximo sábado e vale a taça do torneio de Algarve em Portugal. Criada em 2001, a competição completa 25 anos e o rubro-negro é o primeiro representante do continente americano a disputar o título. Nesta quarta-feira, os gols da partida da intertemporada foram marcados pelos jovens Lohan e Wallace Ian. Antes, o mais querido já havia empatado em 2-2 com o River Plate.
14: E o jogo, Zé?
15: Não vi o jogo. Eu assisti o do Fluminense, o primeiro tempo do Fluminense.
14: Não acredito.
15: Mas assim, amistoso, eu vou assistir metade só pra não me irritar muito, porque o futebol, Lu, eu tenho me estressado bastante.
14: Porque é amistoso, Zé, justamente pra isso, pra você aproveitar o futebol e não se estressar.
15: Pois é, você tem razão. Às vezes é melhor assistir amistoso do que um jogo valendo mesmo, né, Lu? Tem razão. Eu, por exemplo, vou me estressar com o América no sábado.
14: Sábado o América joga contra quem?
15: Joga contra o Americano, na segunda divisão do Carioca, semifinal. Aí já vou me estressar bastante. Por isso que eu tô evitando futebol.
14: Ah, entendi.
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14: ao que importa, Zé, vamos lá.
15: Vamos lá então, o Alexandre, outro Alexandre com informações da Avenida Brasil. Mais cedo a gente trouxe a informação de um caminhão que estava parado ali no sentido centro. Esse ouvinte mandou mensagem agora pra gente falando sobre isso.
2: Bom dia, Alexandre Gomes.
15: Alexandre.
2: Pra dar um informe de trânsito da Avenida Brasil no sentido centro. E o engarrafamento, igual um amigo falou sobre o caminhão, já tá lá no viaduto de Ramos, tá? Esse engarrafamento da Brasil na pista central, sentido centro. Para completar o informe da Brasil, não é na altura do Caju, não, tá? O caminhão tá parado mais ou menos na altura da refinaria de Manguinhos. O caminhão tá do lado direito e o carro da polícia tá na faixa do BRT, tá? Depois o trânsito fica bom.
15: Valeu, Alexandre. Obrigado aí pela participação. Nosso querido ouvinte vascaíno mandou aqui pra gente sobre a Avenida Brasil. Também André Miller de volta sobre a rodovia Presidente Dutra.
3: Zé, só fazendo um complemento. Logo depois, né, que passa essa obra, tem uma agulha para sair da pista central, pista lateral. Vários motoristas que estão vindo pela pista lateral estão acessando essa agulha, causando já um engarrafamento na pista lateral. Eu passei agora ali atrás, tinha uns 10 carros, tudo com pisca-alerta ligado para fazer a bandalha. De novo, aí, né? Só tem uma pista na pista lateral para andar. Aí já está causando um engarrafamento. Ok?
15: É aquela bandalha que a gente tá falando sempre, né, Lu, ali na rodovia Presidente Dutra. O Ronaldo Melo falou sobre a Via Light.
6: Bom dia, Band News, sou Ronaldo Melo.
14: Bom dia.
6: Informação do trânsito saindo da Baixada, em direção à Zona Sul. Pra fugir desse trânsito aí da Dutra, a melhor opção é Via Light, pô. Pega a Via Light ali na altura do viaduto da Esplanada, entra na Nilo Peçanha, no final já sai na Via Light, bem direto. Fiz em 10 minutos, Nova Iguaçu, a Pavuna. Pode vir, galera. Sai desse trânsito loucura aí. Um abraço a todos.
15: Também por aqui, o Gilmar.
23: Bom dia, Luana.
14: Bom dia.
23: Gilmar, motorista de utilitário, saindo aqui de Comendador Soares, 19 graus, hein? Sentindo Lia Vermelha. Trânsito tá bom, né? Tá diferenciado do de ontem, né? 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
15: Agora por aqui, valeu. O Giliard.
24: Bom dia, meus amigos.
14: Bom dia.
24: Aqui é Giliardi, saindo do recreio com destino ao Complexo de Energias Boa Aventura em Itaboraí, antigo Pompeia. Avenida das Américas no recreio, tudo tranquilo. Chegando agora na Barra da Tijuca, tudo tranquilo também. É, como sempre, aquela falta de policiamento, né? Tá. Recreio até a Barra, né? Uma aventura. Seguimos aqui com 19 graus, é a temperatura. E qualquer atualização eu vou passando aí para vocês. E eu vou falar para vocês em relação à seleção brasileira. Eu não tô decepcionado, não. Eu aguento sofrimento, eu sou vascaíno, né, cara? Então, a gente já tá acostumado com essas coisas.
15: Eu também tô, Giliardi. Infelizmente, tô acostumado com esse tipo de coisa também.
14: Que isso, Zé. Só pra lembrar, aproveitar que o ouvinte mandou mensagem sobre o Vasco, só pra lembrar aí a tabela. Eu peço até desculpa pro ouvinte, talvez ele não queira. Qual o nome do nosso ouvinte?
15: Giliardi.
14: Guilherme.
15: É.
14: Talvez ele não queira lembrar um pouco da tabela do Campeonato Brasileiro, mas vamos lá. Palmeiras segue em primeiro lugar com 41 pontos, um jogo a mais. Flamengo, 34 pontos em segundo lugar, com 17 jogos, um jogo a menos aí que o Palmeiras, mas o Palmeiras está bem distante aí em número de pontos, né? Depois dos cariocas, nós temos o Fluminense em terceiro lugar com 31 pontos. O Fluminense, sim, já tem 18 partidas jogadas. Botafogo tá lá embaixo, tá em 12º lugar com 22 pontos. E o Vasco da Gama tá na zona de rebaixamento com 20 pontos, mas tá tranquilo pro Vasco sair da zona de rebaixamento.
15: Tá muito colado ali, né? Porque em cima tem o Grêmio com 21, o Santos com 21, Inter também com 21, Vitória com 22, até o Botafogo com 22 também.
14: É,
15: então,
14: tá
15: assim,
14: muito próximo,
15: tá,
14: né?
15: Tá tudo muito colado.
14: Dá pra sair. Chapecoense que tá mal. Chapecoense tá com 9 pontos. É o a lanterninha aí do campeonato.
15: Mirassol também fazendo um campeonato ruim. Então... Mas é a esperança aí pro nosso ouvinte vascaíno, porque não tá tão complicado assim não. Vai voltar agora, vai começar a ganhar e consegue sair dessa situação.
14: Vamos lá, Zé.
15: Vamos com o Carlos Coutinho?
14: Vamos lá.
15: Serra de Teresópolis.
1: Bom dia, Zé. Bom dia, Luana. Carlos Coutinho de Teresópolis falando. 8 graus na cidade. No soberbo aqui no alto da serra, um caminhão enguiçado na pista de descida do quilômetro 94. Num trecho que não tem acostamento. Então tá bem perigoso porque a Ecorreu Minas ainda não sinalizou. E como não tem acostamento, o caminhão tá literalmente na pista de descida. É, sistema de seguir-par ainda no quilômetro 100, com obra aqui na estrada. E o tempo parcialmente nublado, tem algumas estrelas aparecendo. Eu acho que o tempo vai dar uma melhorada hoje. 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
14: Zé, o nosso ouvinte que alertou sobre uma carreta com as portas abertas, Alexandre, ali no Caju, na verdade é entre Caju e Manguinhos, né? Ali na Avenida Brasil, o Centro de Operações da Prefeitura acabou de publicar que uma faixa da pista central da Avenida Brasil está interditada na altura da Avenida Portuária, em Manguinhos, por causa de uma ocorrência policial no sentido centro da cidade. Provavelmente essa ocorrência é a mesma que o ouvinte falou mais cedo. Sete Rio, Polícia Militar e Polícia Civil acionadas.

0: Maré. O Centro de Operações orienta você usar a linha vermelha como opção. Então, o trânsito deve ficar complicado. Como nosso ouvinte disse mais cedo, tinha uma carreta com as portas abertas ali na Avenida Brasil, justamente no trecho de Manguinhos, sentido centro da cidade. Segundo a Prefeitura, uma faixa da pista central está interditada. Polícia Militar e Polícia Civil já foram acionadas e a gente está apurando para ver o que aconteceu ao certo ali na região de Manguinhos. Agora, 5h25. Falando em Avenida Brasil, essa ocorrência de hoje ocorre um dia após o caos no fim da manhã de ontem na Avenida Brasil, depois de um ataque a policiais civis no trecho de Guadalupe. A Polícia Civil vai ocupar por tempo indeterminado a comunidade do Muquiço em Guadalupe na busca por criminosos que mataram um policial civil. Ontem a Avenida Brasil ficou tomada por carros, viaturas, né, da Polícia Civil, justamente ali no trecho de Guadalupe. Quem acompanhou a situação foi o Luiz Valcir e a gente traz agora as informações aqui na nossa programação.
1: Vai passar por uma perícia complementar a viatura atacada por criminosos em Guadalupe, na zona norte do Rio. Uma equipe da Delegacia de Homicídios da Baixada Fluminense estava no veículo descaracterizado. Um agente morreu e uma policial foi baleada na perna. Carlos Alberto Freire Neto, de 35 anos, foi atingido na cabeça. Ele chegou a ser internado no Hospital Municipal Albert Schweitzer, em Realengo, na zona oeste, com um quadro de saúde considerado gravíssimo, mas não resistiu. O agente entrou na corporação em 2023. Ele deixa a esposa e dois filhos. Ainda não há informações sobre o velório. Segundo a Polícia Civil, a equipe policial estava levantando informações de uma investigação na região durante a manhã desta quarta-feira, quando os bandidos abriram fogo. Juliele da Conceição Brant também foi atingida na perna. Ela estava internada na mesma unidade, tem quadro de saúde considerado estável e precisou passar por uma cirurgia nesta quarta-feira. O ouvinte da Band News FM, Alexandre Araújo, estava próximo ao local em que a ação aconteceu. Ele conta que a equipe policial estava em um veículo descaracterizado que foi atingido por disparos e desceu uma ladeira, chegando até a Avenida Brasil, uma das principais vias expressas do Rio.
2: Cena de filme, tem uma ladeira. Foi um carro branco Versa, desceu essa ladeira, cruzou as duas pistas da Avenida Brasil, bateu naquele viaduto ali do BRT. Quando bateu, os policiais estavam desacordados. Houve ainda alguns tiros, acredito que deram um tiro ainda para cima do carro dos policiais. Em seguida, vieram algumas viaturas e aí conseguiram tranquilizar a área. Inclusive, eu fiquei morrendo de medo, achando que poderia ter uma troca de tiro e eu ficaria no meio.
1: Os policiais realizaram uma incursão na comunidade do Muquiço, na mesma região, em busca dos criminosos responsáveis pelo ataque. Quatro pessoas foram presas, sendo duas que trocaram tiros com a polícia e duas em flagrante. Durante a entrevista à Band News FM, o secretário de Polícia Civil, Delmir Gouveia, classificou o ataque como covarde e disse que a corporação não vai descansar até prender os envolvidos.
3: A população pode continuar confiando na Polícia Civil, a população confia na Polícia Civil, tem acompanhado as nossas ações, os nossos resultados. Nós não vamos desanimar em situação nenhuma, nenhuma perda dessa. Nesse momento, a gente está procurando confortar a família do policial que foi morto, bem como a dar assistência para a família da policial que está ferida e internada no hospital. E o trabalho não para. Nós estamos agora mesmo discutindo sobre essa investigação, estamos atuando e não vamos parar enquanto não prender. Quem atacar policial civil vai responder por isso. Nenhum deles vai ficar impune.
1: A Avenida Brasil precisou ser interditada em diversos momentos pelos policiais. Segundo os relatos, alguns motoristas chegaram a deixar os carros e deitar no chão para se proteger. No fim de junho, o homem apontado como chefe do tráfico da comunidade do Muquiço foi localizado e preso no Hospital Municipal Ronaldo Gazola, na Zona Norte. Bruno da Silva Loureiro, conhecido como Coronel, é apontado como mandante do assassinato da jovem Esther Barroso dos Santos, de 22 anos, na comunidade da Vila Aliança, em Bangu, na zona oeste do Rio. Ela teria sido morta por se negar a se relacionar novamente com Bruno.
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0: Como é que tá o trânsito lá agora na Avenida Brasil para quem tá passando em Guadalupe, Zé?
5: Então, Lu, ali na altura de Guadalupe o trânsito já é complicado. A gente falou há pouco de uma ocorrência policial em Manguinhos. Isso tá atrapalhando o trânsito na Avenida Brasil, mas acabou de ser liberado, segundo a participação aqui do nosso ouvinte Rodrigo.

0: o que passou agora ali na Via Expressa.
1: Bom dia, família Band News. Aqui é Rodrigo da Silveira, motorista de aplicativo. Deixar uma atualização de trânsito, Avenida Brasil, sentido centro, aqui na altura aqui, depois da Fiocruz aqui, Manguinhos, aonde supostamente estaria essa carreta abandonada aí, e um carro da Polícia Civil. A pista já se encontra liberada, acabei de passar pelo local aqui, trânsito já começou a fluir já, tá bom? 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
0: Então tá aí, ainda com retenção, mas a tendência é melhorar um pouquinho ali na Avenida Brasil. E pra gente falar também da rodovia Presidente Dutra, tem mais dois áudios aqui. Vamos lá, começar pelo Saulo.
2: Bom dia, Luana. Bom dia, Zé.
0: Bom dia.
2: Aqui fala Saulo Acelotti. Estou aqui na Dutra, na altura de Coelho da Rocha, pista do canto, parada já. Complicado esse trânsito, hein? Essas obras da Dutra tá complicando, a gente sai mais cedo de casa, mas infelizmente toda hora tem uma mudança dessas obras. Aí a pista do meio já tá livre, mas a pista do canto, uma hora dessa já se encontra bem engarrafada.
0: A Rafaela também falando da rodovia Presidente Dutra.
3: Bom dia, Luana. Bom dia, Zé. Aqui é a Rafaela, tô falando da Via Dutra. E desculpa a redundância da mensagem, mas é aquilo que tá ruim fica pior, né? A pista do canto agora tá toda engarrafada por conta da bandalha, né? Que tá sendo feita para passar para a pista do meio. Como se já não bastasse essa obra que tá acabando com a raça de todo mundo, agora tem essa bandalha horrorosa. Gente, eles não podem criar uma agulha aí mais para frente para fazer o pessoal ir para a pista do meio, mesmo que seja temporário, porque a gente está muito complicado, tá? 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
4: Ontem a gente procurou a concessionária, a PRF também, fizemos questionamentos e agora você acompanha justamente a reportagem da Maria Eduarda Vieira sobre essa situação. Ela ouviu motoristas, conversou também sobre fiscalização e essa obra ainda vai demorar um pouquinho, pelo menos no próximo mês ainda temos previsão de obras na rodovia Presidente Dutra. Maria Eduarda Vieira.
5: Motoristas que trafegam diariamente pela rodovia Presidente Dutra reclamam de congestionamento frequente durante as manhãs no trecho de Nova Iguaçu, na Baixada Fluminense, por conta de uma obra. As intervenções que tiveram início em outubro de 2024 são de ampliação da via. Segundo a concessionária Ecovias Rio Minas, a previsão é que em aproximadamente 40 dias o fluxo da região melhore, após trechos serem liberados gradativamente. Segundo relatos de condutores, para tentar escapar do trânsito intenso no local, muitos veículos usam acostamento e fazem manobras irregulares na via. Apesar dos motoristas afirmarem que não há policiamento no trecho, procurada pela reportagem, a Polícia Rodoviária Federal informou que realiza fiscalização no local com o objetivo de coibir infrações e garantir a segurança viária. Ouvintes da Band News FM que trafegam pela via todos os dias destacam que as infrações podem causar acidentes.
6: Estou passando aqui nessa agulha, né? Na Dutra. Porém, nem sinal de PRF aqui. E a 300 metros dessa agulha, para quem já está na pista do canto, na lateral, já está engarrafando por conta daqueles que fazem a bandalha. Eles reduzem a velocidade, tornam uma fila na pista ali. Mesmo na lateral, na pista da esquerda, de alta velocidade, já está engarrafando ali que eles querem fazer a bandalha.
7: Eles continuam fazendo na Dutra aquela bandalha de dar ré no carro pela agulha, na altura de Belfor Roxo ali, por causa da obra que tem na pista central. E a polícia não toma providência, né? Até provocar um acidente aí.
5: De acordo com a PRF, até junho deste ano, foram emitidas mais de 1.600 autuações por trânsito irregular pelo acostamento nesse trecho da via.
4: Mas pelos relatos dos ouvintes, né, Zé, dá até pra autuar mais gente, porque todo dia tem gente cometendo esse tipo de bandalha, piorando o trânsito na região que já tá sofrida por causa de uma obra que ainda vai durar 40 dias, e segundo os nossos ouvintes, não há fiscalização da PRF. Pelo menos nessas duas semanas que eu tive aqui no Notícias da Manhã, a gente teve reclamação nesse sentido, né, Zé?
0: Pois é, e tem mais participação de ouvinte falando ainda sobre essa bandalha.
8: Bom dia, Band News. Bom dia, Band News. Agora que eu consegui parar o carro aqui, que eu vou mandar um áudio. É aquele mesmo trecho, na Dutra,
9: pessoal fica fazendo bandalha ali. É, pra mim são criminosos, né? Quase matou um senhorzinho ali outro dia, tava trocando um pneu. Então, assim, não é física quântica, cara, é uma questão de lógica. Se tem obra, se tem estreno de pista, vai engarrafar. Se engarrafar, vai ter os criminosos que vão pelo acostamento. Meu, hoje foi verificado o ônibus de empresa, Evanil, Tinguá. Pô, os caras pelo acostamento como se estivesse andando numa pista normal, 80 por hora, pô.
0: Ah, é até um que ônibus absurdo ali passando também, né, Lu? Então, muito perigoso. Ele falou ali, quase causou um acidente há pouco tempo. Então, como a gente está trazendo todo dia, agora fizemos essa matéria também com a Duda e vamos continuar cobrando aqui com a participação dos ouvintes.
4: É verdade. E fique à vontade. Nosso ouvinte falou mais cedo, a desculpa ser redundante, não tem que pedir desculpa, isso, não. E não é redundante, é uma situação que está se agravando todos os dias. O motorista está sofrendo e o papel da Band News FM é justamente trazer essa informação, divulgar aí essa situação e cobrar tanto da concessionária quanto da PRF. Fique à vontade para mandar mensagem quantas vezes você quiser. O Zé está aqui para isso, para te ouvir, para conversar com você e para botar a sua mensagem no ar. Agora é 5:35. Para quem está estranhando, Zé, hoje não tivemos a nossa conexão Rio-São Paulo. Eu sinto muita falta quando a gente não tem esse bate-papo. Por que não tivemos hoje? Porque lá em São Paulo é feriado hoje. Vou até pedir para você me ajudar para saber qual feriado em São Paulo hoje. E aí eles começaram o jornal deles mais tarde, vão começar mais tarde, às 6h. Então não tivemos conexão Rio-São Paulo hoje. 9 de julho, feriado que...
0: Revolução Constitucionalista?
4: De 1932. A data magna do estado, por isso que é feriado em São Paulo e por isso que excepcionalmente hoje não tivemos a conexão Rio-São Paulo, mas teremos amanhã com a nossa tradicional batalha cultural que o Zé tá organizando, né, Zé?
0: Com certeza, já tá ficando
4: na tua conta.
0: E da última a gente ganhou, né, Lu?
4: Ganhamos.
0: Você falou do feriado lá em São Paulo, vou aproveitar para trazer participação da nossa Sumaia, que tá sempre trazendo datas. Opa. E ela falou sobre, ó.
10: Bom dia, Luana, bom dia, Zezinho, Sumaia de Teresópolis, 8 graus. Dia da Revolução Constitucionalista de 1932, feriado em São Paulo. Movimento que defendia uma nova Constituição no Brasil, muito importante isso. Nosso time ganhou, Luana. Estou tão feliz. Hoje, França e Marrocos. E claro que torcerei para Marrocos.
0: Aí.
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4: Isso aí, Sumaia. Isso aí.
0: Você vai torcer para França, né?
4: Vou torcer para França.
0: Tá bom.
4: É carrasco do Brasil, mas vou torcer pra França.
0: Eu acho que...
4: Vou me defender, porque tem autores da França que eu gosto muito, então...
0: Ah, inclusive, teve vídeo legal lá no seu Instagram,
4: Eu fiz um vídeo no meu Instagram, o Bernardes Luana, meu Luana com dois N's, falando sobre literatura dos carrascos brasileiros.
0: Isso.
4: Faltou só pra eu ler Croácia. Mas, tirando a Croácia dos últimos carrascos brasileiros, eu já li autores de todos os países e aí eu dei essa dica lá no Instagram. Achei curioso fazer esse vídeo. Bom, mas tem muito autor francês que eu gosto, por isso que eu tô torcendo pra França. Essa é a minha justificativa. 5:38.
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4: Agora. Retorno das aulas da UERJ, previsto aí para o dia 13 de julho, ainda está em dúvida. As informações com Luiz Valci.
12: O retorno das aulas da UERJ no dia 13 de julho, que havia sido confirmado no início do mês, ainda é incerto. Os profissionais indicaram a volta das classes nessa data após decretarem o fim da greve. No entanto, os servidores técnicos da universidade decidiram manter a paralisação. Como diversos setores dependem do trabalho desses profissionais, o calendário de aulas ainda não está garantido. Segundo a UERJ, os técnicos seguem em negociação com o governo do estado. Técnicos docentes e estudantes participaram nesta quarta-feira de uma plenária para discutir a reformulação do calendário horário acadêmico. Entre as propostas debatidas estiveram a flexibilização da frequência e o fim do limite para solicitações de ingresso, cancelamento e alterações no planejamento acadêmico.
0: Informação agora que interessa os professores da rede estadual de ensino, Rafael Ajusso.
13: O governo do Rio publica um decreto que garante o pagamento do piso salarial nacional aos professores da rede estadual de ensino. A medida estabelece pagamento complementar para assegurar o valor mínimo previsto em lei. Na publicação desta quarta-feira fica definido que para professores com carga horária de 40 horas semanais será pago o valor necessário para alcançar o piso de R$5.130,63. Nos casos de carga horária menor, o cálculo será feito de forma proporcional. O decreto também vale para professores contratados e aos inativos e pensionistas com reajustes vinculados à paridade de remuneração. Segundo o governo do Rio, a complementação não terá reflexo sobre outras verbas remuneratórias ou indenizatórias, com exceção dos triênios.
4: Agora às 5h40, vacinação no Cristo Redentor, Daniel Nascimento.
14: Vai até esta quinta-feira, ação de vacinação contra gripe, sarampo e febre amarela no Centro de Visitantes Paineiras, no Morro do Corcovado. O ponto de vacinação do Corcovado faz parte da estratégia da Secretaria Municipal de Saúde de levar a imunização a locais de grande circulação de pessoas. Durante a ação, além da aplicação das doses, as equipes de saúde vão orientar os visitantes sobre a importância de completar o esquema vacinal e tirar dúvidas sobre a imunização. Para se vacinar, os interessados devem apresentar documento de identificação e, se possível, a caderneta de vacinação. A secretaria alerta que as vacinas estão disponíveis nas 243 salas de vacinação do município, incluindo as clínicas da família, centros municipais de saúde e unidades do Centro Carioca de Vacinação.
0: Voltando a falar da rodovia Presidente Dutra, agora as informações da Maria Rita Nader.
15: O retorno do quilômetro 233 da Via Dutra na pista sentido Rio de Janeiro, em Piraí, será fechado no dia 27 de julho, por aproximadamente 6 meses, para o avanço das obras na Serra das Araras. A informação foi divulgada nesta quarta-feira pela Rio SP. Para veículos pesados, algumas rotas alternativas são os retornos na região do Posto Mamão e de Ponte Coberta. Já para veículos leves e vans, será implantada uma alternativa próxima à base operacional no quilômetro 233. As intervenções integram o projeto da nova Serra das Araras, que vai ampliar a capacidade da Via Dutra.
4: Agora 5h42.
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0: Já que a Maria Rita falou da Dutra, vou trazer a participação do Rodriguinho, que tá por lá agora, também mandou aqui pra gente outras informações.
16: Fala, Zé. Bom dia, Luana.
4: Bom dia.
16: Bom dia a todos meus amigos.
0: Fala, meu amigo.
16: Então, Rodriguinho da Ilha, morando em Nova Iguaçu, são 5h36 da manhã, ao vivo aqui, ó. Ônibus de todas as empresas que atuam aqui na Baixada, trafegando pelo acostamento. É, aquela agulha, 3 carros aqui agora, um parado na frente do outro, dando ré, fazendo aquela contramão daquela agulha ali. É um absurdo, irmão. Que tudo se resolveria com câmeras. Não precisa nem ter policiamento ostensivo. Não precisava nem ter uma viatura ali. Põe câmeras. Põe câmeras. Ia flagrar um montão de quase todos os ônibus. 90% dos ônibus andam no acostamento.
0: O Rodriguinho, nesse tempo que ele ficou ali, ele fez um vídeo aqui de 20 segundos, o tempo todo passando o veículo ali no acostamento. Inclusive, como o ouvinte tinha falado anteriormente, vários ônibus. Então, ele conseguiu fazer esse registro, mandou aqui pra gente também e fez essa cobrança ali da Dutra. O Claudinho, a gente falou desse engarrafamento aqui da Dutra, ele pegou a Via Light, também mandou a informação.
17: Bom dia, Zé.
4: Bom dia,
17: Luana.
4: Bom dia.
17: Claudinho de Nova Iguaçu. Passar um informe pra vocês. Eu ia pegar a Dutra, porém, estava ouvindo aí na rádio que tá tudo engarrafado, vim para Via Light. Tudo 5.5 na Via Light. 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
0: Trânsito bom, então, ali na Via Light. O ouvinte falou mais cedo sobre Avenida Brasil, o Alexandre participou sobre um caminhão que estava parado ali com portas abertas, altura de Manguinhos, uma ocorrência que a gente falou que depois tinha sido liberado.
4: Uhum.
0: O Mário Marinho falou que tem um outro problema, então o trânsito ainda é complicado na Avenida Brasil porque tem mais veículo enguiçado.
18: Bom dia, Luana. Bom dia, Zé.
4: Bom dia.
18: Mário Marinho do Táxi Executivo. O amigo acabou de informar, né, que Manguinhos já foi sanado o problema da carreta, porém, enguiçou um Escort, tem um Escort branco enguiçado na pista central, faixa da direita, um pouco antes daquele viaduto que as carretas seguem para o porto. Então, continua engarrafado agora. 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
4: Tem um ouvinte nosso que chama Avenida Brasil de Avenida Ziquezira.
0: Verdade.
4: Né? Ele sempre participa, chama de Avenida Ziquezira. Eu acho que tá mais ou menos assim, desde ontem. Olha aqui que situação, um monte de problema na Avenida Brasil.
0: Sim, tá difícil. O Rogério Alencar optou pela linha vermelha.
19: Bom dia, Band News. Aqui é o Rogério Alencar. Tô indo lá pro Museu da Manhã. E aí, acompanhando aí as dicas de trânsito. Tá falando aí sobre esse engarrafamento que tava acontecendo lá em Manguinha, né? Aí eu fui, entrei pra poder pegar, tava ali em Caxias, peguei a linha vermelha. Tá, o trânsito tá fluindo aqui, tá seguindo bem. E o pessoal que quiser pegar, eu acho que é uma boa saída aí. Peguei, eu tava no Brasil, tinha saído da Dutra, peguei todo aquele trânsito. É muito bom aí o serviço e parabenizo a Band News. 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
0: Valeu, Rogério, obrigado aí. O trânsito é melhor então na linha vermelha. Vamos ver até quando, né? Por enquanto ainda melhor do que na Avenida Brasil.
4: É verdade.
0: É, Marcelo mandou um áudio pra gente falando sobre BR-101.
20: Bom dia, Zé. Bom dia, Luana. Bom dia, Marcelo, dia. São Gonçalo. Saindo de São Gonçalo, 18 graus. Estou na BR-101, sentido Rio. Estou num chuvisco. Não muita coisa, para molhar o para-brisa. E BR-101, até o momento, tudo tranquilo. Chegando aqui agora na Avenida do Contorno, para subir a ponte. 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
0: Já que ele falou de Niterói, vamos com o Roberto.
21: Bom dia, Band. Aqui é o Roberto, motor de aplicativo, tá? Só pra informar aí, sentido Rio, tô nesse momento sentido Galeão. No início ali, no final da Roberto Silveira, ali, início da Marquês de Paraná, tá? Começa um leve chuvisco, tá? Um leve chuvisco, vem até as mediações do vão central. Após isso, tá? Sem chuva, sem chuvisco, sem nada. Estou nesse momento passando pela grande curva, super tranquilo nesse momento o trânsito, e 18 graus marca o carro medidor de temperatura nesse momento.
0: Então tá aí a participação do nosso ouvinte Roberto agora, falando ali da ponte Niterói, e a Renata complementou aqui as informações que um ouvinte falou há pouco sobre linha vermelha. Ela informou que tem dois carros parados na pista da direita da linha vermelha, na saída de São Cristóvão, um quebrado e outro ali ajudando. Então já pode ser que complique ali o trânsito agora na linha vermelha. A Avenida Brasil segue com trânsito complicado também, Lu.
4: Valeu, obrigada, Renata, pela sua participação. 999026970 é o nosso WhatsApp. Temos informação sobre o Galeão. O Galeão volta a fazer voos diretos para Nova York. Antes, desde 2019, as conexões eram feitas em São Paulo. Não tinha voo saindo aqui do Rio de Janeiro para Nova York. As informações agora com Luiz Eduardo de Castro.

0: Gol inaugura nesta quarta-feira a nova fase de operação internacional da empresa, com o primeiro voo direto de uma companhia aérea brasileira entre o Aeroporto Internacional do Galeão, na zona norte do Rio, e o aeroporto JFK, em Nova York, nos Estados Unidos. A cerimônia de lançamento, realizada no Salão Nobre do Galeão, contou com a presença do prefeito do Rio, Eduardo Cavalieri, que destacou o impacto da aviação e do turismo internacional na economia da cidade.
1: O impacto disso para a nossa economia, basicamente, imagina, todo tomador de decisão que vai decidir se ele investe no Rio de Janeiro ou não, se investe no Brasil ou não, ele vai saber que ele está sempre a um voo de Nova York, que é o centro financeiro do mundo. Essa importância de ter esses destinos estratégicos, como Paris, como Londres, para uma cidade como o Rio, tem um aspecto, obviamente, turístico, da gente trazer turista, renda, emprego, mas tem um aspecto estratégico, que é garantir que a nossa cidade está conectada com essas cidades, com esses grandes centros de tomada de decisão no mundo, a um voo. E hoje a gente chega em um destino estratégico muito importante, né, com o primeiro voo Rio-Nova York, feito por uma companhia aérea brasileira, num avião capaz de percorrer essas grandes distâncias, né, carregando no peito a bandeira do Brasil e o espírito carioca nesse voo direto Rio-Nova York.
0: Segundo o município, o Rio recebeu 12,5 milhões de turistas somente em 2025, dos quais 2,1 milhões eram estrangeiros. Embora representem menos de 17% do total de visitantes, eles responderam por 28,5% da movimentação econômica do turismo, com 7,8 bilhões de reais de um faturamento total de 27,2 bilhões. A nova rota entre a Cidade Maravilhosa e a Big Apple terá 3 voos semanais e será operada por um Airbus A330, o primeiro avião de longo curso da história da Gol, com capacidade para 280 passageiros. Ainda neste ano, a empresa também pretende iniciar voos diretos para Lisboa e Paris.
2: Ontem eu estava conversando com o nosso ouvinte Carlos Nogueira, ele disse que antes do lançamento, né, quando já estavam disponíveis aí a venda dos tickets, os preços estavam até caros. Mas agora, com o lançamento ontem, os preços reduziram bastante. Até tem preços mais em conta, né, do que com a conexão para São Paulo. Então, se você, Zé, tá planejando uma viagem aí para a cidade que não dorme jamais, essa é a sua oportunidade. Para você, vai entrar de férias agora, né? Quem sabe?
3: Mas eu acho que tá muito perto, não tá?
2: ó, tem que ver visto ainda.
3: É, então. Verdade. Eu acho que eu vou me planejar para minhas próximas férias aí. Não sei se outubro, por aí, eu de repente faço essa viagem aí, que é muito legal.
2: Tem uma, acho que esse papo merece uma música.
3: É?
2: Nova York,
3: tem duas boas, né?
2: Depois a gente
3: tem
2: traz.
3: New York, New York, e tem aquela... Outra também que toca nos
2: Empire
3: vídeos.
2: State, com a Alicia Keys. Tá, sim. Bom, fica aí pra daqui a pouquinho. Agora 5h51.
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6: No Corinthians, o holandês Memphis Depay, que não teve boa participação na Copa do Mundo, possui contrato até o final desse mês e ainda não sabe se renovará com o timão. Na Copa do Mundo, Depay foi reserva na seleção da Holanda e jogou apenas 51 minutos, deu uma assistência e foi pouco participativo. Os empresários de Depay negociam a renovação do contrato com o Corinthians, que vai até o final deste mês. O timão busca um novo acordo com redução salarial e formato de remuneração variável. Corinthians tenta viabilizar a permanência do jogador, mas precisa lidar com questões financeiras e um alto débito pendente com Depay. No Brasileirão, o Corinthians soma 24 pontos com 6 vitórias, 6 empates e 6 derrotas. Na Copa do Brasil, Corinthians está nas oitavas de final e vai enfrentar o Internacional. E na Libertadores, o Timão vai jogar contra o Rosário Central da Argentina nas oitavas de final. Dito tudo isso, eu diria, eu quero é mais.
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1: Agora 5:55. A Comissão de Constituição e Justiça da Assembleia Legislativa do Rio aprova por unanimidade nesta quarta-feira parecer favorável ao projeto de lei que cria a tornozeleira eletrônica rosa, da cor rosa. Segundo a Alerj, a proposta prevê o monitoramento de acusados de violência doméstica e familiar, além de outros tipos de violência contra a mulher, como violência sexual, assédio e perseguição, desde que sejam alvo de medidas protetivas de urgência ou cautelares. O projeto segue agora para a votação em plenário. A iniciativa estabelece que a tornozeleira eletrônica rosa passe a integrar a Política Estadual de Proteção Integral da Mulher, em articulação com programas estaduais de enfrentamento à violência de gênero e de monitoramento eletrônico de agressores, em conformidade com a Lei Maria da Penha.
2: E a quadrilha, que é alvo da operação Fruto do Trabalho da Polícia Civil, aplicou dois golpes em um idoso, que teve um prejuízo total de R$290 mil. A vítima é de Itaguaí, na região metropolitana do Rio. No primeiro golpe, a vítima recebeu a ligação de uma pessoa que se apresentou como representante de um banco. O idoso foi convencido a fazer transferências para a conta do bandido. Em seguida, um homem se passou por policial e convenceu a vítima a transferir mais R$50 mil com a promessa de recuperar o dinheiro. O beneficiário da transferência já foi identificado, ele já possui antecedentes criminais e a operação dessa quarta-feira busca reunir novas provas nos municípios do Rio de Janeiro, Paracambi, Magé, São João de Meriti e Piraí, para identificar outros envolvidos e aprofundar as investigações.
1: Ação de ordenamento em Copacabana, Maria Clara Vinhais.
3: Uma operação de ordenamento urbano realizada na madrugada desta quarta-feira terminou com o descarte de 80 quilos de alimentos impróprios para consumo e a retirada de cerca de 1 tonelada de entulho das ruas de Copacabana, na zona sul do Rio. A fiscalização aconteceu em vias de grande movimentação, como as avenidas Nossa Senhora de Copacabana e Barata Ribeiro. Segundo a subprefeitura da zona sul, os alimentos eram vendidos por ambulantes e apresentavam irregularidades sanitárias e problemas de conservação. Durante a ação, equipes também removeram barracas de comércio irregular e apreenderam bebidas, facas, fogareiros, um botijão de gás, cadeiras e outros materiais utilizados nas vendas.
2: Obras no canal de São Lourenço, em Niterói. Luiz Eduardo de Castro.
4: As obras de dragagem do canal de São Lourenço, em Niterói, na região metropolitana do Rio, entram na reta final. O projeto, que teve investimento de mais de R$162 milhões, tem o objetivo de impulsionar a retomada da indústria naval e do setor portuário na cidade. Os trabalhos, que incluem a retirada de areia, lixo e outros sedimentos do fundo do canal, devem aumentar a profundidade da passagem oceânica de 7 para 11 metros, permitindo a circulação de embarcações de maior porte. Os estudos técnicos para a dragagem estão sendo conduzidos pelo Instituto Nacional de Pesquisas Hidroviárias e vão orientar uma futura fase do projeto. Depois dessa etapa, a previsão é que a licitação do espaço seja realizada em 2027. Com a conclusão das obras, a atualização oficial das condições de navegabilidade ainda dependerá da elaboração de uma nova carta náutica pela Marinha do Brasil.
1: 5:58.
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2: Voltando a falar do trânsito, o Márcio falou que já complicou na linha vermelha também, ó.
5: Tomás, taxista.
2: Fala.
5: Da Ilha Governador, sentido Laranjeira. A linha vermelha na altura da Ponte Saber já está toda engarrafada, já está com trânsito muito lento. Tá bom? Fiquem firme aí e um ótimo dia para todos.
1: Bom dia.
2: Ainda sobre vias expressas, o Enderson falou da linha amarela e Avenida Brasil.
6: Bom dia, Luana. Bom dia, Zé. Bom dia, amigos da Band News. Aqui o taxista Enderson. Saí dia 1 com destino ao centro da cidade. No meu trajeto eu peguei a linha amarela e em seguida acessei a Avenida Brasil. É, a linha amarela totalmente tranquila, a Avenida Brasil em ambos os sentidos com o trânsito bem intenso. É, em bom sucesso até mais ou menos Manguinhos, também bem intenso. Neste momento estou aqui pela Avenida Venezuela e chovendo. Uma garoa fina, chovendo de forma bem fina, mas a pista já está bem molhada. Nesse próximo fim de semana, irei colher muito as informações da batalha cultural da Band News. Estarei partindo para São Paulo amanhã.
1: Olha.
6: E vou ficar ligadinho na batalha para poder aproveitar o de melhor, o que tem de melhor na capital paulista. 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
1: Ouvinte aproveitando a nossa ponte aérea com batalha cultural.
2: É,
1: que bom
2: vai...
1: que ele vai aproveitar os dois lados, né? Já aproveitou aqui muitas vezes e agora vai curtir lá o lado de São Paulo.
2: Mas espero que ele torça pra gente.
1: É,
2: né?
1: Torcer...
2: Aproveita São Paulo, mas torce aqui pro Rio.
1: É.
2: O Leandro atualizou pra gente a Via Light.
7: Bom dia, meu nome é Leandro, taxista da cidade do Rio de Janeiro, vindo de Nova Iguaçu. Vim aqui pela Via Light para desviar do engarrafamento da Dutra e a chegada aqui na Rio do Pau, na Pavuna, tá bem congestionada. Tá? Quem vier por aqui se prepara, que vai pegar um engarrafamentozinho. 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
1: Ou seja, Zé, a Via Light, que normalmente é a opção para o motorista que está preso no congestionamento na Dutra lá em Nova Iguaçu, não é uma opção hoje, né?
2: Não é. Era até algum momento atrás que alguns ouvintes passaram por lá falando que estava bom, mas agora já está ficando difícil também, né? Acho que muita gente optou pela Via Light, então já com alguma retenção. É, o Alberto mandou mensagem aqui, Lu.
1: Fala aí, Alberto.
8: Bom dia, Zé. Bom dia, Luana. Bom dia, família Band News. Aqui é o Alberto de Petrópolis, sentido Tijuca. Passar o informe do trânsito. Pessoal, assim que passar o túnel para começar a descer a serra, logo após a rodoviária aqui, né, do Bing, para quem conhece, bem devagar, porque tem uma obra na faixa da direita, tem mais de 2 quilômetros aí de pista da direita interditada. Então, a parte alta da serra, a pista tá molhada, tem tipo uma garoazinha. Então, muito cuidado aí, muita atenção.
2: É, já com garoa ali na Serra de Petrópolis.
1: Garoa não, Zé, chuva fraca.
2: Chuva, né?
1: Chuva fraca. E a chuva fraca chegando perto, né? O ouvinte falou agora há pouco que tava na Avenida Venezuela. Então tá se aproximando. Aqui em Botafogo, onde ficam os estúdios do Grupo Bandeirantes de Comunicação, não chove nesse momento, 6:02, e ainda tá escuro, Zé.
2: Tá escuro, verdade.
1: Não tá clareando.
2: É. O Robson mandou aqui também, Lu, ele que saiu de Mangaratiba hoje, falou como é que foi o trajeto dele.
9: Bom dia, Band News.
1: Bom dia.
9: Saindo aqui de Mangaratiba, sentido Nova Iguaçu, rodovia Rio Santos, Arco Metropolitano, pegando agora a rodovia Presidente Dutra, trânsito fluindo com tranquilidade, sem maiores transtornos.
2: O Leandro falou como é que tá a Via Light, porque um ouvinte falou de trânsito, mas é só em um trecho, segundo o Leandro, ele mandou aqui agora.
10: Bom dia, Zé.
1: Bom dia.
2: Bom dia.
10: Então, a Via Light em si, ela tá boa, né? Tá livre, não tem nada. O problema é quando chega na Rio do Pau, entendeu?
1: Sim.
10: Que aí lá tem um congestionamento, porque tem uma obra lá que eles estão mexendo com galeria, e aí tá dando um trânsitozinho maior. Mas a Via Light em si, ela tá livre, limpinha, com asfalto novo, inclusive, tá bem bacana agora.
1: Então segue sendo uma opção, mas quando chegar no finalzinho da Via Light, já na Rio do Pau, na Pavuna, aí o motorista vai encontrar dificuldades, mas pode ser sim, então, uma opção em relação à Via Dutra, que tá com trânsito bem pior.
2: Isso, já já a gente traz outras mensagens aqui, já com bastante coisa para ouvir mais aqui no nosso WhatsApp.
1: Então, vai ouvindo aí os nossos ouvintes, acompanhando aí as denúncias e as informações do trânsito que estão chegando. A gente traz agora a reportagem da Gabriela Morgado, porque ontem a justiça manteve a prisão de Márcio Canela. Ele será transferido para o presídio Pedrolino Werlin de Oliveira, em Jericinó, conhecido como Bangu 8. Gabriela Morgado.
3: O policial militar que seria dono do fuzil apreendido com o ex-prefeito de Belford Roxo, Márcio Canela, se apresenta à Polícia Federal. Ele prestou esclarecimentos e foi indiciado, mas a PF não informou o crime pelo qual ele foi acusado. A arma de calibre restrito ao uso das forças de segurança foi encontrada dentro do carro de Canela durante a sexta fase da Operação Unha e Carne na terça-feira. O político alegou que a arma seria de um PM que faz a segurança dele, mas como o agente não estava no local e o armamento foi encontrado no carro de Canela, ele deve responder pelo crime de porte ou posse ilegal de arma restrita. Márcio Canela passou a noite no presídio de Benfica, na Zona Norte, porta de entrada do sistema penitenciário do Rio. Ele foi o principal alvo da operação, que apura um esquema de lavagem de dinheiro a partir de uma rede de postos de combustíveis. A quadrilha teria movimentado mais de 7,5 bilhões de reais em 6 anos. A PF cumpriu 19 mandados de busca e apreensão e encontrou, além do fuzil, 9 revólveres e pistolas, R$ 919 mil e $13 mil em espécie, 23 celulares, 11 veículos de luxo, joias, relógios e documentos. Outro alvo foi o ex-policial militar Juraci Alves Prudêncio, conhecido como Jura. O agente chegou a trabalhar na Prefeitura de Belford Roxo em 2017, mesmo cumprindo pena de mais de 20 anos de prisão por associação criminosa e homicídio. Ele assumiu um cargo na Secretaria de Defesa Civil e Ordem Urbana quando passou ao regime semiaberto. Mas Juraci é apontado como chefe de uma milícia que atuava em Nova Iguaçu. Na época da nomeação, o prefeito de Belford Roxo era Vaguinho, então aliado de Márcio Canela. Outro alvo da operação foi o delegado Marcos Amin, ex-secretário de Polícia Civil do Rio, também ligado a Canela. Márcio Canela também é pré-candidato ao Senado pelo União, na chapa lançada pelo PL. A candidata suplente dele é Rogéria Bolsonaro, mãe de Flávio, Eduardo e Carlos Bolsonaro. Procurados, o União e o PL não responderam.
1: Agora 6:06, a gente vai pro intervalo e volta daqui a pouquinho.
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0: noticiário agora do país e do mundo. O presidente do Supremo Tribunal Federal, ministro Edson Fachin, afirma que não vê risco de uma ação militar dos Estados Unidos em território brasileiro. A manifestação ocorreu ontem em meio à repercussão de um documento enviado pelo Ministério das Relações Exteriores à Câmara, onde o chanceler Mauro Vieira afirma que a classificação das facções como terroristas pode abrir espaço para o uso da força militar no Brasil. Durante evento em São Paulo, Fachin afirmou que a soberania brasileira se exerce com firmeza.
1: O Brasil é um Estado soberano e a soberania se exerce com firmeza e serenidade. E nós temos certeza de que isto há de prevalecer, quer aqui na região, quer no concerto global das nações.
2: A Polícia Federal faz buscas por armas e munição na casa do ex-presidente Jair Bolsonaro, Márcio Rocha.
3: A defesa do ex-presidente Jair Bolsonaro classificou como lamentável a operação de busca e apreensão realizada pela Polícia Federal na casa dele. Na internet, o advogado João Henrique de Freitas afirmou que acompanhou toda a ação e que os policiais não encontraram nada no local. A operação autorizada pelo ministro do Supremo Tribunal Federal, Alexandre de Moraes, determinava a busca por armas, munições, acessórios e documentos de registro. Segundo Freitas, o paradeiro de todas as armas de Bolsonaro já tinha sido informado previamente. Na semana passada, Alexandre de Moraes atendeu ao pedido da defesa e da Procuradoria-Geral da República e decidiu manter o ex-presidente em prisão domiciliar.
0: As forças dos Estados Unidos voltam a atacar o Irã ontem, horas após o presidente Donald Trump dizer que a trégua estabelecida entre os rivais estava acabada. Segundo o Comando Central das Forças Armadas Norte-Americanas, o objetivo é impedir que Teherã feche o Estreito de Hormuz, rota de petróleo e gás natural. A nova rodada de hostilidades começou quando o Irã atacou 3 petroleiros na região essa semana. O risco agora é de uma escalada com impacto no mercado internacional e no preço do petróleo.
2: O número de mortos por 2 terremotos na Venezuela sobe para 3.811. A informação foi divulgada nesta quarta-feira pelo presidente da Assembleia Nacional da Venezuela, o Jorge Rodrigues. O último balanço aponta para 16.740 feridos e mostra que o número de desabrigados subiu para 17.907. Os 2 fortes terremotos atingiram o país no dia 24 do mês passado. Na ocasião, prédios inteiros e casas desabaram em Caracas e em outras cidades venezuelanas. O Itamaraty confirmou que 2 brasileiros estão entre os mortos.
0: Em Copa, o primeiro classificado às semifinais da Copa do Mundo será definido hoje. Aline Fanelli.
4: A primeira equipe semifinalista da Copa do Mundo de 2026 vai ser conhecida hoje, com um confronto já visto no torneio do Catar. França e Marrocos vão se enfrentar às 5 da tarde do horário de Brasília, em Boston, em uma reedição da semifinal da Copa de 2022. Naquela ocasião, os franceses venceram pelo placar de 2-0, com gols de Théo Hernandes e Kolo Muani. A equipe de Didier Deschamps tenta alcançar o feito de ser apenas a segunda europeia a chegar em 3 finais consecutivas de Copas. Juntos, Mbappé, Olise e Dembélé têm 11 gols e 9 assistências neste Mundial. A Band News FM transmitirá França e Marrocos hoje, a partir de 4:30 da tarde, com narração do Marcelo Duó.
0: Fiquei até um pouco deprimida ontem que não teve jogo. Foi o primeiro dia sem jogo da Copa do Mundo desde o início.
2: Mas hoje tem mais pra você assistir, Lu.
0: É, vou gostar de assistir. Ainda é no horário bom pra gente,
2: sim,
0: né?
2: Sim, verdade.
0: 6:12.
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2: Tem carro enguiçado no Rebouças, sentido centro. A informação do Adriano.
6: Bom dia a todos os ouvintes da rádio, vamos de forma. Rebouças sentido centro, na primeira galeria, do lado direito, tem um carro enguiçado, tá com a mala aberta para fazer um tipo de sinalização. O motorista desse mesmo carro está atrás do carro fazendo sinalização com a mão, porque não tem nenhum agente de trânsito para poder dar um auxílio nesse exato momento e alertar os motoristas aí. Rebouças sentido centro, do lado direito, ok?
2: Valeu, Adriano. Tem veículo enguiçado também, Lu, na ponte Rio-Niterói. A informação é do Francisco.
7: Bom dia, Zé. Bom dia, Luana.
0: Bom dia.
7: Ela tá aqui próximo ao pórtico 12. Tem um carro enguiçado na pista direita. Não tá causando grandes intervenções, não, até pelo horário. Tem bastante movimento na ponte, mas apenas uma pequena retenção. Claro que se ele continuar enguiçado muito tempo, não for rebocado, aí realmente vai causar engarrafamento grande. Tá bom? É sentido Rio. Um abraço, ótimo dia a todos.
2: Valeu, Francisco. Obrigado pela participação. Também aqui o Neto, da linha amarela.
8: Zé, bom dia, Luana.
0: Bom dia.
8: Já tô 6 minutos aqui, praticamente parado, para poder acessar a reversível na linha amarela. Pensa num pedaço de enrolado. É isso aqui. Tem um minuto, 1 segundo, não pode mudar.
2: Valeu, Neto. Aí é sempre confusão. Também, né?
0: É,
2: problema no pedágio ali na linha amarela. Júnior.
0: Fala aí, Júnior.
9: Bom dia, Luana. Bom dia, Zé. Bom dia a todos os Band News. Júnior de Duque de Caxias. Passar um panorama completo para vocês aí da rodovia Washington Luiz, linha vermelha, túnel Rebouças e Lagoa Rodrigo de Freitas. A Washington Luiz com trânsito bom até, no momento que eu passei por lá, até a altura do Caxias Shopping. Aí já começa aquela retenção, complicação ali para poder acessar a linha vermelha. O acesso um pouquinho complicado, Parque das Missões, aquela retenção ali de costume. Depois, passando dali, flui direitinho ali a linha vermelha, só que com vários pontos de retenção. A vermelha não está tão livre assim, entendeu? Na altura ali do Caju, pouquinho depois, aí no Caju complica um pouco, no viaduto, passou dali, tem um carro enguiçado, a galera tem um pouquinho de atenção, o rapaz está do lado de fora ali com a lanterninha, fazendo, né, sinalizando. Tem um carro enguiçado ali um pouquinho antes da saída para São Cristóvão, entendeu? No momento que eu passei não estava causando retenção, não. Mas tem que ficar atento ali com esse carro enguiçado um pouquinho antes da altura, faixa da direita, um pouquinho antes da altura da saída ali para São Cristóvão. Passando ali, o trânsito tá perfeito, Rufino Pizarro, o Paulo de Fronten, Rebouças, já estou aqui na Lagoa Rodrigo de Freitas, com o trânsito perfeito.
0: Que bom.
9: 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Vambora, vamos pra cima. Bora.
2: Valeu, Júnior, obrigado. Também tá com a gente aqui, Lu, o nosso ouvinte Paulo.
10: Bom dia, pessoal.
2: Bom dia.
10: Tô chegando aqui na Igreja da Candelária agora. E aqui tá chovendo, tá? Um grande abraço e um excelente dia. 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
2: E também o Everton.
11: Bom dia, Band News. Bom dia, Zezinho. Bom dia, Luana. Aqui quem fala é Everton, saindo da Ilha do Governador, destino Copacabana, acessando aqui a Estrada do Galeão, linha vermelha, trânsito limpo, tranquilo, sem nenhum problema. Luana, não é você só que indica, não. Hoje a indicação é minha, tá? Trilogia do Templo, uma obra literária de ficção histórica, né? Do nosso músico, escritor brasileiro Zé Rodrigues. Eu acabei de ler o primeiro, que foi Joabem, e agora estou no segundo, que é Zorobabel. Fala sobre a trajetória dele na maçonaria e narra também a construção do Templo de Jerusalém, né? Pelas mãos de Salomão e os pedreiros na época, né? Uma excelente obra, e fica a dica aí, tá bom? 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
0: Já até procurei aqui, fiquei curiosa, nunca li esse livro. Gostei. Volume 1. Pela editora Record, o trabalho da editora Record, e é um trabalho extenso, 448 páginas, o primeiro volume. Obrigada pela dica, adoro quando os ouvintes mandam dica também de literatura.
2: Ô Lu, quanto tempo para ler mais ou menos as 400 páginas?
0: Depende muito do livro, né? Tem livro que você pega...
2: Prende mais,
0: prende,
2: né?
0: Mais, tem livro que você tem uma linguagem um pouco mais pesada, mais carregada, então você vai lendo aos pouquinhos. Tem livro que é difícil emocionalmente para você ler, então você vai arrastando mais um pouquinho para você ir consumindo aos poucos, então varia muito. Mas tem livro de 448 páginas que, se te prende no início, você vai de uma vez, né? Em poucos dias você termina.
2: Certo.
0: Obrigada pela participação do nosso ouvinte. Tem participação do chat?
5: Semáforos. Nem sinal.
0: Sobre problemas nos sinais, e essa é uma tarefa para vocês, é mandar para Sete Rio. O Carlos Marapode manda bom dia, diz que não consegue entender o problema do sinal da Gonzaga Bastos com a 28 de setembro. Setembro nunca consertam ele, já tem mais de um mês e todo mundo sabe. Vamos cobrar da Sete Rios, é sobre esse problema no sinal da Gonzaga Bastos com a 28 de setembro. E agora, só pra gente relaxar um pouquinho.

elegância, né? Dá até vontade de ficar escutando mais um pouquinho. A gente trouxe agora há pouco a reportagem sobre a volta dos voos diretos do Galeão para Nova York, né? E tem ouvinte participando, o Arsênio Luiz, ele levantou uma bola lá no nosso chat, dizendo que em 2026 completa 30 anos do primeiro voo direto Rio JFK pela Varig, do voo dele, né? O primeiro voo dele direto do Rio de Janeiro para o JFK em Nova York pela Varig. E aí, quando fala em Varig, bate uma nostalgia, muitos ouvintes participando, falando de saudades da Varig. Obrigada pela participação de todos que estão lá no nosso chat no youtube.com/BandNewsFM Rio. Agora 6:19.

Previsão do tempo agora, sem previsão de chuva, segundo o Sistema Alerta Rio. No entanto, há chuva fraca em vários pontos da cidade. Não deve passar muito de chuva fraca hoje. A máxima prevista é de 28 graus e a mínima de 16 graus. No período da tarde, as temperaturas entram em elevação, mas o tempo fica o dia inteiro nesse esquema aí parcialmente nublado. Agora, 6h20.

0: minha companhia na coluna Giro Business, o CEO da Serasa Experian, Valdemir Bertoa. Muito bom te ter aqui no Giro Business, dado o nosso propósito, nossa missão, levar às pessoas conhecimento. Valdemir, vamos falar de um tema que é bastante importante, que é a questão da educação financeira. O Brasil é muito carente nessa questão. Penso eu que essa matéria deveria estar nas escolas. E a gente percebe isso, por exemplo, avaliando o recorde de inadimplência que o Brasil está vivendo hoje. Aproximadamente 82 milhões de brasileiros inadimplentes. Eu pergunto, qual é a sua visão com relação à cultura do crédito, à educação financeira e como se reverter essa situação?
1: Você mencionou a parte mais básica que temos. A educação financeira deveria começar desde da primeira infância, né? A pessoa já deveria nascer tendo conhecimento e evoluindo ao longo do tempo. A educação financeira permite que o consumidor opte por empréstimos ou compras mais assertivas, melhores para ele. E sem se endividar, né? Fazendo exatamente compras que caibam no seu orçamento. Isso exige conhecimento, educação financeira. Saber escolher a melhor taxa de juros, saber esperar, poupar para comprar algum bem e não sair se endividando, que em situação de uma perda de emprego ou renda, já se torna inadimplente quase que imediatamente, porque não tem o hábito da poupança.
0: Valdemir, uma pergunta curiosa aqui, ó. As telas, a multicanalidade, os multicanais hoje apresentados pelo varejo, estimulam as pessoas a consumirem pela emoção?
1: Sim, bastante. E você tem hoje exposição em vários meios sociais, né? E você acaba tendo uma referência, óbvio, né? Se você vê um iPhone, alguma coisa, você precisa ter aquilo também, né?
0: Fica a torcida do Giro Business para que, de fato, a educação financeira entre no Brasil de forma mais assertiva, melhorando a qualidade do consumo. Na minha companhia, CEO da Serasa Experian, Valdemir Bertoa.
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0: até o fim do ano. Os repasses começaram no mês de junho. O acompanhamento da aplicação dos recursos vai ser realizado por uma equipe técnica da pasta estadual.
1: Agora às 6h25.
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3: Você já ouviu falar em saúde metabólica? Muita gente acha que isso tem a ver apenas com diabetes, mas a verdade é que ela influencia praticamente tudo no nosso organismo. Quando a saúde metabólica está comprometida, é comum sentir cansaço frequente, fome exagerada, dificuldade para perder gordura abdominal e até oscilações de humor. Com o passar dos anos, esse desequilíbrio também pode acelerar o envelhecimento e aumentar o risco de diversas doenças. Por outro lado, quando o metabolismo funciona bem, o corpo produz energia de forma mais eficiente, a saciedade melhora, o controle do peso se torna mais fácil e envelhecemos com mais qualidade de vida. Por isso, cuidar da saúde metabólica não é apenas controlar a glicose, é investir em alimentação de qualidade, atividade física, sono adequado, controle do estresse e manutenção da massa muscular. A ferramenta ideal para esse controle, sem dúvida alguma, é a realização do seu check-up médico regularmente. Eu sou o Galileu Assis, diretor da MedRio Checkup, e lembro a vocês, saúde é prevenção.
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0: vai recorrer da decisão da justiça que suspende a comissão especial para a contenção de gastos do estado, João Boeri.
1: A Assembleia Legislativa do Estado do Rio vai recorrer da decisão da justiça que suspendeu a comissão especial para a contenção de gastos do estado, criada para fiscalizar os gastos públicos nos últimos 5 anos. Segundo a Casa Legislativa, o recurso é necessário para garantir a continuidade do trabalho e a preservação da separação entre os poderes. A juíza que suspendeu o funcionamento da comissão destacou a ausência de finalidade própria que justifique a criação de uma estrutura paralela referente a um tema já discutido em comissões permanentes e pelo Tribunal de Contas. A decisão liminar da magistrada Caroline Rossi Brandão Fonseca, de terça-feira, suspende ainda todos os atos da comissão até o julgamento definitivo da ação judicial.
2: Informações agora sobre um assalto na Barra da Tijuca. Vinícius Calisto.
3: Os roubos a pedestres na Barra da Tijuca, onde uma tentativa de assalto no fim de semana terminou com um tiroteio e um bandido morto, tiveram um aumento de 52% no mês de maio, na comparação com o mesmo período do ano passado. O dado é do Instituto de Segurança Pública. Na noite do último domingo, um grupo que estava andando na calçada da rua Gilberto Amado, no Jardim Oceânico, foi abordado por um assaltante em uma moto. Câmeras de segurança registraram o crime que ocorreu por volta das 10 da noite. O bandido aponta a arma e anuncia o assalto. Uma das vítimas era um policial militar de folga. Ele reagiu e disparou diversas vezes contra o homem, que morreu na hora. Nenhum inocente ficou ferido. A PM foi acionada pelo próprio policial. Com o assaltante, foi apreendida uma arma falsa.
0: Agora, ainda sobre violência, Guilherme Faria.
4: A Delegacia de Homicídios da capital investiga a morte de 2 pessoas em Marechal Hermes, na zona norte do Rio. Imagens de câmeras de segurança mostram o momento em que um homem abandona um carro no início da tarde de terça-feira, na rua Carolina de Assis, e deixa o local a pé. Dentro do veículo, agentes da Polícia Militar encontraram os corpos de 2 pessoas. A corporação foi acionada para a ocorrência nesta quarta-feira e isolou a área para a realização de perícia. Ainda não há informações sobre as circunstâncias das mortes e as vítimas ainda não foram identificadas. Agentes da Polícia Civil realizam diligências para apurar os fatos.
2: Agora as informações com a Maria Clara Vinhais.
5: Um duto do sistema de combate a incêndio do supermercado Açaí, na Ilha do Governador, na zona norte do Rio, se rompeu na manhã desta quarta-feira. Imagens gravadas por clientes mostram a água jorrando do teto e alagando parte da loja. Alguns produtos lacrados foram atingidos pela água, mas de acordo com o supermercado, não tiveram integridade comprometida. O vazamento foi contido, a área passou por limpeza e a unidade permaneceu aberta durante toda a ocorrência. Ninguém ficou ferido.
0: Agora 6:30.
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1: Há pouco o Adriano passou pelo Rebouças no sentido centro, falou que tinha um carro enguiçado. Tem atualização com a Viviane.
2: Bom dia, Lu. Bom dia, Zé.
1: Bom dia.
2: Aqui é a Viviane, dentista, indo da Barra para Xerém. Um tempinho atrás, o outro ouvinte falou sobre um carro parado no Rebouças, sentido centro. Eu acabei de passar pelo Rebouças, no sentido centro, e está tudo liberado. Não tem mais nenhum carro parado e o trânsito está fluindo normalmente. E o segundo, tudo pode mudar. Um abraço.
1: Ô Lu, tô ouvindo aqui outras mensagens dos ouvintes. O Daniel falou que tá escutando tiros em Realengo. Mandou aqui pra gente a informação.
3: Bom dia, rapaziada. Então, tô ouvindo muito tiro aqui na altura de Realengo. Aqui perto da Avenida Santa Cruz. Mas não tô sabendo identificar. Não sei se é no Jardim Novo ou se é em algum lugar pela redondeza, mas tá dando bastante tiro.
1: Esse foi o Daniel. O nosso ouvinte Marcelo também mandou aqui pra gente, ó, ali da região de Realengo.
4: Bom dia, Band News. Aqui é o Marcelo, por aplicativo no Rio de Janeiro, morador aqui de Realengo. E nesse exato momento, ouvindo muito tiros, vindo praticamente ali do morro da Light. São diversos disparos de arma de fogo, entendeu? Avisar o pessoal aí para ter cuidado ao passar por aquela área ali, na Light, em Realengo. Band News, em um segundo, tudo pode mudar.
1: Então tá aí, relato de dois ouvintes já falando ali do Morro da Light, né? O primeiro ouvinte, o Daniel, não sabia exatamente de onde estava vindo, mas falou próximo ali à Avenida Santa Cruz, e agora esse relato do Marcelo também falando de Realengo.
5: Obrigada, Marcelo. Atenção, você que está passando por Realengo, nossa equipe de apuração, a Van Alves, já está entrando em contato com a Polícia Militar para saber se há algum problema por lá, alguma ocorrência ou alguma operação. Normalmente as operações começam nesse horário aí do dia. A Van também mandou pra gente, Zé, que as barcas estão com atraso na linha Araribóia, intervalo de 30 minutos entre as partidas, então problemas aí nas barcas, na linha Araribóia das barcas.

0: gente vai para mais um intervalo e volta daqui a pouquinho.
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4: Tem informação agora chegando com o João Boeri, uma manifestação de ambulantes contra decreto da prefeitura para ordenar calçadão da zona sul do Rio. Tem princípio de confusão essa manifestação. O João Boeri traz as informações.
5: O Sindicato dos Trabalhadores do Comércio Informal de Rua do Rio, Sindi Informal, afirma que a prefeitura não dialogou com a categoria antes do lançamento do programa de tolerância zero para ordenar o calçadão das praias da Zona Sul. A reação acontece um dia após o secretário municipal de ordem pública, Marcos Belchior, dizer que ambulantes regularizados que pagam taxa para o crime organizado podem perder a licença para trabalhar. Na manhã desta quarta-feira, o Movimento Unido dos Camelôs e o Sindi Informal fizeram um protesto em frente à sede da prefeitura, na região central da capital fluminense, pedindo a revogação do decreto que cria o programa Tolerância Zero. Para o presidente do Sindi Informal, Idson José da Silva, os trabalhadores acabam sendo os mais prejudicados.
6: Essa questão do crime organizado acontece em todas as comunidades. Todas as comunidades. Essa é uma prática miliciana, né? Acuar o trabalhador, tirar do morador, se o poder público não cumpre o seu papel, o que acontece é o que está acontecendo. Nós, trabalhadores, que somos o lado mais frágil da questão, é que pagamos o pato.
5: A Band News FM também conversou com ambulantes não regularizados na orla de Copacabana. Eles alegam que já tentaram se regularizar, mas sem sucesso.
7: Poderia fazer uma regularização, um cadastro, ficaria melhor. Essa é a informação que nós não temos ainda, né? Se certamente a gente tivesse, a gente iria lá na prefeitura para poder regularizar. Eu iria lá.
8: Eu trabalho aqui há 7 meses, trabalho desde o carnaval. Eu ainda não consegui a legalização da prefeitura, porque a própria prefeitura, ela não legaliza o ambulante, entendeu? Mesmo que a gente queira pagar, só queria mesmo a licença da prefeitura para trabalhar legalizado. E ficar tranquilo, não precisar correr. Eu liguei, um mandou para outro e a outra ligação mandou para outro.
5: Segundo o município, o crime organizado fatura cerca de 100 milhões de reais por ano, com alocação de pontos de venda e equipamentos para ambulantes na orla do Rio. Ainda segundo a prefeitura, ambulantes irregulares pagam de 200 a 300 reais por dia aos criminosos para atuar na orla. O estudante Pietro Belchior está no Rio de Janeiro de férias. Para ele, a necessidade de ordenar o calçadão de Copacabana e de outras praias.
9: Eu acho que devia ter, porque tem muita gente por aqui, aí fica ruim de andar, fica muita gente aqui vendendo coisa à noite, às vezes incomoda um pouco, porque a gente que não conhece, gente estrangeira, incomoda. Vender camiseta, vender bijuteria, às vezes eu acho que devia ter uma organização melhor. À noite fica lotado, fica um do lado do outro.
5: O programa Tolerância Zero contra a exploração ilegal do espaço público vai ser implementado nas orlas do Leme, Copacabana, Ipanema e Leblon a partir do dia 16 de julho. Os agentes da Secretaria Municipal de Ordem Pública vão apreender mercadorias irregulares, remover estruturas e fiscalizar os equipamentos utilizados nos pontos de venda. Em nota, a prefeitura disse que segue com a implantação do programa Tolerância zero e que a ação é respaldada por uma lei municipal que declara área de proteção ambiental nas orlas de Ipanema, Leblon e Copacabana e proíbe qualquer tipo de construção de caráter permanente, provisório ou desmontável para o exercício de atividades comerciais, incluindo comércio ambulante.
0: Tem mais ouvintes participando sobre Realengo, né, Zé?
4: Tem, o Diogo mandou também pra gente falando que tá ouvindo há um tempinho já esses tiros ali em Realengo.
10: Luana e Zé, tudo bem?
4: Bom dia.
10: Aqui é Diogo, ouvinte de Realengo, ouço praticamente todos os dias a rádio, notícias da manhã, para poder saber como é que tá o trânsito, o tempo, enfim, eu não tô no trânsito, eu sou morador aqui de Realengo, na próxima aqui, a comunidade que foi citada aí, e tô ouvindo também tiros espaçados aqui desde as 6h15 da manhã. Tô acordado aqui desde as 6 horas, ouvindo vocês, e tô um pouco preocupado, porque daqui a pouco eu vou sair para trabalhar. Tô dando uma segurada aqui. Um abraço, Band News Rio, em um segundo tudo pode mudar.
0: Van Alves está aqui no estúdio, já tem informação da Polícia Militar, né, Van? Bom dia.
11: Bom dia, Luana, Zé e também aos nossos ouvintes. Tenho sim. Os policiais militares do Batalhão de Bangu estão realizando desde as primeiras horas de hoje uma operação no complexo do Jardim Novo, em Realengo, zona oeste aqui do Rio. Essa ação, ela conta com o apoio de agentes do 2º Comando de Policiamento de Área e tem como objetivo desarticular as ações criminosas, como a cobrança irregular de serviços de telefonia, internet e verificar informações de disque e denúncia. A operação ela está em andamento. Até o momento a gente não tem informações sobre prisões e apreensões, mas ao longo da nossa programação a gente vai trazendo as atualizações, Luana.
0: Valeu, Van. Agora 6h40.
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0: As informações com Fábio França.
14: A briga pela artilharia da Copa do Mundo tá maravilhosa, né? E os quatro principais artilheiros ainda estão na Copa, estão nessa fase de quartas de final. Messi tem 8 gols, Haaland da Noruega e Mbappé da França tem 7 gols cada um, Harry Kane, centroavante da Inglaterra, tem 6. É o que eu venho dizendo, é a Copa dos protagonistas. E hoje tem Mbappé em campo, pode fazer mais, hein? Transmissão da Band News FM às 5 horas da tarde para França e Marrocos. Aliás, depois que o falando de França e Marrocos, né? Depois que o Donald Trump, presidente dos Estados Unidos, ligou pro Gianni Infantino, presidente da FIFA, e pediu para a anulação do cartão do Balogun, atacante norte-americano, vocês se lembram, né? Ele recebeu o cartão vermelho, cumpriria suspensão contra a Bélgica, o cartão foi anulado, ele jogou. A Federação Francesa de Futebol consultou a FIFA para anular o cartão ou zerar o cartão do Olise, um dos principais jogadores do time. Ele recebeu o cartão amarelo contra o Paraguai. E qual é o perigo? Se receber o segundo cartão amarelo nessa partida contra o Marrocos e a França passar, ele não joga a semifinal. Mas a FIFA negou. Então o Olise tem um cartão amarelo, se tomar o segundo, tá fora da semifinal.
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0: 9h43, mulheres são presas após tentativa de furto em farmácia no centro do Rio. Daniel Nascimento.
1: Duas mulheres são presas em flagrante por tentativa de furto de mercadorias avaliadas em mais de R$2.700 em uma farmácia no centro do Rio. O caso aconteceu nesta terça-feira. A Força Municipal foi acionada por funcionários do estabelecimento. Durante abordagens, agentes encontraram diversos produtos que a dupla tentou esconder por baixo das roupas. Inicialmente negaram o crime, mas depois confessaram o delito. As mercadorias foram recuperadas. Já as mulheres foram levadas para a delegacia, onde os policiais constataram que as duas eram foragidas da justiça, com mandados de prisão preventiva em aberto pelos crimes de furto a estabelecimento comercial e associação criminosa com atuação na região central da cidade.
2: Campanha de exame de DNA, Maria Rita Nader.
3: A Defensoria Pública realiza uma campanha de exame de DNA gratuito no estádio São Januário, na zona norte do Rio. A ação acontece na sexta-feira e na quarta-feira, das 9 horas da manhã às 3 horas da tarde. A campanha Meu Pai Tem Nome também vai oferecer orientação jurídica e atendimento especializado para pessoas que desejam realizar o reconhecimento voluntário de paternidade ou maternidade. A inscrição é realizada no próprio local, por ordem de chegada. Para participar, basta comparecer com a documentação necessária. Informações sobre documentação e outros detalhes podem ser encontradas no site defensoria.rj.df.br.
0: Destaque sobre a operação na Zona Oeste, Vinícius Calisto.
4: Três criminosos são presos durante uma operação da Polícia Militar em 8 favelas da região de Vargens, na zona sudoeste do Rio. Na manhã desta quarta-feira, agentes do Batalhão do Recreio dos Bandeirantes atuaram nas comunidades do César Maia, Fontela, Coroado, Pombo Sem Asa, Cascatinha, Taboinhas, Palmares e Montserrat. Todas as favelas passaram a ser dominadas pelo Comando Vermelho após acordo com a milícia das localidades. Na favela do Coroado, os agentes prenderam o traficante identificado como Lucas Daniel Marques Gomes da Silva, conhecido como Orelhinha. O suspeito possui diversas anotações criminais por tráfico de drogas e associação ao tráfico.
2: Prorrogado o prazo para inspeção do gás, Maria Clara Vinhais.
5: Os moradores do estado do Rio ganharam mais tempo para realizar a inspeção periódica do gás. O prazo que terminaria agora foi prorrogado pela Genersa até 23 de setembro. A medida permite que a Naturgy intensifique a busca por imóveis que ainda não passaram pela inspeção obrigatória, principalmente aqueles que estão fechados ou pertencem a famílias de baixa renda. Segundo a agência reguladora, cerca de 81% dos imóveis já realizaram a vistoria. O índice aumentou após mudanças adotadas em um acordo firmado entre a Agenersa, o Ministério Público e a Defensoria Pública, que ampliou o número de empresas autorizadas a prestar o serviço. A expectativa é de que, com a prorrogação, os imóveis pendentes regularizem a situação e as inspeções obrigatórias sejam concluídas para garantir a segurança das instalações de gás canalizado no estado.
0: Agora, 6h46.
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0: Vivi Costa com a informação do trânsito. Bom dia, Vivi.
8: Bom dia, Vivi.
9: Muito bom dia, Luana, Zé e ouvintes da Band News FM, com informações das vias expressas, trânsito pesado já pela Avenida Brasil em direção à região central, no trecho de Irajá até a Parada de Lucas e da Penha até o Caju. A linha vermelha não está diferente, com retenções, vigário geral até o Parque das Missões, lentidão na passagem pelo Galeão e depois retenções ainda da Maré até a altura do Caju. A Pastor Martin Luther King apresentando pontos isolados de lentidão no trecho de Irajá e depois da chegada em Iaúma, ainda servindo de opção. 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Já eu tô de volta.
0: Tá certo. Obrigada, Vivi, pelas informações. Agora 6h47.
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2: Informação da Ponte Rio-Niterói com a Cristiane.
10: Bom dia, Zé e Luana.
2: Bom dia.
10: Saindo aqui de Niterói, sentido Barra. Acesso à ponte já tá ruim. E aqui eu tô antes do pórtico 20, tá andando parando. Ainda não sei o que foi.
2: Agradecer ao nosso ouvinte John, que também falou que o acesso tá complicado ali pra ponte Rio-Niterói. Tá com 20 minutos no sentido Rio agora e 13 no sentido Niterói. Tem participação também do Eduardo.
0: Fala aí, Eduardo.
8: Bom dia, Band News.
0: Bom dia.
8: Ouvinte Eduardo. Saindo aqui de Charitos em direção ao Alcântara. Aqui na região de Pendotiba. Observa aqui que o tempo tá muito carregado. Em alguns trechos, inclusive, a pista tá molhada, porque já deve ter chovido. Então, é só ficar atento aí que aparentemente, deve começar a chover a qualquer momento. Estou aqui passando, chegando no bairro de Maria Paula, para daqui a pouco estar acessando a BR-104 para em direção ao canto. Mas, Deus, um segundo, tudo pode mudar.
2: Ô Lu, mais uma vez quase um acidente ali por conta de bandalha na Dutra, hein? O Anderson que falou agora pra gente, quase que ele sofreu um acidente.
11: Bom dia, Zezinho.
2: Bom dia,
11: Luana.
0: Bom dia.
11: Aqui é o Anderson Nicomedes, sou morador de Belfor Roxo. Tô falando aqui da Dutra. Rapaz, mas por muito pouco eu não sofri um acidente aqui de moto agora. Eu vinha de Nova Iguaçu pela pista do meio. Atravessei todo aquele trecho ali do engarrafamento, né, por causa da obra na altura ali do posto 13. Quando chegou na agulha para sair para Belfor Roxo, eu vinha trazendo um passageiro na moto. Quando eu entrei na agulha para pegar o viaduto de Belfor Roxo, rapaz, tinha um cara entrando de ré na agulha. Cara, por muito pouco, a gente não acertou em cheio na traseira do carro do cara. Chamei no freio, joguei pro lado, o passageiro caiu por cima de mim na moto e a gente conseguiu desviar. As pessoas estão vindo pela pista do canto, no trecho de Nova Iguaçu, no posto 13, para desviar da obra. E para fugir do engarrafamento que fica durante todo o trecho que corta toda a cidade de São João pela Dutra, ali já é recorrente, todo dia tá engarrafado. Então eles vêm pelo canto para fugir do engarrafamento da obra e depois entram de ré pela agulha de Belfor Roxo para voltar para a pista do meio para fugir desse engarrafamento. Mas é de uma responsabilidade absurda, absurda. Mas por muito pouco a gente não acerta a traseira do cara e poderia ter morrido ali, eu e o passageiro. Gente, pelo amor de Deus, gente, vamos botar a mão na consciência, isso é muito arriscado, não faça isso, tá? Sai mais cedo de casa, enfrenta o engarrafamento, mas não bota a vida em risco, nem a vida de terceiros em risco. Band News FM, um segundo, tudo pode mudar.
0: É, o problema principalmente é esse, além de colocar a vida em risco, coloca a vida de terceiros em risco. Verdade. Esse problema em Nova Iguaçu, na Dutra, nesse trecho de obras ali na rodovia Presidente Dutra, tem tantas camadas, Primeiro, a obra que está impactando já o trânsito, impactando a vida do motorista. Segundo, o motorista espertinho que acessa a contramão. Depois, o motorista que volta na contramão, dá ré para fazer uma bandalha e colocar aí a vida das pessoas em risco. Algum ouvinte hoje, José, disse que viu alguma movimentação, alguma fiscalização da PRF na região?
2: Não, todos os ouvintes que passaram por ali, pelo contrário, falaram que não viram nenhuma fiscalização hoje ali não, Lu.
0: A gente vai cobrar mais uma vez da PRF, porque é um absurdo, uma das principais rodovias federais do país, as pessoas deveriam ser autuadas, multadas aí, cometendo essa irregularidade que a gente já está denunciando desde a semana passada, causando muitos transtornos na vida dos motoristas. Agora 6:52.
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18: Minhas caras, meus caros, e alguns interlocutores, digamos assim, e vocês sabem que eu tenho um pouco de bode dessa palavra, mas assim as coisas estão ditas, da chamada Faria Lima, né? Os mercados se mostram decepcionados com Flávio Bolsonaro, porque esperavam que na audiência do escritório do representante comercial dos Estados Unidos, ele fizesse uma defesa técnica do Brasil e demonstrasse, já que se inscreveu para falar, que não existem razões para as tarifas contra o país. Mas, em vez disso, ele ficou na argumentação política. Nos 5 minutos em que ele falou, ele não entrou no mérito das razões alegadas pelos Estados Unidos, todas elas falaciosas. Trata-se, afinal de contas, de um exercício descarado de protecionismo que vem ali recoberto, vestido por razões técnicas, e portanto seria fácil apontar, né, o erro da argumentação. Mas o Flávio não fez isso. Aliás, foi o único dos que contestaram a tarifa, porque ele falou assim: não, não precisa de tarifa, a não entrar na razão. Ele preferiu dizer: olha, não é oportuno fazer isso, porque assim vocês fortalecem o Lula. Esperem um pouco, porque eu posso ser eleito e aí sim eu farei as vontades de vocês. Se hoje vocês acham que o governo está aí, não cumpre os desígnios, né, dos Estados Unidos, eu farei isso se eleito. E aí, então, esses bacanas estão dizendo: puxa, que decepcionante. Mas espera aí, vocês esperavam outra coisa? Eu julgava que vocês, espertos como são, porque afinal de contas lidam com a grana, né, própria dos outros, fossem ao menos bíblicos. Figueira da figo, espinheiro da espinho. Esperavam exatamente de Flávio Bolsonaro o quê? Vocês se esqueceram que ele foi, junto com o irmão, um dos articuladores desse troço? Ah, não, já expliquei. O Trump não impôs tarifas só porque os irmãos Bolsonaro pediram. Acontece que os irmãos Bolsonaro fizeram aqui no Brasil o que extrema direita nenhuma do mundo fez, que foi justificar a tarifa. Não é? Mas atenção, Faria Lima, não foi só isso. Vejam lá o que ele falou sobre a criação de uma zona de livre comércio dos Estados Unidos com México, com Brasil, com Canadá, e extensão do Mercosul. Ele o fez num momento em que os próprios Estados Unidos estão pensando em cair fora daquele arranjo mequetrefe que fizeram com o México. Custa você chegar à conclusão de que, afinal de contas, ele não sabe o que diz? É isso aí.
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2: Lu, vou aproveitar a trilha de futebol para trazer a participação de um ouvinte, o Alexandre, falando pra gente sobre futebol feminino.
19: Alô, Zé, bom dia. Bom dia, Luana.
0: Bom dia.
19: Acabei de sair de São Paulo com destino a minha casa no Rio de Janeiro. Hoje é feriado aqui em São Paulo. E tem esse jogo aí hoje, esses jogos, né? O Flamengo encara o Peñarol às 15 horas e o Palmeiras encara a seleção feminina do Paraguai. Torcendo pro Palmeiras vencer hoje e o Flamengo vencer também, que para disputarem a final, disputarem o título no próximo domingo às 20 horas. Todos os jogos serão no estádio Brinco de Ouro em Campinas. E o Palmeiras Guarani. Indo para a final, disputando a final, principalmente contra o Flamengo, eu estarei lá.
0: Ih, boa dica.
2: É a partida que acontece no estádio do Guarani, ele mandou um complemento aqui.
19: Ontem eu fui na Arena Barueri assistir Palmeiras e Red Bull Bragantino pelo Sub-20 feminino. Eu sou apaixonado pelo futebol feminino, né? E as palestrinas super poderosinhas, que eu trato carinhosamente, e o profissional de palestrinas super poderosas, venceram ontem de 2-0.
2: Valeu, hein? Palmeirense. Boa Alexandre, obrigado.
0: Obrigada, Alexandre, pela participação. Tchau, tchau, Zé.
2: Um beijo, Lu.
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20: Juntos até as 9:25 da manhã com muita informação e prestação de serviços. Nesta quinta-feira, estamos quase lá, 9 de julho de 2026, inverno brasileiro. O time de colunistas da Band News, escalado hoje com Mônica Bergamo, Eduardo Barão dos Estados Unidos, Rodrigo Orengo de Brasília, Carlos Andreasa com comentário político, Juliana Rosa com os números da economia, Felipe Killing ainda também nos States, junto com a rapaziada que faz a cobertura deste finalzinho de Copa do Mundo. Agora é hora de desmamar. Dose prescrita pelo médico até sábado, quando teremos dois, aí no domingo nenhum, segunda nenhum, e aí terça e quarta temos as semifinais. E aí, minha gente, haja coração, Carla Bigato, bom dia pra você.
21: Bom giorno, aí o filho chora e a mãe não vê. Agora, o que acontece?
20: O torcedor brasileiro chora e todo mundo vê.
21: Não lembra disso aí, não. Gente, bom dia, Megalha, bom dia pra Sheila, bom dia pros nossos ouvintes. O que é que acontece nesse período do desmame, do remédio? A gente fica meio esquisito, né? Fica. Até o corpo adaptar.
20: É.
21: Não é?
22: Treme, né?
21: É, treme. E às vezes não vem. Por exemplo, Felipe Killing, hoje não vem, não. Ele ele tá passando por esse desmame,
20: isso,
21: né?
20: Isso.
21: Ele tá na aclimatação.
20: E eu, no meu papelzinho, eu vi Killing onde... Aliás, eu vi Killing onde não existia, porque o nome dele não tá aqui.
21: Não tá Killing?
20: Não tá Killing. Mas é...
21: Mas tudo bem.
20: É isso, né? Peço paciência ao ouvinte, né? Pra que a gente se adapte a essa nova realidade, Sheila. Bom dia pra você.
22: Precisamos, né? Foi o que nos restou. Bom dia, Megali. Bom dia pra Carlinha. Bom dia aos nossos ouvintes. Sejam todos muito bem-vindos, todas muito bem-vindas. Vamos juntos até as 9:20, alguma coisa, contando com a sua companhia, com a sua audiência, com a sua paciência, mas principalmente, é claro, com a sua participação no nosso WhatsApp. 11-999-592-100 é a nossa central de ouvintes, Ricardo Boechat. 11-999-592-100. Eu falei 11, mas é o seguinte, a maioria das mensagens chegando aqui tem DDD 85, 31, 21, 51,
0: por quê?
22: 21, por quê? Por quê? 47, 48, porque é feriado em São Paulo.
20: 67.
22: Ah, 67. E aí, o que acontece? Galera acordou mais tarde em São Paulo, hein, gente?
20: Acordou.
22: Então chegam as mensagens do restante do país com mais frequência.
20: Feriado da Revolução Constitucionalista. E aí o ouvinte escreve aqui, finalzinho de Copa, haja choração.
22: É bem isso, né?
20: Todo mundo apresentado, escalado, só falta ele, meu galo. Toca a bateria.
21: Vai ser conhecida hoje a primeira seleção classificada às semifinais da Copa do Mundo. França e Marrocos se enfrentam às 17h em Boston com transmissão da Band News FM. Amanhã tem Espanha e Bélgica em Los Angeles e no sábado são sim dois jogos. Noruega, Inglaterra em Miami, Argentina e Suíça em Kansas. Fábio França, esse não cansa jamais. Bom dia.
23: Bom dia, Carla, pra você, pra Sheila, pro Megali, pra todo mundo ligado, sintonizado na Band News FM. Vamos nessa, né? Sobrevivemos a um dia sem futebol na Copa.
22: Foi difícil.
23: Ficávamos ontem aqui, um olhando pra cara do outro, um olhar distante, a deriva.
22: Aquele vazio.
23: Sem saber direito o que fazer, aquele vazio no peito e no cérebro. Mas sobrevivemos, passou. Hoje já tem França e Marrocos, 5 da tarde, como disse a Carla, em Boston. É, a França, uma das principais candidatas ao título, né? Volta hoje a campo contra a seleção marroquina, que pela segunda vez seguida chega a essa fase de quartas de final. Lembrando que na Copa passada no Catar, Marrocos chegou inclusive na semifinal, né? Então, de novo, faz uma bela campanha a seleção marroquina, que estreou contra a seleção brasileira nessa Copa. A gente lembra, parece, né, que foi em outra vida, algo tão distante, aquele Brasil e Marrocos. Com o futebol ruim da seleção brasileira, o jogo empatado, Marrocos caminhou um pouco mais, chegou a essas quartas de final contra a França, repito, 5 da tarde pelo horário de Brasília. A Aline Fanelli está com a gente, acompanha esse jogo e já traz mais detalhes a respeito de França e Marrocos nessa volta do futebol à Copa do Mundo, depois de um dia aí em que só tivemos entrevistas, treinos, né, sem bola rolando. Diga, Aline, bom dia.
1: Oi, Fábio, bom dia para você, Bernardo, o pessoal do estúdio, quem acompanha a gente. Vamos conhecer hoje quem passa de França e Marrocos. Você citou que foi a Marrocos chegou à semifinal da Copa do Mundo de 2022 e foi justamente um confronto contra a França. Naquela ocasião, a França venceu por 2-0, gols do Théo Hernandes e também do Kolo Muani. E agora Marrocos quer contar uma história diferente nesta Copa do Mundo do que da semifinal do ano passado, quando enfrentou os franceses. Já a seleção de Didier Deschamps quer se tornar apenas a segunda europeia da história a chegar a 3 finais consecutivas. Campeã em 2018 na Rússia, vice em 2022 no Catar e buscando mais uma final agora na Copa do Mundo de 2026. No time, o Tchouaméni vai seguir fora porque ele está se recuperando de lesão, já voltou a treinar com o grupo, mas quem começa jogando é o Koné. E existe uma dúvida no ataque da seleção francesa entre Colai e Desiré Doué, mas a tendência de esquema é de atuar como vem atuando na Copa do Mundo, como jogou contra a seleção do Paraguai também. Nos últimos dias, o noticiário da França, ele foi tomado pela questão do ataque racista da senadora paraguaia Celeste Amarilla contra o Mbappé depois do jogo entre França e Paraguai na última fase da Copa do Mundo. O Mbappé respondeu em um texto nas redes sociais, o presidente Emmanuel Macron da França também. O governo paraguaio repudiou as falas da Celeste e isso foi assunto em diversas entrevistas durante a semana. O Pamecano, o próprio zagueiro, falou que ela deveria ser punida por causa da fala. E ontem o treinador da seleção da França, ele foi questionado como está o Mbappé depois dessa situação. E ele disse, olha, o Mbappé está super bem, ele tem uma cabeça muito forte, focado realmente no jogo. E a gente, observando as imagens do treino da semana, viu como o clima está leve na seleção francesa. Mbappé fez gol de letra em um dos treinamentos e o pessoal comemorou demais com ele. Então vamos ouvir o que o Didier Deschamps falou da expectativa dele para essa partida e também de como está o Mbappé, que claro, briga pela artilharia da Copa do Mundo de 2026.
3: Kylian está bem, a nível mental, ha passado algo, não quero volver atrás. Es un chico muy fuerte mentalmente, físicamente, está concentrado con el partido de mañana, que va a ser, sí, muy duro, porque hay 2 equipos de calidad y hay solo un sitio para un equipo. Pero Kylian está bien, como todo el grupo, listo para mañana.
1: A França tem o melhor ataque da competição ao lado da Bélgica e também da Argentina, 14 gols cada, e vai para essa partida buscando a classificação, esperando um jogo diferente do que enfrentou contra o Paraguai, que teve uma postura bastante defensiva. Do lado de Marrocos, preparação e confiança total pela campanha que fez na Copa do Mundo de 2022. Perdeu para a França, é verdade, na semifinal, mas já foi uma campanha histórica, chegou a eliminar a Espanha em disputa de pênaltis. Então a equipe de Marrocos acredita que pode pode sim passar pela equipe da França na tarde de hoje. Teve uma situação curiosa ontem na entrevista coletiva, porque jornalistas tiveram um bate-boca enquanto o Brahim Dias estava sentado lá se preparando para responder a uma pergunta, um bate-boca ali em francês entre jornalistas, um inclusive brasileiro, e o Brahim Dias ficou com uma cara meio que de meu Deus, o que está acontecendo? E aí depois ele fala, desculpa, eu esqueci qual era a pergunta que eu preciso responder. Vamos acompanhar essa cena.
4: Gentlemen, please. S'il vous plaît. Apologies. Brahim, go ahead. Thank you. I forgot the question.
5: On fait comme à l'école, on vous sait.
1: Ele dizendo que ele esqueceu a pergunta, porque obviamente rolou ali aquele entrevero, digamos assim. O profissional lá de Marrocos, senhores, calma. E o pessoal não parava de discutir.
22: Que feio, né? Eu, hein?
1: Não, climão, né?
22: É, total.
23: A gente um dia sem jogo, né? Relaxa,
22: pessoal. Tava todo mundo nervoso.
23: Não aguentava mais.
1: É crise de abstinência.
20: O Bernardo
1: Ramos.
20: Brasil
1: eliminado.
20: Ele tava nos corredores do hotel, que nem o personagem do Jack Nicholson, do Iluminado, sabe? É. Bufando, jogando uma bolinha de borracha na parede. Pá, pá, aí escrevendo na máquina de escrever. Sei
22: a mesma frase direto, né?
20: A mesma frase. Sem futebol, deixa Bernardo louquinho.
22: É. Um dia sem bola deixa.
20: Um dia sem bola deixa Bernardo louquinho.
22: É. Mais louquinho. Ô ali,
20: normal,
22: Birutola.
20: É, normal. Deixa Bernardo Birutola.
22: Um dia sem bola, Bernardo Birutola.
20: Escrita mil vezes.
22: Mil vezes. É 48 mil páginas escritas. Estão todas à mão.
20: Como é que é a frase?
22: Um dia sem bola, Bernardo Birutola. É. O iluminado.
20: Ai. Tamo junto, Berninha.
22: Ô Aline e Bernardo, eu queria saber de vocês um pouco sobre Marrocos. O técnico de Marrocos falou que o favoritismo é francês, e confirmou que Saibari, o atacante, será desfalque mesmo nessa partida. Fez 3 gols em 5 partidas, é um desfalque que faz toda a diferença para o Marrocos, isso deixa o Marrocos ainda mais em desvantagem. Queria ouvir primeiro da Aline a confirmação disso e o Bernardo também em relação a essa partida e como fica Marrocos sem Saibari.
1: É um desfalque grande para a equipe, até porque, como você disse, ele vem sendo o destaque, né? Por mais que não esteja brigando por uma artilharia, como os outros jogadores protagonistas que a gente tá vendo nessa Copa, ele é um jogador muito decisivo e muito importante para a seleção de Marrocos. Apesar desse desfalque, o técnico Ohabi, ele acredita, que tá tudo bem, tá tudo certo. Eles têm opções à altura para substituir. Marrocos chega para essa Copa do Mundo mudando o treinador em cima da hora, né? Ele foi campeão mundial com o time sub-20, foi até uma aposta mais arriscada, mas eles entendem que o time tá unido, concentrado, que essa ausência ela vai ser suprida de uma maneira competente. Obviamente são características diferentes, o Bernardo vai falar sobre isso, né? Com certeza, mas entende-se que, ok, eles vão para cima e tem sim condições de passarem pela França.
7: É, deve jogar o Rahimi, né? No lugar do Saibari, Rahimi que entrou contra o Canadá, acabou fazendo gol. E essa seleção marroquina, pessoal, é bem diferente daquela que foi semifinalista em 2022. Quando também trocou de técnico às vésperas da Copa do Mundo, às portas da Copa do Mundo. A época Valide Regragui, um técnico que optou por um esquema mais defensivo. Hoje, Mohamed Ouabi, que pede para que a equipe de Marrocos jogue futebol. É um time que é ofensivo, é bem diferente daquele de 2022.
23: É isso, vamos saber se Marrocos consegue avançar e, quem sabe, quebrar esse favoritismo da França, que é muito grande, né, Bernardo?
7: É grande. É, mas eu acho, Fábio, que vai ser o maior desafio da França nessa Copa do Mundo. Porque contra a Noruega, o time europeu entrou com os times, com os jogadores reservas. Né? Todos. E aí a França foi lá e meteu 4-1. Mas dessa vez eu acho que vai ser o teste mais forte para a seleção da França, o adversário mais forte.
23: Muito bem, obrigado Aline pelas informações, bom trabalho. Sim.
20: Só pra,
14: valeu, até mais.
20: Só pra encerrar o assunto aqui da senadora paraguaia, a Celeste Amarília dificilmente terá de responder pelas falas racistas. Aliás, eu procurei aqui, a frase é horrível, né? Eu não vou nem repetir. E ela sugere, é um tweet, né? Em que ela sugere ao goleiro do Paraguai que mostre o dedo médio, que dê um tapa na cara. Ela diz assim: eu faço isso aqui no Senado e não acontece nada. O que mostra qual é o padrão, né? De comportamento dessa senadora no Senado paraguaio. Mas o Paraguai não tem uma lei para ofensas raciais e mal possui uma lei que puna de fato o racismo. Então, provavelmente, as palavras da senadora vão ficar por isso mesmo, né? Deplorável, né, cara? Deplorar que comportamento não chega a ser surpreendente, porque a gente vê muito disso por aí. Essa sugestão de que o Mbappé não é francês, de que ele quer ser um francês, mas não passa de um africano, a gente ouve muito disso, inclusive da boca de políticos influentes aqui no Brasil, né? Mas provavelmente nada vai acontecer com a senadora.
23: França e Marrocos, portanto, hoje às 17h. Amanhã tem Espanha e Bélgica. E no sábado, dois jogos, Argentina e Suíça, Noruega e Inglaterra. Vamos a Miami agora. André Coutinho tá com a gente. Coutinho, inclusive, acompanhou o treinamento da Noruega, né, Coutinho? Bom dia para você.
6: Tudo bem, Fábio? Bom dia a você e a todos. A Noruega antecipou a vinda aqui para Miami, para Flórida, justamente por conta da alta umidade, do calor. Só para vocês terem uma ideia, agora são 6h15 da manhã, tá 29 graus aqui em Miami, e é nessas condições, para pior, que a Noruega vai enfrentar a Inglaterra no sábado no Hard Rock Stadium aqui em Miami. Ontem, debaixo de um calor de 34 graus, um treino que foi realizado ao meio-dia no CT do Inter Miami, a Noruega treinou, mas é claro que as notícias ficaram nos bastidores, porque eu tô achando, gente, que esse técnico da Noruega, o Ståle Solbakken, ele é um fanfarrão. Ele tá fazendo ele gosta de fazer jogos psicológicos.
20: Acusações graves.
6: Vocês vão se lembrar.
20: Vamos lá.
14: Portugal,
20: Angola, Israel, quem mais?
6: Calma.
23: Noruega.
20: Tô olhando pra você, Noruega.
14: É um fanfarrão.
6: Vamos à linha do tempo.
20: Vamos lá.
14: Vai.
6: O Ståle Solbakken foi aquele que protagonizou no vestiário o Carlo Ancelotti pode esperar, a sua hora vai chegar. Vocês lembram disso?
14: Uhum.
6: E ele faz a brincadeira, no dia seguinte ele: não, gente, pelo amor de Deus, somos amigos, eu adoro o Ancelotti e tal. Agora aconteceu o seguinte: ele chegou a dizer, e aliás ele é a Ana Sátila da Noruega, né? Que ele, todo dia ele fala. É igual a Ana Sátila na Olimpíada, vocês lembram da Ana Sátila na Olimpíada de 2024?
20: Ana Sátila,
6: tudo.
23: Sim.
6: Ah, todo da canoagem.
23: Não, ela todo dia ela participava de alguma coisa, né? Impressionante.
20: Verdade.
6: Todo dia. Que é uma querida, uma querida aí. É o Ståle Solbakken, ele gosta de dar entrevista, ele dá entrevista todos os dias. Ele deu uma entrevista anteontem dizendo que tinha uma doença misteriosa na Noruega. Foi ele quem falou, não foi a imprensa. Ele falou: jogadores com tosse, com náusea, com dor de barriga, rouquidão. Aí depois ele fala: somos 50 pessoas, alguns doentes, é claro, normal, ar-condicionado, temperatura e tal. Ontem no treino da Noruega, tava a imprensa do mundo inteiro lá. Havia centenas de jornalistas acompanhando o treino da Noruega, eu inclusive, e eu tava realmente receoso. O que será que é essa doença misteriosa? Aí primeiro o capitão da Noruega conversou com a gente, o Odegaard. Vamos ouvir o que disse o Odegaard. Eu acho que quando há mudança brusca de temperatura, ar-condicionado, isso é normal. Sim, tivemos algumas pessoas passando mal. Nada muito grande. Estaremos bem para o jogo de sábado. Logo em seguida, foi o técnico quem conversou com a gente pela 35ª vez em 35 dias de Copa do Mundo, e o Ståle Solbakken deu uma minimizada, bem que falou: meus 26 jogadores estão à disposição, eu não estou entendendo qual é essa repercussão que ele mesmo criou. Vamos escutar o Solbakken.
8: Oh, everything is fine, every player is fine, so
6: está tudo bem, todos estão bem, não há mais doença entre os atletas. Há um ou dois casos na comissão técnica. Neste momento estamos prontos para entrar em ação. Repare na risadinha dele. Ele é um criador de histórias.
20: Tem um histórico de atleta aí também, né?
6: Tem, pode ser.
20: Não, pode ser. Nada
6: ele,
20: pega ali.
6: E depois ele começou a falar: a Inglaterra é super favorita, eles vão enfrentar a gente, eles praticamente já estão na semifinal. Criador de história, eu tô sacando a desse Solbakken aí com essa doença misteriosa. Aliás, eu estou assustado com a repercussão na nossa rede social, porque quando a gente falava ontem dessa doença misteriosa, o nosso post no Instagram já alcançou mais de 1.100.000 views. Os brasileiros já com teoria da conspiração, que o Brasil jogou, botou água batizada pra Noruega, que a Copa está manchada. O brasileiro é maravilhoso.
20: O post viralizou.
6: Né? Viralizou. Ele conseguiu o que ele queria, o treinador.
20: Tá vendo? Esse vírus espalhou.
6: Agora que eu entendi.
20: Valeu? Vocês concordam? A gente tinha concordado que aquela frase do Ancelotti
21: era um pouquinho de provocação.
20: Não, a gente fechou que era brincadeira, vale que era papo de vestiário.
21: Eu quis encarar como provocação, porque era gostoso.
20: No final das contas, ele foi lá e pegou mesmo.
21: Isso,
20: né?
21: Então, cara, esse que é o problema. É. Não é o tom da frase, é o que aconteceu depois. É. Né? Agora, eu não sei vocês, mas eu não consegui ficar com raiva da Noruega, sabia?
9: Eu também.
21: Porque eles super mereceram. O Haaland cada vez mais foram leais, foram na bola.
20: Andaram em campo porque o Brasil deixou.
21: Isso, exatamente. E o Haaland cada vez mais consolidando como um grande craque que ele é, né? Então eu não, nem com raiva da Noruega eu consigo ficar.
9: Também não.
21: Acho que porque também esse técnico é a cara do Mob, né? Aquele cantor. E eu gosto tanto dele, acho tão talentoso.
20: Só porque não tem cabelo, né?
21: Não parece, né? Mas eu
20: gosto.
21: Parece.
20: Eu também gosto do cantor. Tá bom, então beleza. Estamos de olho nesse técnico norueguês aí, esse candidato a fanfarrão. Ele parece simpático.
21: Candidato a fanfarrão.
20: Tô torcendo pra ele. Que mais, gente?
21: Coutinho vazou?
9: Acho que caiu o Coutinho. Caiu também lá?
20: Acho que caiu todo mundo, porque
21: o Fábio e o Bernardo.
20: Não parecem estar nos ouvindo.
21: Ela crise
20: esse
21: de abstinência.
20: É o momento pra gente,
21: né,
20: falar mal deles.
21: Isso. Caiu todo mundo.
9: Caiu
21: Mauro
9: geral.
21: Também não.
20: Mauro também não?
9: Eita.
20: Caiu geral.
9: Tá, então vamos aproveitar então, de repente, pra primeiro chamar nossa transmissão. Transmissão de hoje. A gente já tava falando aqui de França e Marrocos, direto de Boston. A transmissão começa às 4:30, tá? O jogo começa às

0: 5, caiu tudo aqui, sim.
1: É, mas voltou, Fábio.
0: É, narração do Marcelo Duol, os comentários do Bernardo Ramos e do Léo Fontes, reportagem da Aline Infanelli, no plantão por aqui, o Yuri Queiroga, o único jogo do dia. Então, mais tarde, a partir das 4:30 da tarde. Retomado, Fábio, você tá ouvindo a gente de novo?
2: Ah, tô ouvindo, é que me chamaram aqui, eu respondi, né?
0: Tá certo, mas caiu tudo, despencou, na verdade.
3: Mas alguém chamou mesmo?
2: Tá vendo.
1: Às vezes é coisa da sua cabeça.
3: Alguém chamou mesmo ou você ouviu na sua cabeça, Fabio?
2: Ah, não, pode ter sido. Depois de um dia sem bola rolando, eu acho que foram coisas da minha cabeça, sem dúvida alguma. Gente. Ai, ai, ai, vamos nessa. O Coutinho também já
0: caiu.
2: Já voltou, despencou de vez?
0: Despencou também.
2: Foi acometido pela doença misteriosa, então. Não tem problema.
4: Não tenha se machucado após essa queda.
2: Tomara. Ai, todos oremos por André Coutinho.
3: Não, quando o Coutinho cai, ele cai de baixinho.
2: Noruega, Inglaterra.
3: O Coutinho não cai de uma altura
2: sábado,
3: alta,
2: sábado, às 6 horas, o Coutinho tá acompanhando. E no sábado, às 10 da noite, tem Argentina e Suíça. É, vamos lá, Bernardo. França e Marrocos, Espanha e Bélgica, Noruega e Inglaterra, Argentina e Suíça. Os campeões mundiais são os favoritos?
4: São os favoritos, sim. Eu acho que o confronto mais equilibrado vai ser esse Noruega e Inglaterra. Eu acho que a maior dificuldade para um campeão mundial é justamente a Noruega. O técnico Ståle Solbakken, ele fala, né? Gosta de falar pra caramba, como eu trouxe o André Coutinho, sempre jogando o favoritismo para o adversário. Mas acho que essa vai ser a partida mais equilibrada. A Argentina e Suíça também vai ser um jogo complicado.
2: É chato esse time da Suíça, hein?
4: Bastante, e jogando sem o Manzembi, né? Que é o melhor atleta deles. Tá lesionado, teve uma lesão no joelho, deve ficar fora do resto da Copa do Mundo. Não atuou contra a Colômbia, mas mesmo assim a Suíça avançou.
2: Mas se a gente for olhar pelo viés da Argentina dessa Copa, tudo que tem acontecido com os adversários da Argentina, vai passar a Noruega e depois na final a Argentina encara Marrocos. Por tudo que aconteceu, a Argentina teria Uruguai e não teve.
4: Teria
2: a Argentina
4: Uruguai, teria Portugal.
2: Teria Portugal, não teve.
4: É.
2: Teria Brasil, não teve.
4: Não teve.
2: Né? Agora pode ter Inglaterra.
4: E pode não ter.
2: Pode não ter. Pode ter a França na final ou a Espanha. Pode
4: tem
2: não
4: o caminho
2: ter.
4: Do caminho facilitado. É.
3: Mas a tecnologia diz que vai ter sim, viu, gente? Não sei se vocês acompanharam as previsões do supercomputador da Copa. É o supercomputador Opta. É, especialista em análise de dados, que projetou os favoritos das quartas de final. Esse computador, eu sei, parece um déjà vu daquele vidente, né? Daquele vidente não, daquele matemático alemão, que previu Portugal sendo campeão em cima da Espanha, coisa que não vai acontecer.
0: Errou.
3: Esse computador analisou cerca de 10 mil simulações para identificar o percentual de vitória de cada seleção. Essa plataforma deu que o Paris Saint-Germain ganharia a Champions League. 56% de chance, de fato ganhou. É, segundo o supercomputador, do jogo de hoje, a França tem 72% de chances de vitória. É a maior favorita, seguida pela Espanha, que tem 71% de possibilidades de vencer a Bélgica, da Argentina, que tem 64% de chances de bater a Suíça, e da Inglaterra. De fato, o computador concorda com vocês, é o duelo mais equilibrado, mas ainda assim 62% de chances para a Inglaterra e 38% para a Noruega, né?
1: Camisa, né?
3: Mais uma vez é uma projeção matemática, a diferença é que essa é feita por um computador. A projeção matemática humana já falhou.
2: Tem mais gente chegando?
1: Uhum, tá aqui já.
5: Com Mauro Betting.
2: Mauro Betting com a gente. Mauro tá em Boston, né? Pra acompanhar a França e Marrocos também. É, Mauro, 4 campeões do mundo, 4 seleções emergentes no futebol. E você quer enfrentar as previsões do computador, quer trazer as suas também, para que no final das contas a gente compare o Mauro com o computador, ou não? Mauro, deixa para a próxima. Bom dia.
6: Não, deixa para a próxima cadeira aqui, que eu já ia comentar que é o segundo pior hotel do mundo para tentar gravar ou entrar ao vivo, assim, nenhum enquadramento fica bom, já começa ruim porque eu tô no enquadrado, né? Mas agora a cadeira aqui, fantástica. Então, eu não vou brigar com a tecnologia, eu vou seguir o computador, até porque tá na minha. Inclusive, aquele que falou que é da Espanha e Portugal, que era a minha final, já deu a final antecipada, que não sei nem se, aliás, é ótimo, né? Final antecipada, às vezes nenhum dos times vão. Mas ontem deu para acompanhar um pouquinho do treino da França, que é o que dá para fazer nessa Copa do Futebol de hoje, acompanhar um pouquinho. E até divertido, eu fiz, não que tenha sido divertido a minha postagem, mas um pouco que a gente viu de treino, eram jogadores se aquecendo e todos jogando a bola para cima como se fossem vôlei. Eu falei, pô, tu tá aí, a França é muito melhor que os demais, porque elas jogam vôlei, não jogam futebol mesmo, né? Eles estavam todos jogando bola pra cima e tal. Falei, a gente tem 15 minutos pra ver os caras jogando vôlei. Então não perdemos muita coisa, mas vamos perder todas as coisas, os outros 7. A França é muito favorita. Se

0: Mas é algo meio. Vai depender, claro, da sequência a partir de hoje, aqui em Boston. Mas assim, é tipo Brasil 50, Hungria 54, Holanda 74, Brasil 82. Não que a França jogue tanta bola quanto esses, mas ela joga tanto a mais bola que os outros rivais, por enquanto. A Espanha, por exemplo, pode desembestar hoje, que é mais ou menos isso, se não der a lógica, agora, óbvio que.
1: Caramba, não é que o Mauro caiu também? E o Mauro não é que nem o Coutinho, ele cai de uma altura
2: razoável, né?
1: razoável. Quando o Mauro cai, ele fica computador.
2: Ô, Luiz Megali,
1: Pois
2: pelo amor, posso te apresentar uma música nova? O Fábio tá aí? Tá, né?
1: Por favor.
3: Acho que sim.
2: Tá, não, Fábio tá. Desculpa.
3: Tá.
2: Então daqui a pouco eu apresento a música. O Mauro voltou
3: Não,
2: também?
3: mas
2: Ainda
3: pode
2: não, né?
3: apresentar.
2: Tá.
3: Não, não, não
1: gente,
3: temos informações
1: eu
3: sobre o
1: acho que
3: Mauro Betti.
1: sinais, fortes sinais de que a gente pode seguir adiante, hein, pessoal? Que tal?
3: Vamos nessa.
1: Então vamos
3: Vamos nessa.
1: nessa.
3: Tem jogo hoje, gente. Vai falar bastante de jogo hoje.
2: É,
3: Ainda.
1: Graças
2: voltou,
1: a Deus.
2: Voltou, hein? Voltou, Mauro.
1: Mauro, você tá bem?
3: Você caiu da
0: Eu tô
3: cadeira,
0: ótimo,
3: mano?
0: foi minha mulher que tava me ligando. Não,
2: Ah, mas por favor, isso é hora.
4: Nesse horário.
0: Não. Pois é, isso porque ela ouve a gente direto, a Band News FM. Quer
2: Tô
0: ver? Acho que no
2: vendo.
0: geral não tava ouvindo, não.
2: Feriado, né, em São Paulo?
4: Ah, é.
1: Gente, vamos.
0: É, né?
1: É verdade.
0: Bom, 9 de julho, feriado que jornalista paulistano nunca curtiu, porque ou a gente estava na aula ou como a gente trabalha em feriado, nunca curtimos. Mas bom 9 de julho a
1: Eu
0: todos.
1: jamais desfrutei desse feriado. Porque quando virou feriado já era grande.
2: Isso, é.
1: E a gente trabalha todos,
2: Trabalhando.
1: porque a gente trabalha numa emissora nacional. Tá feliz agora, Sheila? Gente, bom trabalho. Vamos tomar um cafezinho aí, a gente
3: Valeu,
1: volta a
3: gente.
1: conversar mais pra frente.
2: Valeu,
4: até.
2: A música.
5: Olha, vai dizer.
6: Você é a coisa mais gostosa
2: chama
6: que
2: Marroquina.
6: A parte
2: E é do
6: mais
2: Tom Ribeira, Sheila. Você lembra desse cantor que abriu o show de Franz Ferdinand?
4: Ah!
2: Ele é jovem, ele assim, você olha pra ele, é

0: Em menos de 12 horas, os Estados Unidos atacam 90 alvos militares do Irã. Os bombardeios, segundo a Casa Branca, atingiram sistemas de defesa aérea e depósitos de mísseis e de drones, além da infraestrutura logística de Teerã ao longo da costa. A ofensiva busca reduzir a capacidade do Irã de atacar embarcações comerciais no Estreito de Hormuz. Quem acompanha o assunto traz os detalhes para a gente ao vivo é a Larissa Biscaia. Bom dia, Lari.
1: Oi, Sheila. Bom dia para você, para todos. Mais uma vez, o controle do Estreito de Hormuz é a questão aqui. Esse ataque feito pelos Estados Unidos já era esperado, porque ontem na cúpula da OTAN, que acontece em Ankara, na Turquia, Donald Trump já tinha anunciado que pretendia atacar.
2: Provavelmente vamos atacá-los com força novamente essa noite. Aviso desde já que vamos atacá-los com força essa noite, mas vamos ver no que dá. Eu sei que eu não estou feliz com eles.
1: Esse ataque foi grande, foram mais de 90 alvos divididos em 8 cidades do sul do Irã. Segunda noite seguida que os americanos fazem esse ataque, segunda noite seguida também que o Irã responde, atacando as bases americanas no Bahrein, no Kuwait e também no Catar. O Irã vem ameaçando fechar o Estreito de Hormuz, com isso o preço do barril de petróleo fica flutuando. Ontem no começo do dia ele estava cotado a 72 dólares, subiu para 76 e hoje abriu essa quinta-feira cotado a 78 dólares.
0: Na Europa, Donald Trump afirmou que os Estados Unidos devem conceder à Ucrânia uma licença para fabricar mísseis de defesa Patriot. Kiev utiliza o arsenal para responder aos ataques russos desde 2025, mas tem sofrido com a falta de estoque. Na cúpula de ontem, o presidente ucraniano Volodymyr Zelensky agradeceu ao colega americano, mas rejeitou uma proposta para viajar a Moscou e negociar a paz com Vladimir Putin.
3: President Putin said... O presidente Putin disse, eu adoraria me encontrar em Moscou. Eu disse, eu não acho, tenho que me colocar no lugar dele. Eu não sei se ele iria a Moscou. Talvez sim, você iria a Moscou?
4: É difícil, há muitos drones ucranianos no ar. Perigoso para mim, será perigoso.
0: Forças ucranianas têm intensificado os ataques com drones em território russo. O alvo principal são as refinarias que abastecem as grandes cidades. O encontro foi encerrado com a promessa de aliados em fornecer 70 bilhões de euros em assistência militar à Ucrânia para o ano de 2026.

0: 6. Ainda na cúpula da OTAN, Donald Trump anunciou que os Estados Unidos vão remover a Síria da lista de países patrocinadores do terrorismo. A medida vai colocar fim a uma classificação que dura desde 1979, quando o país foi o primeiro a ser incluído nessa relação. O governo americano já notificou o Congresso que terá 45 dias para avaliar o caso. A retirada da Síria vai suspender sanções econômicas e deve estimular o comércio externo.
1: Aqui no Brasil, o Senado aprovou um crédito de 15 bilhões de reais aos exportadores afetados pelo tarifaço e pelas guerras. Meu caro Afonso Marangoni, quem é que será beneficiado por essa medida? Bom dia para você.
2: Bom dia, Megali, Sheila, Carla, todo mundo que nos acompanha. Pois é, então o Senado aprova esse texto, né, que é uma medida provisória que tinha sido apresentado, portanto, inicialmente pelo presidente Lula, desse financiamento de 15 bilhões de reais. Para quem, né, Megali? Empresas afetadas por dois grandes pontos aí. Em primeiro lugar, o tarifaço imposto pelos Estados Unidos a produtos brasileiros e também pela guerra no Oriente Médio. O texto segue agora para sanção do presidente Lula. Esse crédito é ofertado dentro daquele plano chamado Brasil Soberano para exportadores de bens industriais, produtos da agricultura e da pecuária e também recursos da mineração. Agora, o texto também foi ampliado, né? O alcance da medida inclui também agricultura, pecuária, florestas plantadas, pesca, aquicultura e recursos minerais. Cooperativas e associações também vão poder acessar as linhas de financiamento, desde que atendam os critérios previstos na proposta. O benefício vai ser utilizado e pode, então, ser utilizado para cobrir despesas diárias, como pagamento de funcionários, compra de maquinário e equipamentos e também investimento em tecnologia. Então, é um texto que estava demorando para ser analisado, mas agora destravou e chega nessa última etapa, que é a sanção do presidente Lula.
0: Valeu, Marangoni. Daqui a pouquinho ele está de volta. Antes, vamos falar sobre a Venezuela. O número de mortos nos terremotos que devastam a região de La Guaira voltou a crescer. Os feridos passam de 16.740, desabrigados são quase 18 mil, né? E a Júlia Nogueira está por aqui para trazer informações sobre o número de mortos. Júlia, qual é a atualização mais recente desse número, segundo as autoridades de Caracas? Bom dia para você.
3: Bom dia, Carla. 15 dias após os dois terremotos de magnitude 7.2 e 7.5 que atingiram a Venezuela, o governo Delcy Rodríguez confirma 3.811 mortes. São 16.740 feridos e quase 18 mil desabrigados. A presidente interina Delcy Rodríguez pediu ontem a liberação de recursos venezuelanos bloqueados no exterior, enquanto a ONU tenta arrecadar cerca de 1,5 bilhão de reais para auxiliar na recuperação do país. A resposta do regime ao desastre vem sendo alvo de críticas aí por parte da população, que tem considerado lentas as ações de emergência. A Delcy rejeitou as críticas e confirmou que as operações de busca e resgate continuam. As autoridades, como a gente vem falando aqui, não divulgaram um número oficial de desaparecidos, mas a ONU estima 50 mil ali, e tem números também da própria sociedade civil ali avaliando cerca de 30 mil desaparecidos. La Guaira, a gente lembra aqui, é a região mais atingida, onde 800 prédios foram afetados e desses 190 desabaram completamente.
0: Pois é, e os vídeos, né, que continuam chegando de lá, as imagens, os relatos ainda são muito dramáticos, de parentes, de pais que conseguem encontrar, localizar corpos de familiares. E aí eu vi o vídeo do pai de uma garota que conseguiu localizar o corpo cavando com as próprias mãos. Agora, né? Nessa última noite ele conseguiu localizar o corpo da filha, se não me engano, de 11 anos. Não dá pra imaginar o que tá acontecendo com esse povo da Venezuela, né? Todo o país abalado por essa tragédia que se abateu. Obrigada, Julia.
4: Vamos voltar a acionar o Marangoni agora, que continua com a gente. A Polícia Federal apreende uma espingarda em nome de Jair Bolsonaro no Rio Grande do Sul. Essa arma estava na casa de um homem em Cachoeirinha. Esse homem procurou a Polícia Federal voluntariamente, né, Marangoni?
2: Exatamente, Sheila. Agora põe fim a essa questão das armas do ex-presidente Jair Bolsonaro, porque tinha uma lista ali de armas que estavam no nome dele e essa ficou em aberto. A Polícia Federal fez as apreensões, o Exército deu ali para a Polícia Federal o arsenal que estava com ele, mas tinha essa que estava aí sem ser localizada. E agora, então, esse homem voluntariamente foi lá à Polícia Federal. E aí, como não tinha possibilidade de regularizar o transporte da espingarda até as dependências da corporação, os próprios agentes foram lá no endereço para recolher esse armamento e adotar as medidas cabíveis. Nesta quarta-feira, a gente até lembra, a PF fez buscas na casa do ex-presidente Jair Bolsonaro. O mandado previa justamente a apreensão de armamentos, munição, acessórios e documentos de registro de arma. O ministro achou importante esta ação justamente porque havia uma dúvida ali de onde estava o armamento e se tinha outras armas em posse do ex-presidente. Mas nada foi encontrado, até foi motivo de questionamentos, né, por parte da defesa, que achou desnecessária esta medida, e também dos filhos do ex-presidente Jair Bolsonaro. A gente lembra, sexta-feira passada, então há uma semana, né, o ministro Alexandre de Moraes decidiu manter Bolsonaro em prisão domiciliar após aquele fim do prazo inicial de 90 dias. Só que aí, o que ele determinou? Todas as medidas cautelares têm que continuar sendo cumpridas, tem que estar cancelado o registro de CAC, que é caçador, atirador e também colecionador, e além disso, que o ex-presidente tivesse a imediata apreensão de todas as armas de fogo a ele vinculadas, que foi justamente o que aconteceu agora, então, com a apreensão dessa espingarda no Rio Grande do Sul.
1: Muito bem. Obrigado, Marangoni.
2: Até.
1: E na disputa à presidência, Flávio Bolsonaro chamou de cortina de fumaça a operação contra o pai dele. Segundo ele, a medida determinada por Alexandre de Moraes foi constrangedora e desnecessária.
5: Uma clara tentativa de criar uma cortina de fumaça nesse momento que eu tô aqui, né, trabalhando pelo Brasil, para tentar dividir o noticiário, né, com coisas negativas, né? Claramente, com tranquilidade, com transparência, com documentos, tudo informado ao Alexandre de Moraes. Então, o que acontece hoje? Ele faz uma busca e apreensão para saber se a defesa está mentindo ou não. Esse é o tratamento que tem sido dado ao presidente Bolsonaro a todo momento. Não tem mais boa fé por parte, né, de quem está nos acusando.
1: Pré-candidato do PSD, Ronaldo Caiado participou de um evento na Confederação Nacional do Comércio em Brasília e criticou as ações de Flávio nos Estados Unidos.
6: Tem sido uma atitude infeliz por parte do pré-candidato Flávio Bolsonaro. O que nós precisamos é ter um governante que pense, que defenda o Brasil e que não a sua posição pessoal e seu interesse pessoal.
1: Lula recebeu nesta quarta-feira as credenciais de 14 embaixadores estrangeiros, que permite que eles possam atuar oficialmente a partir de agora no Brasil. Depois participou de reuniões fechadas no Palácio do Planalto. Romeu Zema esteve em eventos em Brasília e sinalizou que o empresário Geraldo Rufino, do Podemos, deve ser escolhido como vice na chapa dele. E Renan Santos, do Missão, participou de reuniões internas e gravou vídeos para as redes sociais.
0: Ontem, uma nova pesquisa Meio Ideia mostrou que, no primeiro turno, Lula tem 40,4% das intenções de voto contra 32% de Flávio Bolsonaro na corrida ao Palácio do Planalto. A vantagem, que era de 7 pontos no último levantamento em maio, subiu para 8. Na sequência, aparecem Ronaldo Caiado com 4%, Romeu Zema com 2,5%, Aécio Neves e Renan Santos com 2% cada. No segundo turno, Lula tem 45% das intenções de voto contra 40% de Flávio Bolsonaro. Demais cenários de segundo turno: Lula 45% contra 37,6% de Ronaldo Caiado. Aí Lula contra Romeu Zema: Lula tem 45%, Zema tem 37%. Contra Renan Santos, Lula aparece com os mesmos 45%, 33%. Para Renan Santos. A pesquisa ouviu 1.500 eleitores entre os dias 3 e 6 de julho. Margem de erro é de 2,5 pontos para mais ou para menos.
4: Deputado Mendonça Filho, do PL, vai ser o relator da PEC que trata da redução da maioridade penal de 18 para 16 anos. O nome foi definido ontem pelo presidente da Câmara, Hugo Mota, mas a proposta só deve ser votada mesmo depois da eleição, diz aí Gabriel Marques.
7: O presidente da Câmara dos Deputados, Hugo Mota, designou o deputado Mendonça Filho como relator da PEC que reduz a maioridade penal para 16 anos. A indicação foi feita nessa quarta-feira e também confirmou o deputado Aloísio Mendes na presidência da comissão especial que vai analisar o tema. Em publicação nas redes sociais, Mota afirmou que a proposta tem grande apelo da população e garantiu que o debate vai ser conduzido com equilíbrio e responsabilidade. A PEC já foi aprovada pela Comissão de Constituição e Justiça e agora segue para discussão no colegiado, antes de ir ao plenário. A comissão vai ser formada por 38 deputados titulares e o mesmo número de suplentes. Atualmente, a legislação brasileira considera inimputáveis menores de 18 anos. A redução da maioridade penal divide opiniões no Congresso e segue sem um consenso desde a Constituição de 1988.
1: Também na Câmara, uma comissão especial vai analisar a proposta de emenda à Constituição que estabelece um teto de 1% do valor do veículo para a cobrança do IPVA. Ontem, os deputados aprovaram a admissibilidade do texto na Comissão de Constituição e Justiça. Como se trata de um tributo estadual, atualmente a alíquota pode variar de 1% a 4%, dependendo da localidade. Além de determinar um teto, a PEC muda o cálculo do imposto. Com isso, em vez de se basear no valor de mercado do automóvel estabelecido pela tabela FIPE, a cobrança seria estipulada levando em consideração o peso do veículo, ou seja, quanto mais pesado o modelo, tô olhando para você, Sheila, mais caro será o IPVA. Sheila tem um carro pesadíssimo. Em entrevista à Band News FM, o relator da proposta destacou que o objetivo é corrigir uma distorção que torna o imposto o mais caro do mundo. Segundo o deputado Rodrigo Castro, do União Brasil, a PEC vai prever uma série de medidas para compensar uma eventual perda de arrecadação. Entre as iniciativas estão cortes de supersalários, revisão de benefícios fiscais a determinados setores e diminuição dos gastos com publicidade oficial.
8: Nesse primeiro momento, o que nós visamos para a redução e para complementar, né, para compensar o valor da diminuição do imposto foi a publicidade oficial. Na comissão especial, nós teremos ali um cardápio de ações em que nós podemos nos debruçar para diminuir, né, tanto na questão das emendas parlamentares, como a questão também nas desonerações que nós temos hoje, nos benefícios fiscais que determinados setores econômicos têm, que também é um gargalo muito grande. Então, toda essa discussão será na comissão especial.
1: Críticos à proposta afirmam, porém, que cobrar o IPVA pelo peso, desconsiderando o ano, modelo e preço, pode criar injustiças. Ainda não há um prazo para a instalação do colegiado que vai apreciar a alteração na cobrança. Se for aprovado na próxima etapa, o texto seguirá para a votação no plenário da Câmara.
0: A justiça condena 22 anos de prisão um dos acusados de envolvimento no assassinato daquele ator Jeff Machado. Jander Vinícius da Silva respondia por homicídio qualificado, ocultação de cadáver e maus tratos a animais, porque o Jeff Machado criava cães e eles foram abandonados. Isso ajudou a polícia a chegar a desvendar, né, o crime. A gente tem informações do Rio de Janeiro com Luiz Valcir.
9: O acusado de matar o ator Jeff Machado em janeiro de 2023 em Campo Grande, na zona oeste do Rio de Janeiro, é condenado a 22 anos e 9 meses de prisão. A sentença foi proferida na noite desta quarta-feira, ao fim do júri popular. Apesar da condenação, o advogado da família do ator, Jairo Magalhães, afirmou à reportagem da Band News FM que vai recorrer da decisão. Jeander Vinícius da Silva Braga está preso desde julho de 2023. Ele é acusado de participar do assassinato do ator e de ocultar o corpo que foi colocado dentro de um baú e enterrado nos fundos de uma casa em Campo Grande. Bruno de Souza Rodrigues também responde pelo crime. Ele é acusado de 8 delitos e será julgado no dia 10 de dezembro desse ano.
0: Também no Rio, a Polícia Civil começa a ouvir hoje as alunas de um colégio citadas em uma lista com categorias sexuais. Os envolvidos são investigados por crimes como injúria, difamação e submissão de adolescente a vexame e constrangimento. As vítimas têm entre 14 e 15 anos de idade. Quem traz as informações pra gente é Maria Eduarda Vieira.
10: A Polícia Civil investiga uma lista feita por estudantes do Colégio Cruzeiro em uma plataforma online para definir colegas da escola a partir de categorias sexuais. O caso aconteceu na unidade de Jacarepaguá, na zona sudoeste do Rio. Pelo menos 7 denúncias já foram feitas. Segundo as investigações, mais de 50 meninas foram vítimas. As ocorrências foram encaminhadas para a Delegacia da Criança e Adolescente Vítima, que houve testemunhas envolvidos no episódio. De acordo com a delegada Maria Luísa Machado, a lista continha termos pejorativos escolhidos pelos meninos para definir se teriam algum relacionamento com as alunas. Entre eles estão bêbado vai e me arrependi depois. Em nota, o Colégio Cruzeiro afirmou que repudia qualquer atitude de exposição que afete os alunos. As autoridades policiais foram acionadas e foi exigida a retirada do conteúdo da plataforma.
4: Permanece internada a policial baleada no ataque de traficantes que terminou com a morte do inspetor Carlos Alberto Freire na zona norte do Rio de Janeiro. Os dois estavam numa viatura descaracterizada e levantavam informações para cumprir um mandado judicial na favela do Muquiço. Vinícius Calisto tem informação.
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2: Agora sim, vamos acionar o Vinícius Calisto, trazendo informação do Rio de Janeiro sobre as investigações que ainda transcorrem por lá, depois de um ataque a policiais, estado de saúde também da policial baleada nesse ataque de traficantes, que inclusive provocou a morte de um inspetor da polícia. Eles estavam nessa viatura descaracterizada, estavam fazendo uma investigação. Calisto vai contar mais pra gente.
3: Vai passar por uma perícia complementar a viatura atacada por criminosos em Guadalupe, na zona norte do Rio. Uma equipe da Delegacia de Homicídios da Baixada Fluminense estava no veículo descaracterizado. Um agente morreu e uma policial foi baleada na perna. Carlos Alberto Freire Neto, de 35 anos, foi atingido na cabeça. Ele chegou a ser internado no Hospital Municipal Albert Schweitzer, em Realengo, na zona oeste, mas não resistiu. O agente entrou na corporação em 2023. Ele deixa esposa e dois filhos. Ainda não há informações sobre o velório. Segundo a Polícia Civil, a equipe policial estava levantando informações de uma investigação na região durante a manhã desta quarta-feira, quando os bandidos abriram fogo.
4: Faltam 10 para as 8, pelo horário de Brasília. Desculpa aí, foi um erro meu. Agora há pouco em não colocar esse destaque do Calisto. Você fica agora com as informações da sua cidade e da sua região.

0: Agora 7h50, a gente está de volta com o noticiário do Rio de Janeiro, participação de ouvinte mais uma vez sobre tiroteio em Realengo, né, Zé?
1: Isso, Lu, mensagem agora do nosso ouvinte Paulo, registrou esses tiros ali no Jardim Novo, em Realengo, no vídeo que ele mandou dá pra ouvir uma parte aqui desses tiros, ó. Lembrando que a gente tá falando isso desde o Notícias da Manhã, né, Lu, com a participação de vários ouvintes aqui da região de Realengo. O último que mandou também foi o Daniel, que falou da Avenida Santa Cruz, quem tava passando ali perto escutando esse tiroteio também.
0: Policiais militares do Batalhão de Bangu estão realizando desde cedo uma operação no complexo do Jardim Novo em Realengo, na zona oeste do Rio. Então, esse tiroteio por lá. Essa ação da PM conta com o apoio de agentes do 2º Comando de Policiamento de Área e o objetivo é desarticular ações criminosas como cobrança irregular de serviços de telefonia e internet e checar algumas informações do Disque Denúncia. Desde cedo, ouvintes relatando tiroteio por lá, atenção na região do Complexo do Jardim Novo em Realengo, na zona oeste do Rio.
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0: Vivi Costa tá de volta, tem informação do trânsito. Fala aí, Vivi.
4: Oi, Luana. Atualizando a circulação de carros pela linha vermelha, agora há pouco teve um acidente envolvendo carro e duas motos no trecho do Galeão em direção à região central. Tinha faixa ocupada, já foi totalmente liberado. O trânsito tá lento no trecho, mas a vermelha fica sendo a melhor opção em direção ao centro. Evite a Avenida Brasil, com retenções de Cordovil até a chegada ao Caju. Antes desse trecho, tem um caminhão enguiçado na altura da Vila Militar, o que também deixa uma faixa ocupada e o trânsito congestionado com reflexos a partir de Bangu. A Avenida Santa Cruz, neste momento, fica sendo uma melhor opção. 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Daqui a pouco eu tô de volta.
0: Tá certo, obrigada, Vivi, pelas informações. Agora, 7h52. E a Polícia Civil está fazendo uma operação hoje para tentar prender Gabriel de Oliveira Palmieri, de 24 anos. Ele que é acusado de participação no estupro de uma jovem em agosto de 2023, no Maitá, na zona sul do Rio. Jovem teria praticado crime junto com outros dois menores de idade que na época estão sendo investigados também, né? Estão envolvidos diretamente naquele estupro coletivo de uma menina de 17 anos em Copacabana, em janeiro desse ano, esse caso que a gente falou bastante aqui na Band News FM. Informação de momento agora, importante operação policial contra o integrante do Instituto Rio Metrópole, que a Band News FM vem denunciando há bastante tempo aqui na nossa programação. João Boeri, bom dia.
5: Inclusive já com presos, Luana. Muito bom dia a você e a todos. Presidente do Instituto Rio Metrópole, Davi Perini Vermelho de D, acaba de ser preso pelo Ministério Público em uma operação junto com a Polícia Civil do Rio de Janeiro. Ao todo, 11 pessoas denunciadas pelos crimes de organização criminosa, corrupção passiva, fraude, licitação, contratações e lavagem de dinheiro em um esquema de desvio de recursos públicos do Instituto Rio Metrópole. São ao todo 6 mandados de prisão e 9 de busca e apreensão em endereços na capital do Rio, São Gonçalo, em Teresópolis, com apoio também do Ministério da Justiça e da Corregedoria da Polícia Civil. Segundo a denúncia do Ministério Público, os acusados utilizaram contratos firmados pelo Instituto Rio Metrópole entre 2022 e 2026 para desviar recursos em um esquema que movimentou mais de 86 milhões de reais. Segundo o MP, valores pagos a duas empresas contratadas eram transferidos para uma entidade sem estrutura operacional compatível, de onde o dinheiro era sacado em espécie. O Didê, ex-presidente da Câmara de São João de Meriti, atual presidente do Instituto Rio Metrópole, segundo a denúncia, liderava o núcleo de servidores investigado, autorizando contratações, firmando contratos e controlando pagamentos. Também foram denunciados o pai do deputado estadual Alexandre Knoploch e diretor de planejamento e projetos do IRM, Maurício Silva Knoploch dos Santos, além do diretor e delegado da Polícia Civil, Franques Dias Nepomuceno, o ex-procurador do Instituto Rio Metrópole, Marcelo Lopes da Silva, que a gente inclusive falou aqui na Band News FM também, e vai ter uma coletiva de imprensa, Luana, do procurador de justiça do estado do Rio de Janeiro, procurador-geral Antônio José Campos Moreira, às 10:30 da manhã, na sede do Ministério Público do Rio de Janeiro.
0: Beleza, obrigada, João, pelas informações. Claro, a gente vai acompanhando essa operação ao longo do dia de hoje. Agora, 7:55.
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0: 7:56, e aí, Zé?
1: Luta em caminhão enguiçado na linha vermelha, participação do Thiago.
6: Bom dia, Band News. Um informe de trânsito aí do Thiago. Linha vermelha sentido centro, a uns 300 metros da FRJ, da cidade universitária, tem um caminhão enguiçado na faixa do lado direito da linha vermelha. Um abraço, bom dia. E um segundo, tudo pode mudar.
1: Valeu, Thiago. Obrigado pela informação. Também tá aqui com a gente, Lu, Ricardo Silva, sobre Jeremário Dantas.
7: Band News, agora aqui na Jeremário Dantas, altura do número 1064, tem um caminhão de lixo que bateu na traseira de um automóvel branco, sem maiores efeitos materiais. Estão discutindo ali os prejuízos, mas no trânsito, muito ruim mesmo. 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Jeremário Dantas em direção à linha amarela, valeu?
1: Tá aí, trânsito complicando então por conta desse acidente na Jeremário Dantas, e a gente falou há pouco sobre o tiroteio ali em Realengo. O Anderson foi outro ouvinte que mandou aqui pra gente falando que escutou também, ó.
8: Fala aí, Zé, bom dia.
1: Bom dia.
8: Aqui quem fala é Anderson, falando lá sobre o Jardim Novo lá em Realengo. Eu trabalho, né, na Prefeitura do Rio, saí de lá, da UPA, agora 6:50 da manhã, embaixo do tiroteio que tava acontecendo lá, ok? Só pra informar aí.
1: Tá, então, outro ouvinte que escutou esse tiroteio ali em Realengo, como a gente tá falando há um bom tempo aqui já, Lu.
0: Valeu, obrigada, Zé, pelas informações. Agora, 7:58.

0: Daniel Nascimento, bom dia.
1: Bom dia, Luana. Bom dia a todos. A Polícia Federal deflagra a Operação Perigosa Caneta com o objetivo de combater importação e comercialização irregular de medicamentos. Agentes cumprem nesta quinta-feira 3 mandados de busca e apreensão em Volta Redonda. Investigados poderão responder pela prática de crimes de contrabando e comercialização de medicamentos sem registro. A ação segue em andamento. Qualquer atualização a gente traz ao longo da programação.
0: Tá certo. Obrigada pelas informações, Daniel. Agora 7:59.
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0: Hora de conversar com Mônica Bergamo. A Mônica fala de um tema que está acontecendo em São Paulo, mas que tem importância nacional e que pode parecer um tema delicado, que tem que ser tratado com... E sim, socialmente é um tema delicado, mas quando existe uma lei, a lei existe para ser cumprida. E não há controvérsia em relação a isso. Do que a gente está falando, Mônica? Bom dia para você.
1: É isso aí, Megali. O Tribunal de Justiça de São Paulo manteve uma multa de 24 milhões e 800 mil reais aplicada à Prefeitura de São Paulo, da capital, por descumprir uma decisão judicial que determinava a garantia do acesso ao aborto legal na rede municipal de saúde. Por que que essa notícia ela é importante, ô Megali, no plano nacional? Porque há uma discussão no Brasil hoje, né? Há uma tentativa de restringir o aborto já previsto em lei. Como é que isso está acontecendo? Por meio de projetos de lei no Congresso, né, que buscam restringir o aborto legal depois, especialmente depois de 22 semanas de gestação, por exemplo, por meio, e aqui é o caso, de barreiras administrativas ao acesso ao aborto legal, por exemplo, redução de serviços, suspensão de serviços em hospitais que sempre realizaram aborto legal, né? Dificuldades para que as mulheres encontrem esse serviço, possam acessá-lo. Então, são muitas formas e é algo que está acontecendo em todo o Brasil, né? Mas o Tribunal de Justiça tomou essa decisão colocando um ponto final no assunto, e o Tribunal de Justiça não pode ser considerado um tribunal esquerdista, comunista, não. É, inclusive, um tribunal bem rigoroso, conservador, vamos dizer assim, no seu geral, né? Então, o julgamento foi unânime, a 5ª Câmara de Direito Público rejeitou um recurso apresentado pela gestão do prefeito Ricardo Nunes e confirmou o prosseguimento dessa cobrança. A prefeitura disse que ainda vai recorrer, né? Mas o fato é que no Tribunal de Justiça isso chegou ao seu fim, né? O relator do processo, o desembargador Carlos Eduardo Prata Vieira, ele diz o seguinte, que a prefeitura apresentou uma versão manifestamente falsa ao sustentar que apenas havia transferido o serviço entre hospitais. Essa foi a justificativa: olha, as mulheres encontraram dificuldade porque chegaram lá no hospital e tinham mudado o serviço. Mas ele disse, o relator, que as provas do processo demonstravam que houve negativas sistemáticas ao atendimento e um descumprimento por parte desse hospital, desse serviço, da ordem judicial de encaminhar ativamente as mulheres para outras unidades, né? A decisão rejeitou também o argumento, a alegação de que seria impossível verificar os casos sem acesso, porque os nomes das pacientes ficavam em segredo. O acórdão cita casos documentados pela Defensoria Pública, que a ação é da Defensoria Pública, em que mulheres tiveram aborto legal negado em hospitais da rede municipal e precisaram ir à justiça para garantir esse direito, ou buscar atendimento em hospitais estaduais e federais, onde aí sim foram atendidas, né? Também menciona relatos de falta de encaminhamento e de pressão para que elas buscassem manter a gestação. Enfim, Megali, os casos, o aborto não é legalizado no Brasil e os casos são já muito restritos. É caso de estupro, né? Quando você é a mulher engravida totalmente por uma situação totalmente violenta e contra a vontade dela, em caso de risco de vida à mãe. Então, assim, a lei brasileira falou entre um e outro, quer dizer, a mãe que já está viva, que já tem uma vida, que já tem os afetos, que já tem, enfim, que está aqui, tem o direito de interromper para poder viver, né? Para poder sobreviver, em casos de fetos anencéfalos, que não vão sobreviver jamais fora do corpo da mãe, e que não tem sentido você levar uma gravidez que vai resultar no nascimento, não vai resultar em uma vida. Então, são casos bem, é uma legislação restrita a do Brasil, e mesmo assim ela está encontrando algumas barreiras. Então, essa decisão é interessante porque isso não está acontecendo só em São Paulo, há relatos de casos assim em outros lugares do Brasil, e é uma decisão que ajuda aí a manter esse direito que tá na lei, né, Megali, como disse você.
2: Decisão importante que faz valer a lei, porque essa é uma questão, né, Mônica, que deveria ser estritamente legal. E o que a gente vê acontecer, como aconteceu nesse caso envolvendo a Prefeitura de São Paulo, como já aconteceu envolvendo outras prefeituras, é que essa vira uma discussão que sai do campo legal e fica muito contaminada por um viés, por posições religiosas, por posições pessoais, por crenças pessoais, políticas. É impressionante como se contamina uma discussão e que nem cabe discussão, porque é uma definição legal, então deveria ficar no campo legal, mas é incrível como fica contaminada, né? Então é importante a decisão do TJ.
1: Sim, contaminada é um assunto de saúde pública, né? O Sheila,
2: exatamente, é um bem posto, é
1: de saúde pública que virou lei, quer dizer, se refletiu numa legislação para atender uma necessidade de saúde pública, né? De não deixar as mulheres. Como que você faz? Você foi estuprado e você não quer, não tem menor condição de ter um filho naquele momento e você é obrigada a ter um filho, quer dizer, então a legislação atendeu a questões de saúde pública, especialmente também, para mim, o caso que choca muito é mães que estão correndo risco de vida, vão ao hospital e encontram uma dificuldade, uma barreira onde deveriam encontrar um acolhimento, em todos os casos, na verdade, né? Então, de fato, é uma questão de saúde pública já resolvida pela lei, já resolvida pelos congressistas, já resolvida pelos legisladores. Não pode, em âmbito administrativo, querer descumprir essa lei, né?
0: E a Carla falou uma coisa muito verdadeira aqui fora do ar, tem casos que demandam soluções imediatas. Não podem ir para um tribunal, uma mãe que precisa de passar por um procedimento de aborto legal, ela não pode ter que contratar um advogado.
3: Não dá para esperar o tempo da lei.
0: Não dá para esperar o tempo.
3: A gente acabou de trazer informação da condenação de um dos envolvidos no assassinato daquele ator do Jeff, né, no Rio de Janeiro. 3 anos, mais de 3 anos depois que o crime aconteceu. Né? A gente está falando de um tempo muito diferente do que é a realidade. Né? Nesse caso, você está falando de um julgamento, de um assassinato, as coisas não vão mudar. Mas é um feto se desenvolvendo no corpo de uma mulher. Uhum. Não tem como esperar o tempo da lei, da justiça, para uma definição, né?
0: Mônica Bergamo, gente, volta com outros assuntos. A Mônica puxou o ar aí, ia falar alguma coisa, Mônica?
1: Não, não.
0: É pra responder.
1: Eu solucei.
0: Sobreviver. Uma vez a Sheila falou assim: você quer falar alguma coisa? Eu não.
3: Você abriu a boca.
0: Ela falou: não, é porque você respirou. Eu falei que eu preciso pra viver. Lembra dessa?
3: Lembro.
1: É que o tempo tá curto, mas me trouxe a memória uma cena engraçadíssima da Laerte, sabe, a cartunista?
0: Claro.
1: Foi pro palco, era pra debater, pra fazer um debate, isso tá no documentário sobre a vida dela, e aí estavam lá, sei lá, 2, 3 pessoas, passaram, mas aí ela foi pra debater, era um debate, com a plateia enorme esperando, passou pra um que falou, passou pro outro que falou, quando passou pra ela, ela falou: não quero falar nada, não. Obrigada. Bum. Mas como assim? Eu não quero desistir.
3: Desistir.
1: Aí ficou. Teve um. Foi um momento assim de pânico, aquele pânico de falar em público, né? Então foi uma cena hilária. Mas é isso.
0: Mônica, boa quinta-feira pra nós. Até amanhã.
1: Até amanhã.
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0: Aqui, Larissa Biscaia, hoje o Felipe Killing descansa. O Felipe Killing tá se locomovendo por um grande país, porque ele cobria uma certa seleção que deixou a Copa do Mundo e vai passar a cobrir uma Alviceleste, seleção vizinha nossa aqui, que ainda tá disputando a Copa. E é por isso que ele tá nesse deslocamento, mas a Larissa Biscaia tem informações na nossa página internacional sobre o funeral de Ali Khamenei, que acontece... Bom, começou num momento de trégua, agora a gente não sabe mais, né, Larissa?
1: Então, momento complicado, justamente, Megali. Eles estavam aproveitando essa trégua entre os Estados Unidos e o Irã para fazer todo um cortejo. Porque como ele era o Ayatollah, que é o líder político e religioso do país, não é uma cerimônia simples. Existiu ali todo um protocolo para que o corpo dele percorresse áreas do Irã e do Iraque também. E não só do Ayatollah Ali Khamenei, mas de outros 4 membros da família dele que também foram mortos lá em 28 de fevereiro. Quando teve o ataque americano no Oriente Médio. Pois bem, o corpo dele estava lá sendo preservado até que eles conseguissem viabilizar essa cerimônia. E a cerimônia tem muitas óticas diferentes. De um lado, Ali Khamenei, para a ala mais religiosa do Irã, morreu como um mártir. Ele morreu ali, em, digamos assim, uma missão do Irã em relação à guerra com os Estados Unidos. E muita gente se despediu dele de forma melancólica, sofrendo até porque, repito, líder político e religioso do país. De outro lado, quem vinha protestando contra o regime já há muitos meses está criticando fortemente, principalmente o tamanho do gasto, o tamanho do investimento com esse funeral que durou tantos dias. Uma questão principal é, em todos esses dias, hoje ele foi de fato enterrado, nos outros dias o corpo dele foi exibido em várias cidades para que a população pudesse se despedir. Hoje ele é enterrado no santuário de Imam Reza, acompanhado ali de uma grande multidão e tudo mais. Questão principal, o filho do Ali Khamenei, o Mojtaba Khamenei, que agora é o Ayatollah do Irã, não foi visto em momento algum. Existe muita especulação sobre isso, porque desde os ataques lá do dia 28 de fevereiro, ele não apareceu. Ele chegou a fazer algumas mensagens, mas só a voz dele aparecendo. O exército de Israel afirma que desfigurou o Mojtaba Khamenei nos ataques lá do dia 28 de fevereiro. E não se sabe se ele realmente está vivo ou não, se ele segue ali no comando do Irã, ou se é algo simbólico para não dizer que o regime caiu.
0: Muito bem, mudando totalmente de página aqui, mas ainda falando de mortes. Morreu Bonnie Tyler, gente. Eu sinceramente não sou apreciador, não acompanho a carreira da Bonnie Tyler. Conheço essa. Mas eu acho que só essa já basta para que a Bonnie Tyler seja conhecida em todo mundo. É a autora e intérprete de Total Eclipse of the Heart. Música obrigatória em tudo quanto é karaokê. Um dos maiores, na verdade não foi ela que escreveu não, tá? Ela é só a intérprete. Ela fez outras músicas, né? Um dos grandes sucessos dela é a It's a Heartache, é uma dor de cabeça, Heartache, né? Ela participou também da trilha sonora do Footloose, mas esse é o grande sucesso da Bonnie Tyler, que tô tentando pegar aqui a idade dela, não sei se vocês têm em mãos. 75 só? Ela tava doente, né? Tava em coma e, enfim, foi embora. Não foi agora não, mas é... Aliás, foi hoje mesmo, né?
2: Foi
0: hoje mesmo. Tava internado na UTI desde junho e morreu hoje aos 75 anos.

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5: Eu sou o Sérgio Wayne, está começando agora o Minuto do Empreendedor, apresentado pelo Banco BTG Pactual Empresas, que tem entre os seus propósitos ajudar os jovens empresários e empreendedores a alcançarem o sucesso. Na minha companhia, Rafael de Albuquerque, que é o fundador e CEO da Zux. Rafael, na sua opinião, de que forma que os jovens empreendedores e empresários devem agir para atingir o sucesso?
6: Vou falar que eu falo para mim desde o início, quando eu fundei a Zux. São algumas palavras mágicas. Paciência, persistência, resiliência e longo prazo. Nada fica pronto do dia para noite.
5: Valores importantes que permitiram, Rafael, o sucesso da Zux e, se bem aplicado, o dos jovens empresários e empreendedores. Esse é o nosso propósito aqui no Minuto do Empreendedor, apresentado pelo BTG Pactual Empresas.
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7: 8:16, começando agora mais um É da Sua Conta, nossa parceria aqui da Band News FM com o PicPay. Hoje a gente vai falar sobre esse mês de julho especificamente. Tem uma pesquisa da Associação Brasileira de Bares e Restaurantes mostrando que tem uma alta expectativa dos empresários para esse mês de julho. Mais da metade projeta um aumento nas vendas em relação a um mês comum. A Renata Flores está aqui com a gente para nos ajudar a entender um pouco esse movimento, por que dessa expectativa e trazer dicas para os empreendedores que querem aproveitar esse período, não é, Renata? Bom dia. Não temos a Renata. Vamos tentar restabelecer o contato com a Renata Flores, que todos os dias nos traz dicas financeiras, dicas para a gente cuidar muito bem do nosso bolso pessoa física, nosso bolso empreendedor também. Fala aí, Renata, bom dia.
8: Oiê, tudo bem? Olha, uma pesquisa da Associação Brasileira de Bares e Restaurantes mostra uma alta expectativa dos empresários para esse mês de julho. Claro que isso vai variar de região para região, mas a verdade é que a chegada das férias escolares e, consequentemente, o aumento do turismo em algumas cidades brasileiras ajudam muito o comércio no mês de julho. Até mesmo quem não viaja durante o mês acaba mudando a sua rotina, saindo para jantar com os filhos em um lugar diferente. Além disso, mesmo o Brasil não competindo mais no Mundial, ainda tem muita gente que gosta de se reunir com os amigos para tomar sua cerveja e assistir ao resto da competição. Agora, para aproveitar esse momento, o empreendedor pode apostar em campanhas e promoções especiais para famílias ou então para os grupos de amigos, né? 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
7: Até amanhã, Renata.

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2: Vivi Costa traz as informações daqui a pouquinho aqui na Band News FM. Enquanto isso, a gente fala do trânsito com a participação dos nossos ouvintes.
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2: E aí, Zé, fala de qual ponto da cidade?
3: Vou falar do gasômetro agora, tem um alerta importante aqui do nosso ouvinte John.
4: Bom dia, Band News, João falando. Vou fazer uma cobrança aqui. Tem uma emenda do viaduto do gasômetro que está com um buraco bem considerável, onde os veículos precisam dar aquela diminuída, aquela meia parada para passar, para que o impacto não seja tão grande e não venha causar danos, né, ao veículo. É um pouco antes do INTO, tá, essa emenda, mas eu pude reparar aqui que ainda tem mais duas emendas onde esse cimento ele se desprendeu, né, e tá causando também um buraco bem considerável também, um pouco depois do INTO, bem antes do INTO e um pouco depois do INTO no elevado do gasômetro, tá? Bom dia a todos, Band News, um segundo, tudo pode mudar.
3: Tá feito o alerta do John, então, ali do elevado do gasômetro, a gente cobrando também da prefeitura, Lu.
2: Valeu, Zé, obrigada pelas informações. Agora, 8:21, lembro que tem operação do Ministério Público. O presidente do Instituto Rio Metrópole, Davi Perini Vermelho, foi preso nessa ação que apura desvio de recursos dentro da autarquia. São 6 mandados de prisão e 9 de busca e apreensão. Nossa reportagem já nas ruas acompanhando aí a operação do MP. Entre os alvos está o pai do deputado estadual Alexandre Knoploch e o diretor do Instituto Rio Metrópole, Maurício Knoploch, além do delegado de Polícia Civil e diretor do IRM, Francis Dias Nepomuceno, ex-procurador do IRM, Marcelo Lopes da Silva, estão entre os alvos. A gente segue acompanhando, lembrando que o Instituto Rio Metrópole foi alvo de muitas denúncias ao longo das últimas semanas aqui na Band News FM. A gente segue acompanhando essa ação e atualiza ao longo da programação, também em toda a rede da Band News FM. 8:22.
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2: Agora sim, o destaque da Vivi Costa.
13: Oi, Luana, agora com informações da Avenida das Américas, para quem está em direção ao Jardim Oceânico, a calha do BRT está interditada ali na altura do Barra Shopping, em decorrência de um carro que está enguiçado. Tem um desvio, de fato, sendo realizado para a pista central e, por conta disso, o trânsito já congestionado com reflexos a partir do terminal Alvorada. A Lúcio Costa ainda fica sendo uma excelente opção. 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Aproveite. Já já eu tô de volta.
2: Tá certo, obrigada pelas informações, Vivi. Vinícius Calixto está aqui no estúdio com atualização sobre a situação em Guadalupe. Ontem um policial civil morreu e uma policial ficou ferida depois de um ataque de criminosos em Guadalupe. Vini, bom dia.
9: Oi, Luana, muito bom dia para você, bom dia para todo mundo que acompanha a gente. Agora a Polícia Civil investigando se os criminosos que participaram desse ataque a esses quatro policiais que estavam nessa viatura, se eles mudaram de comunidade que também é dominada pelo Terceiro Comando Puro. A gente lembra que a favela do Muquiço é dominada por essa facção. Agora a polícia investigando se eles podem ter mudado para outra favela que também é de domínio da facção. Uma dessas comunidades é o Complexo da Pedreira, que fica ali em Costa Barros, também na Zona Norte, muito próximo ali à favela do Muquiço. A gente lembra que o Carlos Alberto Freire Neto, de 35 anos,

0: atacados por esses criminosos, e agora a Polícia Civil dando seguimento aí às investigações. Inclusive hoje, segundo fontes da Band News FM, a favela do Muquiço está cercada de barricadas, mas não há informações sobre a operação, pelo menos não nesse início de manhã de quinta-feira. Se houver atualização, a gente volta aqui, Luana.
1: Valeu, obrigada, Vini, pelas informações. 8h25.
2: Semáforos. Nem sinal.
1: Onde, Zé?
3: Sinal do Caxambi agora com defeito, Lu. Mensagem da nossa ouvinte Rita.
4: Bom dia, amigos da Band News. Aqui é Rita Gomes. Há duas semanas eu enviei um áudio falando que o sinal da rua José Bonifácio, esquina com Honório, estava apagado. No dia seguinte já estava consertado, mas desde o início dessa semana está apagado de novo. Olha, é difícil, né? Muito complicado. É um sinal que fica num cruzamento super importante, bem em frente ao mercado Rede Economia. E eu peço ajuda aí de vocês mais uma vez, já agradecendo, tá? Um bom dia a todos, muito obrigada.
3: Isso foi no Caxambi, mas tem mensagem de outros lugares também, ó. A Júlia mandou aqui pra gente falando da Lagoa.
5: Bom dia, Band News, Júlia aqui de Ipanema, mandando esse áudio para falar sobre sinal queimado. Tô na Lagoa, em direção à Gávea, e o cruzamento de quem tá na Lagoa para entrar na Gávea ali pelo Clube do Flamengo, tá queimado. E ali tem via de gente, né, que chega do Lagoa Barra, tem gente que tá da Lagoa para ir pra Gávea. Enfim, é um cruzamento ali bastante movimentado e os sinais ali estão apagados. Agora não tá com tanto movimento porque ainda é cedo, mas daqui a pouco aquilo ali vai dar um nó.
3: Já começando a complicar também agora a mensagem da Júlia falando da Lagoa. Então são vários pontos ainda com sinal com defeito, a gente mandando também para Sete Rio, Lu.
1: Obrigada. Sinal com defeito, perigo pro pedestre e também pro motorista. Obrigada pelas informações. Zé, fique à vontade, mande sua mensagem para cá. 999026970 é o número do nosso WhatsApp.
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1: O solzinho tá tímido, mas tá aparecendo aqui na zona sul do Rio, Zé. Máxima hoje de 28 graus e a mínima de 14, sem previsão de chuva.
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0: Hora de conversar com Rodrigo Orengo. Turbulência nas eleições no Distrito Federal e temos a primeira baixa aí provocada pelo caso Mastro. Orengo, bom dia. Ainda não? A gente tá falando aqui do ex-governador Ibaneis Rocha, que desistiu da candidatura, né? A reeleição depois da compra frustrada do Master pelo BRB. O Ibaneis seria o primeiro a cair, né? Politicamente, depois do escândalo Master. E aí o Senado no Distrito Federal também virou um problema para os partidos por causa da sinalização de desistência. A gente não sabe se é uma desistência de verdade ou uma sinalização da possível candidata do PL, Michele Bolsonaro. Não temos? Vamos pagar um break, então? Uhum. Aí a gente volta na sequência com o Orengo.
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4: Agora sim, Orengo, já fiz toda a abertura aqui, as peças se mexeram na eleição aí no Distrito Federal, né? Bom dia para você.
5: Muito bom dia, Megali, Sheila, Carla, bom dia a todos e com reflexos, inclusive, na disputa nacional, Megali. Por quê? Porque o que a gente vê aqui no Distrito Federal é um clima de imprevisibilidade nessa disputa ao Senado que envolve o ex-governador Ibanez Rocha, mas também a ex-primeira-dama Michelle Bolsonaro. A novidade agora é realmente Ibanez Rocha desistindo dessa candidatura. Conversou com nossa reportagem, alegou que está cansado, que está magoado, inclusive, e está, portanto, desistindo, né? Sabe que essa possibilidade já era aventada aqui por aliados que até avaliavam que ele poderia concorrer à Câmara Federal, né? E nessa disputa que estava sendo muito avaliada pelos partidos, tem também Michelle Bolsonaro. Aliás, a aliança inicial seria entre Ibanez Rocha e Michelle Bolsonaro. Seria ali uma chapa, né, com a atual governadora Celina Leão, que vai concorrer à reeleição. Depois de tudo que aconteceu, da tentativa frustrada de compra do Master pelo BRB, o escândalo, a investigação, teve um afastamento do grupo de Michelle Bolsonaro de Ibanez Rocha, e aí o PL decidiu lançar uma chapa aqui para o Senado, pelo menos, puro sangue, né? Com Michelle Bolsonaro, Bia Kicis, que é deputada federal, apoiando Celina Leão. Então, em meio a toda essa discussão, agora tem a novidade do afastamento de Ibanez Rocha, né? O que mostra que essa investigação, esse caso Master, ele tem reflexo imediato na campanha, né? O governador hoje não é um investigado, mas obviamente esse assunto seria levado para a campanha, seria discutido na campanha, né? E portanto, o que a gente vê agora é esse desenrolar na eleição ao Senado Federal aqui do Distrito Federal. Agora, Megal, olha que interessante, né? Se a gente tinha uma eleição, lá no início, muita gente achava que já era certa, de Michelle Bolsonaro e Ibanez Rocha, com a desistência de Ibanez, com a sinalização de Michelle Bolsonaro para Valdemar Costa Neto, presidente do PL, que também pode desistir depois das desavenças com Flávio Bolsonaro, a gente tem um campo aberto, inclusive para candidatos do outro espectro, né? Tem a senadora Leila do Vôlei, ex-atleta, que hoje é senadora, vai concorrer à reeleição, tem o apoio do governo, também já é muito mais cotada. Érica Cocai, que é deputada federal do Partido dos Trabalhadores, também começa a performar nas pesquisas, né? Além, é claro, de Bia Kicis, que é uma parlamentar muito ligada a Jair Bolsonaro. Então, eleição aberta, mudanças e, claro, reflexos nos partidos, né? O Senado Federal no DF virou um problema para os partidos políticos.
4: Tudo bem. Orengo, bom trabalho para você, até amanhã.
5: Bom trabalho, até amanhã.
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1: Agora 8:38, Zona Norte, Zé.
2: Participação do nosso ouvinte Bruno Viana mandou um áudio pra gente.
3: Bom dia, Nis. Quem fala aqui é o Bruno Viana, motorista aplicativo, morador de Niterói. Vamos de forma de trânsito. Viaduto Paulo de Fontaine, sentido Zona Sul. Já está ficando bem congestionado. O motivo desse trânsito é que tem um carro quebrado antes da primeiro túnel. Ok? Ele está parado do lado direito e já está parando bem aqui o viaduto Paulo de Fontaine. Ok?
2: É, trânsito lento ali no viaduto e na avenida também, Lu. Trânsito lento por conta desse veículo parado e o Rebouças também com retenção no sentido Zona Sul. Lu.
1: Valeu, obrigada, Zé, pelas informações. 8:39.
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1: E agora as informações. A Vivi Costa.
4: Fechando, Luana, com informações da linha amarela, trânsito prejudicado em ambos os sentidos. Quem vai para Barra enfrenta retenções de Inhaúma até a chegada à Praça do Pedágio e depois da saída do túnel da Covanca até a altura do Gardene. Em direção ao Fundão, dificuldades no pedágio e depois de Del Castilho até Bom Sucesso, Grajaú, Jacarepaguá, ainda servindo de alternativa pela Transolímpica em direção à Avenida Brasil com pistas livres, sentido Salvador Allende, movimentação mais intensa a partir da estação do BRT Colônia até a chegada à estação Minha Praia. 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
1: Obrigada, Vivi Costa, agora 8:40. Operação policial na Ilha do Governador, Daniel Nascimento.
5: É isso, Luana. A comunidade Parque Royal na Ilha do Governador, a Polícia Militar, policiais do batalhão da ilha realizam essa operação. Por enquanto, um homem foi preso, acusado de pertencer ao tráfico de drogas local. Já possui, inclusive, uma anotação por tráfico de drogas em sua ficha criminal. Foi encaminhado à delegacia, ao Luciano Domingos Nascimento. Ele foi preso nessa ação que segue em andamento. Atualizações a gente traz para os nossos ouvintes.
1: Valeu, obrigada, Daniel. Agora do Daniel Henrique.
6: O Ministério Público do Rio identifica falhas que dificultam o acesso da sociedade a informações sobre as concessões na Agência Reguladora de Energia e Saneamento Básico do Estado. Com isso, o MP expediu uma recomendação para que a Agenersa amplie a transparência sobre regulação e fiscalização dos contratos. Entre os problemas verificados estão a indisponibilidade de documentos relevantes em processos regulatórios, classificação indevida de informações como sigilosas e baixa a disponibilidade de dados em formato aberto. Com isso, o Ministério Público recomenda que a Agenersa disponibilize em formato aberto e processável os dados relativos aos procedimentos regulatórios e aos indicadores de desempenho utilizados na fiscalização das concessionárias, entre outras medidas. O prazo estabelecido pelo MP para que a Agenersa informe se acolherá a recomendação é de 10 dias.
0: Semáforos. Nem sinal.
1: Quantas vezes a gente usa essa vinheta por dia, né, Zé?
2: Em vários lugares diferentes, né, Lu? Dessa vez, o problema é na rodoviária. Mensagem do Fagner.
1: Fala aí, Fagner.
7: Bom dia, Band News. Sinal totalmente apagado da rodoviária. Francisco Bicalho e Rodrigues Alves. Trânsito totalmente tumultuado por causa disso. Quem veio da Avenida Brasil não dá passagem para quem veio da rodoviária. Muito perigoso isso desde ontem. Bom dia. Band News e o Seguro Tudo Pode Mudar.
1: Bom dia. Obrigada pela participação. E aí, Zé, com quem você está conversando?
2: Agora eu tô conversando com o nosso ouvinte Ivo. Vou te encaminhar a participação dele para a gente colocar no ar sobre um ônibus enguiçado. Ele mandou uma participação aqui para a gente falando sobre isso.
1: Fala aí. Ivo, né?
2: Isso.
8: Bom dia, Band News.
1: Bom dia.
8: Ivo Monteiro falando. Um ônibus acaba de enguiçar na Avenida das Américas, em frente ao condomínio Riviera, na pista do Canto, sentido Zona Sul. Acabou de enguiçar, o trânsito deve piorar um pouquinho. Em frente ao condomínio Riviera. Um abraço a todos, um bom dia. 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
2: Já complicando então por conta desse ônibus parado, atualizando também a ponte Rio-Niterói, eu tô vendo aqui a mensagem da nossa ouvinte Maria, que escreveu pra gente no sentido Rio, 13 minutos o tempo de travessia, 13 no sentido Niterói. Obrigado, Carlos Andreasa, que fez uma mídia minha aqui enquanto eu tô falando, Carlito. Valeu, tá?
1: Tá falando, Zé tá ouvindo o ouvinte, tá botando participação no ar, ele faz tudo ao mesmo tempo, é impressionante.
9: Bom dia.
1: Como ele é multifuncional, hein, André?
9: É porque hoje tá tendo um serviço ali, a pessoa tá trabalhando no posto de trabalho do Zé, e ele tá fazendo no posto avançado, de pé.
2: Por isso que eu pedi pra Luana
9: e aí enviar. Eu fui fazer o registro disso, do trabalho em pé. Ficou bem, acho que você tinha que fazer, eu vou até sugerir isso pro Cristiano Pinho, pra que a partir de agora você faça as suas participações desde cedo de pé. Acho que você ficou mais produtivo, melhor pra sua coluna.
2: Mais posturado, né?
9: Mais posturado e tal, muito bem.
2: Obrigado.
1: E o Zé trabalha sob pressão, tá tranquilinho ali, já pediu várias coisas, colocou no ar os ouvintes e continua escutando as mensagens que estão chegando aqui no 999026970. Valeu, Zé. Vou te dar um tempinho aí pra você ouvir mais mensagens.
2: Valeu, Lu.
1: Tá? Operação Policial Van Alves. Bom dia mais uma vez.
10: Bom dia, Luana. Dispositivos eletrônicos são apreendidos durante a operação Ataque Duplo no distrito de Suruí, em Magé, na Baixada Fluminense. Durante o dia de hoje, a Polícia Federal ela cumpre 2 mandados de busca e apreensão durante essa operação. A ação ela investiga o armazenamento e compartilhamento pela internet de arquivos com cenas de abuso sexual infantil. Segundo a PF, as investigações apontam que o suspeito utilizava a rede para compartilhar esse tipo de material. Os equipamentos recolhidos serão submetidos à perícia para auxiliar no aprofundamento das investigações e da identificação de outros envolvidos. O investigado irá responder pelos crimes de armazenamento e compartilhamento de conteúdo de abuso sexual infantil, além de outros delitos que venham a ser identificados, Luana.
1: Obrigada pelas informações, Luana. Agora o destaque do João Boeri.
11: O Sindicato dos Trabalhadores do Comércio Informal de Rua do Rio, Sindi Informal, afirma que a prefeitura não dialogou com a categoria antes do lançamento do programa de tolerância zero para ordenar o calçadão das praias da Zona Sul. A reação acontece um dia após o secretário municipal de ordem pública, Marcos Belchior, dizer que ambulantes regularizados que pagam taxa para o crime organizado podem perder a licença para trabalhar. Na manhã desta quarta-feira, o Movimento Unido dos Camelôs e o Sindi Informal fizeram um protesto em frente à sede da prefeitura, na região central da capital fluminense, pedindo a revogação do decreto. O programa Tolerância Zero contra a exploração ilegal do espaço público vai ser implementado nas orlas do Leme, Copacabana, Ipanema e Leblon a partir do dia 16 de julho.
1: Participa sobre o tempo, Zé.
2: Não sei se você lembra, mas eu acho que foi ontem que o Sérgio Lima mandou uma mensagem pra gente falando do trânsito, o caminho dele pra São Paulo. Ele foi pra São Paulo e agora tá lá no interior, mandou uma mensagem aí pra gente falando como é que tá lá. Ó.
12: Bom dia, Zezinho. Bom dia, Luana. Bom dia. Sérgio Lima, aqui de Novo Horizonte, São Paulo. Hoje é feriado aí, como a Sumaia falou aqui. Então tá dando 17 graus de temperatura aqui no bairro Novo Horizonte, perto do clube de futebol Novo Horizontino, da Série B. Band News em um segundo, tudo pode mudar.
1: Valeu, delícia, a temperatura não tá muito diferente daqui não, Zé, 19 graus nesse momento na capital fluminense.
2: O Sérgio que tá lá perto do Novo Horizontino, ainda bem que não tá perto do 15 de Piracicaba que eliminou meu time na série desse ano, então um abraço pro Sérgio Lima. O Francisco Quintães também mandou mensagem, só que falando de Santa Teresa.
13: Fala aí, Zé.
2: Opa.
13: Bom dia, bom dia. Francisco Quintães, aqui de Santa Teresa. Quase concluindo a caminhada, tá passando aí pra dizer, ó, 19 graus, sol saindo, tá um espetáculo essa temperatura aqui na rua, é isso aí. Bom, lembrando que faltam 3 dias para o maior espetáculo da terra, comemoração
14: de aniversário do meu filho Guilherme Quintães. Sempre em frente. Valeu.
1: Ele tá na contagem regressiva do aniversário do filho dele. Quando chegar a data, a gente dá parabéns aqui no ar. Agora, a caminhada em Santa Teresa, ele tá disposto.
2: Hein? É, ele mandou uma foto aqui pra gente. Tá sempre nesse horário caminhando todos os dias, Lu.
1: Valeu, obrigada pela participação. 8h48.
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0: Hora de conversar com o Eduardo Barão, direto da cidade que não dorme jamais. Estados Unidos atacam quase no 100 alvos militares na costa do Irã. Tem cheiro de guerra, tem aparência de guerra, tem gosto de guerra. Parece que o mundo está em guerra de novo. Bom, nunca deixou de estar, né? Que os Estados Unidos reiniciaram a guerra contra o Irã, né, Barão? Bom dia para você.
1: Fala, Megali, bom dia para você, para Carla, para Sheila. Na teoria, vivemos o cessar-fogo nesse momento. Só que são dois dias seguidos, como você falou, de ataques. Dos dois lados, o Pentágono confirmando esses 90 alvos que foram atacados pelos Estados Unidos nas últimas horas no Irã. O Irã tinha contra-atacado ontem, né, atacando duas bases militares, uma no Kuwait, outra no Bahrein. Agora o alvo foi a Jordânia, mas a Jordânia conseguiu se defender com antimísseis que foram utilizados depois dos ataques do Irã. O Irã diz que vai continuar contra-atacando a cada ação ofensiva militar dos Estados Unidos. Ontem na Turquia, durante reunião da OTAN, o presidente Donald Trump disse que não tem mais nenhum tipo de negociação com os iranianos, chegou a falar ali que eles não servem para nada, que não há cumprimento de nenhuma palavra que é dita nos acordos que foram fechados, e tinha prometido justamente o ataque que foi realizado horas depois. Mas depois à noite o Trump disse de novo que o Irã procurou os Estados Unidos para tentar algum tipo de negociação. Enfim, Megali, é um cenário absolutamente incerto nesse momento. O fato é que, apesar do cessar-fogo acordado, vigente na prática, sempre a gente acompanhou alguns ataques, maiores, menores, escala, e agora dois dias seguidos de ofensivas americanas e iranianas. Em discussão, principalmente, a passagem do Estreito de Hormuz. O governo americano quer que a passagem seja liberada totalmente, como era antes do conflito. Agora o Irã está querendo a cobrança de uma espécie de pedágio, está restringindo ali a passagem de algumas embarcações e está ameaçando fechar completamente essa passagem tão importante. Um quinto do petróleo mundial é transportado, ou era transportado por lá. De qualquer forma, é um cenário absolutamente incerto. A gente pode ter algum avanço em negociações, as negociações continuam apesar dos ataques, mas na prática o cenário é muito mais para uma guerra do que para uma paz nesse instante, Megali.
0: Barão, morreu o Bonnie Tyler.
1: Pois é, a Bonnie Tyler, que tem sucessos, né, cantou até muito avançada a idade, né, ela estava internada em Portugal, já não estava muito bem de saúde. Ela foi uma das principais cantoras de sucesso no pop, tem uma música, virou um hino aqui nos Estados Unidos, no Brasil, na Inglaterra, no mundo, né. Infelizmente nos deixou. Alguns artistas estão se manifestando já nas redes sociais pela morte de Bonnie Tyler. 75 anos, né, de idade que ela acabou morrendo. De qualquer forma, ela marcou o nome na música mundial. Daqui a pouco, inclusive, a gente vai tocar a música dela e tudo mais. É uma tristeza para quem gosta de música, sem dúvida nenhuma.
2: Já coloquei Total Eclipse of the Heart. Agora eu achei essa. It's a Heartache.
3: Uma retranca completa.
2: Ops, peraí que acho que tem alguma coisa.
0: O Sabor da Itália tava comentando o jogo?
2: Tava.
0: Em português. Tava revoltada com uma retranca completa da seleção americana.
2: Ah, eu conheci. Eu tava tentando lembrar, falei, mas que outra além? Conhecemos.
0: Itália. Barão, daqui a pouquinho tem o Band News Station, até.
1: Até mais tarde, pessoal, valeu.

0: Nossa, eu ia fazer um trocadilho tão cafajeste, então não faz, mas não. Tão cafajeste. Você ia gostar, isso que é o problema.
1: Então, agora faz, né?
0: Em um minuto, o Bonitumbler, Carlos Andreato, contém o método, é cafajeste esse método. Pessoal na redação fez
2: assim. Se fosse cafajeste, que é ruim.
1: Ruim.
0: É só ruim.
1: Apenas ruim.
2: Tô brincando, Carlinha.
1: Se o Andreato apoiada. O camisa 7 do Vasco, o filho do vento. Aí até caberia, mas não, cara.
0: Não dá, né?
2: Você tá dizendo, gente, então, que ela mentiu. É pior ainda.
0: Ele não é bonitão,
2: que
0: né?
2: Ele não é bonitão.
1: Não, ele é um cara bem apessoado.
2: Tá.
0: Tá bom, então, gente. Isso aqui, sabe o que é, né? Crise de abstinência de copa. Amanhã passa. Em um minuto.
1: E de copo.
0: De copo. Tem método.
3: Elitron apresenta Minuto da Cibersegurança.
4: Está começando agora o Minuto da Cibersegurança. E na minha companhia, fundador e CEO da Elitron, João Brazio. João, como as empresas que correm esse risco da cibersegurança, devem gerenciar a sua cadeia de fornecedores para evitar que o risco venha através de terceiros?
5: Realizando testes da mesma forma que faz dentro da sua própria infraestrutura. Você tem que entender que esse fornecedor é basicamente uma casa que você está trazendo para dentro do seu condomínio. Seu condomínio pode ser super seguro, mas se o novo morador não tem bons hábitos, traz qualquer um para dentro, mexe no muro, então isso pode comprometer a tua própria segurança. Então tem que ser feito os testes e requisitado auditorias nesses fornecedores também.
4: Realmente uma informação bastante importante pelo histórico de ataques que se percebe. Ataques de cibersegurança, tema do minuto apresentado com João Brazio.

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1: Hora de conversar com Carlos Andreasa. Andreasa, há um fenômeno brasileiro que faz com que o talento jurídico seja congênito, mas ele só se manifesta quando o patriarca atinge o cume da carreira. Né? Porque até o momento em que o principal membro da família não chega ao STF, esse talento dos parentes não se manifesta. Mas é o cara colocar a toga e as pequenas partículas que saem pela respiração vão lá e tomam conta também do corpo dos familiares, porque os caras viram verdadeiros gênios da advocacia. De quem eu estou falando, Andreasa? Bom dia pra você.
2: Bom dia, Luiz Vigali.
1: Não é verdade?
2: Cara Vigato, Sheila Magalhães. É super verdade, mas você tá falando de muita gente. Esse que é o problema.
1: Muita gente. É quase uma regra.
2: Aliás, eu devo dizer o seguinte: não é apenas um fator genético. Você também pode ascender rapidamente, se tornar um prodígio do direito brasileiro ao se casar com o ministro do Supremo. De repente, em função disso, a convivência talvez, surjam contratos multimilionários acima de qualquer padrão. Nesse caso específico de hoje, a partir de uma reportagem da Folha, que retoma um assunto, aliás, sobre o qual o Estadão também já se debruçou, nós tratamos aqui várias vezes disso, nos referimos especificamente ao jovem prodígio, 25 anos, Kevin Marques, filho do ministro Cássio Nunes Marques. Tem 25 anos, a juventude é uma glória, sempre. Tem 25 anos, OAB tirada, passou, portanto, na OAB em 2024, abriu um escritório ainda em 2024 e desde então colecionando contratos fabulosos. Mas ele é cuidadoso. Não atua no Supremo Tribunal Federal, onde o pai tem lugar. Não, porque outros atuam, hein? Parentes. No mesmo tribunal em que o parente tem lugar. Ah, mas eu não atuo, o meu parente não, o advogado falando, meu parente não atua no caso em que eu trabalho, mas atua em casos da empresa para o qual trabalha. Ah, tudo bem, o Supremo diz que pode, pode. No caso de Kevin Marques, ele é mais cuidadoso. Ele trabalha sobretudo no Tribunal Regional Federal da Primeira Região e na Justiça Estadual do Piauí. Ah, então não tem problema. Ocorre que Cássio Nunes Marques, o pai, teve lugar muito influente, poderoso, no Tribunal Regional Federal da Primeira Região, em Brasília, até 2020. E de lá saiu para ministro do Supremo. E é nesse tribunal em que, sobretudo, o filho atua. Em casos, em questões multimilionárias, questões bilionárias de empresas gigantescas. Sendo óbvio, se não tiver claro ainda, que o pai tem influência sobre esse tribunal do qual saiu para se tornar ministro do Supremo em Brasília também. Eu já falei aqui da Justiça do Piauí, de onde vem Nunes Marques. Aliás, existe a conexão Master no Piauí, o caso da Consult, de que já tratamos aqui. JBS e Master pagando, as duas combinadas, algo como 18 milhões para Consult, uma empresa modesta que prestava consultoria para essas grandes empresas que, por sua vez, tinha a consultoria. Consultoria da consultoria da consultoria, o Master é assim, né? A consultoria do filho de Nunes Marques, do Kevin Marques, prestando serviço e recebendo por isso. Num período, atenção, muito importante, estão falando ali de 2024, 2025, em que no Supremo Tribunal Federal, a JBS tinha interesse, o caso do Eldorado Celulose. E quem era o relator do caso Eldorado Celulose no Supremo? Nunes Marques, pai de Kevin, que prestou consultoria para a consultoria da JBS, lá, claro, no Piauí. Para fechar aqui a coluna de hoje, esse é um caso do familismo, desse prodígio do direito na veia, no sangue. E o que que o rapaz pode fazer se ele é brilhante, se ele é um gênio do direito e o pai é ministro do Supremo? Não vai trabalhar? Não vai advogar? No segundo semestre de 2025, é esse período de quem tá falando aqui, segundo a CVM, uma aplicação, no segundo semestre, uma aplicação gloriosa. Ele merece todo o trabalho bem feito, é bem remunerado, trabalho advocatício, por óbvio. Aplicação de 22 milhões de reais em fundos do Banco do Brasil, desse portento do direito nacional, Kevin Marques. Parabéns, parabéns.
3: Quantos anos mesmo? Desculpa?
2: 25.
3: Oh, meu Deus.
1: É que só vale sambinha, senão eu ia sugerir aqui.
3: É quase um milhão por ano de vida.
1: Não, é incrível. É, eu ia sugerir um. Olha aí, é o meu guri. Olha aí. Olha aí, é o meu guri. Na vitrolinha, Andreasa.
2: Não tem nada a ver, tá? Chama-se Tímida Tentação. Samba cantado pelo Mauro Diniz, samba do Mauro Diniz com o Jorge Aragão. Um beijo, meu.
3: Peraí, mas você tá falando de timidez ou você tá falando de equipe? É o time da tentação.
1: Melhorou. Ué. Tá tentando recuperar, né?
2: Poderia ser as duas coisas, mas nesse caso, o nome do samba é Tímida Tentação, mas nós estamos falando mesmo de tentação. Certo?
1: Ah, Andreasa, beijo pra você até.
2: Beijo.

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2: Agora 9:04, pelo horário de Brasília. O Ministério Público do Rio de Janeiro cumpre mandados contra integrantes de um instituto alvo de denúncia da Band News FM no Rio, João Boeri. Conta tudo pra gente, bom dia.
3: Oi, Carla, muito bom dia a você e a todos. E o presidente do Instituto Rio Metrópole, Davi Perini Vermelho, Didê, já foi preso pelo Ministério Público numa operação que está sendo realizada no início da manhã de hoje. Daqui a pouquinho chegando mais um alvo aqui, preso nessa operação de hoje. Segundo o Ministério Público, Carla, mais de 80 milhões de reais desviados do Instituto Rio Metrópole. Polícia Civil, Ministério Público investigando possível crime de lavagem de dinheiro também. O Instituto Rio Metrópole, ele foi criado aqui no estado do Rio de Janeiro para gerenciar, fazer projetos para municípios da região metropolitana do Rio. Projetos de mobilidade, projetos de saneamento, projetos na área ambiental. E a partir de 2023, teve uma mudança na legislação dentro desse instituto, em que além de planejar e pensar projetos, o instituto passaria a executar esse projeto, fazer obras. E isso aconteceu a partir de 2023. O Ministério Público está apontando, então, que o Instituto Rio Metrópole utilizava duas empresas contratadas diretamente e essas duas empresas repassava parte do que recebia do Instituto Rio Metrópole para uma outra empresa de fachada. E aí eles faziam o saque desses valores em espécie. O Ministério Público investigando ainda ao todo. Já são 5 presos e um diretor do Instituto Rio Metrópole é considerado foragido porque não foi encontrado ainda no início da manhã de hoje. Maurício Knoploch, que é pai do deputado estadual aqui do Rio de Janeiro, Alexandre Knoploch. A gente vai seguir acompanhando essa operação do Ministério Público, que já identificou um desvio de mais de 80 milhões de reais, pessoal.
2: Valeu, Boeri. Lembrando que foi uma denúncia aqui da Band News FM ou da Band News FM no Rio de Janeiro, de onde fala o João Boeri. Agora 9:05.
4: Ô, Fábio França, nos dê a excelente notícia de que hoje tem jogo da Copa do Mundo, porque sofríamos, né, por causa de ontem, e hoje tem, e tem jogão, né, Fábio?
5: Tem, jogão, Sheila, Megali, Carla, também pudera, né? Um dia inteiro sem
4: um horror.
5: Jogo. Onde já se viu um negócio
4: sofrido.
5: Desse?
4: Sofrido.
5: Não pode, a gente precisa mudar isso.
4: É.
5: Pra que ter um dia de folga durante a Copa do Mundo? Vai fazendo outra coisa, pega os times que perderam, né? Joga
6: faz
5: também.
6: Faz um mata-mata.
5: Mata-mata, né? Repescagem. Ah, disputa
4: repescagem, aí,
5: lugar.
4: Ó. Inamistoso. É. Né, gente? Pô, gente inamistoso.
6: Não sabia, podia ver, eu não sabia que o Bernardo estaria junto.
5: Aqui vale o 15º lugar.
6: Fábio, você sabe que as pessoas enlouquecem calmamente quando não há futebol, né? É, e a gente tem imagens.
5: Vezes, algumas nem tão calmamente assim.
6: Algumas nem tão calmamente. E temos imagens, Thiaguinho. Do Bernardo Ramos ontem na bancada,
5: bravo.
6: Né?
5: Ficou bravo.
6: Um dia sem bola, Bernardinho pistola. Né? Vamos ver se a gente tem aqui, porque o Bernardo, ele foi visto ocupando a bancada e falando no microfone sozinho.
5: Bravo.
6: Usando bravo. Um traje só dele, com o microfone desligado, porque não havia jogo, não havia transmissão. Daqui a pouquinho a gente vai trazer pra você aí, ó, imagens exclusivas.
5: Nossa, foi.
6: Do novo mascote da
7: Pachecaço, eu não sou nada Pacheco, pô.
5: E foi o tamanho do fone.
6: Pra quem não tá vendo, o Bernardo com uma cara enfesada, vestido de canarinho pistola.
2: Não, ele está fazendo a cara do canarinho pistola e assim, é inteligência artificial, não vou negar. Mas só o que tá em volta, porque o rosto é dele mesmo. É uma captura de tela do rosto que ele tava, da cara que ele tava fazendo ontem mesmo.
4: É.
6: Um dia sem bola, Bernardinho pistola.
5: Ele veio aqui, né? Na esperança de encontrar algum jogo, a gente recebe os sinais da FIFA, né? Sinais oficiais da FIFA no telão que tem aqui no estúdio. E aí o Bernardo chegou aqui e ficou na esperança de que algum jogo acontecesse, né? A gente recebesse o sinal.
6: Não teve nada.
5: E aí nada, não acontecia
6: lembra
5: nada.
6: Aquele filme com Kevin Costner, se você construir, eles virão. O espírito falava pra ele construir um campo de beisebol, ninguém entendia porquê. O Bernardo começou a falar de futebol, falou: se eu falar de futebol, vai ter futebol. Mas enfim, hoje tem decisão de um semifinalista, né?
5: Tem França e Marrocos. O Bernardo Ramos está aqui para falar especificamente sobre a França, porque desde o início da Copa a gente tem apontado como a França como uma das principais favoritas. Ali no início, ao lado da Espanha, alguns falavam de Portugal, Inglaterra, né, Argentina, atual campeã, até o Brasil era citado. Mas a França sempre liderando aí esse quesito favoritismo e futebol bonito, futebol bem jogado. E com o passar da Copa, Bernardo, isso acho que foi aumentando, né? A distância para a França foi aumentando em relação aos adversários. Teve uma alteração tática importante ali promovida pelo Deschamps, né? O Dembélé começou jogando no meio, o Olise foi para a direita. A coisa não deu muito certo ali logo no começo do primeiro jogo contra a Senegal, porque ele primeiro tempo contra a Senegal foi bem difícil.
6: Foi bem difícil.
5: Depois, né? Talvez o tempo mais difícil da França até aqui na Copa. Sim. Aí depois, no segundo tempo, a França conseguiu. Já houve a inversão ali, o Olise foi para a direita, o Dembélé foi para o meio. É claro que são muitos craques, é difícil encontrar um ponto vulnerável nesse time da França, talvez as laterais ali, mas ainda assim são bons jogadores. Mas há a qualidade do Deschamps também, que organiza o time e tenta juntar ali os principais, porque seria muito cômodo para ele. Ele já tem Mbappé, ele tem Dembélé, ele tem Olise, ele tem Barcola, ele tem Doué. Seria muito simples para ele falar assim: tipo, o Olise e o Dembélé jogam na mesma posição, eu vou precisar sacar um, né? Não vou mexer na estrutura aqui, vou sacar um. Não, ele bota os caras pra jogar e arrumou espaço pra todo mundo, né?
7: E lembra até o que o Zagallo fez na seleção de 70, né? Quando ele encaixou os cinco fantásticos, ele montou um quinteto fantástico, né? Com Gerson, Pelé, Rivelino, Tostão e Jairzinho. E aí deu no que deu, a seleção brasileira foi campeã, considerada a melhor seleção da história do futebol. O Deschamps, perfeito, ele fez mais ou menos isso, né? O Dembélé e o Olise, respectivamente jogadores de Paris Saint-Germain e Bayern de Munique, jogam na ponta direita. O que ele fez? No primeiro momento foi isso que você falou, colocou Dembélé centralizado, Olise pelo lado direito, só que não estava dando muito certo. Aí no segundo tempo contra Senegal, que curiosamente o Didier Deschamps não estava no banco de reservas, porque a mãe dele havia falecido, ele foi para a França, quem dirigiu o time foi o Guy Stéphane, mas isso deve ter sido treinado antes. Ele inverte, né? Ele coloca o Olise mais centralizado e o Dembélé pelo lado direito, né? E o Olise com a prerrogativa de se movimentar pelo campo inteiro. E deu muito certo, né? Então a França, que era um time mortal, vira quase que um time imortal, né, na Copa do Mundo. Claro que a gente não vai falar aqui que a França vai ser campeã do mundo, até porque tem coisa para acontecer ainda. O jogo contra Marrocos hoje vai ser muito difícil, mas é um time muito forte.
5: É isso, gente.
6: É isso aí. Até daqui a pouquinho, pessoal.
7: Valeu.
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0: Hora de conversar com Juliana Rosa. Retirada da subvenção à gasolina aconteceria nessa semana, mas será adiada. Tem uma dupla negativa aí, tá? Tá? Então, só para ficar claro, a subvenção à gasolina continua. É isso, né, Ju? Bom dia para você.
1: Exatamente. Bom dia para você também, Megali. Bom dia para Carla, para Sheila. Bom dia para o nosso ouvinte. O ministro da Fazenda, Dario Durigan, deu uma entrevista agora há pouco e estava informando que o governo vai adiar a retirada dessa subvenção à gasolina e disse que semana que vem eles vão avaliar. A subvenção à gasolina está em 44 centavos por litro. Então, como funciona? O governo paga para Petrobras e outras empresas que se cadastraram nesse programa de subvenção, que produzem petróleo, que são privadas ou importam petróleo, o governo paga essa subvenção de 44 centavos por litro da gasolina para que não seja repassada a toda a alta do petróleo, dos combustíveis, para o consumidor final. Então, isso vem amenizando os impactos nos combustíveis. No caso do diesel, o governo anunciou agora há poucos dias o início da retirada, já teve a retirada de 35 centavos por litro do diesel e ainda tem R$ 1,12 de subvenção ao litro do diesel. Então, havia aí um cronograma que o governo já tinha anunciado de ir retirando essas subvenções. No entanto, agora, com a disparada novamente do petróleo, o governo está avaliando, né, segurar ou não, e ver como é que isso, na verdade, vai ser possível de ser mantido e o quanto que, no fundo, isso vai, de fato, né, a gente chegar ali para o bolso do consumidor, porque a sensação que todo mundo tem é que teve pouco impacto, as coisas ficaram caras, os combustíveis subiram, então assim, não tem esse sentimento, né, de que agora com o petróleo caindo, por exemplo, que teve repasse, porque o que acontece, o mercado de gasolina e diesel, ele, diferente inclusive do petróleo, ele está demorando mais, até estava, né, a se normalizar, justamente por conta de toda a insegurança ainda ali no Oriente Médio, e também tem um processo de normalização que demora do reabastecimento do mundo, enfim, e aí a gente ainda estava nesse processo, né, de normalização, a Petrobras ainda recompondo caixa do que ela segurou de preço e tudo mais. E agora, pessoal, o que eu estou ouvindo aqui, você vê, a Rússia agora diz que não vai exportar diesel, que é o nosso maior fornecedor de diesel, a Rússia. Diz que vai segurar agora as exportações de diesel. E o risco nesse momento que eu estou vendo, né, o petróleo continua aí na casa nesse momento de 78 dólares, foi o fechamento de ontem. O risco nesse momento é até maior do que antes, porque nesses 3 meses de conflito, os países com reserva de petróleo, de combustíveis, saíram queimando essas reservas, usando. E agora o nível de reserva está muito baixo. Então, o risco agora é realmente assim, de desabastecimento, é maior do que no início do conflito, o que traz um temor de que, se estendendo de novo essa guerra entre Estados Unidos e Irã e o fechamento do Estreito de Hormuz, se a gente viu o petróleo chegar a 120 dólares, que os especialistas estão me dizendo é que o risco agora é até acelerar mais por conta de um risco de desabastecimento maior do que se tinha no início do conflito.
0: Tudo bem. Eu, hein? Parecia que tinha passado. Juliana Rosa volta com outros números e análises amanhã neste mesmo horário. Até, Ju.
1: Até.
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6: 9:20. Bom dia, excelente quinta-feira para você ligado em 90.3. Seja muito bem-vindo, muito bem-vinda. Essa é a Band News FM. 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Com muita informação, prestação de serviço e, claro, destaque do trânsito. Vivi Costa, bom dia.
7: Muito bom dia, Agatha. Bom dia, ouvintes da Band News FM. Com informações para quem está passando pela rodovia Presidente Dutra em direção ao Rio, trânsito pesado de Comendador Soares até Belfor Roxo e depois do trecho de São João de Meriti. No sentido São Paulo, também verifico problemas ali na altura da posse em Nova Iguaçu. A Via Light ainda servindo de opção para as duas direções. Pela Washington Luiz, trânsito um pouco mais intenso a partir do Parque Gráfico. A Governador Leonel de Moura Brizola com lentidão no centro de Caxias, melhorando somente no acesso a Bulhões Marcial. Gary Lee e Alex Lifeson celebram 50 anos de Rush. 50 Something Tour, 30 de janeiro de 2027. Estádio Nilton Santos, Engenhão, Rio de Janeiro. Garanta já seu ingresso. Eu fico por aqui. Amanhã eu tô de volta, Agatha.
6: Valeu, Vivi. Obrigada. Em um minuto, Jornal Band News Rio, primeira edição.
8: Notícia importante que vai impactar diretamente os mais de 200 mil moradores da Ilha do Governador. A Praia da Bica, que já foi uma das mais procuradas do Rio, está cada vez mais limpa. É o que apontam dados do Instituto Estadual do Ambiente. Nos 5 primeiros meses deste ano, a praia esteve própria para o banho em cerca de 60% das medições. Em 2024, esse índice não chegava a 9%. Desde então, foram feitos investimentos em coleta e tratamento de esgoto. E agora entrou em operação o primeiro coletor de tempo seco. O sistema vai impedir que quase 500.000 de litros de esgoto cheguem por dia à Baía de Guanabara. É o mesmo que foi implementado na Praia do Flamengo, promovendo uma transformação por lá. Segundo a Águas do Rio, no ano que vem, a Praia da Bica estará 100% do tempo própria para o banho. Será que assim como a Praia do Flamengo, a Praia da Bica vai voltar ao que era no passado, para um novo futuro?

0: Jornal Band News Rio, primeira edição. Bom dia, boa quinta-feira para você, ouvinte da Band News FM. Tá no ar o Jornal Band News Rio, primeira edição, com muita informação, prestação de serviço. Inclusive, a gente vai trazer já já os detalhes de uma operação do Ministério Público depois de denúncias exclusivas dadas aqui no Jornal Band News Rio, primeira edição, envolvendo o Instituto Rio Metrópole, Cristiano Pinho. Hoje a casa caiu, bom dia pra você.
1: Caiu, Agatha. Bom dia pra você, bom dia a todos. Além dessa, outras operações em andamento. Só da Polícia Federal tem umas três, né, pelo que eu tava contando. E claro, a gente tá muito atento ainda aos desdobramentos do que aconteceu ontem, desde o fim da manhã. A gente acompanhava no Jornal Todo Rio as primeiras informações com o ouvinte que tava presente na hora do fato, ali na Avenida Brasil, na altura de Guadalupe, favela do Muquiço, e infelizmente a morte de um jovem policial civil de 35 anos de idade apenas. Claro que com a ocupação da área que está sendo feita, ontem à noite a gente entrevistou o secretário de Polícia Civil, Delmir Gouveia, e vamos trazer os desdobramentos desse papo que ele teve no Band News Rio, terceira edição. Óbvio que os desdobramentos também inspiram toda a cautela, porque é uma área conflagrada e é uma área que a Avenida Brasil, nossa principal via expressa, passa ali na frente, né? Então, jornal quente hoje, Agatha, até às 11 horas da manhã, são vários os assuntos.
0: Então, já vamos embora. Trazer os principais destaques, girar.
1: E ela voltou, tá? Só pra deixar claro, a Copa do Mundo.
0: Voltou?
1: Depois de um dia de hiato, eu já tô ansiosíssimo pra logo mais, 5 da tarde, com transmissão da Band News FM. Que jogo, hein?
0: Qual é
1: França
0: o jogo?
1: E Marrocos. Quartas de final, a seleção marroquina tentando dar a volta por cima e ter nessa revanche aí contra a França a possibilidade de avançar no mata-mata de Copa, algo que não conseguiu na edição passada, quando até foi longe, chegou às semifinais, mas acabou caindo justamente para a França.
0: Quanto você acha que vai ser esse jogo?
1: Eu acho que vai dar França, mas eu não acho que vai ser fácil não, cara. Acho que vai ser uns 2-1 para a França. Eu acho que é tudo apertado.
0: Eu vou dar uma de Zé e vou torcer pro Marrocos. Porque se o Marrocos ganhar, eu passo à frente no bolão, Zé.
2: Bota 3-0 o Marrocos,
0: né? Não, aí calma também, né? Futebol é uma caixinha de surpresa e tal, mas a gente tem que tratar da realidade. Eu vou de 1-0 na prorrogação, Marrocos. E
2: bom,
0: tu, Zé?
2: Bom. Tá, eu vou botar então 2-1 Marrocos.
0: Tá bom. E o Pinho vai na França.
1: Isso.
0: Vai no óbvio.
1: 2-1 França.
0: Tá? Hoje é só esse jogo.
1: Hoje é só esse. Agora é... Tem um jogo hoje, amanhã tem Espanha e Bélgica. E no sábado são dois jogos.
0: Ah, era quando o Brasil
1: Argentina
0: jogaria.
1: E Suíça.
0: Noruega
1: e Inglaterra.
0: Isso.
1: Isso aí.
0: Que era o nosso jogo. Se o Brasil não tivesse decepcionado a gente. Bom, vambora então. Tocar a bateria, trazer os destaques. Instituto Rio Metrópole na mira do MP. Presidente do IRM, Davi Perini, e outras 4 pessoas são presas durante operação agora pela manhã. Todos acusados de organização criminosa, corrupção passiva, fraude em licitação e lavagem de dinheiro. As denúncias foram feitas em primeira mão pela Band News FM. João Boeri.
3: Entre os alvos estão o pai do deputado estadual Alexandre Knoploch, diretor do Instituto Rio Metrópole Maurício Knoploch, o delegado de polícia, diretor do IRM Franques Dias Nepomuceno e o ex-procurador

0: mais ou menos, fala na cifra aí de 86 milhões de reais. Quase 90 milhões de reais movimentados no intervalo de 4 anos num esquema criminoso, dinheiro desviado por um instituto que eu tenho certeza, a cada 10 pessoas que eu parar na rua, 9 não vão saber. E acho que eu tô sendo bonzinho ainda, porque talvez as 10 não conheçam.
1: E que foi criado com outorga da SEDAI. Então, na teoria, era pra funcionar. Tinha, inclusive, nesse esquema, a mulher conhecida como Mulher da Mala, que sacava parte desse dinheiro e levava tudo escoltada pra um carro forte.
0: É porque hoje em dia, Agatha, é muito comum, né, o uso de dinheiro em espécie.
1: É, muito.
0: Então, ela tinha uma função fundamental ali dentro do Rio Metrópole. Policiais atacados. Ainda não há informações sobre o velório do policial civil que morreu após um ataque de criminosos em Guadalupe, na Zona Norte. Vinícius Calisto.
2: Carlos Alberto Freire Neto, de 35 anos, foi atingido na cabeça. Ele chegou a ser internado no Hospital Municipal Albert Schweitzer, em Realengo, na Zona Oeste, com quadro de saúde considerado gravíssimo, mas não resistiu. Ele estava com uma agente que também foi baleada na perna.
1: Estupro coletivo. Policiais de Copacabana tentam prender hoje Gabriel de Oliveira Palmieri, de 24 anos, acusado de participação em um estupro coletivo de uma jovem em agosto de 23, em Botafogo, aqui na Zona Sul do Rio de Janeiro. Clara Neri.
3: O jovem teria praticado o crime junto a outros dois menores de idade à época dos fatos, sendo que ambos estão envolvidos diretamente a outro estupro coletivo, em janeiro deste ano, em Copacabana. O suspeito não foi encontrado em nenhum dos endereços disponibilizados à polícia, então ele passou a ser considerado foragido da justiça.
0: Mais Jeff Machado. O acusado de matar o ator Jeff Machado, em janeiro de 2023, em Campo Grande, foi condenado a 22 anos e 9 meses de prisão. Apesar da condenação, o advogado da família do ator, Jairo Magalhães, afirmou à reportagem da Band News que vai recorrer. Segundo a denúncia citada na sentença, Rodrigues matou o Jeff Machado. Já Bruno Braga distraiu o ator. Após o assassinato, o produtor usou cartões e senhas da vítima e se passou por Jeff em mensagens a parentes e amigos da vítima. Machado tinha 8 cães de estimação que acabaram ajudando a polícia a solucionar esse crime. Como esses cães passaram a ser vistos por várias pessoas, inclusive grupos de protetores de animais, lá na Zona Oeste, na região das Vargens principalmente, e destoavam muito. Eram cães da raça Setter, são cães bonitos, de grande porte, uma pelagem diferente, o focinho mais alongado. E aí achavam no início que era um caso de abandono até desses cachorros, depois descobriram que, na verdade, foi tudo esquema aí dessa dupla envolvida no crime. Ontem, o Geander sendo julgado e condenado aí a 22 anos de prisão. E em dezembro tem o julgamento aí, talvez, do pior desses envolvidos, que é o Bruno, que articulou o crime, que traiu a confiança da vítima, que se passou por ela em aplicativo de mensagem depois para falar com a família, mantendo por várias semanas consecutivas a história de que o Jeff ainda estava vivo e que depois sumiu, se escafedeu, passou meses aí foragido e ainda tem a cara de pau de negar a autoria do crime. São 9h30.
1: E aí, Zé, bom dia.
4: Tudo bem, Agatha, bom dia, Pinho, bom dia pros nossos ouvintes também. Vambora, vamos trazer informação aqui. Vamos começar então pela Avenida Brasil. Ontem tava caótico, né, principalmente no horário do Todo Rio, Pinho, a gente trouxe aquela informação da Avenida Brasil, de tiros. Hoje, até o momento, o trânsito estava tranquilo, né, nos dois sentidos, só que agora pode começar a complicar. O Rubens Schutz acabou de mandar um áudio aqui pra gente falando do sentido centro, um caminhão enguiçou agora.
5: Bom dia, Band News, Rubens Schutz, aqui na Avenida Brasil, sentido centro, pista lateral, movimentado. Pouquinho antes da Fiocruz, caminhão de gelo enguiçado na pista da esquerda, causando transtorno imenso. Prefeitura, vamos rebocar esse caminhão, tirar esse caminhão para ajudar no trânsito. Bom dia, Band News, em um segundo, tudo pode mudar.
4: Tá, então, informação do Rubens Schutz passando agora pela Avenida Brasil, no sentido centro, a pista lateral, essa informação do caminhão enguiçado. O Carlos Melo mandou uma mensagem aqui agora pra gente também, só que aí é falando sobre o Washington Luiz, por lá foi um acidente.
6: Bom dia, meus amigos da Band News. Acidente feio aqui agora na Washington Luiz, pista do meio, sentido Rio de Janeiro, tá? Na altura aqui do viaduto Irineu, perto do Jornal Globo.

0: motoqueiro aqui bateu num carro aqui de passeio, cara, ficou no chão ali. Ficou no chão ali, a porrada parece que foi violenta. Vai parar mais ainda dali pra trás.
1: É sentido Rio, ali da Washington Luiz, próximo a Duque de Caxias, onde aconteceu esse acidente, na pista do meio, essa informação do Carlos.
2: Vamos ver se tem já socorro também, né? Tanto do Corpo de Bombeiros, quanto ali da concessionária, para poder atender essa vítima aí, no também observada no relato do nosso ouvinte. Ô Zé, algum ouvinte entrou em contato pelo WhatsApp falando de problema de sinal na Grande Tijuca? O Paca Fla, aqui no chat, YouTube Band News FM Rio, manda: sinais da Tijuca sem funcionar mais um dia. E ele diz que não tem operador de tráfego lá agora ajudando. Falou que na São Francisco Xavier, com a Avenida Maracanã, é um dos pontos agora onde falta sinal.
3: Só no município do Rio de Janeiro, Zé, antes de passar a palavra, são 63 quilômetros de cabos roubados, isso só esse ano, ou seja, nos 6 primeiros meses do ano, cabos furtados aí, levantamento feito pela própria Sete Rio.
1: O Ayrton também falou desse sinal ali na São Francisco Xavier, mais cedo a gente falou lá da 28 de setembro, né? A gente trouxe informação de Vila Isabel também, mais uma vez. E o César agora mandou aqui para falar sobre sinal no centro também com defeito.
4: Bom dia aí a todos da Band News, meu nome é César, sou taxista da cidade do Rio de Janeiro. Tem um sinal com defeito ali na Presidente Antônio Carlos, em frente ao fórum, sentido 1º de março. O que está acontecendo? Tem dois radares ali e ninguém está querendo passar com medo de levar multa. Se vocês puderem fazer alguma coisa aí, entrar em contato com a Sete Rio, para a Sete Rio mandar um agente de trânsito para lá, porque a Presidente Antônio Carlos está toda parada devido a esse sinal com defeito. Ele não sai do vermelho, não sai do vermelho. Todos os sinais abrem. E ele não, ele continua permanecendo no vermelho. Então as pessoas estão com medo de passar por causa do radar. Forte abraço, Band News, em um segundo tudo pode mudar.
2: Abraço.
1: Valeu, César.
2: Mais um então, né?
1: É, mais um, pois é.
3: Agradecer ao César pelas informações. Fala.
1: Pra encerrar aqui, Agatha, pouco antes do jornal falamos do tempo, a Adriana passou agora ali pela Serra de Teresópolis e falou como é que tá.
5: Delícia. Bom dia, Band News.
1: Bom
5: Já
1: dia,
5: estamos
1: Adriana.
5: Falando de temperatura, tô descendo da Serra de Teresópolis, 9 graus no soberbo, bem friozinho. É, e pra avisar também que a gente tá com uma obra na Serra de Teresópolis, sentido Rio, né? Mas a obra acaba fazendo pare e siga nos dois sentidos, tá? Isso tá atrasando um pouquinho o trajeto aí de quem tá descendo a serra ou subindo a serra, ok? Band News, em um segundo tudo pode mudar. Bom dia.
2: Bom dia.
3: Eu congelei no 9 graus. Não consegui mais ouvir nenhuma informação, mas tá aí. A Adriana mandando mensagem pra gente direto da Serra de Petrópolis. Bora começar a girar nossa reportagem. Você, ouvinte da Band News FM, já escutou bastante aqui na nossa programação falarmos do Instituto Rio Metrópole. Pelo menos no último mês, a gente trouxe duas denúncias que chamaram muito a nossa atenção. João Boeri levantou. O Instituto Rio Metrópole, que foi criado lá atrás com dinheiro da outorga da SEDAI, e aí era um instituto responsável por fazer compras, investir em coisas do Estado, como, por exemplo, a compra de um terreno em Duque de Caxias, que estava contaminado com substâncias tóxicas, denúncia que a gente trouxe aqui na semana passada. E lá atrás, lembra quando eles fizeram, a gente denunciou também, fizeram a compra de cadeiras giratórias no valor de 14 mil reais. Pois bem, hoje o Ministério Público, depois de todas essas denúncias, está fazendo uma grande operação e com prisões importantes depois de analisar esses contratos que eram feitos pelo Instituto Rio Metrópole. João Boeri, que apurou todas essas denúncias lá atrás, tem mais detalhes. João, bom dia para você.
6: Oi, Agatha, muito bom dia a você, Pinho, Zé, os nossos ouvintes. E o Ministério Público identificou outros contratos suspeitos também, daqui a pouquinho a gente fala sobre eles. Mas pra gente falar da situação de momento dessa operação, de quem já tá preso. 5 presos nesse momento até agora, foram 6 mandados de prisão expedidos, mas tem um foragido. Quem já chegou aqui na Corregedoria da Polícia Civil, no centro do Rio de Janeiro, por ser uma operação em conjunto, Ministério Público com a Polícia Civil, foi o presidente do Instituto Rio Metrópole, ex-presidente da Câmara de São João de Meriti, Davi Perini Vermelho, o Didê, que a gente falou muito nesse último mês aqui na Band News FM. Além dele, já chegaram aqui na Corregedoria da Polícia Civil, Amandala Ítala Pascoa, que é nora de de um dos diretores do Instituto Rio Metrópole, o Maurício Knoploch, que esse segue foragindo ainda dessa operação de hoje. Então, além do Didê e da Amanda, já chegaram aqui também no Ministério, na Corregedoria da Polícia Civil, uma servidora identificada como Caroline, que seria fiscal desses contratos dentro do Instituto Rio Metrópole, e o delegado de Polícia Civil, Franques Dias Nepomuceno, que era outro diretor do Instituto Rio Metrópole. Então, quem a gente tem preso aqui nesse momento? O presidente, duas fiscais de contrato, um diretor e ex-delegado de Polícia Civil, o Franques. Quem está foragido é o Maurício Knoploch, que inclusive é pai do deputado estadual Alexandre Knoploch, aqui do estado do Rio de Janeiro. Além desses 6 mandados de prisão, outros 9 de busca e apreensão estão sendo cumpridos aqui na capital fluminense, em Teresópolis, na região serrana, São Gonçalo, na região metropolitana do Rio de Janeiro. Agora, segundo o Ministério Público, o que, que eles identificaram? Um desvio de recursos de dentro do próprio Instituto Rio Metrópole de mais de 80 milhões de reais. Como que funcionava esse desvio dentro do IRM, essa autarquia vinculada à Secretaria de Governo, Secretaria de Casa Civil, na verdade, do Rio de Janeiro, mas tem uma administração independente. O Davi Perini Vermelho foi eleito por 4 anos, o mandato dele à frente do Instituto Rio Metrópole termina só em novembro desse ano. Mas aí como é que funcionava? O Instituto Rio Metrópole contratava 2 empresas com contrato direto, e essas 2 empresas contratadas tinham a missão de pegar parte dos recursos que elas receberam do Rio Metrópole e transferir para uma outra empresa de fachada, que, segundo o Ministério Público, o Instituto BIOS era utilizado pelo Instituto Rio Metrópole para servir como uma espécie de lavagem de dinheiro. Só recebia o montante das 2 empresas contratadas, chamava uma empresa de transporte, um carro forte, que inclusive o Ministério Público do Rio identificou que o dono dessa empresa de transporte, desse carro forte, é parente do delegado de Polícia Civil, Frank Dias Nepomuceno, que já está aqui preso na corregedoria, com um desvio de mais de 80 milhões de reais. Ministério Público, com tudo que está sendo apreendido aqui na corregedoria, já chegaram diversos agentes com sacolas, bolsas, documentos que foram apreendidos, vai aprofundar essa investigação. A gente trouxe aqui na Band News FM há cerca de 1 mês, 2 semanas, alguns contratos que o próprio Ministério Público já disse que abriria investigação, entre eles de cargos comissionados dentro do Instituto Rio Metrópole e daquela compra para reformar o Centro de Controle Operacional da sede do Instituto no centro do Rio, que inclusive comprou cadeiras com valor unitário de mais de 14 mil reais. Ao todo foram mais de 800 mil reais. A gente descobriu, nossa reportagem, que esses valores eram 6-7 vezes maiores do que o Tribunal de Justiça do Pará já tinha comprado essas cadeiras também. A chegada aqui na Corregedoria da Polícia Civil, apesar de ser apontado pelo Ministério Público como principal articulador desse esquema, o presidente Davi Perini Vermelho Didê, ao ser perguntado pela nossa reportagem, disse que não assinava contrato e que não sabia por que estava sendo preso. A gente tem a palavra dele. A cadeira de 14 mil reais comprada pelo Instituto Rio Metrópole.
7: O Instituto não comprou cadeira nenhuma.
6: O terreno contaminado em Xerém, na obra do terminal rodoviário.
7: Não é responsável por alguma fraude?
6: Tem nada a dizer, presidente. 86 milhões, segundo o Ministério Público.
7: Por quê?
6: De desvio.
7: Mas de quê?
8: Uma solicitação.
3: Não sabe nada, né, João?
6: Nesse momento. É, disse que não sabe nada, que não sabia por que estava sendo preso. Quando a Amanda chegou aqui também, que era fiscal desse contrato no Instituto Rio Metrópole, ela também disse que não sabia por que estava sendo presa, assim como os outros demais investigados também. Nesse momento, deve estar chegando por aqui, Agatha, a gente vai mostrar ao vivo na live então, o ex-procurador do Instituto Rio Metrópole, o Marcelo Lopes da Silva, que a gente trouxe há 2 semanas atrás, que o próprio governo do estado tinha exonerado, demitido Marcelo Lopes da Silva de dentro do Instituto Rio Metrópole. Ele era o responsável por dar pareceres jurídicos dentro do próprio Instituto. Pareceres jurídicos que, segundo o Ministério Público, eram irregulares. Eles iam renovando o contrato, mesmo indo contra as normas internas do próprio Instituto Rio Metrópole. Então, é mais um preso que está chegando aqui, e com isso, Agatha, completando esses 5 que chegaram aqui no Instituto Rio Metrópole, faltaria apenas o Maurício Knoploch, que foi diretor do Instituto Rio Metrópole, e também pai do deputado estadual Alexandre Knoploch, mas ele ainda é considerado foragido. Procurador, tudo bem? Está sendo preso agora na operação do Ministério Público, a gente está ao vivo. Por que que o senhor assinou os contratos irregulares lá atrás pelo Instituto Rio Metrópole?
8: Eu assinei contratos, eu dou pareceres.
6: Esses pareceres eram com base em quê?
8: Aqui. Ué, com base na...
6: O Ministério Público aponta desvio de 86 milhões de reais, o senhor está sabendo?
8: Não.
6: Recebeu alguma coisa?
8: Não, óbvio não.
6: Marcelo Lopes da Silva, procurador do Estado, acabou de ser preso aqui na Corregedoria da Polícia Civil, chegou aqui agora, vai ser ouvido pelos delegados, pelos promotores do Ministério Público, assim como os outros que seguem presos aqui também, Agatha.
2: Enquanto você recupera o fôlego, Boeri, porque não é fácil, tá fazendo uma reportagem desse tamanho, dessa importância, parabéns pra você por tudo que foi apresentado nas últimas semanas e por estar fazendo essa cobertura hoje, que eu só não vou dizer que é a cereja do bolo, porque eu acho que talvez a gente ainda esteja na segunda camada de um bolo gigante, Agatha Meirelles. E aí vou começar pelo fim, desculpa, porque o João Boeri acabou de conversar com o procurador que era o responsável por dar os pareceres.
3: Ele fala que não, mas ele era.
2: Nas contratações. E até lembrar que lá atrás, quando saiu a exoneração dele, e a gente pontuou aqui, na verdade, quando ele deixa ali de estar cedido a atuar como procurador do Rio Metrópole, e a gente faz essa comunicação para os nossos ouvintes, eu me lembro, e aí você vê, e eu não acho errado, né? As pessoas defenderem quem é da sua categoria. Eu gosto das pessoas, eu acho, nós jornalistas, por exemplo, Agatha, nós defendemos nossos pares, mas não quando eles estão errados. E eu me recordo da chuva de mensagem que a gente começou a receber falando sobre a idoneidade do procurador, que ele era maravilhoso, que estava sendo cometido uma injustiça. E a gente ouve aí agora ele sendo interpelado pelo João Boeri na chegada à sede da Secretaria de Polícia Civil, sendo confrontado sobre os pareceres e com a cara mais lavada dizendo que não sabe o que aconteceu, né?
3: E quem interrompeu as férias excepcionalmente por causa desse assunto que a gente trouxe em primeira mão aqui na Band News FM, tá ao vivo com a gente. Oi, Rodolfo, bom dia.
9: Oi, Agatha, Pinho, Zezinho do Zap, Rodolfo. João Boeri, queridos ouvintes, bom dia. Estão me ouvindo bem? O som tá bom pra vocês?
3: Sim, tá limpo, e claro.
9: Se bom, limpo, então eu vou ficar parado mais ou menos onde é que eu tô. Eu disse pra Agatha que algumas situações, algumas coisas, elas merecem uma interrupção de férias, né? Algumas situações especiais. Por um lado é triste você ver algumas coisas, mas a gente já sabia disso há muito tempo, mas por outro lado é uma ocasião especial também de positiva, de você tirar um antro de corrupto, um antro de vagabundo, uma quadrilha desgraçada de roubo de dinheiro descarado. E eu queria aqui enaltecer o trabalho que a Band News FM fez ao longo de todo esse processo, porque quem falava, ouvinte da Band News FM, eu te pergunto, você já tinha ouvido falar no Instituto Rio Metrópole? Você, antes da Band News FM começar a denunciar, alguma vez você tinha esbarrado, lido uma notícia, tido contato com o Instituto Rio Metrópole? Ninguém, nem a gente. Quando nós, e aí eu quero também reconhecer que eu recebi um calhamaço de denúncias de um ouvinte nosso, não posso citá-lo, mas foi dali que começam as apurações da Band News FM, com denúncias, obviamente, em sigilo, feitas por ele. Muitas que estão sendo agora trazidas à tona, outras que a Band News FM revelou e que estão resultando no que estão resultando, com a prisão desse Didê, que aliás, indicado absolutamente, é DNA total de Cláudio Castro, o ex-governador Cláudio Castro, que indicou Didê, próximo ao Didê, colocou ele, sustentou, e pelo que outro dia escutei de um cacique enorme do PL, uma grande mesmo do PL do Rio de Janeiro, ele foi avisado, Cláudio Castro, que esse Didê era um bandido que vinha fazendo esse tipo de coisa no Rio Metrópole e sustentou e manteve. De qualquer maneira, hoje o que vocês estão vendo acontece porque a Band News FM, através de várias denúncias, às vezes a gente foi chato, eu às vezes ficava todo dia falando do assunto, o Cristiano Pinho, a Agatha, o João Boeri, eu trocava mensagem que o João Boeri vai atrás, João, não desiste, não larga desse negócio, não solta que nem osso. E às vezes o ouvinte deve assim, putz, caraca, a Band News FM de novo nesse negócio? Vai de novo falar do Rio Metrópole? Vai falar daquele contrato deles disso? Vai falar daquele contrato deles da cadeira que era para custar R$2.000 e foi custar R$14.200? Superfaturamento de mais de 7 vezes do valor? Tem certeza que vocês têm que insistir nisso? Sim, olha o que está acontecendo. ninguém falava dessa porcaria desse instituto que foi criado quase, e eu acredito que hoje o Ministério Público vai falar sobre isso na coletiva, que eles quase que criaram esse Instituto Metrópole. A minha tese é essa: esse Instituto Rio Metrópole foi criado para ser a maior ladroagem da gestão Cláudio Castro no Rio de Janeiro. Por quê? Porque veja o que eles criaram: um instituto que pode contratar tudo, muitas vezes sem licitação, que o presidente era indicado. Esse Didê agora só vai ser substituído da presidência do Rio Metrópole porque ele foi preso, porque o governo do estado, depois das denúncias que a gente fez, o novo governo queria tirar o Didê da presidência, mas não podia, não era uma indicação do estado, ele foi colocado lá meio que por uma eleição. Então ele não poderia ser retirado pelo governo do estado. Então só agora que ele está sendo preso que ele vai terminar com a gestão dele. Eu não sei se pra vocês, mas pra mim essa trilha tá alta pra caramba, Agatha Meirelli. Tem não, uma trilha de fundo aí que tá...
2: Aqui tá normal, zero. Mas a gente normal. Abaixa pra, zerei, pra facilitar agora, o teu raciocínio.
9: É, pelo amor de Deus, que tava difícil até de raciocinar. Mas de qualquer maneira, esse Didê não podia ser retirado, tipo numa canetada no Diário Oficial, que era o que o governo hoje queria fazer já há bastante tempo, desde que a Band News FM começou a denunciar. Agora de manhã eu recebi mensagem dentro do governo do estado, do Palácio Guanabara, dizendo... parabéns pelo trabalho de vocês. Vocês contribuíram muito para isso. Agora poderemos mexer no Rio Metrópole. E eu queria aqui também dizer de uma outra, de um outro registro. Registrar aqui a participação e a operação deflagrada pelo Ministério Público do Estado. A gente aqui criticou, a gente encheu o saco com razão. E quem trabalha no Ministério Público sabe muito bem disso. A gente falou o nome do Procurador-Geral de Justiça, que está à frente do Ministério Público, da omissão que o Ministério Público teve nos últimos anos, e não é só da gestão dele, porque ele tem, acho que um ano, alguma coisa de gestão no Ministério Público do Estado, mas nos últimos anos o Ministério Público do Estado do Rio de Janeiro, que tem que defender a sociedade, que ganha, que tem um monte de benefícios, que tem procurador pra caramba, se omitiu, não viu o que estava acontecendo no Rio Metrópole, não viu o que estava acontecendo em várias secretarias, na Secretaria do Meio Ambiente, a quantidade de funcionário fantasma, o quanto a política, o apadrinhamento tomou o Rio de Janeiro de assalto, essa é a palavra, de assalto. Mas hoje, inclusive depois de muitas cobranças da Band News FM, o procurador chegou a ficar chateado, reclamou das cobranças e críticas da Band News FM, mas hoje essa operação é do Ministério Público, após muitas cobranças e críticas da Band News FM, e chegando num bando de ladrões, comandados todos eles pelo Didê, indicado por Cláudio Castro. Esse procurador do Estado que saiu de lá porque a Procuradoria-Geral do Estado via que como pode um órgão em que eu não posso, eu, Estado, mexer no presidente, mas o procurador está chancelando tudo. Como pode esse Didê estar ordenando licitações fraudulentas, superfaturadas, e o procurador está chancelando? Porque ele poderia até dizer o seguinte: olha, eu neguei. Eles mandavam licitações e eu dava pareceres contrários e eles passavam por cima do meu parecer e contratavam mesmo assim com superfaturamento. Tudo bem, ele teria esse argumento para se defender, abordado pelo João Boeri, como o Cristiano Pinho agora há pouco falou na entrada lá da Polícia Civil. Mas não, ele não fez isso. Ele se omitiu, ele deu parecer favorável, ele deixou a bandalheira correr solta dentro do Rio Metrópole. Então, ele é sim responsável direto pelo que estava acontecendo. Procurador do Estado do senhor Witzel, que agora é candidato de novo, quer ser candidato de novo, pré-candidato aí ao governo do Rio de Janeiro. Então, enaltecer que finalmente o Ministério Público do Estado está acordando. E vou dizer mais: se juntar a Polícia Federal, que também essa semana foi para cima do quanto que nós falamos, interferência do senhor Canella na Polícia Civil, de interferência do senhor Canella que mandava e desmandava no Detran, que eles em 24 horas mudaram, a gente foi contra aqui, criticou, 24 horas eles mudaram o regulamento, o regimento interno da Polícia Civil, para permitir que aquele Marcos Amin, delegado, assumisse e deixasse a política assumir e entrar na Polícia Civil de porta aberta, de porteira aberta, foram alvos essa semana da Polícia Federal. Então, que bom que tudo que a gente vem falando, denunciando, que o Rio de Janeiro, algumas coisas já sabia há muito tempo, outras foram reveladas, como essa do Rio Metrópole, que a gente veja que a Polícia Federal de um lado, o Ministério Público do outro, a própria auditoria que o governo do Estado está fazendo, com a Controladoria Geral do Estado, que as coisas estão sendo colocadas expostas, as vísceras estão sendo colocadas para fora. E, aliás, pergunta ao senhor deputado estadual, Alexandre Knoploch, que quando o João Boeri procurou para falar dos seus indicados, o seu pai comandando uma área importante e a sua cunhada, se eu não estou errado, comandando também uma área importante. Os dois estão sendo alvos hoje dessa operação contra o Rio Metrópole. Nora. Ele reagiu chateado, é a Nora, né? A Nora. Isso. É que é tanta gente da família indicada pelo estado todo que a gente às vezes se perde até no parentesco. E aí ele reagiu pro João Boeri num primeiro momento. Não, pô, vocês vão... Eles trabalham. Eles são honestos. Eles estão lá por causa da competência deles. Vocês vão denunciar, vocês vão falar esse tipo de coisa, vocês vão favorecer inclusive os criminosos. E quem são os alvos hoje diretamente participando de licitação corrupta, fraudulenta, de desvio? O pai e a Nora, indicado, colocado de lá dentro por ele, pelo senhor Alexandre Knoploch, deputado estadual todo poderoso do PL do Rio de Janeiro. Como fica, isso aqui não é uma análise, isso não é uma conjectura, isso não é chutômetro, como que fica, depois desses acontecimentos desta semana, a candidatura de Douglas Ruas? Porque dois aliados, um inclusive o Márcio Canella, ele é pré-candidato, deve obviamente sumir dessa lista, mas ele era pré-candidato anunciado na chapa de Douglas Ruas. Era Flávio Bolsonaro, Douglas Ruas... O lá atrás, Cláudio Castro, que já não é mais por causa de dois mandados de busca e apreensão e cada vez situação mais difícil. Difícil é imaginar como que Cláudio Castro sairá dessa absolutamente limpo. E o outro candidato, pré-candidato ao Senado, era o Márcio Canella. Essa era a chapa. Então, um está preso com fuzil ilegal e com acusações de barbaridades que todo mundo já sabia no Rio de Janeiro. Faltava comprovar o quanto que Canella lavava dinheiro e pôs de combustível. Até aquele gato tipo Garfield que fica dormindo em cima do cais do porto sabia que o Márcio Canella fazia isso no Rio de Janeiro, faltava comprovar. Então agora tá feito. Aí agora, outro do núcleo duro, do núcleo forte, de apoiador direto, Alexandre Knoploch do PL, deputado estadual, junto com Douglas Ruas na Alerge, hoje, não ele sendo alvo, mas seus parentes indicados por ele sendo presos. Então... É um antro que se instaurou no Rio de Janeiro, que fez um reinado no Rio de Janeiro de roubo, de corrupção, de ladroagem, de bandalheira, que felizmente aos poucos estão sendo mostrados, denunciados e presos no Rio de Janeiro. Vale a pena interromper férias por isso, porque realmente esse tipo de coisa para limpar o Rio de Janeiro tem que comemorar.
3: E lembrando, Rodolfo, rapidamente do histórico do Didê, ele em 2020 já tinha sido preso na época da pandemia pela mesma denúncia, superfaturamento, só que aí envolvendo o governo de Santa Catarina, ele tinha uma empresa de respiradores na época, vendeu superfaturado e foi preso enquanto ele era presidente da Câmara de Vereadores de São João de Meriti. Então assim, ele...
9: E aí como é que pode voltar, né, Agatha? É. Como é que pode voltar? Como é que o cara pode ser indicado para um negócio como esse? Perguntem, já que ele está podendo responder, perguntem ao ex-governador que o indicou. É isso? Como é que pode um cara acusado lá dizer, ah, não foi isso, é uma mentira, coitadinho, é sempre invenção. Eles entram em contato com a gente indignados, revoltados, nada disso é verdade, é tudo uma perseguição. Você vai ver a quantidade de notas que vão sair hoje, perseguição política, nada existia, uma cadeira que a gente comprou a 14 mil, era 2 mil, mas foi porque na hora acabou entrando um zero a mais, a gente estava pegando uma promoção, não, na falou, verdade, 1.400.
3: Ele falou pro João na porta, quando o João questionou sobre a cadeira, quando ele chegava na sede da Secretaria da Polícia Civil, que ele não comprou nenhuma cadeira. Ele falou, não comprei cadeira nenhuma por 14 mil.
1: E aí o João pergunta pra ele também, além da cadeira. E o terreno lá em Duque de Caxias, contaminado? E ele responde o seguinte, eu não faço licitação.
3: É.
1: Ou seja, é pior ainda, tá participando diretamente de várias contratações de empresas, de escolha de empresa, muitas vezes, como o próprio Rodolfo falou no comentário, sem licitação. E nesse caso do terreno de Caxias, o próprio Rio Metrópole, em nota, falou que o desenvolvimento do projeto, etc., e licenciamento foram da prefeitura, mas que eles fizeram a contratação da empresa responsável pelas obras. Então, participam ativamente justamente desse processo. Ele como presidente e o procurador hoje preso também com os pareceres favoráveis que emitiu.
3: Lembrando também que o único foragido, Rodolfo, que não foi encontrado, localizado pelo Ministério Público ainda, é o pai do deputado Alexandre Knoploch, Maurício Knoploch. Ele foi o único não encontrado nos locais procurados.
9: Ah, mas ele vai se entregar, né? Afinal, ele é um perseguido político, né? Afinal, tudo é uma invenção. Ele vai entrar... Vai comprovar sua inocência, como todos falam. Você vai ver a quantidade de notas que vão sair, como isso aí que você acabou de falar. você vai perguntar pra quem indicou, eu falo assim, gente, olha, eu indiquei, mas eu não assinei licitação, se o cara foi lá e fez isso, eu não fiz nada. Ah, mas o outro não sei o quê. Mas é o seguinte, é o estado inteiro tava assim. O estado inteiro tava assim. Sabe, todas as secretarias estavam com cargos comissionados fantasmas. Várias licitações. Hoje o governo do estado acabou de anular uma licitação que estava sendo feita. Uma coisa que até a gente cobra muito, que a gente quer muito no Rio de Janeiro. Que, aliás, é um absurdo a gente não ter até hoje no Rio de Janeiro. Tantas vezes falamos disso, que são as câmeras inteligentes. Você ter biometria facial para prender bandido, monitorar bandido, tudo isso. Eles estavam fazendo a licitação de 2 bilhões para contratar, sei lá, 20 ou 200 mil câmeras para o Rio de Janeiro. 200. O governo atual suspeitou, disse, olha, isso aqui tá muito estranho, suspeito, sem processo correto de licitação, tá anulado, cancelou. Grande chance de ser mais uma que iam aprontar. Aí você vai pra SEDAI, era tudo relacionado a fundo investimento da SEDAI, tá cheio de contrato. A SEDAI era mandada por um tal de Antônio Carlos, vocês vão ver o que vai pintar ainda de SEDAI, minha gente. Além dos investimentos que foram feitos em fundos ligados ao mar. Aí você vai pro Rio Previdência, os caras estavam lá. Aí você vai pra Secretaria de Meio Ambiente, tinha mais de 130 ligados ao secretário Bernardo Rossi, fantasma, sem trabalhar. Um monte de passada de mão na cabeça em termos de ajustamento de conduta, cheio de empresa, sabe, suspeita, ganhando termo de ajustamento de conduta, licença ambiental sem poder. Aí você vai para a Secretaria de Fazenda, os caras estavam dando permissão para Refite, mó devedora do estado do Rio de Janeiro, do Brasil, funcionar num esquema criminoso. Cara, então você vai vendo, aí você vê agora lavagem de dinheiro, imposto de combustível ligado ao Canela, que era todo poderoso no governo do estado. Então assim, vai sobrar quem? Depois que passarem, se Deus quiser, limpem tudo. Vai sobrar quem? O quê? Que processo foi feito de maneira limpa? Quais? Sabe, de que forma? Então é um negócio assim que é assustador o que foi feito, é assustador. Se continuar nessa escala que tá, olha, eu pensei muito pra falar isso que eu tô falando pra vocês, mas se contar e continuar do jeito que tá, a gente vai chegar à conclusão, eu não sei não, que o Cabral fez foi fichinha. Eu queria lembrar aqui, porque ele posa agora de malandro, até da dica de filme, quer ser deputado de novo, isso é um bandido que roubou o estado do Rio de Janeiro como poucos, um dos maiores cleptomaníaco, ladravais, roubou, inclusive, ele não pode nem negar, porque ele fez delação premiada, ele admitiu, ele foi réu confesso, então ele não pode nem negar isso. Então, Sérgio Cabral é um bandidaço do estado do Rio de Janeiro. Só que o Cabral... Eu conversei com algumas pessoas que viveram essas duas épocas, como eu fiz a transição do governo do Cabral. Cabral, quando foi entrar, acho que foi em 2006, se eu não estou errado, Cabral, quando foi entrar no estado do Rio de Janeiro, que fez a transição na Fundação Getúlio Vargas, você tinha gente técnica que não foi envolvida em esquema de corrupção, que comandou secretarias. Pega, por exemplo, o secretário de Fazenda dele, era um cara respeitado, até hoje é muito respeitado, Joaquim Levy, foi ministro da Fazenda depois, acho que no governo Dilma. O próprio Beltrame, você pode criticar o Beltrame por coisas assim, da gestão, de erro, ao que foi em UPP, mas ele não tinha uma Secretaria de Segurança tomada pela corrupção e tal. Ele, inclusive, não deixava o Cabral botar lá indicação. Então, o Cabral, ele fez os esquemas dele com Cavendish, ele fez o esquema com aquele cara que fornecia comida para presídio, ele fez esquema com um monte de contratos assim, de uns caras grandes, tinha um cara também gigante na área de serviços, que era Facility, não sei o que, o Rei Arthur. Então você vai ver, ele realmente, ele montou os esquemas dele de ladroagem com as empreiteiras, porque tinha muita obra de Copa do Mundo, de Olimpíada e tal, mas você tinha alguns outros cargos ali técnicos, ou algumas outras secretarias que ficavam meio que, sabe, fora do esquema dele, ou tocando suas vidas, um pouco blindadas e tal. Me parece, como a Alerj também tomou, e as próprias indicações do Castro também, ou seja, houve uma divisão do Estado dessa forma, tá difícil olhar para qualquer lugar em que você diga, olha, isso aqui estava totalmente blindado, sem qualquer tipo de interferência, sem contrato fraudulento, criminoso. Então, olha, eu vou dizer uma coisa para vocês, cara. É, por um lado, assustador, mas por outro lado, é muito gratificante com o trabalho que nós fizemos aqui na rádio, futucando tudo dentro desse Rio Metrópole, esteja hoje ajudando de alguma forma a contribuir para uma operação como essa do Ministério Público, prendendo gente que tem que prender, que não pode ser solto, que não pode ser daqui a 24 horas, 48 horas, como um que saiu de Santa Catarina e veio parar aqui, esse tal de Didê, para comandar um órgão tal do Rio Metrópole, que criaram praticamente para roubar. minha conclusão é essa. Criaram para fazer falcatrua, fugir dos olhos do controle e poder desviar dinheiro e irrigar muita gente criminosa no estado do Rio de Janeiro.
2: 10 e 1. Valeu, Rodolfo. Vamos te liberar para você continuar curtindo
3: suas férias. Aproveita suas férias.
2: Aproveita enquanto é tempo, que do jeito que o noticiário tá quente, meu amigo, qualquer momento você volta.
9: Tá demais, irmão. Tá demais. Não é brincadeira, não, cara. Pô, é brincadeira. A gente sai pra descansar, mas, pô, essas coisas deixam a gente agoniado. O jornalista não consegue ficar desligado. Você não consegue ficar 100% desligado. É que uma notícia dessa aqui, você não entrar no ar pra falar essas barbaridades, que a gente fala umas barbaridades também, porra, não dá. Você vomita. É difícil. Você precisa botar pra fora, entendeu? Minhas férias até vão ficar melhores agora, depois que eu entrei no ar.
3: Tá mais leve, né?
9: Valeu. Então, começando agora, na verdade. É.
3: Bom, agradecer ao João.
9: Valeu,
3: que tá
9: galera.
3: Na porta
9: um beijo pra vocês. Valeu, João. Valeu.
2: E daqui
9: parabéns,
2: a pouco...
9: parabéns a todos vocês aí que apuraram muito nessa história.
2: É isso.
3: Valeu, chefe.
2: E daqui a pouco a gente volta. 10h30 tem a entrevista coletiva, né? Mesmo se atrasar, a gente no Todo Rio faz a exibição. Logo mais o Andreasa, Berenice Seara também, certamente, abordando esse assunto. O João ainda tá na linha, Agatha?
3: João tá na
2: linha. Só pra perguntar se nesse meio tempo houve alguma atualização. A gente segue em 5 presos, João. A informação é essa. O último deles, procurador Marcelo Lopes, e ainda com Maurício Knoploch foragido. É isso? Mudou algo?
6: Correto, Pinho, correto. E tudo igual, 5 presos, foram 6 expedidos e o Maurício Knoploch ainda considerado foragido. O Ministério Público disse que estava procurando ainda o diretor do Instituto Rio Metrópole, mas até agora nada.
2: Beleza. Um abraço, a gente volta a se falar daqui a pouco. Sobre limpa no estado também, Agatha. Tava dando uma olhada aqui no Diário Oficial. Continuam as exonerações, né? Sejam elas do governador desembargador Ricardo Couto, sejam elas da Casa Civil. Hoje são mais de 40, pelo que eu pesquei até agora, e mais da metade no Detran, tá? Contabilizei aqui pelo menos 23 exonerações no Detran, que foi citado aí en passant no comentário do nosso Rodolfo Schneider. Então a limpa por lá continua. E uma que chamou a atenção também, a gente tá até apurando, porque é... Por falar em bandeira da Band News, né? Como a gente fincou essa no Rio Metrópole, bandeira nossa é a nossa obsessão por melhorar o serviço na Rio Farms. Eu tô vendo aqui que a diretora-geral, ela acabou sendo exonerada. Saiu na edição de hoje já a validade dessa exoneração, pegando retroativamente do dia 2 de julho, ou seja, uma semana, exatamente uma semana. A Olga de Assis Lima Langer, exonerada. A gente está buscando mais informações para saber se é a exoneração resultado também de alguma insatisfação com o que vinha dando errado. Por mais que a gente tenha cobrado e registrado aqui o que melhorou. Então instalaram aquela estrutura para melhor atender as pessoas que vão até a Rio Farms. Você tem hoje ali cobertura para em dias de chuva. Hoje tá pintando uma chuva aí daqui a pouco.
3: Uma comunicação melhor.
2: No dia do sol, as pessoas ficarem abrigadas ali, uma comunicação melhor, contato direto pelo WhatsApp, mas no caso do estoque, ainda tá muito aquém, né? Se a gente em junho apontava para mais de 20 medicamentos em falta, em julho a gente já abriu o mês com o dobro. 43 na nossa última reportagem alguns dias atrás. Óbvio que muitos envolvendo o Ministério da Saúde, que acaba não fazendo repasse a tempo, mas que de qualquer forma envolve ali a administração da Rio Farms. Então saiu hoje a exoneração dela. E o programa que o Rodolfo citava, que também acaba entrando nesse bojo de enxugamento dos gastos públicos, né? Aí não tô falando do Rio Farms, que me parece que é mais uma troca técnica na diretoria geral.
3: Sim, até questionei o secretário de saúde, diga, Ronaldo Damião, para ver se tem algo a ver sobre a falta dos medicamentos ou uma troca, ou se é uma troca comum aguardando o retorno
2: dele. Mas é diferente do Detran, que a gente tem no Detran, quando a gente fala em 23 exonerações hoje e a gente observa todas as exonerações que já foram feitas no Detran desde que essa nova gestão assumiu a gestão interina do desembargador, ali é enxugamento de máquina. Você pode pegar que desses 23 cargos, desses 3 comissionados exonerados, 23 comissionados exonerados hoje, boa parte dos cargos não vai ter nomeação para substituir. Então, isso é enxugamento de máquina. E tenho certeza que quando suspende também o programa Sentinela, apontado aí pelo Rodolfo no comentário da contratação de 200 mil câmeras para serem espalhadas pelos 92 municípios do nosso estado, se tratando de uma licitação de 2 bilhões, tenho certeza que se lá na frente fosse retomado isso, um programa de contratação de câmera, de tecnologia, que é assim importante, não vai ser nesse valor. Um processo que já vinha cheio de vícios, né? Já tava na mira do TCE.
3: Isso. Já... A gente questionou muito aqui esse valor na época.
2: Foi,
3: que eles
2: eles iam antecipar em 75% ali os pagamentos pelas contratações para empresas internacionais, enfim. Então havia já irregularidades apontadas, ainda bem que suspendeu, salvo engano, antes que tenha se gastado alguma coisa. Obviamente gastaram com estudo, né? Para poder desenvolver o projeto, mas espero que não tenha saído mais dinheiro aí para o andamento dessas instalações. Que elas venham de maneira correta na hora que tiverem que vir, porque são importantes.
3: Deixa eu trazer uma notícia, pô, triste. A gente falou menos de um mês sobre o retorno da estátua Curumim ali na Lagoa. Ela tinha sido furtada, parte dela tinha sido furtada, a outra parte tinha sido vandalizada ali por pessoas que vandalizaram, tiraram para restaurar a estátua e recolocaram há menos de um mês, mas ela voltou a ser alvo de vandalismo lá na Lagoa. Vão ter que retirar de novo a estátua Curumim. Na tristeza, a gente recebeu informação até ontem, trouxe quase 2 metros de altura, pesa cerca de 200 quilos. A Secretaria de Conservação, com o secretário Diego Vaz, fez essa primeira retirada, refez a estátua, colocou no lugar junto com o Luiz, que é inclusive o responsável, Luiz Correia de Araújo, o responsável ali pela estátua, e agora eles vão ter que retirar de novo por causa desse ato de vandalismo ali na Lagoa. Cara, as pessoas não conseguem dar valor à nossa história, né? É muito triste ver isso acontecendo 2 vezes no intervalo de um mês.
2: Qual é o material, Agatha? Você sabe? Esse que foi aqui furtado? Porque eu até...
3: Escultura de bronze.
2: É isso. Eu entendo perfeitamente a tua indignação e eu compartilho dela quanto à falta de zelo com o nosso patrimônio, às vezes a falta de reconhecimento do que é importante para nossa história pelos fluminenses. Mas nesse caso aí, é quem tá à margem total da sociedade, que não quer nem saber. O cara sabe que aquilo ali é bronze, vai furtar para poder derreter, revender. Já deve ter parado aí, infelizmente, num dos vários ferros velhos clandestinos aqui do nosso Rio de Janeiro, dos que agem aí na clandestinidade, né? Que não exigem nota fiscal, que não observam o produto que eles estão recebendo. Vejam aí que outro dia a Polícia Civil fez uma operação desarticulando um ferro velho clandestino ali na São Francisco Xavier, que era controlado pelo tráfico da Mangueira. Morro da Mangueira, bandidos do Comando Vermelho. Então você tinha ali um terreno invadido, onde em plena luz do dia, toda a cadeia criminosa envolvendo receptação de materiais metálicos furtados era desenvolvida. Você tinha a chegada ali do furtador, a venda do produto por ele, a queima do produto no terreno e, posteriormente, o transporte desse produto ali. Então, isso em plena luz do dia, na frente de todo mundo. A polícia foi lá, desarticulou, prendeu 5 perrapados que estavam lá na hora. Mas, infelizmente, é uma cadeia tão grande, cara, que demanda participação de tantas instituições, que não só a polícia, que se não houver uma reviravolta, uma guinada aí envolvendo, Congresso, Executivo, Legislativo aqui do nosso Rio de Janeiro também, Judiciário, o controle por parte das prefeituras desses estabelecimentos que agem clandestinamente, sejam ferros velhos, sejam recicladoras e etc. A gente não vai conseguir virar esse jogo. Se não houver, mas eu espero que haja, né?
3: A gente acabou de receber em primeira mão a denúncia do Ministério Público envolvendo as fraudes em licitações no Instituto Rio Metrópole. Nossa equipe está toda debruçada, são 104 páginas de denúncia que detalha exatamente cada participação dos envolvidos, dos presos até agora, lembrando que essa operação do Ministério Público acontece depois das denúncias trazidas em primeira mão aqui pela Band News FM. Enquanto a gente faz a leitura rápida com toda a nossa equipe mobilizada, eu vou trazer a Gabriela Morgado, que está na porta da...
2: Só uma ponderação, tá? A primeira coisa que eu pesquisei no arquivo da denúncia, Band News, tá lá. Tem link de reportagem nossa, inclusive sobre a suspensão da sessão do procurador, que a gente falou aqui no jornal. Depois de uma série de reportagens a respeito do Rio Metrópole, a gente noticiou aqui, ó, Não sei se é coincidência, acredito que não, porque coincidência desse tamanho é difícil, mas o procurador que assinava lá os pareceres para as contratações do Instituto Rio Metrópole, Marcelo Lopes, teve a sua sessão suspensa hoje no Diário Oficial. E aí está entre os links de que o Ministério Público anexou nessa denúncia.
3: Eles falam, e aí lendo rapidamente, falam que o Instituto Rio Metrópole, aí eu achei essa frase forte, foi convertido em instrumento de desvio e espoliação de recursos públicos. Então a gente já está lendo para trazer todos os detalhes dessa investigação. João Boeri também está debruçado, nossa equipe conseguiu agora a denúncia em primeira mão. Rapidamente, vou direto para a porta da Polícia Federal. A Gabriela Morgado está por lá, porque Chiquinho Brazão é alvo da Polícia Federal numa operação contra desvio de emendas parlamentares, né, Gabi? Bom dia.
10: Pois é, Agatha. Bom dia para você, Pinho, para todos os nossos ouvintes. Mandado de busca e apreensão pela Polícia Federal nessa operação que apura esse esquema de desvio de emendas parlamentares. Tem dois mandados de prisão sendo cumpridos, né? E também 21 mandados de busca e apreensão, todos expedidos pelo Supremo Tribunal Federal. O que que a Polícia Federal conseguiu identificar, né? Que parte dos recursos provenientes de emendas parlamentares do Chiquinho Brazão, quando ele era deputado federal, era destinado a entidades sem fins lucrativos, ou seja, a ONGs, que tinham ali contratos e parcerias com órgãos federais. Só que esse recurso que era enviado para essas ONGs era desviado e aí voltava ali para os políticos ou para outras autoridades, né? E para isso, para ocultar ali a origem criminosa desses valores, eram usadas empresas e também terceiros, né? Pessoas físicas que ajudavam ali no esquema eram envolvidas e, claro, também acabavam ganhando com isso. Os dois alvos dos mandados de prisão que estão envolvidos nesse esquema são o Robson Calixto Fonseca, conhecido como Peixe, que é ex-assessor do Domingos Brazão, o irmão do Chiquinho, e que a gente sabe que foi condenado pela morte de Marielle Franco, que os mandantes, né, condenados por esse crime, foram justamente os irmãos Brazão. O Robson Calixto já estava preso, porque ele foi condenado justamente por participar da morte de Marielle Franco, e agora teve então mais um mandado de prisão contra ele cumprido por causa desse esquema de desvio de emendas parlamentares. O outro alvo do mandado de prisão é o Rafael da Silva Gonçalves, que também foi assessor de Domingos Brazão no Tribunal de Contas do Estado. Foi preso hoje num condomínio na Barra da Tijuca, na Zona Sudoeste. Todos esses nomes, né, que são envolvidos, como a gente viu, com a morte da Marielle Franco e do motorista Anderson Gomes, tem um sentido, né, porque essa operação, essa investigação, ela começou com um desdobramento das investigações do caso Marielle. Lá em 2024, quando o Chiquinho e o Domingos Brazão foram presos, acusados pela morte da Marielle, a Polícia Federal apreendeu um celular de Domingos e aí encontrou mensagens que apontavam para a possibilidade do desvio de emendas para uma ONG específica, a ONG Contato, que teria sido indicada para o assessor de Domingos pelo ex-deputado federal Eduardo Cunha. ONG Contato, que tinha ali contratos com várias entidades do estado do Rio e também municípios. Então, essa investigação foi desdobrando e hoje chegou nessa operação com mandado de busca e apreensão contra o Chiquinho Brazão e também prisão de dois ex-assessores do irmão dele, Domingos Brazão, os dois irmãos presos justamente porque foram condenados pela morte de Marielle. Os mandados foram expedidos pelo Supremo Tribunal Federal, também determinou o bloqueio patrimonial dos investigados no valor de 100 milhões de reais. Então aí é o que a gente sabe de valor que teria sido desviado a partir dessas emendas, pessoal.
2: Valeu, Gabi. Isso aconteceu, né, depois do crime Marielle Franco, o desdobramento em vários inquéritos que identificaram vários outros crimes, vários outros esquemas. A gente teve por parte do Ministério Público na época a realização de várias operações, uma série de operações que inclusive identificaram o tal do escritório do crime, né? Antes mesmo da resolução por completo do crime que vitimou a Marielle Franco e o Anderson Gomes, a gente teve trocentas operações que desarticularam milícias, grupos de extermínio, entre outros, que foram identificados a partir das apurações iniciais do assassinato da Marielle. E aí agora a gente chega também a partir da identificação dos mandantes, né, quando envolve aí os irmãos Brazão, nesse outro esquema que tem aí como objeto da investigação as emendas parlamentares do Chiquinho Brazão e também alvos que já tinham sido investigados no inquérito principal ali da Marielle e do Anderson, entre eles o Robson, que já estava preso.
3: Só antes, rapidamente, da gente voltar a trazer outros assuntos, chegou uma nota agora do governo do estado falando sobre a operação de hoje, dizendo que é fruto de um trabalho conjunto entre
2: operação do
3: Ministério Público
2: Rio Metrópole.
3: Do Rio Metrópole. O governo identificou indícios de irregularidades nos contratos por meio de uma auditoria que foi feita pela Controladoria Geral do Estado, Gabinete de Segurança no IRM, e que os relatórios, assim que foram concluídos, foram encaminhados formalmente o material ao Ministério Público. O Ministério Público aprofundou a apuração e as medidas foram cumpridas hoje durante essa operação. Nota do governo do estado, a gente vai trazer ao longo da programação a nota completa.
2: Certo.
3: Fala, Zé.
1: Ô, Pinho.
2: Oi.
1: Tem um milagre, hein, cara? Ali na São Francisco Xavier.
2: Tem operador de tráfego ajudando a galera ou o sinal voltou a funcionar?
1: O sinal voltou a funcionar, meu amigo.
2: Mas é um milagre ou foi alguém lá consertar?
1: Foi alguém consertar, mas então daqui a pouco já vai ficar ruim de novo, né?
3: Mais não, ruim.
2: Não fala isso.
1: O Marcos mandou aqui.
3: A gente é otimista.
11: Bom dia, Zé. Bom dia, Ágata. Ágata, falando aqui é o Marcos Antônio, taxista. Só pra informar, acabei de passar aqui no sinal da São Francisco Xavier, aqui no Maracanã, o sinal está funcionando. E, inclusive, eles também estão lá do outro lado mexendo no sinal, mas o sinal da São Francisco já está funcionando. Acabei de passar nesse momento. Um abraço, um segundo, tudo pode mudar.
2: Ele falou, o Marco Antônio, que ainda estão mexendo em outro sinal, é isso?
1: Estão mexendo em outro ali próximo também, na Avenida Maracanã.
2: Estão mexendo, no caso, a Sete Rio, né?
1: Isso.
2: Isso, para poder fazer o conserto. Ali a gente já falou, né? Claro que não é a solução definitiva para os nossos problemas, longe disso, mas um paliativo e que a Sete Rio em algum momento deve colocar em prática, se não mudar de ideia até lá, né? É a instalação dos no breaks, como fez na Barra e no Recreio, mas precisa fazer a reforma ali, né? A troca do parque semafórico. Em 2024 eles trocaram na Barra e no Recreio, colocaram os no breaks, são aqueles equipamentos que numa queda de energia, seja ela causada por furto de cabos ou não, podem segurar o sinal funcionando por até 10 horas. Então você dá um tempo de resposta maior do agente de tráfego. Então assim, não vai resolver o furto, mas se o cracudo for lá furtar o sinal na esquina da Avenida Maracanã com a São Francisco Xavier, esse sinal vai demorar, com o no-break em funcionamento, 10 horas para desligar. Então a Sete Rio vai ter 10 horas ali para poder direcionar suas equipes, 10 horas a mais do que tem hoje, direcionar suas equipes para fazer o conserto, né? É a forma que vão se virando, infelizmente. Minha opinião, é dinheiro que você gasta, óbvio, para resolver um problema, mas que é um dinheiro que acaba indo pelo ralo, né? Porque não vai resolver os furtos. Enquanto a gente não tem uma solução realmente definitiva, temos que apostar nessas paliativas. Uma outra é trocar o cobre pelo alumínio, né? Que não tem um valor de mercado clandestino, mas os caras mesmo assim furtam. Até descobrir que não tem, demora, Zé.
1: Ô, Pinho, Ágata, o Wellington escreveu aqui pra gente que tá ouvindo muito tiro agora no Jardim Catarina, em São Gonçalo.
2: Ele tá na BR-101?
1: Não, ele falou que foi buscar o filho na escola e voltou correndo. Ele mora ali em São Gonçalo, ali perto, e aí tá escutando esse tiroteio ali agora no Jardim Catarina, fez o alerta aqui pra gente.
3: A gente sabe que a rodovia BR-101 acaba passando por ali, então o motorista, cuidado na hora de passar na altura do Jardim Catarina. A gente tá checando com a Polícia Militar se tem alguma operação nessa região.
2: Pelo menos que tenha sido divulgada pela corporação. Tô dando uma olhada nos perfis oficiais da Polícia Militar, eu não localizei. Mas a gente sabe que ali no Jardim Catarina, de uma hora para outra, as coisas mudam, né? Então, procurar também a PRF para ver se tem algum apoio ali no entorno, né?
3: E foi de uma hora para outra que tudo mudou ontem em Guadalupe, quando policiais civis estavam com uma viatura descaracterizada, os ouvintes começaram a falar de tiroteio, Avenida Brasil fechada, quase nesse horário, um pouquinho depois das 11 horas da manhã. A gente acompanhou tudo quando, infelizmente, no período da tarde, o policial civil que tinha sido baleado na cabeça acabou morrendo, não resistindo. Hoje ele deve ser enterrado. a polícia ainda procura pelos criminosos responsáveis por esse ataque, né, Calixto? Bom dia pra você.
12: Exatamente, Agatha, bom dia pra você, Pinho, Zé, a todo mundo que acompanha a gente aqui na Band News FM, criminosos esses que fazem parte do terceiro comando puro ali da favela do Muquiço, ali em Guadalupe, zona norte do Rio de Janeiro, onde no iniciozinho da tarde, fim da manhã de ontem, aconteceu então esses policiais. O Carlos Alberto Freire Neto, de 35 anos, inspetor da Polícia Civil, lotado na Delegacia de Homicídios da Baixada Fluminense. Ele, a parceira dele, Juliele, da Conceição Brandt, e outros dois policiais estavam nessa viatura apaisando um carro branco da Polícia Civil, iniciando ali uma ação de monitoramento na comunidade para levantar informações para depois realizar aquele cumprimento de mandado judicial. Só que no momento em que eles estavam fazendo essa ação de monitoramento, criminosos ali da região da favela do Muquiço atiraram diversas vezes contra o veículo, contra a viatura descaracterizada em que esses policiais estavam. E aí um desses disparos atingiu a cabeça do Carlos Alberto Freire Neto e a perna da parceira dele, a Juliele da Conceição Brandt. Os dois foram levados para o Hospital Municipal Albert Schweitzer em Realengo, na Zona Oeste. O Carlos Alberto já deu entrada com estado gravíssimo de saúde, infelizmente não resistiu aos ferimentos, ele levou um tiro na cabeça. A Juliele segue em observação, tem quadro de saúde estável, continua internada. Ontem, inclusive, durante o jornal Band News Rio, terceira edição, com o nosso Marcos Sadoc e a Fernanda Caldas, o secretário de Polícia Civil, Delmir Gouveia, falou a respeito agora do andamento dessas investigações e como que está o curso para saber identificar e ir atrás desses criminosos. Temos a palavra dele.
13: A população pode continuar confiando na Polícia Civil, a população confia na Polícia Civil, tem acompanhado as nossas ações, os nossos resultados. Nós não vamos desanimar em situação nenhuma, nenhuma perda dessa. Nesse momento, a gente está procurando confortar a família do policial que foi morto, bem como dar assistência para a família da policial que está ferida e internada no hospital. E o trabalho não para. Nós estamos, agora mesmo, estava discutindo sobre essa investigação, estamos atuando e não vamos parar enquanto não prender. Quem atacar policial civil vai responder por isso. Nenhum deles vai ficar impune.
12: E agora, a título de investigação, pessoal, a Polícia Civil já sabe que esses bandidos não estão mais na favela do Muquiço, né? Houve aquela preocupação de hoje de manhã se haveria operação na comunidade, inclusive fontes aqui da Band News FM lá na comunidade do Muquiço afirmaram que os bandidos cercaram todas as ruas da comunidade com barricadas hoje de manhã, preocupados, já pensando que haveria uma operação.
2: Agora, Caris, te interrompendo rapidamente, ontem tinha sido divulgado que ocupariam a comunidade, ocupariam no caso as autoridades até sexta, talvez. Esse era um planejamento ontem. Não ocuparam então?
12: Não.
2: Se hoje de manhã os bandidos cercaram tudo de barricada, né?
12: Cercaram tudo de barricadas. Depois que hoje não teve operação, pelo menos até o momento não há operação na comunidade. Ontem, depois que esses policiais foram atacados, houve uma ação emergencial para tentar prender esses bandidos, esses autores do ataque a esses agentes. Quatro pessoas foram presas, quatro criminosos foram presos, né? Dois estavam trocando tiros com a polícia, outros dois presos em flagrante, mas os autores desse ataque ainda não foram encontrados. Claro, a Polícia Civil trabalha com a hipótese desses bandidos terem trocado de comunidade, terem ido para outras comunidades que também são dominadas pelo terceiro comando puro. Uma dessas comunidades mapeadas é o Complexo da Pedreira, que fica ali em Costa Barros, também na Zona Norte, bem próximo ali da Pavuna, próximo a Guadalupe. E agora essas investigações estão em andamento para poder localizar esses bandidos envolvidos. O policial Carlos Alberto Freire Neto estava na Polícia Civil desde 2023. Ele deixa a esposa e dois filhos. O velório dele deve acontecer em Niterói, assim como o sepultamento também. A gente recebeu informações que a família deseja, inclusive, cremar o corpo, e então estão resolvendo essas questões burocráticas. Ao longo da programação, a gente volta com a atualização sobre o enterro ou cremação do corpo do policial Carlos Alberto Freire Neto.
2: Pessoal, é claro que o Delmir Gouveia, que a gente ouviu, secretário de Polícia Civil, lá atrás, na minha época de repórter, comandou especializadas, foi responsável pela delegacia de roubos e furtos de cargas por muito tempo. Então, é um delegado que saca muito do operacional, né? Mas eu confesso que me surpreendi com essa decisão de não ocuparem a favela. Óbvio que talvez não fosse a Polícia Civil a fazer isso, poderia pedir a Polícia Militar para montar um planejamento de ocupação, mas já evitaria essa notícia que o Caristo traz pra gente, de que hoje os bandidos se encastelando, se protegendo, cercam a favela toda de barricadas ali nos seus acessos, né? Claro que a partir da investigação, e você também trouxe essa informação, Calixto, o que você tem hoje mapeado pela polícia é que esses bandidos, os envolvidos diretamente na morte do Carlos Alberto, no ataque a esses policiais, que não só tirou a vida desse inspetor de 35 anos, mas como colocou uma policial agora fora de combate, está internada, né? E o susto para os outros dois agentes que estavam na viatura, para toda a população, nossos ouvintes ali no meio do fogo cruzado, esses bandidos envolvidos no ataque podem não estar lá, mas que tem bandido lá dentro, tem. Envolvido e associado.

0: ligadas ali ao tráfico, que são criminosas e que estão participando dessa forma. Então, esse é um ponto. O outro é, se foram para pedreira mesmo, aí fica ainda mais difícil, né? De você poder fazer a prisão, porque é um complexo de favelas mais difícil de se atuar. Ao contrário do Muquiço, que é uma favela ali mais vulnerável, digamos assim, para uma grande operação, complexo da Pedreira, você tem a dificuldade de serem várias favelas, de serem favelas ali lotadas de barricadas também, e muito perto também de um outro complexo, de uma outra facção, que é o Chapadão. Então até a movimentação ali no entorno é complicada, né, Carlos?
1: Não, exatamente. A gente fala aqui direto, né, Pinho, que vira e mexe há confrontos entre Chapadão e Pedreira, justamente por elas serem muito próximas umas às outras e serem dominadas por facções criminosas rivais. E agora a Polícia Civil, então, dando seguimento a essas investigações. Lembrando que a Pedreira é uma das favelas sendo mapeadas. Há
0: outras, pode estar em outras.
1: Pode estar em outras também. Claro que a gente até não divulga, até para não deixar que esses criminosos saibam que eles estão sendo mapeados assim, em detalhes, para que eles não possam fugir. Claro que com atualizações a gente volta.
0: Como disse o secretário, além do conforto das famílias nesse momento, de dar aí todo o apoio a elas, a resposta tem que ser imediata e à altura aí para a morte do policial, do Carlos Alberto Freire Neto. Mas precisam também ter atenção a essa região que está tão sensível ali, né, em Guadalupe. A gente teve algumas semanas atrás a prisão num hospital do bandido Bruno da Silva Loureiro, conhecido como Coronel. Estava internado no hospital de Acari e a polícia militar foi lá, o prendeu. Ele é chefe do tráfico no Muquiço. Nossos ouvintes vão se lembrar, foi ele o responsável, segundo a Polícia Civil, por torturar, mandar matar aquela menina na Vila Aliança, a Esther, que se recusou a ter um relacionamento com ele no baile funk, fora todas as outras barbaridades que ele já cometeu. Então, os bandidos ali da outra facção, numa comunidade próxima, Palmeirinha, entre outras também ali da região, eles observam esse enfraquecimento com a prisão do coronel e ficam à espreita. Tanto que uma das investigações, uma das hipóteses para esse ataque que aconteceu ontem, estava conversando com o Moab Ferreira, nosso repórter cinematográfico, fez várias imagens, uma delas até mostrando aquela plaquinha orientando os motoristas ao entrar, abaixa o vidro, acenda o farol, etc. Uma das hipóteses era de que esses policiais da Delegacia de Homicídios da Baixada, que estavam fazendo monitoramento ali na região, estavam fazendo uma investigação, tanto que estavam numa viatura descaracterizada, um Versa branco, era de que eles tenham acessado uma rua, não achando que seriam ali alvo visualmente de algum bandido armado, e na hora de descer uma rua acabaram sendo alvejados. Às vezes o bandido nem percebeu que era policial, mas achou o carro estranho, não abaixou o farol, não acendeu a luz interna, os caras meteram bala. E aí foi aquela, palavras do ouvinte, cena de filme, que foram descritas ontem pelo Alexandre nos áudios que ele nos mandou na hora. Gente, um Versa branco perdeu o controle, desceu a ladeira, atravessou as duas pistas da Brasil, bateu no viaduto. Os policiais estão desacordados, um tiroteio, e aí chegaram as outras viaturas para ajudar. Algo que a gente acompanhou ao vivo ontem, por volta das 11h20. Valeu, Calixto.
2: Valeu. Obrigada pelas informações, Calixto. Fala, Zé.
3: Pessoal, escutem o que aconteceu agora ali na Avenida Paulo de Fronten. O Daniel mandou aqui pra gente esse relato.
4: Bom dia, Zé. Bom dia, pessoal da Band News. Aqui é o Daniel. Zé, a polícia agora fez uma atrapalhada, irmão. Aqui na Paulo, embaixo do elevado da Paulo de Frontin, né? Uma viatura, cara, tentou fechar uma moto. Parece que eles estavam atrás dessa, era uma moto suspeita, né? Só que eles fecharam uma moto de uma forma que veio um moto Uber e bateu na viatura, cara, e foi piloto, foi a passageira, tudo pro chão machucado. Aí eles foram abordar a outra moto, que era a moto tal suspeita. Então, assim, machucou ainda uma moto que não tinha nada a ver com isso, devido à fechada que eles deram com a viatura aqui.
2: Mas tem bombeiro, ele não falou, né? Se alguém já chegou.
3: Mas eu acho que ainda não, porque ele acabou de mandar essa mensagem, o acidente aconteceu agora, Agatha, e o trânsito que já é complicado ali na Avenida Paulo de Fronten provavelmente vai piorar ainda mais. Ali sempre tem acidente, mas é por conta de sinal com defeito também. Nesse caso, não foi isso, né? A viatura acabou fechando ali uma moto e acabou acontecendo esse acidente, o trânsito já complicando.
2: Valeu, Zé. Obrigada. E ao nosso ouvinte também pelas informações.

0: Informações. Desde ontem a gente está acompanhando uma história terrível, assim, para dizer o mínimo, principalmente para nós mulheres, quando a gente vê esse tipo de coisa acontecendo. Mas que bom que está sendo denunciada e que a polícia está entrando na jogada, porque isso é crime e criminoso tem que ser tratado dessa maneira. Uma lista do Colégio Cruzeiro, em Jacarepaguá, começou a ser divulgada, lista feita por alunos homens que estavam categorizando as meninas. E aí dá até embrulho no estômago de ver cada categoria, mas depois que essa lista online passou a ser divulgada, as próprias vítimas começaram a querer sair do colégio e a polícia começou a ouvir essas pessoas, né, Maria Eduarda Vieira? Bom dia pra você.
1: Oi, Agatha, bom dia pra você, pro Pinho e também pra todo mundo que acompanha a gente. Pelo menos 65 alunas foram citadas, então, nessa lista que categorizava sexualmente o tipo de relação que os meninos teriam com elas. Entre essas categorias, eram 5 categorias, uma delas era os que trouxe bêbado, vai, e outro me arrependi depois, para definir, então, como eu expliquei, se teriam algum tipo de relacionamento ou qual seria esse tipo ou a forma dele. Os alunos que fizeram essa lista já estão sendo identificados pela Polícia Civil. Ontem mesmo, a Polícia Civil ouviu o diretor do Colégio Cruzeiro, da unidade de Jacarepaguá, que fica na zona sudoeste do Rio, além das vítimas que também estão prestando depoimento. São muitas vítimas, elas têm entre 14 e 15 anos, então pela idade delas e pelo nível, né, da situação, é um depoimento delicado. Então ele está sendo feito com todo cuidado para que essas meninas não se sintam ainda mais constrangidas. Pelo menos 7 denúncias foram feitas separadamente. Agora elas foram todas concentradas na Delegacia da Criança e Adolescente Vítima. A própria delegada Maria Luísa Machado estava trocando mensagens comigo, falando sobre essas investigações. A Polícia Civil está fazendo de tudo para conseguir identificar esses meninos que produziram essa lista e também a criminalizar da forma como as meninas foram tratadas. A polícia investiga os crimes de injúria, difamação e submissão de crianças e adolescentes a vexame e constrangimento, e ao longo das investigações outras tipificações podem surgir. Inclusive agora eles também já estariam respondendo por cyberbullying. Além desses depoimentos, como eu falei, que estão sendo feitos, a polícia Civil chegou a analisar essa lista que foi feita na plataforma online. Ela não está mais disponível, foi uma medida pedida pela própria escola. Assim que o Colégio Cruzeiro soube desse caso, ele levou todas as denúncias, registrando um boletim de ocorrência às autoridades policiais, repudiaram qualquer atitude de exposição feita aos alunos e exigiram a retirada do conteúdo da plataforma. É um caso sensível que está sendo tratado com todo o cuidado do mundo, não só pelo tipo, mas também pela idade dessas meninas. Entre 14 e 15 anos, elas estão naquela virada do ensino fundamental já para o ensino médio, aquele finalzinho de ensino fundamental. Então está sendo tudo tratado com muito respeito, também cuidado para que essas meninas não se sintam ainda mais constrangidas depois da divulgação, então, dessa lista.
0: Não, essas meninas já estão com a adolescência completamente marcadas e de maneira negativa. E aí não é a primeira vez, porque sempre é dessa maneira. Quando a mulher é vítima, é ela que tem que se retirar. É assim quando ela é agredida dentro de casa, é ela que se muda, é ela que sai de perto do agressor. É quando ela sofre esse tipo de agressão na internet, é ela que sai da escola, porque esses meninos foram suspensos. Mas desculpa, isso é caso de expulsão. Esse colégio deveria ter tratado de maneira mais rígida. E os pais deveriam ser chamados e responsabilizados também. Porque essas crianças, esses adolescentes, esses meninos, homens que vocês estão criando de maneira errada. Porque se com 14, 15 anos eles estão fazendo isso, que dirá o que eles vão fazer quando atingirem a maioridade? Então, respeito para outras pessoas, principalmente mulheres, precisa ser ensinado dentro de casa e quando é ainda mais jovem, para não chegar com 14, 15 anos fazendo o que está fazendo nessas escolas e achando que vai sair impune. Porque é isso, é a certeza da impunidade. Eu vou botar aqui, vou botar o corpo com IA. O que essa menina sente, o que ela estiver passando, não me importa. E eu vou pegar 3 dias de suspensão e vai estar resolvido. Mas a vida dessa menina está atingida para quase todo sempre, porque ela ficou marcada Ela tá marcada com o que ela tá sofrendo dentro da escola e ela vai ter que mudar a vida dela inteira depois do que aconteceu.
1: Inclusive, Agatha, sobre isso que você tá falando, a gente tá produzindo uma reportagem, inclusive conversando com especialistas voltados para a área da educação para entender todos os papéis dos envolvidos nesse caso, tanto da escola quanto das famílias. Hoje, até já conversando, trocando mensagens com uma dessas especialistas, ela falava sobre como as famílias influenciam na forma de criar os meninos, na maneira como eles enxergam e tratam as meninas hoje. Então a gente vai abordar todas essas questões, saber como esse tipo de assunto pode ser abordado dentro das salas de aulas. A gente vai produzir essa reportagem, vai estar disponível na nossa programação e também no site da Band News pra gente conseguir e seguir marcando em cima desse caso, cobrando resposta então das autoridades.
0: Valeu, Duda, obrigada pelas informações. E aí, continuando falando sobre a violência sofrida pelas mulheres, a Clara Neri está aqui para falar sobre uma operação da Civil nas ruas para tentar localizar um homem suspeito por estuprar uma menina em 2023 em Botafogo, denúncia que a gente trouxe aqui quando a gente começou a falar sobre o caso do estupro coletivo em Copacabana, né, Clara? Bom dia pra você.
2: É isso, bom dia, Agatha, Pinho, Zé, bom dia a todos. A gente lembra que esse estupro coletivo que aconteceu em janeiro desse ano em Copacabana, na zona sul do Rio de Janeiro, foi muito falado, né? E na época ainda começaram a surgir várias denúncias de outros estupros que aconteceram envolvendo as mesmas pessoas ali desse crime e até colegas desses meninos que também estavam envolvidos no crime de Copacabana. Um deles foi esse estupro que aconteceu em Botafogo, que é alvo de investigação nessa operação de hoje. A vítima em questão, nesse caso de Botafogo, tinha 14 anos na época. Esse crime aconteceu em agosto de 2023. O foragido, que já é considerado foragido, alvo de prisão hoje, é o Gabriel Palmieri, de 24 anos. A Polícia Civil, através da investigação da delegacia de Copacabana, na zona sul do Rio, os agentes foram até o endereço, a residência dos pais do Gabriel no Catumbi, também em outro endereço em Botafogo, mas ele não foi encontrado e por isso já é considerado foragido. Segundo a investigação, a gente também teve mais detalhes dessa apuração, conversando com o delegado Ângelo Lages, que explicou que esse crime, como eu falei, aconteceu em agosto de 2023, o Gabriel, junto com outros dois menores na época, que esses dois menores estão envolvidos no caso do estupro em Copacabana em janeiro desse ano, eles atraíram essa vítima para casa de um deles em Botafogo e foi lá que o crime aconteceu. Ela foi estuprada e também foi agredida, segundo o próprio depoimento dela, ali durante pelo menos uma hora. E depois já foi para casa, contou para a família e, claro, agora ele segue sendo procurado, mas, como eu falei, não foi encontrado e a investigação segue em relação a outros casos de estupro que surgiram a partir desse crime que aconteceu em Copacabana em janeiro desse ano.
3: Foi uma investigação rápida até. Eu me lembro que duas semanas atrás, até localizei a nossa reportagem no dia 15 de junho, a Clara estava de férias, ligou pra gente falando sobre a conclusão desse inquérito. Hoje essa vítima tem 17 anos, ainda é menor de idade, mas à época dos fatos ela tinha 14. E os dois envolvidos no estupro coletivo de Copacabana, que a gente acompanhou tanto ali na virada de 2025 para 2026, né? Eram dois menores na época desse de Botafogo, mas um deles já é maior de idade. E já era maior de idade quando cometeu o estupro coletivo de Copacabana, que é o Matheus Veríssimo Zoel Martins.
2: Então, o Gabriel é o que tem, que é alvo hoje, que era maior de idade na época.
3: O Matheus não?
2: O Matheus e um outro menor. Matheus hoje é maior de idade, mas na época era menor.
3: É isso, hoje ele já é maior de idade. Então ele já é envolvido em mais um desses casos. Indiciado agora, ele responde nesse de Botafogo ainda pelo código relacionado a um crime cometido aí por pessoa que é menor de idade, mas no de Copacabana ele já responde como maior, enfim, só um fato aí, mas o mesmo modus operandi que a gente observou em Copacabana. A vítima, à época com 14 anos, tinha um relacionamento com uma pessoa a quem ela confiou ali a intimidade dela. Ela é atraída para uma residência achando que vai se relacionar com alguém que ela já tinha ali um contato e é surpreendida por mais de um agressor dentro do imóvel e acaba sendo forçada ali a cometer esses atos sexuais. E um crime terrível ali, sofrido por ela em 2023, com o qual ela conviveu por quase 3 anos sem contar pra ninguém. E que só teve coragem de ir até a polícia prestar depoimento, denunciar quem estava envolvido e pedir ali a resolução ali do problema a partir da exposição do caso de Copacabana, que, como a própria Clara falou agora no final, se desdobrou não só nessa investigação de Botafogo, mas tem outros inquéritos ainda sendo realizados de outras meninas que procuraram a polícia.
2: É, e assim como o caso de Copacabana, esse de Botafogo, não só esse crime terrível, que é de estupro, agressão, mas como a Agatha estava falando, né, do caso do Colégio Cruzeiro, que envolve ali também com o avanço da tecnologia, de agressão ali verbal, sexual também, envolvendo aplicativos de tecnologia, aplicativos de internet, suporte ali da internet. Esse também teve, porque o crime foi filmado e aí depois as filmagens, mesmo após o estupro, foram divulgadas como em tom de ameaça também ali em grupos de alunos também da escola onde eles estudavam.
3: Isso.
0: Valeu, Clara. Obrigada pelas informações. Fala, Zé.
4: Ó, tem uma informação agora do aterro do Flamengo, Agatha, com a participação do nosso ouvinte Luiz.
5: Bom dia, Band News. Luiz, taxista. Informe de momento do aterro do Flamengo, sentido Zona Sul. Esse caminhão aí tá com uma carga com altura elevada para passar por debaixo de uma passarela, tá? Sentido Zona Sul. Já tá gerando um congestionamento logo no começo do aterro. Obrigado, um abraço a todos.
4: É, aterro sentido Copacabana, ele encaminhou uma foto aqui pra gente também, pra mostrar esse caminhão que não conseguiu passar ali, no sentido Copacabana, Agatha. Isso pode atrapalhar, tá na faixa do meio, pelo que ele mandou aqui pra gente, esse caminhão que tentou passar e não conseguiu.
0: Agradecer ao nosso ouvinte, então o aterro vai ficar com um trânsito complicado, pega túnel Rebouças, túnel Santa Bárbara, que vai fazer
4: você
0: melhor negócio.
4: Você viu aí agora a foto do caminhão? Vou te encaminhar, porque
0: Encaminha a foto do caminho.
4: Ah lá, tá na nossa live agora. Tem um negócio.
0: Que é isso, azul?
4: Eu não sei o que que é isso, mas não tem condição.
0: Ai, Zé, eu não posso. Será explorar. Que ele imaginou? Minha mente.
4: Será que ele não imaginou?
0: A quinta série que habita em mim, saúde a quinta série que habita em você.
4: Pois é, rapaz. Esse
0: Carlos
4: Andreas,
0: o que que você vê nessa imagem aí azul? Ah lá, a idade chega, né, meu amigo? Que aí tem que ter até limpar o óculos.
6: Agatha, posso dizer bom dia?
3: Por que você tá tão bem vestido? Bom dia.
0: Ah, que ele tá fazendo imagem de apoio.
6: Deixa eu dizer algumas coisas aqui pra
3: imagem
6: vocês.
3: De apoio?
6: Peraí,
3: que isso?
6: Algumas coisas aqui pra
0: vem
6: você.
0: Vem aí.
6: Primeiro, mais importante, é uma obviedade. Eu tô sempre bem vestido, sempre. Então, até me ofende a sugestão de que eu tenha me vestido especialmente pra te encontrar.
3: Não, é porque você tá com um paletó, entendeu? Você não costuma fazer uso desse tipo de veste.
6: Essa é a primeira questão e a Agatha respondeu, já gerando expectativa no
0: isso.
6: Ouvinte. Eu só mando pra vocês a seguinte informação. Vem aí.
0: Vem aí.
6: Vem aí.
0: Bom,
6: dito isso, eu não enxergo nada.
0: Nada.
6: Eu tô aqui, eu sei que tem uma coisa azul sobre o caminhão. Agora, o que será, eu não tenho a menor ideia. E nem você sabe, então não tem nada a ver com a capacidade de enxergar e a juventude. E você, rapaz, que disparou essa imagem, que está com ela aí aberta diante de si, é que tem que trazer a resposta sobre
4: pois
6: o que seja.
4: Mas eu tô aqui, rapaz, numa luta pra tentar descobrir
0: ele não
4: o
0: consegue.
4: Que é.
0: Bom, até enquanto você não descobre, deixa eu trazer o Guilherme Faria que tá aqui, Andreas, e aí aproveita que você tá com a gente, porque é um projeto que a gente falou bastante, que tá gerando muita expectativa, assim como o seu projeto também, do Vem Aí, que é o do Praça 11 Maravilha, e hoje tem um passo importante pra isso, né, Guilherme Faria? Bom dia.
3: Não tá dando.
0: Guilherme, o teu telefone eu vou
3: tá
0: jogar
3: dentro da
0: fora,
3: tua boca,
0: irmão.
3: Provavelmente. Porque veio aquele som abafado, cara. Mas uma agenda com a presença do prefeito
0: isso.
3: Eduardo Cavalieri, né?
6: Eu tenho a impressão
3: né,
6: que
3: Agatha?
6: Ele fazia aquela giradinha no fio assim, sabe? Daquela ajeitadinha, vai a conexão. Ele tava quase saindo.
0: Mas o Cavalieri participando agora de uma sanção da lei que institui a área especial de interesse urbanístico pra Praça 11 Maravilha. Isso é necessário? 6488.
3: Que isso? Tá falando no ar?
6: O telefone do rapaz.
0: Não, dele não. O da Band que eu estou ligando. Esse projeto agora sim, Guilherme Faria, vambora. Isso é necessário para que o projeto Praça 11 Maravilha saia do papel, né? Bom dia.
7: Exatamente.
0: Não. Não é possível isso, não. Não sou eu. Vai, Gui. Tenta de novo.
7: Esse
8: evento acontece aqui no arquivo da cidade do Rio de Janeiro, na Cidade Nova, região central do Rio. Daqui a pouquinho, o prefeito Eduardo Cavalieri deve começar a falar nesse evento, que é o de sanção da lei que autoriza a renovação urbana ali da região da Praça 11. Lembrando rapidamente, um projeto que foi enviado pela prefeitura ainda no fim do ano passado, passou por uma série de discussões nos primeiros meses desse ano, audiência pública, também seminários, antes de ser aprovada pela Câmara Municipal. Essa aprovação que aconteceu no final de maio, agora, portanto, a sanção desse projeto. E aí, alguns detalhes desse texto, né, que foi aprovado pela Câmara Municipal com a adição de 60 emendas ao texto original. Uma dessas emendas prevê, por exemplo, a celebração de um convênio entre a Prefeitura e o Governo do Estado para viabilizar a expansão da linha 2 do metrô, com a implementação das estações Catumbi e também Praça da Cruz Vermelha. Além disso, os moradores dessa região que for modificada também vão ter prioridade na contratação para as obras do programa, isso acontecendo como uma forma de incentivar a geração de emprego e renda no local. Lembrando que a principal medida desse projeto, que a gente já vem tratando desde o ano passado, é a demolição do elevado 31 de março e a criação do Boulevard do Samba, nessa região ali, próxima ao Sambódromo, próxima a Marquês de Sapucaí. Iniciativa prevê a remodelação do entorno do Sambódromo e abrange ali os bairros do Estácio, Cidade Nova, Catumbi, Cruz Vermelha e também as regiões adjacentes. E aí, pessoal, só lembrando um outro ponto também, expectativa é de construção de mais de 37 mil moradias nesse espaço que for remodelado. Ao todo, o investimento no projeto pode chegar a quase 2 bilhões de reais com financiamento por meio da iniciativa privada. Aqui, então, até inicial. A partir da sanção dessa lei, os próximos passos poderão ser tomados. E aí a gente teve ouvido aqui, ouvindo o prefeito do Rio, Eduardo Cavalieri, quais serão esses próximos passos e quais prazos teremos para que eles aconteçam também, pessoal.
6: Uma região abandonada do Rio de Janeiro. A gente fala sempre sobre ela aqui no programa, né, pessoal? Aqui no primeira edição e no todo o Rio também. Uma área de... se não o mais baixo, entre os mais baixos IDHs do município do Rio de Janeiro, aquela região. Em algumas áreas ali próximas ao Sambódromo, e a gente vê muito isso na época do carnaval, em que a gente trabalha ali, aquelas construções provisórias, camarotes exuberantes, uma maquiagem na região, mas ali é verdadeiros cortiços, né? Uma área degradada, abandonada, em alguns momentos me remete ao século XIX. A habitação, as condições em que as pessoas vivem, é um lugar muito abandonado. E é curioso, porque naquela região, a gente fala sempre, ali, por exemplo, falamos em região do Sambódromo, a Marquês de Pombal, por exemplo, a gente sempre fala sobre ela aqui na programação, cheio de polícia ali, cheio de base de polícia, cheio de museu da polícia, e para lá e para cá, e no entanto, abandonado, inseguro, um número grande de assaltos, moradores da região reclamando daquilo ali, imundo. Uma região suja da cidade. A gente fala aqui de Botafogo, da sujeira, a região é muito abandonada. Então, esse projeto tem muitos desafios. O principal desafio, veja o que acontece no centro da cidade. Para você aquecer o centro da cidade do ponto de vista imobiliário, para você levar pessoas de volta ao centro abandonado. E é um lugar mais atrativo, certo? O centro propriamente dito. É difícil. Imagine aquecer aquela região. O nome do projeto é Praça 11 Maravilha, mas nós estamos falando de algo que se estende, né? Que avança para outras regiões, mais amplamente falando, o desafio de aquecer aquilo ali. Qual seria a âncora, né, Agatha? O gancho para esse aquecimento? A derrubada do viaduto 31 de março. Isso. E a criação desse bulevar como uma espécie de centro de atração para circulação de turismo, bulevar do samba, é isso, né, que o Guilherme Faria falou, esquentar essa área, gerar um ponto de movimentação a partir do que viria o comércio, viria oferta de serviços, a construção imobiliária, é uma aposta importante numa área sobre a qual algo precisaria ser feito, certo? Então, toda derrubada, depois da perimetral, a queda do viaduto da perimetral, era um tabu, uma das coisas mais feias, uma construção que todo mundo achava fundamental. O rio vai parar, lembra? Vão tirar o viaduto da perimetral, a cidade vai parar, vai ficar mais trânsito, e nós vencemos aquilo ali, com obras de engenharia, com túneis, com soluções que impacto nenhum, ao contrário, o trânsito melhorou entre nós. Então tudo é possível tirar aquele viaduto, tem um desafio muito grande do Santa Bárbara, certo?
0: Sim.
6: Tem ali, mas nós conseguiríamos vencer isso aí. A questão não é a obra, A questão não é fazer a obra. A questão é criar as condições de aquecimento mesmo para que aquela região seja atrativa para moradia. Porque se não for
0: pra
6: por meio.
0: Justificar,
6: se não for por meio da moradia, você não atrai serviço, você não atrai comércio. E aí é o seguinte, hein? Atenção. Depois, José Paulo Sobral. É importante aqui para nossa pauta. Depois da derrubada do viaduto do 31 de março, nada impedirá o próximo movimento, que nós vamos lançar, já estamos lançando o projeto.
3: Não começa.
6: Atenção, prefeito Eduardo Cavalieri, que está
3: eles
6: nos ouvindo.
3: Eles não estão brincando.
6: O nosso próximo projeto, depois do 31 de março, qual é? Derrubada do quê?
4: Derrubar o elevado da Paulo de Fronten.
6: Nós chegaremos
4: Comoroso.
6: Lá. Vamos devolver a Paulo de Fronten, a comunidade.
4: Ao Rio Comprido ali, que acabaram com o Rio Comprido.
6: Trazer o sol, luz para aquela região, movimentação.
3: Se algum dia realmente esse projeto for para frente de demolição do elevado Paulo de Fronten,
6: isso vai acontecer.
3: A tua família ainda tiver aquela propriedade e porventura vendê-la, eu vou cobrar luvas.
6: E você vai denunciar ele por ter usado
3: esse microfone.
6: Por você
3: ter usado esse microfone pra isso.
6: Pra isso. Mas falando sério, você tem alguma dúvida de que nós vamos chegar a esse ponto? Da mesma forma como todos esses viadutos foram construídos em algum momento? Que nós chegaremos, claro que é o Rebouças, movimento extraordinário de carros, mas a engenharia chegará a oferecer as condições para que a gente devolva a José Paulo Sobral o valor da sua propriedade, extirpado pelo Estado.
4: Algo subterrâneo ali.
0: Valeu, isso. Gui, obrigada pelas informações. Deixa eu só trazer um destaque rápido, começou agora há pouco a coletiva de imprensa do Ministério Público relacionada à operação que a gente falou mais cedo, das fraudes em licitações de 86 milhões de reais de desvios de dinheiro público no Instituto Rio Metrópole. Entre os pedidos, além das prisões, o Ministério Público pediu e a Justiça decretou a perda de cargo público. Então, o próprio presidente do Instituto Rio Metrópole e os outros funcionários envolvidos nesse esquema não vão mais e nem podem pelos próximos 8 anos se tornarem servidores públicos. Lembrando que essa era a única maneira, já que ele é indicado por meio de um mandato e ele não poderia ser retirado do cargo por alguma investigação. Essa foi a única maneira de ser retirada. No pedido do Ministério Público, os substitutos provisórios do Instituto devem ser nomeados pelo governo do estado na figura do secretário de estado de governo, de forma a garantir a continuidade dos serviços e evitar a indicação de pessoas ligadas aos réus. A coletiva também falou agora há pouco que está sendo investigado pelo próprio Ministério Público e aí outras fases da investigação vão mostrar isso, a existência de possíveis funcionários fantasmas no IRM e eventuais novas irregularidades relacionadas aos demais contratos. É o que foi falado até agora pela coletiva de imprensa do Ministério Público do Estado. Falando em Ministério Público, ele está envolvido numa polêmica aí, Justiça, Ministério Público, Alerj, ponto eletrônico. Calixto, explica pra gente.
9: É isso, Agatha. O Ministério Público já apresentou, inclusive, o recurso ao TJ, a Justiça aqui do Rio de Janeiro, que recusou em primeira instância a obrigação da Assembleia Legislativa, Alerj, aqui do Estado do Rio de Janeiro, implantar um sistema eletrônico, que é o ponto eletrônico, né, para controle dos funcionários. O órgão estadual apresentou duas apelações no TJ. A primeira busca assegurar a adoção de medidas destinadas a ampliar a transparência da administração da Alerj, fortalecer o controle de atuação dos servidores e corrigir distorções na composição do quadro funcional. Além disso, segundo o MP, além do controle na frequência dos servidores, esse recurso também tem como objetivo a regulamentação das atividades externas e a divulgação prévia dos atos que disciplinam essas ações. Ainda de acordo com o Ministério Público, a adoção dessas medidas fortalece a transparência e o controle da atuação funcional dos servidores da Alerj, contribuindo para prevenir irregularidades como o pagamento de salários sem a efetiva prestação de serviços e aquela retenção indevida de parte da remuneração de servidores. A segunda apelação apresentada pelo Ministério Público questiona a desproporção entre servidores comissionados e efetivos na estrutura funcional da Alerj. E ainda segundo o MP, que apresentou números em fevereiro de 2023, a Alerj contava com 4.891 servidores comissionados e apenas 400 efetivos, o equivalente aí a aproximadamente 12,2 comissionados para cada servidor concursado. Nós procuramos a Assembleia Legislativa, que afirmou por meio de nota que vai manter a defesa que contestou essa ação judicial e comprovou a regularidade do procedimento adotado pela Casa Legislativa e que também confia que essa decisão da Justiça será mantida, então, de não deixar que o ponto eletrônico seja implementado dentro da Casa Legislativa.
6: Cara, vou te dizer uma coisa pra você. Eu ia falar, poucas vezes eu vi um troço tão esculachante assim. Mas não vejo sempre isso. Nós temos um poder da República. É o Legislativo. Legislativo estadual contra a adoção à instituição de ponto eletrônico para os seus funcionários, para os seus servidores. Contra a adoção do controle tecnológico da prestação de serviços. Não é o deputado que tem que bater ponto, certo? O deputado tem um mandato, tem outra natureza, a sua atividade extrapola mesmo a presença em plenário, então, tem outra natureza, tem inclusive atividades externas, essa é outra. Fazem mal as atividades externas, devo dizer, mas tem, certo? Nós estamos falando daqueles que prestam serviço, que são os funcionários da Assembleia Legislativa. E um movimento óbvio que deve existir em todo lugar, à medida que a tecnologia se oferece e é barata e é acessível, o controle de ponto eletrônico no serviço público, prestando um serviço a um princípio constitucional, que é o da publicidade. Tem também o princípio constitucional da administração pública, da qualidade na administração pública, do zelo na administração pública. Mas fiquemos apenas com a publicidade, um princípio constitucional do que deriva a lógica da transparência. Transparência republicana. Deveria ser uma obviedade o ponto eletrônico no serviço público, também na Assembleia Legislativa. E nós estamos vendo uma peleja em que a Alerj é contrária à adoção de um sistema assim. E avalizada pela Justiça. Certo? A Justiça concordando com esse troço. No Tribunal de Justiça tem ponto eletrônico? Me ocorreu agora essa questão. Não é uma pergunta.
3: Não sei te responder.
6: Não é uma pergunta. Também, né? Não é uma pergunta que eu estou fazendo sabendo a resposta, não. Certo? É uma questão. Que aí, se não tiver, fica aquela questão assim, né? Melhor não ter lá porque vão querer que a gente bote aqui. Mas não sei mesmo, não sei.
3: Aqui no site deles diz que eles utilizam controle via digital pelo isso. Sistema de frequência de funcionários, mas acessado diretamente pelos servidores e gestores no ambiente interno.
6: Então isso aí deve ser. Bom, enfim.
0: Eu não sei, da vida,
3: de qualquer,
0: né?
3: Forma, isso, é eletrônico. Né?
6: Eu não tô. E a justiça não. E a justiça não está em questão aqui. Aliás, está em questão sobre a sua decisão. Certo? Não é uma coisa absurda você lutar contra isso. Lutar contra o advento de um marco de publicidade eletrônico, entendeu? Também um movimento impessoal, certo? Difícil comentar, Agatha, difícil comentar isso, irrita.
3: Num cenário, Andreasa, irrita onde cada vez mais a gente vê denúncia de funcionário fantasma.
6: Isso, irmão.
3: E deveriam querer exterminar. Ser contra o ponto eletrônico é isso. Ser contra a facilidade de você
0: identificar esse tipo de fraude. Numa empresa privada isso nunca aconteceria, gente.
3: Eu queria só voltar num ponto que o Calixto falou também. Eles também estão questionando eles usam um termo que eu não lembro agora.
9: Desproporção.
3: Desproporção dos cargos comissionados.
9: Isso.
3: Para quem é servidor, é isso?
9: Efetivo, exatamente.
3: Servidor efetivo. Eles explicam qual seria essa desproporção? É de salário ou não?
9: É no número de.
3: O número de
9: servidores.
3: Entendi. Ou seja, também, Andreasa, casa inflada de comissionados em detrimento dos servidores públicos, ou seja, indicações, né, políticas. Não é à toa a gente vê. Em meio ao enxugamento da máquina do executivo, a Alerj absorvendo vários dos comissionados que vêm sendo exonerados.
6: Esse é um conjunto, Tiano, que a gente tira aqui da reportagem do Calixto, um conjunto de vícios. Mas uma defesa. Vou falar francamente aqui, como sempre eu falo, defesa da boquinha. Defesa da boquinha. Obrigado, Vinícius Calixto.
9: Valeu.
0: Valeu. 11 horas, 2 minutos. Antes da gente dar tchau, vai, Zé. O áudio da mulher.
4: Ah, então,
0: da
4: foi.
3: Da mulher.
0: Da mulher, não, da ouvinte.
4: Foi retirado aquele caminhão que a gente tava tentando identificar o que que era ali, né? No aterro do Flamengo, tava preso no sentido Copacabana. Já saiu a nossa ouvinte Sandra, quando tava assistindo a live, tentou identificar também, assim como o Andreas, o que que era aquilo, azul.
6: E o que era, rapaz?
10: Ela tentou. Pois é, bom dia. Pelo que eu vi aqui, que eu cresci a imagem. É algum equipamento que está coberto com plástico azul, entendeu? E ele é comprido, ele está em cima de outro aparelho que está com plástico preto, e esse em cima do preto está com plástico azul, é comprido. É o que eu notei.
4: Ela falou exatamente.
0: Óbvio que precisa ser dito. É isso.
4: Agora, a gente ainda não sabe o que, que então, é aquilo.
6: A gente não foi capaz de identificar.
0: Não.
6: São plásticos, sacos plásticos. O preto e o azul. Agora, o que que é isso?
0: A gente não sabe.
6: Isso é uma questão que você trouxe esse problema.
0: Uhum. Trate de resolver.
6: Você trouxe esse problema, certo?
4: Certo.
6: Então, você precisa, até o final do Todo Rio, inventa, irmão.
3: Mas peraí.
6: Mas precisa trazer informação do que é isto. É uma mini estátua da liberdade?
4: Parece uma estátuazinha coberta.
6: Parece,
4: né?
6: Uma estátua. A minha primeira impressão é que você tem ali uma base e uma estátua.
3: Será? Eu não sei. É muita viagem.
0: Será,
3: né,
0: que é o curumim?
3: Eu ia falar isso.
0: Será que é o curumim?
3: Que eles não estão tirando o curumim pra poder fazer o reparo?
0: Não, estão tirando.
6: Não, o curumim não tinha voltado, gente?
0: Não,
3: voltaram um pedaço dele.
6: Não acredita, no meio da lagoa, gente. O curumim em cima da pedra.
3: É bronze, né? Aí,
6: caraca,
3: o
6: não acredito.
3: Formato é,
0: não, mas aí é porque quem tá retirando é,
3: que tá
0: é a secretaria,
3: o transporte, né?
0: A Secretaria de Conservação, que sabe qual é a altura do
3: não, e que eu acho que não botaria umas lonas aí amarradas.
6: Em que sentido? Em que sentido é isso? Do
0: é pra tu responder,
4: no Copacabana.
6: Achei que você não tinha informação nenhuma.
0: Ele só jogou a imagem.
6: Tá bem.
0: Bom, vamos descobrir se é o curumim ou não.
3: É um mistério, né?
0: Isso.
6: Mas o Zé precisa esclarecer até o final do Todo Rio.
0: Dá teus pulos, irmão. Pode deixar. Tu não nasceu quadrado. Bom jornal pra vocês, tá?
3: Valeu.
0: Beijo.
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0: dia, meus amores. Todo o Rio no ar, obsessão pelo RJ. Como vão vocês? Como vai você? Mais uma jornada nesta quinta-feira, dia 9 de julho, do ano da graça de 2026. Pra quem não me conhece, eu sou Carlos Andreasa, apresento esse programa de segunda a sexta, sempre às 11 horas da manhã, o Todo Rio. Começa com samba Jorge Aragão, Tendência, um clássico, aliás, Jorge Aragão e Ivone Lara. Maravilhoso samba Tendência, tá no disco Um Jorge, mas não pense em você aqui que a tendência desse programa é a tranquilidade, é a moderação. Não! Com excesso, excessivamente, em defesa do Rio de Janeiro, abrimos agora o Todo Rio. Como vai você? Meu parceiro, meu irmão, Cristiano Pinho.
1: Tudo bem, irmão? Bom dia, eu vou bem, obrigado por perguntar, espero que você, da mesma forma, esteja tendo um dia esplêndido, dia esse que começou meio lusco-fusco e que cada vez mais vai se acinzentando, anuviou, tá um ventinho delicioso ali fora, a temperatura tá caindo. Sim. E a chuva tá chegando.
0: E hoje, para o conforto dos corações dos apaixonados por Copa do Mundo,
1: Allez le Bleu.
0: Allez le Bleu.
1: Eu não sei qual é o do Marrocos, né? É o grito ali do Marrocos.
0: Admira você, que é um grande admirador da torcida. É,
1: não, eu vou citar o que nosso ouvinte trouxe mais cedo no chat, me perdoe, não lembro o nome dela agora, mas como é que é? Socorram-me, fui ao Marrocos. Não é isso?
0: Não tenho a menor ideia.
1: Que se você ler essa frase exatamente ao contrário, ela tá exatamente da mesma forma.
0: Coisa fantástica, hein?
1: Isso.
0: Agora, não, o certo...
1: Ah, não, socorram-me, subi no ônibus em Marrocos. Aí se você ler ao contrário, tá escrito lá, socorram-me, subi no ônibus em Marrocos.
0: Coisa fantástica, melhor ainda sua risada. Agora, o certo não é aller le bleu.
1: É o quê?
0: É le.
1: E eu falei o quê?
0: Porque é plural. Então, quando é singular, o le, você fala le, fechado. Quando é plural, é le.
1: E eu falei o quê?
0: Não, eu falei errado. Não você.
1: Ah,
0: não,
1: tá.
0: Não, imagina se eu ia te corrigir. Então é
1: não,
0: ale,
1: mas você falou o quê?
0: Não, eu falei aller le bleu. Mas
1: e
0: tá
1: o
0: errado.
1: Certo é?
0: Aller le bleu.
1: E você falou o quê?
0: Le.
1: E o certo é?
0: Le.
1: É só uma pequena citação ao Chaves aqui, né?
0: É o plural, certo? Aqui esse programa Todo Rio é poliglota. Ele é poliglota.
1: Troglodita.
0: José Paulo Sobral, como vai você?
2: Eu vou bem demais, amigo.
0: In English, please.
2: I'm very okay. Very well. I'm good.
0: José Paulo Sobral, que não sai da boca do Jovem, mas é quinta-feira.
2: Eu posso fazer um sindicato hoje?
1: Pode. O que seria um sindicato?
0: Um sindicato? O que que é?
1: O nome disso é palíndromo, tá? A Marcele Brum lembrou aqui. Aliás,
0: que é a leitura
1: o Marcel Brum, perdão. Ele lembrou aqui que é quando você tem uma palavra ou frase que dita ao contrário, acaba tendo ali o mesmo resultado.
0: Perfeitamente.
1: Valeu, Marcel.
0: Aliás, antes do José Paulo Sobral e do seu sindicato, que ele vai explicar o que que é o sindicato, eu quero mandar um abraço para o nosso ouvinte Henrique. Quem é o Henrique? É o motorista de aplicativo que me trouxe aqui hoje. Eu não vim de carro, vim de Uber. E o Henrique, motorista que me trouxe, excelente cara e nosso ouvinte, irmão. Ele parou o carro, já me reconheceu. Carlos Andreasa, que prazer, escuto vocês todo
2: dia.
0: Abriu
2: a porta pra você?
0: Não. Me recebeu, me trouxe pra cá, a gente veio conversando. O Henrique mora em... Henrique, vou tomar a liberdade de contar a tua história rapidamente aqui, mas tem a ver com o drama do Rio de Janeiro. Henrique, morador do Rio de Janeiro, morador em São Cristóvão, é muito aborrecido com a situação da violência, da insegurança no Rio de Janeiro, decidiu ir embora, cara, mais um que vai embora. Henrique tá se preparando para se mudar para Brasília, tá se preparando, tem outro tipo de assalto lá, hein, Henricão, já te aviso, tá preparando para se mudar a Brasília. E ele, Cristiano Pinho, o Henrique, nosso ouvinte, grande fã de todos nós, citou, inclusive você, elogiou você, disse que você trabalha muito e tal, não mais do que eu.
1: Tamo junto, óbvio. Henrique.
0: Mas ele é grande fã, e são coisas pra mim inexplicáveis, porque é um cara inteligente, o Henrique.
1: Mas só uma ponderação, tá? Já que você me alfinetou.
0: Sim.
1: Eu posso não trabalhar mais do que você em quantidade, mas em qualidade mesmo. Tô brincando. Vai, prossiga, por favor.
0: É verdade.
1: É que eu tomo lá da cá.
0: É assim, irmão.
1: Deu, vai tomar, irmão.
0: É assim, irmão. Tá tudo certo. Tá tudo certo, irmão. Porque teu tá guardado.
1: Vai.
0: Agora, o Henrique é um cara muito inteligente, cara. Vim conversando com ele, trocando ideia, sabe? O cara tem ideia sobre o Rio de Janeiro e tal. Eu digo isso porque, curiosamente, e é algo inexplicável pra mim, ele é fã do José Paulo Sobral.
1: Ué, mas
0: ele todo, chamou todo mundo José é Paulo fã. Sobral de fenômeno. Eu falei, tá de brincadeira.
1: Todo mundo é fã do Ronaldo, José Paulo Sobral.
2: Muito obrigado, meu amigo. Eu também sou seu fã.
0: Grande Henrique, mandou um abraço pra você e ele quer saber agora sim, Zé, o que você...
1: Não, mas calma, deixa eu trazer só uma informação, claro, muito rápida.
0: Por favor.
1: Na sequência, a gente vai ter a reportagem do João Boeri, mas foi preso Maurício Knoploch. O último alvo,
0: pai
1: do deputado Alexandre Knoploch, diretor do Instituto Rio Metrópole, e último alvo que o Ministério Público e a Polícia Civil tentavam localizar na operação de hoje, que será tema, claro, do nosso jornal, em mais de uma oportunidade, inclusive, Zé.
0: Perfeitamente, Zé. Agora você pediu um sindicato. É a primeira vez que você reivindica isso. O que que é o sindicato?
2: São cinco...
0: Sindicatos.
2: Denúncias.
0: Cinco participações.
1: Eu chutaria seis, né? Porque sindicato é com S.
0: Sim.
1: Mas tudo bem.
0: Ele escreve com C. Ele achava que era com C.
2: Sindicato.
0: O Zé achava que era com C. Tá bom.
2: E outra coisa.
1: São 11 e 11.
2: Certo, tem alguém pensando em mim.
1: Isso.
2: É, tem quatro pedidos também de música, se der tempo ao longo do...
0: Tá.
2: Primeiro
0: bom.
2: Que tá todo mundo pedindo Bonnie Tyler, né? Porque
1: isso, aqui no chat também.
2: Todo mundo pedindo, né? Mas, enfim, se der tempo a gente vai trazer outras também. Agora começar aqui.
1: Eu gostei que ele...
0: Que isso, irmão? Que é isso, cara?
1: Tá, porra, meus pêsames aí, a Bonnie Tyler, a família, né? Pô, todo mundo pedindo Bonnie Tyler.
0: Que é isso, irmão?
1: Infelizmente, ele morreu. Ele não faz a menor ideia.
2: Eu sei que...
1: É uma cantora, não,
2: eu
1: porra.
2: Sei que é, pô, eu conheço.
1: Tá bom, vai.
2: Eu conheço a música também da Bonnie Tyler.
1: Então vai.
2: Ai, meu Deus, vamos lá com a participação da nossa ouvinte. Karine.
3: Olá, bom dia. Eu gostaria de relatar, ó, esse é o barulho do freio do ônibus, tá? É bom que é ao vivo. Eu tô dentro do ônibus, do carro 110-381. E eu quero muito expor a situação que tá os ônibus aqui do Reginas. É, os bancos quebrados, imundos, lugares apertados. Ó, continua o barulho do freio. É, lugares muito apertados, os bancos muito sujos. Às vezes a gente viaja em meio às baratas, tá? É uma situação deprimente. Poxa, nós pagamos caro pelas passagens, a gente quer chegar com dignidade no nosso trabalho e a gente paga por um serviço que a gente está viajando em condições insalubres. E é uma situação muito ruim, muito precária, e não é justo o que está acontecendo. Fora os horários irregulares, eles não têm consistência no horário, cada dia sai um horário diferente e a gente fica com esses bancos. Ontem eu viajei com um ferro machucando um pouco a minha coluna. Fora os ônibus que às vezes vão em alta velocidade, não diminuem nos quebra-molas e a gente vai parar quase no teto. Então, assim, é uma condição muito surreal do que a gente está passando dentro dos ônibus do Reginas.
0: É, essa aviação, ela deu o número do ônibus, né? 110-381. Nós estamos falando de um ônibus que faz o trajeto intermunicipal. Ele vem de São João de Meriti, da Praça da Bandeira, em Meriti, e vai até a Candelária, no centro do Rio de Janeiro. Nessas condições, viação Reginas. É um horror mesmo. É um ônibus em péssimo estado, depauperado, perigoso. Ah, o freio, ela percebe, ela está escutando o barulho do freio, então tem uma questão mecânica importante do carro, freio com barulho, a estrutura mesmo horrorosa, ela ontem machucada nas costas em função da exposição à ferragem do banco, cara, do ônibus. Então, viação Reginas, nenhuma surpresa, certo? Mas é nossa obrigação entrar em contato com o regulador desse serviço. Quem regula esse serviço? Quem é responsável por esse serviço? A quem devemos procurar numa circunstância como essa, Cristiano Pinho, para perguntar o que, fingir que temos esperança.
1: A própria aviação, claro, e sim, também o Detro, né?
0: Entrar em contato com ambos, fingindo termos alguma expectativa, Karine, de que o serviço possa melhorar, de que alguém vá fazer alguma coisa. Esse é outro desafio, né? Falamos sobre isso aqui ontem, inclusive. O transporte metropolitano no Rio de Janeiro, uma coisa realmente horrorosa, pessoa humilhada, viaja horas. Quanto tempo a Karine não deve ficar nesse ônibus até chegar ao seu destino? Sabe-se lá, se chegando a Candelária, ainda não precisar pegar outro transporte. A pessoa fica horas e horas e horas sendo maltratada, humilhada por um serviço que ela paga para trabalhar, depois de volta para casa dessa mesma maneira. E aí sobra o quê do tempo da pessoa também para viver, né? para fazer uma atividade, para ver um filme, para ir na academia, para ficar com a família, para se alimentar direito. É uma vida muito dura. E a vida do trabalhador no Rio de Janeiro, a vida dura, passa fundamentalmente pela qualidade do transporte público. Aliás, eu nunca me esqueço, é uma entrevista marcante, nem foi uma entrevista não, foi papo mesmo, mas enfim, de exercício, atividade jornalística, eu conversando, e olha que era no metrô, hein? Conversando com um senhor, uma aparência muito modesta, um senhor já com a idade avançada, e aí batendo papo com ele eu perguntei, e eu tinha certeza que ele ia responder segurança, saúde, educação. Eu perguntei, qual é o seu maior problema no Rio de Janeiro, o que mais te incomoda? E ele respondeu como muitos respondem, de bate-pronto. Tudo bem que a gente estava num ambiente de transporte, mas a resposta dele foi transporte. E eu perguntei, já contei essa história aqui, eu perguntei pra ele, mas por que transporte? Até outro dia eu lembrava o nome dele, eu tenho anotado. Por que transporte? Ele falou, cara, porque transporte eu uso todo dia. Isso é uma resposta genial, cara. Por que transporte? Porque eu uso todo dia. Então por que ele não respondeu saúde? Porque ele não está doente. Porque ele não tem a perspectiva de usar o serviço de saúde público naquele momento. Por que não educação? Porque ele já passou, se ele tiver passado. Já passou pela escola. Segurança pública, irmão, ele dá teu jeito, ele sobrevive, tá dado. O negócio dele é é claro que o transporte engloba também segurança pública.
1: Engloba todas essas. Sim. Se você for fazer uma análise macro, sim, ele pode afetar a tua educação se ele não funcionar. Ele traz a segurança pública pro contexto quando nas nossas várias situações diárias, sim, a gente vê o nosso transporte afetado pela violência, por exemplo, e até a saúde, cara.
0: É verdade.
1: Pega todos os dias às 5 da manhã um transporte de massa dando problema, abarrotado de gente, para você ver se você não vai ser consumido.
0: Coluna.
1: Pela...
0: Isso aí, pô. Cara, então essa resposta desse senhor, eu vou achar o nome dele, essa resposta desse senhor me marcou, isso tem alguns anos, me marcou profundamente. Porque é a experiência cotidiana. O que que mais te preocupa? O que que mais te incomoda? Qual é o seu grande? É o transporte. Ele pega todo dia. Ele pegava todo dia. Aquilo era cotidiano dele. Horas pagando para ser humilhado no transporte público no Rio de Janeiro. Em todos os modais. Uns mais, outros menos. Um abraço pra Karine.
1: Ô Zé, vou interromper seu sindicato para poder trazer o João Boeri, que está na linha com a gente, atualizando a operação do Ministério Público hoje para prender 6 alvos de... que são acusados aí de envolvimento no esquema que teria desviado 86 milhões de reais, pelo menos, do Instituto Rio Metrópole. Boeri, bom dia mais uma vez.
4: Oi, Pinho. Bom dia a você, André Azazel, os nossos ouvintes. E o último preso, que estava considerado foragido, pelo menos até poucas horas atrás, o pai do deputado estadual Alexandre Knobloch, diretor de planejamento e projetos do Instituto Rio Metrópole, Maurício Knobloch, foi preso agora há pouco. Estava sendo considerado foragido, tinha um mandado de prisão preventiva contra ele, era o único que não tinha sido encontrado ainda pelo Ministério Público do Rio. Lembrando que foram 6 mandados de prisão preventiva, todos já cumpridos então. Presidente do Instituto Rio Metrópole, o DD, Davi Perini Vermelho, 2 diretores, um deles delegado de Polícia Civil, Francis Dias Nepomuceno, o outro diretor, Maurício Knobloch, 2 funcionárias do Instituto Rio Metrópole também, pelo menos estão sendo apontadas pelo Ministério Público como integrantes desse esquema de desvio de dinheiro de mais de 86 milhões de reais, até porque, segundo o Ministério Público, como que funcionava esse esquema? O Instituto Rio Metrópole contratou 2 empresas, uma de engenharia e outra também da mesma área, são 2 empresas de engenharia. O Ministério Público do Rio descobriu que essas 2 empresas eram responsáveis por transferir dinheiro a uma outra empresa, o Instituto Bio, que, segundo o Ministério Público, não tem capital social, não tem funcionários e tem características de empresas de fachada. Quando esse dinheiro chegava no Instituto Bio, aí cabia a última parte desse esquema. Entrava em ação o pai do diretor e delegado de Polícia Civil, Francis Dias Nepomuceno, o Leilson Nepomuceno, que foi alvo de um mandado de busca e apreensão logo no início da manhã de hoje. Porque, segundo a investigação, quando chegava o dinheiro no Instituto Bios, era de responsabilidade da empresa, do pai do diretor, de transportar esse dinheiro e dar diretamente ele para o presidente do Rio Metrópole, Davi Perini Vermelho. Esse dinheiro era sacado e era entregue diretamente ao presidente do Instituto Rio Metrópole. Está tendo uma coletiva de imprensa agora, Pinho, aqui na sede do Ministério Público. O procurador-geral de Justiça, Antônio José Campos Moreira, já confirmou e deu a entender que não será a única operação contra o Instituto Rio Metrópole. Pelo menos mais 2 outras investigações já foram abertas pelo Ministério Público, as 2 que tem a ver com o que falamos no último mês. A primeira, de cargos comissionados envolvendo possibilidade de funcionários fantasmas e outras irregularidades em outros contratos do Instituto Rio Metrópole. Ainda é uma investigação que vai se aprofundar nesses próximos meses.
1: Valeu, Boeri, que segue na entrevista coletiva, ainda acompanhando mais detalhes e volta ao longo da nossa programação.
0: Já com a promessa de novas operações, né? Atenção a isso.
1: A gente pontuava isso mais cedo, né? Que quando a gente fala de quase 90 milhões de reais, é o início, Andreasa, do que é a desarticulação dessa quadrilha que se instaurou num instituto que acho que 99% da população nem sabia da existência até a Band News FM começar com as denúncias. Eu não tô subestimando, não. Eu não sabia da existência do Rio Metrópole enquanto responsável pela cobertura diária aqui da nossa cidade, do nosso estado, e fui descobrir mais recentemente com as nossas apurações a real função do Instituto Rio Metrópole. Estamos dando luz agora a um braço do governo do estado que ficou ao longo dos últimos 4 anos sugando nosso dinheiro e entregando pouco ou quase nada, né?
0: Não, eu diria que entregando nada, Cristiano Pinho, certo? E não, com isso eu não estou dizendo que não haja pessoas sérias trabalhando lá e tal. Não se trata disso. Mas entregando nada. Entregando nada, parecendo, fazendo parecer, à luz de tudo quanto você vai descobrindo neste governo do Rio de Janeiro, nesses últimos anos no governo do Rio de Janeiro, período Cláudio Castro, a quantidade de estrutura que servia para fins variados, que não a prestação de serviço público, que não a prestação objeto da sua criação, da sua função. Quantos órgãos, inclusive, deturpados para o caso CEPERJ, por exemplo. Para dar um exemplo. Razão porque o ex-governador está inelegível agora.
1: Isso.
0: O escândalo do CEPERJ. É isso, uma nesse caso, o CEPERJ é conhecido, com uma função bem definida, como história aqui no Rio de Janeiro, e totalmente deturpada para fins outros, para os fins corruptivos, para desequilíbrio, abuso do poder econômico, desequilíbrio de um certame eleitoral. Rio Metrópole, segundo as investigações apontam, a partir do trabalho jornalístico aqui da Band News FM, Rio Metrópole servindo para contratações de serviços e fumaça. Um instituto que parece ter sido transformado no curso do tempo num gerador de contratos, é isso. Gerador de contratos, licitações, tendo um fim em si, se é que você me entende, né? Um fim em si. Contrato, contrato, contrato, contrato, contrato, contrato, contrato, licitação, licitação, licitação, prestação de serviço. Não tem. Um fim em si. Pessoas ficando ricas, enriquecendo, pilhando a partir do Rio Metrópole, estado do Rio de Janeiro. Investigações estão no começo ainda, tá? Vamos ver o que mais virá. Cada gaveta que se abre, uma barbaridade aparece. Um troço bizarro. Olha que nós tivemos aqui, não nos esqueçamos, porque ele tá aí. Nós tivemos o governo Sérgio Cabral, que foi amado, né? Aliás, a imprensa do Rio de Janeiro, como é que se fala? Nem é assim que se fala no Rio, mas eu vou usar essa expressão. A imprensa passou pano pro Sérgio Cabral por muitos anos. Tinha a fachada da UPP, todo mundo embarcou naquela mentira, matematicamente impossível. Todo mundo foi naquele troço e sob aquela fumaça, a roubalheira toda acontecendo, tudo que nós vimos. Mesmo o Sérgio Cabral, mesmo o governo Sérgio Cabral não parece chegar nisso que nós estamos vendo aí, que nós estamos descobrindo. Que nesse caso nem projeto tem, nem uma ideia tem, nem uma esperança vendeu. Realmente um troço, um negócio inacreditável que a gente está descobrindo aqui no Rio de Janeiro nesses últimos anos.
1: José Paulo Sobral.
2: Então, 11h25. Antes da próxima reclamação aqui, denúncia de ouvinte, eu queria trazer a participação do Reinaldo.
1: Bora.
5: Bom dia, gente amiga da Band News.
1: Bom dia.
5: Zé.
2: Bom dia.
5: Pinho.
1: Bom dia.
5: Andreado.
1: Uba.
5: Reinaldo, Praça do Romarim, Brasília. Manda um abraço aí, ó. de um camarada aí que tá aqui na rua Regente Feijó, aqui no centro do Saara, no início do Saara aqui, com a caixinha de som nas alturas, ouvindo o programa aí, ó.
2: Que beleza.
5: Botou todo mundo aqui no Saara pra ouvir o programa de vocês, tá? Eu não sei o nome dele não, ele é um ambulante, ele tá aqui na esquina da Regente Feijó. Um abraço.
1: Você alô, que tá irmão. Aí na Regente Feijó.
0: Alô, rapaziada do Saara.
1: Salve, Saara, tamo junto, um abraço, boas vendas aí pra todos e que a chuva não prejudique vocês nessa quinta-feira. Ótimas vendas e um abraço pro nosso Reinaldo. Reconheci a voz, ainda mais quando ele falou da Praça do Romarinho de Brás de Pina. Não tem duas semanas que a gente trouxe alguma demanda dele aqui, Zé.
2: Foi do Rei, né?
1: Do Rio, do Rei.
2: É, e ele pode mandar aqui se foi resolvido ou ainda não, né?
1: Eu confesso que eu não lembro exatamente o que era. Eu tô
2: tentando agora também puxar pela memória, mas...
1: Que Brás de Pina a gente fala quase toda semana.
0: É verdade.
1: Bom, e aí, Zé?
2: Você conhece,
1: mais você traz?
2: Conhece a Rua da Cevada, Tiano?
0: Não, ele conhece a cevada.
1: Não, eu sei que agora a Carioca passou a ser chamada de Rua da Cerveja, é essa não?
2: Não, não, essa é na Penha Circular, a que eu vou falar agora, com a participação...
0: Ali é Grande Pinho.
2: É Grande Pinho, né?
1: É, mais ou menos.
0: Não?
1: Ah, então já sei.
2: Rua deve, da Batata.
1: Deve não? ser uma daquelas ruas ali do entorno do Mercado São Sebastião.
2: Ah, garoto.
1: Que levam o nome de matérias-primas.
0: Essa é uma das suas favoritas, né?
2: Exatamente.
1: Não, isso. Não. Eu não. Por quê? Eu não ia tanto assim no Mercado São Sebastião.
0: Não, irmão. Cevada, não é uma das suas matérias-primas favoritas?
1: Sim, adoro.
2: Vamos lá, Rafael.
6: Bom dia, Band. Me chamo Rafael. Eu tô com um problema sério na Rua da Cevada, número 64. Já acionei a prefeitura, já acionei Águas do Rio. É, temos problemas lá, tanto quanto a parte de esgoto, que é Águas do Rio, que tá tudo completamente entupido. Da Rua da Batata toda e da Rua da Cevada, quanto as galerias pluviais da prefeitura. Tudo entupido. Chove, vira um malassal. Sai do esgoto excrementos, fezes.

0: De tanta terra, a partir desses lamaçais que se formam em dias de chuva.
1: Não é terra não, tá?
0: E o negócio fica. Não, é porque tem partes ali que tem a Lagoa de Fezes, que ele citou, mas em outros pontos você tem ali que uma nojo, lama, cara, que fica mesmo uma crosta já nas
1: de
0: ruas.
1: De cocô.
0: Isso, e aí...
1: Ele, imagina o mau cheiro, cara, o cara tem um
0: ele
1: imóvel.
0: Ele tá falando da Rua da Cevada, onde ele tem
1: Rua da
0: um
1: Cevada
0: imóvel,
1: e Rua da Batata.
0: Mas ele cita a Rua da Batata, né? Isso. E deve ser assim todas ali, cara.
1: Bem a circular. E ali, você acabamos de falar, você viu ali um
0: carro... E ali é muito tráfego de veículo então, pesado, cê então vai minando tudo, cara.
1: Você vê ali o carro, o caminhão, tem um caminhão, e ali é circulação de quê, Tiano? O que que circula ali? É
0: comida.
1: Alimento que vai pra mesa de alguém.
0: Pertinho ali da Kelson.
1: Circulando no esgoto, sobre o esgoto, uma região abandonada. Abandonada pela Prefeitura do Rio, abandonada pela Águas do Rio. O cara tem um imóvel ali, ele tem uma propriedade ali. Ele fez esse investimento, ou herdou, no caso dele, ele parece que comprou, segundo eu entendi no áudio. E quer alugar a propriedade dele. Tem interessados. Aí o cara chega lá e vê, como é que eu vou alugar? Como é que eu vou ter um negócio aqui? Como é que eu vou circular aqui? Como é que alguém vem aqui? Numa rua tomada de cocô, uma lagoa de cocô. E que negócio asqueroso. Alô, Águas do Rio. Prefeitura do Rio tem que agir. Acionar a concessionária. É claro que a rapaziada que trabalha ali, que tenta viver ali, tudo fechado, o comércio todo fechado. Não apenas em função disso, mas também em função disso. Devem ter acionado Águas do Rio várias vezes já. Mas, pô, Penha Circular, Rua da Cevada, Rua da Batata. Não vamos lá, não. Temos mais o que fazer. Tá abandonado? Tá abandonado pelo Estado mesmo. Tudo esburacado, uma rua toda depauperada. E dentro desses buracos, a constituição desse conjunto lagunar de cocô. É isso que é. Então é o seguinte, Prefeitura do Rio precisa agir. Águas do Rio, hoje se apresentar lá para resolver esse problema, para limpar essa área, para entender o que está acontecendo, da onde brota esse esgoto. E é como eu sempre digo aqui, e acho que essa é uma imagem triste, mas feliz, da precisão, me permitam aí modéstia aqui, porque o Rio de Janeiro é uma cidade entupida. O Rio de Janeiro está entupido, está obstruído. Chove, alaga, rapidamente. E como não há entre nós distinção entre canal para água pluvial e esgoto, chove, a cidade está entupida, não encontra água, espaço pelo qual escoar, sobe e encharca tudo de esgoto. É um esculacho que uma cidade como essa do Rio de Janeiro, linda como só ela é, seja fedida a esse ponto. Imunda esse ponto, a ponto de o sujeito não conseguir explorar o seu imóvel. Porque ninguém quer alugar. Ninguém vai alugar. Isso gera prejuízos econômicos tremendos pro Rio de Janeiro. E fora a questão do saneamento mais simples, sendo que nós temos uma meta de universalização do esgotamento sanitário no Rio de Janeiro, infactível diante de uma imagem como essa. Isso é no Rio, cara. Isso é no Rio de Janeiro, na Penha Circular. É algo que me deixa indignado profundamente, porque é o básico de uma cidade.
0: Anota aí. Abra a sua cabeça, Andreasa, para essa informação que eu vou jogar agora não sair mais. Que o Robson Peixoto te demandou. Nas próximas sabatinas, eleições municipais pro Rio de Janeiro, é o quê? 2028, né? Perguntar. Ele coloca aqui Eduardo Cavalieri, imaginando já uma possível tentativa de reeleição, né?
1: Com certeza.
0: Mas acho que pode ser extensivo aos outros.
1: Se o
0: projeto da época do Eduardo Paes de revitalizar essa área do Mercado São Sebastião vai enfim se concretizar. 11:32, José Paulo Sobral.
2: Eu vou com a participação.
0: É a sua
2: agora?
0: Quarta agora já, né?
2: É a quarta, é.
0: Tá.
2: Vamos com a Raquel agora falando sobre São Gonçalo, Rua Coronel Azevedo.
0: Falando em São Gonçalo, a gente trouxe mais cedo na primeira edição relatos de tiros, né?
2: Lá no
0: Jardim Catarina. A Polícia Militar disse que não foi acionada. As secretarias de educação disse que não tiveram suas unidades afetadas. Aliás, as secretarias de Estado de Educação e de Saúde disseram que não tiveram suas unidades afetadas. A gente está vendo se foi alguma ocorrência pontual, algo que talvez a PRF tenha se envolvido.
2: Então, o Gabriel viu quatro viaturas da Civil
0: da Polícia Civil.

0: viu? Então tá, Van Alves, nossa apuradora, pegou aí, né? Polícia Civil, então, que tava no Jardim Catarina pra gente buscar mais informações. José Paulo Sobral, traga agora, por favor, a Raquel de São Gonçalo.
1: Bom dia, Zé.
2: Bom dia.
1: Nos ajude aí. No dia 17 de maio, foi feita uma reclamação na Águas do Rio sobre um pequeno vazamento aqui na Travessa Coronel Azevedo, na Covanca. Essa rua fica ao lado da Igreja de Santo Antônio. Eles vieram, olharam, falaram que teriam que quebrar a rua. Ontem, dia 8 de julho, o que era um pequeno vazamento se transformou num chafariz. Aí tá descendo uma aguaceira danada na rua aqui.
3: E água limpa, né, cara?
1: Tem criança, isso. Tem idoso, tem cadeirante. E até agora eles não fizeram nada. A rua só tá abrindo cada vez mais buracos.
3: Onde é isso? Na Covanca? Você repete pra mim?
2: Travessa Coronel Azevedo, Covanca, São Gonçalo.
3: Olha isso, é uma rua que é uma ladeira. É, travessa...
2: Da Covanca. Coronel Azevedo.
3: Travessa Coronel Azevedo na Covanca, São Gonçalo. Que coisa. Olha isso, Tiano. É um chafariz. E eles já estão chamando a atenção.
0: Muita água, né?
3: Eles já estavam chamando a atenção da concessionária há algum tempo. E aí, nada foi feito. Foram lá, né? Nada foi feito. Agora, o que era um vazamento, água minando do solo, virou um chafariz. Água limpa, tá? Desperdício de água nessa rua.
0: E é rua alta, hein? Sim. E o vazamento é no alto. Se fosse talvez mais embaixo, a pressão ainda tá ainda maior. José Paulo Sobral, pra fechar
2: pra
0: seu
2: fechar,
0: sindicato.
2: Nós vamos com a Daniele de Vila Isabel.
0: Bora, Daniele.
4: Bom dia.
0: Bom dia.
4: Daniele de Vila Isabel. Só pra reforçar, falar aí do que já tem sido pauta em relação a roubo de cabos e alumínio, né? De revenda para ferro velho. Sobre a rua Barão de Cotegipe, em Vila Isabel. Meu pai mora lá numa vila, eu também numa outra casa. Na vila dos meus pais, tem mais ou menos um mês, entraram na vila e roubaram a fiação externa, né? Aí agora, semana passada, entraram novamente, roubaram novamente a fiação. Eles tinham tido que pagar, né, para refazer. Aí roubaram novamente, eles instalaram uma

0: toda amassada, já tinham tentado entrar novamente. E aí agora, hoje, agora de manhã, entraram na minha casa, que fica na mesma rua também, e roubaram o portãozinho, né, do registro de água, do relógio da água, que era de alumínio, né? Então, assim, tá demais ali.
1: Isso é vilizado.
0: A gente já entrou em contato com a polícia, inclusive,
1: é, caso
0: pedir
1: de polícia.
0: Ronda, né? Enfim, mas nada parece ter sido feito.
2: Não sobrar nada desse jeito.
1: Irmão,
2: né?
1: Isso aí, Vila Isabel, Barão de Cotegipe.
2: Eu sabia que, eu me recordava de algum furto semelhante nessa rua, não conseguia lembrar qual, fui buscar aqui, tem tempo até. Foi um vídeo que viralizou na época, 2021, furtaram um portão, cara, um portão enorme.
3: Esse ano teve ali também em Vila Isabel que a gente
2: foi deu portão aqui. Também?
3: Foi também, ali na 28 de setembro.
2: Ah, mas é isso, mas é. Não foi na Cotegipe, né?
3: Isso, não, foi outra rua.
2: Eu lembrava que tínhamos dado um recentemente em outra rua ali, que o denunciante até falava, pô, foi um esporro, cara, uma barulheira verdade. A madrugada inteira e nada da polícia aparecer. Esse da Barão de Cotegipe, na época, viralizou o cara com um portão lá, furtando, e na época... Por isso que eu fiz questão de mencionar, eles falavam, gente, se chegou ao ponto de furtar um portão, imagina como é que não vai ficar isso aqui. Sim. 5 anos depois, eis como ficou. Isso. É o relato da Daniela.
1: Imparável, incontrolável, certeza de que nada vai acontecer. Entram na casa das pessoas, vão tomando tudo, levando tudo, não importa a segurança, não importa nada. É certeza. O que isso significa? Em primeiro ponto, mais importante para nós. A certeza de que o Estado não estará presente, de que ninguém vai ver, de que é possível fazer isso com toda tranquilidade, porque não haverá policiamento na Barão de Cotegipe em Vila Isabel. Esse é o primeiro ponto. O segundo é que esse furto não é uma depredação que não tem fim em si. Não é atividade de vandalismo. As pessoas estão tomando esse material metálico para vender, porque existe um mercado. Então o cara leva isso para algum lugar, para um ferro velho, clandestino, para receptadores. Tem um mercado muito óbvio que a gente não consegue desbaratar. O Estado não consegue desbaratar. Alguém tem dúvida? A circulação dessa mercadoria furtada para abastecer ferro velho. Ferro velho não é uma coisa que você opera, ele é clandestino, mas não é uma coisa que você opera no subterrâneo, pô. Tem um monte aí, tá à vista de todo mundo. E o Estado não vê. E quando o Estado não vê, é porque alguém não quer que seja visto. Um abraço pra Daniela. Chamou a polícia, é caso de polícia esse troço, claro que é.
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1: Berenice Seara conosco sempre aqui no Todo Rio, às quintas-feiras, mais ou menos nesse horário aí, entre 10h30 e 11h40. Berê, todo dia uma operação, eu nem sei onde a gente tá, o bicho pegando no estado do Rio de Janeiro, e claro que isso tem impactos políticos tremendos e geralmente na Assembleia Legislativa. E aí, Berê, bom dia.
5: Então, você acabou de usar a expressão caso de polícia. Estamos aqui, né, nós falando, fazendo uma coluna sobre política, mas ultimamente mais afeita aos casos de polícia, né? Mais um, a gente tava brincando aí que não se morre mais de tédio, morre-se de tédio, porque já tá virando um tédio. E hoje, voltado diretamente pro Instituto Rio Metrópole. Para quem não tá ligando ao nome a pessoa, Andreasa, o Instituto Rio Metrópole, comandado por Davi Perini Vermelho, mais conhecido como Didê, vem sendo responsável por aplicar gigantescas somas de dinheiro do governo do estado, todas as vezes envolvidas em algum tipo de polêmica, de questão. Recentemente, a gente lá no Tempo Real costuma acompanhar o Rio Metrópole com lupa, já há bastante tempo, porque chama muito a atenção, chamam a atenção os valores e a forma de aplicação desses recursos, que foram bem receberam mais ainda, ficaram mais fortes,
1: mais robustos
5: depois da venda da SEDAI. Então coincide um pouco aí. Em tese, um instituto para fazer políticas metropolitanas, na realidade, mais um instrumento de fazer políticas eleitorais e...
1: De fazer contratos.
5: Contratos e coisas menos republicanas ainda. É, recentemente, a gente até falou de um contrato de 99 milhões de reais para fazer um mapeamento da região metropolitana, que inclusive foi barrado, não saiu, foi barrado pelo TCE, pela Justiça, enfim. Então, assim, eram vários e vários contratos, uns atrás dos outros. Tinha desde asfaltamento até mapeamento e um instituto controverso, como a gente pode ver pelas investigações de hoje, mais do que controverso, né? De D foi, por dois mandatos consecutivos, né, presidente, três na verdade, da Câmara Municipal de São João de Meriti, antes de assumir esse cargo. Era um cargo ali com muitos amigos influentes no governo e na Câmara dos Deputados, né? Próximo de vários deputados, inclusive do deputado Júlio Lopes, do PP, tem uma proximidade grande. E a própria figura do Didê é uma figura controversa, uma figura muito conhecida, muito falante, muito bem relacionada, desses do folclore e da política do Rio. Mas uma coisa é folclore, outra coisa é a parte policial que a gente está vendo hoje. Mais uma. E de surpresa e de roldão, para não dizer que a gente não falou dela, da Assembleia Legislativa, dentro dos mandados de prisão hoje tem um que acabou de ser cumprido, inclusive.
1: Porque, Bele, o cara não chega nesse lugar, o tal de D, sem padrinhos, né? Sem quem olhe por ele, certo?
5: Sim, sim, e citamos aqui alguns, né? Alguns deles muito bem relacionados no Executivo, na Câmara dos Deputados e também na Assembleia Legislativa tem ali os seus interlocutores. Hoje foi preso nessa operação Maurício Knoploch, pai do deputado estadual Alexandre Knoploch, do PL. Só pra gente situar.
1: Sim, que fase, né? Que fase dessa
5: que
1: turma aqui no Rio de Janeiro.
5: Mas
1: já tem uma repercussão, essa operação, essa prisão, já deu tempo de ter alguma repercussão na Alerj? Como estão reagindo lá? É o partido do presidente da Alerj, é o partido de Flávio Bolsonaro, é um partido que tá, é o partido de Cláudio Castro, é um partido cuja base ali, pelo menos na Assembleia, tá toda derretida, né?
5: Então, Andreasa, ainda estão, acho que ainda o momento ainda é de avaliar o tamanho do rombo no casco. A gente ainda não tem essa informação. O Alexandre Knoploch, nas últimas eleições, ele já ficou como suplente, mas assumiu, né, por conta de Dr. Serginho ter sido eleito prefeito de Cabo Frio. Enfim, foi abrindo vagas e ele conseguiu o seu mandato. Né? Mas ele foi muito bem votado em 2018. Sim. Era um daqueles bélicos da tropa de choque.
1: Tava na tropa de choque,
5: Isso, da Assembleia. Aí ele ficou um tempo fora, voltou recuperando espaço ali. Ele tem bastante espaço hoje na Assembleia, está em várias comissões. Nessa mudança aí da Assembleia Legislativa, agora com as comissões permanentes, ele conquistou muito espaço, tem feito barulho nas redes sociais, inclusive usando as redes sociais para denunciar integrantes do seu próprio partido que estavam recebendo, conversando ou arrastando uma asa mesmo para a candidatura do ex-prefeito Eduardo Paes. Ele tem se notabilizado por isso nos últimos tempos. É sempre muito barulhento, não vou falar atuante, vou falar pelo menos barulhento na Assembleia. E assim, o pai dele, o Maurício, já esteve na SEDAI em gestões passadas. Então, assim, são pessoas que estão sempre ali com alguma influência no executivo. Aquilo que a gente falava, né, dessa mistura entre o legislativo e o executivo, que no Rio chega às raias ali da... Não vou dizer que seja alguma coisa criminosa, mas é um pouco acima do que a gente vê no resto do país, né?
1: Berenice Seara.
2: Eu tava dando uma escutada aqui aos poucos enquanto fazia os jornais ao longo dessa manhã, na transmissão ao vivo também da Alerj, para ver se haveria, como até o Andreasa questionou, alguma manifestação. Por hora, nada. Alguns muito próximos de Knobloch, citando aqui como exemplo Rodrigo Amorim, já tiveram a palavra várias vezes hoje em plenário e não fizeram nenhuma menção à operação, e o Knobloch nem apareceu até agora.
5: Essa tem sido até uma rotina na Assembleia. Quando tem alguma coisa de muito polêmico, não se toca no assunto. E eu diria assim, pela boa vontade, a gente diz, ah, tá muito cedo para não cometer nenhuma injustiça e tal. Mas o que a gente imagina também é que tem ali o seu corporativismo, um não vai falar do outro. Até porque tem gente ali que pensa, posso ser eu amanhã,
2: né? Telhado de vidro, né?
5: Pode ser eu amanhã. Então, assim, essa regrinha não escrita, tipo, no dia do terremoto, é melhor procurar um lugar seguro e ficar quieto esperando pra ver no que dá, né?
2: Não só pode ser um deles amanhã, como o próprio João Boeri trouxe pra gente há pouco, o Ministério Público já planeja pelo menos mais duas operações, disse na entrevista coletiva, relacionadas a problemas no Instituto Rio Metrópole, e uma delas deve ser pautada até pelas indicações políticas. Eu lembro que no mês passado a gente trouxe um levantamento mostrando que cerca de 60% dos cargos comissionados no Instituto eram ligados diretamente a estruturas de comando. Então era todo mundo lotado na presidência, na chefia de gabinete, mais da metade do Instituto de chefe. Chefe para dar em vender, e muitas dessas nomeações questionáveis, né? Filho de diretor, técnico de futebol, pai de cantor, uma galera que nem tem tempo disponível para poder estar fazendo os supostos trabalhos aí, projetos metropolitanos, né, Bira?
5: Então, a gente pode dizer aí que havia, a gente sempre fala da Bolsa de Apostas, né? A gente falou da Bolsa de Apostas da Alerj, tem a Bolsa de Apostas no governo também. E ela vem se mostrando aí vencedora, porque o Instituto Rio Metrópolis, a Secretaria de Transformação Digital, que inclui Proderj, e a área ambiental, incluindo INEA, eram três das áreas de boa parte das apostas, do tipo, onde vai dar problema. Já havia isso, né? Aquele ministério que se dizia que o Lula devia fazer no governo, lembra que virou famosa essa frase? Então, já se sabia que eram áreas, né, que certamente apresentariam problemas mais à frente. Aquela famosa frase, não resiste a uma investigação. Eram três áreas que sabíamos que não resistiriam a uma investigação. E os últimos tempos aí, tem passado recentíssimo, tem provado isso, que eram áreas realmente, né, prontas para estourar em escândalo, né?
2: Berenice Seara, Carlos Andreasa, tá de volta na semana que vem com a gente.
1: Terça-feira no Band News de primeira edição, quinta-feira sempre aqui no Todo Rio. Tempo real, não percam.
5: Em tempo real estarei aqui, apostos, e um bom fim de semana, né? Porque amanhã já é sexta-feira, para todo mundo.
1: Para nós com certeza será. Um beijo, Berê.
5: Inclusive pros presos, né?
1: É isso aí.
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2: Onze horas e
11: 53. 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
2: Dólar cotado a R$5,14.
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0: de volta, meus amores, todo Rio, na Band News FM. José Paulo Sobral, o que escolheste?
1: Estamos ouvindo Bonnie Tyler with Fábio Júnior. É...
0: com ele?
1: Com ele. É uma escolha do nosso ouvinte Frank. Eu sei que outras são muito mais famosas do que essa. Eu conheço outras duas também que foram vários pedidos aqui de ouvintes, por exemplo.
0: Pra quem não sabia que era Bonnie Tyler, até que você conhece bastante a obra dela.
1: Eu conheço. Pediram, por exemplo, aqui Total Eclipse of the Heart.
0: Ah, olha aí.
1: Pediram It's a Heart Attack. Mas aí eu optei por essa porque, como é menos conhecida, acho que é legal também. Outras a gente vai ouvir o dia todo, né? Então trouxe uma diferente.
0: Homenagem à Bonnie que nos deixou.
2: Certo. 11h55, Daniel Henrique. Temos mudança na data de audiência de conciliação entre rodoviários e Rio Ônibus no TRT, né? Bom dia.
3: Mais um adiamento, Pim. Bom dia pra você, Andreas, Zé, também pros nossos ouvintes. Esse que é o segundo, pelo menos o segundo adiamento dessa nova audiência de conciliação entre o Rio Ônibus e o Sindicato dos Rodoviários no Tribunal Regional do Trabalho, lembrando que a última audiência aconteceu na última segunda-feira, tinha ficado definido, apesar de não haver um acordo entre as partes nessa audiência, que a próxima aconteceria na quarta-feira, ontem, já tinha sido adiada depois da assembleia do Sindicato dos Rodoviários para a próxima segunda-feira, e agora mais uma vez o anúncio desse novo adiamento. Agora vai acontecer essa audiência só na próxima quarta-feira, lembrando que na assembleia interna do Sindicato dos Rodoviários a categoria decidiu por abaixar o pedido inicial de reajuste salarial de 17% para 12%, enquanto a última proposta do Rio Ônibus de reajuste foi de 4,5%. Então, essa próxima audiência, a gente espera que aconteça ali uma conciliação de fato, né, um meio termo entre as duas partes, e eles consigam resolver essa questão. Enquanto isso, a categoria segue em estado de greve, não tem paralisação no momento.
2: Dúvida. Ontem a gente perguntou se havia possibilidade da categoria mudar o seu planejamento, já que adiaram a audiência para segunda. Agora estão adiando para quarta-feira. É um período ainda maior. Teve alguma mudança de posição?
3: A percepção ontem, quando adiou para segunda-feira, era de que esse adiamento seria para ter até um planejamento ali do Rio Ônibus, uma análise do novo pedido do sindicato. Então, esse tempo a mais seria para isso. Eles não ficaram revoltados, ou então não receberam de uma forma negativa esse primeiro adiamento. Estou em contato com o sindicato para saber sobre esse segundo adiamento, para ver qual que é a posição do sindicato.
2: Valeu, Daniel Henrique. E agora, 11h57, Maria Eduarda Vieira, Comissão de Constituição e Justiça da Assembleia Legislativa, aprovou por unanimidade um parecer favorável ao projeto de lei que cria a tornozeleira eletrônica rosa, um dispositivo com uma cor diferente para poder marcar os homens que são réus aí por violência doméstica contra a mulher, né, Duda? Bom dia.
4: Isso mesmo, Pinho. Bom dia pra você também, pro Andreas e pra todos os nossos ouvintes. Essa medida foi aprovada agora pela Alerj. O projeto segue, então, pra votação no plenário. Seria uma forma das mulheres e também das autoridades identificarem de forma mais rápida a pessoa que, então, é réu, responde por algum processo envolvendo violência doméstica. A gente tá conversando com especialistas pra conseguir entender os dois lados dessa moeda. Porque, segundo advogados, essa medida, ela é sim constitucional, mas ela precisa existir um equilíbrio entre ela representar uma forma de proteger e também uma identificação mais rápida para mulheres e autoridades, mas não funcionar como não colocar um certo estigma na pessoa que está passando por essa pena. Então, a gente está ouvindo esses dois lados. A gente tem, inclusive, a fala de uma dessas advogadas, é a advogada Natália dos Santos. Ela fala que o principal desafio dessa medida é justamente o equilíbrio entre esses dois pontos.
5: O desafio agora é garantir que o monitoramento cumpra a sua função de proteger as vítimas sem transformar o dispositivo em um instrumento de exposição pública ou de punição, além daquela já autorizada pela justiça. Esse equilíbrio é essencial para que a medida seja eficaz e juridicamente sustentável.
4: Só pra gente reforçar, não seria uma pena a mais ou algo diferente no dispositivo em si. A tornozeleira eletrônica, ela já existe como forma de monitoramento. A diferença seria a cor rosa, então, para identificação desse tipo de pessoa que cometeu violência doméstica. Como eu falei, o projeto segue para votação em plenário a partir de agora.
2: Valeu, Duda. Carlos Andreasa, José Paulo Sobral e ouvintes, chegamos ao fim. 11h59.
0: Amanhã tem mais, espero vocês aqui. Fique conosco, um beijo.
1: Valeu.
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0: Parabéns, gente. Vamos lá, pode começar, por favor.
1: Muito boa tarde, grande abraço pra você ligado aqui no Band News, o meio do dia. Eu sou Humberto Ferretti e te faço companhia até as duas da tarde. Você já percebeu um burburinho aqui? Por quê? A vinheta de abertura terminou meio-dia e 40 segundos. Eu comentei fora do ar. Falei, olha, vou deixar um pouquinho da trilha pra gente abrir meio-dia e um, pra não perder o costume, né? E aí, ironicamente, fui aplaudido aqui no estúdio por essa dupla que você já percebeu que ficará conosco até as duas da tarde. Começando por ela, Larissa Biscaia.
2: Fala, Ferretti. Boa tarde pra você, pra todo mundo que tá junto com a gente. Seguimos por aqui até as duas com muita notícia, muita informação e bem acompanhados. Junto com ele, Eduardo Eneg.
3: Salve, meio-dia e um minuto, começando Band News no meio do dia e um. Eu, Eduardo Eneg, fico por aqui até as duas horas da tarde. A dupla que você já ouviu, ouvirá de novo várias vezes ao longo das próximas duas horas. Mas ouvi agora um boa tarde de novo de Larissa Biscaia.
2: Oi, oi, boa tarde.
3: Beto Ferretti.
1: Boa tarde, meu povo.
3: Boa tarde pra você, ouvinte querido, ouvinte querida. Você que faz a Band News FM ser aquilo que ela é. A mais admirada do Brasil. E partiu! A bolota extra de energia que emana da turbina adicional da usina hidrelétrica de Itaipu para disparar uma sistema de captação de som del mundo. Captaria vaia se houvesse, mas não as lalaial que assam a palausas que partem de todos os terraços, todas as lajes, todas as varandas gourmet. E que também são captadas através dos vidros, a prova de som, através do concreto armado. Você que tá agora na cortina preparando o seu almoço com uma saudável, muitas cores do prato, proteína animal e ou vegetal, mas cuidado, não vai deixar queimar comida nem no fogão, nem no micro-ondas, no forno na linha, no fogão a linha, no forno de pizza, nem na sua air fryer e na churrasqueira também. E você que tá agora tendo que sacudir a molecada, meio-dia e dois minutos, pelo amor de Deus, acorda! Não vai tomar café, é almoço direto, é o que tem. Ah, não quero carne moída, então fica sem comer, espera a janta. A janta, que tem muita gente aqui no Brasil que fala a janta. Que meio que já tá incorporado, né? Uhum. Você vai falar janta. Não, a janta não, o jantar. Aquele cara meio chato, assim. Mas enfim. Sempre tem algumas palavras que a gente fala errado e vai reproduzindo.
2: Adota.
3: Então, 11999592100, quero saber. Que palavras você sabe que fala errado, mas insiste no erro? E tem uma onda aí que eu acho insuportável, é que é aceitar certos erros porque rejeitá-los ou apontá-los envolve algum tipo de preconceito. Você já ouviu falar sobre isso?
2: Já.
3: É tipo uma linguagem inclusiva, tem uma denominação. Então, 11999592100, eu quero saber de você, que palavra você sabe que fala errado e que mantém? E que palavra, quando você escuta, dá uma dor no ouvido, dá aquela pontada. Pior que essa pontada, só a tampa da panela raspando no, na pia. Sabe o quê?
2: Não é nem palavra, mas é um erro que me dá, assim, gastura.
3: Qual?
2: Fazem tantos anos que não sei o quê.
3: Olha lá, apontou um. É, tem várias coisas que dão um arrepio na alma, né? Meia de seda. Meia, quando pega assim na unha. É um horror. É, a panela que eu falei, giz, não tem mais, graças a Deus, não tem mais o tal do giz na lousa. Mas as palavras mal empregadas seguramente produzem esse arrepio. Conta pra gente, 11999592100. Depois o Ferretti vai contar pra gente. Bom, ontem a gente falou aqui, na entrada de quem? Foi do Maurício? Foi na entrada do Coutinho? Eu não lembro agora. Do Maurício, né? E a gente falava um pouquinho sobre. Bom, nós temos 6 das 8 seleções que foram para as quartas, são europeias, uma africana, Marrocos e a Argentina. Então, 6 europeias, e fica aquela história, puxa vida, 6 europeias, o que será que isso indica? A gente acabou fazendo algumas especulações sobre isso. Aí eu fui olhar, olha que coisa interessante, que no fundo serve para nossa vida, para o nosso país, para os setores em que a gente trabalha, que pode ser resumido na frase o seguinte: quer crescer, se abre. Quer crescer, se abre. Então, olha só. A Premier League tem, que é a liga inglesa, tem 420 jogadores. O Campeonato Brasileiro, primeira divisão, 560 jogadores. Sabe qual é a porcentagem de ingleses na Premier League? Você tem ideia, Fete?
1: Eu imagino que seja relativamente baixa.
3: Pois é, 35%. 35%. Sabe qual é a taxa de brasileiros
0: no Campeonato Brasileiro? Você chutaria um número?
2: Mais de 75%,
0: 80%. 71%. Então, grosso modo, você tem o dobro de brasileiros no Campeonato Brasileiro do que há ingleses no Campeonato Inglês. Taxa de não europeus no Campeonato Inglês, 29%. É quase tanto quanto de ingleses. O que falta para completar são os europeus não ingleses, né? Tem os ingleses, os europeus não ingleses e os não europeus. No Brasil, tem 3% de europeus. Então tem 3% de europeus aqui e tem 30% de não europeus jogando no campeonato inglês, só para ficar no campeonato inglês, que é o campeonato mais aberto de todos, tá? Quando você vai para La Liga Espanhola, você tem 14% de não europeus, você tem 57% de espanhóis. Você vai para a Liga Francesa, 53% de franceses, 16% de não europeus. Então, você tem uma coisa interessante, que é o seguinte: o Brasil tem um campeonato fechado. Não é que tem uma lei, ó, tá proibido. Não pode entrar mais um argentino, não pode entrar mais um holandês, tem um holandês aqui, não pode entrar mais. Não, não é que é proibido. É que eles não vêm. E por que que eles vão pra lá? Pelo mesmo motivo que um sujeito vai dar aula na Universidade Americana. Pelo mesmo motivo que um sujeito vai trabalhar na Amazon. Pelo mesmo motivo que o sujeito vai trabalhar na Embraer. É aberto. É excelente. Paga bem, rende, vale a pena. Aí você vai dizer, mas paga bem também para você jogar bola no Brasil. É claro que paga bem, se você jogar bola, tô falando de Premier League, tô falando de primeira divisão do Campeonato Brasileiro. Todos ganham bem, ninguém ganha mal. Mas a diferença é boçal. É um negócio, é inacreditável. Olha o seguinte, o Manchester City tem 10 patrocinadores principais que rendem US$500 milhões por ano para ele. O Flamengo tem 5 patrocinadores que somam US$30 milhões. É bastante, US$30 milhões, mas US$500 milhões é muito mais. Você pega o seguinte, direitos de transmissão. A Premier League vende por US$2 bilhões por ano os direitos de transmissão. O Brasil vende por US$75 milhões por ano. 2 bilhões contra US$75 milhões. Não preciso dizer quantas pessoas assistem a Premier League e quantas pessoas assistem o Campeonato Brasileiro. Ou seja, paga bem pelo direito de transmissão, o patrocinador paga muito. Aí você pega o público. Público médio da Premier League, 38 mil pessoas. No Campeonato Brasileiro, 20 mil. Não é pouco, 20 mil. Só que é 20 mil pagando US$10 por um ingresso contra 38 mil pagando US$52 o ingresso. Então, a bilheteria é um absurdo. Um campeonato é 5 vezes mais caro que o outro por jogo. Você vai assistir, é o mesmo que você assistir. Você paga um lá, você assiste 5 jogos aqui. Ou seja, é menos dinheiro para os clubes, é menos dinheiro para a organização. Salário dos jogadores, Premier League, salário médio de um jogador, US$3 milhões ano. Salário médio do jogador aqui, US$120 mil. Tem jogador que ganha muito mais, mas a diferença é brutal. Então você pega receita alta, que paga salário alto, que atrai talento global, que produz um futebol melhor, que gera mais audiência, que gera mais receita de transmissão, que gera mais patrocínio, que financia mais salário, que... Então, é um ciclo, né? Um círculo virtuoso e que vai jogando tudo para cima. Resultado, os melhores talentos do nosso esporte, futebol, estão jogando lá. Tem 33 brasileiros na Premier League. 33 brasileiros na Premier League, é bastante. É dos que mais tem. Eu peguei a tabela, não sei nem se eu vou achar aqui agora a tabela, acho que não. Mas o Brasil está muito bem representado na Premier League. Aí você fala, bom, vale pro futebol, né? Quer dizer, você tem salários 26 vezes maiores, é impossível você competir, né? Com o Manchester City. Como você vai competir com o Manchester City? Não tem como. Então, se o Manchester City resolve pagar um salário pro cara ficar no banco, é mais do que o cara ganha pra ser o número um aqui de um time destacado, importante. Eu não tô nem falando de um time em ascensão, tô falando de um time consagrado mesmo, né? Aí tem exceções. Você tem um técnico do Palmeiras que ganha um salário de primeira linha, você tem alguns atacantes que ganham realmente um salário que não faz, não deixa nenhum jogador, aliás, deixa os europeus alguns com inveja. Você pega o técnico da seleção brasileira, o maior salário de técnico de seleção do mundo, tudo bem. Mas são, e obviamente a seleção brasileira de futebol tá nesses campeonatos bacanas, né? Você vai olhar o número de jogadores brasileiros que joga nesses lugares, é espantoso. Mas eu não tô falando isso para falar de futebol. Eu tô falando isso para falar o seguinte: existe uma máquina que produz excelência. E a máquina que produz excelência tem uma fórmula. E aqui tá a fórmula do sucesso: abertura, claro que dinheiro, e você vai gerando. Então, por exemplo, você vai para as universidades americanas. 57% dos engenheiros com doutorado lá nasceram em outros países. Meu, eles não estão nem aí, eles querem saber o seguinte: o MIT, tremenda universidade, né? Eles não contratam o professor mais barato, nem contratam um americano mais legal. Eles contratam o mais legal. De onde vem? Não sei, da Índia, Bangladesh, Butão, Brasil, tem brasileiro lá. Eles se abrem. Salários são ótimos. No MIT, $300 mil por ano. Laboratório com orçamento de $10 milhões. É a versão universidade dos estudos. Consequência: os Estados Unidos publicam 280 mil artigos por ano em revista científica de ponta. E o Brasil publica 18 mil. Ah, mas eles têm muito mais. Muito mais o quê? Eles têm 4,7% da população global, a gente tem 2,7%. Então deveriam publicar o dobro. A gente 18, eles 36. Não, eles publicam 280. Por quê? Manchester City. Premier League. É a Premier League das universidades. Os melhores salários, as melhores condições de trabalho. Um ambiente onde você olha para o lado e você está almoçando ao lado de um prêmio Nobel. Aqui a gente não tem nenhum prêmio Nobel no Brasil. A gente não sabe o que é prêmio Nobel. Lá eles têm prêmio Nobel. Então você almoça com o prêmio Nobel, você fala com o prêmio Nobel. Tem um jornalista amigo meu que foi correspondente em Nova York. E ele ligou para um prêmio Nobel e pediu para entrevistá-lo. Até entrevistou. Mas a abordagem que ele fez por telefone: eu queria trocar algumas ideias. Ele falou assim: que ideias você tem para trocar comigo? Aí o cara falou, o prêmio Nobel falou: que ideia você tem para trocar comigo? Aí o cara percebeu que a abordagem não foi das mais inteligentes. Mas o fato é que você tem prêmio Nobel almoçando do teu lado. Você tem aula com prêmio Nobel. Aí a China falou: meu, precisamos mexer nesse troço. Resultado: começaram a mexer nas universidades e atrair talentos também de outros lugares do mundo. O volume de publicações em revistas especializadas cresceu 23% em um ano só. Uma das universidades, a Tsinghua University, dobrou o investimento em pesquisa, em pesquisador estrangeiro, subiu de 54º para 11º lugar no ranking global de universidades em 20 anos. Aí o Brasil, clube fechado, a USP caiu de 56 para 81 no ranking. As outras subiram. A fórmula é essa. Quer ser bem sucedido? Se abre. BYD era uma empresa chinesa, fazia bateria, fechada. Durante 15 anos foi fechada. Em 2010 ela começou a contratar engenheiro da Tesla, da Bosch, começou a contratar designer italiano, abriu um centro de pesquisa e desenvolvimento na Califórnia, na Alemanha, virou a maior fabricante de veículos elétricos do mundo, supera a Tesla. O que não é tão difícil, mas supera a Tesla. A Amazon era uma livraria, um e-commerce simples, mas basicamente livraria. Começou a recrutar o Jeff Bezos, engenheiro de tudo que é lugar, engenheiro de Stanford, engenheiro de outros lugares do mundo, mas ele foi olhando pelas universidades, MIT, Berkeley. Explodiu. Então ele começou a oferecer 200 mil dólares para um engenheiro que, se não fosse para lá, ia ganhar 200 mil dólares no Google. A Meta, que era uma rede social, né? Surge como uma rede social. Começou a contratar cientista francês, abriu laboratório em Paris, em Londres, em Berlim. Virou um monstro. Embraer fez isso no Brasil. Criou um centro de engenharia na Flórida, em Melbourne. Trouxe engenheiro da NASA, da Boeing. Contratou gente da SpaceX. Virou terceira maior fabricante de aviões do mundo. De jatos. Espantoso. A Embrapa fez isso. Para se tornar o que se tornou. Trouxe agrônomo da Holanda, da Califórnia, de Israel. Israel montou um monte de startups, de novo, gente de todos os lugares do mundo, tem mais PhD per capita lá do que em qualquer parte do mundo, virou o que virou, com startups e tal. Então, o ponto que eu trago aqui, e o exemplo do futebol, surgiu ontem, por acaso, quando a gente estava conversando, é que a excelência deriva da fartura. Você só pode escolher os melhores se você paga os melhores salários, mas você precisa ter uma política. A política é: nós seremos abertos, nós não vamos nos fechar no nosso mundinho e nós vamos operar com os melhores. Então os melhores recebem os melhores salários, mas também não adianta, você vai pagar os melhores salários para num mercado que não tem retorno. Tem que ter retorno, tem que ter público. E aí algumas coisas que os países fazem: renda. Que adianta você tem uma Premier League aqui, vamos fazer a Premier League aqui no Brasil, a gente paga o salário que se paga nos times ingleses, a gente começa a querer cobrar patrocínio como se cobra na Inglaterra, a conta não vai fechar, porque não vai ter público para pagar. Imagina se o ingresso aqui sai de 10 dólares para 50 dólares. Primeiro vão quebrar os estádios, mas vão esvaziar os estádios também, não vai ter mais gente, não é que vai ter um quinto das pessoas cobrando 5 vezes mais, vai esvaziar os estádios, simplesmente esvaziar, aí a renda vai embora. Então, para isso precisa ter renda, precisa ter a renda inglesa, precisa ter a renda americana, precisa ter uma política como na China, precisa ter uma política como se fez em Israel, precisa ter uma política como fizeram essas empresas, uma política como fez a Embraer, como fez a Embrapa. E isso no Brasil a gente não tem. A gente tem uma política fechada, a universidade é fechada, as escolas são fechadas, a gente não integra, não manda a gente para fora em quantidade, não tem, como existem em outros países, uma política de integração. Então a gente não consegue absorver conhecimento. Então, IA, os investimentos em inteligência artificial hoje, não é à toa que nós dissemos aqui, o primeiro trilionário do mundo surgiu aonde? Apesar de ser sul-africano, e só reforça essa ideia, nos Estados Unidos. E o primeiro bilionário do mundo? Nos Estados Unidos. Por que será? Porque o mercado americano é isso. O mercado americano, ele atrai o sucesso. Produz sucesso. Também muito fracasso. Muita gente que erra, muita gente que quebra a cara, mas quebra a cara, se recupera, consegue uma taxa de juros razoável. Aqui a gente é impermeável. Impermeável. Então, a gente está nessa maré horrorosa, com um governo gastador. A nossa agenda sem ajuste fiscal é ridículo, porque significa que a gente está desajustado. Então, a gente, não é que a gente quer refinar a nossa economia, a gente quer ajustar a nossa economia, porque ela é desajustada. Então, a gente tem que ajustar a economia. O Estado não trabalha direito, a qualidade do serviço público é pavorosa. Uma pessoa que quer hoje um atendimento médico sabe que vai chegar para na empresa onde trabalha, ou se trabalha numa casa de família, vai dizer: olha, eu amanhã vou ao médico. Legal, que hora você vai? Amanhã. Como amanhã? É amanhã. Mas que horas? Não sei, eu vou de manhã, vou pegar uma ficha, e aí eu vou ver o que acontece. Isso é ridículo. É ridículo. A gente foi assaltado no INSS. A gente não tem as estruturas de controle de mercado. E, portanto, o nosso mercado não é respeitado e os controles não são temidos. Então, as pessoas fazem o que bem entendem. Por isso, esse excesso de escândalos. O Banco Central devendo em estrutura que não tem, a CVM devendo em estrutura que não tem, os órgãos de controle, a Agência Nacional de Aviação Civil já avisou que tá, não tem condições de fiscalizar tudo, a Agência Nacional que fiscaliza barragens já avisou, olha, não vamos conseguir fiscalizar todas as barragens não, não vai dar. Então, você tem um estado que não é funcional, gastador, carga tributária alta, taxa de juros alta. Como é que a gente vai falar em excelência? Como é que vai nascer o Manchester City aqui? Como é que vai nascer o MIT? Como é que vai nascer uma Meta, uma Amazon? É só se for a força do divino. Pode acontecer. O sujeito descobre uma coisa diferente, está debaixo de uma jaqueira, cai uma jaca na cabeça. Aí fala, olha, descobri a gravidade 2. Jaqueira não é como uma cera, né? Nem sei como é uma jaqueira. Se é rama ou se é uma árvore. Você pode cair uma jaca na cabeça. É melhor cair uma maçã.
1: Eu já vi, eu tenho lembrança agora. Fica aquele negocinho
0: pendurado. Jaqueira. E ela é espinhuda. Ela é espinhuda, é cheia de ponta. Então, é melhor não ter uma boa ideia. É, a jaqueira é uma árvore, gente. É melhor, tipo jaqueira, coqueiro. É melhor a gente não levar isso muito a sério, que eu falei, não. Vamos ficar só na macieira. Gravidade tem que ser com maçã. Porque se for, que é mito, mas se for, que não seja com uma jaca. Bom, eu acho esse ponto importante para ficar na nossa cabeça, que quer excelência, se abra. Tá aí o exemplo do futebol, é descarado, 6 europeus, a excelência tá lá e não tá aqui. Não tá, mas isso não explica o Brasil. Claro que não explica o Brasil, evidente. É, o Brasil já foi assim e ganhou a Copa, então não era a Premier League e ganhou a Copa. Aliás, tinha menos Premier League quando a gente ganhou Copas anteriores, Copa de 70, Copa, mas os outros foram melhorando, essa que é a questão. Os outros foram melhorando, todos os outros foram melhorando. O Marrocos, de novo, avançou mais do que a gente, o Egito deu um caldo na Argentina, tá todo mundo melhorando no futebol, tá todo mundo se abrindo. E se você for olhar a taxa de jogadores desses países jogando nesses campeonatos, também é muito grande, viu? A maior parte desses jogadores não joga nos seus campeonatos nacionais, como no Brasil. Estão todos lá. E é essa busca da excelência que a gente tem que ter no nosso horizonte, em todas as áreas de conhecimento, e a gente não tem. Não sei se você concorda ou discorda, mas essa é a opinião que eu tenho sobre o assunto.
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1: Agora meio-dia e 24, acabou aquela coisa da abstinência, um dia sem jogo de Copa, tinha muita gente ficando maluca, hoje tem jogo de novo.
0: Horas.
1: E é jogo grande, 5 da tarde, França e Marrocos, com transmissão aqui na Band News FM. E a Aline Fanelli sabe tudo sobre esse jogaço, Mbappé e companhia, tá ao vivo com a gente. Fala, Aline, boa tarde.
6: Oi, Ferrete, boa tarde pra você, pra quem tá acompanhando a gente. França e Marrocos, uma reedição de uma semifinal da Copa do Mundo de 2022 do Catar. Naquela ocasião deu França, 2-0, mas Marrocos quer escrever uma nova história na tarde de hoje. A partida vai ser disputada em Boston. Marrocos não tem o principal jogador, o principal atacante que tá lesionado, que é o Saibari. Ele sofreu um estiramento na coxa, então não tem condição pra esse jogo, ainda leva um tempinho de recuperação. Ainda que Marrocos consiga avançar à semifinal, seria uma dúvida também. E do lado da seleção francesa, o Tchouaméni, recuperado de lesão, ainda não tem condições de voltar como titular. O Koné deve seguir no meio de campo e o técnico Didier Deschamps tem uma dúvida no ataque com relação a Barcola ou Désiré Doué, dois jogadores do Paris Saint-Germain disputando uma vaga entre os titulares do lado esquerdo do ataque da seleção francesa, que está invicta. São 5 vitórias consecutivas. Pela primeira vez depois de 42 anos, a França consegue esta sequência em uma competição de seleções, em um torneio internacional, e vai buscar a terceira final consecutiva, o que seria apenas a segunda seleção da Europa a alcançar tal feito. E a gente tá falando muito da Copa Masculina, mas olha, vamos lembrar que o ano que vem tem Copa Feminina no Brasil, de 24 de junho a 25 de julho, e a FIFA abriu hoje o processo de interesse de ingressos, manifestação de interesse. E o que que é isso? Você entra no site da FIFA, preenche um cadastro como interessado em ter ingressos para a Copa do Mundo de 2027, a Copa Feminina no Brasil. E aí, através deste cadastro, você receberá todas as informações de quando a venda de ingressos vai começar, valores, o que não garante que você terá um ingresso, mas essa manifestação de interesse, justamente, ela é importante para que você consiga essas informações de uma maneira antecipada e entre nessa fila para adquirir os ingressos da Copa de 2027, que vai ser disputada em 8 cidades do Brasil: Belo Horizonte, Brasília, Fortaleza, Porto Alegre, Recife, Rio de Janeiro, Salvador e São Paulo. A primeira vez que a Copa do Mundo Feminina vai ser disputada na América do Sul. Então a FIFA já começa a esquentar também o interesse para esse Mundial do ano que vem, que vai ser no Brasil, pessoal.
1: E Aline, até aproveitando, você falou que a gente ainda não tem preço. A gente sabe que a FIFA eventualmente usa esse tipo de coisa do cadastro prévio para também ter uma noção de demanda. O preço muitas vezes é dinâmico. Nenhuma noção a gente não tem, porque se forem preços minimamente parecidos com o que a gente tá vendo nos Estados Unidos, vai ser difícil, né?
6: A gente não tem uma noção ainda, Ferretti. Eu não sei se vai chegar algo parecido aqui nos Estados Unidos, mas o que você falou é justamente correto. A FIFA, ela faz esse mapeamento de interesse, então quantas pessoas vão fazer o cadastro. E assim, como é a primeira Copa na América do Sul, entende-se que o interesse, ele vai ser muito grande. A gente já teve grandes públicos nas Copas anteriores femininas, na de 2023,

0: ter que aguardar um pouquinho. Eu imagino que 2-3 meses ali depois desta Copa, a FIFA já deve começar a falar mais sobre esse assunto.
1: Valeu, Aline Fanelli. Bom trabalho por aí, hein?
0: Valeu, tô na transmissão, hein? A partir de 4:30 da tarde, França e Marrocos.
1: Maravilha, tá feito o convite, um dos grandes jogos da Copa do Mundo por todo o componente revanche, já que a França eliminou Marrocos na Copa de 2022, apesar de dentro de campo me parecer que Marrocos pode brigar, mas a chance real de classificação é pequena.
2: Bom, e no restante do noticiário, aquele encontro que vai decidir sobre o aumento do etanol na gasolina vai ficar para a semana que vem. Fala Rafael Procópio.
3: O presidente da Câmara dos Deputados, Hugo Mota, anunciou nesta quinta-feira que acontecerá na próxima terça, dia 14, a reunião do Conselho Nacional de Política Energética. O encontro servirá para debater o aumento do percentual do etanol na gasolina, que deve subir dos atuais 30% para 32%. O aumento do percentual é algo defendido pelo Poder Executivo, mas essa reunião já tinha sido adiada 3 vezes, sendo que o último adiamento aconteceu na quarta-feira. O CNPE é formado por membros de 18 ministérios e, em teoria, não há influência direta de medidas do Congresso Nacional. No anúncio de Mota, feito pela internet, o parlamentar também afirma que o governo segue analisando a retirada do subsídio sobre a gasolina, que foi promovido para tentar frear a variação do petróleo por conta da guerra entre Estados Unidos e Irã.
1: Um esquema de corrupção é descoberto no Instituto Rio Metrópole, um órgão ligado ao governo do Rio de Janeiro. Quem tem os detalhes é o João Boeri.
4: O Ministério Público do Rio afirma que o presidente do Instituto Rio Metrópole e outros diretores transformaram a autarquia estadual em instrumento de enriquecimento privado. Nesta quinta-feira, o presidente Davi Perini Vermelho, conhecido como Didê, foi preso em um apartamento na Barra da Tijuca, na zona sudoeste do Rio. O delegado e diretor do IRM, Franques Dias Nepomuceno, o ex-procurador Marcelo Lopes da Silva, a cunhada do deputado estadual Alexandre Knoploch, Amanda Ítala Santos da Pascoa e a ex-fiscal do IRM, Caroline Soares Barros, também foram presos. O diretor de Planejamento e Projetos e pai do deputado estadual Alexandre Knoploch, Maurício Silva Knoploch dos Santos, não foi encontrado no início da manhã. Chegou a ser considerado foragido, mas acabou sendo preso.
2: Um pai que deu um chute na filha de 3 anos de idade no Paraná é liberado pela polícia depois de prestar depoimento por não estar em situação de flagrante quando ele é pego na hora em que cometeu o crime. Manchete é da Lorena Pelanda.
5: A Polícia Civil busca imagens de todo o trajeto percorrido pelo homem que agrediu a filha de apenas 3 anos com um chute no rosto em Francisco Beltrão, na região sudoeste do Paraná. Em depoimento, ele disse que a agressão foi motivada pelo choro da menina e que não se recorda completamente dos fatos. Imagens de câmeras de segurança mostram um homem caminhando com 2 crianças de 3 e 5 anos. Em determinado momento, ele dá um chute na menina que cai no chão. O homem percebeu a situação, tentou proteger a criança, mas foi ameaçado pelo agressor.
6: Bom, você vê que a gente tem uma legislação e a gente não pode culpar as autoridades por não seguirem, por seguirem a legislação. Mas quando você tem uma cena dessa, é de se perguntar o seguinte: o que que é a prisão em flagrante? Qual é a lógica da prisão em flagrante? É você ter uma evidência indiscutível de que aquilo aconteceu. E a única maneira de você ter isso antes era com a prisão em flagrante. Agora, isso aqui é um flagrante. É um flagrante. Você consegue, ainda que dias depois, um dia depois, horas depois, você consegue ver o que aconteceu. Aí você diz, não, temos que periciar, porque talvez a imagem tenha sido alterada. Mas alterada por quê? Ele é um ministro do Supremo e alguém está querendo persegui-lo? Não, esse cara foi lá e deu um pontapé numa criança. Já que a legislação não permite afastá-lo do convívio da criança, então ele continua, ele não pode ser preso porque a prisão não foi em flagrante. Então é hora do Congresso Nacional ser um pouco mais diligente e, diante de um caso como esse, que obviamente esse é um de vários casos, porque você tem agressões, várias vezes as câmeras nos salvam, né? As câmeras protegem as vítimas. Isso teria que, obviamente, transformar um pouco a legislação. Porque nós não podemos culpar o juiz, não podemos culpar o policial, não podemos culpar nada. Mas tem que rever, isso é inacreditável, ele dá um pontapé.
2: Posso só descrever a imagem?
6: Claro,
2: que tá acompanhando a gente pelo rádio. Gente, esse homem tá andando na rua, carregando umas sacolas com 2 crianças atrás dele. Então ele vem do fundo da imagem e vai se aproximando da calçada. Em algum momento do vídeo, ele vira pra trás e não é que ele só dá um chute. Como o Eneg falou, é um pontapé. Ele dá com tudo, ele levanta o pé dele, mas

0: na altura de uma criança de 2.
1: Vem de cima pra baixo, né? Com a sola no rosto.
0: E aí o que me faz pensar é o seguinte: se ele faz isso no meio da rua, tá, beleza, cidade interior, uma rua tranquila. Se ele faz isso no meio da rua e aí tem outro homem que tá do outro lado da rua e vem indignado e vem cobrar ele, questionar. Imagina o que esse homem não faz com essas crianças dentro de casa quando não tem ninguém olhando.
1: Nossa.
0: Porque o sujeito que dá um pontapé na própria filha no meio da rua não tá preocupado. Nem com a agressão a ela e nem com se alguém vai ver. O que ele faz quando ninguém tá olhando?
2: É inacreditável.
3: Mudando de assunto, todas as armas registradas em nome do ex-presidente Jair Bolsonaro são entregues às autoridades. Quem tem os detalhes é o Afonso Marangoni.
4: A Polícia Federal apreende uma espingarda registrada em nome do ex-presidente Jair Bolsonaro. O armamento foi localizado na casa de um homem em Cachoeirinha, no Rio Grande do Sul. Ele procurou voluntariamente a PF para informar que estava com a arma e demonstrar interesse em entregá-la. A espingarda era a última da relação de armas vinculadas ao ex-presidente, que ainda não havia sido recolhida. Na sexta passada, Moraes manteve Bolsonaro em prisão domiciliar. O ministro determinou, no entanto, a imediata apreensão de todas as armas de fogo vinculadas ao ex-presidente.
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0: Agora, 12:39, muito boa tarde para você ligado em 90.3. Eu, Daniel Henrique, te acompanho a partir de agora com as principais informações da cidade e do estado do Rio de Janeiro aqui na Band News FM. Claro, sempre contando com a sua participação na nossa programação, seja para falar sobre trânsito, sobre o tempo, sobre alguma denúncia que esteja acontecendo aí na sua região onde você mora, a região que você está. Manda pra gente através do nosso WhatsApp 99902-6970, que a gente tá de olho em tudo aqui que chega no nosso WhatsApp.
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0: Agora a gente traz o destaque do trânsito com Paulo Lage. Boa tarde, Paulo.
3: De News FM, excelente quinta-feira para todo mundo. Começo então trazendo destaque para a Avenida Brasil. Observa essa dificuldade maior já acontecendo a partir da altura de Manguinhos, na passagem para o centro do Rio. Quem tá pela Leopoldo Bulhões, inclusive, ganha tempo. Na passagem de saída da Zona Norte para o centro da cidade, também boas condições mais à frente. Você que passa pela Visconde de Niterói, Avenida Rei Pelé também, sem dificuldades até o momento. Chegada à Avenida Presidente Vargas, tinha uma manifestação mais cedo, próximo do acesso para a Rua Carmo Neto, já liberada agora há pouco. O motorista não encontra a lentidão tanto pela pista lateral quanto a central para quem vai rumo à Candelária. 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Voltamos ao estúdio.
0: Valeu, Paulo. Daqui a pouco você volta com mais informações.
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0: A gente segue falando de trânsito com a Giovana Guitarrari. Boa tarde, Gi.
4: Boa tarde, Dani. Boa tarde também aos nossos ouvintes. Trazer informação aqui de São Conrado. Tá tendo poda de árvore ali no bairro, então é importante estar atento. Uma faixa da Estrada da Canoa tá ocupada na altura do Caminho da Canoa devido a esse serviço aí de poda de árvore pela Conlurb ali no sentido alto da Boa Vista. Então é bom o motorista ficar atento nessa região. Falar também sobre a Avenida Brasil. Teve um acidente em Benfica. Uma faixa da pista lateral tá ocupada no sentido centro por conta de um acidente que envolveu um caminhão e um carro na altura do Açaí Atacadista. A Sete Rios já está no local atendendo essa ocorrência e o trânsito está apresentando retenções desde a altura da Fiocruz. Na verdade, nos dois sentidos da Avenida Brasil, está complicado ali na altura de Benfica e Manguinhos também, porém ainda sem consequências, né? Sem reflexos ali, tanto na Avenida Rio de Janeiro quanto no viaduto do gasômetro. Dani.
0: Valeu, Gi. Lembrando, 99902-6970. Fica à vontade para participar da nossa programação com a sua mensagem do local que você está passando, do local que você mora. Fica à vontade em participar com áudio, texto. A gente coloca aqui a sua informação no ar.

0: Agora, meio-dia e 43, dispositivos eletrônicos são apreendidos durante a operação Ataque Duplo da Polícia Federal no distrito de Suruí, em Magé, na Baixada Fluminense. A ação realizada hoje investiga o armazenamento e o compartilhamento de arquivos com cenas de abuso sexual infantil na internet. Os equipamentos recolhidos vão ser submetidos agora a uma perícia para auxiliar no aprofundamento das investigações e também na identificação de possíveis outros envolvidos. O investigado pode responder pelos crimes de armazenamento e compartilhamento de conteúdo de abuso sexual infantil, além de outros crimes que venham a ser identificados. A Polícia Federal também reforça a importância da supervisão de pais e responsáveis sobre o uso da internet por crianças e adolescentes como forma de prevenção e também de proteção contra esse tipo de crime. O Ministério Público do Rio entra com recurso contra a decisão da Justiça que rejeitou, em primeira instância, a obrigação da Assembleia Legislativa do Rio de implantar um sistema eletrônico de controle de frequência dos servidores. Segundo o MP, essa tecnologia busca ampliar a transparência da administração da Casa, fortalecer o controle da atuação de seus servidores e também corrigir distorções na composição do quadro funcional. No mesmo recurso, o MP também faz outra apelação em que questiona a desproporção entre servidores comissionados e efetivos na estrutura funcional da Alerj. Agora, meio-dia e 44 minutos.
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5: Nossos ouvintes estão que nem a gente. Se irritam com coisas válidas, coisas engraçadas. Vamos dar um giro pelo WhatsApp. Olha só, o Rick aqui do Butantã. Odeio quando as pessoas falam vassoura, ao invés de vassoura.
6: Vassoura é fogo.
5: Eu nunca escutei vassoura.
6: Eu também não.
7: Eu já ouvi muito pouco.
5: Vamos ver, ó.
7: Agora, a próxima da lista, essa eu cresci ouvindo.
5: Vai.
7: Cabeleireiro.
5: Ah, não, é assim que ele escreveu.
7: Cabeleireiro.
5: Cabeleireiro.
7: Cabeleireiro.
5: Cabeleireira. Sabe aquele meme? É mais ou menos isso.
7: Mas aí eu vou fazer uma defesa. Por que que eu falei que eu cresci ouvindo? Porque a minha mãe sempre foi cabeleireira. Só que eu, se eu não policiar a língua, eu também falo errado.
5: Mas é uma palavra difícil de falar.
7: É uma palavra ingrata de falar.
5: Seria um bom exercício de fono, porque ela dá uma engatada na língua quando a gente vai falar. Fabi aqui de São Paulo, plataforma. Plataforma.
6: Misericórdia.
8: Platra?
5: Tra.
8: Nossa.
5: Plataforma.
8: Mas eu não escuto isso. Essa eu nunca escutei. Nunca escutei.
5: Ó, Bernardo de Salvador, quando alguém diz vai vir.
8: Vai vir é horroroso. E muita gente
5: quem
8: fala.
5: Vai, já vai, não precisa ir.
8: vai vir. Essa história de usar dois verbos também, né?
5: Ai, me irrita, me incomoda.
8: Pra mim fazer, que a gente é um clássico, né?
5: Ah, alguém escreveu, o João aqui de São Paulo, que mais dói é ouvir um pra mim fazer.
8: Pra mim fazer é.
5: O Eduardo aqui tem pavor de escutar perca. Que perca, gente, é um peixe. Você pode sofrer com uma perda. Ou você pode perder a sua perca, mas.
8: É verdade. Perca é complicado. E é porque quer falar difícil.
5: Uhum.
8: Aí fala errado.
5: Que mais, Ferretti?
7: Não apareceu aqui, ou pelo menos que eu não tenha visto, mas é uma palavra que eu, no interior, cresci ouvindo. Tauba.
5: Tauba.
7: Ouvi
5: acabou
7: muito.
5: De
7: Tauba.
5: No
7: apareceu, Tauba?
5: Apareceu.
7: Agora, essa lista inicial que a gente fez, a penúltima da Jaqueline, conterrânea da Larissa, essa me dá arrepio.
5: Vai, vamos lá. Palavra que me arrepia.
7: Menas. Essa dá um negócio.
8: Não, eu sei, mas ouço cada vez menos.
5: É, faz tempo que eu não escuto
8: ouço
5: também.
8: Ouço cada vez menos. Ah, eu ouço muito ainda, é assim, fulano interviu.
5: Ai,
8: fulano interviu, em vez de interveio, porque a pessoa esquece que o verbo não é, é o verbo regular. Vir, interveio, ele veio.
5: Olha só, mais um conterrâneo meu, o Romir. Um primo meu, essa eu achei engraçada, fala terreno vadio no lugar de terreno baldio. Faz terreno sentido, né?
8: Vadio.
5: Tá à toa, tá vago,
7: não acrescenta nada.
5: Tá de vadiagem mesmo, faz sentido. Que mais que a gente tem? A Tereza de Porto Alegre tinha escrito, pra mim fazer é horrível. Pior do que seja.
8: Seja é ruim.
5: Seja é péssimo. A Salete de Minas Gerais também não suporta o esteja.
8: Ah, que é uma variação do seja.
5: É uma variação, né?
8: É bom. Esteja.
5: Cérebro, diz a Esther aqui.
7: Cérebro tem muito.
5: Cérebro é complicado. Cérebro é bem complicado.
8: Uma palavra que eu escuto com alguma frequência é que, eu já falei, competitividade é uma palavra difícil. Tem uma sílaba a mais, vai. Não precisaria ter, mas tem. Deveria ser competitividade, porque é desperdício. Sim. Gasta, inclusive, tinta na impressora.
7: Titi. Coisa.
8: O Titi. Mas tem muita gente que fala competitividade. Tem, eu já escutei, de empresário, competitividade.
7: Somos a favor deles.
8: Somos a favor
7: dos
8: empresários.
7: Que falam competitividade.
8: Nós somos a favor dos empresários, mas competitividade, pelo amor de Deus.

0: Juliana Rosa, Economia com você, e você aguardando a gente falando aqui sobre competitividade, pra mim fazer essas coisas horrorosas e tal.
1: Eu tava rindo aqui, lembrando de palavras. Eu tinha uma pessoa que eu adorava, mas que ela falava cérebro.
0: Olá.
1: E aí eu não conseguia prestar atenção em mais nada.
0: E como você fazia? Você corrigia?
1: Cérebro.
0: Você corrigia?
1: Não,
0: porque
1: não corrigia.
0: É muito chato corrigir.
1: Quando ela falava cérebro, eu não consegui ouvir mais nada depois.
0: Mas será que é porque a pessoa acha que vem de uma variação de celebridade? Ele é célebre. E aí acha que célebre, o que tem dentro é cérebro. Do célebre. Eu acho que pode ser alguma coisa assim.
2: Essa, hein?
1: Deve ter alguma lógica.
0: Deve ter uma lógica.
1: Deve ter alguma lógica.
0: No mínimo, a lógica é falta de leitura, mas que tem lógica. A gente é o que a gente lê também, né? Isso é um fato. Quanto mais a gente lê, diminui a chance de falar errado. Juliana, o origami. Origami é o ministro da Fazenda que ficou no lugar do Fernando Haddad. Ele tá procurando oportunidades de taxar coisas, ele tá falando de LCI, LCA, não tem nada a ver com o que a gente vai conversar, mas eu tenho visto a presença dele louquinho para soltar mais um aumentozinho de carga tributária daqui e para lá. E uma das discussões em que ele se envolveu nos últimos dias foi o fim do subsídio, né? No combustível. E que agora com essa discussão, com essa possibilidade de voltar o barril de petróleo a subir, a gente não sabe como vai ficar a questão no Oriente Médio depois das ameaças e bombardeios aqui e ali de volta. Ele disse que agora vai esperar mais uma semana, é isso?
1: Então, o governo ia retirar essa semana a subvenção à gasolina, o INEG, e agora o ministro disse hoje numa entrevista mais cedo que decidiu adiar para a semana que vem para avaliar melhor agora a situação, a disparada do petróleo novamente. Enfim, não deu boa tarde aí para o nosso ouvinte, né, Lari Ferretti, mas enfim, é isso, eles estavam começando a retirar essas subvenções, né? Como é que funciona essas subvenções? O governo estava pagando para a Petrobras e para empresas privadas que produzem combustíveis ou importam um valor para poder a alta internacional, parte dela não ser repassada para os consumidores. Então, semana passada, o governo anunciou a retirada de 35 centavos do preço do diesel, já do subsídio do diesel. Na prática, não fez diferença, porque a Petrobras acabou fazendo trocando 6 por meia dúzia, né? Baixou o preço do diesel, mas aí, como disse que perdeu a subvenção, ela voltou a pagar imposto, que é o PIS/COFINS, que, enfim, fez um cálculo matemático ali que acabou que para o consumidor não mudou nada, né? E essa semana o governo ia retirar o subsídio da gasolina, que é 44 centavos. Ainda tem, Oineg, um subsídio de R$ 1,12 do diesel. Então, agora o governo vai esperar para ver. O petróleo continua nesse patamar aí do fechamento de ontem, em torno de 78 dólares. E essa expectativa agora, esse risco, né, de que se houver novamente esse conflito se estendendo com o fechamento do Estreito de Hormuz, o risco, inclusive, é ainda maior nesse momento do que no início do conflito, porque os países que têm reservas de combustíveis gastaram essas reservas, os níveis de reservas estão muito baixos, então isso acaba sendo um fator maior de risco de desabastecimento, enfim, isso acaba pressionando os preços, né? Então, se o petróleo chegou a 120 dólares ali no auge do conflito, a depender, né, do que vai acontecer agora, daqui para frente, a gente tem um risco até ampliado em relação às máximas aí das cotações de petróleo. Então, oi Neg, claro que as subvenções, elas têm servido para diminuir um pouco a pressão, mas a Petrobras, principalmente, é a que faz a formação de preços, né? É o grande player do mercado nacional e está segurando o preço. Então, o subsídio, ele ameniza um pouco, mas a depender de para onde vão agora os preços novamente, é difícil segurar. Inclusive, quando o petróleo baixou agora, muita gente questionou, né? Vem cá, o petróleo saiu de 100 para 70 e nada de queda de preço de combustível. É muito provavelmente porque a Petrobras, como também segurou, não subiu tudo, agora também não vai cair rapidamente, aproveita para recompor caixa. A retirada das subvenções, na verdade, né, ela acaba trazendo, né, se o governo... Enfim, não vai tirar agora, né? Mas o que o presidente da Associação Brasileira dos Importadores de Combustíveis, o Sérgio Araújo, me falou outro dia, é que a defasagem ainda está grande entre gasolina, diesel cobrados aqui dentro do Brasil e os preços internacionais. Então ele falou, qualquer subvenção, inclusive, que retire, vai aumentar preço, porque hoje, se... a gente comparar com os preços médios, a gasolina aqui no Brasil, estava até olhando agora que eles divulgam todo dia essa diferença, a gasolina teria que subir 87 centavos e o diesel R$ 1,60. Porque você não tem ainda, não tinha tido ainda normalização, ele estava me dizendo, o presidente da Associação de Importadores, que refinarias que foram destruídas ali durante o conflito, enfim, não voltaram. Então, assim, o mercado de combustíveis nem tinha ainda se normalizado ainda, todo o fluxo, né? E por aí a gente vê, o Oineg, que a preocupação só aumenta, né, em relação ali a essa questão da disparada de combustíveis. E o governo não tem dinheiro para tudo, né? Agora, ano eleitoral, né, se bobear, vão até manter ou aumentar, depender dos desdobramentos agora desse conflito, né?
0: Bom, lembrando que a gente tem, como você observou bem, uma empresa como a Petrobras, que é um gigante e que ela desequilibra o mercado. Porque você não olha para os números da Petrobras e fica tranquilo, né? Tranquilo, não dá para ficar tranquilo. E a gente teve uma tributação durante o conflito que prejudicou os exportadores e mexeu no equilíbrio do mercado de novo, porque foi lá e tributou petróleo, tributou gasolina, meteu uma. Eles conseguiram uma liminar, inclusive, para não pagar. Que é essa loucura brasileira que esse ministro representa, assim como o ministro anterior, o Fernando Haddad, eles não podem ver um sucesso que eles já querem taxar sob o argumento de que o andar de cima, né, tem que pagar, o andar de cima como se tivesse todo mundo embolsando o dinheiro, sendo que o governo não faz a parte dele, né, Juliana?
1: Isso aí é uma briga judicial e era para sair, inclusive, dificilmente agora eles também vão querer tirar esse imposto, porque parte do que está bancando essas subvenções, esses subsídios, é esse dinheiro que o governo está cobrando de tributação de exportação, Eneg. É complicado realmente, porque a conta não fecha, né? Enfim, a depender de aonde vai o petróleo, nenhum subsídio vai ser suficiente. E, enfim, não tem como resolver esse problema se o petróleo disparar de novo, enfim, não tem subsídio que chegue, né? E aí aquela discussão toda, Oineg, de novo, assim, o que é importante subsidiar, né? É importante subsidiar aquilo que bate principalmente nas camadas mais pobres, claro, né? Política pública é para isso, né? Mas a grande crítica hoje é que o governo gasta, enfim, sem foco e acaba atingindo rendas maiores, enfim, usando dinheiro público não focalizado em pessoas que realmente mais precisam. Enfim, o debate é quente, né, Oineg? Agora, então, se o petróleo disparar, tome de gastar de novo, né?
0: Não há dúvida disso. E prejudicando sempre os mais pobres, porque a taxa de juros, a inflação, o desajuste... Exato. Prejudica quem mais precisa do que os mais ricos, que de alguma maneira se protegem. É uma loucura. Juliana Rosa, economia com você, e a gente volta a conversar amanhã. Valeu, obrigado.
1: Valeu, beijão.
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Civil investiga se o incêndio que atingiu um restaurante no Recreio dos Bandeirantes, na zona sudoeste do Rio, foi criminoso. A principal linha de investigação é que tenha sido, então, uma ação criminosa. Câmeras de segurança do restaurante Esquina Gastrobar mostra o momento em que chamas começam na parte interna do estabelecimento e momentos depois, um homem encapuzado aparece saindo do local do incêndio na madrugada dessa quarta-feira. No momento em que o fogo começou, não havia funcionários no restaurante e ninguém ficou ferido. Em uma nota publicada nas redes sociais, o Esquina Gastrobar afirmou que o estabelecimento foi alvo de um ato criminoso e que está colaborando com as investigações. A delegacia do Recreio afirmou que analisa as imagens de câmeras de segurança e que vai ouvir testemunhas para esclarecer as circunstâncias do incêndio.

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2: Agora 1h06. Paulo Lage com informações do trânsito. Fala, Paulo.
3: Olá, de volta, trazendo mais destaques do trânsito para você aqui na Band News FM. Tô falando agora da zona sul da cidade, até porque tinha um utilitário enguiçado mais cedo dentro do túnel Rebouças. Para quem tá na segunda galeria em direção ao centro do Rio, complica ainda a passagem entre ambas as galerias no Cosme Velho e também no acesso pelo viaduto Saneler, com reflexo chegando tanto pela Epitácio Pessoa e também a Borges de Medeiros. Quem tá pelo entorno da Lagoa, melhor pela Orla. Não observo dificuldades tanto pela Delfim Moreira e também a Vieira Soto. Tá um pouco pior ali na chegada à Avenida Atlântica, observa essa lentidão maior no sentido Leme, nas proximidades do posto 3, com a diferença que vai melhorando mais à frente, na altura do posto 2, ali próximo da Praça do Lido. 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Voltamos ao estúdio.
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0: Nananana. Vai lá, Ferretti.
1: Agora solta uma hora e oito minutos, mas vale padrão, não, mas vale um alerta pra quem é de fora de São Paulo. Quem é de São Paulo sabe, hoje é feriado em São Paulo. Então o ritmo das coisas é outro. Né?
0: E quando tá trabalhando, o ritmo é outro. E quando tem Copa, o ritmo é outro. Quando não tem Copa, o ritmo é outro.
1: E eleição, então?
0: Nossa
1: senhora. E vem logo
0: e o pós-eleição?
1: Então, é isso.
0: Que
1: é
0: até tem janeiro. A posse.
1: Porque a eleição começa na prática na outra segunda, depois da Copa.
2: É.
1: Então.
2: Mas pelo menos a posse não é mais pra ser dia 2 de janeiro, né?
0: Não.
2: Para nós, jornalistas, é um filme de terror. Nossa. Essa história de posse dia 2 de janeiro. Vamos ter consideração com a empresa.
0: Posse é o quê? 5 ou 6? Não sei
2: por
0: mais.
2: Aí, por aí.
0: Pelo menos você tem o Réveillon. Na posse era dia 2 ou dia 1?
1: Dia 1. Fui pra almoço de ano novo em família várias vezes de terno e gravata pra depois recobrir posse. Isso quando a posse não é de manhã, porque muitas vezes o governador eventualmente tem a posse oficial na Assembleia Legislativa de manhãzinha e aí 8 da manhã do dia 1º e depois a posse festiva na sede do governo, enfim.
0: E é um problema, porque ele às vezes queria fazer parte da posse presidencial também.
1: Também.
2: Então, nossa, tipo,
1: às vezes faz tudo de manhã para viajar para Brasília depois do almoço. É uma bagunça. Não teremos esse problema.
0: Não.
1: Alívio de quem tá no plantão de ano novo.
0: Mas, de qualquer jeito, 1h09. Parabéns, Ferretti. Brilhou.
2: Fez, manteve o padrão.
0: É, não, manteve o padrão. Começa o segundo ato do Band News no meio do dia. Eu, Larissa Vizcaia. Ele, Humberto Ferretti, e as notícias.
1: Estamos aqui para isso, Eneg. A gente já começa falando sobre Copa do Mundo.
3: Futebol.
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1: Agora, 1h10 falaram assim pra mim: chama o Coutinho rapidinho, porque ele tá muito perto de ser preso, de ser expulso, de ser chutado do treino da Noruega. É isso mesmo, Coutinho? Boa tarde.
5: Tudo bem, Ferretti? Mais ou menos isso, né? Não, a gente não é chutado. Não,
1: o Matheus me botou pressão aqui.
5: Sim, sim, tem que ter uma pressão, porque as coisas têm uma organização. A gente tem direito a assistir 15 minutos do treino. Isso tem sido praxe da FIFA. Nós, jornalistas, entramos, temos 15 minutos de direito de assistir treino. Vem mais pra cá, Mesquita. O fotógrafo tá querendo passar agora. Pode passar, rapaz. E depois de 15 minutos a gente sai. E aí tem que desligar tudo e tem que sair. É por isso que eu tinha só esse intervalo entre meio-dia e meio-dia e 15 aqui pelo horário de Fort Lauderdale, na Flórida, dos Estados Unidos, 1h15 pelo horário de Brasília. Estou no meio do treino da Noruega. Se eu tinha alguma dúvida de qual seleção era a sensação da Copa, a partir de hoje eu não tenho mais. Mesquita, dá uma geral enquanto eu vou falando. Eu chutaria, sei lá, 500 jornalistas e fotógrafos e profissionais da imprensa hoje. Ontem havia por aqui cerca de 200. Quando a Noruega começou a Copa do Mundo, havia 15, 20 no máximo. Então, todo mundo veio para cá para acompanhar o treino da Noruega, porque antes de a bola começar a rolar pro treino que acontece aqui no CT do Inter Miami, em Fort Lauderdale, na Flórida, a gente foi informado de que Haaland conversaria com a imprensa. Haaland foi o escolhido para conversar com a imprensa. Eu estive lá, cheguei bem cedo, me acotovelei ali para tentar fazer uma pergunta pro norueguês, pro nosso algoz na Copa do Mundo, e eu achei muito curioso como é o Haaland. Ele sempre sorrindo, simpático pra caramba, meio que sem entender muito bem a dimensão do que tornou a Noruega. Os outros dois atletas que também falaram que jamais tinham visto uma entrevista coletiva com tanta gente, com tanta atenção. Coloca a imagem do Haaland, depois ele vai falar ainda sobre a vitória sobre o Brasil. Ele postou nas redes sociais dele, no YouTube dele, que ele ainda não está acreditando que conseguiu vencer o Brasil. Então põe aí a imagem do Haaland, ele se esforçando para escutar uma pergunta em inglês e depois ele respondendo sobre se ele já acredita que venceu o Brasil, que está numa quarta de final da Copa do Mundo.
6: Even before the Brazil game, I didn't expect, and right now, I didn't expect it, to be honest, to be quarterfinals with Norway in the World Cup is quite surprisingly even for me, so, yeah.
7: You busy?
6: Oh, yeah.
7: BBC, hello.
6: Hello.
5: É isso, ele falou que foi uma surpresa pra ele. Ele disse que é super brincalhão em outra resposta, que ele não vai mudar a característica dele, e ele é realmente muito simpático, e ele se esforçando, pra quem não tá no vídeo, ele estica o pescoço, ele se esforça, ele se mexe o tempo inteiro ali no cercadinho pra dar entrevista. Eu fui ralanizado, se é que existe esse termo. Eu já sou fã número um do Haaland, foi muito, muito gente boa com todos nós aqui, apesar de estarmos em 500, num espaço ali de 2 metros quadrados.
1: E a Band News escolheu certinho a equipe para acompanhar o Haaland, né?
2: Com
1: o Coutinho,
2: certeza,
1: que é alto, né? E o nosso Mesquita, que tá ali filmando, que é magrinho, se não fosse magrinho, não caberia ali naquela montoeira de repórteres, né? Tá na canetinha, enfim. E aí, para quem nos acompanha com imagens, tem o Coutinho entrevistando o Haaland, só que não, né, Coutinho? O Coutinho, não sei se consegue ver, mas...
2: O meme tá que ele postou no Instagram dele.
1: Ah, tá no Cadê o... Ah, tá no Cadê o Coutinho, também, no Instagram da Band News FM.
2: Se chegarem lá pra ver, é uma foto, dizem por aí, do Coutinho entrevistando o Haaland, mas assim... É. Tá um pouquinho estranho, né, Coutinho?
5: Eu realmente entrevistei o Haaland, mas não foi exatamente o que aconteceu, né? Exatamente o que aconteceu. Isso foi inteligência artificial, eu sou muito mais alto do que colocaram ali. Meu rosto tá um pouquinho diferente também. É, algumas pessoas vieram me dar parabéns, parabéns, eu vi sua foto, você entrevistando o Haaland. Eu entrevistei o Haaland, mas não foi exatamente, sabe? Imagina, dentro do campo, assim, o treino rolando, eu e o Haaland sozinho, não. Havia outros 499 jornalistas.
1: Ele tem 1,96, Coutinho, é isso?
2: A altura do Eduardo Oineg.
1: 1,96, né?
5: Uhum. Isso.
1: É grande mesmo.
5: Isso. Eu não sou tão baixinho, né, Oineg?
0: Eu
5: sou quase
0: nenhum
5: tamanho, Oineg.
0: Não, eu quando eu converso com você, não fica essa diferença, imagina. Até porque a gente conversa quase sempre sentado.
1: Toma essa.
2: Receba.
5: E eu de pé, né, Oineg? Você sentado e eu de pé.
1: É isso aí. Valeu, Coutinho. Bom trabalho por aí. Antes que te expulsem daí, hein?
5: Ó, vai dar, dá meio de 15 aqui.
1: É,
5: ó,
1: tô olhando no relógio.
5: Daqui
1: aí,
5: a pouco vem o pessoal aqui falando, ó. Aia, desliga, bora, tchau, tchau. Coutinho. Valeu, gente, obrigado, tchau, aí pela Coutinho. Força, até mais.
1: Valeu, Coutinho.
2: E aí, a gente, semana passada, tava justamente repercutindo a altura do Haaland, fiz um vídeo no Instagram, a gente postou lá no Instagram da Band News FM, e da gente aqui debatendo, que eu falei, olha, o Haaland, ele é um monstro, ele é gigantesco, ele é assustador, o Oineg me conta.
0: Protestei.
2: Que ele tem a mesma altura do Haaland.
0: Protestei.
2: Gente, o pessoal nos comentários tá revoltado, tem gente defendendo o Haaland, tem gente me defendendo, tem gente me atacando também, o pessoal não gostou da gente falar da altura do Haaland, mas o que, que eu posso fazer se ele é alto?
0: Ele é alto, mas ela usou a palavra, ele é um monstro.
1: Monstro, palavra fora.
0: Aí, epa, eu tô
2: meio... Monstrinho fofinho.
0: Ah, não, aí você começou a mudar pra tentar dar uma arrumadinha.
2: Ah, tô tentando resolver.
0: É, porque quando começou com o monstro, eu falei, não, aqui a pessoa é bullying. Tô sofrendo bullying.
1: Ó, aí 1,96 e sofrendo bullying.
2: É difícil. Se os ouvintes conhecerem um desenho que chamava Os Sete Monstrinhos, eles vão ver, eu vou te mostrar depois.
0: É, você não
2: eles
0: conhece.
2: Vão ver que o Haaland conseguiria se encaixar.
0: Então,
2: bom,
0: tá.
2: Além do Haaland, vamos seguir falando mais um pouquinho de Copa. Daqui a pouco, 5 da tarde, tem França e Marrocos. Esse é o primeiro jogo das quartas de final da Copa do Mundo, diretamente de Boston. Informações com a Gabi Guimarães. Fala, Gabi, boa tarde.
3: Oi, Oineg, Larissa, Ferretti, um beijo pra vocês, pra todos que estão ligados na Band News FM. Olha, estamos na frente do estádio de Boston, onde a bola vai rolar hoje, é verdade, pra França e Marrocos, uma partida que vai definir o primeiro semifinalista da Copa do Mundo de 2026. Esse jogo é uma reedição do que foi a semifinal de 2022. Naquela ocasião, a França superou o Marrocos por 2-0. E o meu primeiro destaque é justamente para a seleção europeia, sensação das últimas Copas do Mundo. A França tem um retorno importante. O Tchouaméni, que havia lesionado o adutor da coxa, treinou normalmente ontem, sem restrições, está recuperado, mas deve começar no banco de reservas. Agora, do lado africano, do lado marroquino da história, um destaque negativo, complicado, o meio-campista barra atacante Saibari está lesionado, ele se machucou ainda no primeiro tempo da partida contra o Canadá e não deve reunir condições, aliás, não vai reunir condições para estar no jogo de hoje. Essa informação foi confirmada ontem pelo técnico Mohamed Ouabi, que diz que a expectativa é contar com ele em outros jogos da competição. Para isso, tem que chegar até a semifinal, tem que deixar para trás a França de Kylian Mbappé. Por aqui, no estádio de Boston, mais de 60 mil pessoas vão acompanhar esse duelo, tem transmissão, é claro, na Band News FM, um timaço para falar dessa partida. E aí, vamos descobrir o primeiro semifinalista da Copa do Mundo de 2026. Volto com vocês, pessoal.
1: Valeu, Gabi. Mudando de assunto... Tem suspeita de desvio de emendas parlamentares no Rio de Janeiro.
0: É, de novo esse negócio da imprensa invocando com um deputado, senador, não é possível, gente.
1: Quem tem os detalhes é a Gabriela Morgado.
7: O ex-deputado federal Chiquinho Brazão é alvo de uma operação da Polícia Federal por desvio de emendas parlamentares a ONGs. Ele foi condenado a 76 anos de prisão pela morte de Marielle Franco e do motorista Anderson Gomes e está preso. Chiquinho foi alvo na operação desta quinta-feira de um mandado de busca e apreensão. A PF apurou possíveis superfaturamentos e a não execução dos serviços declarados. Na operação desta quinta, a polícia foi às ruas cumprir 21 mandados de busca e apreensão e 2 de prisão expedidos pelo Supremo Tribunal Federal.
2: Quem está acompanhando o Band News no meio do dia já um pouco mais de tempo, acompanhou há pouco a gente falando sobre o caso de uma menina de 3 anos de idade que levou um pontapé do pai dela no meio da rua. A gente falou aqui com muito choque, porque o vídeo é muito forte. E tem outro caso de violência contra a criança em Porto Alegre. Morre um menino de 3 anos que foi espancado pelo pai por não dar bom dia. Esse é o motivo. Não que tivesse motivo, mas assim...
0: Um missionário.
2: O Henrique Tanger vai contar pra gente.
8: Morreu na madrugada de hoje a criança de 3 anos que estava internada após ser espancada pelo próprio pai em Viamão, na região metropolitana de Porto Alegre. O homem está preso preventivamente e será investigado por homicídio duplamente qualificado, além da investigação sobre o crime de tortura em relação a possíveis agressões anteriores contra os outros filhos da família. O pai da criança é um missionário norte-americano. Ele confessou as agressões à Polícia Civil.
1: O novo tarifaço americano contra produtos brasileiros é tema de reunião em Brasília. Fala, Márcio Rocha.
9: Após as audiências públicas que trataram das tarifas impostas aos produtos brasileiros, o presidente Lula se reúne com o ministro das Relações Exteriores, Mauro Vieira, no Palácio do Planalto, justamente para discutir o assunto. Após a solicitação do governo americano, o Brasil também participou de uma reunião bilateral com o subsecretário de Defesa para a Política dos Estados Unidos, Elbrid Kolbe, em meio à Conferência dos Ministros da Defesa das Américas. O Brasil foi representado pelo ministro José Múcio Monteiro e, entre outros temas, os Estados Unidos trouxeram à pauta a cooperação no combate ao narcotráfico, tema já levantado no discurso do secretário norte-americano. Os Estados Unidos também afirmaram que buscam parceiros no continente para atuar nesse combate e disseram que vem no Brasil um grande parceiro em potencial. O ministro demonstrou interesse na parceria, mas explicou que o combate ao narcotráfico no Brasil é prerrogativa do Ministério da Justiça.
2: Seguem as investigações de um caso de latrocínio que aconteceu em Belo Horizonte, em Minas Gerais. Fala Paulo Xavier.
10: A Polícia Civil de Minas Gerais deve divulgar na próxima semana os detalhes da reconstituição do assassinato do casal de idosos na região centro-sul de Belo Horizonte. A simulação do crime ocorreu na tarde de ontem, no apartamento onde as vítimas de 76 e 75 anos foram mortas com dezenas de facadas no dia 29 de junho. A reconstituição durou 2 horas e contou com a participação da suspeita, a diarista Paola Stephanie Cirino. A chegada dela ao local foi marcada por gritos e manifestação de populares. Após os trabalhos no local do crime, ela foi levada de volta a um presídio em Ribeirão das Neves, na Grande BH, onde ela está presa desde o dia 1º de julho.
1: O líder indígena Raoni segue internado em São Paulo. Destaque com a Ronilma Pinheiro.
11: O cacique Raoni Metuquetiri, de 93 anos, vai continuar internado no Hospital de São Paulo, ao menos por enquanto, segundo informações divulgadas pela unidade de saúde. Ele já está em um quarto de enfermaria e o último boletim médico mostra evolução do quadro de saúde com ausência de febre, respiração espontânea e melhora da tosse. A expectativa é que o hospital atualize o quadro de saúde de Raoni nesta tarde de quinta-feira.
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14: Agora 1h24. Paulo Lage com informações do trânsito. Fala, Paulo.
15: De volta para você ligado aqui na Band News FM, volto a destacar Copacabana, até porque uma faixa está ocupada da via na altura da Ronald Carvalho por conta de uma manutenção ali no trecho. O trânsito até que não está apresentando um movimento tão ruim, só piora um pouco mais à frente na chegada à Princesa Isabel, isso para quem vai seguir no sentido Botafogo. Portanto, a saída de Copacabana pode ser feita pelo Túnel Velho. O acesso pela Figueiredo Magalhães sem dificuldades até o momento, pela General Polidoro mais à frente, inclusive, não vou observando lentidão. É inclusive um melhor caminho comparado com a Voluntários da Pátria, essa apresentando sim dificuldade até o trecho da Nelson Mandela. 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Voltamos ao estúdio.
14: Agora 1h25, Luiz Eduardo de Castro.
16: A Gol inaugura nesta quarta-feira a nova fase de operação internacional da empresa, com o primeiro voo direto de uma companhia aérea brasileira entre o Aeroporto Internacional do Galeão, na Zona Norte do Rio, e o Aeroporto JFK, em Nova York, nos Estados Unidos. A cerimônia de lançamento, realizada no Salão Nobre do Galeão, contou com a presença do prefeito do Rio, Eduardo Cavalieri, que destacou o impacto da aviação e do turismo internacional na economia da cidade.
17: O impacto disso para a nossa economia, basicamente, imagina, todo tomador de decisão que vai decidir se ele investe no Rio de Janeiro ou não, se investe no Brasil ou não, ele vai saber que ele está sempre a um voo de Nova York, que é o centro financeiro do mundo. Essa é a importância de ter esses destinos estratégicos, como Paris, como Londres, para uma cidade como o Rio, tem um aspecto, obviamente, turístico, da gente trazer turista, renda, emprego, mas tem um aspecto estratégico, que é garantir que a nossa cidade está conectada com essas cidades, com esses grandes centros de tomada de decisão no mundo, a um voo. E hoje a gente chega em um destino estratégico muito importante, né, com o primeiro voo Rio-Nova York, feito por uma companhia aérea brasileira, num avião capaz de percorrer essas grandes distâncias, né, carregando no peito a bandeira do Brasil e o espírito carioca nesse voo direto Rio-Nova York.
16: Segundo o município, o Rio recebeu 12,5 milhões de turistas somente em 2025, dos quais 2,1 milhões eram estrangeiros. Embora representem menos de 17% do total de visitantes, eles responderam por 28,5% da movimentação econômica do turismo, com 7,8 bilhões de reais de um faturamento total de 27,2 bilhões. A nova rota entre a Cidade Maravilhosa e a Big Apple terá 3 voos semanais e será operada por um Airbus A330, o primeiro avião de longo curso da história da Gol, com capacidade para 280 passageiros. Ainda neste ano, a empresa também pretende iniciar voos diretos para Lisboa e Paris.

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1: Hoje nós vamos ao espaço aqui na coluna de tecnologia, porque por lá também tem novidades do mundo tecnológico, hein, Warrison?
2: Edu, hoje não vamos falar de inteligência artificial, mas hoje a gente vai falar de um avanço importante em outra área, Edu, de satélites. Essa semana, a empresa do nosso querido Elon Musk, SpaceX, levou ao espaço um satélite que pode representar um passo muito importante na exploração espacial. Mas, detalhe, o satélite não é da SpaceX. A SpaceX só levou o satélite para órbita, Edu. O satélite é criado por uma empresa chamada CityLabs. E por que que ele é tão diferente? Por que que ele é tão representativo? Porque ele é o primeiro movido a energia nuclear. Não é exatamente a energia nuclear das usinas nucleares, não é isso, né? Na verdade, ele transforma algumas partículas, que são chamadas partículas beta. Essas partículas são emitidas por um tipo de hidrogênio chamado trítio. Esse hidrogênio emite essas partículas chamadas beta, são partículas eletricamente carregadas, lembrando das aulas de química e de física, né, Edu? E a partir disso, eles conseguem

0: transformadas em eletricidade. Por que que isso é importante, Edu? Porque a maior parte dos artefatos que ficam no espaço são movidos à energia solar. Só que e onde não tem sol? Como, por exemplo, no lado escuro da Lua. Como é que faz? Então, esse satélite, que foi batizado de Bohr, ele é o primeiro artefato que consegue juntar as duas formas de produzir energia. A energia solar, mas também a energia a partir do trítio. Ainda é um artefato experimental, é um satélite pequeno, mas se esse esquema de produção de energia se mostrar vitorioso, bem sucedido, ele vai abrir a possibilidade de termos artefatos funcionando por muito mais tempo, por exemplo, em lugares em que não há sol.
1: Interessante a gente ficar de olho nessas novas formas de combustíveis, de satélites, de produção de energia no espaço também. Afinal de contas, existe um plano difícil e distante ainda, mas de povoar o nosso espaço sideral. A gente acompanha e conta tudo aqui na coluna de tecnologia que volta amanhã.
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9: 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Então ela passou a ter mais a sua cara, não para quando você recebesse as pessoas, elas entendessem você, mas para ela te atender. Então muitas casas não tinham um foco muito grande para área aberta. Muita gente que tinha varanda fechada passou a abrir mais durante a época da pandemia, porque era a nossa conexão com o mundo externo. 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
1: Agora 1:35, Giovana Guitarrari tem informação de trânsito?
2: Trazer uma atualização, Fê, aqui do túnel Rebouças, que foi liberado após um utilitário enguiçado. Tá liberada a via no sentido centro, na altura da segunda galeria. Foi retirado aí esse utilitário que tava enguiçado no meio da pista. O trânsito já tá com melhores condições, claro, né? Daquele jeitão que é o túnel Rebouças sentido centro e a Lagoa também. Mas realmente tá com melhores condições. Antes tava tudo travado, então o motorista pode pegar. Agora virou uma opção ir pelo túnel Rebouças, quem tá tentando sair da lagoa e acessar aí o centro do Rio, Fê.
1: Obrigada, Giovana. Daqui a pouco você tá de volta com mais informações do trânsito.
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1: Ainda falando de trânsito, agora o Paulo Lage, que tá sobrevoando a cidade. Fala, Paulo.
3: Mais destaques do trânsito para você aqui na Band News FM. Tô de olho agora na linha amarela. Teve acidente mais cedo entre 3 carros. Chegou a ocupar uma faixa na altura de Bom Sucesso para quem vai em direção à Barra da Tijuca, o que obviamente ainda complica bastante a passagem pela Via Expressa, inclusive para quem tá saindo ali da linha vermelha. Portanto, a melhor passagem são os outros acessos à via. É o caso da Avenida dos Democráticos, até mesmo mais à frente, ali na passagem pela região de Del Castilho, tá bem melhor comparado com esse trecho da colisão ali na altura de Bom Sucesso. Chegada mais à frente à Avenida Ayrton Senna, não vou observando tantas dificuldades. 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Voltamos ao estúdio.
1: Dois pedreiros foram presos acusados de furtar 233 metros de cabos elétricos de uma casa em Rio das Ostras, na região dos Lagos. A dupla foi detida nessa quarta-feira, segundo segurança presente. Eles teriam retirado os fios da casa onde trabalhavam e pretendiam revender o material em um centro de reciclagem no bairro de Guaiamum. Aí, depois de um trabalho de monitoramento, os agentes encontraram o carro deles em frente ao centro de reciclagem, abordando os suspeitos. Eles estavam com os cabos e não apresentaram a nota fiscal que comprovasse a origem do material. E, na sequência, o dono da casa confirmou que os fios haviam sido furtados do imóvel.
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1: Giovana Guitarri, de volta com mais do trânsito.
2: Aproveitar que o Paulo falou de linha amarela, Fê, trazer aqui um enguiço na ponte Santos Dumont, no sentido linha amarela, uma faixa está ocupada por conta de um caminhão enguiçado. O trânsito está apresentando um lentidão já com reflexos na Avenida Ayrton Senna, a partir da estação BRT Lourenço Jorge. O 7 Rio já foi acionada para o caso, Fê.
1: Valeu, Gi.

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4: Fernando Schiller, pensando o Brasil. Schiller, a gente está com essa discussão de tarifas, obviamente nós estamos no ambiente eleitoral, tudo vira discussão eleitoral. Flávio Bolsonaro foi a Washington, os bastidores do encontro viraram um debate sobre a participação dele, se ele fez, se falou direito, se não falou direito, se falou bobagem, se não falou bobagem, se colaborou, se atrapalhou. E tá uma tensão. E nós temos uma questão objetiva, né? Que liga os Estados Unidos ao Brasil. Aliás, investigações americanas sobre vários países. E aqui vira tudo discussão eleitoral. Queria te ouvir, Schiller.
5: Tudo bem, né, Gui? Tudo bem, Larissa Ferretti. Olha, interessantíssimo esse tema, né, porque o Flávio fez o quê, né, estratégia da campanha dele, não é? Ele foi lá na audiência promovida pelo escritório do representante comercial americano em Washington, que era uma reunião essencialmente técnica, e fez um discurso ali de 5 minutos, então uma coisa muito rápida, um pouco fora do tom da reunião, não é? Então os relatos todos que se têm, ele fez um discurso político, né? Ele é um político, então fez um discurso político. O principal argumento dele é dar um tempo, ou seja, adiar a aplicação das tarifas, porque em 90 dias o clima político, enfim, a liderança política do Brasil vai mudar, né? Segundo ele, ele pode se eleger presidente. E em os Estados Unidos confirmando as tarifas agora, jogaria água no moinho do governo, não é? Então, bom, porque né, reforçaria o discurso da soberania nacional do Lula na disputa eleitoral. Cá entre nós, né, Oineg, Ferretti, Larissa, eu acho que eu fico imaginando a cabeça dos coordenadores da reunião ali, do escritório do representante comercial americano. Eles não entenderam nada, né? Porque não era para isso a reunião não era esse tom, não é? Quer dizer, então, qual é a conclusão que a gente chega sobre isso? Primeiro, o Flávio Bolsonaro, na verdade, fez um discurso para o Donald Trump. Quer dizer, ele usou a sessão ali para fazer, aliás, um duplo discurso, um pouco para a base política dele, né? Então, um discurso político para o Brasil, para a disputa eleitoral, e um recado político para quem toma decisões políticas no governo americano, que é basicamente o presidente da República e seus conselheiros, né? Possivelmente fez no lugar errado, mas era o lugar que tinha, então tinha o holofote ali, tinha a cobertura de mídia ali, ele utilizou aquele espaço. A minha tese sobre isso é a seguinte, Oineg, o Flávio Bolsonaro tomou um risco e pode ter criado uma armadilha para si mesmo. Por quê? Porque se no dia 15, ou sei lá, dia 20, no dia 18, ou no final do mês, o presidente americano que vai tomar a decisão final, Trump, né, decidir manter as tarifas, com as exceções sabidas, né, agronegócio ali, minérios, aviões, etc., mas manter as tarifas de 25%, bom, é uma derrota para o Flávio, né? Porque aí qual é o discurso do governo? Bom, o Flávio foi lá, nos atrapalhou, fez um discurso, intrometeu, mostrou que não tem força política e está aí as tarifas, agora a gente tem que pagar essa conta. Então o Flávio tomou um risco evidente. Né? Agora vamos lá, vamos imaginar a hipótese contrária, que no dia, sei lá quando, 18, 20, 22, o Trump diz assim, não, eu vou atender a demanda do Flávio, põe lá na True Media dele, vou atender a demanda do Flávio Bolsonaro e tal, que eu gosto muito daquela família lá, e vou suspender por um tempo até as eleições as tarifas aqui. Bom, aí é uma vitória do Flávio, né? Aí vai ter um efeito inverso para o governo, né? Então é isso, quer dizer, quando você faz política, você toma o risco, você pode criar uma armadilha para si mesmo, né? E não tem, olha, obviamente a mídia que é contra o Flávio, eu acho que foi um horror, que é inadequado. A mídia que é a favor do Flávio, eu acho que foi ótimo, né? Que ele está fazendo o que o governo não está fazendo, o Lula não tem acesso político lá, ele tem, tal. Mas a avaliação, na minha visão, tecnicamente correta, é que ele tomou um risco, pode ter criado uma armadilha para si mesmo, e a gente só vai saber essa resposta, vamos ter um pouquinho de paciência, daqui a duas semanas, algo assim, quando vier o resultado por parte que a decisão do presidente, da presidência americana sobre esse tema. Agora, vamos lá, pode ter criado uma armadilha para si mesmo.
4: O Schiller, rapidinho, mas eu queria te ouvir o seguinte, isso é armadilha que envolve o governo americano com consequências eleitorais. Agora, tem os aliados que estão no PL e outros que começam a ficar preocupados com a consequência de uma história ruim atrás de outra história ruim e o efeito que isso pode ter na eleição, né, Chile?
5: Olha, vamos lá, né? Interessante isso. As três pesquisas que saíram, aliás, fazer um cumprimento aqui ao INEG, né? Porque você disse isso num comentário ali atrás. Eu também disse isso, que aquele vídeo da Michelle Bolsonaro não ia causar efeito nenhum, zero, né? Eu me lembro da sua expressão, inclusive, zero na disputa eleitoral. As três pesquisas que tiveram campo depois do vídeo, do tal do vídeo da Michelle, mostraram exatamente isso. A Nexus, né, a Atlas, e nós tivemos, aliás, foi a Nexus, agora tivemos a Ideia ontem, Ideia Meio, né, mostraram o seguinte, não teve efeito nenhum, certo? Porque, bom, as pessoas de alguma maneira sabem diferenciar relevância de irrelevância, né, mais ou menos, vamos lá. Então o Flávio tem mostrado uma coisa chamada resiliência. Você veja que na pesquisa de ontem ele está 5 pontos atrás, o que é a ponta da margem de erro. Na pesquisa Nexus ele aparece 3 pontos atrás, né? E nenhuma delas ele ampliou a diferença, quer dizer, né, que é negativa. Então ele diminuiu um pouquinho na média a diferença. E nenhum candidato da chamada terceira via se mostrou como alternativa. Inclusive o Renan Santos, na pesquisa de ontem, apareceu muito frágil, né? Atrás do Caiado, atrás do Zema, então não é uma alternativa, pelo menos colocada nesse momento. Então, vamos lá, né? Mesmo fazendo muita atrapalhada, né? E mesmo com as brigas internas ali no campo eleitoral da direita, o Flávio Bolsonaro vem mostrando resiliência, né? Agora, vamos lá, se isso vai continuar, se tem muita água para rolar embaixo da ponte, campanha eleitoral nem começou ainda.
4: É isso aí, não acabou a Copa. Fernando Schiller, a gente volta a conversar na semana que vem. Valeu, obrigado.
5: Valeu, grande abraço.

0: Agora 1:48, a direção nacional do MDB diz ter sido pega de surpresa pela desistência do ex-governador do Distrito Federal, Ibanez Rocha, de se candidatar ao Senado. Ontem, o político anunciou que está deixando a vida pública para descansar. O governador teria ficado isolado no partido depois dos escândalos do BRB e também do Banco Master.
1: O deputado federal Mendonça Filho, do PL de Pernambuco, será o relator da PEC que reduz a maioridade penal. Informações com Afonso Marangoni.
2: A Câmara dos Deputados deve analisar a proposta de redução da maioridade penal para 16 anos até dezembro. A projeção é do deputado Mendonça Filho, do PL, que foi designado na quarta-feira relator da comissão especial. Segundo o presidente da Câmara, Hugo Mota, do Republicanos, a instalação do colegiado vai ocorrer na segunda semana de agosto. Atualmente, os menores de 18 anos cumprem medidas socioeducativas quando cometem algum ato ilícito. A ideia é que a partir de 16 anos, o jovem passe a responder criminalmente.
0: Tem suspeita de fraudes em licitação em Rondônia. Quem tem os detalhes é o Rafael Campos.
3: A Polícia Federal realiza hoje a Operação Reduto e cumpre 2 mandados de busca e apreensão em Manaus contra uma empresa investigada por suspeitas de fraudes em licitações, desvio de recursos públicos e prática de rachadinha no estado de Rondônia. Ao todo, a operação cumpre 19 mandados de busca e apreensão e 2 de prisão preventiva na cidade de Ariquemes. Segundo a investigação, criminosos atuavam no direcionamento de contratos públicos e no desvio de recursos por meio de contas de servidores comissionados da Assembleia Legislativa de Rondônia. As apurações começaram em 2024, após relatórios do Conselho do Controle de Atividades Financeiras apontarem movimentações suspeitas acima de R$ 9 milhões.
1: Um suspeito de estupro coletivo está foragido no Rio de Janeiro. Fala Clara Neri.
4: A Polícia Civil realizou hoje uma operação para prender um dos investigados por um estupro coletivo cometido em Botafogo, na Zona Sul do Rio, em 2023. Agentes da Delegacia de Copacabana cumpriram mandados e endereços ligados ao suspeito, mas ele não foi localizado e agora já é considerado foragido da justiça. Os policiais estiveram na casa dos pais de Gabriel de Oliveira Palmieri, de 24 anos, no Catumbi, e também um endereço em Botafogo, na Zona Sul. Além da prisão, a justiça autorizou mandados de busca e apreensão para recolher mais provas que possam reforçar a investigação.
1: E no esporte, hein? Tem destaque, seleção feminina de vôlei volta a jogar amanhã pela fase classificatória da Liga das Nações. O Brasil encara a Polônia a partir de 7:20 da manhã na cidade japonesa de Osaka.
0: E ainda no noticiário esportivo, fazendo o convite novamente, hoje começam as quartas de final da Copa do Mundo, primeiro jogo às 17h no horário de Brasília, a França, que pintou como favorita e vem mostrando bola para isso, encara Marrocos, jogo com transmissão aqui na Band News FM. O pré-jogo começa 30 minutos antes, mas ao longo da tarde a gente vai continuar falando bastante sobre Copa do Mundo, acionando a reportagem da Band News FM, direto dos Estados Unidos. 17h de hoje, a França e Marrocos, e os demais jogos, amanhã e também no sábado, todos com transmissão aqui na Band News FM.

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6: Agora 1h54. Paulo Lage com informações de trânsito.
7: E para você ligado aqui na Band News FM, mais destaques do trânsito agora para falar da zona oeste da cidade. Tinha acidente mais cedo entre carro e moto na Avenida Cesário de Melo, bem no trecho de paciência, nas proximidades da estação do BRT Santa Eugênia, para quem vai no sentido Santa Cruz. Após a liberação, o trânsito começa a melhorar naquele trecho, tá um pouco pior mais à frente, ali na chegada ao cemitério de Campo Grande e também nas proximidades do viaduto Alim Pedro. Quem vai pela rua Campo Grande, inclusive, ganha um pouco mais de tempo. Nessa altura, observa também boas condições mais à frente na chegada à rua Arthur Rios. 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Voltamos ao estúdio.
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6: Agora 1h55, Giovana Quintahari tem informação de trânsito.
9: Fazer um giro de trânsito aqui pela Barra, né, Fê? No sentido Avenida Ayrton Senna, no sentido Linha Amarela, o trânsito apresenta retenções a partir da estação do BRT Lourenço Jorge, por conta de um acidente que aconteceu ali na Ponte Santos Dumont, há reflexos na Avenida das Américas, pista lateral, na altura da estação BRT Barra Shopping. No sentido Orla, são boas as condições de trânsito ao longo da via. Já a Avenida Embaixador Abelardo Bueno, no sentido Avenida Ayrton Senna, o trânsito está intenso nas pistas lateral e central, na altura do Parque Olímpico. No sentido Avenida Salvador Allende, o trânsito está com boas condições também ao longo da via. Agora, falar propriamente da Avenida Salvador Allende, no sentido Estrada dos Bandeirantes, o fluxo está intenso na altura, na altura do BRT Olof Palme e... Na Avenida das Américas, boas condições de trânsito também ao longo da via, Fê.
6: Valeu, Giovana. 999-026970 é o nosso WhatsApp aberto para você, ouvinte, que quiser enviar sua participação.

0: especialistas ouvidos aqui pela Band News FM apontam que o projeto de lei que cria a tornozeleira rosa para monitoramento de acusados de violência doméstica e familiar também deve respeitar os direitos dos apenados para que seja constitucional. Nessa quarta-feira, a medida foi aprovada na Comissão de Constituição e Justiça da Assembleia Legislativa do Rio por unanimidade e agora o projeto segue para votação em plenário. Para se enquadrarem no projeto, os acusados devem ser alvo de medidas protetivas de urgência ou cautelares. O objetivo da iniciativa é facilitar a identificação do monitorado pelos agentes de segurança, além também de inibir a reincidência e reforçar a proteção das vítimas. A gente conversou com mulheres que falaram que se sentiriam mais seguras com essa medida. Advogadas também reforçaram que a proposta pode apresentar lados negativos para o apenado, mas que isso ainda deve ser debatido e que deve existir um equilíbrio dos benefícios para as mulheres e da exposição para os suspeitos. Esse é o principal desafio, então, dessa medida. Iniciativa que estabelece, então, que a tornozeleira eletrônica rosa passe a integrar a Política Estadual de Proteção Integral da Mulher, em articulação com programas estaduais de enfrentamento à violência de gênero e de monitoramento eletrônico de agressores, em conformidade com a Lei Maria da Penha. A gente debate muito isso aqui, pode ser uma boa medida. Nos Estados Unidos, por exemplo, eles têm um sistema de tecnologia onde as mulheres conseguem acessar e verem, inclusive, a localização onde moram pessoas que respondem aí por atos de agressão contra a mulher. Agora, essa é uma nova medida, então, aprovada pela LERJ, falta então ser sancionada, mas que pode ajudar as mulheres a se sentirem então mais seguras.
1: Uma hora e 58 minutos, Band News no meio do dia fica por aqui, volta amanhã no mesmo horário. Sigam a Larissa Biscaia na arroba Larissa Biscaia _, sigam o Humberto Ferretti na arroba Humberto sem H, ponto Ferretti, cheio de novidades por lá. Nossa, entrei lá, não para mais, é uma loucura. E me sigam na arroba Eu Eneg, volto às 7h20, Jornal da Band, transmissão simultânea aqui na Band News FM. Valeu, gente, tchau.
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0: amor, eu tô pra lá de Marrakech.
1: A Lele Bleu.
0: É. Minha zona oeste.
2: Olha, bora. Eu confesso que não estou torcendo pra Marrocos. Foi aleatoriamente que eu escolhi essa música.
3: Cara, feliz, hein? Fiquei feliz.
1: Mocidade.
3: Laço da mocidade.
1: Independente de Padre Miguel.
2: 2017.
3: Que foi o seguinte, É, mas com um asterisco, né? Porque depois viram que tiraram um ponto que não era pra ter tirado, aí acabaram dando um décimo e aí a mocidade dividiu o título com a Portela, mostrando que enredo patrocinado pode ser bom. Ou eles fizeram o Aladim voar na Sapucaí. Foi um negócio de doido esse desfile, é muito bom. E o samba é bom demais também.
2: Põe Aladim no agogô.
3: Feliz, gostei.
1: Bom samba. Vander Beach, que hoje está na Viradouro, grande cantor. E que tem origem na mocidade independente de Padre Miguel. Bela escolha, Michele Trombelli. Excelente escolha, belo samba para começar o Tem Método de hoje.
2: Muito bom, boa tarde para vocês, para os ouvintes que escolheram seguir com a gente. Hoje, feriado aqui em São Paulo, mas o nosso nome é trabalho, até porque nas outras regiões, nos outros estados brasileiros, não é feriado. E é muito bom ter a companhia de todo mundo que escolheu seguir com a gente. Vamos nessa?
1: Bora!
3: Ah, não, vamos ouvir mais samba.
2: Tá bom, né? A gente toca mais ao longo do programa, tá bom?
1: Tocaremos mais ao longo do programa. Não é feriado no Rio de Janeiro, muito pelo contrário. E feriado ou não, tem operação aqui. E tem o bicho pegando. E é o estado do Rio de Janeiro em frangalhos, exposto. Nesse caso, o tal do Instituto Rio Metrópole. Aliás, essa operação, acho que podemos dizer isso, João Boeri. Ela é produto, ela tem origem numa investigação, aliás, João Boeri à frente dessa investigação, investigação jornalística em primeira mão da Band News FM, e a localização da existência, francamente falando, pelo menos nos últimos anos, e aí é minha opinião aqui, de um instituto fantasma, um instituto gerador de contratos. Qual é a sua finalidade? O que que você faz? Eu faço licitações, eu gero contratos. Mas e aí? E o produto disso? Instituto Rio Metrópolis, para pensar políticas públicas para a região metropolitana do Rio de Janeiro. Ah, aí não. Aí fica difícil encontrar. E assim nós vamos no estado do Rio de Janeiro inteiramente. Cada gaveta que se abre nesses últimos anos, governo Cláudio Castro, do PL, governo Rodrigo Bacelar, essa turma. Cada gaveta que você abre, sai um esqueleto, um escorpião. Escolha o susto que você terá. Há muitos milhões de reais. É uma rapaziada barra pesadíssima. Dessa vez não é operação da Polícia Federal, não é unha e carne, embora tenha muita unha e muita carne nessa parada. É operação do Ministério Público, desvio de recursos desse instituto. Ao vivo aqui comigo, João Boeri, o que você nos conta, John?
4: Fala, Andreasa, muito boa tarde a você e a todos, aos nossos ouvintes também. A operação do Ministério Público realizada hoje, saí agora há pouco de uma coletiva de imprensa do Procurador-Geral de Justiça aqui do Rio, o Antônio José Campos Moreira. A sua perplexidade ao falar sobre o Instituto Rio Metrópole é a mesma do Procurador-Geral de Justiça e de todos os outros promotores que participaram dessa investigação, que não conseguiram dizer qual é a função do Instituto Rio Metrópole dentro do governo do estado do Rio de Janeiro hoje. Fato é que quando essa autarquia estadual foi criada lá em 2019, vinculada à Secretaria de Estado de Casa Civil, era para pensar projetos, elaborar projetos nas áreas de meio ambiente, saneamento, mobilidade urbana em 22 municípios aqui do estado do Rio de Janeiro. Só que a partir de 2023, quando o próprio Instituto Rio Metrópole muda as suas regras e passa a ser autorizado a executar e não mais planejar essas obras, segundo os promotores, isso muda a chave das investigações, porque a partir de então, o Instituto Rio Metrópole foi firmando diferentes contratos, inclusive esses dois que geraram essa operação de hoje, com empresas fantasmas. Então, por exemplo, a operação de hoje que prendeu 6 pessoas, daqui a pouquinho a gente fala sobre eles, conseguiu identificar que o Instituto Rio Metrópole contratou 2 empresas de consultoria com valores que chegam, que superam a marca de 86 milhões de reais. E essas duas empresas, contratadas diretamente, com contratos firmados, repassavam parte desses valores a uma outra empresa, uma terceira empresa que, segundo o Ministério Público, com diferentes características de ser uma empresa de fachada, não tinha capital social, não tinha empregados registrados dentro do Instituto Bio. E aí, esse Instituto Bio, a presidente dessa empresa, fazia o saque desses valores e repassava esses valores aos agentes públicos que foram presos hoje. Não só o presidente do Instituto Rio Metrópole, Davi Perini Vermelho, que já tinha sido preso lá em 2020, numa contratação suspeita em Santa Catarina de respiradores durante a pandemia. Dois diretores também foram presos: o Maurício Silva Knoploch, pai do deputado estadual Alexandre Knoploch aqui do Rio de Janeiro, um delegado de Polícia Civil e diretor também, Franques Dias Nepomuceno, duas ex-funcionárias, incluindo a nora do Maurício Knoploch, cunhada do deputado estadual Alexandre Knoploch. E a outra ex-funcionária era a mesma presidente do Instituto Bio que fazia a distribuição dos valores, a Caroline Barros, que também foi presa hoje. Por último, não menos importante, o procurador do estado do Rio de Janeiro, Marcelo Lopes da Silva, que era procurador do Instituto Rio Metrópole e, segundo as investigações, era o responsável por maquiar esses contratos, maquiar os pareceres, dando um aspecto legal a esses contratos que foram firmados pelo Instituto Rio Metrópole. Um desvio de mais de 86 milhões de reais, segundo o Ministério Público do Rio, com outras investigações já em andamento. Você citou a nossa reportagem, na própria denúncia do Ministério Público nessa operação de hoje, eles citam a reportagem aqui da Band News FM. Hoje o Procurador-Geral de Justiça, Antônio José Campos Moreira, só para finalizar, estava adiantando que outras investigações estão em curso e outras operações devem acontecer pelo Ministério Público contra o Instituto Rio Metrópole. Primeiro, em relação a servidores comissionados fantasmas, que a gente já trouxe nesse mesmo jornal, de técnico de futebol dentro do Instituto Rio Metrópole, pai de artista, a gente já falou. Opa, também, cabos eleitorais.
1: Aquele cabidão pra rapaziada.
4: E outros contratos irregulares, como o último que a gente revelou recentemente, de um terreno contaminado em Xerém, Duque de Caxias, onde um terminal rodoviário foi construído. Uma creche também foi construída pela Prefeitura de Duque de Caxias em parceria com o Rio Metrópole.
1: Deixa eu só endereçar isso aqui, Michele Trombelli e Ivan Brandão, só pra isso não passar despercebido. Essa é outra denúncia que nós trouxemos aqui. Aliás, parabéns, João Boeri, pelo seu trabalho, pelo seu trabalho investigativo. Acredite, um município de Caxias, Duque de Caxias, em parceria com esse troço aí, Rio Metrópole, construiu uma escola. Está pronta a escola. Há muitos milhões. Linda escola. Bilíngue. Essa é a ideia. Uma escola sobre um terreiro. Um terreno contaminado. Onde havia uma fábrica. Operadora de matéria química. Um terreno condenado. Material cancerígeno identificado ali. E construir uma escola, uma creche. Em que crianças estudariam. Não fosse o desbaratamento. Denúncia. Desbaratando isso antes. Escola pronta. Virou uma escola fantasma. Tudo no bojo dessa sem vergonhice. Voltaremos a esse assunto. Muito obrigado, João Boé.
4: Valeu, pessoal. Bom jornal.
5: Há poucos dias do início das convenções partidárias, o senador e presidenciável Flávio Bolsonaro passou a ser aconselhado por aliados a adiar, ao máximo, a definição do candidato do partido dele ao Senado aí no Rio de Janeiro. A recomendação, segundo interlocutores ouvidos.
2: Ah, não. Kodak tá querendo te calar, Ivan. Ele voltou, mas agora foi.
1: Ô, Ivan, você pode retomar a recomendação? Foi onde eu parei de te ouvir. A recomendação, Ivan Brandão. O segundo parágrafo.
5: Tô com todos os meus 12 operadores aqui olhando pro Kodak agora. A recomendação, segundo interlocutores ouvidos pelo Jornal Globo, surgiu depois de uma sequência de operações da Polícia Federal que atingiu os nomes cotados para compor a chapa no estado. O objetivo, a estratégia, né, reduziu o período de exposição do futuro indicado antes do registro oficial das candidaturas. Em menos de 2 meses, 3 nomes ligados à montagem da chapa foram atingidos por investigações da PF. O primeiro foi o ex-governador do Rio, Cláudio Castro. Na última semana, o ex-prefeito de Belfor Roxo, Márcio Canella, do União Brasil, foi indicado pela Federação União Brasil PP para ocupar outra vaga na chapa. E o terceiro caso envolve o líder do PL na Câmara, o deputado Sóstenes Cavalcante, que figurava entre os favoritos para substituir Castro até perder força depois daquele avanço da investigação sobre um suposto esquema de desvio de cotas parlamentares.
1: Só chamar atenção.
2: Tá difícil, hein?
1: Só chamar atenção aqui e sublinhar uma coisa, Ivan Mi, que é o objetivo do PL na escolha retardada, que eu digo no sentido de demora, né? Em escolher o candidato, o objetivo seria reduzir o período de exposição do futuro indicado antes do registro oficial das candidaturas. Não é a prioridade, portanto, não é escolher um candidato limpo, sabe, um tipo limpo, alguém que não tem rabo preso, escolher alguém que não seja safado. Não. Vamos escolher alguém mais próximo possível para evitar exposição, para evitar que se investigue o sujeito, para evitar que se descubra que ele estava num esquema de lavagem de dinheiro, milionário, que eles pilhavam o Estado. Então vamos dar tempo. Vamos deixar pro limite, que aí diminui a exposição. É esse tipo de coisa. É o senador da República. Nós estamos tratando de alguém que vai concorrer a senador da República. Numa chapa que não consegue encontrar um nome. Era Cláudio Castro, ex-governador, teve de desistir. Aliás, como Ibanês, aí no Distrito Federal. Agora Márcio Canella, ex-prefeito de Belfor Roxo. Preso. Dificilmente vai ser candidato a senador. Tudo é possível. Então não tem nomes. E aí, isso aqui é o custo, esse custo aqui vai, isso aqui vai pra conta de Flávio Bolsonaro, que é senador da República pelo Rio de Janeiro, que é a base eleitoral dele. Como é que vai falar de segurança pública? Como é que vai falar de um problema seríssimo da segurança pública, que deveria ser combatido pelo Estado? O Estado, e ele tem candidato, é Douglas Jus, o Estado que deveria combater o crime organizado, que deveria retomar as áreas do Estado, as áreas públicas, os bairros, as favelas, tudo está tomado e cada vez mais pelo crime organizado. Em vez de retomar espaços, o crime organizado tomou espaço da máquina do Estado. Barbaridade.
2: Você falando isso me lembrou aquela, assim, guardadas as devidas proporções, mas lembra daquela crise que a gente teve no governo Bolsonaro de troca de ministros da educação, um atrás do outro, e aí um vinha, aí se complicava, aí o outro era alvo de Polícia Federal, o outro renunciava antes de assumir, e assim, acho que a gente teve ao todo 4 ou 5 ministros de educação durante o governo Bolsonaro, e agora o bolsonarismo no Rio de Janeiro tentando achar esse nome que pode ser representar o partido agora nas eleições. Enquanto isso, o advogado no STF, na verdade, né, na família STF, o advogado Kevin de Carvalho Marques, que é filho do ministro Cássio Nunes Marques, acumulou quase 28 milhões de reais aplicados em fundos de investimentos, pouco mais de 2 anos de atuação profissional. Em pouco mais, né? Ele é formado, tem lá o título dele da OAB há cerca de 2 anos. Documentos da Comissão de Valores Mobiliários que foram enviados à CPI do crime organizado no Senado e obtidos pelo jornal Folha de São Paulo mostram um aumento de patrimônio de Kevin no ano passado. Em 2025, ele já tinha cerca de 5 milhões de reais em cotas de um fundo de renda fixa do Banco do Brasil. Aí, no segundo semestre, ele fez uma nova aplicação de mais de 22 milhões de reais. Essas informações financeiras não mostram irregularidade em relação às aplicações ou ao acúmulo de dinheiro pelo advogado, mas ressaltando aqui, né, o filho de Cássio Nunes Marques tem 25 anos, foi aprovado no exame da Ordem dos Advogados em fevereiro de 2024. Ele abriu um escritório de advocacia 6 meses depois e em pouco mais de 2 anos começou a representar clientes de grande porte como Refite e Grupo Petrópolis.
1: Ele não atuava, ele era cuidadoso, não é todo parente genial, prodígio de ministro do Supremo, parente de sangue ou não, que tinha esse cuidado. Ele não atua no Supremo. Ao contrário de outros, não atua no Supremo. Mas sabe onde ele atua preferencialmente? No Tribunal Regional Federal da Primeira Região, tribunal em que o seu pai, ministro do Supremo Nunes Marques, teve cadeira até 2020, de onde saiu para ser ministro do Supremo. Então, por óbvio, um tribunal, também em Brasília, primeira região, um tribunal em que Nunes Marques tem imensa influência, porque ninguém é bobo aqui. E é nesse tribunal que o jovem prodígio do direito, Kevin Marques, trabalha. Também atua muito, trabalha como advogado, né? Também atua muito na justiça do Piauí. De onde são? De onde vem? Família Nunes Marques, Piauí. Muito influente, por óbvio, ministro do Supremo. No seu estado natal, no judiciário do seu estado natal. E lá atua, gloriosamente, brilhantemente. Esse, não podemos restringir o direito do filho do ministro atuar como advogado. E assim vai. O Supremo mesmo criou regras esdrúxulas para atuação de parentes no próprio tribunal. Certo? O que que o Supremo autoriza hoje? E assim se autoriza de tudo. O Supremo autoriza que um parente possa tratar, ter como cliente uma empresa, por exemplo, com uma causa no Supremo, desde que essa causa não seja tratada pelo parente, ministro, certo? Mas o ministro pode tranquilamente atuar em outras causas do cliente e do parente, desde que não seja essa em que o seu parente atua. Isso é um vale tudo. Isso é um vale tudo de relações cruzadas, digamos assim, e por aí vai. E é assim que esses prodígios se proliferam. E eu quero lembrar só o seguinte aqui sobre Kevin Marques, para lembrar um assunto de que tratamos muito aqui no programa, que é o caso da Consult. E aí é o caso Master e a conexão Piauí do caso Master. A Consult é uma empresa de consultoria lá do Piauí, do pai de um sócio de Kevin Marques. Consult prestou serviço, sempre tem uma consultoria, né? No caso Master. E tem a consultoria da consultoria, que é prestada por Kevin Marques. A Consult prestou serviço de consultoria, uma empresa modesta. Serviço de consultoria simplesmente para o Banco Master e para a JBS. Recebeu entre 2024 e 2025 18 milhões de reais dessas duas empresas juntas. Um pouco mais da JBS, um pouco menos do Master. Quem prestou consultoria para a Consult nesse período? Kevin Marques. Consultoria da consultoria. Nesse período, eu não estou dizendo que uma coisa tenha relação com a outra, mas são coincidências que precisam ser apontadas aqui. Nesse mesmo período, já que falamos da JBS, estava rolando no Supremo Tribunal Federal aquele caso de Eldorado do Celulose, uma disputa da JBS com a Paper Excellence. E quem era o relator no Supremo Tribunal Federal? Nunes Marques.
6: Guerra no Oriente Médio.
5: A Marinha da Guarda Revolucionária do Irã afirma que os bombardeios dos Estados Unidos ao país interromperam a reabertura gradual do Estreito de Hormuz. Os dois países trocaram ações militares pelo segundo dia seguido. A Guarda Revolucionária acrescentou ainda que a capacidade de trânsito sob a supervisão do Irã se recuperou, foi para 50% dos níveis anteriores à guerra nas últimas duas semanas e que a travessia estava sendo ampliada gradualmente. A Marinha ainda alertou que qualquer nova ação da Casa Branca provocaria uma resposta esmagadora.

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2: Agora 2:22, hora da gente acionar o Paulo Lage, que tá com informações do trânsito. Fala, Paulo.
3: Olá, de volta com mais destaques do trânsito para você aqui na Band News FM. Agora falando do elevado da Avenida Paulo de Fronten. Observo já a lentidão no sentido centro a partir da saída da segunda galeria do Rebouças, vai assim até o trecho do Rio Comprido. Saída da Zona Sul pode ser feita pelo Aterro do Flamengo e Enseada de Botafogo, apresentando condições melhores. Isso porque quem vai passar pela Ropeiro Machado perde tempo também até o trecho do Palácio Guanabara. Chegada ao centro pela Presidente Antônio Carlos, observa uma lentidão maior até a altura do Tribunal de Justiça. O trânsito até melhora mais à frente no contorno da Avenida Presidente Vargas e no acesso para a Candelária, pista sentido Zona Norte. 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Aproveite, voltamos ao estúdio.
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estado do Rio decide suspender o programa de vídeo monitoramento Sentinela, que foi anunciado no início do ano pelo então governador Cláudio Castro, projeto que tinha um custo estimado em 2 bilhões de reais e previa aí a instalação de 200 mil câmeras em todo o estado. O decreto de suspensão do programa foi publicado no Diário Oficial dessa quinta-feira. Segundo o governo, a decisão faz parte do processo de revisão administrativa de programas, contratos e despesas que está em andamento. O objetivo é cortar gastos considerados muito altos e adequar as iniciativas às prioridades da administração pública. Quando lançado, o programa prometia ser o maior da América Latina, com a formação de uma rede integrada de segurança entre o governo estadual, os municípios e a sociedade. Entre os objetivos estavam fatores para além da segurança pública, como o ordenamento urbano, o controle de tráfego e também o combate ao vandalismo. Em fevereiro, o programa Sentinela também foi alvo do Tribunal de Contas do Estado, que determinou a suspensão da licitação para a compra das câmeras. Entre os questionamentos estavam os motivos da escolha do governo por adquirir os equipamentos no lugar de alugá-los, além também de um suposto privilégio a empresas estrangeiras dentro do certame. Na ocasião, o governo do Estado, que era chefiado por Cláudio Castro, negou as irregularidades e ressaltou que o projeto tinha sido estruturado com responsabilidade administrativa, rigor técnico e total transparência.

0: Na minha companhia na coluna Giro Business, o CEO da Serasa Experian, Valdemir Bertolo. É muito bom te ter aqui no Giro Business, dado o nosso propósito, nossa missão, levar as pessoas conhecimento. Valdemir, vamos falar de um tema que é bastante importante, que é a questão da educação financeira. O Brasil é muito carente nessa questão, penso eu que essa matéria deveria estar nas escolas, e a gente percebe isso, por exemplo, avaliando o recorde de inadimplência que o Brasil está vivendo hoje. Aproximadamente 82 milhões de brasileiros inadimplentes. Eu pergunto, qual é a sua visão com relação à cultura do crédito, à educação financeira e como se reverter essa situação?
1: Você mencionou a parte mais básica que temos. A educação financeira deveria começar desde da primeira infância, né? A pessoa já deveria nascer tendo conhecimento, né, e evoluindo ao longo do tempo. A educação financeira permite que o consumidor opte por empréstimos ou compras mais assertivas, melhores para ele. E sem se endividar, né? Fazendo exatamente compras que caibam no seu orçamento. Isso exige conhecimento, educação financeira. Saber escolher a melhor taxa de juros, saber esperar, poupar para comprar algum bem e não sair se endividando, que em situação de uma perda de emprego ou renda já se torna inadimplente quase que imediatamente, porque não tem o hábito da poupança.
0: Valdemir, uma pergunta curiosa aqui, ó. As telas, a multicanalidade, os multicanais hoje apresentados pelo varejo estimulam as pessoas a consumirem pela emoção?
1: Sim, bastante. E você tem hoje exposição em vários meios sociais, né? E você acaba tendo uma referência, óbvio, né? Se você vê um iPhone, alguma coisa, você precisa ter aquilo também, né?
0: Fica a torcida do Giro Business para que, de fato, a educação financeira entre no Brasil de forma mais assertiva, melhorando a qualidade do consumo. Na minha companhia, CEO da Serasa Experian, Valdemir Bertolo.
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2: Estamos de volta, meus amores. Tem método na Band News FM. Vamos tratar de outro assunto aqui que eu considero intrigante.
3: E eu cortei o seu começo, desculpa, foi sem querer, querendo.
2: Não tem.
3: Não, mentira, foi sem querer.
2: Xandonicamente. Xandonicamente ela. Certo?
3: Uhum.
2: Eu ia dizer que eu disse e repito que isso aqui pra mim não tem pé nem cabeça, o episódio com o ministro das Relações Exteriores, Mauro Vieira, que disse do nada, que depois todo mundo passa a procurar um relatório do Exército Brasileiro de inteligência, alguma fonte brasileira na embaixada nos Estados Unidos que tenha alguma informação para embasar algo gravíssimo como isso, sendo uma informação do nosso chanceler Mauro Vieira, vendendo a ideia, a palavra é essa, de uma potencial intervenção militar americana no Brasil, que é um troço gravíssimo. E começa a procurar de onde o cara tirou isso, com todo respeito ao ministro, de onde o sujeito tirou isso. E tirou de lugar nenhum, zero. Para registrar que o nosso chanceler, o ministro Mauro Vieira, terá reunião em algum momento com o presidente Lula. Estimava-se que isso acontecesse hoje. E espero que Lula pergunte para o seu chanceler de onde ele tirou essa informação. Porque não é possível que o chanceler, um diplomata, sem nenhuma base, tenha disparado uma temeridade como essa, pensando em eleição também. Não dá, sabe? Porque a ideia, ventilar a ideia de um risco, isso não é um político falando, certo? Ele é um ministro, ele é um agente político, mas não é alguém que está disputando eleição, ele é um diplomata. Precisa mostrar suas fontes, nesse caso, para uma informação como essa. A ideia de que o chanceler possa estar ventilando com fins eleitorais para alimentar a ideia de soberania nacional, a ameaça militar intervencionista de Donald Trump no Brasil, para robustecer a posição competitiva de Lula contra o dito entreguismo dos Bolsonaro, aí é para além de qualquer conta, e a gente certamente vai voltar a esse assunto aqui. Estou ainda à espera do ministro das Relações Exteriores do Brasil apresentar a fonte de onde veio essa perspectiva.
3: Inclusive, recuperamos o Márcio,
4: eu ia falar, o nosso chanceler Márcio Rocha tá tentando se conectar aqui, né?
3: Conseguimos.
2: Vocês viram que eu tava esperando o Márcio, né?
3: Brilhantemente.
2: Eu já sou prolixo. Aí alguém escreveu aqui não tem caô, aqui é tudo papo reto aqui nesse jornal. Alguém escreveu na minha frente aqui em letras garrafais, em rosa, escreveu assim: Márcio caiu. Obviamente que ele não caiu.
3: E agora, o que que tá escrito? Vê aí o que tá escrito.
2: É óbvio que o Márcio Rocha não caiu, no sentido, ouvinte, de que ele não tombou, ele não foi ao chão, certo? A conexão dele caíra. E agora ela escreveu aqui pra mim. E eu enrolando aqui, né? Prolongando a minha fala. E ela agora escreveu: Márcio levantou. E eu vejo o Márcio Rocha. Temos o Márcio Rocha. Fala, Márcio. Nosso chanceler.
5: Oi, pessoal, boa tarde para vocês, boa tarde a todo mundo que nos acompanha. Pois é, a gente agora está na expectativa do resultado, né, de uma reunião que foi realizada agora há pouco no Palácio da Alvorada, que é a residência oficial da Presidência da República aqui em Brasília, entre o presidente Lula e também o ministro das Relações Exteriores, Mauro Vieira, né? Ele estava na agenda desse encontro, né, por volta ali de 11 horas da manhã, mas o Mauro Vieira já saiu do Palácio da Alvorada, já foi para o Palácio do Itamaraty, onde fica o Ministério das Relações Exteriores. Então agora a gente está atrás dos resultados, né, que foi discutido nessa reunião. Mas a gente sabe que pelo menos um ponto foi discutido nesse encontro, que é a cooperação entre o Brasil e os

0: Estados Unidos no combate ao narcotráfico aqui no continente americano. Porque isso, em meio também ao tarifaço, né, que deve ser divulgado nos próximos dias dos produtos brasileiros, e também a classificação das facções criminosas brasileiras pelo governo de Washington como organizações terroristas, a gente teve um encontro envolvendo ali os dois governos do Brasil e dos Estados Unidos, numa conferência que é realizada em Cusco, no Peru, justamente para tratar desse assunto. Essa é a edição, né, da Conferência de Ministros da Defesa das Américas, a CMDA, que o ministro José Múcio Monteiro se encontrou com o subsecretário de Defesa para Assuntos de Política dos Estados Unidos, Elbert Colvin, perdão, justamente para debater essa cooperação envolvendo os dois governos no combate ao narcotráfico. O governo brasileiro, a gente entrou em contato com o governo brasileiro, o ministro ainda continua lá no Peru, mas soltou uma nota afirmando o seguinte, que a reunião bilateral foi um pedido do governo dos Estados Unidos que tratou justamente desse tema, né, dessa cooperação. Inclusive, o subsecretário dos Estados Unidos, ele discutiu esse assunto no discurso que ele fez nessa conferência. E na fala, o subsecretário dos Estados Unidos disse que o país busca sócios e parceiros no continente para atuar nesse combate e que vê no Brasil um parceiro em potencial. E aí, segundo o governo brasileiro, esse assunto foi visto com grande interesse pelo ministro José Múcio e disse que vai dar as tratativas, né, para discutir esse assunto nos próximos dias. A gente lembra, só para atualizar o nosso ouvinte, que essa conferência é realizada de dois em dois anos e é considerada o principal fórum multilateral de diálogo entre autoridades da defesa do continente americano com foco em segurança regional, assistência humanitária e combate ao crime transnacional. E só para a gente finalizar, ontem, lá na Câmara dos Deputados, justamente isso que você falou, Andreasa, sobre a declaração do ministro Mauro Vieira, ele enviou um documento para a Câmara dos Deputados dizendo que essa classificação das facções criminosas no Brasil como organizações terroristas pode influenciar, né, pode determinar uma ação militar dos Estados Unidos em território brasileiro. Isso foi um pedido de informações de parlamentares da Câmara dos Deputados e a resposta, Mauro Vieira disse exatamente isso. E aí o governo de Washington falou que essa alegação é absurda e que tem prerrogativa justamente para tratar desse assunto dentro do território norte-americano, porque segundo eles essas duas facções já atuam nos Estados Unidos.
1: E a fala é mesmo um absurdo isso, é um absurdo uma comunicação dessa. Se a gente critica o Flávio Bolsonaro pelas suas gestões nos Estados Unidos e a sua participação constrangedora, para ser generoso, naquela audiência pública americana, com aquele discurso, se a gente critica Flávio Bolsonaro, e ele é um agente político e candidato, hein, Flávio Bolsonaro, a natureza dele é politizar a questão, se a gente aponta a vergonha de um senador da República subordinar a questão tarifária, a possibilidade do Brasil ser tarifado, se esse sujeito subordina essa questão aos seus interesses eleitorais, agenda eleitoral, deixa para depois da eleição. Se a gente critica isso, é necessário, é urgente, é fundamental criticar da mesma forma o chanceler. É a mesma perversão eleitoreira de matérias gravíssimas. Não é possível que haja. Não há paciência para isso em 2026. O ano eleitoral não pode rebaixar o debate público a esse nível, tanto na matéria de combate às organizações criminosas, quanto na matéria tarifária. E é o que essa rapaziada está fazendo. Esse senhor é o chanceler.
2: Bom, o Ministério das Relações Exteriores aqui do Brasil já mapeou pelo menos 40 empresas e associações comerciais americanas que pedem que produtos brasileiros não sejam tarifados. Os pedidos foram apresentados sob o argumento de que não há substitutos produzidos no mercado doméstico para todos esses produtos. As entidades também alertaram que a aplicação das tarifas elevaria custos para consumidores americanos e para as indústrias dos Estados Unidos. Essa informação consta na resposta oficial enviada pelo governo brasileiro ao escritório do representante de comércio dos Estados Unidos. E esse documento, assinado pelo chanceler Mauro Vieira, o governo brasileiro rebate a investigação aberta pelo STR, que acusa o Brasil de adotar práticas que oneram ou restringem o comércio com as empresas dos Estados Unidos.
3: 2:39. Daqui a pouquinho tem tudo sobre França e Marrocos aqui no Tem Método em Instantes.

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1: Agora 2:42 e olha, a previsão do tempo para as próximas horas não tem chuva. Segundo o Sistema Alerta Rio, o tempo deve continuar aí parcialmente nublado, sem previsão de chuva, com os ventos de fraco a moderados, podendo ficar aí um pouco mais forte no período da noite, e o mesmo se mantém para madrugada, manhã e toda a tarde dessa sexta. Então, sem previsão de chuva aqui no Rio de Janeiro, temperatura na casa dos 23 graus.

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2: Agora 2:43. Deise de Assis está com a gente com informações do trânsito. Fala, Deise.
3: Oi, Fernanda, uma ótima tarde para você, para todos os ouvintes aqui da Band News FM. Atualizando nesse momento a situação da linha amarela, ainda tem dificuldades para você que segue em direção ao Fundão, ali no trecho de Bom Sucesso, até a chegada ali quase no acesso à linha vermelha, por conta daquele acidente que aconteceu mais cedo, envolvendo carro e moto. Melhores condições nesse momento para você que vai optando pela autoestrada Grajaú-Jacarepaguá. 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Abra já a sua, daqui a pouco eu volto.

8 unidades de ensino e 5 unidades de saúde tiveram um funcionamento afetado durante uma operação no complexo do Jardim Novo, em Realengo, zona oeste aqui do Rio de Janeiro. Ação que é realizada por policiais militares do batalhão de Bangu, com apoio de agentes do 2º Comando de Policiamento da área. A Secretaria Municipal de Saúde informou que 2 unidades de atenção primária que atendem essa região suspenderam completamente o funcionamento e outras 3 unidades tiveram apenas as atividades externas suspensas, ação que tem como objetivo desarticular ações criminosas como cobrança irregular de serviços de internet. A gente, claro, vai seguir acompanhando a operação que ainda está em andamento aqui no Rio de Janeiro. Qualquer novidade a gente traz também aí ao longo da programação.

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2: É hoje, é daqui a pouquinho, começam as quartas de final da Copa do Mundo com um confronto entre França e Marrocos em Boston. E é diretamente de Boston que fala a repórter da TV Band, Gabi Guimarães, que tá com a gente, acompanha esse jogo. Bem-vinda, Gabi, aqui é o Tem Método, boa tarde.
3: Oi, Michelle, ótima tarde para você também, para todos, para quem nos escuta na Band News FM, é um prazer falar com vocês. Pois é, hoje tem transmissão e tem jogo aqui no estádio de Boston, tem França e Marrocos, uma reedição do que aconteceu na Copa do Mundo de 2022. Naquela ocasião, na semifinal, a França se deu bem, venceu por 2-0 e agora o duelo é pelas quartas de final dessa Copa do Mundo. Do lado francês da história, o retorno do Tchouaméni de uma lesão no adutor da coxa fica à disposição do técnico Deschamps, deve começar no banco de reservas. Agora, do lado marroquino, tem uma baixa. O Saibari está lesionado, ele se machucou ainda no primeiro tempo da partida contra o Canadá e deve ser substituído pelo Raimi. Ele não tem condições de jogo, essa informação foi confirmada pelo técnico Mohamed Ouab. Porém, torcedores vão chegando pouco a pouco, a expectativa é de um público que vai passar da casa dos 60 mil. Tem marroquinos, tem franceses, mas tem também torcedores de outra seleção curtir essa partidaça de Copa do Mundo que vai definir o primeiro semifinalista dessa edição. Viu, Michele? Volto com você.
2: Ô, Gabi, rapidinho, que eu sei que sua bateria tá acabando. Tá muito calor aí?
3: Muito, muito calor. Olha, mais ou menos uns 28 graus é a previsão também pro horário do jogo, às 16h. E é curioso que a França, que foi finalista também no ano passado, é considerada uma das mais fortes, tem jogado lidando com o calor nesta Copa do Mundo e vai ter mais uma vez esse desafio aqui no estádio de Boston. Viu?
2: Muito bom. Obrigada, Gabi. Bom trabalho.
4: Gabi, ainda não acabou a bateria, então faço a última pergunta aqui. Qual é o placar do jogo? Qual é o seu placar pro jogo de hoje?
3: Olha, a minha torcida é pra seleção marroquina porque já tem europeu demais. Mas eu imagino que a França vai ganhar, sendo um pouquinho mais pés no chão, diria um 3-1, França.
2: Então, em homenagem a Gabi, pra não dizer que eu sou tendenciosa. Uma mocidade pra lá de Marrakech, viu, Gabi? Bom jogo aí pra você, bom trabalho.
3: Adorei, pessoal. Beijo, boa sequência de programa pra vocês. Eu volto da próxima vez com mais bateria. Beijo.
2: Combinado, valeu. A Gabi que ficou aí a postos, né? Participando de todos os programas possíveis e imagináveis da TV Band agora há pouco e agora participando com a gente aqui também no Tem Método. Olha, daqui a pouco tá chegando o nosso grande craque que também vai falar sobre essa partida, inclusive vai narrar essa partida, França e Marrocos, e vai falar o que a gente pode aprender, o que o Brasil pode aprender com essas duas seleções em instantes aqui.
5: Isso, comando casa.
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7: Gente, presta atenção nisso. Olha que coisa. Um grupo de pesquisadores do The Dog Aging Project, eles encontraram um dado muito curioso. Cães que convivem diariamente com outros cães apresentaram menos doenças ao longo da vida do que aqueles que vivem sem outros cães no dia a dia. Os pesquisadores acreditam que a interação social estimula mais atividade física, brincadeiras e reduz o estresse, fatores que podem contribuir para uma vida muito mais saudável. É claro que isso não significa que todo cão precise de um companheiro, mas mostra que o ambiente e como o ambiente influencia sim a saúde. E é claro que essas interações, elas são espécies específicas. Ninguém sabe brincar com um cão como outro cão. Nem todo cão é tão sociável, mas cabe a nós, seres humanos, a gente dar a oportunidade desses cães conviverem com outros cães e simplesmente serem cachorros. E isso, sem dúvida nenhuma. E passearem em matilha e se submeterem a uma hierarquia de uma matilha, isso é muito importante. E com certeza aí, como mostra a pesquisa, dá uma grande diferença na saúde a longo termo na vida deles. Participe também da nossa coluna enviando sua dúvida para elbicho@bandnewsfm.com.br ou então pelo meu Instagram, Manu Karsten.
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0: Cadê você? Onde está você?
1: Alô, você! Estou aqui em New Jersey, meu caro Carlos Andreasa, Michele Trombelli. Como é que vocês estão? Tudo certo ou não?
2: Tudo certo, tudo certo. Ouvi dizer que Ivan Brandão queria soltar uma música aí. Não sei se ele tá na área, se ele tá com... Olha lá.

0: Eu fui contra.
1: É só pra equilibrar as forças aqui. O nome desse enredo é Voalá Caxias, pra sempre Liberté, Galité, Fraternité. Merci beaucoup, Brasil, não tem de quê. Foi, pronto.
0: É muito bom esse nome, gente. Foi, é maravilhoso. É só porque a gente já soltou essa aqui, ó. A gente já soltou, a gente já desde o começo soltando essa aqui,
1: tá
0: ó.
1: Muito
0: essa
1: feliz. Sim.
0: Marrocos,
2: o problema,
0: ou Marcelo.
2: É que o samba da mocidade, esse de Marrocos, com todo respeito ao Grande Rio, é muito melhor. O samba da mocidade é bom. É bom. Samba bom, foi campeão e tal. E aqui, Marcelo Duó, essa rapaziada tá uma vergonha torcendo descaradamente pra Marrocos. É um troço, eu tô até constrangido.
0: Olha.
2: Eu
0: que sou nada a ver com isso.
2: Eu que sou um torcedor da França nesse jogo, né? Le Bleu. Bora, Marcelo Dó, o que você nos conta, meu irmão?
3: Leleble. Hoje a gente vai ter um encontro de duas seleções fantásticas que têm feito um trabalho muito legal e que acho que a seleção brasileira tem, o futebol brasileiro, né? Tem muito a aprender com ela, sabe, gente? Tanto Marrocos quanto a França. Você sabe que o encontro de mais tarde, né? Que daqui a pouco a gente vai narrar aqui na Band News FM, vai ter 29 jogadores franceses. Uhum. Só que muitos deles estão do outro lado, em Marrocos. Tanto a França quanto a seleção marroquina, né? O projeto de Marrocos veio do rei, né? Que investiu em um centro de treinamento e tudo mais. E a França também, os dois têm uma coisa em comum, que é a captação de talentos, que foi algo que o futebol brasileiro perdeu. Eu acho que a gente precisa aprender com eles. A França não é uma coisa padronizada, né? Porque você não pode também produzir jogadores em série como se fosse uma indústria, mas existe um sistema de captação de talentos nas duas seleções que faz com que, por exemplo, atletas que não necessariamente, no caso de Marrocos, né, sejam marroquinos, mas que tenham ascendência marroquina e que tem talento para jogar naquele modelo de jogo que a seleção quer fazer, quer executar em campo, você começa a trabalhar esses atletas desde jovenzinhos, né? E a França também tem esse trabalho de formação muito forte, a Noruega também tem, e o Brasil perdeu um pouco isso. A gente cada vez menos fala, né, das formações, das posições que a gente está muito carentes, laterais, meias, né, goleiro de certa maneira também, centroavante, camisa 9. E o Brasil sempre teve, de uma forma meio empírica, uma captação de talentos muito bem feita, muito capilarizada. Você ia nas periferias, nas regiões mais pobres, era mais simples de um menino, de onde eu vim, por exemplo, lá do Capão Redondo, periferia de São Paulo, chegar a um clube, ou a um grande clube, ou a um clube médio do interior de São Paulo para disputar os campeonatos de base regionais aqui na capital paulista e crescer na carreira a partir disso. Hoje não é bem assim. Porque, primeiro, você já não tem mais tantos campos, você não tem a figura dos olheiros, você tem a figura dos empresários, então se você não tiver alguém que te leve até esses lugares, você não consegue mais o teu espaço. Então muitos meninos que têm talento já nem tentam mais, e eu digo isso de cadeira porque conheço alguns que não têm essa possibilidade mais, porque não tem acesso, e a gente deixa milhares, talvez até mais, de talentos se perderem pelo caminho. De uma época, eu tenho 47 anos, quando eu era garoto, a gente desperdiçava talentos, porque na peneira não dava para pegar todo mundo, era uma multidão de meninos tentando um espaço num time ou num projeto que a prefeitura de São Paulo tinha, por exemplo, na época, no Jorge Bruder, que era um clube de Santo Amaro, que recebia a gente, porque eu também fiz, e muitos ficavam pelo caminho, mas outros entravam. E hoje a gente não consegue mais. Então, a seleção brasileira, se eu fosse da CBF, eu iria estudar. Como é que a França faz a captação dos seus moleques para a formação das seleções e dos times? Porque a França não tem uma liga boa e tem uma seleção a melhor do mundo. A liga francesa é muito fraquinha. Marrocos, o que é o futebol de clubes de Marrocos? A gente vê mais ou menos quando eles disputam lá o Mundial de Clubes. E a seleção deles é fantástica. Por quê? Porque tem um trabalho por trás que começa na captação, trazendo talentos jovens para formar na quantidade a qualidade que a seleção precisa. E nós temos muita quantidade, gente. É só você olhar pelas ruas aí a quantidade de meninos carentes e com talento que estão fazendo outras coisas, coisas que às vezes nem são legais e que poderiam ter sido salvos pelo esporte. Então, eu acho que o jogo de hoje traz essa lição. Não sei se a gente vai aprender, viu, gente? Mas que traz essa lição, traz.
0: É São pelo menos seis, né? Seis jogadores de Marrocos que nasceram na França e aí se nacionalizaram, né?
3: Titulares,
0: né? Da cidadania, isso pra... E aí eu tava vendo até um levantamento bem interessante, que acho que ao todo na Copa do Mundo, 74 atletas franceses em diferentes seleções. Então a gente tem principalmente Argélia, Haiti, República Democrática do Congo e aí Marrocos também, com jogadores que nasceram na França e acabaram pegando a cidadania, se nacionalizaram também em outros países, muitos, né, de colônia francesa. Muito bom, Marcelo Duop. Quer falar o placar para logo mais? Seu palpite?
3: Olha, eu ontem no Band News na área, eu dei um palpite que eu acho que vai ser isso, hein? 3-2 para a França na prorrogação. É. Esse vai ser um dos jogos mais legais dessa Copa do Mundo, viu? Preparem seu coração aí.
0: Demais. Demais, tomara que seja isso
2: que
0: mesmo.
2: Projeção.
0: Daqui a pouquinho,
2: cenário,
0: hein?
2: Que projeção de cenário, hein? 3-2 decidido na prorrogação. E todo mundo, óbvio, não preciso nem dizer. Todo mundo ouvindo Marcelo Duó gritar: caçapá! 5 vezes. Eu estaria aqui nesse lugar, sentado ouvindo. Um beijo, irmão, bom trabalho.
1: Ele fica feliz que ele ganha por gol na rádio,
2: verdade,
1: né?
2: Tem então, bônus.
1: Marrocos e França desse é um bônus.
0: Nossa, se for pra pênalti, então.
2: Você precisa ver ele narrando basquete, que alegria.
1: É. 2014, Brasil e Alemanha, o Duol comprou 3 casas lá no... Na
3: zona justo sul de São Paulo. Eu não tava. E nesse aí eu não fiz. Justo esse. Vou te contar, viu? Mas aqui nessa Copa eu tô lavando a égua aqui, porque o que não falta aqui é gol, rapaz.
2: Aliás, que essa é a expressão das que eu mais gosto, lavando a égua. A pessoa que usa a expressão lavando a égua sabe muita coisa, certo? Tá de parabéns, é craque. Beijo, irmão, bom trabalho.
0: Valeu, Dó. Marcelo Dó, Bernardo Ramos, Leonardo Fontes, Aline Fanelli, Yuri Queiroga, todo mundo apostos a partir das 4:30 aqui na transmissão da Band News FM.
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6: Agora, 3:04, Daisy de Assis com informação do trânsito. De volta aqui na Band News FM, atualizando nesse momento movimentação para você que está pela linha vermelha. Tem retenções sentido centro, ali na altura do Caju, no sentido Baixada, retenções apenas ali no acesso pela linha amarela. Você que vai optando pela Avenida Brasil também perde tempo no sentido centro, ali na altura de Bom Sucesso, mais à frente no trecho de Manguinhos. Você que segue em direção à zona oeste da cidade vai encontrando melhores condições, trânsito intenso apenas no trecho entre Cordovil até a chegada a Barros Filho. Trânsito parado, então bora planejar a próxima viagem. 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Daqui a pouco eu volto.

0: 3:04. Maria Eduarda Vieira, tem atualização em relação à investigação da Polícia Civil sobre uma lista que estava circulando, feita entre alunos de um colégio particular, fazendo categorias sexuais, né, em relação às outras alunas. Boa tarde pra você.
1: Oi, Fê, boa tarde pra você, boa tarde pros nossos ouvintes. Isso mesmo, o caso tá sendo investigado pela Polícia Civil e agora eles já começam a identificar os alunos que produziram essa lista. Na quarta-feira, ontem, o diretor da instituição prestou depoimento. As vítimas, que têm entre 14 e 15 anos, também já começaram a ser ouvidas pelos agentes. Ao todo, essa lista cita 65 alunas, pelo menos 7 denúncias já foram feitas e todas as ocorrências foram encaminhadas para a Delegacia da Criança e Adolescente Vítima. De acordo com a delegada Maria Luísa Machado, a lista continha termos pejorativos escolhidos pelos meninos para definir se teriam algum tipo de relacionamento com as alunas. Entre esses termos estão bêbado vai e me arrependi depois. De acordo com a Polícia Civil, os crimes que estão sendo investigados são os de injúria, difamação e submissão de crianças e adolescentes a vexame e constrangimento, além de cyberbullying. Em nota, o Colégio Cruzeiro afirmou que repudia qualquer atitude de exposição que afete os alunos e a instituição exigiu a retirada do conteúdo da plataforma.
0: Valeu, Duda.
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0: Pode falar.
1: Achei que você ia soltar a sua aí, da gente fazer uma batalha. Uma batalha de sambas em mesa aqui, barrocos
2: e não preciso. Eu queria só contar.
3: Vamos fazer odiar esse samba. É um samba lindo, maravilhoso.
1: Tão bonito.
3: E vai chegar uma hora em que ele se tornará insuportável. E pode ficar condenado. Tá bom.
2: Enredo vendido. Esse aí ele já odeia, Michele.
1: É, então, mas é bom, samba que ruim. Faz odiar ainda mais.
3: Eu gosto de samba ruim. Apesar do Vantuí, que eu adoro o Vantuí. Cantor, mas o samba ruim.
2: Vantuí, intérprete do Morro da Casa Verde. Um beijo pro Morro. Oh, só a história rapidinha desse carnaval foi que a Portela foi campeã por um décimo de diferença em 2017. Aí a mocidade entrou com um recurso, porque um jurado tirou um ponto do carro abre alas. Um décimo, né? É, só que usando a primeira versão do roteiro do desfile, não a finalizada. Aí a própria Eliesa assumiu o erro e numa votação lá eles deram esse décimo de volta pra mocidade. E eles meio que falaram na época, né, Andreasa, que manchou um pouco também o título da Portela, porque a Portela não era campeã, sei lá. Andreasa anos.
3: Então eu gostei. Parabéns à mocidade. É. Manchou a vitória da Portela, eu fico feliz.
2: Ó, cuidado.
1: Depois. Oi, irmã. Gente, que é tendencioso.
3: Deixa aqui. Eu sou Império Serrano, irmão. E, entendeu? E essa é uma questão intestina. Mandar um abraço pro nosso diretor aqui, Geraldo, da Band no Rio de Janeiro, André Marini, que é grande portelense, tá? Um abraço, chefe. Brincadeira, tá bom? E vamos em frente que o mundo real se impõe. Vamos falar de Davi Alcolumbre. Meu Deus do céu, tô esperando o momento em que teremos um enredo em homenagem a Davi Alcolumbre. A sessão do Congresso Nacional é cancelada. O enredo em homenagem ao Davi Alcolumbre seria... Você sabe quem faria um ótimo enredo sobre Davi Alcolumbre? É, Ivan Brandão. A sua São Clemente, tendo como carnavalesco, isso já aconteceu, Milton Cunha. Milton Cunha desenvolveria um enredo satírico, obviamente, sobre Davi Alcolumbre na querida São Clemente. Voltando aqui ao...
2: Peraí. Não vai no Rafa, não. Eu pedi pro IA fazer... E ela me deu só. Eu vou trazer só o refrão, tá? Só declamando.
3: Atenção.
2: E Amapá, terra de encanto e luar. O teu filho brilha nas ondas do mar. Lá em Brasília tem poder, tem mandamento. É o turco sambando no passo do vento. Repete. Tá aí, ó.
1: Ó, a gente podia ensaiar aqui, hein? Lançar essa. O Augusto tá lembrando aqui que o enredo da Mangueira falou do Amapá nesse ano, né?
3: E aí ia ter um momento, sim. Ia ter
2: o Brasil inteiro vai aplaudir a estrela de Davi a reluzir. Pô, é bonito isso aqui, tá?
3: Bonito, cara. E aí ia ter um momento.
2: Não vou mentir, não.
3: Desenvolvimento do enredo em que poderia até ser a comissão de frente, de repente, em que mostraria como Davi Alcolumbre, como Davi. Essa pessoa poderosa, iluminada, como ele conseguiu levar o Rio São Francisco, os rios São Francisco, o Rio Parnaíba, os rios São Francisco e Parnaíba, portanto, como ele conseguiu levar a Codevasf ao Amapá. Então, no momento em que as águas se multiplicariam na avenida e nós veríamos esses rios, os vales do São Francisco e do Parnaíba chegando ao Amapá. Um momento glorioso desse enredo.
1: Seria o Golias? Quem? Do samba enredo? Porque ia ter, né? Uma representação lá de Davi Golias.
3: Não vamos poder dizer, porque já temos muitos problemas, certo? Numa outra edição. O Rafael Procopio esperando a gente. Espero que ele esteja com bateria também. Porque a sessão do Congresso Nacional é cancelada depois da decisão de Davi Alcolumbre. Em meio a isso, pautas prioritárias só devem ficar para o segundo semestre. Decretou o fim. Não tem mais nada no Senado. E vamos que vamos. Rafael Procopio, o que é que você nos conta? Um abraço.
4: Oi, queridos. Boa tarde para vocês, para todos que estão com a gente. Confesso que eu estava esperando todos os comentários e análises antes da minha entrada, menos o samba enredo sobre Davi Alcolumbre feito por IA. O Ivan Brandão acabou de nos lidar. Vamos ver como é que a gente vai lidar com isso daqui para frente. O fato é que Davi Alcolumbre não vai lidar com a questão conjunta do Congresso Nacional. Foi suspensa a pedido dele, segundo ele, de maneira oficial. porque não existia acordo. Lembrando que sessão conjunta é feita com as duas casas do Congresso Nacional, Senado e Câmara dos Deputados, e uma das principais missões dessa sessão é analisar os vetos do presidente da República quanto às matérias que foram aprovadas pelas casas legislativas. Então, sem acordo, sem votação de sessão conjunta. E como a Andreasa bem pontuou, isso faz com que algumas pautas prioritárias, não só essa questão da sessão conjunta, mas diversas outras pautas, vão sendo empurradas, vão sendo jogadas para escanteio. Lembrando que no próximo sábado, dia 18, começa o recesso parlamentar, que vai até o dia 31 de julho. Fora isso, tem logo na sequência já todo aquele encaminhamento para as eleições, então provavelmente as pautas mais importantes devem ficar para depois de outubro. Enquanto isso, enquanto não temos sessão, enquanto não temos essas articulações de forma mais contundente para a votação de temas mais importantes, segue a conversa de bastidores, principalmente por parte da base governista. A nova líder do governo dentro do Senado Federal, Tereza Leitão, tem tentado fazer, inclusive, uma articulação melhor com Davi Alcolumbre. Algumas sinalizações já foram feitas, como, por exemplo, uma das consideradas pautas bombas sobre a aposentadoria especial de agentes comunitários de saúde, acabou seguindo o rito tradicional, que não é muito comum dentro do Congresso, ou seja, uma proposta de emenda à Constituição que está seguindo aí o rito de 5 sessões de debates antes de ela começar a, de fato, tramitar, ser analisada em plenário. E outra missão de Tereza Leitão é tentar destravar a 6-1, que Davi Alcolumbre ainda não fez sinalizações muito claras sobre quando vai votar. Só que ele pretende ouvir todos os lados possíveis, e isso vai fazendo com que o governo vá se irritando, porque é uma pauta bastante eleitoreira. Lembrando que ainda tem a questão da MP do subsídio do óleo diesel, que a MP perde a validade na semana que vem, no dia 16, já foi aprovada ontem pela Câmara dos Deputados, resta ser aprovada, analisada pelo Senado Federal. Essa medida que cria um crédito extraordinário no orçamento de 10 bilhões de reais para subsidiar o óleo diesel por conta da guerra no Oriente Médio dos Estados Unidos contra o Irã, um subsídio para tentar evitar a flutuação do preço dos combustíveis por conta da flutuação do barril do petróleo. Então, nos resta agora a analisar, ver esse compasso, ver toda essa, se haverá harmonia, se haverá desenvolvimento suficiente da base governista com o Davi Alcolumbre, para ver se alguma coisa vai ser destravada antes do recesso parlamentar. Está bem difícil isso acontecer, viu, pessoal?
3: Valeu, Rafa. Rafael Procopio, um abraço, ótimo trabalho, irmão.
1: Bom, e a gente segue movimentando a reportagem. O ex-deputado Chiquinho Brazão é alvo de operação da Polícia Federal sob suspeita de desvio em emendas parlamentares. Ele que é um dos mandantes do assassinato da vereadora Marielle Franco. Guilherme Faria está no Rio de Janeiro e acompanha e atualiza pra gente esse assunto. Fala, Gui, boa tarde.
0: Oi, Michele, boa tarde para você também, ao Andreas, ao Ivan e a todos que nos acompanham. Chiquinho Brazão foi alvo de um mandado de busca e apreensão na ação realizada pela Polícia Federal nessa quinta-feira. Os investigadores identificaram que parte dos recursos provenientes de emendas parlamentares federais destinadas a ONGs que mantinham contratos com órgãos federais teria sido desviada com propinas e também com a intermediação de empresas e pessoas físicas. A Polícia Federal apurou, então, possíveis superfaturamentos e a não execução dos serviços declarados. Na operação de hoje, a Polícia Federal foi às ruas cumprir 21 mandados de busca e apreensão e 2 de prisão expedidos pelo Supremo Tribunal Federal. Entre os alvos dos mandados de prisão está Robson Calixto Fonseca. Michele citou há pouco o crime contra a vereadora Marielle Franco, e Robson Calixto Fonseca, conhecido como Peixe, que era assessor de Domingos Brazão, é um dos envolvidos também nesse outro crime. Ele, portanto, já está preso, mas foi alvo de um novo mandado de prisão na ação de hoje. Ele também foi condenado por envolvimento na morte de Marielle e do motorista Anderson Gomes. O segundo preso é Rafael da Silva Gonçalves, que foi assessor de Domingos Brazão no Tribunal de Contas do Estado. Ele foi detido hoje na Barra da Tijuca, zona sudoeste aqui da capital fluminense. O Supremo Tribunal Federal também determinou o bloqueio patrimonial no valor de 100 milhões de reais dos investigados. Essa operação é um desdobramento das investigações do caso Marielle Franco. Nós procuramos as defesas dos citados, os advogados de Chiquinho e Domingos Brazão foram procurados, mas não quiseram se manifestar a respeito da operação de hoje. A gente segue tentando contato com a defesa dos demais citados, alvo dessa operação de hoje, realizada pela Polícia Federal. Pessoal,
2: Valeu, Guilherme. 3h17, o ministro da Fazenda diz que é preciso ter cautela na retirada do subsídio dos combustíveis com uma nova alta no petróleo e que gostaria de retirar parte das medidas para gasolina já na próxima semana. Segundo Dario Durigan, a nova tensão no Oriente Médio obriga o governo a guardar antes de tomar qualquer decisão. Ele declarou ainda que a alta do etanol na gasolina está mantida e deve ocorrer sim nos próximos dias.
1: Oi,
2: é, o tal do E32, diga aí.
1: Quer ouvir um trechinho? Ele tá falando sobre isso exatamente agora, aos jornalistas, o Dario Duringa. Vamos ver aqui um trechinho.
5: Mantendo as metas que a gente estabeleceu antes da guerra, para cumprir essas metas fiscais no fim do ano, a gente vai ter prontidão para botar as medidas de pé. O que eu disse na semana passada, retrasada, disse o seguinte: a partir do momento em que as causas da guerra cederem, recuarem, a mesma prontidão que o governo teve para erguer as medidas, para colocar as medidas em vigor, nós vamos ter para tirar as medidas. Tanto que o PIS/COFINS no diesel já retornou, diferente do que já aconteceu no passado. O PIS/COFINS do diesel já retornou e voltou ao preço. O acordo que eu fiz com os estados, com todos os estados, para de maneira civilizada dividir a conta do ICMS importação do diesel, valeu por 2 meses e também já não está mais em vigor. Uma preocupação que os estados tinham de onerar o fiscal deles, a situação fiscal dos estados, também não está em questão. Já retiramos 0,35 centavos de subvenção do diesel. Eu tinha expectativa, sim, de tirar a subvenção da gasolina num prazo mais curto. Mas, de novo, a situação da guerra se agrava. O que a gente ouviu foi uma declaração do presidente dos Estados Unidos dizendo que o cessar-fogo estava encerrado e que o acordo de paz já não seria mais executado nos termos em que estava sendo planejado. O que nos acendeu um sinal de alerta, sim, para cautela em que a gente tem que adotar no acompanhamento da guerra. Então, a estratégia não muda. É claro que desde o começo a gente está adotando cautela, eu vou seguir adotando cautela, mas repito e reitero, o objetivo do Ministério da Fazenda, com a guerra diminuindo de proporção, é retirar os subsídios da gasolina também.
6: Tem chance de aumentar esse subsídio?
5: Não, nós não estamos discutindo aumento, nós estamos discutindo retirada de subsídio e o tempo da retirada, e reitero, não, o meu objetivo é a retirada dos subsídios, mas eu preciso ter cautela porque os eventos novos aconteceram ontem. Então é importante que a gente acompanhe diariamente, como nós temos feito, isso, os efeitos da guerra para a economia do país.
7: A minha dúvida é sobre a MP que cortava o PIS/COFINS do diesel, que voltou, e o imposto, ela, para compensar esse corte dos impostos federais, tinha sido criado o imposto de exportação de 12%.
5: Não é para compensar imposto.
7: Mas então, a gente vai, agora a gente não tem mais o corte de impostos e o imposto de exportação continuará. Vai haver uma nova subvenção? Vocês desistiram do PLC?
5: Existe uma subvenção já em vigor para o diesel de R$1,12 por litro e na gasolina de 0,44. Então os subsídios seguem de pé e por um outro motivo que não tem a ver com compensação tributária, mas com estímulos para não exportação e destino ao refino interno, tem a medida do imposto de exportação que da mesma forma será monitorada e acompanhada diariamente com o mesmo objetivo de retirar o imposto de exportação assim que a situação do petróleo e da guerra recuar.
7: Mas então não
1: aumentou. Bom, a gente ouviu aí então. Fala, Ivan.
2: Não, eu queria jogar essa bola aqui porque se a gente ficar esperando que o Donald Trump fale, acabou a guerra, voltou a guerra, abriu Hormuz, fechou Hormuz para tomar decisões, a gente vai ficar nessa gangorra para sempre também, né?
3: Mas a gente, quando essas medidas vieram, Brandão, quando essas medidas foram feitas, nós aqui, nós todos falamos isso. Nós falamos. Uhum. Se toma a medida, e a gente fez as ponderações todas, eu me lembro da gente discutindo isso aqui, algo precisa ser feito e nós falamos. O Brasil está tomando medidas, subsídios e tal, relativamente ao preço dos combustíveis, diante de ações de um agente imprevisível, que é Donald Trump. E era óbvio que isso ia acontecer. A ideia do ministro, nós ouvimos aí, do governo brasileiro, é retirar os subsídios. Mas ele pode retirar os subsídios? Na semana passada, talvez ele pudesse. Agora ele já não pode mais, é isso que ele está dizendo. Então fica bastante óbvio que os subsídios...
2: E amanhã, quem sabe?
3: Os subsídios vão continuar, pessoal. Não tenham dúvidas sobre isso. Aliás, eu li essa entrevista dele exatamente dessa maneira. É claro que isso não é uma manchete, porque ele não disse isso. Mas a leitura é muito clara. Eu queria tirar, mas não estou podendo. É isso.
2: Só uma nota... É só que faltou essa informação, porque isso aqui mexe muito com o nosso ouvinte, né? Que é a história da mistura do diesel na gasolina. E ele falou também que tá mantido, deve ocorrer nos próximos dias o aumento de 30 para 32%, né, do diesel na gasolina, do etanol na gasolina, de 30 para 32%. A reunião foi cancelada justamente por causa da guerra, mas que o próximo encontro aí deve ocorrer na terça-feira do Conselho Nacional de Política Energética, a medida será tomada.
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1: 3:24. Olá, ótima tarde a você, ouvinte, sintonizado em 90.3 FM. Hoje é quinta-feira, dia 9 de julho de 2026. Eu, Guilherme Faria, te faço companhia nesse e nos próximos espaços do Noticiário Local, atualizando as informações da cidade, do estado do Rio de Janeiro, sempre com a sua companhia por aqui, participando com a gente através do WhatsApp 999026970. Fique à vontade para mandar sua mensagem e participar da programação da Band News FM também. Enquanto você manda sua mensagem, a gente te atualiza também sobre as principais informações do trânsito. A Deise de Assis está chegando por aqui para nos contar detalhes. Oi, Deise, boa tarde para você.
2: Oi, Guilherme, boa tarde para você. Atualizando nesse momento a situação da zona sudoeste da cidade, você que tá pela Avenida Ayrton Senna perde o tempo em direção à linha amarela, retenções no acesso pela Avenida das Américas até ali a altura da curva Chico Anísio. Você que tá optando nesse momento pela Salvador Allende também vai encontrando dificuldades no acesso à Transolímpica. Você que segue para a zona norte da cidade, melhores condições pelo Alto da Boa Vista. 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Daqui a pouco eu volto.
1: Valeu, Deise. Daqui a pouquinho você volta com mais um destaque pra gente. Agora são 3:26.
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8: Eu sou o Sérgio Aime, está começando agora o Minuto do Empreendedor, apresentado pelo Banco BTG Pactual Empresas, que tem entre os seus propósitos ajudar os jovens empresários e empreendedores a alcançarem o sucesso. Na minha companhia, Rafael de Albuquerque, que é o fundador e CEO da Zux. Rafael, na sua opinião, de que forma que os jovens empreendedores e empresários devem agir para atingir o sucesso?
9: Vou falar que eu falo para mim desde o início, quando eu fundei a Zux. São algumas palavras mágicas. Paciência, persistência, resiliência e longo prazo. Nada fica pronto do dia para noite.
8: Valores importantes que permitiram, Rafael, o sucesso da Zux e, se bem aplicado, o dos jovens empresários e empreendedores. Esse é o nosso propósito aqui no Minuto do Empreendedor, apresentado pelo BTG Pactual Empresas.
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0: voltou, é, porque tem método, e às terças e quintas tem o Dr. Daniel Barros com a gente aqui, falando saudade, sobre, né? Muita saudade, assuntos que mexem com a nossa cabeça, né, Dr. Daniel? Boa tarde.
1: Boa tarde, Mia, Andreas, Ivan, boa tarde aos ouvintes, estamos aí de volta. De volta com o avançar da Copa, né? Avançamos e nós não avançamos, mas a Copa avançou.
0: Estamos tristes, mas estamos felizes. Estamos tristes, mas estamos felizes porque ainda tem muita Copa pela frente. Agora uma fase muito bacana. Só que o Dr. Daniel hoje, ele vai trazer uma outra preocupação, que não é o preço do barril do petróleo, não é a guerra no Oriente Médio, não é se Marrocos vai cair para a França de novo. Mas é, pra mim, juro, quando ele passou aqui esse assunto, pra mim é uma das grandes preocupações da atualidade, que é a fragmentação da nossa atenção. A nossa atenção tá muito fragmentada e, obviamente, muito por causa dos meios digitais, das plataformas digitais, redes sociais. E é impressionante como, assim, eu vou trazer um exemplo aqui. Ontem eu estava num restaurante e aí eu fui mostrar um prato do restaurante pro meu marido, e aí nesse entrar no Instagram pra falar, ó, tem esse prato aqui que eu vi no Instagram, aí eu fui mostrar, eu já rolei sem querer ali dois posts que desviaram minha atenção, já me fizeram pensar em umas 30 coisas diferentes, e eu só queria mostrar o prato pra ele. Assim, é uma coisa impressionante como a nossa atenção tá fragmentada. Traga boas notícias, doutor Daniel, sobre isso. Como a gente lida com isso, hein?
1: Pois é, Mi. E esse é um problema que a gente não tá

0: olhando, recebe, olha, recebe, olha. E isso faz com que o fluxo que a gente precisa muitas vezes para informações complexas, para compreensão de coisas mais profundas, ele fique interrompido e a gente tem mais dificuldade de se aprofundar. Quantos de nós, né, entre nós e os ouvintes, já não têm experimentado essa dificuldade de se manter mais tempo, por exemplo, num texto longo ou mesmo num filme? Então, tem esse hábito de ficar se interrompendo. E tem também essa sobrecarga cognitiva. O que que é isso? É muita informação. É muita informação, né? Mais do que a gente precisa. Tem um monte de informação. Hoje eu estava vendo uma informação na rede social e falei, é um caso interessante, mas aí pensei na memória, falei, mas é interessante, mas não precisava saber disso. Né? E a gente fica se sobrecarregando de microinformações, um monte de coisa picada, sobrecarregando nossa memória, nossa atenção, nosso cérebro, trazendo essa sensação de cansaço pela fragmentação. Então, de fato, esse é um problema que a gente começa a notar a partir de agora, e aí tem estudos começando a trazer também soluções, né? A parte da boa notícia é a gente precisa fazer ter formas de interromper esse ciclo de interrupções. A gente precisa interromper as interrupções. Uma das coisas que eu faço é deixar o celular longe de mim quando eu de fato preciso me concentrar. Eu quero ler um livro, eu quero ver um filme. Até para ver um filme hoje em dia eu deixo o celular em outro cômodo, porque senão a gente fica com esse hábito de ficar checando, ouvindo notificação. Às vezes nem tocou notificação, mas você tem o hábito de ir lá checar. Então, esse é um caminho. E um outro caminho que eu sempre gosto de relembrar aqui, e tem até um estudo mostrando que pode ajudar, são os jogos de tabuleiro, né? Os jogos analógicos, jogos de cartas, jogo físico, jogo que vai te tirar da tela. Porque ele é o oposto desse comportamento ruim para o nosso cérebro, né? É um foco único, é um contexto contínuo, você tem que adiar recompensas, você não fica recebendo ali as recompensas imediatas, um fluxo sustentado, é uma tarefa única que ela te absorve e te faz esquecer um pouquinho do celular. Então, os jogos analógicos, os jogos de cartas, os jogos de tabuleiro, eles vêm como uma alternativa até de você colocar algo no lugar. Porque às vezes a gente fica com essa sensação, tá bom, não tô na tela. E aí fica um certo vazio. Não, não precisa ficar vazio. Tem coisas muito legais que estimulam a nossa mente e ajudam a gente a lidar com essa fragmentação da atenção. Treinar o cérebro no sentido contrário.
1: E tem outra coisa também que é um exercício que eu faço. Eu fracasso geralmente, tá? Eu sou muito refém, e em função disso aqui que eu descreverei, é uma desculpa que você cria para estar no celular, que é considerar estar no celular trabalhar. Então eu, de alguma maneira, eu crio a solução de que estou. E aí você sempre vai encontrar uma justificativa de trabalho. Eu estou vendo aqui alguma informação, claro, é uma informação. Então sempre tem a desculpa de que você está mexendo no celular a trabalho. E isso é falso. O que eu estou tentando, e fracassando, tá? Eu sou um fracassado nisso aí. Mas o que eu estou tentando agora é eu tenho que deixar preparado, pelo menos uma seleção dos assuntos que eu pretendo, que eu acho que são importantes e que eu pretendo estudar para o dia seguinte. Então eu tento deixar isso organizado, essa pré-organização, enquanto eu ainda estou aqui na Band. Eu vou terminar aqui o programa às 4 horas e depois eu faço uma participação na televisão aqui no Rio, no conteúdo local, no Jornal do Rio. Então, nesse intervalo de agora até o Jornal do Rio, eu tento organizar os conteúdos com os quais eu pretendo trabalhar amanhã, para que quando eu chegar em casa eu possa me desvincular do celular. Nem sempre eu consigo, mas é a forma como eu tento me organizar. Dizendo aqui, admitindo aqui, sem nenhuma virtude, que eu tendo ao fracasso. Mas pelo menos agora, nesses primeiros dias, esse método, sem método, tem funcionado.
0: É, mas às vezes não é o fato de fracassar que não nos, que nos impede de continuar tentando, né? Vamos em frente, vamos usar os joguinhos, vamos usar aí os tabuleiros, né, para ajudar nessa tarefa.
2: Tem dica para o fim de semana, doutor?
0: Olha, hoje eu, aproveitando o tema aqui, eu vou dar uma dica muito legal para quem está em São Paulo. Tem gente que vem para São Paulo por causa disso, porque neste final de semana vai acontecer a DOF, a Diversão Offline, que é a maior feira de jogos de tabuleiro, jogos de carta, RPG da América Latina. Para você ter uma ideia, Michele, eles fizeram 10 anos ano passado. Ano passado eles reuniram 14.

0: 14 mil pessoas no final de semana para ver lançamentos, para experimentar jogos, para testar protótipos. Então, quem tiver aqui por São Paulo, quiser dar uma passada lá na Diversão Offline, ela vai acontecer na Expo Center Norte. É sábado, das 10 às 8 da noite e domingo, das 10 da manhã às 18 horas. Os ingressos têm ainda disponíveis pelo Simpla. Quem tiver por aqui tem a chance de pegar esse antídoto para esse veneno que são os celulares e a fragmentação da nossa atenção.
1: E olha que legal, antes de você dar a dica, o nosso ouvinte Romir, que pelo DDD do Paraná, não sei se ele tá lá, mas ele falou que vem. Estarei aí na Diversão Offline em São Paulo. Espero encontrar o Dr. Daniel por lá, disse aqui o nosso ouvinte. E outros vários mandaram. Ixi, a carapuça me serviu muito. E falando sobre quem tá nascendo já nessa era da atenção fragmentada. Acho que é um assunto que a gente vai voltar muitas vezes aqui na nossa programação, viu, Dr. Daniel? Porque, de fato, acho que é um dos grandes desafios da nossa evolução, da humanidade, em meio a toda essa revolução tecnológica que a gente vive.
0: Com certeza. Um abraço para o Romir, um dos caras que melhor explica regras de jogo de tabuleiro na internet. Nos encontramos na DOF. E é isso. Até semana que vem.
1: Tá certo, valeu, obrigada.
2: Beijo.
3: Alguns defendem.
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2: Agora são 3h39. Deise de Assis de volta. Fala, Deise.
7: Oi, Guilherme, tô de volta. Movimentação mais lenta agora na Avenida Borges de Medeiros, no sentido do Túnel Rebouças. Mesmo panorama pela Avenida Epitácio Pessoa, a partir do corte do Cantagalo. Dificuldade também no Túnel Rebouças, movimentação mais intensa. Alternativa para você que deixa a Zona Sul em direção ao centro nesse momento. Aterro do Flamengo com melhores condições até a chegada ao Túnel Prefeito Marcelo Alencar. 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Segue com você, Guilherme.
2: Valeu, Deise. Daqui a pouquinho você volta com mais um destaque pra gente. Agentes do Segurança Presente de Niterói, na região metropolitana do Rio, localizaram hoje uma estrutura usada por traficantes e apreenderam dois veículos com materiais para instalação clandestina de TV e internet durante patrulhamento no Parque Orla de Piratininga, que fica na região oceânica de Niterói. A Band News FM denunciou esse caso recentemente. A equipe do Segurança Presente patrulhava a Avenida Raul de Oliveira Rodrigues depois de denúncias de homens oferecendo drogas a frequentadores do parque. Durante a ação, suspeito tentou fugir ao perceber a aproximação da viatura, mas foi alcançado. Com ele, foram encontrados dois rádios transmissores. O homem foi levado para a delegacia da região e preso por associação para o tráfico de drogas. Nas proximidades, os agentes encontraram dois veículos com as portas abertas. Dentro desses veículos, havia grande quantidade de materiais usados para cabeamento de TV e internet com indícios de ligação clandestina. A delegacia e equipes da prefeitura foram acionadas para remover esses veículos. Os agentes também localizaram uma estrutura improvisada, coberta por telhas, usada como ponto de venda de drogas. No local, havia um rádio transmissor e uma bancada para comercialização de entorpecentes. A ocorrência segue em andamento nesse momento na delegacia da região, que investiga outros envolvidos e a utilização desses veículos e da estrutura clandestina. A gente, claro, vai seguir acompanhando por aqui também essa denúncia que foi dada em primeira mão pela reportagem da Band News FM. Aliás, essa e outras informações você encontra não só aqui em 90.3 e nos nossos jornais, como também nas nossas redes sociais. Daqui a pouquinho, inclusive, você pode ir lá no Instagram da Band News FM Rio para conferir imagens dessa ação do segurança presente de mais cedo e o que foi encontrado nesses veículos, esse farto material que era usado para cabeamento, que eu citei há pouco. As imagens impressionam. Esse material que foi identificado pelos agentes como clandestino para instalação de TV e internet lá em Niterói. Daqui a pouquinho você confere essas imagens também lá nas redes sociais da Rádio Band News FM, além, é claro, dos nossos jornais. Logo mais, inclusive, tem jornal Band News Rio, terceira edição, com Fernanda Caldas e Marcos Sadoc, que você acompanha ao vivo em 90.3 e também no nosso canal do YouTube. Vem aí mais um bloco do Tem Método, são 3h42.
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0: pãozinho de milho pra aquela manhã preguiçosa, aquela tarde friazinha, até pra acompanhar uma sopa agora no inverno, é tipo pão de minuto, mas é feito com fubá, então ele é muito saboroso, ele fica com gostinho de milho, né? Então é o seguinte, você vai pegar meio tablete ou 100 gramas de manteiga, derrete no micro-ondas mesmo e reserva. Aí junta os secos. O que que são os secos? Uma xícara e meia de farinha, uma xícara e meia de fubá, 2 colheres de chá de sal, 1 colher de sopa de açúcar e 1,5 colheres de sopa de fermento para bolo, fermento normal, químico. Mistura isso e reserva. Eu, às vezes, eu ponho erva doce, que eu adoro, mas é muito particular. Se você gosta, pode pôr uma sementinha de erva doce. E aí, você vai juntar os líquidos da receita, que são 5 ovos, 1 xícara de leite, 1 caixinha de 200 gramas de creme de leite e a manteiga derretida. Mistura tudo isso, junta, então, os líquidos aos secos, aos pouquinhos, e assa em forminha de empadinha, forminha de muffin, forminha de cupcake, enfim. O legal é você assar esse pãozinho em forminhas pequenininhas, porque ele já fica individual. Se você quiser fazê-lo grande, aí tem que ser meio com forma de bolo. Aí fica com cara de bolo, que não é cara de pão. Mas aí você escolhe. Apesar dele não ser um bolo, ele tem toda a pinta, né? Os ingredientes, e também vai ficar uma delícia. Imagina um bolo salgado de milho, aí você... Ai, já tive uma ideia aqui, ó. Se você fizer esse, você pode fazer um molhinho de queijos, jogar por cima. Interessante, né?
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0: da Copa do Mundo, com o assunto de que ele tem mais tratado nos últimos tempos, a corda sempre esticada, mas agora com um novo grau de tensão adicional, essa entre Estados Unidos e Irã. Barão, o que que você nos conta? Como é que você atualiza essa situação?
1: Salve, Andreasa. Boa tarde para você, para a Michelle, para todo mundo no Brasil. São 48 horas seguidas de ataques dos dois lados que a gente tem acompanhado nesse conflito no Oriente Médio. Agora a discussão não é mais a possibilidade do Irã ter uma bomba atômica, uma bomba nuclear. A discussão é o petróleo. Afinal de contas, o Irã tem pressionado para que os navios que passam pelo Estreito de Hormuz paguem uma tarifa, tem ameaçado fechar o Estreito de Hormuz, enquanto os americanos querem que o Estreito esteja liberado, como estava antes do início desse conflito. Por isso, nas últimas horas, a gente viu os Estados Unidos atacarem mais de 90 localidades no Irã, e o Irã contra-atacar bases americanas no Oriente Médio. O primeiro foi no Kuwait, também hoje na Jordânia, no Bahrein. Enfim, é um cenário incerto no meio desse cessar-fogo, que já estava muita gente acreditando que ele não seguiria adiante, não seria uma realidade. Agora, oficialmente, o cessar-fogo foi para o vinagre. Então, ninguém sabe ao certo se esse conflito vai durar alguns dias, semanas, meses, ou se vai ter alguma saída diplomática diante dessa realidade que tem observado de ataques diários, pelo menos nas últimas 48 horas. Donald Trump continua sendo muito pressionado aqui nos Estados Unidos para acabar logo esse conflito. A pressão vem principalmente por causa da economia americana, com preços mais altos em tudo, especialmente nos combustíveis, com o petróleo disparando mais uma vez no mercado internacional.
2: Então, a opinião pública continua pressionando Trump em relação a isso, né, Barão, pelo que você disse?
1: É a mais baixa popularidade do presidente americano desde que ele voltou à Casa Branca. Michelle, não para de cair. Teremos eleição no final do ano por aqui, são as eleições de meio de mandato, que sempre são um termômetro para saber como é que está a popularidade do presidente dos Estados Unidos. E o dia a dia está muito caro por aqui, né? Todo mundo está vivendo aqui a Copa do Mundo, os brasileiros que estão por aqui estão vendo isso na pele. E essa é a realidade de quem mora aqui nos Estados Unidos. Não é que os preços estão mais caros por causa da Copa do Mundo. Você tem preços mais caros, eventualmente, de uma passagem de metrô, de trem, mas esse é o preço do dia a dia que os americanos pagam. Então, é uma realidade que mudou muito, principalmente por causa da guerra contra o Irã.
2: Bom, e já que você falou em Copa do Mundo, França ou Marrocos daqui a pouco?
1: Ah, você quer um palpite?
2: Não sei para quem você tá torcendo, o que você acha, só rapidamente.
1: Eu torço pro São Paulo, para mim sempre, qualquer campeonato. Entre Marrocos e França, para mim a França é amplamente favorita, é o melhor time até agora da competição, por isso que acho que vai dar Marrocos 1-0.
2: Opa! Vamos ver.
0: Gostei. Olha ele aí. Bom palpite.
2: Olha ele aí.
0: Bom palpite, certo? E veja como a vida é dura, né? Daqui a pouco o Campeonato Brasileiro volta, o São Paulo volta a jogar.
1: Não lembra, não lembra.
0: E aí
1: lembra.
0: O Barão vai ficar com saudade da Copa do Mundo.
1: Deixa pra lá, esse negócio do Campeonato Brasileiro, vamos falar de peteca, cuspe à distância, pelota basca, esse negócio de futebol brasileiro, deixa pra lá, André.
2: É isso. Bom, deixa eu só aproveitar rapidamente aqui, o nosso ouvinte falando de Copa ainda, o Pablo, ele falou assim, é uma dúvida, pode acontecer esse ano a mesma final do ano passado, certo? Certo. França e Argentina. E já aconteceu uma vez da Copa repetir a mesma final? Em anos seguidos, não. Eu dei uma busca aqui rapidinho. Em anos seguidos, não. Em duas Copas seguidas, não. Mas já, sim, tivemos outras finais repetidas.
0: A França, se caso chegue à final, indo para a terceira final consecutiva, né? O que também já aconteceu, mas é um baita feito. O Brasil foi a 3 finais consecutivas, né? Que eu me lembre, 94, 98 e 2002. E se a França vencer, repetiria aquele feito. O Brasil ganha 94, perde 98, ganha 2002. A França... Bom, a França tá indo para cima do Brasil, né? A verdade é essa.
2: Vai Marrocos, então. Barão falou, tá falado. Valeu, Barão.
1: Até mais, pessoal. Valeu.
2: Até mais. só pra registrar que a Argentina e a Alemanha que disputaram também duas finais. E Brasil e Itália também disputaram duas finais. É, sendo que o Brasil venceu as duas. E a Alemanha também. Não, a Argentina derrotou a Alemanha em 86. E a Alemanha deu o troco, venceu a Argentina em 1990.
0: O Brasil ganhou da Itália as duas vezes em 70 e 94.
2: Uhum, exatamente. Muito bem, tá aqui. Ah, não falei o nome do ouvinte, né, que fez essa dúvida aqui. É, que trouxe essa dúvida, é o Pablo. Valeu, Pablo. 3h52. Agora dá tempo ainda, rapidamente, uma notícia eleitoral, bem rapidinho aqui. É... Opa. Acerta. O PSDB confirma hoje que o deputado federal Aécio Neves, presidente do partido, descartou a possibilidade de concorrer ao Palácio do Planalto nas eleições desse ano. O partido não informou exatamente os motivos que levaram a essa decisão, já vinha sendo falado isso. Em maio, o Cidadania, que compõe uma federação com o PSDB e o Solidariedade, propôs a pré-candidatura dele. O nome do deputado federal recebeu o apoio do Diretório Paulista, também de Ciro Gomes, que depois de dizer que não concorreria ao Palácio do Planalto, lançou a pré-candidatura ao governo do Ceará pelo PSDB. E agora o parlamentar deve buscar uma vaga na Câmara deste
0: ano. Com essa notícia agora mudou tudo, hein? Todo mundo agora está se reorganizando, todos os candidatos, a notícia de que o Aécio Neves não concorrerá à presidência da República em 2026. Olha, Michele Trombelli, agora realmente os QGs bolsonaristas e lulistas estão em polvorosa. O que fazer? Para onde vão os votos do Aécio? Quem herdará os votos de Aécio Neves em 2026? Fica a dica, fica a pergunta.
2: É, quem diria, hein? Quem diria que há, sei lá, 15, 20 anos estaríamos falando assim do PSDB numa corrida presidencial?
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4: Agora, 3h55. O governo do estado do Rio decidiu suspender o programa de videomonitoramento Sentinela. Anunciado no início do ano pelo então governador Cláudio Castro, o projeto tinha um custo estimado de R$2 bilhões e previa a instalação de 200 mil câmeras em todo o estado. O decreto de suspensão do programa foi publicado no Diário Oficial desta quinta-feira. Segundo o governo, a decisão faz parte do processo de revisão administrativa de programas, contratos e despesas que está em andamento. O objetivo é cortar gastos considerados muito altos e adequar as iniciativas às prioridades da administração pública. Quando lançado, o programa prometia ser o maior da América Latina, com a formação de uma rede integrada de segurança entre o governo estadual, os municípios e a sociedade. Entre os objetivos estavam fatores para além da segurança pública, como o ordenamento urbano, o controle de tráfego e o combate ao vandalismo. Em fevereiro, o programa Sentinela também foi alvo do Tribunal de Contas do Estado, que determinou a suspensão da licitação para a compra das câmeras. Entre os questionamentos estavam os motivos da escolha do governo por adquirir os equipamentos no lugar de alugá-los, além de um suposto privilégio a empresas estrangeiras no certame. Na ocasião, o governo do estado, chefiado por Cláudio Castro, negou irregularidades, ressaltando que o projeto foi estruturado com responsabilidade administrativa, rigor técnico e total transparência. Agora são 3 horas e 57 minutos.
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4: Rapidinho, fazendo um giro de trânsito pela Barra da Tijuca, lentidão em diversas vias da região. Avenida Armando Lombardi tem retenções desde o terminal Alvorada no sentido Recreio. Em direção a São Conrado, são boas as condições. Já na Avenida das Américas, o trânsito é lento na altura do shopping Downtown e há retenção também nos acessos às avenidas Ayrton Senna e Salvador Allende no sentido Guaratiba. O sentido São Conrado tem boa movimentação. Para fechar esse giro rápido por aqui, a Avenida Ayrton Senna tem lentidão desde a Cidade das Artes até a Ponte Santos Dumont. Intensa movimentação no acesso à Avenida Tenente Coronel Muniz de Aragão, no sentido Linha Amarela. Em direção à Orla, trânsito sem retenções. 3h58.

0: Cidade Independente de Padre Miguel 2017, homenageando Marrocos, para lá de Marrakech. Você que nunca tinha ouvido esse samba enredo na sua vida, nunca mais se esquecerá dele, se você tiver acompanhado o Tem Método de hoje, que chega ao fim. Michele Trombelli, amanhã tem mais, certo?
1: De forma monotemática hoje, principal música tocada ao longo de todo o programa, vai Marrocos! Não sou eu que tô falando, pra não dar azar, porque dizem por aí que eu torço dar azar. Beijo, até amanhã, hein? Amanhã sexta-feira aremos por aqui, hein? Sim. Apostos.
0: Beijo. Beijo, meus amores.
1: Valeu.

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0: Muito boa tarde, agora 4:01, tá no ar Entre Nós, desta quinta-feira, dia 9 de julho de 2026. Eu sou Humberto Ferretti e te faço companhia na próxima meia hora. Hoje um Entre Nós um pouquinho diferente, vai começar pelo horário, um programa mais curto, porque daqui a pouquinho começam as quartas de final da Copa do Mundo e a partir das 4:30 a Band News FM transmite um jogaço entre França e Marrocos. Hoje não temos nem Renan Suquevicius, nem Adriano Araújo, mas o Entre Nós volta normalmente na segunda-feira. Amanhã, que é sexta-feira, não, porque amanhã também tem transmissão aqui na Band News FM. Copa do Mundo na reta final, ainda com muita emoção para ser vivida, porque a partir de agora são menos jogos, porém jogos entre as principais equipes do planeta. Agora 4:02, hora de atualização dos principais destaques do dia. A Marinha do Irã afirma que os bombardeios dos Estados Unidos ao país interromperam a reabertura gradual do Estreito de Hormuz. Ontem à noite durante a madrugada, americanos e iranianos trocaram ataques pelo segundo dia seguido, depois do fim de um acordo de cessar fogo. O ministro da Fazenda afirma que vai avaliar na semana que vem a retirada parcial ou total do subsídio à gasolina, criado para conter os efeitos da guerra no Oriente Médio sobre os preços dos combustíveis. Segundo Dario Durigan, a intenção inicial era retirar o benefício ainda nesta semana, mas a alta de mais de 5% no preço do barril de petróleo ontem levou a equipe econômica a adiar a decisão. O ex-deputado federal Chiquinho Brazão é alvo de operação da Polícia Federal por suspeita de ligação com um esquema de desvio de emendas parlamentares. A ação é um desdobramento do caso do assassinato da vereadora Marielle Franco e do motorista Anderson Gomes, no qual Chiquinho e o irmão Domingos Brazão foram condenados como mandantes. O deputado federal Aécio Neves desiste da pré-candidatura à presidência da República pelo PSDB. A sigla não terá candidato nas eleições de outubro. O número de casos de síndrome respiratória aguda grave começa a cair no Brasil depois de 5 meses em alta. De acordo com o boletim Infogripe da Fiocruz, houve queda nas internações pelo vírus influenza. Mas o estado do Amazonas ainda preocupa pelo aumento de problemas respiratórios com idosos. E termina amanhã o prazo para se inscrever no programa Universidade para Todos, o ProUni. Nessa edição do segundo semestre, mais de 470 mil bolsas de estudo estão disponíveis.
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0: Quatro horas e 4 minutos, eu já avisei que daqui a pouquinho tem transmissão na Band News FM, tem França e Marrocos, e quem tem os detalhes da partida e tá com a gente direto dos Estados Unidos é a Aline Fanelli. Fala, Aline, boa tarde.
3: Oi, Ferretti, ótima tarde para você e para os nossos ouvintes. Já estou aqui no estúdio, tá? Ao lado de Marcelo Domas. Eu vou poupar o homem, porque ele vai narrar muitas caçapas daqui a pouquinho. Então deixa comigo que a gente fala das escalações de França e Marrocos, equipes que estão prontas para esta partida que vai decidir o primeiro time semifinalista da Copa do Mundo de 2026. A França tem uma alteração com relação ao jogo contra o Paraguai, que é a entrada do Désiré Doué no lugar do Barcola no ataque. O Tchouaméni está recuperado de lesão, mas começa o jogo no banco de reservas. Daqui a pouquinho, aliás, Os goleiros da seleção francesa vão a campo em Boston para dar início ao aquecimento. A França de Didier Deschamps está escalada com Manhã, Koundé, Upamecano, Saliba, Digne, Koné, Rabiot, Olise, Dembélé, Doué e o Mbappé, que é o artilheiro do time com 7 gols e busca a artilharia da Copa do Mundo de 2026. A torcida já vai ocupando os espaços do estádio de Boston. A França já teve uma partida por lá e agora a equipe de Marrocos, que está pronta, mas com desfalque, porque o principal jogador, Saibari, sofreu uma lesão, não tem condições de jogo e ele vai ser substituído pelo Taubi. O técnico Mohamed Ouabi vai fazer uma mudança na estratégia de jogo, que depois os nossos comentaristas vão falar bastante sobre isso, jogando o Brahim Dias um pouco mais à frente no ataque da seleção marroquina, que está escalada com Bono, Hakimi, Diop, Masraoui, Salah Eddine, Bouadi, Ounaï, El Ayanoui, Taubi, El Canus e Brahim Dias. Portanto, daqui a pouquinho as equipes vão iniciar o aquecimento no estádio de Boston, no Gillette Stadium, equipes que se enfrentaram na semifinal da Copa do Mundo de 2022. Naquela ocasião, melhor para a França, que venceu por 2-0 com gols de Théo Hernandes, que está no banco de reservas, e Kolo Muani, que não está no elenco dessa Copa do Mundo de 2026. A seleção marroquina é a primeira seleção africana a chegar pela segunda vez consecutiva em uma etapa de quartas de final de Copa do Mundo. Daqui a pouquinho, todos os detalhes, viu, Ferretti? Nossa equipe já esquentando, assim como a seleção da França, os jogadores de linha com uma belíssima camisa azul com listras na cor branca na vertical, vão entrar em campo em alguns instantes pro início do aquecimento no estádio de Boston.
0: Com a bola rolando daqui 57 minutos e em, aliás, 53 e em 23 minutos começa a transmissão aqui na Band News FM. Rapidinho, França favorita, Aline?
3: Ah, sim, favorita, né? Não só pelo histórico entre as equipes, mas também pela campanha. Tem o melhor ataque ao lado da Argentina, com 14 gols, e tem a melhor defesa. Apenas 2 gols sofridos na Copa do Mundo inteira em 5 partidas.
0: E a Aline Fanelli, que é uma torcedora do Paris Saint-Germain, torce para a França quando não tem Brasil?
3: Ah, é, né? Você sabe que em 2018 eu cometi um erro, viu, Ferretti? É. Porque eu comprei, achei a camisa da França incrível, começou a Copa, nossa, a camisa da França é linda, comprei a camisa. Acabou a Copa, a França venceu a Copa e colocou mais uma estrela e minha camisa ficou defasada.
0: Que maravilha,
3: então, dessa vez, se eu for comprar essa do aquecimento, que é maravilhosa, eu vou esperar um pouquinho.
0: Valeu, Aline, bom trabalho por aí, boa transmissão.
3: Valeu, até mais.
0: Agora, 4:08, a gente continua falando sobre Copa do Mundo aqui na Band News FM e faz contato com Belo Horizonte, porque na capital mineira, que também é maneira, né? Que era a palavra que eu iria dizer. Na capital mineira, torcedores franceses se reúnem em um bar. O Eliseu Júnior acompanha e traz as informações pra gente. Fala, Eliseu.
4: Boa tarde pra vocês, boa tarde a quem nos acompanha. Bom, tô aqui no coração da Savassi, em Belo Horizonte, onde daqui a pouquinho, pelo menos 100 franceses, expectativa de que 100 franceses estejam aqui para acompanhar esse jogo de logo mais entre a França e o Marrocos pela Copa do Mundo. Inclusive, tô com o dono do estabelecimento aqui, que tem recebido franceses em todos os jogos da França nessa Copa do Mundo deste ano, de 2026. Joelson, o que atraiu os franceses para cá? E me conta, o que eles gostam de comer? O povo bebe muito?
5: Olha, eles bebem bastante, é uma turma praticamente igual os brasileiros aí, gosta de uma cervejinha, gosta de drinks, e o que atraiu mais aí, na verdade, acho que foi o cardápio e o clima aqui da Savassi, da minha esquina, né, do bar, que é um bar de calçada, um bar aberto, então os brasileiros gostam muito disso aí, acho que atraiu bastante os franceses também. Tem um cardápio bem variado, que acho que foi o que atraiu eles bastante aí, assim, as conservas, as carnes grelhadas que eu tenho no cardápio, então isso aí atraiu bastante eles.
4: Não, legal. Ó, os franceses, primeiro, no um dos primeiros jogos, tivemos cerca de 20 a 30 franceses, no outro 50, agora esse 100. E o Joelson me confidenciou aqui que, caso a França vá para a final, ele já está até conversando com a prefeitura já para tentar fechar a rua na expectativa. Também não tem Brasil, agora vai torcer pela França, né? Bom, é isso. Estamos aqui na expectativa. Vamos acompanhar aqui os franceses na Savassi. Volto com vocês.
0: Valeu, Eliseu, boa sequência, bom trabalho por aí. A gente continua falando sobre Copa do Mundo e volta a fazer contato com os Estados Unidos, com um amigo do Haaland. Os brasileiros estão odiando o Haaland de domingo pra cá, mas o André Coutinho tá desde então na cola da Noruega, ficaram parceiros, o Coutinho já tá organizando ali um partiu Band News na Noruega. Tô de olho em você, viu, Coutinho? Boa tarde.
6: Boa ideia, hein, Ferrete? Boa tarde. Quem sabe eu não vou pra Noruega esse ano ainda. Gostei, gostei. Quem sabe não estarei na Noruega ainda nesse ano de 2026. Gostei da sua ideia. É o seguinte, a Noruega, a gente falava já desde ontem, a Noruega mudou o jeito de encarar essa partida das quartas de final, porque veio aqui pra Miami antes, pra se habituar com o clima de Miami, a umidade de Miami, o calor muito forte, e veio antes. A Inglaterra ainda está em Kansas City, no centro dos Estados Unidos. Acompanhamos o treino de ontem no CT do Inter Miami, acompanhamos o treino de hoje no CT do Inter Miami, conversamos com o Haaland, e assim, é impossível odiar esse gigante, é o meu gigante favorito. É impressionante como ele foi extremamente simpático, ele chega ali distribuindo sorrisos, ajudando as pessoas, chegando próximo das pessoas para poder escutar o que elas têm a perguntar. Realmente muito, muito, muito simpático o Haaland. Ele chegou a colocar na conta dele do YouTube que não jamais imaginava vencer o Brasil, é fã do Brasil, do Ronaldo, da música brasileira. E tá numa quarta de final. Agora, o discurso na Noruega, Ferrete, ouvinte da Band News FM, é exatamente o mesmo. Nós somos os azarões, nós somos os coitadinhos, vocês aí do outro lado, seja você o Brasil ou agora a Inglaterra, vocês é que sabem de futebol, a gente não sabe nada. Esse discurso humilde permanece na Noruega, tanto por parte do técnico Stolzobakken, que nós escutamos ontem, quanto por parte do Haaland e de outros dois atletas titulares da Noruega que conversaram com a gente hoje. Todos muito assustados com a repercussão, com o número de jornalistas que estiveram no CT do Inter Miami, mas todos muito humildes, dizendo que a responsabilidade é toda da Inglaterra na partida que acontece neste sábado aqui no Hard Rock Stadium, com transmissão da Band News FM.
0: Aliás, Coutinho, sobre esse último destaque seu, quando a gente olha em papel, a gente tende a achar que a Inglaterra é favorita. Mas na prática, a Inglaterra não jogou essa bola toda na Copa do Mundo até agora, não. Você acha que vai dar jogo?
6: Tem razão. Eu acho que a Inglaterra é bastante favorita. Para mim, são quartas de finais com quatro jogos com favoritas claras, sempre de um lado, e a Inglaterra é uma favorita clara nesse duelo com a Noruega, mas você tem razão. A Inglaterra não venceu nenhuma partida com facilidade, nem mesmo contra o Panamá. Contra o Panamá, até os 15, 20 minutos, eu acho, do segundo tempo, o jogo estava 0-0, jogo duríssimo para a Inglaterra. Então a Inglaterra ainda não deslanchou nessa Copa do Mundo, e a Noruega vem como franca atiradora. Eles estão se divertindo. De verdade, dá para ver no rosto dos jogadores. Então, talvez por isso, fosse um amistoso, Ferretti, fosse um jogo que não valesse nada, a Inglaterra iria passear. Ia vencer o jogo até com certa tranquilidade. Quarta de final de uma Copa do Mundo, que a Noruega vem como franco atiradora e vem numa ascendente, prevejo um jogo muito disputado, muito difícil, mas eu acho que vai dar Inglaterra.
0: E a Maria Rangel, nosso ouvinte aqui de São Paulo, manda mensagem e fala que o filho dela é do time do Coutinho, ama o Haaland. Valeu, Coutinho!
6: Valeu, gente. Vou ser odiado pelos brasileiros, por favor, hein?
0: Então, vão te esperar no aeroporto, isso, viu? Principalmente se a Noruega ganhar a Copa.
6: Ah, não. Aí é legal, pô. Perdemos pro campeão, né?
0: Você tem um ponto. Você tem um ponto. Dá pra se pensar nisso.
6: Noruega.
0: Valeu, Coutinho.
6: Só perdemos para o campeão.
0: É isso.
6: Até mais.
0: Agora 4:14. Mudando de assunto, um esquema de corrupção é descoberto no Instituto Rio Metrópole, que é um órgão do governo do Rio de Janeiro. Quem está na linha com a gente direto da Band News FM do Rio de Janeiro e tem os detalhes é o Luiz Valcir. Fala, Luiz, boa tarde.
7: Boa tarde, Ferretti. Boa tarde para quem acompanha o Entre Nós. Olha, o Ministério Público aqui do Rio de Janeiro afirma que o presidente do Instituto Rio Metrópole e outros diretores transformaram a autarquia estadual em instrumento de enriquecimento privado. A informação consta na denúncia já aceita pela Justiça. Nesta quinta-feira, o presidente Davi Perini Vermelho, conhecido como Didê, ele foi preso em um apartamento na Barra da Tijuca, na zona sudoeste da capital fluminense. O delegado diretor de desenvolvimento metropolitano integrado, Franques Dias Nepomuceno, o ex-procurador do IRM, Marcelo Lopes da Silva, e a cunhada do deputado estadual Alexandre Knoploch, Amanda Itala Santos da Páscoa, e a ex-fiscal do IRM, Caroline Soares Bastos, também foram presos. O diretor de planejamento e projetos e pai do deputado estadual Alexandre Knoploch, Maurício Silva Knoploch dos Santos, não foi encontrado no início dessa manhã e ele chegou a ser considerado foragido, mas acabou sendo preso. Ao ser preso, o presidente do IRM negou as irregularidades. Outros 9 mandados de busca e apreensão também foram cumpridos em endereços da capital, em São Gonçalo, na região metropolitana, e também em Teresópolis, na região serrana. Ao todo, 11 pessoas foram denunciadas pelos crimes de organização criminosa, corrupção passiva, fraude em licitação e contratações, e também lavagem de dinheiro. O Ministério Público aponta que entre julho de 2022 e maio de 2026, um esquema para desviar recursos públicos movimentou mais de 86 milhões de reais. Segundo a MP, o Instituto Rio Metrópole contratou 2 empresas, a Engie Consult e a RPO Engenharia. O esquema envolvia a transferência de valores por parte das contratadas para o Instituto Bio, por meio de contratos simulados. Entre maio de 2025 e janeiro desse ano, 13 saques foram realizados, chegando ao valor de mais de 3 milhões de reais, incluindo 2 retiradas de 500 mil reais. Para o MP, o Instituto Bio é uma entidade sem estrutura operacional compatível e com características de empresa de fachada, além de não possuir capital social e empregos registrados. A investigação identificou ainda que o diretor de planejamento e projetos, Maurício Silva Knoploch dos Santos, era articulador do direcionamento das licitações em favor das contratadas. Já o diretor de desenvolvimento metropolitano integrado e também delegado Franques Dias Nepomuceno, ele atuava como ordenador de despesas e também exercia o controle de fato do grupo Rio Forte, que era responsável pela escolta armada do dinheiro. O procurador do estado, Marcelo Lopes da Silva, dava cobertura jurídica aos contratos e ao reajuste irregular do contrato com o Instituto Bio. A reportagem da Band News FM foi citada na denúncia do MP quando um então procurador do IRM foi demitido pelo governo do Rio de Janeiro da autarquia. Ele estava cedido ao IRM na ocasião. A justiça também decretou a perda da função pública dos investigados. A Band News FM, claro, tenta contato com os citados. Ferrete.
0: Valeu, Valseira. A gente vai ficar em cima desse caso, assim como vai ficar em cima de um outro caso que vem do sul do país, aliás, com imagens revoltantes, tá? Que a gente vai exibir aqui e também estão disponíveis nas redes sociais da Band News FM. É o caso de um pai que simplesmente deu um chute no rosto da filha de 3 anos. Quem tem os detalhes dessa história absurda é a Bárbara Rames. Fala, Bárbara, boa tarde.
8: Ferrete, boa tarde para você, todos que nos acompanham aqui no Entre Nós. Como você disse, são imagens bastante revoltantes e que já estão sendo investigadas pela Polícia Civil. Esse caso ele foi registrado no fim de semana na cidade de Francisco Beltrão, interior aqui do estado. Essas imagens mostram que esse pai ele caminha à frente de 2 crianças. Em determinado momento na calçada, ele para, vira e dá um chute no rosto da menina de apenas 3 aninhos. A criança cai imediatamente e na sequência uma testemunha que estava do outro lado da rua, ela vai até ali, confronta esse homem que não gosta de ser confrontado. O caso passou a ser investigado pela Polícia Civil e ontem esse homem se apresentou de forma espontânea na delegacia, prestou depoimento e foi liberado. Segundo a polícia, ele relatou que bateu, chutou a criança por causa do choro dela, mas que não se lembra muito bem do acontecido. A mãe dessas crianças soube de toda essa situação pelas redes sociais. Ela foi então até a polícia, fez um boletim de ocorrência e agora esse homem passa a ser investigado e pode responder por lesão corporal. Além disso, segundo a Polícia Civil, foi feito e atendido um pedido de medida protetiva para a mãe e para essas 2 crianças, caso que, claro, a gente vai continuar em cima a identidade dos envolvidos. As identidades não foram divulgadas, Ferrete.
0: Valeu, Bárbara, bom trabalho por aí. Só descrevendo as imagens para quem nos acompanha apenas pelo rádio, o homem atravessa a rua, acompanhado das duas filhas, ele está segurando duas sacolas de compras, uma das crianças também está segurando uma outra sacola, a criança que ele chuta, que é a mais pequenininha de 3 anos, ela não está segurando nada. Em determinado momento eles atravessam a rua, estão na calçada, param, e ele, a criança de 3 anos, obviamente é pequenininha, a cabeça dela está ali na altura do joelho do pai, ou um pouquinho acima, ele simplesmente levanta o pé e... é quase que um pisão de cima para baixo no rosto da criança, que cai sentada imediatamente. Uma pessoa, um pedestre, um morador, enfim, um frequentador de um comércio, não dá pra gente identificar, que estava do outro lado da rua, abre os braços, grita com esse homem. Talvez se esse homem que estava do outro lado da rua não tivesse visto a situação, as imagens e o caso não se tornariam públicos, né? Fato é que é um absurdo, e por mais que a gente ache isso um absurdo, é um tipo de situação que eventualmente não é isolada e pode piorar. Porque olha essa outra notícia aqui que vem também do sul do país. Morre um menino de 3 anos que foi espancado pelo pai por não ter dado bom dia. Quem tem os detalhes de Porto Alegre é a Fernanda Simonetto. Boa tarde.
9: Oi, Ferretti, muito boa tarde para você, para todos que nos acompanham aqui na Band News. Olha, um caso que vem chamando muita atenção de todo o estado e chocando as pessoas aqui no Rio Grande do Sul. Foi confirmado, então, na noite de ontem ainda, a morte do menino de 3 anos, Oliver Golden Grayson, que foi espancado pelo próprio pai, Dandre Grayson, que é um missionário norte-americano. Esse caso aconteceu em Viamão, aqui na região metropolitana de Porto Alegre. Hoje, Maiana Angelina Rogers, que é mãe do Oliver, também foi presa preventivamente pela Polícia Civil. A morte foi confirmada, então, pelo Hospital de Pronto-Socorro aqui de Porto Alegre. Ele teve morte cerebral confirmada e a família optou por doar os órgãos. Essa agressão indica as investigações da Polícia Civil que elas eram cotidianas nessa família. Essa família, que tem também outros 4 filhos de no máximo 9 anos, tinha um contexto familiar bastante violento. Essa mãe também poderia ter sido, então, alvo de violências do pai, então, de todas essas crianças. O Conselho Tutelar de Viamão, cidade onde eles moravam desde o ano passado, já acompanhava a família desde novembro de 2025. O prefeito dessa cidade, o prefeito de Viamão, assumiu em uma publicação feita nas redes sociais que, de fato, houve um erro da rede de proteção em salvar esse menino de somente 3 anos. As investigações seguem e outras partes, então, do sistema judicial também devem ser acionadas para entender por que que a rede de proteção não atuou nesse caso. Volto com vocês aí no estúdio.
0: Valeu, Fernanda. Agora 4h23, outro caso surreal que a gente tem que destacar nessa tarde de quinta-feira. A gente até falou sobre ele na programação da Band News FM, mas tem novidade. Tem muito vereador no Brasil que não trabalha simplesmente, não faz nada. Tem uns que ficam ali só indicando o nome de rua. E em Minas Gerais tem um que resolveu contrabandear caneta emagrecedora. As novidades chegam de Belo Horizonte com a Gabriela Oliveira. Boa tarde, Gabriela.
10: Oi, Ferretti, boa tarde para você também, a todos que nos acompanham por aqui no Entre Nós. Após ser ouvido e liberado, o presidente da Câmara de Patinga, no Vale do Aço, Erle Glicério Furbino de Araújo, conhecido como Lei do Trânsito, deve se pronunciar sobre o caso, segundo a assessoria do parlamentar. O vereador foi preso na última terça-feira, na BR-262, em Betim, aqui na Grande BH, durante uma abordagem da Polícia Rodoviária Federal. No veículo, os agentes encontraram simulacro de arma de fogo e uma sacola com produtos como canetas emagrecedoras de origem paraguaia, medicamentos à base de canabidiol e outros itens de uso terapêutico. Segundo a corporação, o Erley afirmou ser o proprietário do material e foi levado para a Polícia Federal, aqui em BH, onde prestou esclarecimentos. A Polícia Civil informou que a Corregedoria Geral acompanha também o caso e que serão adotadas as medidas necessárias. Volto com você aí no estúdio, Ferretti.
0: Valeu, Gabriela. Agora tem mais essa, né? Vereador contrabandeando caneta emagrecedora. Quando a gente acha que viu de tudo, agora 4h24.
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5: Londres, Felipe Killing.

0: Agora 4:26, hora de falar novamente sobre Copa do Mundo. Falamos com o André Coutinho mais cedo, que está acompanhando a seleção da Noruega, e agora a gente vai falar sobre o adversário da Noruega, a Inglaterra, e aí ninguém melhor que o nosso britânico Felipe Killing. Fala, Killing, boa tarde.
1: Fala, pessoal, tudo bem? Eu estou aqui no centro de treinamento da Inglaterra, em Kansas, no centro dos Estados Unidos, e faz muito calor, temperatura agora passando dos 30 graus, e é uma Inglaterra que está se preparando para este jogo contra a Noruega, que venceu o Brasil. É uma partida pelas quartas de final. A Inglaterra tem a base aqui em Kansas, mas viaja para as partidas. O duelo contra a Noruega vai acontecer sábado em Miami. E é uma Inglaterra que conhece muito bem esse adversário, porque boa parte do time titular da Noruega, de 5 a 6 jogadores, dependendo da formação, são atletas que atuam no futebol inglês, na Premier League. Por exemplo, os dois principais jogadores da Noruega, o Haaland, atacante do Manchester City, e o Odegaard, que é um meia do Arsenal. São atletas que os jogadores ingleses conhecem muito bem. Dos 26 jogadores convocados por Tuchel para essa Copa do Mundo, 21 atuam no futebol inglês. Então, é uma Inglaterra que conhece o adversário, é uma Inglaterra que vem de uma vitória muito importante diante do México, pelas circunstâncias da partida, lutando até o final, conseguindo virar com um jogador a menos, enfrentando adversidades que a Inglaterra não está acostumada. São adversidades como, por exemplo, a altitude, como um foguetório no hotel durante a madrugada, e além, claro, da torcida mexicana que lotou o estádio Azteca. E a Federação Inglesa sempre teve uma preocupação: transformar um time que bate na trave em um time campeão. A Inglaterra foi finalista das últimas 2 Eurocopas. Chegou na semifinal da Copa do Mundo em 2018. Caiu nas quartas de final na última Copa do Mundo para a França. E aí houve uma troca do banco de reservas. Saiu Southgate e chegou Thomas Tuchel, um alemão que conhece futebol inglês e tem essa missão de transformar uma seleção que bate na trave em uma seleção campeã. Eu volto com vocês.
0: Valeu, Killing, bom trabalho por aí. Agora 4:29, antes de encerrar essa versão expressa do São Paulo entre nós, um último destaque: policiais federais estão nas ruas agora para cumprir 2 mandados de busca e apreensão em Brasília na 10ª fase da Operação Compliance Zero. O publicitário Thiago Miranda é o principal alvo da ação. O fundador da agência MIT é suspeito de violar dados sigilosos de jornalistas e também de coordenar ações nas redes sociais para comprometer a credibilidade do Banco Central. Os crimes teriam sido cometidos junto com o dono do Banco Master, Daniel Vorcaro. Por hoje é isso, já havíamos avisado, uma edição mais curta do Entre Nós. Vem aí futebol, vem aí Copa do Mundo, vem aí França e Marrocos na Band News FM. Grande abraço, gente!
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0: na hora de quartas de final da Copa do Mundo FIFA 2026 e a bola vai rolar em instantes. Vai começar a grande decisão da primeira vaga nas semifinais da Copa do Mundo em Foxborough. A ótima tarde para você que nos acompanha na Band News FM, em toda a nossa rede e em todas as nossas plataformas. Estamos ao vivo para França e Marrocos. A bola rola daqui a pouco, às 5 da tarde, com Marcelo Duó, Bernardo Ramos, Léo Fontes e Aline Fanelli. Comigo, Yuri Queiroga, na apresentação e no plantão. E a sua participação pelo nosso WhatsApp no 11999-592-100. 11999-592-100. Também lá no chat no YouTube, youtube.com/Rádio Band News FM. Aberta a primeira jornada Band News FM nas quartas de final da Copa do Mundo. E já direto para os Estados Unidos, as primeiras informações da França, de Marrocos, chegando com Aline Fanelli. Aí, Aline, boa tarde.
1: Oi, Yuri, boa tarde para você e para quem está acompanhando a gente. Equipes no gramado, no aquecimento, neste momento, lá em Boston. O estádio vai começando a ficar cheio, todos os ingressos foram vendidos, capacidade de 65 mil torcedores para esta partida. Faz sol neste momento, temperatura na casa dos 30 graus, não tem nenhum tipo de previsão de chuva, nada nesse sentido. E a seleção da França é escalada pelo técnico Didier Deschamps, com alteração, Doué entrando no ataque no lugar do Barcola. No banco de reservas está o Tchouaméni, recuperado de lesão, treinou normalmente ontem com o grupo, mas ainda não tem condições de começar como titular desta partida. Por isso que o Koné foi mantido no meio de campo da seleção francesa, que mantém a estratégia de jogo, portanto, trocando apenas a peça do lado esquerdo do ataque. Manhã, Koundé, Upamecano, Saliba, Digne, Koné, Rabiot, Olise, Dembélé, Doué e Mbappé, estes os 11 titulares da seleção francesa que busca a sexta vitória consecutiva neste Mundial.
0: Manhã, que ainda não jogou pela manhã nesta Copa do Mundo, mais uma vez jogará à tarde, vai enfrentar a seleção de Marrocos. E aí a seleção marroquina, Lili Fanelli?
1: Tem mudança também, Yuri Queiroga. Mais uma vez, Marrocos faz história. É a primeira seleção africana a chegar pela segunda vez consecutiva a esta etapa de quartas de final da Copa do Mundo. Não conta hoje com o Saibari. Ele está registrado no banco de reservas, mas ele sofreu uma lesão na última partida contra o Canadá e não tem condições de jogo. A gente imaginava que o Rahimi poderia substituir o Saibari, mas o escolhido pelo técnico Mohamed Ouabi foi o Taubi, camisa 7, mudando um pouquinho a estrutura ofensiva da equipe de Marrocos, que daqui a pouquinho nossos comentaristas falam sobre isso. Marrocos escalado com Bono, Hakimi, Diop, Mazraoui, Edine, Boadi, Ounaí, El Ayanaoui, Taubi, El Canus e Brahim Dias.
0: Escaladas as seleções de França e Marrocos. E daqui a pouco as análises, as opiniões na Band News FM com Bernardo Ramos e Léo Fontes, a nossa dupla de comentaristas. Na primeira partida das quartas de final da Copa do Mundo, primeiro semifinalista sai em instantes. 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Em 3 minutos e meio, voltamos.
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8: Bernardo Ramos e Léo Fontes comentam França e Marrocos na Band News FM. Sai hoje o primeiro semifinalista da Copa. Bernardo Ramos, tudo bem contigo? Boa tarde.
9: Fala, Yuri. Um abraço a você, um abraço a quem nos acompanha na Band News FM. Sim, são alterações significativas no time de Marrocos, né? O Mazraoui, que é o lateral direito de origem, vinha atuando pela esquerda, agora será o quarto zagueiro. O Salah Eddin sendo o homem a atuar pela canhota, né? E ganha em profundidade com uma alteração surpreendente, na minha opinião, do técnico Mohamed Ouabi. Porque o Taubi é um jogador que vai mais à linha de fundo do que o Brahim Dias, que hoje vai jogar como um falso 9. Então vai ter dois pontas bem agressivos a seleção africana. Um Taubi pelo lado direito e um Canus pelo lado esquerdo, e aí tem a alteração mais surpreendente, que é justamente a entrada do Taubi no lugar do Saibari, porque, como a Aline trouxe, todo mundo esperava o Rahimi, o atleta que entrou na partida contra o Canadá no lugar do próprio Saibari e fez gol. Então fica aqui um registro de surpresa por essa escalação da seleção marroquina, viu, Yuri?
8: Vamos ver o que que vai armar aí o Mohamed Ouabi, o técnico da seleção marroquina, contra Didier Deschamps em sua terceira Copa do Mundo e querendo o segundo título em 3. Em 2 minutos, quem vai falar com a gente é Léo Fontes, aqui na Band News FM, com a expectativa para França e Marrocos. 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
8: Com o som ambiente do estádio de Foxborough, Gillette Stadium em Foxborough, na região de Boston, a gente se prepara para França e Marrocos. Ouvimos Aline Fanelli, ouvimos Bernardo Ramos e agora é hora de ouvir Léo Fontes, que também comenta este primeiro jogo das quartas de final da Copa do Mundo. Léo Fontes, e a tua expectativa para este França e Marrocos? Tudo bem, Léo?
13: Tudo bom, Yuri. Grande abraço para você, um abraço para Aline, também para o nosso querido Bernardo Ramos, né? O pessoal que já falou aqui na transmissão. Teremos um jogo muito importante, né? Um jogo que a gente sabe que já foi decisivo também na Copa passada, para termos o semifinalista definido. O Bernardo já falou sobre as alterações, né? Eu ainda tô com uma dúvida aqui sobre o Marrocos, se vai o Brahim Dias realmente como um falso 9, se o técnico vai, de repente, inventar alguma outra coisa aí que a gente não sabe, mas é mais provável que seja o Brahim mesmo como um centroavante. Pode ser o Canus também. O Taubi, ele entra, mas é um jogador mais de lado de campo mesmo, tem jogado bem a Copa do Mundo, não é um jogador pronto ainda, é um jovem em formação, mas é o que o Marrocos tem, né? Sem o Saibari, que é o seu principal artilheiro, que teve uma contusão muscular e não vai pro jogo. Na zaga, a mesma coisa, né? Com uma contusão importante, Marrocos já teve um corte também no início da Copa do Mundo, na quarta zaga, né? Então são dois jogadores perdidos por Marrocos, então ele opta hoje por colocar o Mazraoui, que é bem experiente, lateral esquerdo, que é destro, né? Joga na direita, mas como tem o Hakimi, ele joga lá pela esquerda e hoje vai jogar como quarto zagueiro. A França é favorita, né? Tudo que acontecer hoje nesse estádio que não seja uma vitória da França será uma zebra, mas não aquela zebra, né? Que a gente está acostumado, porque Marrocos vem crescendo bastante nas últimas Copas. Yuri.
8: Em dois minutos, olha a saudação aqui, ó. Esta saudação é para Marcelo Duó, que em dois minutos assume o comando da transmissão da Band News FM para França e Marrocos, para sair o primeiro semifinalista da Copa do Mundo FIFA 2026. Continue conosco e divirta-se. 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
2: E aí, aquele abraço, boa tarde. Bem-vindos, bem-vindas, ouvintes Band News FM em todo o Brasil. Chegou a hora de um dos jogos mais esperados desta Copa do Mundo. Fase de quartas de final em Foxborough, nas imediações de Boston, uma das maiores cidades dos Estados Unidos. No palco, se a Vila Belmiro é o palco em que Pelé jogou, o Gillette Stadium é o palco do Pelé do futebol americano, que é o Tom Brady. O ex-Giselo recebe, portanto, esse grande jogo. Países que estão intimamente ligados pela sua história. Marrocos foi protetorado francês da década de 10 até a década de 50 do século passado, ou seja, era território mesmo francês, não era nem colônia, era território mesmo francês. Por isso, certamente, Paris e muitas cidades francesas estarão divididas nessa que é uma das principais colônias migratórias para a França, os cidadãos de Marrocos que foram até o velho continente para levar a sua vida por lá. Uma revanche de 2022, time que foi eliminado pela França e chegou à quarta posição, surpreendentemente, na última Copa do Mundo, vem maior ainda para desafiar a favorita ao título. A França, no seu maior teste, Mbappé de um lado, Hakimi do outro, ídolos que jogam no mesmo clube da França e que vão se enfrentar por uma vaga semifinal. A França que busca pela nona vez chegar às semifinais da Copa do Mundo. Daqui a pouco os times do gramado e o destaque francês, a Leleble, Aline Fanelli, boa tarde.
3: Oi Marcelo, ótima tarde para você e para quem tá chegando com a gente agora. Melhor defesa da Copa do Mundo, apenas 2 gols sofridos ainda na fase de grupos. A seleção francesa chega para esta etapa também com o melhor ataque da competição, ao lado da Argentina. Aliás, as duas equipes finalistas da Copa do Mundo de 2022 no Catar. A meta da França é buscar ser a segunda seleção europeia a chegar a 3 finais consecutivas de Copas. São 5 partidas com vitórias e nestas 5 partidas conseguindo alcançar uma sequência que não atingia há 42 anos em torneios de seleções. É a última dança do técnico Didier Deschamps. Ele vai deixar a seleção depois da Copa, assumiu o time em 2012, campeão do mundo em 2018, vice da Euro em 2016, campeão da Liga das Nações 2020-2021 e vice da Copa do Mundo de 2022.
2: Essa é a França pronta para o jogo de hoje, o outro lado do jogo, a maior força do futebol africano, e Marrocos, Aline.
3: Que tem no elenco de 26 atletas, 17 estreantes, apenas 8 que estiveram na campanha da Copa do Mundo de 2022. Marrocos já era o dono da melhor campanha da história para um país africano com a semifinal do último torneio e se torna agora a primeira nação do continente a se classificar para as quartas de final em 2 edições consecutivas, liderando o continente da África em número de vitórias e gols em Copas. 8 triunfos e 30 gols marcados, deixando para trás Senegal, Gana e Nigéria, todas com 6 vitórias em Copas.
2: Times entrando em campo neste momento no Gillette Stadium, estádio de Boston, time da França com agasalho bem claro. Time de Marrocos com seu uniforme vermelho, todo vermelho, bandeiras já desfraldadas. Comentaristas Band News FM para esse jogaço de bola. Bernardo Ramos, Leonardo Fontes. Bernardo Ramos, o que você espera desse jogão, Bernardo? Boa tarde.
4: Boa tarde, Duó, meu amigo. A esperança de um grande jogo de futebol, até pelo que a França vem mostrando nessa Copa do Mundo. Claro que ela tem um quê de favorita, afinal de contas, ganhou todos os jogos na competição até aqui, encantando, por exemplo, na partida contra a Suécia, né, em que foi muito bem. Eu discuto um pouco, e a gente pode conversar adiante sobre isso, Duó, a escalação do Duê no lugar do Macron. Olá, e logo mais eu explico o porquê.
2: Leonardo Fontes, quero ouvi-lo também, Léo. Um grande jogo vem aí por essa Copa do Mundo de tantas emoções. Tudo bem, Léo? Boa tarde.
5: Ah, tudo bem, Marcelão. Boa tarde pra você. Saudades dos amigos que estão por aí. Vamos lá, né? Porque é um jogo realmente de uma rivalidade, né? Por causa da Copa do Mundo passada, que vai crescendo, né? Marrocos chegando a mais uma quarta de final da Copa do Mundo com um trabalho bem interessante, né? Com a troca de um treinador que era mais resultadista por alguém que pudesse dar um pouco mais de qualidade e de um jogo mais bonito para essa equipe do Marrocos. Por enquanto, tá dando certo, chegou às quartas de final, mas mais uma vez o cruzamento não foi muito legal com a seleção marroquina, né? A França é realmente hoje a melhor equipe do Mundial, pelo menos até agora jogando. E Marrocos não fez uma grande partida no jogo passado, né? Quando venceu o Canadá por 3-0. Embora o resultado tenha sido muito bom, a atuação marroquina não foi boa. Então, por isso coloco a França como uma equipe favorita, ainda mais com os problemas na defesa de Marrocos. Desde o corte lá do Naef Aguer, agora também com o Riad ficando de fora do jogo de hoje, improvisação de um lateral, Marcelo.
2: Vamos para a execução dos hinos nacionais no Gillette Stadium em Foxborough, o time da França à esquerda, à direita, Marrocos, vamos à Marselhesa!

Marseleza, hino da França executado neste momento no Gillette Stadium. Agora o outro lado do jogo, antes das escalações da Band News FM. O hino que reúne não só um país, mas nesse momento todo mundo árabe. Hino de Marrocos da Band News FM.

0: O hino à nobreza, hino adotado em 1956 por Marrocos, ano da independência marroquina, não só da França, mas também da Espanha, que tinha parte do seu território. Vamos às escalações, os times que fazem o espetáculo de um dos jogos, repito, mais esperados dessa Copa do Mundo. Buscando o tricampeonato, a mais uma semifinal de Copa do Mundo. Aí vem a França!
1: Com duas estrelas no peito, o técnico Didier Deschamps escala a França com 16 Manhã, 5 Koundé, 4 Pamecano, 17 Saliba, 3 Digne, 6 Koné, 14 Rabiot, 11 Olise, 7 Dembélé, 20 Doué e 10 Mbappé.
0: E o banco?
1: Risser e Samba são os dois goleiros, Malo Augusto, Lucas Hernandes, Theo Hernandes, Konaté, Lacroix, Kanté, Tchouaméni, Zaire Emery, Akliouche, Barcolá, Cherki, Matetá e Thuram.
0: Para enfrentar uma das seleções favoritas ao título e voltar a fazer história pela revanche de 2022, aí vem Marrocos!
1: Para repetir a campanha semifinalista, vai a campo com um Bono, 2 Hakimi, 14 Diop, 3 Masraoui, 26 Edin, 6 Boadi, 8 Onaí, 24 Ayanaoui, 7 Taubi, 23 Elkanus e 10 Brahim Dias.
0: E o banco?
1: El Kajoui e Tagnauti são os goleiros, Anrabá, Sadani, Rahimi, Saibari, El Oadi, El Mourabet, Jessine Assin, Sbai, Riad, Belamari, El Kabi, Amaimuni e Halal.
0: Para tomar conta do espetáculo, esse grande espetáculo em Boston, fique de olho no apito.
1: Todo mundo argentino hoje. O árbitro é Facundo Tello, auxiliares Juan Pablo Bellatti e Gabriel Chad, no VAR Hernán Mastrangelo.
0: Muito bem, meus amigos, Leonardo Fontes e Bernardo Ramos, análise em dose dupla na Band News FM. Que tal, Bernardo Ramos? Propostas táticas para o jogo de hoje entre França e Marrocos?
2: Diferentes, né? Enquanto uma seleção joga no espécie de 4-2-4, às vezes irão 4-2-3-1, definitivamente, é a França no caso, e definitivamente Marrocos sim num 4-2-3-1, né? Agora, eu preferia o Barcolá jogando pelo lado esquerdo ao invés do Doué, né? O Doué no Paris Saint-Germain é um ponta direita, naquele ataque que tem Doué, Dembélé e Kvaratskhelia. Ele é improvisado nessa posição. E o Barcolá, quando entra no Paris Saint-Germain, aí sim trata-se de um ponta esquerda, que poderia agredir mais o Hakimi, que é o principal jogador da equipe marroquina, viu, Duá?
0: E aí, meu caro Leonardo Fontes, o que você espera taticamente para o jogo, Léo?
3: Ah, eu vejo que Marrocos, mesmo tentando ser uma seleção mais ofensiva, que fica mais com a bola, hoje terá essa dificuldade, né, contra a equipe da França. O Barcolá pelo Doué, acho que vale sempre o raciocínio inverso também, né? O Barcolá é um jogador que segue mais o lateral, que é mais, digamos assim, educado, né? Taticamente, vai correr atrás do Hakimi. Mas ao mesmo tempo o Doué é mais rápido, habilidoso, dribla bem e vai poder também preocupar o Hakimi, né? Então acho que Deschamps foi numa escolha, né? Que não tem certo ou errado, né? Vai dar certo se der certo e vai dar errado se vai dar errado, por mais lógico que isso pareça. Mas é o momento de fazer escolhas. E ele fez, como fez também o técnico Ouabi, né? Do Marrocos, Mohamed Ouabi, que faz uma escolha que ele poderia ter feito diferente. Ele poderia pôr o El Kaabi, por exemplo. Ele poderia pôr o Rahimi, que fez gol no último jogo. Mas não, ele escolhe um jogador que vai dar para ele também bastante velocidade pelo lado, drible, e vai colocar um jogador à frente diferente de tudo que ele testou até agora na Copa do Mundo, Marcelo. Agora são escolhas, né? E agora a gente vai ver qual vai dar certo, a da França ou a de Marrocos.
0: Muito bem, tudo pronto para o começo do jogo, estádio lotadinho em Foxborough. A França com seu uniforme número 2, podemos dizer assim, né? Uma camisa mais clara, tendendo para o verde, números em quase marrom, vai ser difícil de enxergar, mas tudo bem. Marrocos com seu uniforme número 1, camisas vermelhas, calções verdes e meias vermelhas. Contagem regressiva em Boston. Tudo começou, tá rolando o jogo na Band News FM. 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Obrigado pela sua audiência. Trabalha o time francês aqui no seu campo de defesa, a bola na sua intermediária, o Pamecano. Ele volta a bola pro goleiro Manhã, que sai da sua grande área para sair jogando por aqui do lado esquerdo com o Saliba. Saliba com o Lucas Digne, de volta para Saliba, cercado. Ele encara a marcação do Elcanuz, volta a bola no goleiro, que rola curto à sua direita. Novamente o Pamecano com a posse de bola, sobe a marcação, time marroquino. O erro outra vez do Pamecano é nele o jogo. A bola bate no Nahri e vai para fora. Lateral para a seleção marroquina bater na ponta esquerda. Primeiro minutinho de jogo, o time da França, aliás, tem a posse de bola com o Koundé fazendo a cobrança. Jogador que atua no futebol espanhol. Ele bate a bola lá para frente, briga pelo alto outra vez para ganhar a parada. O Boadi recebe de volta do lado direito do campo, tentando partir Koné. Ele vai avançando na força, derrubado. Arbitragem para, marca a falta. O argentino, a primeira do jogo, Aline.
1: Na linha lateral, pelo lado direito, estava avançando o jogador da seleção francesa e o El Ayanaoui cometeu a falta, chegou por baixo e puxando por cima também, derrubando camisa 6 da França.
0: Começo de jogo, nesse momento no Gillette Stadium, 0-0 ao começo da partida. Primeiro minuto e 20, traz bola no campo de defesa por aqui, Saliba pelo lado esquerdo, ele rola a bola curta ao seu lado para Lucas Digne, domina, pisa na bola, vai voltar para o zagueiro, volta a bola com Saliba do Arsenal, de lá para o Pamecano do Bayern de Munique, vai avançando, camisa número 4, abrindo lateralmente, deixando a bola com Koné. Koundé passa lá na frente, ele faz a bola chegar pelo meio para o Lise e não alcança, boa de tira, ela volta para Brahim Dias, faz a abertura de bola pelo lado direito, Brahim Dias vem carregando a bola por ali, já mete uma meia lua no primeiro zagueiro, uma finta no segundo, puxa o Lucas Dini, dá de calcanhar, Elcanuz domina, devolve a bola pro Boadi, que consegue atrasar de volta. O time da França recompõe rápido, bola recuada de Hakimi pra defesa, ficando com ela Diop. Diop volta a bola no goleiro Bono, sai no limite da sua grande área, pisa na bola nos primeiros dois minutos de partida, 0-0. Pé esquerdo na bola, Bono levanta a bola para ataque, Elcanuz vai tentar o domínio, tentou escapar da marcação, não conseguiu. A bola volta, volta pra equipe francesa, o Pamecano deixa a bola na metade do campo com Rabiot, 2 minutos, Bernardo, 0-0.
2: É o Brahim Dias joga pelo lado direito, é o Canuz, é o centroavante. Surpreende o técnico Mohamed com o Abi, colocando o Taubi também na ponta esquerda. Então faz uma alteração gigantesca no sistema ofensivo o técnico marroquino.
0: Lucas Digne toma a bola, põe a frente pro time da França, volta o Boadinho na pressão, bate cabeça com o Diop, que volta pro goleiro. Lá da zaga central, volta a bola pro goleiro Bono na altura da sua marca penal, ele chuta a bola pra cima contra o Olis. A bola viaja até o campo de defesa da equipe da França, Koundé tentou dominar, ele escapou, voltou no Dembélé, que retorna para o Pamecano na metade do campo. Vai encarar a primeira marcação mais à direita, rola a bola para pro centro do círculo central, deixando ali com o zagueirão Saliba. Ele vem descendo, conduzindo com a perna direita, fazendo passe aberto para Rabiot na meia esquerda. Ele vem da intermediária para ponta canhota, espera o passe mais à frente, vem o Doué, sai da marcação, volta um pouquinho, acelera o jogo outra vez o time da França, carregando bola mais uma vez o Mbappé, enfiando a bola para Dembélé na ponta direita, ele avança contra dois da marcação, Koundé passou do lado, ele vai cortar para grande área, estica a perna, tira a defesa, Masraoui corta, ela volta, Koné de novo, com a França lá de trás, Saliba com Lucas Digne, trabalha o time francês na ponta esquerda, recebe essa bola da Rizé Doué, corta para dentro, escapa do Hakimi, levanta a cabeça, põe pelo meio para Mbappé, virou pro gol, defende de Bono, espalma o goleiro, sai à direita, é o primeiro escanteio do jogo, Aline.
1: Mbappé, artilheiro da seleção francesa com 7 gols, tinha pouco espaço, mas o suficiente para dominar a bola na entrada da área e puxar para a finalização com o pé direito. Vem a França no escanteio.
0: Já cobrado, curto e com pressa, novamente o cruzamento fechado do Dembélé, segunda trave para o Pamecano, defendeu Bono, milagre! Pamecano perdeu e na sequência o Marrocos não conseguiu o contra-ataque. Aline!
1: Chegando mais uma vez com perigo a seleção francesa. Cobrança de escanteio curta, o cruzamento veio no alto para a segunda trave. O jogador da França cabeceou no chão e o Bono espalmou para longe.
0: 4 minutos e 20, primeiro tempo. Olise pela ponta direita vai tentar escapar do marcador. Vem em cima dele o lateral adversário, põe a bola para fora. Lateral, posse de bola para o time da França lá pela ponta direita. O time da França já chega duas vezes ao gol do Bono, que já operou o primeiro milagre no jogo. O time da França é faminto e é muito rápido para chegar no gol adversário. Na esquerda vem a França de novo. Mbappé no bico da grande área, cortou para o lado, levou para o fundo e o campo acabou. Sem desvio, a bola vai para fora. Tiro de meta para a seleção marroquina. Yuri Queiroga, Copa do Mundo hoje é só isso. Só tudo isso, Yuri Queiroga. Boa tarde.
4: É isso e muito mais para amanhã. Mas hoje, esse primeiro confronto que define classificado para semifinal. Amanhã tem Espanha e Bélgica às 4 horas da tarde. No sábado tem Argentina e Suíça às 10, antes às 6, tem Noruega e Inglaterra. 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
0: 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Depois de 5 minutos, a França pressiona e muito.
3: Ah, normal, né, acontecer isso. O Marrocos nem tá tão fechado assim, né, começa ali tentando ter um bloco médio de marcação, começando na intermediária defensiva, tá se fechando no 4-4-2, variando para um 4-2-4 quando ataca, com o El Canus à frente, né? Ele fica com o Onari um pouco mais liberado da marcação quando o time tá sem a bola. Mas a França é uma equipe muito forte, né? Então começa a pressionar, a roubar a bola, a ter o posse de bola o tempo todo e a colocar velocidade, principalmente quando a bola chega no Mbappé, né? Quando ele faz essa diagonalzinha ali atrás do lateral, é complicadíssimo e já tem duas chances para fazer o gol. O Marrocos precisa esfriar esse começo de jogo para depois tentar ganhar terreno.
0: França vem com a por ataque outra vez na esquerda, vem pelo alto, Rabiot tentou ganhar, não conseguiu, Hakimi chutou a bola no adversário, volta a bola na metade do campo, se antecipa para cortar o Aenaui, ela bate e volta para o El Canus aqui na direita no campo de defesa, ele contorna ali o Olise, segura, para, pensa o jogo, entrega lateralmente outra vez ali o Aenaui, ele vem levando a bola pelo setor de esquerda agora, faz a bola chegar aqui na lateral do campo, vem buscar jogo Salah Eddine, ele volta a bola, começa de novo com o zagueirão Mazraoui, Mazraoui toca na bola, recuando a jogada aqui na sua intermediária, Diop pede ao lado, segura a bola o time de Marrocos do campo defensivo com quase 7 minutos do primeiro tempo, 0-0, faz exatamente o que o Léo Fontes pediu, acalma o jogo a seleção marroquina, posse de bola na sua intermediária com ela, Diop, zagueirão camisa 14, toca na bola o zagueirão do Fulham, entregando para Brahim Dias, do lado direito ele devolve para o Diop, pisa na bola aqui na zaga central e a França só aguarda, ele rola a bola curta por dentro novamente, vai trabalhando o Onari para a equipe marroquina, na metade do campo pede um pouco mais à frente Bouadi, ele devolve a bola para Diop, Diop leva a bola bem perto da lateral do gramado, quase na linha do meio campo, volta tudo, começa de novo a seleção marroquina na sua intermediária, trocando passes novamente aqui na zaga aos 7 minutos e 20, a França só marcando com 3 homens no campo ofensivo, posse de bola para Salah Eddine, deixa a bola do lado esquerdo, ele vai tentar partir contra a marcação, Talbi chegou primeiro, tentou a tabela por ali, a bola bateu e voltou pro meio pro Bouadi, Bouadi recomeça na defesa marroquina, vamos chegando a 8 minutos, o Marrocos toca a bola, a França espera, vai pedindo o lançamento, o Hakimi na ponta direita, passe aberto aqui pro setor direito com o zagueirão Diop, Diop toca na bola, espera o passe, não aparece ninguém, uma bexiga na cor do uniforme de Marrocos invadiu o campo, Diop bate na bola para ataque, a bola bate e volta no Lucas Digne, Bouadi tentou parar a bola mais à frente, o Brahim Dias não conseguiu, volta para Saliba, Saliba à frente para o Luiz, tira de 4 marcadores e acha Rabiot, vem pelo lado esquerdo do campo, avançando com velocidade, entregando a bola para outra vez o Désiré Doué, ele tenta a finta em cima do Hakimi, dobra Bouadi, tira para Marrocos, Brahim Dias tenta puxar o contra-ataque, é derrubado, arbitragem para, marca falta para Marrocos na defesa.
1: Désiré Doué foi atrás depois de perder a bola, ele ganha no primeiro drible, mas não no segundo, então corre atrás do prejuízo, cometendo a falta para desacelerar o jogo de Marrocos, 0-0.
0: Posse de bola para a seleção de Marrocos, né? Sua intermediária, trabalha a posse de bola o time de Marrocos sem muita pressa. Salah Eddine volta a bola novamente aqui na sua intermediária, ficando com ela Bouadi, um dos mais jovens a participar dessa fase da Copa do Mundo, 18 aninhos. Ele toca na bola novamente à frente, roda a bola o time de Marrocos na sua intermediária ofensiva agora com Brahim Dias do Real Madrid. Na direita ele tenta o lançamento perigosamente na ponta para Hakimi que chega protegido, a bola vai para fora. É apenas tiro de meta para a seleção francesa. Bernardo Ramos, 8 minutos, quase 9, 0-0.
2: Por duas vezes aconteceu um processo importante pelo lado direito de Marrocos, né? O Brahim Dias baixou para disparar o Achraf Hakimi, que apoia bastante. Para mim é o melhor lateral direito do futebol mundial.
0: Vem pro ataque o time francês de novo, Dembélé, acha um bom passe no comando, era pro Mbappé, chega primeiro Diop, toca mal, Koné ganha a parada, devolve no Mbappé de frente pra área, armou o pé esquerdo, não tem espaço pra chutar, deixou com o Doué, cortou pra direita, mandou no gol, explodiu no Diop, foi pra fora. Mais um lateral para a seleção francesa, que começa a chegar muito perto do gol do Marrocos de novo. 9 minutos e meio, lateral batido pelo Lucas Digne. Ele volta a bola para Saliba. Saliba por dentro, a Rabiot domina com o pé esquerdo, gira bem, devolve para o zagueiro. Novamente Saliba vai encarar a marcação adversária. Volta para Lucas Digne, saiu para um 2. Passe complicado para Désiré Doué. Na habilidade ele ganhou, voltou Boadi, recuperou para Marrocos. Pode virar o jogo do lado esquerdo. Ele segura um pouquinho, parte Brahim Dias à frente. Ele prefere voltar a bola para a defesa. Começa tudo de novo com o Hakimi. Hakimi toca na bola na intermediária para o Nahri. Ele pisa na bola, camisa número 8 com o pé direito. Ele vai virar para a direita, volta a bola para o seu lateral. Recebe de volta, cercado agora pelo Rabiot. Veio o gatilho da pressão. Bola recuada aqui para o zagueiro Diop contra o Mbappé, recuando para o goleiro. A marca de 10 minutos. Bônus sai para o jogo. Toca por dentro para Boadi. Triangula aqui no campo da sua defesa, na sua grande área para Diop. Diop de volta para o goleiro. Bono domina, volta Marrocos para sustentar a saída. E a equipe africana vai sair para o jogo. Relógio da Band News FM marca, você confere. 10:30, etapa inicial. Placar da Band News FM da Copa do Mundo FIFA 2026, quartas de final no Gillette Stadium. França e Marrocos, 0-0, Yuri Queiroga.
4: Mais cedo, o Flamengo derrotou o Peñarol por 4-1 na Brasil Ladies Cup. Às 8 da noite, tem Palmeiras e Seleção do Paraguai.
0: 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Vem Hakimi na ponta direita, lançado, Saliba de cabeça, ganhou no alto. Lucas Digne tenta devolver por dentro, a Rabiot deixou a bola escapar. Vem o lançamento do Ercanus pro lado esquerdo, ruim pro Taubi. Bola muito longa, caiu ali o número 23 de Marrocos pedindo falta, arbitragem não deu nada. Avança a França, posse de bola nessa intermediária defensiva, vem buscar jogo Dembélé, entrega a bola para Koundé. Koundé por dentro, novamente ao Lise. O Lise domina a bola aqui no campo de defesa pela meia direita, vem descendo a bola da defesa ao campo de ataque, segura e volta, começa com Koné. Koné vem com a bola no camisa número 5 da seleção francesa, domina o atleta da Roma da Itália, deixando a bola de volta para Koundé. Koundé na ponta direita para Dembélé. Dembélé vai avançando, lá na tela do campo ele busca o Mbappé na linha de fundo, partiu lá no comando, na verdade, vem com a posse de bola o time da França com o Olis, vai levando na ponta esquerda contra 2, ele corta outra vez o Salah, Edine prefere voltar, começa de novo, Koundé entrega o passe aqui na frente, na entrada da área para Dembélé. Dembélé mais à frente para Saliba, da meia esquerda ele erra o passe, estica a perna para Brahim Dias, puxa o contra-ataque, esse é o jogo de Marrocos, na direita tem opção, ele vai sozinho, cortou para dentro, esperou o contato, veio o contato, mas na bola o árbitro não deu nada. Sai jogando a França de novo, nada de falta, tá caído lá o atacante. Recuperação do time francês que não para. Recuperação de bola de Dembélé na meia direita. Koundé deu um passo atrás, segura um pouco o jogo por aqui, a seleção francesa na meia. Dembélé gira bem, de frente pra jogada, achou Mbappé na grande área, tá sozinho na ponta direita, levou, invadiu a área, Dembélé chegou, ele pedalou, levou no fundo, outra finta, parou, rolou pra trás, tocou mal na bola, tira o zagueiro. Ela volta, de volta pro time da França. Koundé na frente da área, de volta pra Mbappé, de letra, o passe no fundo para Olis, cortou pro pé esquerdo, do jeito que ele gosta, voltou de novo pro Mbappé, no bico da área pela direita, achou um passe ao Rabiot por dentro, ele faz a bola chegar na grande área para Désiré Doué, passou o lateral, ele voltou, Rabiot cercada a área do time de Marrocos. Tem outra vez o Lucas Digne no cruzamento, mergulha Masraoui e tira. No bate e volta, ela volta para a seleção francesa. Só dá ao time que não tá jogando de azul, mas os azuis. Posse de bola pro time da França, outra vez aqui na direita. Mbappé por dentro, a Michel Olis. Ele pisa na bola contra 2, volta a bola na intermediária. Koné, o volantão chamando pro jogo. Saliba, toda a França no ataque. Rabiot pela meia esquerda, deixa curtinho ao seu lado direito para Saliba, de primeira para Olis. Girou, escapou da falta, o árbitro disse que não. Arbitragem para, marca a falta. Falta do Ainal em cima do camisa 11 da França.
1: Na região central da intermediária, estava girando o corpo e foi tocado por baixo quando o árbitro marcou de frente a falta. Daqui a pouquinho eu vou falar sobre o Boadi. Você elogiou ele, garoto de 18 anos. Até 3 meses atrás ele defendia a seleção de base da França.
0: Olha só que loucura.
1: E hoje é titular de Marrocos na Copa do Mundo.
0: Disputa das duas seleções aí pelo talento jovem que foi muito bem contra a seleção brasileira. Falta para a seleção francesa bater outra vez aqui na meia esquerda. Vem muita gente lá para a grande área. Saliba e o Pamecano estão lá. Vem o Dembélé, passou da bola, o Lise cruzou, o Pamecano tenta chegar, corta a defesa com o Masraoui, voltou para a França. Koundé, volta a bola para o Lis, vai abrir na esquerda para Lucas Digne. Lucas Digne levanta a cabeça, procura alguém na grande área, ninguém se aproxima, ele solta para Désiré Doué. Ele vai levando na ponta direita, na ponta esquerda, aliás, achou o Mbappé, tentou o toque de lado, deu sorte, tira, Diop afasta para Marrocos. Ela volta para o Taubi, recuando para o goleiro. Bono cercado, tocou na frente, quase perdeu a bola. Volta para buscar Masraoui, entregando na sua esquerda para outra vez Salah Eddine. Sai da lateral, vem para o miolo, faz a bola chegar até o Boadi. Tá aí o garoto cabeludinho de Marrocos, entrega a bola virando para a direita para Hakimi, aplaudido pela torcida marroquina. Hakimi cria, sai da pressão, deixando com o Onari de lá para Brahim Dias. Avança para o ataque a seleção marroquina. Outra tabela pela direita, Brahim Dias vai encarar o Rabiot. Se perdeu, conseguiu dominar a bola o francês. Mas o argentino, árbitro do jogo, parou e marcou a falta na origem do lance, Aline.
1: Porque não houve vantagem. O Dini chegou cometendo a falta para cima do Onari, um dos pendurados da seleção de Marrocos. O árbitro observou o lance, não houve a vantagem, ele voltou. Uma falta pelo lado direito, bem pertinho da linha lateral. O Dini pisou no pé do adversário.
0: É, só não é falta para a Argentina esse tipo de lance, viu, meu caro Bernardo Ramos? O resto é falta.
2: A arbitragem, digamos que foi simpática à Argentina. François Letestier, né, no duelo diante do Egito.
0: 15 minutos é o primeiro tempo, começo de um jogo tenso. França e Marrocos duelando por uma vaga semifinal da Copa do Mundo FIFA 2026. Hakimi vai lá para perto da bola, vai para cobrança, o camisa 2, atleta do Paris Saint-Germain. Olha para a grande área, tem 4, 5 jogadores de vermelho na área francesa. Atenção ao Diop, zagueirão que vai buscar a entrada da área. Levantamento muito forte, vai direto, manhã só acompanha. A bola vai para fora em tiro de meta, Leonardo Fontes, 15,5. 0-0. E o jogo, hein, Léo?
3: Ah, jogo é aquele jogo que tudo parece conspirar a favor da França, né? Porque a França tá jogando melhor, tem mais posse de bola. Marrocos não consegue mais colocar aquela defesa um pouquinho mais pra frente, né? A França vai empurrando o time de Marrocos pra trás. Sempre que pode, Marrocos tenta adiantar essa linha pra não sofrer muita pressão. Tá arriscando saída de bola de pé em pé, porque sabe que se ficar chutando pra frente, a bola vai bater e voltar, né? Então o Marrocos tá ainda bem consciente disso no jogo. Mas o talento, a confiança e a qualidade da seleção francesa é um negócio impressionante, cara. Eles jogam com tranquilidade, com uma calma que nem parece que é uma decisão de Copa do Mundo.
0: Aí vem de novo o Mbappé, correndo lá da intermediária para a ponta esquerda, até ser atingido ali, na verdade, é dividida na bola do El Canus. O Mbappé queria a bola para ele, acho que o árbitro deu para Marrocos, ficou na bronca o camisa 10 e capitão da seleção francesa. 16 minutos e meio, primeiro tempo de jogo 0-0. É o placar da partida, bateu por último de fato no Mbappé, é lateral para o time de Marrocos que já sai. Diop lança à frente, mas fica curto. Volta essa bola para a França, novamente à esquerda, Lucas Digne, experiente. Entrega a bola aqui atrás, estreia dele, foi na Copa de 14 no Brasil. Recuperação de bola novamente aqui do time francês. Kone traz a bola para a direita, rola para o Upamecano. O Upamecano trabalha pelo time francês, rolando à frente para o Lis na meia direita. Recebe de volta o zagueirão, pisa na bola. Ele é meio quadradão, meio pesadão. Ele leva a bola para a direita, cercado. Entrega lateralmente na ponta outra vez. Kone. Kone entrega o passe aqui na meia para Dembélé. Dembélé está cercado. Em cima dele o Ainal e na marcação ele gira. Vem a dobra da marcação, ele continua girando. Entrega a bola da direita para a esquerda. O passe para Rabiot de primeira, voltando para Saliba. Saliba de volta para Rabiot, da atleta também que joga no futebol italiano, entrega a bola na ponta esquerda para Lucas Digne, pisa na bola, chama para a tabela Diop, vem a marcação do Boadi, ele prefere voltar com Rabiot, Rabiot por dentro outra vez aqui com Saliba, ele pisa na bola com o pé direito e deixa para o Upamecano aciona com Dela pelo lado direito, vai passar a bola na ponta para Dembélé, tá bem aberto também o Olis, pediu, recebeu na banda do campo na direita, ele vai carregando, Dembélé vem para a dobra, são três marcando o setor, Olis por dentro, escapou da marcação, se abriu espaço, ele chuta, rolou na área para Mbappé, Mbappé na ponta esquerda, Doué puxou para a perna direita, cruzou fechado, Koundé chegou, desvio do Dembélé para fora! A direita do gol, ela sai com perigo perto, muito perto do gol do Bono, Aline.
1: Dembélé que balançou as redes em 4 oportunidades nesta Copa do Mundo de 2026. Um bom cruzamento do lado direito, ele fez a movimentação buscando o canto no alto do Bono também. A bola passou perto da meta do goleiro marroquino.
2: Agora é o seguinte, Dua, é impressionante como a França é um time azeitado, né? Uma rotação muito bem feita, a bola saindo do lado direito e poucos toques chegando para o lado esquerdo, para o cruzamento, para o Dembélé, que joga como centroavante no Paris Saint-Germain, ele tem cacuete, mostrou isso cabeceando muito bem.
0: Quase 20 minutos, 18,5. Primeiro tempo, por enquanto, 0-0. França e Marrocos. Lateral batido pelo time marroquino. Volta de cabeça lá no alto. Saliba Palés, Lucas Digne para cortar. Na sequência, o Rabiot foi cercado. Acabou usando o cotovelo ali. Wainal e mais uma falta para a França, Aline.
1: Quando a bola estava voltando para trás, a falta já foi cobrada.
0: O Upamecano com a bola na direita. Espera a chegada de alguém pelo lado. Não veio ninguém. Ele vira o jogo para a esquerda agora. Rabiot, Adrien. Rabiot vem com a bola dominada. Camisa número 14, atleta do Milan. Faz o passe para Desirredo. Doué recebe de volta. retorna para Saliba, de volta para Desirê Doué, virando o jogo da esquerda para a direita, chama o Cone, o volantão, entregando o passe lateralmente aqui na ponta. Dembélé cortou para dentro do jeito que ele gosta, bateu, explodiu na defesa, a bola volta para o time da França de novo, o Upamecano na pressão, ele entrega a bola lateralmente na direita, fica com ela outra vez o Cone, Cone na ponta direita para Koundé, Koundé domina, vai contra a marcação, devolve no volante, Cone por dentro, passe ao Upamecano, o Upamecano tem Dembélé pela meia, um pouco mais à frente, ele prefere voltar para Saliba, tem outra vez o Rabiot, mas completamente cercado pelo jogador Boadi, também o Liz encaixotado na meia lua da grande área, a bola cai pelo lado esquerdo, ficando com o Lucas Digne de volta para o camisa 17, com ela Saliba, atleta do Arsenal, de lá para Koundé, ele faz abertura para Dembélé, vai tentar fintar para dois, cortar por dentro, entregou para o lateral, Koné chegou, bateu para o gol, bateu na defesa e saiu. Foi para fora, mais uma vez, escanteio para a França, Aline.
1: Mas Raoui fez o bloqueio do lado direito do sistema ofensivo da seleção francesa na tentativa do cruzamento. A cobrança de escanteio justamente vai ser pelo lado direito do campo de ataque.
0: 20 minutos do primeiro tempo, estádio completamente tomado. Está entupido o Gillette Stadium, cheio de gente para acompanhar esse grande jogo, um dos mais aguardados desta Copa do Mundo. Dembélé no cruzamento alto na boca do gol, Rabiot tocou por cima do gol, sem perigo, é tiro de meta, relógio da Band News FM marca, você confere, 20 minutos e meio, etapa inicial. Lagarda Band News FM da Copa do Mundo, FIFA 2026, quartas de final, em Foxborough, por enquanto França e Marrocos, 0-0, sai jogando mal a seleção marroquina, pressão da França funcionando, Olis, meia esquerda, vira pra Doué, sai da lateral, vem por dentro, dois marcando, ele pisa o pé na bola, tenta fazer uma finta, volta a bola pra Rabiot, Rabiot domina, circula, com o pé esquerdo ele volta pra intermediária, pra Saliba, tá aberto lá do outro lado, Koné, o Koundé também o lateral, passe vertical pra Olis, de primeira recuando, triangulando com Saliba, procura um espaço, o time francês não encontra, bola de volta pro camisa 3, Lucas Digne, achou Rabiot infiltrado na entrada da área pela esquerda, tá marcado pelo Boadi, deixou pra entrada da área, o Liz tentou o cruzamento, passou pelo Koundé na linha de fundo, a bola vai embora, ele tenta evitar a saída e não consegue, é só tiro de meta pra equipe de Marrocos, eu confirmo o placar da Band News FM, França e Marrocos 0-0, Yuri Queiroga.
4: E o adversário de quem passar desse jogo vai ser definido nesta sexta, 16h, Espanha e Bélgica se enfrentam do outro lado aí dos Estados Unidos, em Los Angeles, na Costa Oeste.
0: 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Bernardo Ramos, daqui a pouco teremos a pausa para hidratação, 0-0. De uns tempos para cá, Marrocos não consegue mais jogar.
2: Não consegue jogar, a França está absoluta na partida e é impossível, né, Dó? Não se lembrar daquele primeiro tempo entre Brasil e Marrocos, em que a seleção africana dominou amplamente o Brasil. E aí a gente olha e fala, olha o que a França está fazendo, pelo menos em domínio territorial contra o Marrocos, né? Não daria jogo no Brasil e França.
0: De jeito nenhum. Tem coisa que é melhor perder do que achar, viu, Léo Fontes?
3: Ah, isso é verdade, né? A gente, como brasileiro, mas como analista também, sabia que a chance da seleção ser campeão do mundo era quase zero, né? Agora é zero.
0: Vem a França, lançado Dembélé na ponta direita, passou pelo lateral, vem pra cima dele, outra vez em cima dele na marcação, Salahedine no pé de ferro, ganha pra Marrocos, cai essa bola do outro lado, vem outra vez o El Canus tentando o domínio pela esquerda, tentou lançamento a Salahedine, passou, ele vai tentar buscar contra o Upamecano, levou pro lado o Taubi, esse é muito perigoso, mas no toque pra dentro não tinha ninguém de Marrocos por lá. Volta a Koné, sai jogando pela França, entregando para Michel Olis. No círculo central ele faz um bom passe, o Mbappé tentou girar, estava marcado. Sem falta, na bola. O argentino manda seguir, o time de Marrocos vem para ataque. Posse de bola para o Nahri, leva a bola na meia direita no campo ofensivo, de lá para Brahim Dias. Passou o Hakimi pela ponta, ele vem por dentro, cercado. Abre a jogada de novo para o lateral, Hakimi domina. Ele prefere voltar na entrada da área, o Nahri para Hakimi no fundo. Tentou cruzamento, travou com ele. Lucas Digne põe fora, escanteio para Marrocos, Aline.
1: O primeiro para a seleção de Marrocos. E Hakimi pediu para a torcida vir junto. Lado direito, foi ele quem chegou na dividida com o Mbappé, ex-companheiros de time, né? O Mbappé agora no Real Madrid, o Hakimi no PSG, já cobrou Marrocos.
0: Brahim Dias cruza na grande área no segundo poste, tira outra vez Rabiot de cabeça afasta. Ela volta para Mbappé, tentou voltar um pouquinho para criar espaço. O time da França sai tocando de pé para pé, tentou uma caneta. Olis não deu muito certo, voltou para o Désiré Doué, marcado por dois. Ele foi desarmado sem falta. Brahim Dias vai pegar a linha de defesa aberta. Brahim Dias da lateral por dentro, da direita. direita, voltou para o Nahri está cercado pelo Conê, saiu para a tabela, ficando com ela novamente o El Canuz pelo lado direito, trocando passes com Boadi. Ele domina, gira, traz a bola no seu pé direito, recuando aqui na intermediária pelo corredor central para o Nahri do outro lado, para Taubi. Taubi chama Marrocos ao campo ofensivo, agora trocando passes. Ainaui dominando a bola na intermediária para o Nahri para Boadi. Boadi na direita para Hakimi. Hakimi aprofunda o passe do lado para Brahim Dias, vai encarar o Lucas Digna na marcação. Quem vem em cima dele também por ali é o Rabioli, conseguiu fazer a troca de passes. Brahim Dias, três marcando. Ele acha uma cavadinha pro Boadi na grande área, vai contra o Lucas Digna e tira Saliba, afasta da grande área. Insistiu o Hakimi, travado, desarmado, sem falta, contra-ataque. Olis na meia esquerda, partiu de Embelenu na direita, vem com o Mbappé no comando. Mbappé cortou o zagueiro, derrubado, é pênalti! Penalidade máxima para a França, Aline Farelli!
1: É, o Mbappé, quando ele joga a bola na frente na corrida, é muito difícil parar o camisa 10 da seleção da França. O Désiré Doué foi quem roubou a bola no campo de defesa. O Olise fez o passe para a velocidade do Mbappé do lado esquerdo. Ele que tem a arrancada mais veloz da Copa até aqui, 37,6 km por hora. Invadiu a grande área, pedalou e quando foi buscar a bola por baixo, vem o carrinho do marcador da seleção de Marrocos, o Mazraoui, pênalti para a França.
0: Pênalti, bem marcado, Bernardo Ramos.
2: Pênalti claro, né? E tudo começa com o erro de domínio do craque da seleção marroquina, né? O Achraf Hakimi, que acabou sendo desarmado, como trouxe a Aline, pelo Désiré Doué, que fez o trabalho de acompanhar o lateral marroquino. O Léo Fonte já havia destacado esse papel do Doué, que de fato é o marcador melhor do que o Bradley Barcola.
0: Pênalti está marcado, Dembélé põe a bola debaixo do braço, Diop vai lá, conversa com ele. O VAR está checando aí no pênalti, Aline. Será?
1: É, a gente recebe a informação de que o VAR está checando. Lembrando que a partir dessas quartas de final, existe um suplente, um assistente do VAR nos estádios. Porque o VAR fica todo o sistema em Dallas. Mas agora, a partir dessa fase, cada estádio vai ter também algo reserva. Se acontecer alguma coisa, der alguma pane em sinal.
0: Léo Fontes, pênalti ou não, Léo?
3: Ah, eu achei pênalti. Chegou atrasado o Mazraoui. Claro que o Mbappé chega primeiro, toca e espera, né, o carrinho para cair, mas é pênalti.
0: Kylian Mbappé para a cobrança do penal. 26 minutos do primeiro tempo, bolo pegador de pênaltis. Pega um a cada quatro cobranças. Pênalti para a seleção francesa no primeiro tempo no Gillette Stadium. Pode abrir o placar do jogo, senhor Copa do Mundo. Espera a autorização da arbitragem. Kylian Mbappé vai ser autorizado pelo árbitro argentino, que fiscaliza a entrada da grande área. Atenção, pênalti para a França. Kylian Mbappé com as mãos na cintura, na altura da meia-lua da grande área. Pisa firme para fazer a cobrança do pênalti, esperando o árbitro, goleiro Bono no meio do gol. O Mbappé nem olha para ele. Está esperando só o árbitro autorizar. 27 minutos. Clima de expectativa em Foxborough. Ainda esperando o árbitro de vídeo, provavelmente para o Facundo Telho, né? Ele já tirou todo mundo ali de dentro da grande área. E nesse momento está tudo parado, esperando sei lá eu o quê. Começou cedo o negócio. Acho que agora vai. Vai para a cobrança a França. 27,5 do segundo primeiro tempo. Mbappé. Checagem encerrada. Pênalti confirmado. O que foi, seu juiz? Oh, meu Deus do céu. Explica, Aline.
1: Ele tá pedindo pro pessoal se arrumar na linha da entrada da área. Não pode invadir. O Mbappé vai, ajeita a bola, agora vai.
0: Árbitro sul-americano, né? Sempre igual. Mbappé partiu, parou, pé direito. Aline!
1: Craques também erram, Marcelo Duó. Na batida do Mbappé, um chute rasteiro me pareceu até sem tanta força. O Bono pulou para o canto esquerdo e defendeu, evitou o gol francês.
0: A França persiste, Doué de novo, sai da esquerda, vem por dentro da entrada da área, chama para o jogo o Conê, 28 minutos, perde um pênalti, Kylian Mbappé, trabalha a bola novamente o time francês aqui do lado esquerdo, Digne faz a bola chegar de novo a ele, Kylian Mbappé na ponta esquerda, um toque de letra, era para o Doué, chega primeiro, Boadi, incansável, toca na bola escorregando, ela vai para fora, é mais um lateral que favorece a seleção francesa aqui na sua intermediária. A França perde um pênalti, o Mbappé fica maluco com o árbitro. E com essa, com essa enrolação toda, perdeu a concentração homem, né, Aline Panelli?
1: Ah, mas aí não é desculpa, né?
0: Não, né?
1: É o Mbappé, pô.
0: Tentei passar um pano aqui, não dá.
1: Tem,
0: né?
1: Como.
0: Pênalti perdido, segue 0-0.
1: Essa musiquinha a gente ouvia no Catar.
0: É uma homenagem à torcida marroquina, né? Porque ela virou meio que a música deles ali, né? Da comemoração daquele momento histórico. Pausa para hidratação no Gillette Stadium. Pausa para os comentaristas da Band News FM trabalharem o jogo. 29 minutos. Bernardo Ramos e Leonardo Fontes. 0-0.
3: Ô, Berna.
2: É, do... Vai lá, Léo, vai
3: lá. Eu tava lembrando aqui, né, na hora que a França tava atacando, né, pra gente até bater um papo sobre isso mesmo, né, tava lembrando do jogo da Inglaterra contra o Equador, da Alemanha também contra a Costa do Marfim. A França tava com tanto domínio, com tanta posse de bola e pressionando e jogando tanto o Marrocos pra trás, que não tinha espaço pra atacar, né? E aí quando, de repente, você pensa assim, pô, agora o Marrocos saiu pra jogar, legal. É legal nada, né? Porque aí a França retoma a bola e aí ela tem todo aquele espaço que ela não teve para atacar, né? Num desses jogos que eu comentei até da Inglaterra, eu falei, acho melhor voltar pro segundo tempo e adotar uma estratégia de não marcar tão à frente, porque você retoma o tempo todo e bate na parede, porque tem muita gente atrás, né? E parece que aconteceu isso com a França ali naquele momento, né? Roubou a bola, aí teve o espaço que tava difícil de achar, né?
0: Bernardo Ramos.
2: A questão passa por isso, né? Pelo erro do Achraf Hakimi, um jogador que erra pouco. E foi um problema de domínio, foi um problema técnico, né? E a França fez a ligação com o Mbappé e ali, foi o que a Aline falou, quando bota na frente ali, não perde.

0: Marrocos podia explorar melhor isso. Acho que o El Canuto jogando pelo lado esquerdo com o Rahimi centralizado daria mais certo do que essa formação escolhida pelo técnico Mohamed Ouabi.
1: Relógio da Band News FM marca, você confere aí, 31 jogados, etapa inicial. Placar da Band News FM da Copa do Mundo, quartas de final em Boston. Por enquanto tá empatado, 0 França, 0 Marrocos, Yuri Queiroga.
2: E no sábado a gente tem o outro confronto de semifinal sendo definido. Às 6 da tarde tem Noruega e Inglaterra em Miami, às 10 da noite Argentina e Suíça em Kansas City.
1: 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Jogo retomado com 31 graus de temperatura em Foxborough. Fica com a posse de bola o time francês. Olis já dominou, fintando entrada da área, voltou, entregou para Koné, virou para a direita, se apresenta na frente Mbappé, entregando a direita para Dembélé no bico da área, cortou pro pé esquerdo, vai bater pro gol. Passa à direita, vai fora. Perto, muito perto, perto demais, mas não entrou. Bono virou passageiro, Aline.
3: Enganando a marcação da seleção marroquina. Pelo lado direito, Dembélé puxou a bola para a esquerda e deixou o Taubi completamente na saudade. Buscou o alto, uma bola mais colocada no canto do Bono. Ela saiu direto, mas levou perigo, foi forte.
0: Uma estatística importante. A França já finalizou 8 vezes no confronto contra nenhuma de Marrocos.
1: Perde a bola Marrocos na saída, novamente com ela do E-cercado Hakimi. Vem para a dobra, tira de lá. Faz a finta no Liz, muitas dificuldades para Marrocos, avançando para o ataque. O Nahri errou o passe para o Brahim Dias. Lateral que a França cobra com pressa, é um time vertical, é muito rápido. Olis, pela meia direita, protege a bola, tentou passar, não passa pelo Diop, sem falta, tira de lá a seleção marroquina. Levanta a cabeça, Bouadi, respira um pouquinho, Marrocos, ele traz a bola por dentro, vem Mbappé na pressão, ele gira bem, gira mais uma vez, toca de lado, entrega a bola pela metade do campo, ficando com ela, Taubi, voltando para o zagueiro, começa de novo, Ainaui, voltando para o zagueirão Diop, Diop para Ainaui, outra vez Ainaui da Roma, ele traz a bola até a linha da sua grande área, fazendo passe lateralmente aqui do lado esquerdo para Masraoui. De lá para Salah Eddin, sai da lateral, vem por dentro, acompanhado pelo Dembélé. Ele acha um pouco espaço, entregando para ele, Ainaui, mais uma vez com a bola dominada, camisa número 24 da seleção marroquina. Ele põe à frente a Bouadi, chama para a tabela o Nahri, recebeu de volta do lado direito o Hakimi, de volta para o Nahri. Os dois tramando pela direita, chamam da marcação da França. Na bola recuada, começa de novo o Diop, 33. Ele bate na bola para a quarta zaga, passou pelo Masraoui, vem, volta para buscar novamente Salah Eddin, partindo com a bola dominada pelo lado esquerdo. Por dentro tem opção, gira de um lado, gira do outro, rola a bola de volta. Salah Eddin recebe do Arnau e ficando com a bola dominada no metade do campo, o Bouadi volta para Diop. Diop tem apenas o Mbappé à frente, segura para o jogo, volta para o seu volante com a bola dominada novamente o Arnau e toca na bola mais à frente com Salah Eddin, vai fazer a virada aqui do jogo, não tem muito espaço, deixando com Bouadi vem com a bola dominada no círculo central do campo, puxa para o pé direito, faz abertura para Brahim Dias, cercado pelo Lucas Digne e vai tocando bola curta o time de Marrocos. Ounahri para Brahim Dias, tentou através a tabela, saiu bem na proteção, Bouadi para Ounahri. E para Brahim Dias na área, saiu o Upamecano da sua posição e tirou de pé esquerdo. Volta essa bola para a França. Vem Rabiot, adianta demais no domínio. Volta a bola para Diop. Diop perde, retoma a bola na metade do campo, ficando com a bola para o zagueiro Masraoui. Domina, recomeça a construção. Time marroquino aqui na esquerda com Salah Eddin. Sai da marcação, busca o meio do campo. Vem Dembélé, quase rouba a bola. Deixando novamente com Bouadi. Fintou e perdeu. Vem Mbappé, doer com ela. Vai para a área, vai fazer. Já merece uma estátua em Casablanca, o goleirão de Marrocos, Aline.
3: Na roubada do próprio Doué no campo de ataque, tirou a bola do Bouadi e invadiu a grande área. De frente pro gol, preferiu não fazer o passe e arriscou uma bola rasteirinha, canto direito. Bono salva mais uma vez, escanteio pra França.
1: 35 minutos, escanteio França, Michel Olis. Se prepara, braços erguidos pra batida. Dembélé no bico esquerdo da área, vai lá pra meia lua. A bola tá na marca. Não tá totalmente, mas um tantinho dela tá. Salibá na grande área, o Upamecano no segundo poste. Koné também na grande área. Mbappé também tá lá, cruzamento alto. Mbappé subiu, tocou na bola, Koné vai pro goleiro. Bono no toque do Koundé, a bola sobra com o goleiro outra vez, Aline.
3: Foram dois jogadores da seleção da França que subiram para disputar essa bola já no alto. Chegou por último o Koundé e o cabeceio foi mais sem direção, tranquilo pro Bono.
1: Vem a França, voraz na marcação, passe vertical do Olise foi direto para a área, não tinha ninguém no comando. O que marca forte a seleção francesa, hein, Léo Fontes? É brincadeira, hein?
4: Ah, marca muito, né? E é um inferno, né? Porque se você sai jogando curto, eles marcam, tem o

0: o momento certo de dar o bote, né? Recupera a bola. Se você chuta pra frente, a bola volta. Se você ataca, toma o contra-ataque. Se não ataca, você é pressionado. Quer dizer, é meio que não tem saída, né?
1: É uma loucura. Sai pro jogo novamente a seleção marroquina, que na sua intermediária vem para fazer a saída de jogo. Ainaoui faz abertura para Salah. Edine pela esquerda, pediu, recebeu, dominou de volta, traz a bola com o Masraoui, zagueirão, tenta subir um pouquinho o time. Aos poucos o time de Marrocos trabalhando a bola no campo de defesa, a seleção africana com ela. Diop pisa e volta no goleiro, não preferiu entregar a bola pelo meio novamente ao Ainaoui. Ainaoui traz a bola mais à frente, circulando com Salah. Edine tentou girar pela meia esquerda no campo de defesa, de lá para Masraoui, o zagueirão que fez o pênalti em cima do Mbappé. Volta essa bola do lado esquerdo para Taubi. Taubi tá lá na frente. Vem buscar jogo outra vez o camisa 8, o Onari. Onari volta a bola pra zaga. Começa de novo o Marrocos aos 37. 0-0. Molise vem pra cima acompanhando a distância o Hakimi. Ele volta a bola para Diop à frente da sua grande área. A França sobe os seus atletas à frente ao campo de ataque. Bola de novo para Ainaoui. Ainaoui sai jogando outra vez no campo defensivo, na metade do campo, pertinho do círculo central. Troca passes rápidos aqui com o Onari. Quase perdeu a bola. Sobrou com o Masraoui, mas teve falta. Em cima do Koné, perdeu o pique da jogada o Ainaoui e fez a falta, Aline.
2: Reclamando com a arbitragem, mas não tem o que reclamar. Ele dominou a bola para sair para o lado esquerdo, adiantou demais e ela foi roubada pelo camisa 6 da seleção francesa. Na sequência, ele comete a falta.
1: Falta para a seleção francesa aqui na sua intermediária ofensiva. Se prepara para fazer a cobrança a equipe da França. Com pressa. Já bola com Doué na ponta esquerda. Volta para Lucas Digne outra vez. A pressão é forte, a marcação também. Recuperação de bola do Saliba, que vira o jogo da esquerda para a direita para Koundé. Koundé tá lá com Dembélé. Ele pisa na bola, rola curto para o meio. Entrada da área, meia direita. Olis vai costurando, vai conduzindo. Contra três, passou. A bola escapou. Ele voltou, recuperou. Rolou para Dembélé na meia lua. A bola passa as costas dele. Tira de novo Ainaoui para o contra ataque, Brahim Dias sustentou, protegeu e tomou a falta. Já tentou cobrar rápido, o árbitro não mandou, tava o Koné atrás dele, falta para Marrocos.
2: O Dinho ficou revoltado com essa marcação da arbitragem, porque entendeu que foi somente na bola para afastar, não conseguiu, agora Marrocos não tem pressa para cobrar.
1: Sai jogando rapidamente, boa Dinho, entregando o passe aqui atrás para Diop. Diop pisa, espera o Mbappé chegar, prefere rolar a bola do lado. Ainaoui tem a posse de bola rolando à frente, recebendo de volta do Salah Edin. Ele volta a bola, sai jogando com muita gente na sua defesa, time de Marrocos na segurança. Diop na boa, na moral, levanta a cabeça, espera o final do primeiro tempo, 0-0, tá no lucro a seleção marroquina. Masraoui fica com a posse de bola na quarta zaga, adianta-se um pouquinho mais, deixando para Salah Edin. Ele vem por dentro como se fosse um meia, quase perde a bola para o Dembélé, tocou mal na direita, dá um passo atrás, Brahim Dias, quem vem com ela, o Elkanus. Elkanus volta a bola para Diop. Diop pisa na bola, levanta a cabeça, tá todo mundo marcado. A França vai subindo o time, ele volta a bola pro goleiro, Bono de primeira devolvendo pro Diop, mais aberto na banda do campo, na direita. Ele evita a saída pela lateral, o Liz encosta na marcação, tira o espaço, ele volta para Boadi, Boadi toca por dentro, faz a bola chegar ao Salah Edine de lá na frente, bom passe, Onari parte em contra-golpe, tenta sair na transição rápido o time marroquino, lá na ponta esquerda pediu Taubi, recebeu, levou para a área, linha de fundo, cruzou no meio, bateu no zagueiro, o Pamecano corta. Tira de vez o Dembélé, ela volta na entrada da área, o cabeceio muito forte do Salah Edin vai para fora. É tiro de meta para a seleção francesa, Aline.
2: E o Manhã vai pegar a bola para fazer a cobrança do tiro de meta, ainda sem ter trabalhado nenhuma finalização da seleção de Marrocos. França sai jogando.
1: Quase 40 do primeiro tempo, 0-0, jogo nervoso, tenso demais para a torcida marroquina. A França também na expectativa, já poderia estar vencendo. Posse de bola para Saliba. Traz a bola à frente da sua área, tocando à frente ao lado para o Pamecano. O Pamecano à sua direita para Koundé. Koundé segura o jogo, vem trazendo a bola pertinho da linha central do campo. Recebe a bola o volantão Koné, estava na frente, mas estava marcado. Ele volta a bola para o zagueiro. Relógio da Band News FM marca, você confere. 40, etapa inicial. Placar da Copa do Mundo FIFA 2026 no Gillette Stadium em Foxborough. Por enquanto, 0 para a França, 0 para Marrocos. Persistindo os sintomas, prorrogação, viu, Yuri Queiroga?
3: É, e amanhã tem Espanha e Bélgica, 4 da tarde. 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
1: Pressão do time da França na saída de jogo de Marrocos. Configuração complicadíssima para Marrocos sair para o jogo. Masraoui consegue um bom passe. Salah Edine sai da lateral, vem por dentro, deixando com Ainaoui. Ainaoui volta para Salah Edine, de volta para Masraoui. Vai trocando passes o time de Marrocos. Bernardo Ramos, chegamos ao final do primeiro tempo, 40. 0-0, Bernardo.
4: E pela primeira vez no jogo, o Marrocos conseguiu uma ação ofensiva pelo lado esquerdo com o Taubi, né? Se a gente for olhar o que foi a equipe marroquina até aqui, lado esquerdo todo é trocado, né? O Masraoui estava jogando como um lateral mais de criação, construção, e o Elkanus aberto, dando profundidade. Então o técnico Mohamed Nouabi trocou todo o lado esquerdo da seleção de Marrocos para esse jogo, né? Uma aposta muito alta contra a França logo, né?
1: 41, tá terminando o primeiro tempo, tentou dominar a bola lá na frente, novamente o El Canus foi derrubado, soltando ali pelo lado esquerdo, recebeu um tranco forte do Pamecano e a arbitragem marca lateral para a seleção marroquina. Olha quem tá lá, Aline!
2: Shakira na arquibancada, arquibancada não, camarote, né? É outra coisa,
1: é diferente, né?
2: Ela que vai cantar no show do intervalo na final da Copa do Mundo, junto com BTS, Madonna and Justin Bieber.
1: Que momento. Shakira vai de camarote, né, Léo Fontes? A gente aqui vai de arquibancada.
0: Né? Não dá, arquibancada não dá, mas é a força
2: ela
0: do hábito.
2: Ela só vai se for de camarote.
0: Com certeza. É. Quem, qual é o nome da outra banda aí? A primeira que você falou?
2: BTS?
0: É?
2: Coreana?
0: É coreana?
1: É BTS.
2: É. Sucesso.
1: É negócio de K-pop.
0: Mas eu vou ouvir, vou ouvir.
1: É bom, viu? Ouça aqui, você vai gostar. É bacana. Não sou exatamente um army, né? Mas... está jogando o time de Marrocos aqui no campo de defesa aos 42. Já eu quero ouvir o panorama do jogo para o Leonardo Fontes no finalzinho do primeiro tempo. Marrocos tenta sair, uma dificuldade tremenda. Fica com a bola na metade do campo, Boadi com um pouquinho mais de espaço. Ele vai para cima do Mbappé, gira para o lado esquerdo, Mbappé faz o bote, fica sem a bola, ele volta. Masraoui quase que recua a bola errado. Falta sobra com o Bono. Bono deixando com o Diop. Diop levanta outra vez a cabeça, devolve no goleiro. Ele devolveu para o Diop, quase que o Mbappé chega na bola. Ele faz a batida de pé direito, levanta a frente na intermediária. Briga pela bola, escapuliu o Hakimi, mas o campo acabou. Lateral para a seleção francesa, mais uma vez aqui no setor esquerdo. Lucas Digne para a cobrança, Léo Fontes, um primeiro tempo que tá barato para Marrocos, hein?
0: Tá barato, né? São duas chances claríssimas de gol, mais a cabeçada, três, né? Dá para colocar aí o cabeceio né, da grande área, uma cobrança de falta, o pênalti e a bola de Désiré Doué. Assim, o Bernardo falou uma coisa que é interessante, né? Porque a gente sempre ouve, é uma máxima do futebol, né? Que para consertar um problema, às vezes o técnico cria outro, né? Então, para consertar o problema da zaga e do ataque, ele mexeu tanto no time que o time ficou meio sem identidade, né? E o Masraoui, como zagueiro, foi lá e cometeu um pênalti, né? Ele não é zagueiro, é lateral. Então, assim, acho que exagerou nas mexidas, né? O time perdeu muito. Embora seja um jogo com a França muito difícil sempre de ser jogado.
1: Vai sustentando 0-0 por enquanto a seleção africana, os Leões do Atlas. Time da França vem com a bola dominada com Dembélé pela meia direita, faz o break, ameaçou o passe, girou para a direita, entregou ao Pamecano. Ele aprofunda, Koundé não chega. O campo acabou, a bola foi para fora. Mais um tiro de meta para a seleção de Marrocos, Aline.
2: Essa que foi uma bola para Koundé. Ele não conseguiu alcançar para Koundé.
1: Para Koundé.
2: Para Koundé.
1: Para Koundé.
2: Para Koundé. Para Koundé.
1: Eu sabia que uma hora isso ia acontecer, viu, Bernardo? O Bernardo Ramos, ele não é adepto.
2: Não, ele não entendeu.
4: Não, depois, sei do que vocês estão falando.
2: Ele não entendeu. Depois o Yuri vai te ajudar.
4: Acho que felizmente.
1: 44 minutos do
3: palmas
1: primeiro
3: pra
1: tempo.
3: Vocês aí, ó.
1: Muito obrigado, muito obrigado, muito grato, muito obrigado.
2: Thank you.
1: Thank you, thank you very much. É, merci. Griezmann, olha aí.
2: Olha, nevou, hein? Tá bonito, né? Loiro, a filhinha dele.
1: Ele que não joga mais pela seleção francesa, mas continua batendo a sua bola por aí, né, meu caro?
4: Vai jogar nos Estados Unidos, vem pro Orlando City, né? Se despediu do Atlético de Madrid.
1: Sai pro jogo novamente aqui no finalzinho do primeiro tempo. A equipe de Marrocos, Diop, dominando a bola aqui na zaga central. Alô, Bibi Molina! Bianca Molina tá ouvindo a Band News.
2: Opa,
1: FM.
2: Grande
4: Bibi, beijo pra ela.
1: Craque do microfone. Bianca Molina tá ouvindo a Band News FM. Obrigado pela sua audiência. 43. Posse de bola pra equipe da França aqui na direita.
2: 5.
1: Vamos até 50 minutos. Koné trabalha a bola com Michel Olise aqui na direita. Profunda pra Mbappé, muito forte no comando. Sai bem, Bono, dá um bicão lá pra frente. Toca na bola de cabeça, Saliba, soltando passe para Lucas Digne aqui do lado esquerdo. Ele faz a bola chegar mais adiante para Désiré Doué, tentou uma finta contra dois, perdeu a bola, insistiu Hakimi, insistiu Doué, tomou a bola, Hakimi vem atrás dele, é uma guerra de foice no escuro. Olise meteu uma caneta em cima do Brahim Díaz, corta a bola para meia esquerda, volta centralizando, Koné recebe, ameaça o lançamento, ele prefere o passe, Koundé é quem domina, leva a bola do lado direito para Dembélé, lateral do campo, Dembélé vai para cima do Salah Eddine, ameaçou, o tapa por dentro, não tem espaço, parou, balançou o corpo, virou pra entrada da área, ajeitou, Mbappé pra Doué, pra Rabiot, virou o jogo do lado esquerdo, vem Lucas Digne na cobrança, na tentativa de cruzamento, volta a bola pra Doué, Doué mais atrás, sem vem Saliba como se fosse um armador, Koné de fora da área, experimentou, bateu na cabeça do zagueiro. explodiu em cima do Taubi, a bola cai do outro lado, não saiu. Dembélé na direita, achou na entrada da área, o Olise girou, dominou, pé esquerdo nela, travado pelo Mazraoui. Volta essa bola, que pressão, Lucas Digne pro gol, da trave! Explode no travessão, vai por cima do gol! E Marrocos resiste, Aline!
2: Um belo feito na batida do Lucas Digne pelo lado esquerdo, essa bola subiu no alto, ele ainda ficou pedindo toque do Bono, eu acho que houve um toque dele com a mão direita, o árbitro deu que a posse de bola é para a seleção de Marrocos, mas depois do travessão, antes do travessão, aliás, ela bateu na mão do Bono.
1: Bernardo Ramos.
4: De ponta de dedo, o Bono acabou defendendo. Era escanteio para a França, sem dúvida nenhuma.
1: Juizão não deu nada, quase 47, etapa inicial de jogo, 0-0, segue França e Marrocos. Vem para ataque novamente a seleção francesa, na intermediária o Pamecano, faz a abertura de lado outra vez, Conde com ela, sai da lateral como se fosse um armador, entrega a bola lateralmente, com ela Mbappé, o capitão do time, perdeu um pênalti no primeiro tempo, Dembélé para Mbappé, domina e toca a bola por dentro, novamente ao Pamecano, tá cercado o time francês, ele vira o jogo lá para a esquerda, domínio lindo do Doué, vai levar para o lado da grande área, levou a finta, Hakimi foi atrás, caiu na frente da bola. E aí, seu juiz? Tiro de meta para a França, para Marrocos, Aline.
2: Esse é um duelo que no trabalho coletivo do PSG não acontece, né? Porque o Doué joga no time titular, assim como o Hakimi, e os dois pelo setor do lado direito. No caso da seleção francesa, o Doué pelo lado esquerdo. Já é um confronto que não acontece pela primeira vez. Um puxou a camisa do outro, um puxou o outro e nada a marcar.
1: Rapaz, o Hakimi quase se machuca, né? Porque ele quica com o joelho e dá de cara no chão depois, na dividida com o Doué, que fez um domínio sensacional. Tá terminando o primeiro tempo em Foxborough. Vem a França. Lançado o Dembélé, vai levar pra área no Mano. Cortou pra dentro, outra finta. Salahedin, bota o pé na frente. Salva-se Marrocos mais uma vez. Aos 48, ele achou o Nahri na esquerda, já avança o ataque correndo com ela. Partiu do lado do Taubi, ele sai da lateral, vem por dentro, segura um pouco o passe, entrega a bola pelo meio. Vem lá de trás, vai Naui, toca na bola para a meia direita, Hakimi vem por dentro. Faz abertura para Brahim Dias, cercado pelo Lucas Digne. Ele acha por dentro também o camisa 23, El Canus. Ele vai contra a marcação adversária, Rabiot vem em cima dele. Ele prefere voltar, recebe de volta El Canus, entrega a bola do lado para Hakimi, Hakimi para Brahim Dias, de volta para El Canus. Cercada a triangulação da equipe marroquina. Faz uma jogada de efeito por aqui. O El Canus entrega a bola para Hakimi. Tenta achar um espaço para driblar. Outra vez Brahim Dias contra dois. Tentou cruzar, bateu no rosto do Rabiot. Insistiu, o árbitro deu mão, deu falta. Falta para Marrocos na meia direita. Um passo da grande área, Lini.
2: No grito do Brahim Dias, pelo lado direito do campo de ataque, ele levantou a cabeça e preparou a perna esquerda para cruzar. E realmente o braço direito do Rabiot estava totalmente aberto. Ele não tentou proteger nada ali. Foi falta, bico da grande área pelo lado direito. Oportunidade para Marrocos na bola parada. Hakimi e Brahim Dias nela.
1: Os dois na bola para cobrança da falta do lado direito. Vai protegendo o seu canto esquerdo, goleirão Manhã. Lá dentro da área se prepara o Bouadi, El Canus também tá lá, o Diop, zagueirão gigantão, tá lá, Mazraoui também. É falta perigosa, é bola parada contra a meta francesa. Hakimi e Brahim Dias na cobrança da falta. Pode ser o último lance do primeiro tempo. Dá pra bater direto. Cantão esquerdo do goleiro tá aberto. Atenção, Brahim Dias ou Hakimi. Hakimi pé direito por fora da barreira. A bola vai longe do gol. Tiro de meta, Aline.
2: Barreira que estava formada com Olise e o Dembélé. O Hakimi tentou uma meia altura por fora do segundo jogador, que era o Dembélé. A bola saiu direto à esquerda do gol do Manhã. Não levou nenhum tipo de perigo.
1: Vai terminar o primeiro tempo em Foxborough. Termina no Gillette Stadium. Final do primeiro tempo, 0 para a França, 0 para Marrocos. Mbappé perdeu um pênalti. Está empatado, mas tem muito jogo ainda pela frente. Na Band News FM, a bola não para. Vem aí, Yuri Queiroga.
3: É final de primeiro tempo, 0 para a França, 0 também para a seleção de Marrocos, Aline Fanelli.
2: Acompanhando a saída dos jogadores e dos treinadores, o técnico Didier Deschamps vai conversando com a arbitragem, com o argentino Facundo Tello. Houve muita conversa durante a semana, né? Porque a FIFA escala um argentino para apitar este jogo, depois que um francês apitou a partida entre a Argentina e Egito, e o pessoal, especialmente da imprensa argentina, ficou pegando no pé porque foi um francês que apitou a partida. E agora, hoje o papel se inverte, e aí o Deschamps estava trocando uma ideia por lá. O goleiro Bono vai saindo também, últimos jogadores a deixarem o gramado lá no estádio da região de Boston. No banco de reservas da França, as opções são Risser, Samba, os goleiros, Malo Gusto, Lucas Hernandes, Theo Hernandes, Konaté, Lacroa, Kanté, Tchouaméni, Zaire Emery, Akliushi, Barcola, Cherki, Mateta e também o Thuram, que está recuperado de lesão no banco de reservas. Já para Marrocos, o técnico Mohamed Awabi pode utilizar El Kajoui e Tagnauti, os goleiros, Anrabá, Saadani, Rahimi, Saibari, quer dizer, o Saibari está no banco, mas ele não pode ser utilizado porque está com lesão. El Ouadi, El Mourabet, Jessine Yassin, Sbai, Riad, Belamari, El Kaabi, Amaimouni e Halal são as opções do banco da equipe de Marrocos. 0-0, Yuri Queiroga.
3: Em 3 minutos e meio, a gente ouve a análise de Bernardo Ramos e Léo Fontes aqui na Band News FM. Primeiro tempo sem gols, mas com pênalti defendido pelo lado de Marrocos. 0 para a França, 0 para Marrocos. 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

0: intervalo de jogo em Boston, estádio de Boston em Foxborough, lá na região da cidade de Boston, em Massachusetts. 0 para a França, 0 também para Marrocos. Nossos comentaristas analisam o primeiro tempo a partir de agora. Bernardo Ramos e Léo Fontes, começa com você, Berna. França atacou, teve pênalti, mas Marrocos resistiu bravamente nesse primeiro tempo, Berna.
1: Andou no limite da responsabilidade a seleção marroquina, viu, Yuri? Tá no lucro, tá muito no lucro. O Bono fez 3 grandes defesas na partida, 3 milagres na partida. E além de abusar da sorte, a seleção marroquina tem uma questão que passa pela parte física também. Quando o time se propõe apenas a se defender, ele vai sangrar fisicamente, né? E é o que acontece com a seleção marroquina. Vejamos se haverá uma alteração. Eu acho que o técnico Mohamed Ouabi tem de mexer com a entrada do Rahimi no lugar do Taubi. Eu faria isso para o segundo tempo, viu, Yuri?
0: Léo Fontes, quero te ouvir também sobre esses 45 minutos que passaram e os 45 minutos que vem. O que que tu projetas?
2: Bom, assim, primeiro a França tem um banco de reservas, né, pra daqui a pouco começar a fazer alterações também. Doué foi bem no primeiro tempo, mas nada impede que o Barcola possa entrar. A França dominou completamente, não fez o gol por incompetência do Mbappé, e que bateu mal o pênalti, competência do Bono, que fez 3 defesas, e a gente, já que as estatísticas não adicionaram, a gente adiciona uma quarta, né, quando a bola bateu no travessão, que ele também tocou com o dedo. Ou seja, foram 4 chances claríssimas, né, de gol para a França contra Marrocos, que praticamente não entrou no terço final, ali no campo de ataque da seleção francesa. Além do Rahimi, né, tem o Al-Kaab, né? Se de repente o treinador de Marrocos quiser segurar um pouco mais a bola na frente, entrar um centroavante que segura mais a bola, já foi titular por várias vezes dessa equipe do Marrocos, não tem tanta condição física assim mais, né, já é um veterano, mas é um jogador que pode ajudar também a segurar um pouquinho a bola, né? Mas Marrocos está numa situação muito difícil, saiu no lucro, como você falou, mas o Bernardo tem toda a razão também, né? Andou muito em cima da linha. Foi por pouco que Marrocos não saiu derrotado, com uma derrota até acachapante nesse segundo tempo. Nesse primeiro tempo. E só uma final aqui, né? Pena para os torcedores franceses que não foi o Koné que bateu o pênalti, né? Porque aí não dá pra ficar falando, pô, tinha que ser o Mbappé que vai bater o pênalti. Como é que pode o volante bater um pênalti?
0: 5:59, rápido intervalo, já o segundo tempo, e por enquanto França e Marrocos 0-0. Será que vamos para o tempo extra? 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
2: Em 2 minutos, o segundo tempo de, por enquanto, 0 para a França, 0 também para Marrocos. Copa do Mundo, quartas de final. Hoje, por causa da transmissão de França e Marrocos, a gente não vai ter a exibição de O É da Coisa, com Reinaldo Azevedo. Também estará fora da nossa programação nesta sexta-feira, mas volta na segunda-feira ao comando de O É da Coisa. Mas, claro, a gente tem o Reinaldo Azevedo também na nossa programação durante os próximos dias. Na segunda-feira, Reinaldo Azevedo volta ao comando de O É da Coisa às 18h. Já já, o segundo tempo de França e Marrocos, aqui na Band News FM, a voz oficial da Copa.
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2: Estamos de volta, meus amigos e amigas da Band News FM, aguardando o retorno dos times em Foxborough, no Gillette Stadium, casa do New England Patriots e do New England Revolution também, né? O estádio recebe também jogos de futebol, soccer e de futebol americano, 0-0. Bernardo Ramos, um número pra você. Tem no futebol aquele negócio de XG, que são gols esperados, né? 1.87 foi o XG da França ao longo do primeiro tempo. Esse foi o maior número nesta estatística de um time que não fez gol num primeiro tempo durante toda a Copa do Mundo.
3: Ou seja, a França poderia estar fazendo 2-0. É, porque exato. O índice se aproxima quase dos dois, é. Quase dois, ou seja, poderia ter sido 2-0. Tamanho domínio, né? Absurdo da França na primeira etapa. E o técnico Mohamed Ouabi vai ter que mexer no time. É, e não é só uma mudança de postura em campo, mas uma mudança de jogadores também. Trocar jogadores, né? Porque é muito difícil controlar a seleção da França do jeito que Marrocos está jogando. O gol é questão de tempo para a França, a não ser que Marrocos mude alguma coisa para o segundo tempo.
2: Muito bem, meus senhores, os times estão voltando, o Marrocos está chegando um pouquinho depois, né? A França já tem um tempinho que está no campo, né, Aline?
4: Sim, Marrocos estava na rodinha ainda, dentro do túnel, conversando, agora o Hakimi está voltando junto com o Bono, aparentemente sem alterações as duas equipes.
2: Deixaram mostrar o almoxerifado do estádio, você viu ali na imagem?
4: Sim, e vou te falar, esses estádios, eles são labirintos por dentro, tem sim. Cada lugar que você nem imagina, tem uma coisa que falta, tá? Banheiro. Para quem tá trabalhando lá embaixo.
2: Principalmente perto do campo, olha só, interessante. É aquele negócio, o estádio é um estádio de NFL. Na NFL não tem muito repórter de campo, né? Só da TV detentora mesmo. E olhe lá. Então, talvez eles não vejam essa necessidade, mas aqui o negócio é diferente, né? Copa do Mundo é um negócio um pouco diferente. O que que Marrocos pode fazer, Bernardo, para evitar tamanha pressão e tamanha posse de bola dos franceses no segundo tempo?
3: É difícil, o Léo falava sobre isso anteriormente, né? Você sobe as linhas de marcação ou vai dar espaço lá atrás? Você baixa o bloco, a França vai sufocar. Jogar melhor, né? Ofensivamente, tentar produzir mais ofensivamente, não acho que defensivamente seja uma questão assim pra gente falar, ó, sobe o bloco de marcação, beleza. Sobe o bloco de marcação, o Mbappé vai ficar no mano lá atrás com o Mazraoui. Que cometeu o pênalti nele no primeiro tempo.
2: Léo Fontes, quero ouvi-lo também sobre esse segundo tempo. Olha, a França, por muito pouco, poderia estar ganhando até por 2-0, né?
5: Dá mais até, né? Teve chance para isso. Cabeceio dentro da pequena área, defesa no final do chute do Dinha com defesa também do Bono, pênalti, chute do Doué. Doué perdeu o gol, na verdade, né? Porque ali ele tinha dois cantos abertos para bater. Bateu meio possibilitando uma defesa espetacular, mas possibilitando essa defesa pro Bono. Eu acho que a França tem que manter o que fez no primeiro tempo. E para Marrocos, realmente, o desafio é muito difícil, né? Agora, mexeu bastante no time o técnico marroquino. Mas, assim, eu não consigo cravar que isso também é um erro, porque tá muito difícil de jogar.
2: Vamos lá para o começo do segundo tempo, França e Marrocos valendo uma vaga à semifinal da Copa do Mundo. A saída pertence ao time francês que vai sair igualzinho Marrocos no primeiro tempo. Vai chutar a bola lá para frente, apita o árbitro, começou com um punt da França o segundo tempo. Música. Parecia um kicker o Olise, o Bernardo Ramos. Parecia um punch, Bernardo Ramos.
3: É muito bom.
2: Sai pro jogo a seleção marroquina. Bono chutou a bola para fora de propósito. Quer dizer, não era de propósito, né? Ele errou, na verdade. O lançamento era pro lado esquerdo. Pro Salah Eddine, lateral de graça pra França, que conseguiu pressionar. Recuperação de bola novamente pro time francês aqui na intermediária. Saliba para o Upamecano. Upamecano à direita, passe vertical à frente ao Olise. Tentou dominar Dembélé. Na frente, o Olise chegou na pressão, acabou tocando na bola em cima do Masraoui. Tem lateral a seleção marroquina no começo do segundo tempo. Sem alterações, né, Aline Fanelli?
4: Sim, as equipes são as mesmas.
2: Posse de bola para a seleção marroquina na esquerda. Salah Eddine bate de perna esquerda, levanta a frente, bateu no braço do Taubi. E a bola vai para fora. A arbitragem marca lateral, não marca falta. Posse de bola para a seleção francesa. Koundé faz a cobrança, voltando para o Upamecano. Upamecano trabalha para a França, voltando o jogo aqui na zaga para Saliba. Saliba numa saída em três, aciona do lado esquerdo. Lucas Digne se movimenta mais à frente, toca na bola para o Doué. Recebe de volta o lateral. Rabiot está acompanhado pelo Onari. Ele prefere voltar para Saliba. Saliba para o Upamecano. O Upamecano traz a bola antes do círculo central. Abre a jogada de novo com o D, quem recebe pelo lado direito, segura um pouco o jogo, faz a bola chegar ao Dembélé, lateral do campo, ele recebeu do Koné, ele toca na bola para o Liz, marcado, perseguido ali pela intermediária, pelo Boadi, ele prefere voltar para a quarta zaga para Saliba, Saliba de volta para o Liz, levanta a cabeça, muita gente à frente marcando, ele toca na bola de lado para Koné, abre o jogo, volantão lá para a ponta, entrega a bola para Koundé, Koundé deixando para Dembélé, Dembélé está marcado, tenta um passe entre as pernas do volante, não consegue alcançar o seu companheiro de time, tira de lá Masraoui, tenta avançar outra vez o Onari pelo lado de esquerdo, sai pra tabela, quebra a linha, 3 contra 2, Brahim Dias entrou, dominou, tá na área, pouco espaço, ele cruzou no segundo poste, tira de cabeça com D, caiu no Taubi, dominou do lado esquerdo, se enrolou um pouco, leva a bola pra ponta esquerda, pertinho da bandeirinha de escanteio, ele encara o Koundé, vai tentar passar a perna na bola, são dois marcando, ele achou novamente o Onari, fez a finta, invadiu na hora do segundo drible, perdeu a bola, voltou, Brahim Dias de frente, domina, bate em cima da zaga, tiro liso, afasta o perigo. Marrocos acha um espaço, tira de lá novamente, Lucas Digne tenta lançar a frente, vem o Boadi, ganha no alto, Hakimi é quem tem a bola, tocando por dentro novamente, dá um passo atrás ao Inaui para fazer o domínio, faz a bola chegar mais à frente, ele faz o passe adiante com camisa 8, Onari, trocando passos curtos aqui com Brahim Dias, ela volta para Boadi, abrindo na direita, com ela Hakimi, capitão da equipe marroquina, voltando a bola para Boadi, Boadi por dentro ao Onari, pisa na bola, anda com a bola dominada o time de Marrocos, porque a França está todinha apostada, ele volta a bola para Boadi, na lateral do campo, na direita, ele faz um passe por dentro para Ainaui, no círculo central do campo para meia esquerda, para Salah Eddine, de lá na ponta, para Taubi, contra o Koundé, achou uma tabela com o Ilkanus, proteção do Upamecano, a bola vai pro goleiro, tranquilidade total para amanhã, Lini Fanelli.
4: O Taubi tentou passar pelo lado esquerdo, mas o Upamecano jogou o corpo à frente e fez a proteção, olha a França.
2: Ligação direta, o Upamecano do E, chegou junto, Hakimi. Na hora do domínio, o menino se perdeu, acabou dividindo, a bola saindo em tiro de meta também para Marrocos, é isso, né, Aline?
4: Isso, o lançamento foi longo, né, do campo de defesa ainda para Doué do lado esquerdo do ataque, ele dominou e a marcação chegou bem na proteção.
2: Saída de bola pressionada da equipe de Marrocos, vai sair jogando curto com 3 jogadores da França na linha de frente da própria área. O Gizão pede ali que eles saiam, porque não pode pisar na linha, né? Vai sair jogando curto, o Bono tem o Boadi à frente dele. Ele rola a bola para Boadi, vem na pressão o Liz. Ele rola a bola do lado para Diop, Diop tenta o domínio. Ele domina e bate lá de pé direito, levanta para o ataque, bola muito longa. Vem de cabeça para cortar, Saliba. Tabela feita na meia esquerda, o Liz tenta enfiar na grande área para Rabiot. Perdeu a bola, insistiu, o Onari ganhou. Ainaui tenta ganhar a parada, consegue a dividida, a bola sobra, o Onari lança. Na esquerda, rápida transição de Marrocos, muito forte a bola na ponta canhota. Não chegou o Taubi, a bola saiu lateral e o Koné sente forte o joelho, Aline.
4: Quando ele tenta dividir depois de perder a bola, sobra para ele um lance em que ele se machuca, com dores, caído no gramado, reclamando. O árbitro então pede para a França esperar para cobrar o lateral para poder verificar a situação do camisa 6.
2: Quase 5 minutos de jogo no segundo tempo, 0 para a França, 0 para Marrocos. Começo da segunda etapa, valendo uma vaga semifinal da Copa do Mundo, se permitir, se persistir o empate, prorrogação. Dois tempos de 15 minutos, se persistir o empate, pênaltis. Marrocos vai conseguindo segurar a favorita, a França, por enquanto 0-0. Manhã sai da grande área para atuar com os pés, entrega a bola de pé direito para Saliba, no miolo da defesa. Ele vem carregando pelo corredor central do seu campo, bola curta à frente para Rabiot. Ele pisa na bola, cercado pelo El Canuz, deixa curta a bola adiante, ficando com o Upamecano. Ele faz a finta ao adversário, volta a bola para Saliba na marca de 5. Ele bate na bola para a esquerda, chamando Lucas Digne para o jogo. Desirê Doué estava à frente, ele faz o passe ao Lise, caindo mais agora pelo lado esquerdo. Olis para Desirê Doué. Ele volta a bola para Lucas Digne, de lá para Saliba. William Saliba na frente, o passe para Koné. Koné rola curta ao seu lado para o Upamecano na direita, passa da defesa ao campo de ataque, aprofunda o passe mais adiante. Vem com ela novamente na marcação do time de Marrocos, marcando o Michel Olise. Ele volta a bola para Koné no círculo central do gramado. Partiu Mbappé na meia esquerda entre os volantes. Vem o Koné, finta o primeiro, carrega contra o segundo e perde a bola. Avança Marrocos, tenta dominar aqui no campo de defesa, sai com a bola dominada Salahedin. Ele toca na bola recuando outra vez aqui pro Ainal e de lá pro goleiro Bono. Fica com ela dentro da sua grande área. Ele faz a bola chegar ao Diop, rolando à sua direita. O passe também é rasteiro do lado para Hakimi. Hakimi à frente, Abraham Dias. Domina, gira, faz a tabela, saiu bem para um 2. Cola na marcação Koné. Ele volta a bola para Ainal e trava por baixo contra o Koné. Tenta escapar, escapa. Quebra a linha de marcação, avança o ataque. Vira o jogo pro lado esquerdo, na Marrocos aí. Na frente o passe, Belen Canuz. Do lado tá pedindo o jogo, Taubi. Pediu, recebeu. Por dentro tem marcação chegando. Ele tenta fazer a finta, toca na entrada da área, bateu no Koné. Vai voltar na proteção o Upamecano até que a bola saia. A arbitragem confirma escanteio, hein, Aline?
4: É, não deu pra entender o que que o Upamecano fez, porque claramente o último toque foi no jogador da seleção da França. Ele fez a proteção, mas é escanteio pra seleção de Marrocos. Poderia ter afastado a bola e acaba dando escanteio de graça.
2: É, o Upamecano, hein? É por aí o caminho, viu, Marrocos? O Upamecano. 51 minutos, 6 e meio do segundo tempo, escanteio para a seleção marroquina, para invadir a área da França. El Canuz está lá dentro da grande área. Brahim Dias e Hakimi para cobrança, sempre joga curtinho Marrocos. Lá no segundo poste o Diop, sai jogando curto El Canuz, voltando para Hakimi. Hakimi tem Brahim Dias ao lado na ponta, sem impedimento. Ele volta a bola para Onari. Onari cercado, são 3 contra 3 no setor esquerdo do ataque do time marroquino. Corta para o lado, Onari clareou, tentou cruzamento, bateu no zagueiro, subiu, vai atrás da bola o Mbappé. Vem lá no alto para tirar de primeiro o zagueiro, dá um bicão, Taubi, de qualquer jeito a bola vai para fora. Se livra dela Marrocos, ela sai em tiro de meta, Aline.
4: Já cobrado, rapidinho.
2: É, o negócio é tenso, é rápido, a França vem pra cima. Outra vez com a bola dominada, Rabiot por dentro do seu campo defensivo na meia esquerda, vem conduzindo a bola, pediu Koné à frente dele, mais adiante Michel Olise. Ele rola a bola curta ao seu lado direito para Koundé. Koundé deixa a bola ao lado para Dembélé, Dembélé de volta a Koundé. Koundé sai da lateral, rola de pé direito por dentro, fazendo passe a ele, o Upamecano. Ele sai da grande área, vem aqui pro seu campo de ataque, virando o jogo do círculo central para Koné. Koné na esquerda, Lucas Digne de lá para Desirê Doué, chama pro jogo na finta ali o Hakimi, dominou, saiu da marcação, deixou com o Mbappé, voltou um pouco, deixando com Koné, Koné para Koundé, de novo aqui na meia direita, ele levanta a cabeça e aprofunda, boa bola para Dembélé, aí vem o bola de ouro, vai para cima da marcação, chutou em cima do Taubi, insistiu com ele na marcação, Salahedin, ele achou o Mbappé, cavadinha na área, bateu no Masral, insistiu, Doué, a bola fica viva, afasta de qualquer jeito o Boadi, sai pro contra-ataque Marrocos, essa é a estratégia, lançado o Taubi no pique do moleque doido, ele, o Upamecano é mais lento, vai tentar levar o Taubi na linha de lado, vem por baixo, o Upamecano põe fora. Que duelo. Lateral para a seleção de Marrocos. Do lado esquerdo se prepara novamente Taubi, põe a bola no chão, porque morreu de tanto correr. Vai deixar para quem é do ofício ali o Salahedin. Pega a bola, camisa número 7 na seleção de Marrocos, com quase 10 minutos da etapa final. Respira a seleção marroquina. Respira também o time francês. Quase 10 minutos da etapa final. Segue 0-0 em Foxborough. Perto de Boston, vai para a cobrança do lateral, Salahedin sai lá do campo de defesa, respira Marrocos, voltando a bola para Bouadi. Bouadi vira o jogo da esquerda para o centro do campo, Diop, o zagueirão, toca na bola do lado para Masraoui, atleta do Manchester United, põe a bola mais à frente para o camisa 6, Bouadi do Lille da França, faz a bola chegar ao Salahedin, na frente o passe de volta para Taubi, Taubi do Sunderland, tentou dominar, escapou o Koné, queria falta, o árbitro para a marca, falta em cima do Olise na defesa da França.
4: Cometida pelo Bouadi, que estava chegando atrasado no lance, a seleção francesa sai.
2: Sai de novo com o Saliba pela quarta zaga, vem caminhando com a posse de bola, o zagueirão camisa 17 também do Arsenal da Inglaterra. Ele toca na bola por dentro aqui na defesa do lado direito para o Upamecano. De lá tem Michel Olise pedindo, recebendo, tocando errado. Koné, Koné saiu pro jogo mal, conseguiu recuperar a saída, deixando para Mbappé. Kylian Mbappé na esquerda para Doué, vai tentar devolver, puxou na direita, bateu no gol. Bono em dois tempos. Campos faz a defesa, Aline Fanelli.
4: Tava meio torto o goleiro da seleção de Marrocos. O Doué pegou do jeito que ele gosta, do lado esquerdo, puxando para a perna direita. Uma bola foi caindo mais próxima ao gol do Bono. Ele no chão defendeu uma vez, soltou e depois pegou de novo.
2: Sai pro jogo novamente a seleção da França aqui na sua intermediária. Fim com ela, dominada amanhã. Ele toca na bola no miolo da defesa para Saliba. Saliba se aproxima do círculo central do campo. Tem pouco espaço, vai rolar a bola à direita, deixando novamente com o Pamecano. Abriu Michel Molise, ele aprofunda ainda mais a bola para Dembélé. Dembélé sai da lateral, cercado por dois. Volta a bola um pouquinho na marca de 10 minutos. Michel Molise, a França começa a ter dificuldades para entrar. Novamente a posse de bola pertence ao Saliba. Sai lá do campo de defesa, vem o ataque. Posse de bola na frente da meia esquerda, vem o Mbappé, tocou de calcanhar para Lucas Digne. Lucas Digne tem Rabiot, tem um pouco mais atrás ainda o Saliba. Saliba recebe, deixa para Molise, que já domina acelerado. Fintou a três, levou para a área, rolou para Mbappé. Pega embaixo da bola, foi por cima do gol, Aline.
4: Em uma jogada aos trancos e barrancos, um belo de um giro do Olise para cima do Bouadi. Ele chegou perto da entrada da grande área, quando a marcação dobra, foi puxado até pelo calção. Ele não tinha nem a intenção de fazer o passe para o Mbappé, mas a bola foi do pé esquerdo para o pé direito dele e chegou no Mbappé. De primeira, o Mbappé isolou.
2: Relógio da Band News FM marca, você confere 11 jogados, etapa final. Aí vem a França, inversão de primeira do Dembélé pro lado esquerdo, Mbappé no bico da grande área, cortou contra dois, tá marcado, pressionado, girou pro canto da grande área, outra vez é obrigado a voltar, já recompõe Marrocos, novamente com ela Rabiot, Adrien Rabiot, solta a bola para Mbappé de calcanhar, bom passe do Doué para Mbappé na linha de fundo, deu um chega para lá no Hakimi, seu companheiro de clube, ex-companheiro de clube, toma um empurrão também do Hakimi, vai levando a bola para trás aqui na esquerda, ele volta a bola para Lucas Digne, de volta para Kylian, Kylian Mbappé leva a bola na lateral do campo, na banda esquerda, ele vai para cima da marcação do Brahim Dias, seu companheiro de Real Madrid. Ele volta a bola para Desirê Doué pela meia esquerda. Vem a bola no corredor central com o Pamecano, perto da área marroquina. Atacando para a direita a França. Michel Olis faz a finta no Bouadi. Está cercada a área. Ele vai tentar levar para o lado direito. Tentou limpar para um lado, limpar para o outro. Perde campo novamente. O Pamecano para Koné. Koné tenta o drible, fazendo passe lateralmente para Saliba. Meia esquerda, Desirê Doué vai para a finta. Limpou o primeiro, saiu com o Mbappé. Fez uma jogada de efeito, passe curto. Cruzamento, segundo poste. Passa por toda a extensão do gol, vai fora. Eu confirmo o placar da Band News FM. 12, segundo tempo, França 0, Marrocos 0. Vale vaga semifinal, Yuri Queiroga.
6: Neymar vai se reapresentar ao Santos na próxima sexta-feira, dia 17, ou seja, não vai jogar com a equipe a partida contra o Botafogo no dia 16, quinta-feira que vem, no retorno do Campeonato Brasileiro. Caballero, que estava com a delegação do Paraguai, se reapresenta na terça-feira da semana que vem, antes do jogo.
2: Futebol da Band News FM, a voz oficial da Copa, Bernardo Ramos, segue a pressão, Marrocos se defendendo, 0 a 0.
3: A França já teve duas boas oportunidades, uma delas evidente com o Mbappé na segunda etapa, agora Marrocos pelo menos consegue sair para o jogo. É muito por causa do Taubi pelo lado esquerdo, ele é mais acionado na segunda etapa. E tem também outra questão importante, que são as associações com o El Canus, que sai da área, entra pelo lado esquerdo, ele joga assim no PSV Eindhoven e jogava assim nessa Copa do Mundo até o confronto de hoje.
2: 13 minutos, Leonardo Fontes, 0 a 0. Que jogo, hein, Léo Fontes?
5: É, jogo que vai trazer consequências aí, né? Porque a gente já vai vendo as equipes cansando um pouquinho. E essa parada para hidratação aos 22 minutos, ela tem trazido mais uma consequência, né? Ela trouxe mais uma consequência, que é os treinadores demorarem a mexer mais, né? Porque se você mexe antes da parada, na parada o adversário, por exemplo, que não tá precisando da mexida, vai Marrocos, tá contente com o 0-0. Se a França mexe taticamente agora ou próxima parada, o técnico de Marrocos dá uma esperadinha para quando parar, arrumar o seu time, né? E ver o que pode fazer. Então a França fica também engessada nesse momento.
2: Aí vem a seleção francesa de novo, Désiré Doué na entrada da área pela esquerda, trava uma luta ali com o Brahim Dias, que leva melhor, insistiu, Rabiot, bola bateu no braço dele, Gizão mandou seguir, cruzamento do Lucas Digne na área, mas Raul e tira de pé direito, afasta o perigo, tira o rato da sala, bola volta para a França, Doué para Mbappé na frente da área, dominou, fintou, bateu, caçou!

0: do mundo. Kylian Mbappé abre a lata de Marrocos aos 14 do primeiro tempo. Com o mínimo do segundo tempo, mínimo espaço, numa bola que tinha sido acabada de ser dividida e roubada pelo Marrocos, Désiré Doué esticou a perna e ganhou. Ela caiu no Mbappé, num espaço mínimo contra dois jogadores. Ele corta o Diop, bate de pé direito, ela vai lá no cantinho esquerdo do Bono, pro fundo do gol de Marrocos. O maior artilheiro dos mata-matas da Copa do Mundo, Kylian Mbappé. O senhor Copa do Mundo, jogo grande, jogador grande, 1-0, Aline Fanelli.
1: 64 gols com a camisa da seleção francesa e superando hoje o próprio treinador Didier Deschamps, se tornando o nono atleta que mais vestiu a camisa da França com 104 jogos. Ele não precisa de muito espaço. Na entrada da área, ainda que com a marcação próxima, ele tem a potência do chute para bater colocado no alto, no canto esquerdo do Bono, e desta vez não deu para o goleiro da seleção de Marrocos. Chega a 8 gols, empata com Lionel Messi, 1-0 para a França.
0: 1-0 para a França. Marrocos prepara alterações no momento complicado no jogo para a seleção marroquina. Vai ter que abrir o time de vez, pode ficar numa situação insustentável a seleção de Marrocos.
1: 4, Anrabá, no lugar do 6, Boadi. Anrabá, 4, no 6, Boadi. E o 9, Harimi, no lugar do 23, Elkanus. Harimi, 9, no 23, Elkanus.
0: Colocou um centroavante, enfim, meu caro Bernardo Ramos.
2: Demorou, né? O Harimi já poderia ter voltado aí do intervalo na vaga do Elkanus. Agora é o seguinte, eu não entendi a saída do Boadi para a entrada do Anabate. Anabate é um jogador mais de combate, né, do... É, o Boadi cria mais jogo, né? Então, são alterações, no caso da entrada do Rahimi, uma alteração demorada. E no caso da alteração do Boadi para a entrada do Anabate, eu não concordo com essa mudança.
0: O Mbappé tá caído lá no círculo central, ninguém ligou para ele, hein? Saiu todo mundo pro jogo. Leonardo Fontes, 1-0 para a França, as mudanças do Marrocos.
3: Golaço da França, né? Primeiro, mais uma vez. Pô, o cara é um sacanagem, né, Mbappé, o que ele joga. E acho que o time de Marrocos agora vem com um centroavante, com um cara que vai atacar um pouco mais, com mais velocidade a linha defensiva da equipe francesa. O que eu disse lá no início, né? Sobre Doué ou Barcola. O que você pensa antes do jogo é a hora da decisão, né? Para a França deu certo Doué e não Barcola. E para Marrocos as alterações feitas pelo treinador também não deram certo. E ele demorou muito para mexer e eu tenho certeza que foi por essa questão da parada para hidratação. Se tivesse a 0-0 ele não ia mexer até a França dar o primeiro passo. E ele poder entender o que ia acontecer e na parada para hidratação mexer na sua equipe. Como ele tomou um gol, ele dá o passo primeiro agora de fazer uma mexida, né, um pouco mais radical. O Rabat acho que entra mais pela experiência mesmo. Não faz muito sentido, como disse o Bernardo, a saída do Boadi.
0: Agora o Diop ensinou para o Mbappé o que é dor de verdade, né, Aline?
1: Foi uma falta mais dura e você tinha falado que o Mbappé estava caído, foi justamente por um encontrão em um lance anterior com o Diop. E aí o Diop foi lá e fez uma falta pesada, levou cartão amarelo. Se Marrocos se classificar, ele não joga o próximo jogo.
0: Aí vem a França, lado esquerdo outra vez, Mbappé abriu, vem cruzamento do Rabiot em cima do Diop, que de pé direito afasta a bola da grande área. Vamos chegando a quase metade deste segundo tempo, 63 minutos. Vamos para quase 18 dessa etapa inicial, etapa final, segundo tempo de jogo, 1-0. A França vence Marrocos, vai indo à semifinal da Copa do Mundo mais uma vez. Posse de bola para o Pamecano, vai encarar a marcação adversária, Rahim encosta. Ele entrega a bola lateralmente, Koundé quem domina, no meio do campo ele toca a bola para Koné. Koné de volta, Koundé quem domina, gira o jogo aqui no campo de defesa, volta a bola para o zagueiro. Começa tudo de novo, a seleção francesa entrega a bola novamente aqui do lado esquerdo com Saliba para Lucas Digne. De lá para Rabiot, Rabiot vai
4: encarar a marcação adversária. Rabat chega junto, ele prefere voltar a bola aqui no campo defensivo. Outra vez Saliba rolando de pé direito para o Pamecano. O Pamecano leva a bola até a intermediária, faz a batida longa, aprofundando na ponta para o Liz. O Liz vai chegar, cortou para dentro, uma finta, duas, controla bem a bola, não escapa do segundo marcador, insiste Salahedin. Na sequência a bola continua com a França, vantagem, Condé para Coné. Coné segura, leva a bola para a lateral do campo, não tem muito espaço, gira bem, passa o pé na bola, volta para o Liz. O Liz controla, tem um toque de letra, esnobou e perdeu a bola, bota na frente Rahimi, mas muito na frente. Esse é o perigo da França, Bernardo Ramos, achar que o negócio tá ganho.
2: É, e dá toque assim, preciosista, né? Lances de preciosismo na intermediária não é uma boa ideia, né, Du? Marrocos vai continuar jogando no contra-ataque. A França não dá a menor pinta de que vai baixar o bloco de marcação para segurar o resultado.
4: Relógio na Band News FM marca, você vai conferindo aí, 20 minutos, desce a França. Dembélé de frente, cortou para direita, pintou o segundo, caçapa!

0: saída rápida agora pelo lado esquerdo. Aparece o craque, que antes dessa Copa do Mundo tinha ficado muito, muito tempo sem marcar pela seleção. Deslancha na Copa do Mundo e vai repetindo o placar de 3 anos e meio atrás. Bola passada com estilo do Koné. Fez o passe para trás do Mbappé, procurou o espaço no meio. O Dembélé corta para o lado e chapa no mesmo cantinho. Aquele mesmo cantinho esquerdo do Bono, que vai, toca na bola, mas não evita aquela balança. As redes de Marrocos, perto a França de mais uma semifinal. O bicho papão da Copa do Mundo. A França muito, muito perto da vaga. 2-0, Aline Farelli.
1: Um time que não precisa de muito espaço, mas quando tem, sabe muito bem aproveitar. O bola de ouro Dembélé da intermediária, bem perto da grande área, faz o drible puxando para a perna direita e na finalização do jeito que ele gosta. São 12 gols agora com a camisa da seleção francesa, 5 deles só nesta Copa do Mundo de 2026. Canto esquerdo do goleiro Bono, que chega a tocar na bola, mas sem força o suficiente para evitar o segundo gol. França 2-0.
0: Pausa para hidratação no Gillette Stadium. Bernardo Ramos, Leonardo Fontes para Marrocos. Agora deu ruim. Fala, Bernardo.
2: Bom, a questão passa muito pelas alterações que fez o técnico Mohamed Ouabi, né? E a França é muito mais tímido, ó. É, a França já tinha mostrado no primeiro tempo que poderia

0: me parece que o jogo já era, né? Até não dá pra imaginar, claro, trata-se de futebol, mas não dá pra imaginar o Marrocos fazendo aquilo em 20 e pouquinhos minutos que não conseguiu fazer durante toda a partida, né? Fica difícil de imaginar.
1: Leonardo Fontes.
2: É isso, né? Marrocos fez um jogo que podia fazer, né? Pra mim é um jogo acabado já. Fica muito surpreso se acontecer o contrário. Acho até que o Deschamps vai segurar um pouco agora, né? Posse de bola, pedir pro pessoal trocar mais passes, porque tá muito calor, né? Não pode perder jogador. Marrocos perdeu o Saibari, seu grande centroavante, titular, atacante e artilheiro do time. Antes da Copa, perdeu o Ezazuli, né? Que é jogador do Betis, importantíssimo, ponta esquerda. Perdeu o zagueiro Agüero, que joga ali pelo lado esquerdo também, titularíssimo. E perdeu o Riad para esse jogo, que era o reserva do Agüero, né? E assim como o Brasil, né, foi muito castigado na Copa do Mundo pela perda de muitos jogadores e não teve uma reposição tão boa, principalmente na nossa lateral direita, Marrocos não conseguiu também fazer a reposição à altura, né? Hoje o time praticamente não ataca. O lado esquerdo da defesa, a opção pelo Mazraoui como zagueiro, se provou ruim porque ele cometeu um pênalti, saiu agora um gol por dentro também. E faltou gente, faltou peça também. Jogadores muito jovens nesse Marrocos, que continua muito forte para a próxima Copa do Mundo, fazer uma boa campanha também, mas que vai se despedir nessa daqui para a grande França, que é a favoritíssima para ser campeã.
3: Odoy, tem um detalhe que dos 26 jogadores convocados pelo técnico Didier Deschamps, ele não usou 6. Na verdade, ele vai usar um deles agora, porque esse é o gancho que eu estava esperando. Zaïre Emery, camisa 18, vai entrar no lugar do Koné 6. Zaïre Emery, 18 no Koné 6. Ele estava, inclusive, bastante chateado, porque depois de 5 jogos não tinha sido utilizado. Então pode ficar feliz, porque chegou a sua hora, Zaïre Emery.
1: Volante, né, Bernardo?
0: Isso, um volante que durante a lesão do Hakimi jogou como lateral direito no Paris Saint-Germain, né? Mas ele é volante de origem, muito bom jogador também. É brincadeira, né? A qualidade técnica que a França tem também no banco de reserva.
3: Agora os outros que não foram utilizados pelo Deschamps, os dois goleiros, os reservas, Lucas Hernandes, Kanté e Matetá.
1: Vem para ataque novamente aqui o time de Marrocos na sua intermediária. Aqui tem lateral para ser batido pelo lado esquerdo. Salaheddine se prepara para a cobrança. Até na postura corporal dos jogadores de Marrocos, o desânimo realmente se abateu sobre eles. Lateral batido pelo lado esquerdo, erradamente. A França vai continuar em cima. Rabiot, cercado pelo Amrabat, vai tocar a bola para fora. O marroquino, a bola sai de novo. Mais um lateral que favorece a França no setor direito. Se prepara Koundé para fazer a cobrança no arremesso lateral. Ele toca a bola adiante, ficando com ela. Zaïre Emery vai tentando levar pelo lado no carrinho. Ele ganhou do adversário, mas a bola sobrou para Amrabat. Contra o Zaïre Emery, volta a bola para o goleiro Bono. Bono dentro da sua grande área, rola para sua direita para Hakimi, marcado pelo Désiré Doué. Meteu-lhe uma caneta. Parte ao ataque. Hakimi tem velocidade, vai avançando contra o Rabiot. Tem marcação chegando do lado esquerdo. Ele tenta o passe, acaba errando o toque, mas a bola volta para a lateral. Posse de bola para Marrocos. Tentativa de passe aqui do lado para o Brahim Dias. Ela sobra outra vez para Marrocos sair jogando. Bola com Amrabat, vira o jogo para o lado esquerdo agora. Dá um tapa na bola na ponta esquerda. Vem Taubi com ela. Contra dois na marcação, ele balança o corpo, corta para dentro. Contra a marcação do Koundé. Vai voltando essa bola. Começa de novo. Zé com Salaheddine. Salaheddine pelo meio para o Nahri. De volta a outra vez o Salaheddine. De volta para o Nahri. O Nahri para Amrabat. Faz a bola chegar aqui pela meia. Novamente a Ainaoui. Ainaoui toca do lado direito. Lado direito tem ali o Brahim Dias chegando. Ele domina. Volta a marcação francesa. E ele começa tudo outra vez na zaga. Sobe todo o time Marrocos, ficando com ela Diop, Diop para Amrabat. Amrabat toca à frente a Brahim Dias, cercado pelo setor de intermediário, pelo corredor central do campo. Ele toca na bola para Onari. Onari para Amrabat. Amrabat tem o Rahim no comando de ataque pedindo bola. Vai saindo para o jogo novamente. Marrocos está perdendo por 2-0. Taubi, cruzamento para o Rahim. Vai o Pavecano, tira para trás. A bola vai para fora. Ele quase mete contra. Aline!
3: Bem estranho o Pamecano nessa bola, porque ele foi com o corpo pra frente, né? Pra chutar com o pé direito, só que errou um tiquinho o tempo e a bola foi pra trás. Quase enganou o goleiro Manhã. Ele tava atento, escanteio pelo lado direito.
1: Se prepara pra cobrança, Marrocos tentando descontar. Reta final, já temos quase 30 minutos do segundo tempo. Movimentação intensa dentro da área da França. Diop tá lá, Rahim também tá lá com a camisa 9. Brahim Dias pro segundo poste. Levantamento pro Diop, passou por ele. Brahim Dias também não alcança. A bola atravessa toda a área. O Nahri quase tenta evitar a saída pelo lado do campo. Conseguiu. Não conseguiu. Dominou mal, a bola acabou escapando, indo embora.
3: Mudanças.
1: Mais um lateral. Mudanças.
3: Mais duas na seleção de Marrocos.

0: Opus. Vem aí o camisa 13, eu ou a Di, no lugar do 26, Salah Eddine. Eu ou a Di 13, no 26, Salah Eddine. E o camisa 16, o Jessy Miassini, também vai entrar. 26, Jessy Miassini. A gente vai confirmar no lugar de quem? Brahim Dias. Brahim Dias deixando o gramado para a entrada do 16, Jessy Miassini.
1: El Ouahdi, com a número 13, está em campo com o time de Marrocos e Yassine, atacante. Joga na ponta, né, Bernardo?
2: Joga e entra no lugar de um cara que não atuou bem, Brahim Dias, né? Tinha ido muito bem, aliás, contra o Canadá, foi jogador fundamental para a boa vitória marroquina sobre uma das anfitriãs dessa Copa do Mundo, embora o jogo tenha sido em Houston, e não jogou nada hoje, né? Aliás, dois jogadores que foram uma decepção, foram decepções pela seleção marroquina, o Hakimi e o Brahim Dias.
1: Quase 30 minutos, 29, etapa final de jogo, por enquanto 2-0, vence a França, chegando à semifinal da Copa do Mundo. Para esperar Espanha ou Bélgica no grande confronto. Que jogaço será, hein? Independente de quem passe. Posse de bola para a seleção da França aqui na defesa. Koundé toca na bola adiante aqui na intermediária para outra vez aqui a chegada do lance do Zé Remerri. Ele volta a bola para o Pamecano. O Pamecano abre do lado esquerdo do campo, ficando com ela outra vez o Lucas Digne, cercado por dois. Volta o Pamecano. Ele recebe no círculo central na metade defensiva, abre mal. Esse o Pamecano não me engana, hein? Bola para fora, não conseguiu dominar o Dembélé. Mais um lateral para Marrocos. Pois não, Bernardo?
2: Vai, há uma mudança, né, no, na seleção marroquina, assim, de posicionamento de um jogador, né? O El Ouahdi, que entrou, é lateral esquerdo, é lateral direito, melhor dizendo. Então ele está jogando improvisado na lateral esquerda, porque Marrocos, pelo menos o técnico Mohamed Ouabi, não abre mão de ter o Mazraoui como um zagueiro, né? Então ele prefere improvisar o lateral direito na esquerda do que colocar o Mazraoui pelo lado esquerdo.
1: Relógio da Band News FM marca 30 minutos, etapa final. Placar da Band News FM da Copa do Mundo, quartas de final em Boston. A França na frente, França 2, Marrocos 0, Yuri Queiroga.
3: E além de Espanha e Bélgica, que jogam amanhã às 4 da tarde, no sábado às 6, Noruega e Inglaterra. E às 10 da noite, Argentina e Suíça. Em Noruega e Inglaterra, quem estará, Marcelo Dô?
1: Estaremos juntos na Band News FM, nosso timaço mostrando esse grande jogo entre Inglaterra e Noruega. Mbappé no círculo central caído, Aline.
0: Sofreu uma falta e está reclamando com a arbitragem, o camisa 10 e capitão da seleção francesa. Daqui a pouquinho vai mexer, mais uma alteração. O Barcola vem aí, provavelmente no lugar do Doué.
1: É, me parece que o Matetá também. Vem duas mudanças provavelmente aí no time da França. 31 minutos, meu caro Léo Fontes. 2-0 França. E aí, Léo?
4: É, agora o Mbappé parece um pouco cansado também, né? Tomou uma pancada ali, vai preferir sair. Sabe que precisa descansar também para os próximos jogos. Marrocos vai tentar, né? Porque a França deu uma baixadinha nas linhas, né? Vai tentar usar o Anrabat ali como uma saída de três, quando tiver dois atacantes da França, liberar os laterais, tentar com isso chegar um pouco mais à frente, mas está muito difícil realmente para a equipe marroquina, né? Acho que falta, né? Não é uma questão nem tática, é uma questão técnica mesmo. E as alterações agora no time da França, a gente percebe também, por exemplo, o Tchouaméni não entrou, né? O jogador que vem de contusão entra o Emery, porque, imagino eu, vai segurar também o máximo que puder para recuperar o Tchouaméni para a semifinal.
0: Saem dois atacantes, portanto, do Doué e o Mbappé, para as entradas do 12, Barcola, e 22, Matetá. Mais um dos que o Deschanel havia utilizado ainda, que entra em campo.
1: 32 jogados, etapa final de jogo, 2-0, a França vence. Posse de bola para a equipe de Marrocos aqui na defesa, sai para o jogo Mazraoui, tocando por dentro a Amrabat. Camisa número 4, Sofiane Amrabat, levando ao jogo aqui no campo de defesa, passando ao ataque na direita. Ele faz a bola chegar adiante para Hakimi. Hakimi cercado, procura um espaço aqui do lado direito, tentando ainda alguma coisa com o Ouahdi. Ele volta a bola para outra vez o Amrabat, voltando a bola para a zaga, para Mazraoui. Mazraoui para Diop. Diop para Amrabat. Trabalha na meia direita, faz a bola aberta aqui do lado direito, passa errado. Tentando sair para o jogo, Amrabat se projeta à frente, Hakimi tenta devolução, toca no time adversário e tome contra-ataque da França. Barcola, lançamento ao lado, Zé Remerri vai tentar cruzar para o Matetá, chega o primeiro para cortar a defesa. Tira lá de dentro o Ouahdi, de qualquer jeito afastando o perigo. A posse de bola pertence a Marrocos ainda, a arbitragem pega a falta. A arbitragem para, marca a infração, falta marcada em cima do Yassin. É posse de bola para a seleção marroquina. Trabalha aos 33 minutos do campo de ataque a equipe de Marrocos aqui do lado esquerdo. Ficando com ela novamente o camisa 7, saindo da defesa, vindo ao campo de ataque, trabalhando o jogo aqui na sua defesa, o Taubi. Ele volta a bola para a zaga, começa de novo com o Ainaoui. Ainaoui dominando, fazendo passe para Diop aqui na zaga central. Volta a bola de novo para Ainaoui. Ainaoui vem do círculo central do gramado, bate a bola lá para a direita, ao lado forte da saída de Marrocos, Hakimi. Ele pisa na bola pertinho da banda do campo, deixando ao lado. Yassine está na frente pedindo passe, recebe a bola de novo. Ainaoui, pelo meio do campo, no pivô da intermediária ofensiva da equipe de Marrocos, Amrabat. Faz abertura para o lado direito, passa Yassine, pede jogo. Hakimi domina. Hakimi vai para cima do zagueiro, cortou para o fundo, vai tentar o cruzamento. Vamos ver se ele tem espaço, mandou para a área. Tentou, Rahimi girou, protegeu, cercado por dois. Ele perde a bola, insiste Marrocos, foi levando para a área. Taubi bem, Rabiot gelado, tira para a França e gera contra-ataque. Dispara Barcolá pelo lado esquerdo, por dentro o Matetá. Tá chegando Olise também, trabalham os dois ali pelo lado esquerdo. Olise devolve, Barcolá na área, levou para o fundo, cruzou no meio, bateu no zagueiro, a bola passa na pequena área. Sai em escanteio para a França.
0: O Barcolá, quando chega à linha de fundo com liberdade, poderia ter feito o toque para trás, que tinha o Dembélé prontinho para finalizar, ou o próprio Olise também. A bola bateu no adversário, sai em escanteio pelo lado direito.
1: Posse de bola para a seleção da França. Ousmane Dembélé tem a bola para batida, bate curto, bate rápido com Michel Olise. Olise domina e a França respira com a bola nos pés. 34 e 40 do segundo tempo. Com ela, Rabiot na frente com D. O passe é bom aqui na direita para Olise. Volta todo o time de Marrocos com praticamente toda a equipe na frente da sua área. A bola recuada para o Upamecano. O Upamecano vai se encontra a marcação, tocando do lado esquerdo para Zé Remery. Ele faz a bola chegar na esquerda. Lucas Digne no cruzamento, é para o Matetá. Subiu, passou da bola, bateu no zagueiro. Vai pro goleiro. Furou o cabeceio, centroavante do Crystal Palace, Aline.
0: E olha que ainda houve esse desvio no meio do caminho, mas o Bono atento conseguiu fazer a defesa. 2-0 França.
1: 35 jogados, etapa final de jogo, 2-0. A França vai vencendo, vai chegando a sua nona semifinal de Copa do Mundo. Posse de bola para Marrocos ainda do lado esquerdo, desce no desespero o time africano. Vai levando para o lado, outra vez aqui o Onari tentando brigar pela posse de bola, o time francês. Onari sai da lateral esquerda, busca a meia esquerda, pertinho do círculo central, ele deixa a bola para Amrabat. Faz o pivô aqui no meio da intermediária, abrindo para a direita para Yassine. Yassine por dentro, ao Onari, caindo por ali com o Hakimi. Hakimi dominando, vai para cima do marcador. Rahimi vai para a área. Hakimi pisou na bola, bico da área, acelerou para o Onari, cercado por dois. Não tem espaço. Hakimi outra vez lá de trás, tentou o cruzamento na entrada da área. O Upamecano tira mal, a bola vai atravessando a área e vai saindo à esquerda. Lateral para Marrocos, vai para a cobrança ali o próprio Taubi. Tem pressa para sair jogando Marrocos, que perde por 2-0. 36 do segundo tempo. E a França vai ganhando tranquila de Marrocos nessas quartas de final. Lateral que vai ser batido outra vez aqui na esquerda. Rapidamente batida pelo Ouadi. Vai tentando levar o lateral pela esquerda, levou. Vai tentar o cruzamento, atropelado pelo Koundé. Falta! Para Marrocos na ponta esquerda, quase um escanteio, Aline.
0: É, da mesma maneira que no primeiro tempo ele esperou para ver se havia vantagem, agora da mesma maneira ele volta e marca uma falta que foi cometida antes desse lance final, que a bola saiu direto pela linha de fundo, uma falta pelo lado esquerdo entre a linha lateral e a linha da grande área para a seleção de Marrocos.
1: Se prepara para a cobrança de escanteio, Marrocos, para tentar ainda uma reação no final do jogo. 36 e 40. Etapa final de jogo, se prepara para a cobrança, o camisa 2 da seleção marroquina. Levanta o braço direito, suspende essa bola na área, desvio no primeiro poste, bateu na zaga, ricocheteou, tirou com o dedo de qualquer jeito. Ela volta para Marrocos, Onari recua a bola para Amrabat, gira para pé esquerdo, faz a bola chegar até a canhota para Hakimi, descolado por ali. Hakimi dominando, cortando para o pé direito, dobra a marcação com o Rabiot, escapou bem, deixou com o Onari, invade a área, partiu na frente, está dentro da grande área pela esquerda, o árbitro para, marca falta. Em cima do Hakimi, falta cometida pelo Rabiot na meia esquerda, entrada da área, Aline.
0: O Hakimi ficou caído, sentindo o incômodo depois da dividida, porque o Rabiot chega com o pé e acaba pegando no joelho esquerdo do Hakimi, cai meio estranho. O árbitro volta, marca a falta na intermediária, um pouco distante até da linha da grande área, mas o Hakimi é quem está nela para fazer a cobrança.
1: Hakimi se prepara para a cobrança de mais uma falta, quem sabe na bola parada, a esperança de Marrocos. Todo o time na grande área, Hakimi rolou do lado, vem de trás, Onari queimou no gol, pegou o goleiro. Vanhan espalma pra frente, a zaga corta, escanteio, Aline.
0: A primeira finalização efetivamente de perigo da seleção de Marrocos no meio do gol e já cobrou escanteio.
1: Onari na esquerda, rabiscando, tentando levar, controla Isolizzi, toca nela por último. Vai ser escanteio pra equipe de Marrocos. A arbitragem confirma, escanteio pra seleção africana, mais um do lado esquerdo, Aline.
0: Até a gente viu que sairia pra escanteio e o jogador da seleção da França ficou pedindo tiro de meta. Não, escanteio pela esquerda, Hakimi vai cobrar.
1: Lá vai ele aos 38 minutos, quase 40 do segundo tempo no Gillette Stadium. Por enquanto, 2-0, empurrado ali o Saliba pelo zagueiro Diop. Atrapalhando também o goleiro Manhã. Alguém perdeu a tarja de capitão ali, ó, o capitão da França é ele agora na saída do Mbappé, o goleiro Manhã. É atendido ali, é colocada a tarja de capitão, a faixa de capitão nele ali pelo Koundé. É escanteio. Hakimi para a cobrança do escanteio na ponta esquerda. Rahimi quase na linha de dentro do gol, na frente do goleiro. Amrabat na marca penal, cruzamento é aberto, desvio para trás. Na rede, pelo lado de fora. Ainal e chega na primeira trave, desvia a bola, passa lambendo a rede por fora e não entra, Aline.
0: Enganou metade do estádio, né? Você ouviu que teve uma galera que gritou gol, porque foi na rede pelo lado de fora, um lance muito perigoso, enquanto a seleção de Marrocos faz mais uma mudança. O Taubi vai embora para a entrada do 17, Sbai 17 no 7 Taubi.
1: Bernardo Ramos, mudança tardia em Marrocos.
2: O Taubi, ele teve algum lampejo de bom momento no início da segunda etapa e nada mais, né? Foi desastrosa a atuação do Mohamed Ouabi, que é bom técnico, mas hoje ele foi muito mal.
1: Quase 40, 39 minutos. Sai jogando Marrocos aqui no campo intermediário do lado esquerdo. Fica com ela novamente. Aqui o time marroquino tentando alguma coisa ainda. Fica com a posse de bola aqui do lado. O jogador Amrabat vira a bola Masraoui, deixando a bola do outro lado, lá na direita. Diop sai com ela. Vai tentando ainda atacar o time de Marrocos no finalzinho do jogo, quando os gols dessa Copa do Mundo costumam acontecer. 40 minutos. Masraoui vai todo o time de Marrocos pra frente. Bola tocada na meia esquerda para o Onari na ponta. Vai tentar chegar, vai, chegou no fundo, cruzou, a bola desviou e foi pro goleiro. Desvia na defesa, vai pro Manhã, fica com ela. Relógio da Band News FM marca 40 minutos e 20, etapa final. Placar da Band News FM da Copa do Mundo FIFA 2026, quartas de final em Boston. França 2-0, Marrocos. França ataca, recebe na entrada da área, o cruzamento do Liz e foi direto, passou à direita, foi para fora. Mais um tiro de meta para Marrocos, eu confirmo, 2-0. A França vai se classificando, Yuri.
3: Logo mais, às 8 da noite, tem Brasil Ladies Cup, realizada novamente, agora com Palmeiras e seleção do Paraguai. Mais cedo, o Flamengo goleou o Peñarol do Uruguai por 4-1.
1: 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Prepara mais mudanças a seleção francesa.
0: Malo Augusto, camisa 2, entrando na vaga do Koundé 5. Malo Augusto 2 no 5 Koundé.
1: Vai descansar o lateral direito, que correu uma barbaridade da equipe da França, Bernardo.
2: Gostou o jogador do Chelsea, né? Lateral direito também, troca um lateral por outro, tão somente. O técnico Didier Deschamps.
1: Leonardo Fontes, reta final do jogo em Boston, por enquanto 2-0. Marrocos ainda tenta alguma coisa, hein, o meu caro Léo Fontes?
4: É, foi pra cima, né? Como a gente falou, colocou os dois laterais bem pra frente, mas a França também diminuiu o ritmo.
1: Diminuiu bem o ritmo. Vem outra vez Marrocos para ataque. Tenta partir pro tudo ou nada o time africano. Bola pelo meio. Ficando com a posse de bola, Hakimi por dentro. Faz a bola chegar na banda direita do campo. E Yacine perdeu. Recuperação do Barcola. Acelera o garoto. Matetá vem por dentro. Dembélé ficou. Barcola no mano contra o Diop. Pé direito. Defendeu o Bono. Ao pé do poste, espalma mais uma para escanteio, Aline.
0: Com facilidade, o Barcola jogou a bola à frente no corredor pelo lado esquerdo e preferiu a finalização. A bola sairia direto na rede pelo lado de fora, mas o Bono não quis arriscar, deu um tapa, escanteio para a França na esquerda.
1: Escanteio para a França, bola lá do lado esquerdo, se prepara novamente para atacar a seleção francesa. 42,5 do segundo tempo. As imagens mostram o Mbappé recebendo um atendimento, Aline.
0: Ele tá com uma bolsa de gelo no tornozelo direito.
1: Será que foi a pancadinha que deu em cima dele o zagueirão Diop? O cruzamento pra área, o Matetá de cabeça pôs a bola pra linha de fundo. Só tiro de meta que favorece a seleção de Marrocos na reta final do jogo. um escanteio cobrado no primeiro poste, o Matetá chegou desequilibrado, tocou por cima do gol. Sai jogando a seleção marroquina novamente aqui na esquerda, vai tentando partir para ataque o camisa número 13, o Ouadi. Ele toca na bola por dentro, fazendo o passe chegar até o campo de defesa com o Masraoui, o quarto zagueiro, virando o jogo para a direita para Diop. Tem o Hakimi por ali, ele pisa na bola, o time da França dá uma subida na linha de marcação. Ele acha por dentro Ainaui outra vez a Masraoui. Masraoui vai levando, time pro campo de ataque. Pelo lado esquerdo ele faz a bola chegar até o Rahimi. Centroavante aberto pelo lado esquerdo, devolve para Masraoui. Masraoui toca a bola pelo meio aqui na intermediária defensiva. Passa ao campo de ataque o Ainaui. Toca na bola para a direita para Hakimi. Hakimi para Yassin. Yassin pisa na bola na banda direita do campo. Vem a marcação, ele rola por dentro. Ounari domina, protege, gira para o seu pé esquerdo. Toca na bola pela meia. Tenta o domínio meio esquisito e devolve muito mal o Adi. Bola cai de novo no Manhã, que dá um bico na bola para fora. Sede lateral de graça para a seleção de Marrocos. Vai ganhando mais uma França, esse time imparável da Copa do Mundo vai chegando às semifinais. Espanha ou Bélgica serão os adversários. Marrocos ainda insiste, lado esquerdo do campo, o Ouadi recebeu camisa 13. Não tem muito espaço para ir para o fundo do campo, tem a perna ali, com o pé direito, o pé bom dele, está correndo pelo lado esquerdo. Cruzamento na grande área, o desvio vai para o goleiro. Cruzamento do Ounari, desvia o Yassine, a bola vai para o Manhã, tranquilo, Aline.
0: Sem perigo, agora ele segura, né, espera algum jogador da seleção de Marrocos vir ameaçar, como aconteceu agora com o Rahimi, e ele segura a bola para sair jogando pela França.
1: Últimos instantes da partida, daqui a pouco sobe a plaquinha dos acréscimos. E a França novamente vai encerrando o sonho de Marrocos numa Copa do Mundo. Na semifinal no Catar e agora nas quartas de final nos Estados Unidos, na cidade de Boston. O estádio quase que inteiro pintado com as cores da França. Bandeiras nesse momento sendo tremuladas da França nas arquibancadas. A festa já começou. Quase 45 do segundo tempo. Se prepara para fazer a batida de falta aqui no campo de defesa. Seleção da França sem pressa alguma. Saliba vem para o domínio e a placa dos acréscimos vai subir em Foxborough.
0: 6.
1: Vamos, repita?
0: 6.
1: Vamos
0: em homenagem
1: até
0: ao Bernardo.
1: 51. É, meus amigos, lá vem a França. Olis trabalhando o jogo aqui atrás, ficando com ela Dembélé. Dembélé volta a bola de novo pro time francês, pelo meio Zaire Merri, de lá na esquerda para Rabiot. Rabiot volta a bola para Saliba, na quarta zaga. Ele ajeita a bola por dentro, volta para buscar Zaire Merri, faz a saída de jogo para a direita para Malo Gusto, ele entrega a bola lateralmente aqui na zaga, na frente da área, pro zagueiro Pamecano. O Pamecano volta pro goleiro Manhã, vai puxar no pé esquerdo contra a marcação do Rahim, ele põe a bola lá para frente, chuta a bola para fora de qualquer forma na linha lateral. Bola de graça para Marrocos. A França já quer o final do jogo. Temos 45 e 40, 2-0. A França vence, a torcida marroquina tenta tirar forças para continuar suportando o seu time. Vai para ataque a seleção de Marrocos do lado direito. Hakimi vai para a cobrança do lateral. Instantes finais, a bola na metade do campo, circula com ela o Masraoui. Leva a bola para o lado direito, para o lado esquerdo, aliás, ele aprofunda. Vem com pressa o Sbai, levando o primeiro, levando o segundo, costurando por dentro, fazendo passe para Ounari. Ounari para Rahimi, cortou na entrada da área, lado esquerdo, rolou para trás, fecha a França na marcação. Ounari de novo, procura a cavadinha na entrada da área, volta Lucas Digne, dá para trás. Escanteio para Marrocos, Aline.
0: Ele ficou com inveja do Pamecano e tentou imitar, né? Foi para frente para afastar a bola com o pé direito. Ela pegou um efeito e vai para a linha de fundo com um escanteio pela esquerda.
1: 46 minutos do segundo tempo. Hakimi na bola, Lesbos vai na cobrança. Segundo poste. Quarta defesa. Rabiot bem colocado. Tira de lá. Ela volta para a seleção marroquina. Ounari de frente. Vai virar para a direita. Hakimi chegou, dominou, abriu e assim chegou. Costurou na grande área, levou para o fundo, deu para trás, rebate a defesa. Tira de lá Saliba, tira o rato da sala de novo, quarta mais uma para a França que tem mais um contra-ataque. Barcola para Olis, Matetá vai para o comando de ataque, segura um pouquinho Olis e faz a bola chegar por dentro para Dembélé. Domina, levanta a cabeça, ameaça tocar a bola mais à frente, segura, volta tudo. Respira a França aos 47 do segundo tempo. Malo Gusto do Chelsea toca na bola para a direita para Olis. Ele vai encarar a marcação adversária. O Arri vem em cima dele na marcação. O Adi tentou chegar e volta a bola para a zaga. Para o Pamecano. O Pamecano por dentro. Novamente a Rabiot faz a abertura para Lucas Digne na esquerda. Já tem clima de olé em Boston. Toque de bola do Dembélé para Rabiot. Vai avançando rumo à grande área. Tocou para o Matetá. Dominou, invadiu. Não consegue passar pela marcação. Desvia o zagueiro de qualquer jeito. Hakimi corta. Ela volta para Masraoui. Meia lua da sua grande área. Toca à frente, o jogo fica aberto porque a França vence 2-0. Tem Marrocos ainda. Hakimi para Yassine. Yassine leva a bola da direita, vira para a esquerda. O lançamento é bom. Vai cair essa bola para o Sbai, mata no peito. Vai encarar a marcação, matou na mão. Segunda arbitragem, matou na mão.
2: Eu acho que ele matou.
1: aqui no antebraço, e no antebraço pode, viu, Aline?
0: É, ele abriu o bração pra ajudar no domínio, isso é fato, e o árbitro entendeu que foi no braço.
1: Puxado pelo braço, por falar nisso, o Olis, a bola vai ficando no meio campo da equipe da França, 47, quase 48. A França cada vez mais o bicho papão da Copa, passando para mais um grande adversário. Passou no teste a França, né, Bernardo Ramos?
2: O louvor do...
1: Léo Fontes, passou a França por esse... Esse foi o maior teste que a França teve no campeonato, Léo?
4: Ah, acho que não, ainda não. Acho que ainda não. Foi meio, bem fraco o jogo de Marrocos hoje, né? Passou a melhor seleção.
1: Vem a França de novo, Matetá na entrada da área, cortou o zagueiro, bateu, Bono no contrapé! Já tinha ido, deixou o pé esquerdo, Matetá perdeu um gol feito. Recuperação de bola da equipe marroquina que tenta puxar contra-ataque ainda. Onari não desiste. Na esquerda ele tenta o passe por baixo. Chega a marcação de novo, afasta a bola, Gusteau tirando para a equipe francesa. Ainda na direita ele dá um toquinho de leve. 48, quase 49. O jogo está acabando, o Olise vai querer esnobar. Ele vai para cima do Ainaui, toca na bola, o marroquino para fora, lateral. Na verdade, quem tocou na bola foi o Olise para fora, lateral para o time de Marrocos sair para o jogo. Chutou mais bola do que grama o Matetá, hein, Aline Fanelli?
0: Mais grama do que bola, no caso, né?
1: Mais grama do que bola. O que que eu falei?
0: Mais bola do que grama.
1: E como é?
0: Mais grama do que bola.
1: E o que eu disse?
0: Mais bola do que grama.
1: Entendi. Tentando pegar o goleirão desprevenido, hein? A bola passou por cima dele lá no meio do campo. Tentou arriscar o Yassine e ganhou tiro de meta. 49. 49-20 deste segundo tempo. O jogo acabando. Espera a França ou Bélgica. Na próxima fase, a fase semifinal da Copa do Mundo, tá acabando a Copa do Mundo. 2 a 0, a França vence Marrocos nesse finalzinho de jogo em Boston, só espera o jogo terminar. No sábado tem mais, tem Inglaterra e Noruega. Outra grande semifinal, era nosso lado da chave, né? Mas a Noruega nos eliminou. Transmissão da Band News FM, rumo à grande decisão do título no dia 19 de julho. 49 minutos, quase 50. Marrocos ainda tenta, mas sem a mesma força. Trabalhando aqui no campo defensivo do time de Marrocos com a bola dominada pelo Yassine. Ele vira o jogo de novo da direita para a esquerda. Saída com o Onari. Domina contra o Olise. Olise toca na bola adiante para Sbai. Tenta fazer a finta, perde a bola. Derruba o Olise, árbitro pega a falta. Mais uma falta, jogo parado, Aline.
0: E o Olise vai aproveitar para dar aquela respirada. Foi puxado pela camisa pelos Bay quando ele perdeu a bola. O sistema defensivo da França com o Pamecano ali não tem nenhum tipo de pressa.
1: Vai terminar no estádio Gillette, o Gillette Stadium em Boston. A seleção francesa derruba mais uma vítima nessa Copa do Mundo. Espera a semifinal, que pode ser um jogo fantástico contra a Espanha ou contra a Bélgica. 50 minutos e 40 segundos. Últimos instantes do sonho marroquino na Copa do Mundo, que neste ano acaba mais cedo. Na Copa do Mundo passada terminou na semifinal, agora acaba nas quartas de final. Time que veio da chave do Brasil nessa Copa. A França ainda ataca, tenta o golzinho. Zaire Merri vai levando para o lado da área, pelo lado esquerdo, para Barcola, por dentro, passe, recebeu, bateu de primeiro Liz. A bola foi por cima do gol. Tiro de meta, só para encerrar o jogo de vez. Termina o jogo em Foxborough. É a melhor seleção do mundo. A praticamente imbatível França derruba mais uma vítima. Elimina Marrocos pela segunda Copa seguida. E dessa vez vai à semifinal. Espera a França ou Bélgica. 2 para a França, 0 para Marrocos. Na Band News FM, a bola não para. Vem aí, Yuri Queiroga.
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0: França chega de novo à semifinal da Copa do Mundo e vencendo Marrocos por 2-0. Mbappé e Dembélé foram pra rede, Aline Fanelli.
1: É a nona semifinal de Copa do Mundo da seleção francesa. O Dembélé estava numa conversa ao pé de ouvido com o goleiro Bono. E a gente registrou o Mbappé, que estava no banco de reservas, fazendo um gelo no tornozelo direito. Ele não está mancando não, tá? Já levantou, está lá no meio do campo cumprimentando a arbitragem. Alguns jogadores da seleção da França chegando ao lado do Hakimi, que está sentado no gramado, o capitão da seleção marroquino, Doué, conversando com ele, né? Companheiros de Paris Saint-Germain, enquanto o Mbappé está cumprimentando todo mundo. Sobre Mbappé, 20 gols em 20 jogos em Copas do Mundo. É a terceira Copa dele e só em mata-mata são 12 gols em 11 jogos. Decisivo ou não este camisa 10, que vai estar presente na partida da semifinal na próxima terça-feira em Dallas. A França, portanto, aguardando quem vem pela frente para tentar buscar a terceira final consecutiva de Copa do Mundo. E a equipe de Marrocos se despede com mais uma campanha histórica. Já era dono da melhor campanha da história para um país africano com aquela semifinal de 2022 no Catar e se tornou a primeira nação do continente a se classificar para a quarta de final em duas edições consecutivas, Yuri.
0: E aí, Marcelo Boa, para me despedir de você, a gente tem a chance de ter França e Espanha, Argentina e Inglaterra nas semifinais. Se isso acontecer, seriam as quatro principais candidatas ao título chegando entre as quatro melhores da Copa do Mundo ou não?
2: Acho que sim. A gente precisa ver o que vai acontecer com a Suíça lá do outro lado, né? Mas aparentemente vão chegar as melhores seleções. E esse, se for a Espanha, será um confronto para parar o planeta bola, né? Porque realmente aí sim a França vai ter de fato um outro teste. A gente vai esperando adversários mais fortes para ver se alguém consegue parar esses caras aí. Porque a impressão que passa é que eles disputam um outro esporte, viu, meu caro Yuri Queiroga? Vamos ver sábado o que vai dar entre Inglaterra e Noruega.
0: Marcelo Boa, aquele abraço e agora é preparar o gogó porque sábado tem Noruega e Inglaterra. Aquela coisa, poderia ser o Brasil, mas teremos uma disputa de noves, Harry Kane e Haaland. Valeu, Boa!
2: Valeu, meu querido, até a próxima.
0: Aline Fanelli, grande abraço para você também e o seu destaque final.
1: A gente vai acompanhando, né, Yuri, essa comemoração da seleção francesa lá com a torcida que tá atrás do gol, que foi defendido pelo Manhã no segundo tempo, muita festa. E mais uma semifinal de Copa do Mundo para essa equipe que a gente vai seguir acompanhando, claro, com todos os detalhes na programação da Band News FM. Até amanhã.
0: Em 3 minutos e meio, as análises de Léo Fontes e Bernardo Ramos. Vamos ouvir aqui rapidinho, ó. A comemoração dos jogadores da França, liderada por Mbappé.
1: Ah, o Mbappé tá pulando, tá tudo certo.
0: Ah, o pessoal chamando pra festa e a França tá celebrando. França 2, Marrocos 0, já, análise de Bernardo Ramos e Léo Fontes em 3 minutos e meio. 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

0: A França novamente na semifinal, venceu Marrocos por 2-0 e agora aguarda quem passar de Espanha e Bélgica nesta sexta-feira lá em Los Angeles. Bernardo Ramos, a classificação da França com estes dois gols no segundo tempo para mais uma semifinal.
1: Classificação merecidíssima da França, Yuri. A França tira o pé, inclusive, ali, depois que faz 2-0, né? Mbappé, por exemplo, sai para fazer um pequeno tratamento no tornozelo direito. A gente falou ao longo de toda a transmissão a força que a França tem e como poderia ter construído esse resultado já no primeiro tempo, pela forma como subjugou a seleção marroquina, que teve uma ligeira melhora na segunda etapa, mas não foi o suficiente, Yuri, para fazer cócegas nessa belíssima equipe francesa que ganhou todos os jogos até aqui na Copa do Mundo e pode ter, como disse o Léo Fontes, o grande teste, na verdade não é nem um teste, né? O grande confronto na semifinal diante da Espanha, o mundo quer ver esse jogo. Um abraço, viu, Yuri?
0: Valeu, um grande abraço. E Berna, você falou, tava ali perguntando sobre o Paracundê, é por causa disso aqui, ó.
2: Paracundê, Paracundê, Paracundê, eu, Paracundê, Paracundê, Paracundê,
0: aí, Berna.
1: Depois dessa, acho que o melhor a se fazer é sair dele.
0: Valeu, Berna, aquele abraço.
1: Aquele abraço, Yuri, valeu.
0: Léo Fontes, aproveitando a deixa de Péricles, a França teve algum momento que largou o freio ou ela teve que chamar, teve não, chamou o freio em algum momento, até aproveitando também o que o Bernardo Ramos falou sobre tirar o pé em determinado momento do jogo.
3: Sim, sim.
0: Porque o nome da música aqui é Se Eu Largar o Freio, de Péricles.
3: Exato, Se Eu Largar o Freio, é verdade, né? O Berna, muito bem, sempre nas análises também, né? Assim, a França depois 2-0, ficou uma sensação, acho que geral, né? Um feeling global de que 2-0 terminava ali o jogo, né? E a seleção da França aproveitou para fazer algumas alterações, colocar jogadores que ainda não jogaram, como o Mateta e o Emery, não colocou jogadores que podiam, de repente, não ter um substituto, né? Por exemplo, tirou o Koné, que nesse momento o Tchouaméni tá fora por lesão, voltando ainda, mas de repente você perde o Koné e não tem o Tchouaméni 100%, então entrou o Emery, tirou também o lateral direito, que jogou praticamente todos os minutos na Copa do Mundo, então fez uma... aproveitou ali o final, o terceiro, o quarto do jogo, para ter uma tranquilidade maior, já pensando na semifinal, de tão fácil que foi o jogo, né? A culpa é de Marrocos sobre isso? Não. A gente já explicou, né? São muitos desfalques da seleção marroquina, desde o começo da Copa do Mundo, atrás, lá já, com o Ezzazzouli e o Agüer, que eram dois jogadores titulares, um ponto esquerda e um zagueiro, um quarto zagueiro. Perdeu pro jogo de hoje mais um quarto zagueiro, teve que improvisar o Masraoui como o jogador na função e colocar um lateral esquerdo que não vinha jogando. Perdeu o Saibari, que era o cara que vinha destravando jogos, né? Com uma velocidade muito grande para atacar a linha final ali de defesa do adversário. Ele fez gol no Brasil dessa maneira, fez gol contra a Escócia dessa maneira. E aí acabou saindo no último jogo com uma contusão muscular e hoje não tinha condição de jogo, né? E aí você perde muita coisa. As escolhas do treinador de Marrocos não foram o suficientes para trazer de volta o nível do time. A França já era uma grande seleção, favorita, e só confirmou isso durante o jogo, perdendo pênalti, chutando na trave, com defesas do Bono muito boas, embora o Bono tenha falhado no segundo gol, no gol do Dembélé, era uma bola defensável para ele, Bono, que é um goleiro gigantesco. A França vai à semifinal, para mim, ainda como favorita, pegue quem pegar, né? A Espanha ou a seleção da Bélgica. Mas é claro que a Espanha tem um outro contexto, né? Teve final de Eurocopa, onde a Espanha venceu a França. Então tem também ali um contexto de que a Espanha pode sim competir contra a equipe francesa. Mas se até agora não foi testada, ou se até agora não teve um confronto do tamanho que a França tem, provavelmente terá na semifinal, se vier a Espanha, né? Se vier a Bélgica, aí a gente precisa analisar mais o contexto, Yuri.
0: Valeu, Léo Fontes, um grande abraço pra você e até a próxima.
3: Valeu, grande abraço, bom feriado pra todos, bom resto de feriado pra todos.
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0: Nossa reportagem, festa de torcedores franceses na capital mineira. Quem acompanha por lá é Eliseu Júnior. Fala, Eliseu.
9: Olá, pessoal, diretamente aqui da Savassi, um bar que deve ter cerca de 100 franceses aqui acompanharam essa vitória da França. Tô aqui com o Jean-Par, Haroldo. Tão felizes aí com a seleção, depois desse 2-0.
10: Ué, mais uma final, semifinal, desculpa aí. Ué, nós vamos mostrar o que é, a gente tá jogando pra quê? Pra ganhar, ué. O Marrocos, a sexta melhor seleção, não jogou bola, não. Foi ataque e defesa, 2-0, e vai, vamos pro próximo agora.
9: Tá pensando na final já, Haroldo? Você acha que dá pra levar o título? É. Dá pra ser tri?
11: Não, vai ser como a última Copa, França-Argentina, mas o resultado vai ser um pouquinho diferente. Nós vamos ser um pouquinho na frente deles.
9: Da Argentina dá medo?
11: Não, nunca. Depois do Paraguai, dos noites.
10: Se a FIFA não ajudar a Argentina, não vai dar merda, não.
11: Não.
10: Porque, por amor de Deus, viu? É pênalti em cima de pênalti pra Argentina toda hora. É. Por amor de Deus, velho. Tá alguma coisa esquisita demais, velho.
9: Mas vocês estão otimistas, então?
10: Com certeza. Olha onde os times jogando, nós estamos prontos. Quem vê a Espanha agora, vê a Espanha, nós vamos embora de novo.
12: É isso, pessoal. Franceses otimistas aqui em Belo Horizonte. Venceram aí com folga. 2-0 hoje. E agora, quarta-feira tem mais, né? Semifinal na quarta-feira. Vamos se reunir aqui novamente?
10: Com o maior prazer aí.
12: É isso, pessoal. Um pouquinho da França aqui em Belo Horizonte. Eu volto com vocês.
0: Valeu, Eliseu Júnior. França 2, Marrocos 0. 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
13: Leva governo a adiar o fim do subsídio a produtores e importadores de gasolina. Tentativa é segurar os preços.
14: Estados Unidos fazem nova onda de ataques a alvos no Irã, que revida, atingindo bases militares americanas no Oriente Médio.
13: O último dia do funeral do líder supremo iraniano reúne milhares de pessoas em santuário na cidade onde ele nasceu.
14: E você vai ver também nessa edição.
15: Brasil decide expulsar russo suspeito de ser espião e governo americano contesta. Estados Unidos queriam extradição do acusado.
13: Corrupção no Rio de Janeiro. Presidente de órgão estadual é preso por suspeita de desviar quase 90 milhões de reais.
15: Um censo do IBGE é diferente. Pesquisador será acompanhado por agente de saúde que vai coletar amostras e informações médicas das pessoas.
13: Morre a cantora de um dos maiores sucessos dos anos 80, que ganhou várias versões. Vítima de infecção, Bonnie Tyler, de 75 anos, estava internada em Portugal.

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2: A apresentação é de Eduardo Inegue e também de Adriana Araújo. Você fica agora com o primeiro bloco da edição de hoje.
3: Olá, boa noite para você.
4: Boa noite. Pelo menos 400 clientes denunciam que caíram no golpe de uma empresa de investimentos que prometia lucro rápido e fácil.
5: Uma promessa tentadora feita pelas redes sociais: investir e receber valores muito acima da média do mercado. O que parecia seguro virou dor de cabeça para este cliente da AJX Capital. Ele investiu mais de 100 mil reais e não consegue mais ter acesso ao dinheiro.
6: Ele receberia no mês de junho os juros de um dos aportes. Estranhou porque eles não pagaram. No mês de julho, agora, tentou de novo. Eles não pagaram. E o que eles dizem?
7: Eles alegam que a empresa está passando um momento de reestruturação em virtude da troca do operador bancário deles.
5: Ele e mais 400 pessoas compraram cédulas de crédito bancário da AJX, um tipo de investimento no qual os clientes emprestam dinheiro para uma instituição com a certeza de que ele será devolvido no futuro com juros. A AJX teria oferecido como garantia ações do Banco do Estado de Santa Catarina, que não existe mais. Ainda não há informações sobre o total dos investimentos que a empresa não teria pago. Um advogado que representa parte dos clientes fala em quase 11 milhões de reais aportados. A Polícia Civil de São Paulo e o Ministério Público investigam o caso.
6: Entre as suspeitas estão crimes contra a economia popular e até a hipótese de um esquema de pirâmide financeira.
5: O Banco Central afirma que a AJX Capital Investimentos nunca foi autorizada a operar. Na internet, a página da empresa continua ativa. A AJX não respondeu ao contato do jornalismo da Band. A empresa oferece cédulas de crédito bancário de quase 4% ao mês, algo fora da realidade do mercado.
8: E nenhuma taxa de juros em termos de renda fixa vai te oferecer muito mais do que 1% ao mês. A não ser que esteja ou tomando atitudes estratégicas mais arriscadas, mas também muitas vezes é promessa falsa. Aquele famoso, quando a esmola é grande, o santo desconfia.
9: Mais uma provedora de internet foi atacada por criminosos no Ceará. Uma câmera de segurança mostra quando os bandidos jogam pedras até quebrar a porta de vidro. Um deles entra na empresa e começa a vandalizar a sala. A polícia suspeita que o ataque foi ordenado pelo Comando Vermelho, porque os donos se recusaram a pagar uma taxa imposta pela facção. Ninguém foi preso.
4: Um pedreiro foi condenado a 22 anos de prisão pela morte do ator Jeff Machado no Rio de Janeiro. O crime aconteceu há 3 anos. Geander Braga foi considerado culpado por homicídio e ocultação de cadáver. O ator foi morto depois de cobrar do produtor Bruno Rodrigues uma promessa de papel numa novela. Bruno, que também está preso, vai ser julgado em dezembro.
10: Ainda hoje, Estados Unidos e Irã voltam a trocar ataques depois do fim do cessar-fogo. Escalada de tensão acontece em meio ao último dia do funeral do Ayatollah Khamenei. Nova disputa prejudica o tráfego de navios pelo Estreito de Hormuz e ameaça o comércio global de petróleo. Os detalhes você confere já já no Jornal da Band.
9: E já a seguir, IBGE começa a fazer o censo da saúde. Além das entrevistas, vão ser coletadas amostras para exame de laboratório.
4: TV do novo governo da Hungria pede desculpas pelo que chama de anos de mentiras do antigo primeiro-ministro.
9: Cantora de um grande sucesso nos anos 80, Bonnie Tyler, morre aos 75 anos em Portugal. Ela teve uma infecção.
4: Daqui a pouco, aqui no seu Jornal da Band.
9: Até já.

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2: Apresentação de Eduardo Oineg e Adriana Araújo. Pelo próximo minuto e meio, informações da sua região.
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1: 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Daqui a pouco, o segundo bloco do Jornal da Band, na edição desta quinta, dia 9 de julho de 2026.
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4: No Brasil ainda falta representação política para mulheres, indígenas e

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1: 7:30, pelo horário de Brasília. Você ouve a programação da Band News FM aqui nos em todas as plataformas da Band News FM, em todas as nossas plataformas, indo do dial do rádio até o canal, os canais no Fast Channel, nos serviços de Fast Channel, no LG Channel, os canal 131, no TCL Channels também, e em instantes tem o segundo bloco do Jornal da Band. Apresentação de Adriana Araújo e também de Eduardo Oineg. Eu e Yuri Queiroga sigo com você com a atualização do noticiário nos intervalos da edição desta quinta-feira. E logo mais, Lucas Belotti e eu estaremos no Jornal da Band, no Band News na área, perdão, a partir das 9:40 da noite. Vem aí o Jornal da Band, aí sim, com Eduardo Oineg e Adriana Araújo.
2: Estamos de volta com o Jornal da Band. Mais de 60 estudantes foram alvo de difamação e humilhação virtual em grupos de mensagens no Rio de Janeiro.
3: Casos de exposição de meninas revelam as graves consequências da violência digital praticadas por homens cada vez mais jovens. O protesto, que aconteceu há 4 meses aqui no Rio de Janeiro, reuniu alunos e professores do Colégio Pedro II, onde estudavam 2 dos acusados de um estupro coletivo em Copacabana. A vítima também era aluna da tradicional escola do Rio. Agora o colega de escola oferece perigo também fora do colégio. Em um grupo de trocas de mensagem por celular, estudantes expuseram meninas de uma mesma escola a situações de humilhação, violência e misoginia. A lista criada pelos estudantes do Colégio Cruzeiro de Jacarepaguá classifica as meninas de forma pejorativa, difamatória e com conotação sexual. Para a promotora de Justiça da Infância e Juventude do Rio de Janeiro, a escola e os pais precisam adotar medidas de correção.
4: O que a gente vê hoje é que esse ambiente real em que a gente vive, o ambiente da escola, ele se mistura com o ambiente digital. A escola sim pode ser responsabilizada, os pais

0: investigação do Ministério Público prendeu hoje a cúpula de um instituto ligado ao governo do Rio. Irregularidades no Rio Metrópole já haviam sido denunciadas pelo jornalismo da Band.
1: O esquema movimentou mais de 86 milhões de reais nos últimos 4 anos. Tudo envolvendo contratos do Instituto Rio Metrópole, órgão ligado ao governo do Rio, mas que tinha administração própria. Uma autarquia que cuidava de contratos de saneamento, mobilidade, meio ambiente e outras áreas em 22 municípios da região metropolitana. Hoje, o Ministério Público foi atrás da cúpula do Instituto. Para os promotores, o Rio Metrópole foi transformado em um polo de corrupção. O presidente do órgão, Davi Perini Vermelho, foi preso em um apartamento na Barra da Tijuca. Ele já tinha sido detido em 2020 numa operação do MP de Santa Catarina contra fraudes na compra de respiradores pelo governo catarinense. Outras 5 pessoas ligadas ao IRM foram presas. Entre eles, Maurício Knoploch, pai do deputado estadual do PL, Alexandre Knoploch, o delegado de Polícia Civil, Franques Dias Nepomuceno, e o procurador do Estado, Marcelo Lopes da Silva. Segundo o Ministério Público, Marcelo Lopes era o responsável por dar aparência legal a contratos firmados de maneira irregular. O procurador foi cedido para o Instituto, mas teve a mudança de função suspensa pelo atual governo do Rio. A denúncia do MP cita uma reportagem da Band News FM justamente sobre as mudanças suspeitas no IRM.
2: Para o Ministério Público, a empresa utilizada para lavar dinheiro é uma entidade sem estrutura operacional e com características de uma empresa de fachada, além de não possuir capital social e empregados registrados.
3: Órgãos que deveriam prestar serviços ao cidadão foram cooptados por delinquentes, por marginais, alguns inclusive exercendo posições de destaque nessas estruturas, cooptando verdadeiramente estruturas estatais em benefício pessoal e benefício próprio dos integrantes.
1: No mês passado, o Jornal da Band revelou ainda que cargos comissionados dentro do Instituto Rio Metrópole foram preenchidos por indicações políticas e cadeiras giratórias foram compradas por mais de 14 mil reais cada, em um esquema suspeito de licitação superfaturada. Segundo o MP, as provas apreendidas hoje serão usadas em investigações já instauradas para apurar esses casos.
4: Um esquema de fraude em benefícios do INSS na Bahia deu um prejuízo de mais de 100 milhões de reais aos cofres públicos. Hoje, a Polícia Federal fez busca e apreensão contra suspeitos no caso. Criminosos teriam falsificado documentos para se passar por indígenas e conseguir aposentadorias rurais, salário maternidade e empréstimos consignados. 2 servidores foram afastados.
0: A polícia prendeu hoje a mãe do menino de 3 anos que morreu espancado pelo pai no Rio Grande do Sul. A família tem histórico de violência doméstica.
5: Oliver, de 3 anos, teve morte cerebral confirmada na noite desta quarta. Ele estava internado na UTI, em Porto Alegre, desde domingo, depois de ser espancado pelo próprio pai. O missionário americano Dandy Grayson, de 33 anos, confessou as agressões. Disse que foi porque não gostou de como a criança falou bom dia. Ele foi preso em flagrante, investigado por torturar os outros 4 filhos e deve responder por homicídio duplamente qualificado. A mãe de Oliver, Maiana Angelina Rogers, foi presa nesta quinta-feira. Segundo a polícia, ela vai responder pelos crimes de homicídio duplamente qualificado por omissão e por tortura contra 4 dos 5 filhos.
6: A gente apurou que é um contexto de família muito violento. Há muitos anos, inclusive, essas violências acontecem. Pelo menos há uns 9 anos, a gente já sabe, tem conhecimento.
5: O casal responde por outros 2 processos de agressão contra os filhos. Um no interior de São Paulo, de 2024, e outro em Santa Catarina, no ano passado.
7: Existe uma investigação em andamento. Foi pedido um mandado de busca e apreensão na casa, até para verificar qual foi o instrumento de agressão dessa criança. Já se pediu colaboração da Interpol para poder dizer se este homem já não tinha também antecedentes nos Estados Unidos, se não era procurado lá, para entender a situação dele antes dele migrar para cá.
8: Ainda hoje, pai é flagrado chutando a filha de 3 anos no Paraná. Mãe viu a cena pelas redes sociais e acionou a polícia. Polícia Federal faz operação contra o

0: desvio de emendas parlamentares. Um dos alvos é o ex-deputado Chiquinho Brazão, condenado pela morte de Marielle Franco. Mais detalhes já já.
1: Hora de falar de Copa do Mundo aqui no Jornal da Band. Já fazemos então a nossa conexão com Elia Júnior, ao vivo, direto dos Estados Unidos. Boa noite para você, Elia. Mbappé, o craque francês, mesmo perdendo o pênalti, comandou a seleção aí na vitória diante do Marrocos. Trabalho consistente para a gente talvez ter uma França na final?
2: Muito consistente. Boa noite, Adriana. Boa noite, Oeneg. Olá, pessoal. Hoje, o técnico Didier Deschamps mostrou que sim, é possível jogar num 4-2-4, ser virtuoso, ser intenso e, acima de tudo, ser vitorioso. Mas desde que, é claro, os seus quatro atacantes sejam Désiré Doué, Mbappé, claro que o Olise faz esse jogo pelo lado esquerdo de uma maneira impressionante e, claro, para completar, o gigantesco Dembélé. Se você tiver quatro atacantes nesse nível, tudo fica muito mais tranquilo. 4-2-4 com vitória da França, virtuosa, qualificada e que se credencia não só a estar na grande decisão da Copa, mas é a grande favorita para vencer esta que é a 23ª edição da Copa do Mundo, da história do futebol. Agora vamos direto ao vivo a Boston. Boston Stadium, Foxborough. Alô, Gabi Guimarães, seja bem-vinda, boa noite.
3: Oi, Elia, ótima noite para você também, para todos que estão com a gente no Jornal da Band. É verdade, estou na frente desse estádio onde a França alcançou pela terceira vez consecutiva. Eles são insaciáveis. Semifinal de Copa do Mundo, depois de uma vitória por 2-0 em cima da seleção marroquina. Os franceses comemoram e muito por aqui. Afinal de contas, fizeram festa antes, mais de 60 mil pessoas chegaram, mas prevaleceu a festa francesa, com gols que foram marcados na segunda etapa por Kylian Mbappé e Dembélé, gols marcados no intervalo aí de 6 minutos. O Mbappé conseguiu se redimir, se é que dá pra falar assim, de um craque. Ele perdeu um pênalti ainda na primeira etapa, mas ele não sente. Ele é um dos craques deste momento no futebol mundial, briga pela artilharia desta Copa do Mundo e conseguiu se redimir com um golaço, uma bola que teve efeito e que foi lindo de acompanhar aqui no estádio de Boston. Agora, Elia, a seleção francesa está na expectativa da partida de Espanha e Bélgica para saber quem vai encarar na semifinal da Copa do Mundo de 2026. Elia.
2: Verdade, Gabi. Esta é a grande expectativa, saber quem a França vai bater na próxima partida. Kylian Mbappé é, de longe, neste momento, o jogador de mais qualidade e intensidade desta Copa. 8 gols marcados, mesmo número de gols do Messi. 20 gols em todas as suas participações de Copas do Mundo. É impressionante. Aliás, por falar em algo impressionante, nada como destacar o campeonato nacional de clubes mais importante do planeta, que é a Premier League. De fato, alguns dos mais importantes jogadores do mundo passam pela Premier League e estão por aqui. Mas dois dos melhores, não. Kylian Mbappé e Lionel Messi. Quem conta essa história é Felipe Killing.
4: Durante quase 10 meses por ano, eles dividem os mesmos campeonatos, enfrentam os mesmos adversários e vivem a rotina das principais ligas da Europa. Na Copa, mudam de camisa. O duelo entre Inglaterra e Noruega chama atenção. Nenhuma outra partida das quartas de final concentra em campo tantos talentos da Premier League. 14 jogadores que atuam no futebol inglês devem estar entre os 22 titulares.
5: Yeah, it's true that a lot of us we play in England, you know, so we know them quite well.
4: Essa convivência também é um dos trunfos da Inglaterra. A base do time atua no futebol inglês. São jogadores que chegam à Copa do Mundo acostumados à ideia de jogo e ao estilo de companheiros e adversários. É um entrosamento moldado nos próprios clubes. Harry Kane é uma das poucas exceções. Hoje joga no Bayern de Munique, do futebol alemão, além de Bellingham, que atua no Real Madrid, da Espanha. Os números ajudam a explicar esse cenário. Dos 208 jogadores classificados para as quartas de final, 147 atuam nas cinco principais ligas da Europa. Dá 71% do total. A liga inglesa, a Premier League, lidera essa concentração com 67 atletas, mais do que as ligas espanhola e alemã somadas. A Premier League domina os números, mas não monopoliza os craques. Ok, Haaland joga no City, mas Mbappé e Lamine Yamal jogam na Espanha, Hakimi, de Marrocos, no PSG da França, e Messi, nos Estados Unidos. Apesar do domínio financeiro poderoso dos ingleses, o futebol mundial ainda tem estrelas espalhadas por outros lugares.
2: É isso, os gênios, eles não atuam na Premier League. Os gênios não, porque o Messi está aqui nos Estados Unidos. Por quê? Porque Kylian Mbappé disputa pela La Liga, jogando pelo Real Madrid. E claro e óbvio, Harry Kane joga na Bundesliga, nesse time fantástico do Bayern de Munique. Ou seja, na média, a Premier League tem muitos jogadores extremamente competentes e muito acima da média. Mas os fenomenais, por enquanto, no que diz respeito a esta Copa do Mundo, dão as cartas e jogam de mão, mas fora do reino inglês. Nós voltamos ao nosso reinado no Brasil. Voltamos a São Paulo.
6: Valeu, Elia. Obrigado.
1: Obrigada, Elia. Tchau, tchau. Até amanhã.
6: A estátua da Turma da Mônica, que foi encontrada sem cabeça em São Paulo, não foi alvo de vandalismo, ao contrário do que se noticiou. Imagens de uma câmera de segurança mostram que houve um problema durante a instalação da peça que representa a personagem Milena. Minutos depois, uma pessoa toca a estátua e a cabeça cai. A peça foi recolhida pelo Instituto Maurício de Souza e vai ser restaurada.
1: Um dos condenados pelo assassinato da vereadora Marielle Franco foi alvo hoje de uma operação contra desvio de dinheiro público.
7: O ex-deputado federal Chiquinho Brazão é suspeito de ter enviado recursos de emendas parlamentares para ONGs, que depois, segundo a Polícia Federal, teriam sido desviados. Parte do dinheiro, de acordo com a PF, retornava ao próprio político. As instituições envolvidas tinham contratos com órgãos federais. A investigação identificou superfaturamento e serviços que não teriam sido executados. Nessa quinta-feira, Chiquinho Brazão foi um dos alvos da operação da PF, que cumpriu 21 mandados de busca e apreensão e 2 de prisão. Rafael da Silva Gonçalves, que foi assessor do irmão de Chiquinho, Domingos Brazão, no TCE, foi preso em um condomínio de alto padrão na Barra da Tijuca, na zona sudoeste do Rio. A segunda ordem de prisão foi contra outro ex-assessor de Domingos Brazão. Robson Calixto Fonseca, conhecido como Peixe, já estava preso, condenado por envolvimento nas mortes da vereadora Marielle Franco e do motorista Anderson Gomes. O STF também determinou o bloqueio de 100 milhões de reais dos investigados. O desvio das emendas parlamentares foi identificado a partir de mensagens no celular de Domingos Brazão. O celular foi apreendido em março de 2024, quando os irmãos foram presos pela primeira vez pelas mortes de Marielle e Anderson. Chiquinho e Domingos Brazão foram condenados em fevereiro a 76 anos de prisão pelo caso Marielle e seguem presos.
6: O governo brasileiro decidiu expulsar um espião russo que está preso num presídio de segurança máxima aqui no Brasil por uso de documentos falsos. Ele se passou por brasileiro por 12 anos e é acusado de integrar uma rede internacional de inteligência.
8: É na Penitenciária Federal em Brasília, a mais rigorosa prisão do país, que o cidadão russo Sergei Cherkasov cumpre pena por uso de documentos falsos e responde a processos sobre possíveis atos de espionagem e lavagem de dinheiro.
9: O senhor foi preso por qual motivo?
10: Como eu não sei, por causa de documento falso.
8: A confissão foi feita ao Supremo Tribunal Federal em 2022, quando foi condenado a 5 anos. O governo decidiu expulsar o espião, o que deve acontecer só no ano que vem, quando ele terminar de cumprir a pena. Mas caso o STF determine o cumprimento da decisão, Sergei pode retornar imediatamente para a Rússia, um desejo que ele já tinha deixado claro.
10: Quero ser extraditado para a Rússia. Eu concordo com as acusações que a Rússia fez e eu pretendo responder os meus crimes que que são aligados pela Rússia.
8: O governo de Vladimir Putin alega que ele é acusado de tráfico na Rússia e já havia pedido a extradição do espião em troca de cooperação com o Brasil. O russo chegou ao país em 2010 e fingiu ser brasileiro por 12 anos. Sergei se passava por Vitor Miller Ferreira e tinha documentos nacionais e internacionais. Possuía carteira de identidade, título de eleitor, certificado de alistamento militar, carteira de motorista, passaporte e até certidão de nascimento. Nesse período, estudou em renomadas universidades, como a Johns Hopkins, nos Estados Unidos, onde tentou estágios em agências governamentais e organismos internacionais. A farsa foi descoberta quando foi até a Holanda para fazer estágio no Tribunal Penal Internacional em Haia, durante a invasão da Ucrânia pela Rússia. As autoridades descobriram que o passaporte dele era falso e Sergei foi deportado para o Brasil, onde passou a cumprir pena. A Polícia Federal aponta que Sergei integrava um grupo de espiões treinados para viver anos com identidades falsas antes de serem enviados a missões de inteligência. Os alvos, segundo as investigações, eram os Estados Unidos e países europeus. Ele é um dos 9 cidadãos russos investigados por usarem identidades brasileiras falsas em diferentes países. A suspeita é de um esquema que parece ter saído de um filme. Durante a Guerra Fria, agentes da KGB teriam vindo ao Brasil e se aproveitado de um sistema que, na época, era puramente de papel. Teriam emitido diversas certidões de nascimento com nomes falsos. O objetivo era o envio de espiões 20 ou 30 anos depois para assumir essas identidades.
6: Ainda no Jornal da Band, a repercussão desse caso. O governo americano reclama da decisão de mandar o suspeito de espionagem para a Rússia. Queria a deportação para os Estados Unidos, onde ele é investigado pelo FBI.
1: Vamos ver agora como foi o dia dos pré-candidatos à presidência.
11: Flávio Bolsonaro desembarcou no Brasil já com a estratégia definida para os próximos dias. O pré-candidato do PL fez questão de destacar o que chamou de ausência inexplicável do governo brasileiro nas reuniões em Washington sobre o tarifaço de até 37,5% dos Estados Unidos aos produtos nacionais.
12: Fiz a minha parte, não vi nenhumzinho representante sequer do governo brasileiro para defender o Brasil e os interesses da nossa nação brasileira.
11: Outro ponto no radar é o eleitorado feminino e um dos caminhos é uma reconciliação com Michele Bolsonaro. O senador disse que espera o apoio formal dela, mas frisou que isso vai acontecer, segundo ele, no tempo da ex-primeira-dama. Diante dos acenos a esse eleitorado, pegou mal entre os aliados de Flávio uma declaração do presidente do PL. Valdemar Costa Neto disse que decidiu extinguir a presidência do PL mulher porque, segundo ele, mulher arruma enguiço com 20, ou seja, arrumariam problemas umas com as outras. Após a polêmica, em entrevista à Band News TV hoje, ele defendeu a senadora Tereza Cristina como vice de Flávio.
13: Tem que ser mulher e, na minha opinião, a Tereza Cristina ainda reúne as melhores condições. Tem prestígio, é uma mulher séria, foi excelente ministra e tem uma vantagem, tem carisma.
11: Ronaldo Caiado, pré-candidato do PSD, cumpriu agenda no Rio de Janeiro e criticou a postura de adversários diante do tarifaço dos Estados Unidos.
14: Nós estamos num Brasil onde um candidato a presidente se preocupa em adiar simplesmente pelo processo eleitoral e o outro que está no governo simplesmente a provocar o Trump porque acha que com isso ele vai resgatar a discussão da soberania.
11: Aqui no Planalto a preocupação é com a legislação eleitoral. A ideia é evitar ao máximo questionamentos dos adversários na justiça para não prejudicar o andamento da pré-campanha. A Secretaria de Comunicação Social da Presidência da República publicou uma cartilha com recomendação para o comportamento do governo, principalmente nas redes sociais. O objetivo é garantir segurança jurídica, transparência e cumprimento das normas. Ministros, por exemplo, não vão poder seguir candidatos, curtir postagens, comentar, compartilhar conteúdo e marcar perfis. Os órgãos públicos foram orientados ainda a fazer um pente fino nas publicações e apagar menções a Lula, frases ou vídeos que valorizem ações do pré-candidato do PT à reeleição. Em São Paulo, Renan Santos, pré-candidato do Missão, foi ao Obelisco e visitou o mausoléu dos heróis da Revolução Constitucionalista de 1932. Romeu Zema, do Novo, não teve agenda pública.
6: Ainda falando em campanha, a Band abre a temporada dos debates eleitorais. O primeiro encontro para o governo de São Paulo será 9 de agosto. Os partidos concordaram com as regras que foram discutidas numa reunião aqui na sede da Band.
0: 80 minutos de confronto direto. Os candidatos vão ter mais tempo para responder e questionar o adversário, além da total liberdade para andar pelo estúdio. Representantes das campanhas de Fernando Haddad do PT e Tarcísio de Freitas do Republicanos confirmaram os últimos detalhes do debate numa reunião com a direção de jornalismo da Band. Um sorteio definiu a posição de cada candidato no estúdio, a ordem das perguntas dos jornalistas e quem começa os blocos de confronto direto. Os próprios candidatos vão administrar o tempo entre a resposta e a tréplica. O primeiro encontro entre os candidatos aos governos estaduais está marcado para o dia 9 de agosto, às 8 horas da noite. Além de São Paulo, o debate está confirmado em outros 14 estados. No domingo seguinte, no mesmo horário, será a vez dos candidatos à presidência. E como manda a tradição, em caso de segundo turno, o primeiro encontro entre os candidatos a governador e a presidente será novamente na Band. Daqui a pouco, morre aos 75 anos a cantora britânica Bonnie Tyler, do hit Total Eclipse of the Heart. TV estatal húngara suspende noticiário e pede desculpas por mentir durante o governo do primeiro-ministro Viktor Orbán. É já já.
1: Seguimos com destaque internacional. Estados Unidos e Irã trocaram ataques pelo terceiro dia seguido, depois que Donald Trump anunciou o fim do cessar-fogo. Na nova escalada do conflito, o que está em jogo é o controle de uma região vital para o comércio de petróleo no mundo.
15: Os últimos bombardeios americanos deixaram 14 mortos, segundo o balanço divulgado pelo governo iraniano. Os principais alvos foram dois portos, além de instalações militares. Imagens de satélites registraram antes e depois dos ataques. Em dois dias, os Estados Unidos atingiram 170 alvos em 8 províncias iranianas, todos concentrados na região costeira. Já o Irã lançou mísseis e drones contra bases americanas no Kuwait, Bahrein, Catar e Jordânia. A maioria dos mísseis foi interceptada e não há informações sobre mortes. A recente troca de ataques praticamente enterra o cessar-fogo, assinado há 3 semanas. A disputa que já chegou a priorizar o fim do programa nuclear iraniano agora gira em torno da capacidade do Irã de exportar petróleo e da ameaça ao tráfego de navios no Estreito de Hormuz, por onde passavam cerca de 1/5 do petróleo consumido no mundo. Nesse contexto, a ilha de Karg voltou à mira da Casa Branca. Localizada no Golfo Pérsico, a pequena ilha de 20 quilômetros quadrados ocupa um lugar central na economia iraniana. A profundidade do mar nessa região permite a chegada e saída de superpetroleiros. O terminal instalado ali responde por cerca de 90% das exportações de petróleo bruto do Irã. Oleodutos conectam Karg a alguns dos principais campos petrolíferos do país. Donald Trump já chamou Karg de a joia da coroa do Irã. E nesta semana, voltou a sugerir que os Estados Unidos poderiam tomar o controle da ilha.
6: Depois de 6 dias de funeral, foi enterrado hoje o líder supremo iraniano Ali Khamenei. A reportagem é de Stephanie Costa, que está no Irã.
16: Erguido para o alto, o caixão foi passado de mão em mão. A aglomeração de fiéis e adoradores do Ayatollah Ali Khamenei impressiona. O corpo do líder supremo iraniano passou em cortejo por Teerã, Qom e depois duas cidades sagradas no Iraque, antes de voltar ao Irã de avião para o último dia de funeral.
17: Aqui na cidade de Shiraz, que fica aproximadamente 450 50 quilômetros do Estreito de Hormuz, local onde poucos jornalistas tiveram acesso, a população se manifesta praticamente todos os dias desde o início da guerra. A manifestação se concentra em homenagear Ali Khamenei, que foi sepultado hoje na sua cidade natal, em Mashhad, onde uma multidão deu o adeus ao líder supremo assassinado pelos Estados Unidos e Israel no dia 28 de fevereiro.
16: Para a cerimônia, autoridades preservaram por 4 meses o corpo do líder e dos familiares que também morreram no ataque. Em Mashhad, uma multidão foi às ruas enquanto o enterro era realizado no santuário de Imam Reza, maior complexo religioso do Irã.
1: E agora a gente fala dos reflexos do conflito no Oriente Médio aqui no Brasil. O governo decidiu adiar por uma semana o fim da ajuda financeira para produtores e importadores de gasolina.
18: A decisão foi tomada depois da retomada dos ataques entre Estados Unidos e Irã e as incertezas sobre o tráfego de navios pelo Estreito de Hormuz, por onde passam 20% do petróleo produzido no mundo. A equipe econômica pretendia encerrar o benefício ainda nesta semana, mas a alta no preço do barril de petróleo fez o governo recuar para evitar um aumento imediato dos combustíveis.
19: Eu preciso ter cautela porque os eventos novos aconteceram ontem. Então é importante que a gente acompanhe diariamente, como nós temos feito, os efeitos da guerra para a economia do país.
18: O subsídio reduz o preço da gasolina para refinarias e importadoras. O preço médio da gasolina comum caiu 17 centavos por litro entre março e junho, custando R$ 6,61 nas bombas.
20: Melhorou um pouco, mas não ideal.
21: Geralmente, muda muito de posto para posto, né? Geralmente tem posto que não está obedecendo muito a tabela, né?
18: Para segurar o preço dos combustíveis, o governo também liberou 10 bilhões de reais. O dinheiro é usado para pagar um auxílio de R$ 1,12 por litro de diesel. Já no fim do mês passado, o governo cancelou outro auxílio ao diesel, de 35 centavos por litro, para economizar. Para evitar aumento imediato nas bombas, a Petrobras baixou o preço do combustível nas refinarias no mesmo valor. O governo também manteve por mais 60 dias o imposto de 12% sobre a exportação de petróleo. A ideia é evitar problemas no abastecimento do país, enquanto o mercado internacional segue instável.
22: As alternativas mais prudentes seriam cortes dos gastos em outras áreas, compensações focalizadas e ajustes tributários seletivos, em vez de manter um subsídio amplo e permanente.
23: Bom, vamos seguir nesse assunto com a Juliana Rosa, que conversa com a gente e vai responder com a maior facilidade se os subsídios do governo podem evitar novos aumentos de combustível, Juliana.
24: Afinal, é isso que as pessoas querem saber, não é? Né, Oineg? Boa noite para você, para a Adriana, boa noite para você. Depende, principalmente do comportamento do petróleo, né? Hoje as cotações até tiveram um alívio, apesar dos ataques continuarem entre Estados Unidos e Irã e ali do fluxo comprometido das embarcações no Estreito de Hormuz, mas o presidente americano disse que o Irã estaria em busca de um acordo, então teve aí um dia um pouco menor aí o estresse, né? Caiu o petróleo, $76 o fechamento do barril do Brent, e o dólar também recuou, mas é uma situação incerta. Outra coisa é que nos postos, os preços sempre sobem rápido, depois descem devagar, né? Você viu que a gasolina subiu nos postos nos últimos meses, mesmo com a Petrobras, que é a grande fornecedora do mercado, mantendo o preço. Subsídios do governo amenizam. Produtores e importadores que se cadastraram ali no programa estão recebendo dinheiro para não repassarem toda a alta internacional. Mas esse subsídio não cobre a defasagem internacional. O diesel que está sendo hoje vendido pela Petrobras, segundo os importadores, está R$ 1,64 mais barato do que lá fora. A gasolina, R$ 0,87. O governo está pagando R$ 1,12 de subsídio no diesel e na gasolina, R$ 0,44. A Petrobras tem segurado repasses, né? Evita grandes volatilidades, mas se a defasagem durar muito tempo, não tem como ficar segurando toda essa defasagem internacional, né?
2: Isso aí.
24: Obrigada.
2: Até amanhã.
24: Até amanhã.
0: De cada 3 mulheres atendidas por agressão na rede pública de saúde, 2 já tinham histórico de violência doméstica. Isso mostra a dificuldade de romper o ciclo

0: de abusos e reforça a importância de denunciar esse tipo de crime logo no início.
1: Essa mulher passou anos convivendo com a violência doméstica. O agressor chegou a pôr fogo na casa com ela dentro.
2: Em um mês, dois meses, o cara tá te batendo, você pode prever que ele vai de uma hora, vai te matar.
1: Parte desse tempo foi para entender que o que o então marido fazia era crime.
2: Ele falava, você nunca vai ser nada, velho. Você não tem capacidade de trabalhar, você não tem capacidade de viver sozinha, de sustentar o seu filho. E isso é realmente... Você coloca na sua cabeça e você começa a ficar numa relação abusiva sem nem perceber.
1: O último Atlas da Violência mostrou que 2 a cada 3 mulheres atendidas na rede pública de saúde já sofreram agressões anteriores. O número chega a 100 mil de 186 vítimas registradas. Antes mesmo da primeira violência física, essa mulher já sofria com a psicológica.
3: Eu era uma imprestável, que ninguém ia me querer, que ninguém me amava. E isso só foi piorando, até chegar na agressão física.
1: Hoje, ela confia na medida protetiva para manter o agressor longe dela e da família.
3: O primeiro grito... O primeiro, você não vai sair, você não vai usar essa roupa, já sai fora. Porque é disso pra pior.
1: Quem lida com casos de violência doméstica reforça. A denúncia pode partir de qualquer pessoa que perceba o crime.
4: Essas pessoas que a cercam, que façam alguma coisa para que ela possa sair da situação de violência. Pode ligar o 90, né? Então existem casos, por exemplo, de vizinhos e vizinhas que fazem intervenção.
1: No Rio de Janeiro, uma comissão da Assembleia Legislativa aprovou por unanimidade que agressores de mulheres usem tornozeleira eletrônica na cor rosa. O texto ainda será analisado pelo plenário da casa.
4: Iniciativas dessas são bem-vindas. É importante que haja outros instrumentos, além das medidas protetivas, para esse acolhimento, para essa fiscalização e para evitar que outras violências aconteçam.
5: Um publicitário ligado a Daniel Vorcaro foi alvo hoje de uma operação da Polícia Federal. A investigação aponta que ele era contratado para preparar dossiês para o banqueiro. Ao vivo de Brasília, o Caia Messina traz os detalhes. Caia, boa noite.
6: Boa noite, Oineg, boa noite a todos. Exatamente, os documentos da Polícia Federal que chegaram ao Supremo apontam que o publicitário Tiago Miranda seria uma espécie de faz-tudo de Daniel Vorcaro. Atuou, segundo a PF, no monitoramento, repasse de informações e sondagens a desafetos do dono do Master. Um deles seria o CEO do Itaú, Milton Maluhy Filho. De acordo com diálogos recuperados pelos peritos, Vorcaro diz que Milton estaria lhe causando muitos problemas. Me ajuda nisso? Tiago responde, deixa comigo. Na sequência, ele manda Vorcaro um documento confidencial com informações patrimoniais e pessoais de Milton Maluhy. Tiago foi o principal alvo hoje da 10ª fase da Operação Compliance Zero. Foram apreendidos celulares, computadores e documentos na casa do publicitário. A defesa dele disse que Miranda não cometeu nenhum ato criminoso. Tiago Miranda é suspeito também de integrar o que a PF chama de organização criminosa dedicada à intimidação de jornalistas. Voltamos a São Paulo.
0: Na guerra contra a Rússia, a Ucrânia permitiu que presidiários deixem a cadeia para combater no fronte.
7: Kiev voltou a fazer ataques com drones contra instalações de petróleo na Rússia. O objetivo é enfraquecer a economia e reduzir o apoio da população ao líder russo, Vladimir Putin. A ofensiva vem provocando uma crise de combustíveis com filas e muita tensão nos postos de gasolina. A Rússia, por sua vez, vem intensificando os ataques com mísseis e drones, deixando um rastro de mortes entre civis. Na cúpula da OTAN, o presidente americano Donald Trump disse que vai autorizar a Ucrânia a fabricar o sistema de defesa antiaérea Patriot. Mas isso vai demorar. E Kiev precisa de reforço com urgência. Por causa da falta de armas e soldados, o país aprovou uma lei que permite recrutar presos, homens e mulheres, que se ofereçam voluntariamente para reforçar o contingente. Mais de 200 presas já pegaram em armas. Para muitas, é um caminho para recomeçar. Natália, que foi condenada por furto, trocou a cela pela linha de frente.
8: É como loteria de bilhete. Parecia um bilhete de loteria, uma chance de uma nova vida, de mudar a mim mesma.
7: Se sobreviverem, elas retornarão à sociedade com a ficha limpa. Esse comandante elogia a capacidade das militares.
9: Nunca vi combatentes melhores. Elas estavam super motivadas. Liberdade, dinheiro, tornar-se alguém na vida.
7: Cristiane Ramalho, correspondente da Deutsche Welle de Berlim, para o Jornal da Band.
5: Assinar documentos eletronicamente já faz parte da rotina das pessoas, só que a praticidade exige cuidado para evitar golpes.
10: A caneta ainda tem lugar na mesa, mas para assinar vários papéis, um dedo basta. Nos escritórios, a papelada diminuiu. Contratos e procurações podem ser assinados à distância, com validade jurídica.
11: Antigamente, a gente mandava a documentação para o cliente ou pedia para o cliente pegar essa documentação no cartório ou pegar essa documentação aqui no escritório de contabilidade e essa documentação passava dias nas mãos do cliente ou até mesmo se perdia.
10: Essa facilidade ajuda a explicar o crescimento do serviço. A assinatura digital do sistema gov.br ultrapassou a marca de 548 milhões de utilizações, batendo ainda no primeiro semestre a meta prevista pelo governo federal para todo o ano de 2026. Na prática, a gente entende melhor. O Renan está terminando de atender um cliente. É isso, né, Renan? Deixa eu ver.
12: Olá, seu Denilton. Acabei de assinar seu documento, tá? Envie no seu e-mail, assinado com sucesso.
10: Quem está recebendo esse arquivo pode estar em Salvador, em outra cidade ou até mesmo em outro país. É assinar digitalmente e o documento volta para o sistema para o processo continuar. Sem deslocamento, sem impressão e muitas vezes sem aquela necessidade de reconhecimento de firma que tanto já fez parte da nossa rotina. Para fazer é fácil. Login no gov.br, enviar um documento e confirmar a identidade pelo aplicativo. Mas essa praticidade também exige cuidado.
13: Na hora que você vai fazer essa assinatura eletrônica, existe o chancelamento, ou seja, biometria facial, autenticação por dois fatores. E nesse sentido é que o cidadão também tem que fazer a sua parte, né? Ou seja, não compartilhar essas informações pessoais e tampouco clicar em links que você venha receber suspeito.
0: Vamos falar da nossa saúde agora. As dietas ricas em proteína voltaram à moda. Os especialistas sugerem que o acompanhamento deve ser individual.
14: A Thaís vem para a academia 6 vezes por semana. A rotina de treinos é acompanhada por uma dieta que não pode faltar.
15: O que não pode faltar na minha dieta é proteína. Tô num ganho de massa. Então, para ganhar massa, para conseguir evoluir nos treinos, eu preciso comer proteína.
14: Mas esse cardápio foi montado por um especialista, porque antes ela já tinha caído em algumas fórmulas da internet. As proteínas ganharam destaque nos últimos anos, principalmente entre quem busca emagrecer ou conquistar o famoso shape. Mas junto com a popularidade, também surgiram os mitos nas redes sociais sobre os efeitos desse nutriente. Um estudo internacional buscou esclarecer o que de fato é verdade. Os pesquisadores concluíram que não existe uma quantidade ideal de proteína que sirva para todo mundo. Consumir mais proteína nem sempre significa ganhar mais músculos ou emagrecer mais rápido. A necessidade varia de pessoa para pessoa e depende de fatores como idade, nível de atividade física e condições de saúde.
16: Ela é um reparador de tecidos do organismo todo nosso.
14: O especialista ainda destaca que é preciso ter cuidado com a suplementação, porque se ela não for adequada à dieta, pode não ter efeito e até ter efeitos negativos.
16: Eles suplementando proteína, ele pode colocar fora esse suplemento, parte desse suplemento, porque ou vai perder nas fezes, ou se esse suplemento for absorvido, vai oxidar, ou seja, vai fora. E uma coisa importante, pessoas que têm problemas de fígado, pessoas que têm problemas renais, têm que limitar o consumo de proteína da dieta e muito mais suplementos também hiperproteicos.
5: Ou seja, não fazer nada da cabeça, né, Adriana?
0: Consultar
5: supervisão.
0: Sempre.
5: E a gente volta a falar da decisão do governo brasileiro de expulsar para a Rússia um espião que cumpre pena num presídio em Brasília. Os Estados Unidos queriam que ele fosse extraditado para lá, onde ele é investigado pelo FBI. O repórter Alex Guzmão traz mais detalhes. Boa noite, Alex.
17: Boa noite. Segundo o governo de Donald Trump, essa decisão é profundamente preocupante, porque enfraquece o compromisso conjunto internacional contra espionagens. Os Estados Unidos pedem a extradição de Sergei Cherkasov pelas acusações de ter atuado em espionagem em território americano. Já a Rússia reivindica a extradição, alegando que ele responde no país a processos de tráfico de drogas. Sergei, que está preso, como você disse, na Penitenciária Federal aqui em Brasília, morou no Brasil por 12 anos e se apresentava como Vitor Ferreira. Ele é acusado de fazer parte de uma rede russa de espiões que usavam o Brasil para conseguir documentação falsa, identidade falsa e assim tentar entrar nos Estados Unidos e em países europeus. O Ministério da Justiça disse que o governo não vai responder essas críticas, mas que em nota afirmou que a expulsão não implica na retirada, já que a decisão condiciona a expulsão, justamente ao cumprimento da pena e dos procedimentos de cooperação jurídica internacional. O espião vai terminar de cumprir a pena de 5 anos por uso de documento falso no ano que vem. Voltamos a São Paulo.
5: Obrigado, Alex, pelas informações. O IBGE começou a fazer um censo diferente esse ano. É específico sobre saúde. Em alguns casos, amostras poderão ser coletadas.
18: Serão mais de 140 mil residências em todo o país que devem ser visitadas por pesquisadores do IBGE até o final de novembro. A pesquisa é uma parceria do IBGE com o Ministério da Saúde. É um levantamento que busca saber dados básicos sobre a saúde dos brasileiros, como doenças crônicas, hábitos de vida e o acesso aos serviços públicos de atendimento.
19: Então, em relação a doenças, a saúde mesmo em geral e acesso aos serviços de saúde, né, aos postos, unidades básicas de saúde, qual a frequência com que a população procura o serviço de saúde, né, se ela está satisfeita com o serviço de saúde que ela tem ali disponível, são temas que a pesquisa também vai levantar.
18: Pela primeira vez, técnicos do IBGE, treinados pelo Ministério da Saúde, estão medindo peso, altura e aferindo a pressão arterial dos moradores. Por questões de confidencialidade, os moradores não podem aparecer. A próxima etapa da pesquisa prevê a coleta de sangue e urina de moradores com mais de 35 anos que moram em capitais e regiões metropolitanas. Nesse caso, técnicos do laboratório conveniado com o Ministério da Saúde serão responsáveis pela coleta. A ideia é ter um raio-x mais atualizado sobre a saúde dos brasileiros, já que a última pesquisa foi feita em 2019, antes da pandemia. Essa segunda etapa está prevista para começar na semana que vem e as amostras de sangue serão levadas diretamente para os laboratórios credenciados. Os resultados dos exames serão enviados aos moradores que responderam à pesquisa. Os pesquisadores são identificados com o colete do IBGE, usam crachá com o QR Code, que pode ser acessado pelo morador para confirmar a identidade, e aplicam o questionário com um dispositivo móvel.
0: Seguimos com um dado positivo da nossa economia, recorde de entrada de dólares no Brasil. Foram quase 18 bilhões de dólares, isso de janeiro a junho. Foi o melhor resultado para um primeiro semestre desde 2018. Esse movimento reflete o cenário de valorização do real. Segundo o Banco Central, o resultado positivo foi impulsionado pelo saldo da balança comercial, com alta nas exportações, principalmente de petróleo.
5: A música perdeu hoje Bonnie Tyler, uma voz inconfundível, marcada por um dos maiores sucessos dos anos 80. A cantora morreu em um hospital em Portugal aos 75 anos de idade.
20: Um hino da música pop lançado em 1983, Total Eclipse of the Heart, chegou ao topo das paradas de todo o mundo. A letra, que fala sobre uma desilusão amorosa, conta com um timbre rouco e inconfundível, resultado de uma cirurgia que Bonnie Tyler fez para remover nódulos nas cordas vocais. Uma voz que atravessou gerações. It's a
2: Eu sempre soube que eu nunca deixaria de cantar, porque era isso que eu queria ser, cantora. Se eu não tivesse sido descoberta, com certeza estaria cantando agora em algum clube no país de Gales, porque amo o que faço. Mas nunca imaginei que ainda faria tanto sucesso décadas depois.
20: Antes, Bonnie Tyler apareceu para o grande público com a música Lost in France, lançada em 1976. A letra, que fala de uma paixão vivida em terras francesas, transformou a cantora em sucesso internacional. Nascida no país de Gales, Bonnie Tyler, nome artístico de Gaynor Hopkins, ainda emplacou outros sucessos que se tornaram clássicos, como Hold On For a Hero, que entrou nas trilhas sonoras de Footloose e Shrek 2. A cantora galesa só fez uma turnê no Brasil, em 2022, mas ela já tinha uma antiga ligação com o país. Em 87, gravou o dueto bilíngue Sem Limites para Sonhar, com o cantor Fábio Júnior. Bonnie Tyler morreu aos 75 anos em um hospital na cidade portuguesa de Faro, após complicações de uma infecção intestinal. A cantora deixa uma carreira de mais de 5 décadas, com 3 indicações ao Grammy e milhões de discos vendidos.
0: Só clássico, hein? Vamos agora à previsão do tempo, mas antes vou mostrar para vocês imagens lindas do Parque Nacional do Itatiaia. A vegetação, olha só, amanheceu toda branquinha. Na madrugada foi registrada a menor temperatura do ano no parque, que fica ali na divisa de Minas Gerais com o Rio de Janeiro. 7,7 graus negativos, abaixo de zero. E ficou gelado assim mesmo depois que o sol nasceu. Agora, olhando para amanhã, uma nova frente fria passa pelo sul do país e, com isso, a chuva volta. Na faixa entre o noroeste do Rio Grande do Sul e o oeste de Santa Catarina é onde pode cair uma chuva mais pesada. Nas outras áreas, previsão de pancadas isoladas. O alerta para chuva forte também vale para algumas regiões do norte do país. Essa área se ampliou: Amazonas, Roraima, Amapá, Pará e Acre. A chuva deve se espalhar pelo país nos próximos dias, mas nesta sexta-feira o tempo segue quente e seco e prevalece aí o calor na faixa central. Sol e frio de manhãzinha na capital paulista, mínima de 11 graus, máxima de 26. Vamos a outras capitais, Goiânia também não chove e tá muito quente por lá, viu? Máxima de 30 graus. E onde tem previsão de pancadas de chuva? Porto Alegre, 17 de máxima, Florianópolis, 20 e no Recife, 28 graus.
5: Um aviso incomum exibido na TV estatal da Hungria pede desculpas por anos de mentiras durante o governo do ex-premier Viktor Orbán. A mensagem também diz que o noticiário seria suspenso para ser reformulado. O novo primeiro-ministro, Péter Maggiar, que é ex-aliado de Orbán, afirmou que a medida marca o fim da propaganda nas emissoras públicas. O partido de Orbán reagiu e acusou o novo governo de tentar estabelecer um regime autocrático. A seguir, solução engenhosa para salvar pessoas ilhadas, plataformas flutuantes montadas no meio da enchente.
0: Anfitrião da cúpula da OTAN, presidente da Turquia, dá presente inusitado para os convidados: um revólver com munição. Todos os detalhes daqui a pouquinho aqui no Jornal da Band.
5: Fica com a gente.
0: Até já.
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22: 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Pelos próximos 2 minutos, informações da sua região.
23: É prevenção com o doutor Galileu Assis.
1: Você já ouviu falar em saúde metabólica? Muita gente acha que isso tem a ver apenas com diabetes, mas a verdade é que ela influencia praticamente tudo no nosso organismo. Quando a saúde metabólica está comprometida, é comum sentir cansaço frequente, fome exagerada, dificuldade para perder gordura abdominal e até oscilações de humor. Com o passar dos anos, esse desequilíbrio também pode acelerar o envelhecimento e aumentar o risco de diversas doenças. Por outro lado, quando o metabolismo funciona bem, o corpo produz energia de forma mais eficiente, a saciedade melhora, o controle do peso se torna mais fácil e envelhecemos com mais qualidade de vida. Por isso, cuidar da saúde metabólica não é apenas controlar a glicose, é investir em alimentação de qualidade, atividade física, sono adequado, controle do estresse e manutenção da massa muscular. A ferramenta ideal para esse controle, sem dúvida alguma, é a realização do seu check-up médico regularmente. Eu sou o Galileu Assis, diretor da MedRio Check-up, e lembro a vocês, saúde é prevenção.
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4: Band News. 8:24, daqui a pouco, a partir das 8:30 da noite, você confere o jornal Band News Rio, terceira edição. Ele, é claro, já está no nosso estúdio. Boa noite, Sadoc, tudo bem?
23: Tudo bem, Valcir? Boa noite pra você, pra todo mundo que tá acompanhando a Band News FM. Instantes, hein, pessoal? 30 minutos só falando do Rio de Janeiro. Fernanda Caldas, Maria Rita Nader junto com a gente. Tem flagrante de ouvinte. Você que circula com a gente, um ouvinte foi assaltado na Zona Norte. Já convido você aí pra live se puder, senão a gente descreve, tem a sonora, a fala desse ouvinte. Mais uma vez, uma vítima assustadora aí dessa violência do Rio de Janeiro. A gente vai trazer todos os detalhes. Teve turista que também foi agredido. Luiz Valcir traz essa informação já já em Copacabana. E claro, a gente vai falar bastante da operação do Ministério Público do Rio, que foi provocada pela Band News FM. Até já.
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22: Em instantes, o último bloco do Jornal da Band, com a apresentação de Eduardo Eneg e Adriana Araújo.
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25: Elitron apresenta Minuto da Cibersegurança.
26: Está começando agora o Minuto da Cibersegurança. E na minha companhia, fundador e CEO da Elitron, João Brazo. João, como as empresas que correm esse risco, o risco da cibersegurança, devem gerenciar a sua cadeia de fornecedores para evitar que o risco venha através de terceiros?
27: Realizando testes da mesma forma que faz dentro da sua própria infraestrutura. Você tem que entender que esse fornecedor é basicamente uma casa que você está trazendo para dentro do seu condomínio. Seu condomínio pode ser super seguro, mas se o novo morador não tem bons hábitos, traz qualquer um para dentro, mexe no muro, então isso pode comprometer a tua própria segurança. Então tem que ser feitos testes e requisitado auditorias nesses fornecedores também.
26: Realmente uma informação bastante importante pelo histórico de ataques que se percebe. Ataques de cibersegurança, tema do Minuto apresentado com João Brazo.
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0: Estamos de volta com uma cena absurda que causa muita revolta. Aconteceu no interior do Paraná. As imagens mostram o pai com dois filhos pequenos na calçada. Quando ele vira, e olha só, dá um chute na menina de 3 anos que cai no chão. Um homem que presenciou a agressão covarde atravessa a rua para tentar intervir. A mãe da menina descobriu a violência pelas redes sociais dias depois e fez o que toda mãe deve fazer: registrou um boletim de ocorrência. O homem foi ouvido pela polícia em Francisco Beltrão na quarta-feira e liberado no mesmo dia. Hoje ele foi preso preventivamente porque, além da agressão contra a filha, é suspeito de espancar o enteado. Não dá para chamar de pai, né?
5: 28 pessoas morreram num incêndio numa fábrica de sapatos na China. As imagens mostram os operários sem camisa presos no teto enquanto o fogo se espalha pelo prédio, que tem 5 andares. Tinha. Mais de 200 pessoas foram resgatadas. A fábrica fica na cidade de Xinjiang, conhecida como capital chinesa do calçado. O dono foi preso. A polícia agora investiga o motivo do incêndio.
0: Hoje, 9 de julho, é feriado estadual em São Paulo. Um desfile comemorou os 94 anos da Revolução Constitucionalista, o levante armado dos paulistas contra o governo provisório de Getúlio Vargas em 1932. O movimento defendia eleições e uma nova Constituição. Durou quase 3 meses e terminou com mais de 900 mortos. A cerimônia foi em frente ao mausoléu do Ibirapuera, que guarda os restos mortais dos combatentes.
5: Anfitrião da cúpula da OTAN, o presidente da Turquia, Recep Erdogan, deu um presente muito estranho para os líderes que participaram do evento em Ankara. Um revólver com munição. Trata-se de um modelo fabricado nos anos 90, mas que saiu de linha. O presente surpreendeu alguns integrantes da Aliança Militar. O primeiro-ministro da Bélgica só descobriu o que tinha dentro do pacote ao chegar em Bruxelas e entregou a arma para a polícia no aeroporto.
0: Agora, uma solução inovadora para resgatar pessoas em áreas atingidas por inundações: plataformas flutuantes. Na China, centenas de alunos e professores foram retirados de uma escola que ficou ilhada. Por ser retrátil, a plataforma, que parece uma balsa, é mais fácil de ser transportada. Bairros inteiros ainda estão debaixo d'água por causa do rompimento de uma barragem durante a passagem de um tufão. Obrigada pela sua companhia. Outras notícias logo mais no Jornal da Noite. E o Jornal da Band está de volta amanhã.
5: Você fica agora com a novela Guerra das Rosas. Boa noite e amanhã tem mais.
0: Tchau, tchau. Até amanhã.
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6: Agora 8 horas e 31 minutos. Boa noite para os nossos ouvintes, todo mundo sintonizado aqui 90.3. A gente começa agora o Jornal Band News Rio, terceira edição, até as 9 horas. A gente vai trazer as principais notícias aqui do Rio de Janeiro. E hoje a gente teve vários acontecimentos, desde o início da manhã, operações importantes com desdobramento de denúncias feitas aqui pela Band News FM. E agora à noite também relatos de ouvintes de casos sérios de violência. A gente vai trazer os destaques daqui a pouco, mas antes eu dou boa noite pra você, Marcos Sadoc. Tudo bem?
7: Tudo bem, Fernanda Caldas. Agora melhor, porque de 8h30 às 9 é um dos momentos que eu fico melhor. Então, junto com o Jornal Band News, terceira edição, com os nossos ouvintes. Excelente noite pra todo mundo, você que tá circulando pelo Rio de Janeiro, que trabalha junto com a gente, que vai seguir nessa noite aí. Seja uma noite maravilhosa de trabalho, os nossos ouvintes que estão sempre em caminhões, em ônibus, no táxi, no aplicativo. Vamos junto, hein, pessoal? A gente quer saber sobre o seu caminho, a gente quer saber o que você acha, o que você tá afim de falar. Pode mandar mensagem pra falar o que você quiser. E até às 9:02 da noite, a gente tem uma seleção. Inclusive, Yasmin Bachu acabou de passar aqui, apresentadora da TV Band, seguindo, tá? Já, aqui no Jornal Band Energia, terceira edição. É isso, Fê? Vamos falar do nosso caminho? Aliás, bora. Do caminho de todos, né?
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7: Eu não posso perder o prumo aqui, pessoal, que eu começo a falar besteira. Maria Rita Nader, excelente noite pra você.
8: Boa noite pra você, Sadoc, também pra
7: Fê. Tá com frio?
8: Tô morrendo de frio, todo dia eu fico morrendo de frio aqui nesse estúdio.
6: Eu e Maria Rita, a gente é friorenta, pra quem quer saber.
8: Sempre estou de casaco.
6: Marcos quer botar a gente num frio glacial aqui, não tem como.
8: Geladeira, um freezer, literalmente.
7: Não, tá, não, gente, não tá, não.
8: Mas vamos falar de trânsito, porque o trânsito já tá complicado, ainda complicado, né? Porque teve um acidente ali na Avenida Brasil agora há pouco. Então, o Centro de Operações informou que duas faixas da pista central ali da Avenida Brasil estão fechadas na altura da estação do BRT de Benfica, em função desse acidente entre um carro e uma moto, no sentido Baixada. Então, nesse momento, o desvio está sendo realizado por uma faixa seletiva. Então, o Corpo de Bombeiros e a Polícia Militar já estão no local, então o trânsito está com retenção bastante congestionamento ali desde a zona portuária no finalzinho da Avenida Rio de Janeiro para a chegada ali da Avenida Brasil no sentido Baixada até a altura de Benfica. O motorista vai enfrentar

0: complicado. Trânsito complicado também nesse momento na rua Mário Ribeiro, nos dois sentidos, até a chegada ali à Avenida Borges Medeiros e também na Epitácio Pessoa. Agora, na zona sudoeste do Rio, lá na Barra da Tijuca, tem informação também de acidente ali pelo Centro de Informações. Centro de Operações informou esse acidente. Então, uma faixa da Avenida das Américas está ali com um trânsito muito complicado na altura da estação do BRT Pedra de Itaúna, em função desse acidente entre um ônibus e uma moto no sentido Recreio. Então, o trânsito já está muito intenso na região devido a esse acidente. Também um alerta para os motoristas que estão passando pela Avenida das Américas nesse momento.
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0: 6970.
1: É isso, a Maria Rita Nádia tá aguardando a sua mensagem. Por favor, a gente quer saber se você tá circulando aí pelas vias expressas, pela Avenida Brasil, por exemplo. Como é que tá o trânsito por aí? Se tem luz, sobretudo na linha vermelha, linha amarela, Transolímpica e qualquer rua do seu bairro também, a gente tá atento. Pessoal da live, um beijo pra vocês. Ontem foi muito corrido, a gente não conseguiu falar. Então, Sumaia, Sandra. Aí, Sumaia tá numa temperatura bem melhor do que eu tô aqui no estúdio, sem dúvida nenhuma. Sumaia, que eu tô morrendo de calor.
2: Não é possível.
1: Samilu, um beijo. Sandra, eu já falei. Beijo, Alessandra chegando. Cláudio. Tô de olho em vocês, viu, pessoal?
0: Doc, um beijo aqui também que eu vou mandar pra Sumaia, porque ela mandou um presente aqui pra gente. Hoje mais cedo eu não posso falar, porque é surpresa pessoal da manhã, de amanhã.
2: Então, a gente agradece e amanhã a gente fala
0: exatamente,
2: também.
0: Exatamente, mais tá um bem. Beijo pra Sumaia, uma querida que ela também me mandou um brigadeiro hoje, muito fofa.
1: Fofa, maravilhosa. Um beijo, Sumaia.
2: Agora a gente começa a girar a nossa reportagem. O Luiz Eduardo de Castro já está aqui no estúdio para trazer um relato impressionante de um ouvinte da Band News FM que trabalha como motorista de aplicativo. Ele que sofreu uma tentativa de assalto no último fim de semana e flagrou tudo com as imagens internas do carro.
1: Na verdade, Luiz vira um assalto consumado, né? Detalhes. Só não tem o carro, mas ele
2: exatamente,
1: não perdeu o celular ou não?
2: Acabou perdendo o celular, entendeu? Exatamente. Luiz, boa noite para você.
3: Muito boa noite, Fernanda. Boa noite, Sadoc.
1: Boa noite
3: aos nossos ouvintes. Exatamente esse caso que aconteceu no último sábado, no dia 4, por volta das 4 horas da manhã, ali na Avenida José Arantes de Melo, entre os complexos da Pedreira e do Chapadão, na zona norte do Rio de Janeiro. No vídeo, que quem está acompanhando a nossa live aqui está conseguindo ver também, é possível ver que a vítima estava acompanhada de uma passageira que estava grávida na hora que é abordada por dois assaltantes. Os criminosos então anunciam o assalto e tentam puxar à força o celular do motorista de dentro do carro no primeiro momento. Logo depois, esses assaltantes apontam duas pistolas para as vítimas e exigem que o motorista e a passageira removam a senha dos aparelhos celulares para facilitar ali o acesso. Em seguida, os criminosos entram no veículo e ordenam que o ouvinte da Band News FM que fez essa denúncia acelere com o carro para dentro da comunidade. A gente tem um momento em que isso acontece.
4: Vai ser.
5: E aí, não tem carteira não, cara?
4: Dinheiro, mano.
5: Aqui, ó.
4: Dá dinheiro, mano. Dá dinheiro, vou te dar, não tira.
5: Que isso, rapaz?
4: Dá o dinheiro.
5: Entra no carro. Que isso?
4: Entra no carro, pura.
5: Hã?
4: Ai, mano. Entra no carro, sobe essa rua aqui, bora. Bora. Sobe essa rua aqui, bora. Essa rua aí. Sobe essa rua aqui, bora. Deixa sem senha, mano.
3: O motorista, que não quis se identificar, afirma que após a abordagem, que dura aí cerca de 4 minutos, a passageira que estava grávida começa a passar mal.
6: Eles começaram a... Bora onde? Aí eu não tô com a passageira aqui. Aí foi meu celular. Aí já me pegou pelo colarinho. E aí me entrou por trás e falou, bora sobe. Aí foi, peguei uma rua, subi. E foi aquele terror, falando que ia dar um tiro. Ah, bora, ó, não dou um tiro na tua cabeça, cala a boca, quero dinheiro, cadê a senha? Quero dinheiro. Aí foi me arrancando o relógio, arrancando coisa, a passageira grávida. Aí ela tava lá sentindo dor na barriga, ela falou, ah, eu vou perder meu filho. E ela passando mal.
3: Depois de terem os pertences roubados dentro da comunidade, as vítimas foram liberadas e deixaram o local de carro. Segundo o motorista, eles conseguiram bloquear as contas logo após o episódio para não terem prejuízos ainda maiores. O ouvinte contou ainda que procurou duas delegacias da região para fazer um boletim de ocorrência, mas que foi informado de que o registro deveria ser feito online. No entanto, ele não conseguiu realizar a denúncia pela internet. Procuradas, a Polícia Civil e Militar ainda não responderam à reportagem.
1: Mas certamente vão responder, porque a gente vai continuar provocando até que se tenha uma nota e uma resposta sobre isso. Se há essa saga de delegacias é absolutamente insuportável. Quem passou por o que ele passou, quem passa pelo que passamos no Rio de Janeiro, não tem que ter essa saga de delegacia, né? Tem que ter a opção online tem que funcionar. Não funcionou, que vá na delegacia e que faça o registro. Né? A pessoa que perdeu tudo, tava com uma arma apontada na cabeça, tudo filmado, tem vídeo, agora tá na imprensa. Agora vai ser registrado. Luiz, obrigado, viu? Fernanda, só rapidinho, alguém aqui mandou uma boa volta pra casa. Felipe Garcia te mandou uma boa volta pra casa. O Felipe sabe que você era daqui. Um abraço pro

0: Felipe.
1: Muito obrigado, Felipe, é nosso ouvinte.
0: Abraço pro Felipe. Mas assim, Fernanda Caldas, esse é o retrato do Rio de Janeiro. A foto dele, a imagem dele vai estar nas nossas redes sociais. Você que tá em 90.3, isso vai estar nas nossas redes sociais. Tem a imagem desse criminoso, tem o vídeo desse ouvinte que passou por esse livramento, assim como essa passageira grávida. Inaceitável. Completamente doido aquele homem ali, parecia estar bem doidão.
2: O relato do nosso ouvinte diz que ele parecia estar ali sob efeitos de drogas, porque ele tinha um comportamento inquieto, não conseguia entender direito o que ele estava falando, e ficava esse nervosismo ainda maior, porque quando a gente vê também uma pessoa alterada, o próprio ouvinte disse isso, que ele fica com medo dele ter um comportamento ainda mais explosivo mediante ali aquela abordagem. Então foi uma insegurança enorme. Eles conseguiram pelo menos deixar o local de carro, mas tiveram esse prejuízo dos aparelhos celulares, relógio, tudo que tinha ali dentro do veículo. Ainda bem que pelo menos as contas bancárias eles conseguiram proteger logo em seguida, mas foi muito violento e fica uma insegurança enorme de andar em qualquer lugar no Rio de Janeiro.
0: E aí, nesse momento, a gente tem que agradecer por não ter tomado um tiro, né? Porque no Rio de Janeiro é assim. Então, pessoal, amanhã a gente vai cobrar, amanhã eu vou trazer, que você pode ter certeza que a gente só vai largar esse caso quando o registro for feito. Não pode ser assim, o registro tem que estar posto, a polícia tem que investigar e a gente tem que cobrar pra não ser uma próxima grávida amanhã, o próximo motorista de aplicativo amanhã, que o cara tava gritando, vou te dar um tiro. Por isso que eu não tenho a menor pena e desejo muito sempre a mesma coisa pra todos eles. Primeiro que tem a cara estampada desse nojento aí, que encontre com o BOPE, com a Core ou com o policial à paisana. Pena que encontrou um motorista de aplicativo. Pena. Deveria ter encontrado a paisana, que a gente nem estaria falando mais sobre esse criminoso que certamente será localizado pela polícia do Rio de Janeiro. 8h40, Fernanda.
2: Agora a gente já vai acionar o Luiz Valcir também para falar de um caso com uso de violência, dessa vez contra um turista mexicano na orla de Copacabana. Valcir, boa noite.
1: Isso, Fernanda, boa noite para você, pro Sadoc também, pros nossos ouvintes. Olha, esse turista mexicano, ele foi agredido na Avenida Atlântica, ao lado do Hotel Hilton, em Copacabana, na zona sul aqui do Rio de Janeiro. Esse caso aconteceu na madrugada desta terça-feira. Nas redes sociais, o homem disse que foi atingido por uma garrafada. Omar Rodrigues, um dos mexicanos que estava no grupo de turistas, ele conta que durante a agressão, o amigo dele tentou fugir, mas o agressor o alcançou e começou aí a bater nele até que ele perdesse a consciência. Vamos ouvir.
3: Nós nos assustamos e tentamos nos afastar. Naquele momento, ele começou a nos atacar com a garrafa e logo depois chamou outras 4 ou 5 pessoas que chegaram para apoiá-lo. A segurança do Hotel Hilton percebeu o que estava acontecendo e imediatamente nos mandou entrar. Quero destacar que a equipe de segurança do Hilton agiu muito rapidamente e ajudou a nos proteger dos agressores.
1: Um homem foi preso, né, por conta dessas agressões. Em nota, a polícia militar informou que quando chegou no local, os suspeitos fugiram, mas um deles já foi localizado e preso, como a gente observa aí pela live também, quem acompanha a gente pela internet. A ocorrência foi encaminhada para a Delegacia Especial de Apoio ao Turismo e a Polícia Civil investiga esse caso.
0: Obrigado, Luiz Valcir. Já a gente vai falar da linha vermelha, pessoal. O ouvinte tá mandando mensagem e a gente vai falar sobre o seu caminho. Pode continuar, 999026970. Ele tá entre nós, Fernanda Caldas?
2: Está entre nós.
0: Que honra.
2: E é uma honra, né, receber ele. E não podia ser diferente para trazer uma notícia muito triste, mas que a gente vem falando muito nos últimos meses na Band News FM.
0: Vamos, antes de introduzir a notícia, por gentileza, né? Primeiro de tudo, pessoal, Fernanda Caldas é muito amiga do João Boeri. Então, um dia que ela tá muito orgulhosa do João Boeri. Para você que acompanhou desde cedo, o João Boeri tem acompanhado e deu um furaço. A operação que a gente vai explicar jornalisticamente já foi feita e dada em primeira mão aqui na Band News FM pelo Boeri, também na TV Band. E aí hoje teve um grande desdobramento, um grande mousse, mas você ouviu primeiro aqui, num trabalho de formiguinha, de jornalista, que quem fez foi João Boeri. Agora sim, Fernanda.
2: Exatamente. Ele vai trazer primeiro pra gente a operação, depois eu comento o que eu penso de João Boeri. Mas primeiro, João, uma operação importante hoje do Ministério Público, ligada a um instituto que pertence ao governo do estado, com várias prisões. Você acompanhou desde cedo, estava na delegacia. Traz pra gente mais detalhes, João. Boa noite.
4: Ô, Fernanda, vou pedir o pix de vocês daqui a pouco, então. Boa noite pra você, Sadoc, a todo mundo. Obrigado pela recepção. Sempre muita honra vir aqui no Terceira Edição falar com os nossos ouvintes. Eu já apresentei o Terceira Edição com a Fernandinha também.
2: Pois é.
4: Mas daqui a pouco a gente fala sobre isso. Operação importante do Ministério Público do Rio, com 6 prisões efetuadas logo no início da manhã de hoje e com algumas repercussões, inclusive na coletiva dada pelo Procurador-Geral de Justiça, Antônio José Campos Moreira. Só para a gente reprisar o que aconteceu durante a manhã. O pai do deputado estadual Alexandre Knoploch, o diretor de desenvolvimento metropolitano do Instituto Rio Metrópole, Maurício Knoploch, ele foi o último a ser preso. Enquanto a gente estava na entrevista coletiva, o procurador-geral deu essa notícia lá em primeira mão, estava sendo considerado foragido, mas acabou sendo preso. O principal preso é o presidente do Instituto Rio Metrópole, o Davi Perini Vermelho, conhecido como Didê, foi preso na Barra da Tijuca, zona sudoeste do Rio. Um outro diretor, delegado de polícia, o Franques Nepomuceno, foi preso também. Um procurador do Estado também foi preso nessa operação, Marcelo Lopes da Silva, a cunhada do deputado estadual Alexandre Knoploch, Amanda Ítala Santos da Pascoa, e uma outra fiscal do Instituto Rio Metrópole, muito importante nessa engrenagem identificada pelo Ministério Público, a Caroline Soares Barros. Porque, segundo o Ministério Público, o Rio Metrópole contrata duas empresas em contratos que passam de 86 milhões de reais, e essas duas empresas são responsáveis por passar parte desses valores recebidos para uma outra empresa de fachada, o Instituto Bio, que tinha como presidente a Caroline Soares Barros, que era fiscal do Instituto Rio Metrópole, que foi presa na operação de hoje. O Ministério Público já identificou um desvio de mais de 3 milhões de reais, mas é um contrato que passa dos 80 milhões de reais, tudo está sendo investigado pelo Ministério Público do Rio. Só para finalizar e devolver para vocês também alguns destaques da coletiva de imprensa hoje, e da denúncia oferecida pelo Ministério Público do Rio. O Procurador-Geral de Justiça, Antônio José Campos Moreira, disse hoje que esses órgãos que deveriam prestar serviços à população do Rio, do Estado, foram cooptados por marginais hoje dentro do Estado do Rio para desviar essas verbas públicas, sempre em benefício pessoal. Em relação ao pai do deputado estadual Alexandre Knoploch, o Maurício Knoploch, o Ministério Público, na denúncia, fala que ele tem uma proatividade em desviar, em lesar o patrimônio público do Estado do Rio. A gente está aguardando ainda um posicionamento desses citados na reportagem. O único que se posicionou foi o Davi Perini Vermelho, disse que, inclusive, isso pode ser uma perseguição política. A gente está aguardando os próximos desdobramentos. E tem hoje, mais cedo, a gente fez a prisão do presidente de Deus, Davi Perini Vermelho. Fernanda estava me lembrando, estava esquecendo de chamar. A gente entrevistou ele, fez algumas perguntas, disse que o Instituto Rio Metrópole nunca firmou contrato, que ele nunca fez nada. A gente tem esse sobe-som.
5: A cadeira de 14 mil reais comprada pelo Instituto Rio Metrópole.
6: O Instituto não comprou cadeira nenhuma.
5: O terreno contaminado em Xerém, na obra do terminal rodoviário.
6: Não é responsável por alguma obra? Nunca.
5: Tem nada a dizer, presidente. 86 milhões, segundo o Ministério Público.
6: Por quê?
5: De desvio.
6: Mas de quê?
7: Nossa licitação.
0: Você é quem tem que me dizer depois disso, Bairro. Eu queria essa parte também, que o Bairro fala. Você é quem tem que me dizer. O Bairro, ele disse, vai encher o saco de outro? O Bairro tá aí?
4: Não disse isso aí. Peraí,
0: Bairro, não baixa a régua, foi mal.
4: Não, ele não disse isso não. Eu, pelo menos, não escutei. Se você identificou, Sadoc, você tem ouvido apurado, você tá nisso no jornalismo há muito tempo, vou até escutar novamente.
0: Não, vou botar de novo, então. Não, vou botar de novo, porque eu acho que ele falou isso sim. Bota de novo.
5: A cadeira de 14 mil reais comprada pelo Instituto Rio Metrópole.
6: O Instituto não comprou cadeira nenhuma.
5: O terreno contaminado em Xerém, na obra do terminal rodoviário.
6: Não é responsável por alguma obra? Nunca.
5: Tem nada a dizer, presidente. 86 milhões, segundo o Ministério Público.
6: Por quê?
5: De desvio.
6: Mas de quê?
7: Nossa licitação.
0: Não deu pra identificar, agora já fiquei na dúvida. Mas enfim, João Boeri, só pra falar do português bem, né, português bem rasgado aqui pro nosso ouvinte. A gente tem o Ministério Público falando que eles criaram uma autarquia para roubar dinheiro.
4: Para roubar dinheiro, exatamente isso, Sadoc, da forma mais simples possível. Estava falando hoje com o promotor Décio Lopes, do Ministério Público, até perguntei para ele, promotor, qual é a diferença dessa operação e das outras operações que o Ministério Público do Rio sempre faz de desvio de recursos públicos? O Ministério Público entende essa operação de hoje como uma forma muito descarada de corrupção passiva dentro do governo do Estado, porque a empresa que passa os valores em dinheiro, em espécie, é do pai do diretor que foi preso hoje de manhã e que também é delegado de Polícia Civil. A presidente do instituto que fazia esses repasses era, ao mesmo tempo, fiscal do Instituto Rio Metrópole. Então, o dinheiro saía do Rio Metrópole, ia para uma empresa e voltava para o Rio Metrópole, mas não na autarquia, nas mãos desses agentes públicos, segundo o MP.
2: E é impressionante porque até a gente começar com o João Boeri a produzir essa série de reportagens falando de denúncias envolvendo, né, esse esquema quase de lavagem de dinheiro dentro do Rio Metrópolis, a gente mal sabia o que era o Instituto Rio Metrópolis aqui dentro do governo do Estado e também qual era a autonomia que esse instituto tinha. Então, acaba que chama muita atenção, são uma série de denúncias. O Ministério Público ainda investiga outros casos. Tem, por exemplo, como o João citou, né, ao fazer a pergunta pro presidente do instituto, as cadeiras que eles compraram no valor de 14 mil reais, chega a ser inacreditável uma coisa dessas, e são denúncias que a gente ainda vai ficar em cima. E aí hoje, João, para parabenizar o seu trabalho, você que acompanhou essa saga, e hoje com um desdobramento feliz pra
0: Fernanda,
2: população
0: chorou de emoção.
2: Que merece esse retorno. Sim, eu choro de emoção.
4: E a gente tá esperando as próximas operações, Sadoc, Fernanda, a verdade é essa, porque o próprio Ministério Público deixou muito claro hoje, como você destacou agora, Fernanda, tem outras investigações em andamento e a expectativa, assim, ouvindo fontes, bastidores, é que o Ministério Público faça outras operações daqui em diante.
0: É o famoso vem aí, João Boeri. Obrigado pela participação, parabéns pelo trabalho. Seguiremos juntos e atentos. Amanhã, Boeri está de volta na reportagem no Nobre da Rádio, no Jornal Band News Rio, primeira edição, com Agatha Meirelles, Cristiano Pinho. Eu ia falar Rodolfo Chinada, mas o Rodolfo tá de férias, que hoje ele vem a edição extraordinária, claro, né? Um furaço desse. Beijo, Boeri.
2: Beijo, João. Obrigada.
4: O parabéns é nosso. Bom jornal. Abraço.
0: Valeu, pessoal. Olha só, eu vou falar sobre isso, mas antes vamos só chamar a Yasmin Bachu, porque as operações elas conversam, porque são políticos investigados. A gente ouviu agora o Ministério Público do Estado, mas a Polícia Federal voltou a fazer operações que envolvem suspeitas de corrupção com parlamentares, ex-parlamentares, políticos, pessoas famosas, conhecidas do Rio de Janeiro. Boa noite pra você, Yasmin.
8: Oi, Sadoc. Oi, Fernanda. Oi. Boa noite para vocês e para todo mundo. O ex-deputado federal Chiquinho Brazão, suspeito de ter enviado recursos de emendas parlamentares para ONGs, foi alvo dessa operação da Polícia Federal hoje. Dois mandados de prisão foram cumpridos e 21 de busca e apreensão também estavam entre os alvos aí da Polícia Federal. Os valores eram repassados a terceiros e empresas, tudo isso para ocultar a origem ilícita dos recursos. E parte desse dinheiro, segundo a PF, retornava ao próprio político. E essas instituições envolvidas tinham contratos com órgãos federais. A investigação, inclusive, identificou um superfaturamento e serviços que também não teriam sido executados. A PF, né, entre os alvos de prisão, estão Rafael da Silva Gonçalves, que foi assessor do irmão de Chiquinho, Domingos Brazão, no TCE. Ele foi preso num condomínio de alto padrão na Barra da Tijuca. E o outro ex-assessor de Domingos Brazão, Robson Calixto Fonseca, a gente lembra muito bem desse nome, conhecido como Peixe, já estava preso, condenado por envolvimento nas mortes da vereadora Marielle Franco e também do motorista Anderson Gomes. E contra ele foi cumprido um novo mandado de prisão. Além disso, o STF também determinou o bloqueio de 100 milhões de reais dos investigados, pessoal.
0: Obrigado, Yasmin Bachu, pela participação. Yasmin sempre no Jornal do Rio, 6h40 da noite, direto para o terceira edição. Amigos ouvintes, primeiro João Boeri falou sobre o horror que é o estado do Rio de Janeiro. A gente está, desde que o Ricardo Couto chegou, o desembargador, governador interino, fazendo uma faxina onde vamos chegar aí a uma economia bilionária com B de bola. Nós descobrimos milhares, estamos em 4 mil, ele quer entregar em 6 mil funcionários que são considerados fantasmas. Nós temos também todas as autarquias, todas as empresas públicas, todos os cantos do Estado, de acordo com a Polícia Federal, não é a minha opinião, não é a sua opinião, é a Polícia Federal que investiga, é o Ministério Público do Rio que investiga quem está fazendo essas operações ou quem estão fazendo essas operações. A Yasmin Bachu acabou de chegar falando de Chiquinho Brazão. Quem é da Zona Oeste do Rio de Janeiro sabe que Chiquinho e Domingos eram poderosíssimos. Poderosíssimos. Por isso que demorou-se 6 anos para investigar o caso Marielle. Estavam na CPI das milícias em 2008. Pessoal, em outubro nós temos eleições. Não importa o lado que você seja. Só não seja do lado de bandido criminoso que quer ficar mamando na teta do Estado. Não é possível. Não é possível, Fernanda Caldas. Eu vou lembrar o ouvinte que está agora no rádio. Eu quero lembrar a vocês que em 2018, e eu lembro muito bem, o Rio de Janeiro queria uma renovação. Vamos mudar a nossa história, vamos passar do maior esquema de corrupção que a gente achou que era do Sérgio Cabral. A gente teve uma eleição onde o governador foi eleito com 4 milhões e 600 mil votos, quase 1 milhão e meio a mais do segundo colocado, à época, Wilson Witzel. Não preciso continuar para falar desse personagem. 2022, vamos continuar nossas mudanças, vamos mudar o grupo, até mudou a Assembleia Legislativa um pouco. Foi uma votação histórica para o Rio de Janeiro, ele foi eleito no primeiro turno. Com quase 5 milhões de votos. Estou falando de Cláudio Castro. Então, pessoal, o Rio de Janeiro é PhD em não saber votar. E eu não estou falando de presidência da República, aqui é Jornal Band News Rio, terceira edição. Estou falando do Rio de Janeiro. Nós vamos votar para novo governador, mas também para deputado estadual e para deputado federal. Coloca na cabeça e vê nos últimos 4 anos quantos deputados federais, estaduais, vereadores não entram porque não é essa eleição, mas deputado federal, estadual e governador, estavam no centro de investigações. quem é nosso gestor não pode estar no centro dessa investigação. Quem é nosso gestor tem que estar como esse que tá aí agora, fazendo faxina. E a gente não tem que transformar ele em herói. Ele tá sendo um bom gestor. É pra isso que ele tá ali. É pra isso que essas pessoas estão lá. E não pra ficar mamando na teta de um Estado que tá sangrando. Sangrando de violência. Por isso que a gente é o que é. A gente precisa mudar de cima. Não é de baixo pra cima, é de cima pra baixo. Porque quando o exemplo vier, a gente não vai ter mais policial vendendo arminha por R$6.000. Então, realmente, que a gente mude essa história. Não importa quem seja, mas que quem entre, seja pra todos esses cargos que eu falei, sejam completamente diferentes de tudo que o João Boeri e Yasmin Bachu acabou de falar. É o que eu desejo pro Rio de Janeiro, é o que eu desejo pra gente. É de tirar o prumo. Vamos entrar em modo turbo?
2: Bora! E agora a gente já vai direto da Yasmin Bachu pra Mariane Lino. Ontem a gente falou do ataque envolvendo policiais e que terminou com a morte, inclusive, de um inspetor da Polícia Civil. Hoje a Mariane acompanhou o velório dele. Boa noite pra você, Mariane.
9: Boa noite, pessoal. Boa noite a todos. A despedida começou na Câmara Municipal de Niterói, onde ocorreu o velório do policial Carlos Alberto Freire Neto. Por lá, não só os familiares e parentes próximos, mas também centenas de policiais civis de diferentes unidades, inclusive a Delegacia de Homicídios da Baixada Fluminense, onde ele trabalhava há 2 meses. De lá, o caixão seguiu num caminhão do Corpo de Bombeiros até o cemitério Parque da Colina, também em Niterói. Esse caminhão estava acompanhado de um cortejo também com dezenas e dezenas de viaturas da Polícia Civil. O corpo foi cremado numa cerimônia restrita a familiares. O secretário de Polícia Civil, Delmir Gouveia, compareceu à cerimônia e já adiantou que parte dos criminosos envolvidos nesse ataque já foram até identificados, mas o objetivo é identificar e prender todos eles.
10: Foram atacados pelas costas, não houve confronto, não havia uma operação, era uma ação de coleta de dados e foram covardemente atacados. Nós temos ainda um policial ainda hospitalizado e nós estamos trabalhando para identificar e vamos identificar e prender todos. Ninguém vai atacar, ferir ou matar policial civil e ficar impune. Nós seguimos na investigação, já identificamos alguns.
9: Carlos Alberto tinha 35 anos, estava na Polícia Civil desde 2023, era casado e deixa 2 filhos.
0: Vamos mandar sempre os nossos sentimentos à família. A gente vai ficar acompanhando e cobrando essas investigações, pessoal, que a polícia vá com tudo pra cima desses criminosos. 8h56.
2: Meu caminho. Maria Rita Nader tem ouvinte participando falando de trânsito, né?
11: Isso mesmo. O Almauri, que sempre tá atualizando aqui a gente sobre a situação da linha vermelha, falou que tá um pouco iluminada, mas ainda tem alguns postes apagados. Vamos ouvir.
12: Boa noite, Band News. Boa noite, Sadoc.
0: Boa noite.
12: Falando. Sadoc, acabei de pegar a linha vermelha, a saída de Caxias, sentido Rio, né? A linha vermelha está iluminada, tá? Porém, com vários postes ainda sem a iluminação, né? Então, assim, não está aquele breu que eu cheguei a pegar várias vezes aí, comuniquei para vocês, mas está longe da perfeição, né, Sadoc? São vários postes com a iluminação ruim, né? Entendeu?
0: Qual é a área do que ele tá, o Amauri?
11: É, Duque de Caxias, que ele falou.
0: Aí, tava passando por ali. Desculpa, Fernanda, porque né, eu tenho TDAH. Lá a gente cobra quem? Que é aquela confusão, é alucinante do Rio de Janeiro?
2: Não, Rio Luz.
0: Tudo é Rio Luz.
2: Isso, mas a parte do asfalto é dividido. Governo do Estado e Prefeitura, né? A Prefeitura vai só até a parte da ilha, depois quando já entra pro trecho que vai pra Baixada Fluminense, aí é do Governo do Estado em relação ao asfalto. Mas a iluminação é toda da Rio Luz.
0: Inclusive na Baixada.
2: Exatamente.
0: Então é o Rio Luz que vamos perguntar de novo quantos postes estão apagados e quantos cabos serão furtados e foram furtados, porque não é possível, né? Sempre a mesma resposta. Ah, tá apagado porque foi furtado.
2: E a gente entende que esse é um problema grave aqui, claro, no Rio de Janeiro, que acontece e prejudica em várias esferas. Seja sinal de trânsito, seja com a iluminação apagada em vias importantes, mas acaba que prejudica muito todo mundo que tá o dia inteiro no trânsito e precisa de uma solução.
0: 8h58, o Natasha Franco tá por aqui, porque, gente, olha, ontem a gente falou de estudantes de um colégio particular fazendo lista de alunas. E hoje a gente chega ao segundo estupro coletivo do mesmo grupo, só com um personagem diferente que ainda tá foragido. Boa noite pra você, Nath.
13: Boa noite, Sadoc. Boa noite, Fernanda. Boa noite a todos. O que chama mais a atenção é que a forma de ação desses jovens meninos é a mesma do estupro coletivo de Copacabana, que chamou tanta atenção dos nossos ouvintes. É, a gente mostrou e falou muito disso. Aconteceu em janeiro desse ano, em 2026. A menina foi levada pra dentro de um apartamento por um ex-namorado e lá dentro ela foi espancada, ela foi estuprada por outros rapazes. Um total de 5 que acabaram estuprando ela e participando desse estupro coletivo em Copacabana. E aí, a gente lembra que naquela época algumas meninas procuraram a delegacia de Copacabana, que investigava esse caso e acabou conseguindo prender 4 maiores e 1 menor de idade, que agora cumpre medida socioeducativa. Esse caso do menor já foi julgado, ele já cumpre medida socioeducativa em relação a esse estupro coletivo. E aí prenderam os outros 4 que são maiores de idade nesse momento e esperando julgamento. Agora, desses quatro que estão aguardando o julgamento, e esse menor que já cumpre medida socioeducativa, exatamente, esse menor também participou do estupro que a gente está falando agora. Hoje a Polícia Civil foi atrás de um maior de idade que já é considerado foragido. Ele é identificado como um dos que estava dentro também de um apartamento, dessa vez em Botafogo, na zona sul do Rio de Janeiro. E ele estaria com outros, ele maior de idade, estaria com outros 2, na época, menores de idade, em agosto de 2023. E levaram uma menina, gente, de 14 anos para dentro do apartamento e fizeram exatamente a mesma coisa do que aconteceu no estupro desse ano. O Ângelo Lages, o delegado responsável pelo caso, fala um pouco mais sobre a ação desse grupo, que para mim é um grupo criminoso e que acha que iria ficar impune, porque esse aconteceu em 2023 e eles só foram pegos em 2026, quando fizeram o estupro de Copacabana.
14: Ambos os casos possuem bastante semelhanças, uma vez que as vítimas foram atraídas para esses encontros pelo mesmo adolescente infrator, que já tinha a confiança delas, já havia se relacionado com elas, e chegando nesses locais, elas foram emboscadas e submetidas não só à violência sexual, mas também à violência psicológica e física.
13: Eu vou relembrar o nome deles.
0: Você vai falar agora.
13: Gabriel Oliveira Palmieri, de 24 anos, é considerado foragido da justiça, tá? Ele não participou do estupro de Copacabana, mas ele participou desse estupro e ele já era maior de idade quando esse estupro em 2023 aconteceu. Aí a gente tem
0: O menor a gente não pode falar.
13: Matheus Veríssimo Zuel Martins, que participou do estupro de Copacabana já como maior de idade, mas esse estupro de 2023, ele tinha 17 anos, ele ainda era menor de idade. Mas agora a gente já pode falar o nome dele, porque ele já está preso por estupro coletivo e agora tem mais um para ele responder. E mais o menor de idade, que além de estar cumprindo já a pena socioeducativa em relação ao estupro coletivo de Copacabana, agora é acusado novamente de outro estupro coletivo.
0: Pior de tudo é que o menor que atraiu em Copacabana e que atraiu em Botafogo, 21, tá liberado. Por isso que a gente precisa ver as leis e ver de fato, porque o Lance foi isso que eu ouvi hoje, tá, dos investigadores. Então isso precisa ser revisto, eles têm que achar muitas formas pra conseguir manter depois dos 21, não é fácil manter. E principalmente...
13: A gente só tem um caso, né, do Chimbinha. É o único que tá preso até hoje por conta de problemas até psiquiátricos. Não é porque ele deveria estar preso. Ele foi preso, ele foi detido ainda menor de idade e continua preso. Mas é o único. Mas o que eu acho que a gente precisa se questionar como sociedade é que sociedade é essa que a gente vai entregar pros nossos filhos.
0: Tati Franco, a gente vai seguir atento. Obrigado, tá?
13: Até a próxima,
0: boa noite pra você. Fernanda Caldas, a gente tem ouvinte falando de escuridão em algum lugar, né, Maria Rita Nader?
15: Isso mesmo, Sadoc. O nosso ouvinte falou sobre a região ali de Nova Iguaçu e ele falou como é que tá apagada a Via Light, que é uma das principais vias ali da região, né? Vamos ouvir.
16: Salve, salve, família Band News. Boa noite a todos. Boa noite, Sadoc, Fernanda. Opa. Carlos Lima na voz. Ouvindo vocês falar de linha vermelha, eu e o ouvinte, né, falando dos postes apagados. Isso aí não é privilégio da linha vermelha, não. Aí, ó, a Via Light, tudo apagado a partir da Crisóstomo de Pimentel de Oliveira até aqui a altura de Santo Elias. Após Santo Elias, até Nova Iguaçu, clarei um pouco, mas trocando o asfalto todo DR e não ver as lâmpadas apagadas, um absurdo. Um abraço a todos, o seu controle pode mudar.
0: Obrigado, que ele tem mais?
15: Não, foi esse informação do nosso ouvinte.
0: Ouvinte, eu te peço desculpa, tá? Se a gente às vezes é repetitivo nos assuntos de corrupção, dos assaltos, mas assim, a gente é um estado muito corrupto, a gente é um estado que tem muita violência e muito assalto. Aqui a gente não vai passar pano nem pra corrupto, nem pra bandido, que se for enfrentar a polícia aqui, encontre o destino que a gente espera. E principalmente você que está circulando à noite, não pode circular, dadas as devidas qualidades negativas.